0: dias 6 e 12 esgotados os ingressos. A gente estava acompanhando direto aqui ontem e esgotou logo depois que acabou aqui o terceira edição. A gente não conseguiu dar ainda durante o jornal. Foi o seguinte, pro dia 12, que é o dia do Maroon 5, acabou em 2 horas e 5 minutos depois da abertura. É, já pro dia 6, as entradas se esgotaram em 2 horas e 12 minutos. No dia 6, o headliner do palco Mundo vai ser o DJ Calvin Harris,
1: que a gente tá ouvindo.
0: Exato. No mesmo dia, o palco principal do evento também recebe Black Eyed Peas, Nelly e Barão Vermelho, encontro formação original. Já o palco Sunset recebe Neil, Jota Quest, Toca Tim Maia, Baiana System e Kalema. No dia 12, que foi o que esgotou mais rápido, além de Maroon 5, como destaque no palco Mundo, vai ter também Demi Lovato, J Balvin e Pedro Sampaio. O palco Sunset terá Mumford Sons, João Gomes com a orquestra.
1: Obrigado, Felipe Macon. Antes da gente encerrar, baixo o som, tá tão bom esse som. A gente quer encerrar com o Calvin Harris, mas rapidinho, porque tem informação de momento, terceira edição não para. Fogo em Nova Iguaçu controlado. Luiz Valci, boa noite.
2: Boa noite. Boa noite também pra Fernanda, pros nossos ouvintes. Eu acabei de falar com o Corpo de Bombeiros estadual, que eles informaram que o fogo já foi controlado, não há informações de vítimas. As equipes ainda estão no local e também não houve a necessidade de apoio de outros quartéis. Ou seja, fogo controlado nesse momento lá em Nova Iguaçu.
1: Perfeito, Luiz Valci, seu nosso time, hein, pessoal? Hoje foi em cima do laço, hoje foi correria, hoje foi na emoção, mas é aquilo, a gente tá aqui pra fazer jornalismo ao vivo e o que aconteceu no Rio de Janeiro de 8h30 às 9h você vai ter aqui no Jornal Band News Rio, terceira edição. Voltando pro personagem Rock in Rio, porque a gente merece terminar com aquela música maravilhosa, Fernanda e Maria.
3: Amo essa música.
1: Dizendo aqui que gosto muito de você, tá?
0: Oh, que delícia. Você sabe, e eu gosto de Calvin Harris também.
1: Ah, tu gosta?
0: Adoro.
1: Chama não, só toma. Os melhores ouvintes.
0: Pra você também.
1: Os melhores ouvintes. Cara, a gente é muito doido. Beijo, Fernanda.
3: Beijo pra todo mundo.
1: Fernanda
3: também,
1: que promete publicamente hoje que vai tomar muito xarope pra sua tosse.
3: Prometo,
1: né?
3: Hoje eu tô me cuidando. Tô me
0: isso,
3: cuidando.
0: Ela gente, sempre diz isso.
1: Atentos. Não, mas agora ela tá falando publicamente. Beijo, Maria.
3: Beijo, gente. Até amanhã.
1: Tchau,
3: amanhã.
1: Tchau, tchau.
0: Até amanhã. Rio.

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1: Olá, boa noite.
2: Boa noite para você que nos acompanha em todo o país.
1: Terça-feira, 9 de junho de 2026.
2: Vamos ao destaque do dia: Estatuto da Segurança Privada.
1: Presidente Lula regulamenta a lei que traz mais controle das autoridades sobre esse tipo de serviço.
2: Segurança jurídica também deve estimular a abertura de mais empresas no setor.
1: O presidente também destacou a legitimidade para trabalhadores que fazem serviços de vigília e segurança.
3: Da cidadania para vocês, é vocês andarem de cabeça erguida, não sendo tratado como clandestino e não recebendo calote.
2: E ainda, Conselho de Política Energética vai avaliar aumento da mistura de etanol na gasolina.
1: Proposta do governo e de empresários é que composição passe a ter 32% de álcool combustível. Márcia Fernandes.
4: Se a medida for acatada, 450 milhões de litros de gasolina deixarão de ser importados.
2: E a gente vai falar também da prevenção aos incêndios florestais esse ano.
1: Com a possibilidade de termos El Niño no segundo semestre, o governo do Brasil já vem se preparando com contratação de profissionais e equipamentos.
2: A gente conversa sobre isso em entrevista ao vivo com o ministro do Meio Ambiente e Mudança do Clima, João Paulo Capobianco.
1: Hoje, na apresentação da Voz do Brasil, Mariana Jungmann e Luciano Seixas.
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1: O governo pretende aumentar novamente o percentual de etanol presente na gasolina, agora para 32%.
2: A proposta, que é defendida também por empresários do setor, será avaliada nas próximas semanas pelo Conselho Nacional de Política Energética.
1: E se aprovada, deve contribuir para aumentar a autonomia do país no setor de combustíveis e diminuir os preços para o consumidor.
4: Empresários e representantes do setor de etanol levaram ao governo federal a proposta de um aumento no percentual de etanol na gasolina para 32%. Hoje, esse percentual é de 30%. De acordo com o ministro de Minas e Energia, Alexandre Silveira, a medida pode ajudar a reduzir o preço do combustível e acelerar o processo de descarbonização.
5: Um tema fundamental para a segurança energética, para aumentar ainda mais a mistura do etanol. Etanol anidro na gasolina, deixando de ser necessária a importação de gasolina e, com isso, minimizando os impactos também da guerra, como temos conseguido, tanto com as subvenções quanto com as desonerações, a gente possa chegar na bomba com o menor preço de combustível no Brasil.
4: Se a medida for acatada, de acordo com o ministro, 450 milhões de litros de gasolina deixarão de ser importados. O anúncio foi feito nesta terça-feira, após uma reunião entre representantes do setor, ministros e o presidente Lula. Um dos participantes, Evandro Gussi, presidente da União da Indústria de Cana-de-Açúcar e Bioenergia, destacou a viabilidade desse aumento do percentual do etanol.
6: A mistura de 32% ela já foi testada com sucesso quando a mistura foi elevada para 30%. Então nós estamos aqui muito animados. Para se ter uma ideia, desde que a guerra começou, essa diferença de preço entre etanol e gasolina já fez com que o consumidor brasileiro economizasse cerca de 2 bilhões de reais.
4: O aumento no percentual de etanol na gasolina deve ser avaliado pelo Conselho Nacional de Política Energética em até 15 dias. Reportagem Márcia Fernandes.
2: Mais legitimidade para os profissionais e empresas do setor de segurança privada.
1: O presidente Lula regulamentou hoje, por meio de decreto, o Estatuto da Segurança Privada.
2: O documento traz regras e obrigações para o funcionamento das empresas, facilitando a fiscalização e o combate a serviços clandestinos.
7: Maior controle das autoridades e mais segurança para os profissionais da área. A lei que criou o Estatuto da Segurança Privada de 2024 ganhou agora regulamentação. O decreto, assinado pelo presidente Lula, define, por exemplo, o número mínimo de vigilantes por atividade e a quantidade mínima de veículos, além de trazer regras sobre a circulação de carros fortes, a obrigação de comunicar crimes em prazo definido e quais disciplinas devem constar nos cursos de formação. O presidente Lula destacou que a medida traz dignidade aos profissionais da segurança privada.
3: Da cidadania para vocês, é vocês andarem de cabeça erguida, não sendo tratado como clandestino e não recebendo calote. É reconhecimento de que vocês não são um estorvo na segurança pública. Vocês fazem um processo de complementariedade à questão da segurança pública nesse país.
7: Com as novas regras, a expectativa é que o controle da Polícia Federal sobre o setor seja mais efetivo, impedindo o funcionamento de grupos clandestinos. A ideia é evitar que empresas que operam na informalidade continuem sendo um risco à população, principalmente quando há uso de armas de fogo e outros equipamentos de uso controlado ou restrito. De acordo com o diretor-geral da Polícia Federal, Andrei Rodrigues, há no país 7 mil empresas de segurança privada. Com a regulamentação, a expectativa é que o número de empresas aumente.
8: Serão mais de 17 mil empresas no setor, que empregarão cerca de 1 milhão de pessoas. Mais do que ampliar o escopo, o normativo organiza o setor, confere previsibilidade, reduz litígios e cria um ambiente mais seguro para as empresas, trabalhadores e, sobretudo, para a sociedade brasileira.
7: Entre as inovações da lei está a ampliação dos serviços compreendidos como de segurança privada, incluindo nesse entendimento o serviço de segurança pessoal e o monitoramento de sistemas eletrônicos de segurança. As empresas têm até o segundo semestre de 2027 para se adaptarem às novas regras. Reportagem Luana Carlos.
1: Desde o início desse ano, o governo do Brasil vem fazendo ações preparatórias para um fenômeno climático que deve ocorrer no segundo semestre, o El Niño.
2: A previsão é que ele torne a estação seca mais severa, o que pode ocasionar mais incêndios florestais.
1: A prevenção e redução dos danos causados pelo El Niño é um dos temas que estão sendo apresentados esta semana em Brasília, durante a Semana do Meio Ambiente.
2: E hoje nós temos aqui no estúdio o ministro do Meio Ambiente e Mudança do Clima, João Paulo Capobianco, que vai nos falar mais sobre a contratação de brigadistas, a compra de equipamentos e outras ações já efetivadas. Boa noite, ministro.
9: Boa noite, é um prazer estar com vocês e falando para todo o Brasil.
2: Ministro, o Dia do Meio Ambiente foi comemorado agora há pouco, no dia 5, ontem foi Dia dos Oceanos. O Ministério do Meio Ambiente está fazendo uma série de eventos ao longo dessa semana, né? O que são esses eventos? Quais as ações que o senhor destacaria nessas datas?
9: Bom, primeiro, uma exposição inédita, aberta a todo o público, toda a sociedade, mostrando não apenas a riqueza do meio ambiente brasileiro, com exposições fotográficas, a exposição Afluentes, que nós temos junto com o BNDES e o Fundo Amazônia, que mostra todos os investimentos do Brasil na promoção do desenvolvimento sustentável da Amazônia, dos demais biomas, mas também algo muito bacana, que é apresentar à sociedade os equipamentos que hoje o governo federal dispõe para fazer o enfrentamento a incêndios e melhorar a fiscalização ambiental. Então, temos uma vila operacional do IBAMA e ICMBio montados ali na Biblioteca Nacional, no pátio, aberto a toda a sociedade, para conhecer esses equipamentos, interagir com os profissionais do IBAMA e do ICMBio, entender como funciona as ações preventivas e de combate a incêndios. E também temos ali um veículo que está fazendo o chamado manejo ético de animais domésticos, né? A castração, a colocação da microchipagem, aberto ao público, gratuito, para que as pessoas também vejam uma ação importante, que é o tratamento adequado dos animais domésticos, cães e gatos, né, no nosso país.
1: Ministro, esse ano há a previsão daquele fenômeno climático que a gente sempre ouve falar, né, o tal El Niño. Por que que ano de El Niño preocupa mais do ponto de vista ambiental e o que que o Ministério vem fazendo de maneira preventiva em relação a isso?
9: O El Niño é um fenômeno natural, né, que sempre ocorreu, mas com o agravamento da situação climática, o aquecimento global, ele vem ocorrendo com mais intensidade e reduzindo os seus períodos de ocorrência. Por exemplo, tivemos El Niño em 2024, muito forte. Todos se lembram do esforço feito pelo governo brasileiro, juntamente com os estados, municípios, sociedade, para reduzir os incêndios, mas que assim mesmo, com todo esforço, foram bastante significativos. Nós temos monitorado acompanhado desde o final do ano passado os cenários de El Niño. Temos aí os maiores especialistas, os grandes meteorologistas brasileiros trabalhando em parceria com o governo federal, monitorando reuniões mensais, e estamos verificando, infelizmente, que os indícios de que será um El Niño forte estão crescendo. E o que significa um El Niño forte? Significa secas mais intensas e prolongadas na região norte, nordeste e centro-oeste, que inclui aí a Amazônia, a Caatinga, o Cerrado e o Pantanal, e chuvas intensas na região sul, Rio Grande do Sul, Paraná e Santa Catarina, com chances de novas enchentes importantes. Então, o que nós estamos fazendo? Atuando de forma preventiva em várias frentes. Primeira frente importante é o aumento da capacidade do governo federal de fazer frente aos incêndios florestais. Nós teremos esse ano o maior número de brigadistas atuando no enfrentamento. São mais de 4.630 profissionais do governo federal que vão estar monitorando e atuando nas frentes de incêndio. Também fizemos, já o ano passado, um desembolso, que na realidade começou em 2024, se intensificou em 2025, de repasses de recursos para os corpos de bombeiro dos estados mais críticos, principalmente em toda a Amazônia. Foram mais de 430 milhões de reais que nós transferimos para os corpos de bombeiros nos estados da Amazônia, recursos do Fundo Amazônia. E agora, este ano, fizemos repasse para vários estados da região do Cerrado brasileiro e Pantanal. Então, nós temos esse ano, somando para a Amazônia com o Cerrado e Pantanal, nós temos aí mais de 500 milhões, quase 600 milhões de reais que foram investidos nos corpos de bombeiros. Então, nós temos mais preparação dos estados, mais preparação do governo federal, mas evidentemente o elo fundamental aqui é a sociedade, e aí a importância desse programa nosso para poder se comunicar diretamente com o cidadão e com a cidadã que estão na linha de frente. E aí eu gostaria de aproveitar essa oportunidade para fazer um apelo a todos que estão nos ouvindo: não use fogo. O fogo muitas vezes é usado no Brasil para queima de lixo, para limpar um pasto, para abrir um terreno. O problema é que, na situação que nós vamos enfrentar, isso se torna incontrolável. Uma pequena ignição que a gente faça,
10: as pessoas subestimam, né, ministro?
9: As pessoas subestimam
10: o poder do fogo durante o período de seca, né?
9: Exatamente, porque o fogo, quando você evita ele, é o ideal. Agora, quando você combate ele no início, é o segundo passo importante. Se você não faz isso, ele pode adquirir a potência de um grande incêndio, às vezes de quilômetros de extensão, tornando o trabalho dos brigadistas, dos bombeiros, extremamente difícil. Portanto, é importantíssimo que a sociedade esteja atenta. Não use fogo a partir agora de junho. Evite ao máximo, porque a situação climática vai ser muito desfavorável. Além disso, é importante também lembrar um fato novo. O Brasil aprovou no Congresso Nacional, em 2024, a nova lei, a Lei do Manejo Integrado do Fogo. E a responsabilidade em prevenir, combater incêndios, hoje é de toda a sociedade. Não é apenas do governo federal. O governo federal tem capacidade de atuação? Tem. Está se preparando? Está. Aumentou a sua capacidade de intervenção com equipamentos e recursos humanos? Sim. Mas o mais importante aqui é compartilhar essa responsabilidade com os estados, municípios e com os proprietários rurais, que hoje, pela nova lei, passam a ter responsabilidade de montar brigadas, ter equipamentos e atuar na prevenção de incêndios.
10: Pois é, falando nos equipamentos, o Ministério do Meio Ambiente, o IBAMA, o Instituto Chico Mendes, foi feito também um investimento na compra de equipamentos, aeronaves, veículos, né? Que equipamentos são esses e que investimento foi esse?
9: Olha, juntando IBAMA e ICMBio, nós temos aí 19 helicópteros e 19 aviões. Então, é o maior investimento já feito. Nós temos também, sob a coordenação da Casa Civil da Presidência da República, a Sala de Situação, que já começou a se reunir. Ela reúne 19 ministérios e em autarquias e órgãos vinculados que se reúnem e planejam ação. Então, Forças Armadas, Aeronáutica, Exército, Marinha, oferecendo apoio logístico e de equipamentos também. Nós temos ali os estados envolvidos que aportam com seus corpos de bombeiros. Temos uma mobilização de equipamentos que são destinados às brigadas locais, então abafadores, sopradores, EPIs, isso é muito importante. Hoje o IBAMA e o ICMBio distribuem milhares de equipamentos para pessoas lá na ponta, mesmo que não sejam profissionais do governo federal, mas que sejam brigadas voluntárias, por exemplo, ou brigadas municipais, são muitas no Brasil.
10: As brigadas indígenas também.
9: As brigadas indígenas, as brigadas quilombolas, né, de pessoas da comunidade, que recebem equipamentos, orientação para fazer frente a isso rapidamente. Então, há um investimento muito grande, alguns equipamentos de grande porte, inclusive retroescavadeiras que abrem valetas para fazer aceros, ou seja, um conjunto grande de equipamentos. Mas, repito, tudo isso é importante, o governo está fazendo um grande investimento, apoiando todos os envolvidos, mas, repito, o cidadão e a cidadã ali na ponta é que podem fazer a diferença. Por isso, a importância de nós termos no Brasil a consciência de que a mudança do clima criou um problema novo. Nós não estávamos acostumados. O Brasil não era um país de grandes incêndios florestais. E, infelizmente, se tornou um país com muito risco. E a cidadã e o cidadão na ponta podem fazer toda a diferença.
1: Muito bem, nós conversamos com o ministro do Meio Ambiente e Mudança do Clima, João Paulo Capobianco. Muito obrigado pela entrevista aqui à Voz do Brasil, ministro.
9: Foi um prazer, obrigado pela oportunidade que nós podemos falar com todo o Brasil de um assunto tão importante que todos podem ajudar a resolver.
10: E lembrando sempre que a prevenção é melhor do que o remédio, é melhor do que correr atrás do fogo depois, né, ministro?
9: Exatamente, a prevenção é tudo.
2: Gestores públicos, representantes de órgãos de controle e organizações da sociedade civil.
1: Mais de 7 mil integrantes da rede de parcerias coordenada pelo governo federal estão em Brasília para discutir melhorias na gestão dos recursos públicos.
2: A ideia é propor soluções para que a aplicação do dinheiro e a gestão desses recursos seja mais eficiente, melhorando a vida do cidadão nas cidades brasileiras.
11: O dinheiro que chega às escolas e postos de saúde, a aplicação de recursos em obras, compras públicas e convênios. Para garantir que tudo isso seja aplicado com eficiência e transparência, existe uma rede criada pelo governo federal há mais de 10 anos. É a rede de parcerias, formada por órgãos públicos, estados, municípios, instituições de controle, organizações e sociedade civil. E para discutir esses temas, nos próximos 3 dias, mais de 7 mil representantes dessa rede estarão reunidos em Brasília no Fórum Nacional da Rede de Parcerias, Transferências e Compras Públicas. Na abertura do evento, a ministra da Gestão e da Inovação e Serviços Públicos, Esther Dweck, lembrou que o objetivo é fortalecer a cooperação e melhorar a gestão das políticas públicas.
12: A gente tem realidades administrativas, fiscais, institucionais muito distintas entre cada uma das experiências que a gente tem aqui juntos. A gente tem trabalhado para entender essas diferenças e para construir, com diálogo, soluções que respeitem essa diversidade brasileira. A cooperação federativa, que é um eixo prioritário do nosso governo, é um mote grande desse nosso fórum.
11: Realizado todos os anos no mês de junho, o fórum é um espaço de troca de experiências, capacitação e construção de soluções para a gestão pública brasileira. Nesta edição, são mais de 200 atividades entre painéis, palestras e oficinas. Em salas temáticas, os gestores podem consultar especialistas de cada ministério sobre os temas do seu município. Para o analista de planejamento e orçamento do Rio Grande do Sul, Sérgio Carlos dos Santos, o evento é importante para que o resultado das políticas públicas chegue até o cidadão.
13: O Fórum Nacional, ele tangibiliza, né, a rede, né, porque a rede está espalhada. Ele tá conversando com os municípios, com os estados, com o governo federal, porque a gente se conversa, mas estar presente no evento é bastante importante e todo estruturado, né, para poder compartilhar as informações, participar de palestras, isso é muito interessante.
11: Durante o encontro, os gestores também poderão tirar dúvidas sobre o Contrata Mais Brasil. A plataforma aproxima órgãos públicos de pequenos negócios, como os microempreendedores individuais, fortalecendo economias locais e promovendo inclusão produtiva. Mais informações sobre a plataforma estão no site gov.br/contrata-mais-brasil. Reportagem Gabriela Noronha.
1: O governo do Brasil vai divulgar os processos já concluídos relacionados à autorização de empresas de apostas de cota fixa, conhecidas como bets.
2: O anúncio foi feito essa semana pelo ministro da Fazenda, Dario Durigão.
1: Ele garantiu que serão preservados os dados pessoais dos proprietários e dirigentes das empresas, sem comprometer o compromisso do governo com a transparência.
14: Nós estamos falando de 25 mil documentos, mais ou menos, que foram exigidos pelo Ministério da Fazenda para que a gente pudesse fazer uma avaliação de origem de capital, do imposto de renda das pessoas que se dizem dirigentes das bets. Nós vamos fazer transparência das empresas, de todos os processos que já foram concluídos, processos que seguem em tramitação, nós vamos aguardar a conclusão. Claro que a gente vai precisar fazer isso com uma força-tarefa para tarjar os nomes, não implicando em responsabilidade para os servidores públicos.
2: Pois é, a força-tarefa mencionada pelo ministro será conduzida em parceria com a Controladoria Geral da União, com o objetivo de acelerar a disponibilização dos documentos.
1: As informações serão publicadas no portal oficial do Ministério da Fazenda e ficarão disponíveis para consulta.
2: A Secretaria de Prêmios e Apostas também informou que está reforçando as ações de monitoramento e fiscalização sobre os jogos online, em razão da realização da Copa do Mundo de Clubes.
1: No Brasil, estima-se que cerca de 8 milhões de mulheres convivem com a endometriose, sendo 2 milhões delas adolescentes.
2: A doença, que afeta o útero, é crônica e causa dores intensas na região pélvica, cólicas menstruais fora do normal e pode levar à infertilidade.
1: Para estimular pesquisas que ajudem a descobrir novas formas de prevenção, diagnóstico e tratamento para a doença, o Ministério da Ciência e Tecnologia e Inovação anunciou um investimento de 50 milhões de reais.
2: O valor vai se somar a mais 10 milhões do Instituto Alana, organização voltada para os direitos das crianças.
1: É o maior já investido pelo governo em ciência sobre a saúde feminina.
15: 60 milhões de reais vão ser investidos em pesquisas sobre endometriose, dor pélvica e saúde menstrual no Brasil. Os recursos são de uma parceria entre o Ministério de Ciência, Tecnologia e Inovação e o Instituto Alana, anunciada nesta terça-feira. Desses 60 milhões de reais, 50 milhões de reais serão do Ministério da Ciência, Tecnologia e Inovação via Conselho Nacional de Desenvolvimento Científico e Tecnológico, o CNPq, para criar soluções que possam ser aplicadas no Sistema Único de Saúde, o SUS. Esse é o maior investimento já feito pelo MCTI em pesquisas sobre saúde da mulher. As propostas vão ser selecionadas por chamada pública do CNPq e devem abordar temas como causa e prevenção, diagnóstico, tratamento e impacto social. Segundo o Ministério da Ciência, Tecnologia e Inovação, as pesquisas vão reduzir lacunas de conhecimento sobre a endometriose, uma doença crônica que afeta cerca de uma em cada 10 meninas e mulheres e que pode levar anos para ser diagnosticada. A estimativa é que 8 milhões de brasileiras em idade reprodutiva convivam com endometriose, sendo 2 milhões de adolescentes. Priscila Machado para a Voz do Brasil.
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2: Antes de encerrar a Voz do Brasil de hoje, a gente passa para dar um recado para os estudantes que ainda não fizeram a inscrição do Exame Nacional do Ensino Médio.
1: O prazo vai até sexta-feira, dia 12.
2: Alunos de escolas públicas e beneficiários do PED Meia têm a inscrição pré-preenchida esse ano, mas eles precisam entrar na página do participante e confirmar a participação.
1: O pedido de isenção da taxa também não elimina a necessidade de fazer a inscrição.
2: Por isso, se a sua ainda estiver pendente, confira lá na página do participante e conclua o processo para fazer as provas que estão marcadas para os dias 8 e 15 de novembro.
1: Para os candidatos não isentos, a taxa de inscrição é de R$85 e agora pode ser paga até 17 de junho.
2: E essas foram as notícias do Governo do Brasil.
1: Uma realização da Secretaria de Comunicação Social da Presidência da República.
2: Com produção da empresa Brasil de Comunicação.
1: Fique agora com as notícias do Poder Judiciário e do Congresso Nacional. Boa noite.
2: Boa noite para você e até amanhã.
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17: Supremo Tribunal Federal impõe multa diária a estados e municípios que não prestaram contas sobre emendas PIC.
18: Presidente do TSE assina acordo de cooperação com defensorias públicas.
17: TST fará audiência pública sobre o controle do uso de banheiro durante jornada de trabalho.
18: Boa noite, eu sou Marcela Luiza.
17: E eu sou Walter Lima.
18: Supremo Tribunal Federal determina novas medidas sobre a execução e fiscalização das emendas parlamentares, sobretudo as chamadas emendas PIX, direcionadas ao setor de eventos.
17: A decisão é do ministro Flávio Dino, relator do caso no STF. Pablo Lemos.
19: A medida mira estados e municípios que receberam repasses entre 2020 e 2024 e ainda não esclareceram a destinação dos recursos. O relator, ministro Flávio Dino, impôs multa diária de 1% do valor da emenda recebida aos que continuarem omissos ou em falta na apresentação de planos de trabalho ou em relatórios de gestão online. Flávio Dino também deu 10 dias para o Ministério do Turismo identificar e notificar os entes federados e determinou à Controladoria Geral da União a auditoria profunda nos dados já enviados. A CGU terá 5 dias úteis para apresentar um cronograma de trabalho.
18: Presidente do TSE assina acordo de cooperação com as defensorias públicas.
17: A ideia é garantir assistência jurídica gratuita a eleitores e candidatos. Estevão Furtado.
20: Segundo o presidente do Tribunal Superior Eleitoral, ministro Cássio Nunes Marques, a iniciativa ajuda a remover barreiras e garantir uma participação mais igualitária no processo democrático.
21: Nosso compromisso é assegurar que nenhuma cidadã e nenhum cidadão deixe de exercer plenamente seus direitos políticos por ausência de orientação ou assistência jurídica. Como tenho dito, ninguém será deixado para trás em nossa jornada democrática. A Justiça Eleitoral brasileira continuará trabalhando para garantir eleições íntegras, transparentes, acessíveis e confiáveis, com especial atenção à proteção das pessoas historicamente minorizadas e daquelas em maior situação de vulnerabilidade.
20: A parceria busca ampliar o acesso à justiça eleitoral e prevê atuação prioritária em casos de fraude à cota de gênero, violência política, assédio político e assédio eleitoral no ambiente de trabalho.
18: Tribunal Superior do Trabalho fará audiência pública sobre controle do uso de banheiro durante jornada de trabalho.
17: O debate vai auxiliar o julgamento sobre os limites do poder do empregador e eventual configuração de dano moral. Marla Lacerda.
22: Você pode dar a sua opinião. A audiência pública vai tratar de situações bem específicas, como no caso das linhas de produção, por exemplo, em que o posto não pode ficar desocupado em momento algum. E se a empresa pode ser punida por dano moral, caso tente controlar ou limitar o número de vezes que o trabalhador ou trabalhadora vai ao banheiro, considerando inclusive as condições de saúde do empregado. A audiência vai ser em agosto, mas o formulário para participar já está no site do TST.
18: São nulos os contratos de empréstimo bancário feitos por pessoa analfabeta em terminais de autoatendimento, como caixas eletrônicos.
17: Essa conclusão é do Superior Tribunal de Justiça, Fátima Uchoa.
4: A terceira turma do STJ declarou a nulidade de empréstimos contratados por um homem analfabeto e determinou a devolução dos valores descontados da conta dele em razão de contratos e outras despesas, mas compensando com quantias que o banco já havia disponibilizado. Segundo o relator ministro Ricardo Vilas Boas Cueva, a pessoa analfabeta tem plena capacidade para praticar atos da vida civil, mas para a validade de contratos escritos, a lei exige formalidades como a assinatura a rogo, ou seja, com a assinatura de outra pessoa a pedido do analfabeto e na presença de duas testemunhas, a fim de garantir a compreensão e a manifestação da própria vontade do contratante.
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18: Uma boa noite.
17: E até amanhã.
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6: Eu sou Paula Groba.
23: E eu sou Humberto Pinheiro.
6: E estes são os destaques de hoje do Jornal do Senado, que começa agora.
23: Senado aprova projeto que amplia apoio a vítimas de trabalho escravo.
6: Avança projeto que permite internação de adolescentes por até 10 anos.
23: Presidente do BRB presta esclarecimentos no Senado sobre acordo com Banco Master.
6: Boa noite.
23: Boa noite.
6: Senadores da Comissão de Assuntos Econômicos ouviram hoje o presidente do Banco de Brasília, BRB, Nelson Antônio de Souza, e pediram esclarecimentos sobre a negociação com o Banco Master, fechada sem que o balanço de 2025 da instituição adquirida tivesse sido apresentado.
23: Aos senadores, Nelson de Souza defendeu que o BRB tem condições de recuperação. A repórter Marcela Cunha tem mais detalhes.
24: O presidente do BRB, Nelson Antônio de Souza, disse a Comissão de Assuntos Econômicos que o banco precisa de um aporte de 8 bilhões e 800 milhões de reais para enfrentar os efeitos das operações com o Banco Master. O plano prevê um empréstimo do Fundo Garantidor de Créditos ao governo do Distrito Federal e securitização de dívida do GDF. Mas o presidente da CAI, Renan Calheiros, do MDB de Alagoas, questionou a homologação do acordo pelo Supremo Tribunal Federal antes da divulgação do balanço de 2025 do banco.
25: Eu não entendo como é que o Supremo aprova um plano sem que o BRB publique o balanço de 2025. Como se faz um plano? Um plano nas nuvens.
24: Nelson afirmou que não havia decisão judicial impedindo a publicação do balanço, mas explicou que as demonstrações financeiras precisaram ser revisadas a cada novo achado da auditoria independente. Ele disse que o BRB adotou medidas de governança e troca de dirigentes e defendeu que o banco tem condições de recuperação. O senador Isalci Lucas, do PL do Distrito Federal, questionou o risco transferido aos cidadãos do DF, considerando que o GDF é o garantidor da operação.
25: A garantia desse 16% compromete, né, a saúde, a educação, a segurança, porque o Fundo de Participação de Estado e de Município é para isso.
24: As críticas foram reforçadas pela senadora Leila Barros, do PDT do Distrito Federal, que destacou que a conta para salvar o banco representaria mais de R$ 2.200 por habitante do DF.
6: A sanção da lei que aumenta as punições para o exercício ilegal da medicina veterinária teve repercussão no Senado.
23: A nova legislação passa a tratar a prática como crime previsto no Código Penal e tem como objetivo ampliar a proteção dos animais, preservar a saúde pública e fortalecer a segurança sanitária do país. Repórter Henrique Nascimento.
26: Quem atuar como médico veterinário sem autorização legal poderá ser punido com detenção de 6 meses a 2 anos. A medida está prevista na nova lei que passa a incluir a medicina veterinária entre as profissões protegidas pelo Código Penal contra o exercício ilegal. Ao comentar a sanção da norma, o senador Sérgio Moro, do PL do Paraná, relator da proposta no Senado, disse que a medida vai ajudar no combate à atuação de pessoas sem qualificação profissional.
27: Muitas vezes acabam exercitando legalmente essa profissão, até realizando às vezes cirurgias médicas veterinárias com resultados desastrosos. E eu creio que é um avanço importante, tanto para proteger a profissão, como igualmente para proteger, né, os animais, e a gente tem esse grande apreço.
26: O senador Esperidião Amin, do Progressistas de Santa Catarina, destacou a contribuição dos veterinários para que o Brasil avançasse no combate à febre aftosa.
3: E eu celebro a importância do veterinário por registrar o seguinte: o meu estado, quando eu estava no governo, em 99, 2000, conseguiu, graças aos veterinários catarinenses e brasileiros, a condição de primeira unidade política da América Latina livre de aftosa sem vacinação.
26: Antes da mudança, o exercício ilegal da medicina veterinária era tratado apenas como contravenção penal. Agora, a atividade passa a receber o mesmo tratamento previsto para médicos, dentistas e farmacêuticos.
6: O furto ou o roubo de combustíveis poderão receber punições mais severas.
23: A Comissão de Infraestrutura do Senado aprovou um projeto que cria uma modalidade específica para esses crimes, com penas que podem chegar a 10 anos de reclusão. Repórter Márcio Maturana.
7: Furto ou roubo de petróleo, gás natural e outros combustíveis podem ter pena de 4 a 10 anos de reclusão, segundo um projeto aprovado pela Comissão de Infraestrutura. O texto, já aprovado pela Câmara, segue para a Comissão de Segurança Pública com parecer favorável de Jaime Bagatoli, do PL de Rondônia.
8: Tem que ter punições mais severas para esses tipos de furto, para esses tipos de roubo, para esse tipo de danos que essas pessoas estão causando, prejuízo econômico e prejuízo ambiental.
7: O projeto prevê que a pena vai ser aumentada em 1/3 se o crime for praticado por 2 ou mais pessoas, por ex-empregado e quando houver destruição de algum obstáculo, e em 2/3 quando o crime causar paralisação das atividades, incêndio, poluição, lesão corporal grave ou morte.
6: E hoje a legislação brasileira limita a 3 anos o tempo de internação de adolescentes em conflito com a lei, mas esse prazo pode aumentar.
23: A Comissão de Segurança Pública aprovou um projeto que prevê até 10 anos de internação para jovens envolvidos em crimes violentos. Os detalhes na reportagem de Bruno Lourenço.
9: O projeto de lei aumenta de 3 para até 5 anos o tempo máximo de internação de adolescentes infratores. Já para as infrações praticadas com violência, grave ameaça ou equiparadas a crime hediondo, o período de restrição de liberdade pode chegar a 10 anos. O texto aproveitou iniciativa já aprovada no ano passado do senador Fabiano Contarato, do PT do Espírito Santo. Ele espera que, com a pressão do Senado, essas matérias, enfim, sejam votadas na Câmara dos Deputados.
10: Eu não acho razoável você explicar para uma mãe que teve a filha vítima de estupro, para um rapaz de 17 anos que, após estuprar, matou e ocultou o cadáver, ele vai ficar internado até 3 anos. Não quer dizer nem que ele vai pegar 3 anos.
9: A proposta prevê a audiência de custódia no prazo de 24 horas, também altera atenuantes por idade que diminuem o tempo de prescrição da pena e especifica que o adolescente que atingir a maioridade durante o cumprimento de medida socioeducativa deverá ser transferido para unidade específica e separada dos demais adolescentes e distinta de estabelecimentos prisionais destinados a adultos.
6: O senador Humberto Costa, do PT de Pernambuco, defendeu a decisão do Ministério da Saúde de suspender preventivamente a aplicação da vacina contra a dengue produzida pelo Instituto Butantan após o registro de 2 mortes sob

0: extremamente relevantes diante de uma enfermidade que há décadas desafia a saúde pública brasileira.
1: E o plenário do Senado aprovou uma proposta que estabelece medidas para proteger e acolher trabalhadores resgatados de condições análogas à escravidão.
2: O projeto também altera diversas leis para incluir disposições sobre o combate ao trabalho escravo, a priorização de benefícios sociais para as vítimas e a facilitação do acesso à justiça. Repórter Douglas Castilho.
3: Uma das novidades é a preferência da população vitimada para receber o Bolsa Família. Outra inovação é que, para a fiscalização, será possível entrar no domicílio em que ocorre a possível violação sem mandado judicial, necessitando para isso apenas de autorização do empregador ou do empregado residente no local. O relator do projeto, o senador Paulo Paim, do PT do Rio Grande do Sul, explicou a iniciativa.
4: Prevê proteção efetiva aos trabalhadores e trabalhadoras domésticos resgatados da condição análoga à de escravo, para garantir, por exemplo, a fiscalização do trabalho e a autuação imediata.
3: O texto ainda prevê a concessão de 6 parcelas do seguro-desemprego à pessoa resgatada e o direito ao abrigamento emergencial, bem como a alteração do Código Penal para incluir pessoas em relação de trabalho doméstico como vítimas de lesão corporal no contexto de violência doméstica. O texto vai à sanção presidencial.
2: Com edição de Paula Groba e trabalhos técnicos de João Lira, o Jornal do Senado fica por aqui. Acompanhe agora as notícias da Câmara dos Deputados. Boa noite.
1: Boa noite e até amanhã.
5: Jornal Câmara dos Deputados. Câmara aprova inserção de doenças crônicas na carteira de identidade.
6: Comissão proíbe a inclusão de ração como supérfluo para fins fiscais.
5: Exigências de infraestrutura para escolas públicas já estão em vigência.
7: Boa noite. Já virou lei a proposta aprovada pela Câmara com exigências de infraestrutura para escolas públicas. Saiba mais na reportagem de José Carlos Oliveira.
8: As comissões da Câmara dos Deputados aprovaram um projeto de lei do Senado com requisitos mínimos obrigatórios para a infraestrutura de escolas da rede pública da educação básica. Entre as exigências estão biblioteca, cozinha, refeitório, banheiro e quadra poliesportiva coberta. As instalações devem ter acessibilidade garantida para pessoas com deficiência. Além disso, as escolas deverão apresentar número adequado de alunos por turma, manejo de resíduos, abastecimento de água tratada e esgotamento sanitário, como destaca a deputada Socorro Neri, do PP do Acre, relatora do texto na Comissão de Educação.
9: Trata de detalhar condições mínimas de infraestrutura para as escolas públicas de educação básica, que deveriam estar universalizadas em todas as unidades escolares, o que, lamentavelmente, ainda não é realidade. De fato, de acordo com o Censo Escolar de 2023, nas escolas municipais de educação infantil, por exemplo, apenas 46,6% contavam com banheiros adequados e 61,7% contavam com recursos de acessibilidade para pessoas com deficiência.
8: Para a deputada, a falta de padrões mínimos é uma realidade inadmissível nas escolas. Socorro Neri citou outros dados do Censo Escolar de 2023, agora relativos à internet e aos laboratórios de ciências.
9: Entre as escolas públicas de ensino fundamental, apenas 69,2% dos estabelecimentos municipais dispunham de internet banda larga. Entre as escolas públicas estaduais de ensino médio, observou-se que nas regiões norte e sul, menos de 80% das unidades escolares contavam com internet banda larga. Entre as escolas públicas estaduais e municipais de ensino fundamental, apenas 10% dispunham de laboratório de ciências. Essa instalação estava disponível apenas em 43,5% das escolas públicas estaduais de ensino médio.
8: O texto inclui as novas exigências de infraestrutura escolar na LDB, a Lei de Diretrizes e Bases da Educação Nacional. A proposta também foi aprovada na Comissão de Constituição e Justiça, onde a deputada Laura Carneiro, do PSD do Rio de Janeiro, ressaltou a busca por um padrão de qualidade na oferta de ensino público no país. Da Rádio Câmara de Brasília, José Carlos Oliveira.
5: Educação. Marcon, do PT do Rio Grande do Sul, destaca o programa Pé de Meia como uma importante política de incentivo à permanência de estudantes de baixa renda no ensino médio.

0: explica que a iniciativa oferece apoio financeiro aos jovens e contribui para reduzir a evasão escolar.
1: Marcon também ressalta as ações do governo federal voltadas ao setor produtivo, como a renegociação de dívidas rurais e a ampliação dos recursos do Plano Safra. Para o deputado, essas medidas fortalecem a atividade agropecuária e estimulam a economia.
0: Paulão, do PT de Alagoas, celebra o lançamento do programa MEC Idiomas, que oferece gratuitamente cursos de inglês e espanhol por meio de plataforma digital. Segundo o deputado, a medida cria novas oportunidades para estudantes e trabalhadores.
1: Paulão também menciona ações voltadas aos entregadores por aplicativo, como a implantação de pontos de apoio com estrutura básica para descanso. Ele defende ainda o avanço da regulamentação do setor, com análise de propostas que ampliam os seus direitos.
0: Raimundo Santos, do PSD do Pará, celebra o Dia Nacional da Música Gospel. Ele ressalta a presença do gênero em diferentes espaços da sociedade, enfatizando sua relevância cultural e religiosa na transmissão de mensagens de fé, esperança e solidariedade.
2: Eleições.
1: Daiane Bittencourt, do União do Ceará, contesta a decisão do TSE que determinou a recontagem de votos para deputado federal nas eleições de 2022, podendo atingir seu mandato. Ela defende que a punição por suposto uso indevido de recursos eleitorais abranja apenas o candidato acusado.
0: Daiane Bittencourt sustenta que o julgamento teve falhas, como a inexistência de ampla defesa e do contraditório. Ela informa que aguarda análise de pedido cautelar apresentado por seus advogados, enquanto reafirma a disposição de manter a atuação parlamentar.
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2: Comissões.
1: Comissão aprova projeto que proíbe a inclusão de ração animal como bem supérfluo para a cobrança de ICMS. Vamos ouvir mais informações sobre o tema com Luiz Cláudio Canuto.
4: Projeto aprovado pela Comissão de Meio Ambiente da Câmara dos Deputados proíbe que rações para animais de estimação sejam tratadas como supérfluos, algo que, para fins de incidência do ICMS, pode aumentar a tributação. O ICMS é um imposto estadual. O relator da proposta, deputado Célio Studart, do PSD do Ceará, argumenta que ração para animais de estimação deve ser considerada um item essencial para ter uma tributação mais justa e alinhada com o conceito de bem indispensável.
5: Ração é algo caro, é um item caro e não é supérfluo, é um item vital para a vida de animais, especialmente daqueles que cuidam de 10, 20, 30, 40 animais. Então, o que esse projeto fez é reduzir o ICMS, ou seja, menos imposto, incidindo nessas rações para que possa baratear os custos e a gente tem aí, obviamente, mais avanços dentro da pauta animal e, obviamente, mais respeito, zelo e menos animais com fome, porque isso pesa caro no bolso daqueles que protegem os animais.
4: O projeto segue agora para análise nas comissões de finanças e tributação e de Constituição e Justiça. Para virar lei, precisa ser aprovado pela Câmara e pelo Senado. Da Rádio Câmara de Brasília, Luiz Cláudio Canuto.
2: Meio Ambiente.
0: Delegado Matheus Laiola, do União do Paraná, denuncia representantes políticos de Paranaguá que defenderam as rinhas de galo. O parlamentar lembra que a legislação e a jurisprudência dos tribunais brasileiros já classificam essa prática como crime ambiental.
1: Delegado Matheus Laiola informa que o partido instaurou um processo administrativo para expulsar os responsáveis. Segundo o deputado, a defesa das rinhas é incompatível com os princípios do partido e com a proteção ao bem-estar animal.
2: Agricultura.
0: Lucas Edecker, do PSD, comemora o avanço da proposta que trata da securitização das dívidas dos produtores rurais atingidos por estiagens e enchentes no Rio Grande do Sul. Para ele, a medida garante a recuperação da produção e preserva a atividade econômica no campo.
1: Lucas Edecker também frisa que a matéria foi aprovada pela Câmara há quase um ano e ainda aguarda a análise do Senado. Ele acredita que a lentidão do processo legislativo agravou a situação dos produtores, que, segundo ele, seguem com dificuldade para retomar suas atividades.
0: Daniel Trisesiak, do PSDB, cobra uma solução definitiva para os produtores rurais afetados por eventos climáticos no Rio Grande do Sul e defende a securitização das dívidas do setor. Ele afirma que tudo isso é necessário para que os agricultores continuem produzindo.
1: Daniel Trisesiak diz que o governo demora a adotar medidas de apoio ao campo, acrescentando que os produtores buscam instrumentos para a recuperação da sua atividade. Ele ressalta ainda a relevância do agronegócio para a geração de emprego, renda e riqueza no estado gaúcho.
0: Sérgio Turra, do PP do Rio Grande do Sul, cobra a aprovação da matéria que trata da securitização das dívidas dos produtores rurais. Na visão do deputado, a medida é essencial para garantir a continuação da atividade agropecuária após sucessivos eventos climáticos.
1: Sérgio Turra também destaca a importância do agronegócio para a economia nacional. O parlamentar afirma que auxiliar os produtores rurais significa preservar empregos, fortalecer a produção de alimentos e estimular o desenvolvimento do país.
2: Economia.
0: Coronel Assis, do PL de Mato Grosso, aponta risco de desequilíbrio nas contas públicas do país. O deputado critica a política econômica do governo federal e atribui o problema ao aumento dos gastos, ao crescimento da dívida pública e à perda de confiança de investidores.
1: Coronel Assis afirma que os juros elevados sufocam a economia, dificultando o crédito para famílias e empresas. Ele alerta que a trajetória das despesas pode levar a um colapso orçamentário a partir de 2027, caso não haja controle fiscal.
0: Luiz Lima, do Novo do Rio de Janeiro, aponta risco de agravamento das contas públicas diante de gastos acima da arrecadação, inflação alta e juros elevados. O parlamentar afirma que a situação compromete a capacidade do governo de controlar a dívida pública.
1: Luiz Lima cita editorial da mídia que alerta para os perigos do crescimento dos gastos públicos e menciona também levantamento recente sobre medidas que reduzem receitas. Ele assinala que decisões eleitoreiras podem transferir para a população o custo do desequilíbrio orçamentário.
0: Márcio Gerri, do PCdoB do Maranhão, cita pesquisas recentes que indicam o fortalecimento político do governo e o enfraquecimento de parte da oposição. O deputado acredita que esses dados são reflexos da participação de lideranças da direita em denúncias sobre o Banco Master.
1: Benedita da Silva, do PT do Rio de Janeiro, apresentou o projeto que estabelece o PIX como infraestrutura estratégica nacional. A deputada salienta que o sistema de pagamentos instantâneos é uma tecnologia brasileira que ampliou o acesso da população a serviços financeiros.
0: De acordo com Benedita da Silva, a proposta busca garantir a gratuidade do sistema, proteger os dados dos usuários e impedir que o PIX seja utilizado em negociações internacionais. Para ela, cabe ao Congresso proteger políticas públicas que fortaleçam a autonomia econômica do país.
1: Helder Salomão, do PT do Espírito Santo, questiona a atuação de parlamentares que viajaram aos Estados Unidos para tratar de temas ligados à economia brasileira. Ele acredita que a articulação ameaça a soberania nacional por envolver debates sobre o PIX e minerais estratégicos.
0: Helder Salomão exalta o PIX como um patrimônio criado por técnicos do Banco Central com impacto direto no desenvolvimento do país. Ele também associa as novas tarifas dos Estados Unidos contra produtos brasileiros às articulações entre deputados da oposição e autoridades norte-americanas.
2: Turismo.
1: Hildo Rocha, do MDB do Maranhão, celebra o reconhecimento internacional da Praia de Atins, nos Lençóis Maranhenses, eleita a melhor praia do Brasil e a sétima melhor do mundo, no ranking Best Beaches in the World 2025.
0: Na visão de Hildo Rocha, o reconhecimento consolida o potencial turístico do estado, que reúne outras atrações naturais, como o Rio Preguiças e o Delta das Américas. Ele aproveita para convidar a população a visitar o Maranhão durante o período dos festejos juninos.
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6: Saúde.
1: Câmara finaliza a votação de projeto que inclui doenças crônicas na nova carteira de identidade. Vamos saber mais na reportagem de Júlia Lopes.
7: Hipertensão, diabetes, asma e obesidade estão entre as doenças crônicas que mais afetam os brasileiros. Atualmente, 52% da população com 18 anos ou mais já recebeu o diagnóstico de pelo menos uma doença crônica. Diante desse cenário, a Comissão de Constituição e Justiça da Câmara dos Deputados aprovou um projeto de lei que permite incluir, de forma voluntária, informações sobre doenças crônicas na Identificação Civil Nacional, a ICN. A proposta é garantir cuidados especiais no atendimento a essas pessoas. Pelo texto, a inclusão da informação só será feita a pedido do próprio cidadão ou de seu representante legal. Além disso, será necessária a comprovação junto ao órgão estadual competente por meio de um relatório médico com a Classificação Internacional de Doenças, a CID. Para o relator da proposta, deputado Patrus Ananias, do PT de Minas Gerais, o projeto garante que ninguém será obrigado a expor sua condição de saúde, evitando constrangimentos ou qualquer tipo de discriminação. No Brasil e no mundo, as doenças crônicas são consideradas um dos maiores desafios de saúde pública. Elas estão associadas a mortes prematuras, perda de qualidade de vida e também a altos custos para a sociedade e para os sistemas de saúde. Segundo o relator da proposta na Comissão de Saúde, deputado Dr. Francisco, do PT do Piauí, em situações de emergência, a informação sobre uma doença crônica pode fazer toda a diferença no atendimento.
8: Que uma vez identificado no seu documento de identificação civil nacional, possibilita, em alguma situação de urgência e emergência, essa pessoa ser percebida a sua situação e isso facilitar os órgãos de saúde, o local aonde possa acontecer algum infortúnio e essa pessoa ter as condições de ser acolhida, ser atendida e direcionada para um atendimento mais rápido.
7: Entre 2010 e 2023, o número global de anos de vida saudável perdidos por incapacidade ou morte causada por doenças crônicas não transmissíveis aumentou de 1 bilhão e 450 milhões para 1 bilhão e 800 milhões. As principais responsáveis por esse crescimento foram a cardiopatia isquêmica, o acidente vascular cerebral, o AVC, e o diabetes. Já os transtornos depressivos, de ansiedade e o diabetes apresentaram o crescimento mais acelerado no período. O projeto, que permite a inclusão voluntária de doenças crônicas na nova carteira de identidade, segue agora para análise no Senado. Da Rádio Câmara de Brasília, Júlia Lopes.
6: Direitos Humanos.
0: Vavá do Avante de Minas Gerais relata a realidade de abandono enfrentada pela comunidade autista em regiões vulneráveis do país. O parlamentar denuncia as barreiras burocráticas impostas pelo INSS, que exige laudos médicos especializados para a concessão do BPC.
1: De acordo com Vavá, a demora nas respostas administrativas gera uma crueldade institucional que sobrecarrega as mães solo. O deputado sugere a criação de centros regionalizados de diagnóstico e tratamento e a implementação de uma política nacional de neurodivergência.
6: Segurança Pública.
0: O Tony de Paula presta homenagem aos policiais militares mortos em confrontos nas comunidades do Rio de Janeiro. Na visão do deputado, as atuais ações de combate ao crime organizado são ineficientes e desgastantes para as forças policiais.
1: O Tony de Paula cobra a formulação de políticas baseadas em inteligência e planejamento estratégico. Ele argumenta que o parlamento e as demais autoridades precisam atuar de forma coordenada para proteger a vida dos agentes que estão na linha de frente do combate ao crime.
0: Delegado Paulo Bilins, que do PL de São Paulo defende o endurecimento das medidas de combate ao crime organizado. Além disso, o deputado apoia a classificação de facções criminosas brasileiras como organizações terroristas.
1: Delegado Paulo Bilinski pede que a segurança pública seja tratada como prioridade e cobra ações mais efetivas no enfrentamento à criminalidade. Ele afirma que é necessário ampliar os mecanismos de combate às facções para garantir mais proteção ao povo brasileiro.
6: Justiça.
0: Tadeu Venere, do PT do Paraná, critica o contexto em que a proposta de redução da maioridade penal volta à pauta da Comissão de Constituição e Justiça. Para ele, o debate está sendo impulsionado para desviar a atenção de outros temas em evidência no cenário nacional.
1: Tadeu Venere também questiona a condução do debate público sobre o assunto e afirma que a discussão tem sido utilizada com objetivos políticos. Segundo o deputado, é necessário analisar com cautela as motivações que cercam a retomada da discussão dessa pauta.
0: Dandara, do PT de Minas Gerais, repudia a proposta que reduz a maioridade penal no Brasil. A deputada argumenta que o sistema prisional brasileiro possui altos índices de reincidência e funciona como um espaço de fortalecimento de facções criminosas.
1: Para Dandara, o avanço do país depende da ampliação de oportunidades para a juventude e do fortalecimento de legislações protetivas, como a criminalização da misoginia. Ela afirma que o ódio e o preconceito direcionados contra as mulheres são a raiz do feminicídio.
0: Júlio César Ribeiro, do Republicanos do Distrito Federal, defende o equilíbrio nos debates sobre a violência de gênero. O parlamentar reitera seu compromisso com a proteção das mulheres, mas levanta preocupação com a criação de tipos penais de interpretação subjetiva.
1: Júlio César Ribeiro alerta que conceitos amplos de identidade de gênero trazem insegurança jurídica e colocam em risco garantias constitucionais, como as liberdades de expressão e religiosa. No entendimento dele, divergências filosóficas, biológicas ou religiosas não podem ser criminalizadas.
0: Termina agora o Jornal Câmara dos Deputados, produzido pela Rádio Câmara, com trabalhos técnicos de Everson Oreni e apresentação de Márcio Aquilissardi e José Carlos Andrade. Uma ótima noite para você.
1: Boa noite, a Voz do Brasil volta amanhã.
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1: Islândia, e o jogo realmente ainda não começou. Estava previsto para começar às 10 horas da noite pelo horário de Brasília. Agora que está sendo feito o protocolo. Então vai começar com alguns minutos de atraso, mas vai começar com Argentina e Islândia. Último dos jogos da seleção atual campeã do mundo, como nós falamos, para quem está ligando o rádio agora. Messi no banco de reservas. Giai e Flaco Lopes, a dupla do Palmeiras titular. O Giai não está entre os convocados, mas está de sobreaviso por causa da situação do Molina e do Montiel, os dois laterais direitos. E eu posso ser muito honesto, jogando até para vocês dois, para o Maurício, para o Mauro Betting, para ele ser titular nos dois jogos antes da Copa do Mundo, uma vaga vai aparecer para ele. E vou jogar uma outra aqui. Pode não ser nem na vaga dos laterais. Eu chuto que seria na vaga do Balerdi, do zagueiro.
2: Pensei nessa possibilidade também, viu, Yuri Queiroga? A gente até falava, né, que essa definição do Lionel Scaloni deve ser feita amanhã, no mais tardar na quinta-feira, foi isso que disse pelo menos o técnico da seleção argentina, porque ele amplia o leque, né, sem cortar os dois laterais direitos escolhidos por ele na lista inicial daqueles 26, convoca o Giai, que tem uma característica mais defensiva também, pode reforçar esse sistema da seleção da Argentina, se resguardando nos dois setores, né? Tanto entre os zagueiros como também ali na lateral direita. Agora, Mauro, eu tenho acompanhado também, né, muito da repercussão e da cobertura da imprensa dos nossos hermanitos e o quanto eles estão incomodados com o nível técnico, né, desses últimos amistosos realizados pela Argentina. Eu fui até buscar por aqui, né, porque venceu Honduras na semana passada, 2-0, na data FIFA de março, jogou contra a Mauritânia e contra a Zâmbia. Havia aquela final, né, prevista contra a Espanha, acabou não acontecendo. Já no ano passado, na data FIFA de novembro, jogou contra Porto Rico e Angola. Tem muita gente dizendo, viu, Mauro, que a Argentina ficou comemorando o título conquistado em 2022, nesses últimos 3 anos e meio, e pouco se preparou para essa Copa de 2026. Você vai nessa linha ou acredita que, mesmo assim, os argentinos chegam forte nessa disputa aqui nos Estados Unidos, México e Canadá?
3: Ah, Mauro e Yuri, eles chegam fortes, porque são os atuais campeões, não tenha dúvida. Acho até, estava lá em março de 25, né, naqueles 4-1 da Argentina, jogo que levou à despedida do, ser despedido, né, do Dorival Júnior da seleção brasileira. Eu vi a Argentina muito bem, muito mais forte. E acontece isso na história das Copas. Yuri estava lembrando da Inglaterra de 66, a de 70, tinha ainda 6 titulares de 66, e era muito melhor do que o time de 66. Só que não estava jogando no país. É difícil ser campeão, ser bicampeão, a gente não tem na Copa desde 62 com a seleção brasileira. E a Inglaterra, para mim, inclusive, jogou melhor que o Brasil, teve mais oportunidades naquele 1-0, gol do Jairzinho. E quando ela é eliminada nas quartas de final, levando a virada da Alemanha do Gerd Müller, deve lembrar que o Banks, com o Malde Montezuma, não jogou. Jogou o Bonetti, goleiro que era do Chelsea, pelo menos 2 falhas terríveis. Tem até um documentário agora dizendo que o Banks teria sido envenenado pela CIA, aquelas coisas terríveis, mas enfim. Mas mal de Montezuma comete a muita gente, inclusive a própria seleção da Itália na Copa de 70. E a Inglaterra de 70 era melhor do que a de 66. A própria Argentina, nominalmente, de 82, era melhor do que 78, porque tinha Maradona e Ramon Dias, mas o time não rolou com uma série de coisas. Então, acho que a Argentina talvez tenha mais time, melhor futebol e menos peso depois de tirar 36 anos de fila ao ganhar em 22 no Qatar, mas o momento realmente não é bom. E ai, amigos, se fosse a CBF nossa, que arrumasse jogos contra Mauritânia, Zâmbia, Porto Rico, né? Não é o caso, né? Evidentemente não é. Mas tem o Messi ali, tem Álvares, que é muito bom. O sistema defensivo não, até tem alguns palmeiras que estão acompanhando aqui e falam, cara, o Giai vai pra Copa, pode ir. Eles falaram, pô, já que a seleção tá sem lateral, leva o Kelvin também do Palmeiras, você vê como é que é a corneta e como é que é o futebol. Mas assim, eu vejo a Argentina ainda muito forte, muito bem. Mas, sinceramente, meu palpite de bolão, sempre jogando com responsabilidade, é que a Argentina, para mim, vai até as quartas e perde para Portugal. Eu acho que eles não vão mais longe do que isso.
1: Eu já sou um pouco mais...
2: Yuri, tem uma possibilidade, né? Desculpa, vai lá, Yuri. Mas rapidinho, nossa, é pra fechar, porque você havia passado já a escalação da Argentina pro jogo de logo mais contra a Islândia. Ontem o Scaloni havia confirmado o Messi como titular nesse jogo de hoje, né? Recuperado daquele desgaste na coxa direita. Acho que tem a ver com a chuva, tá? O fato dele ter preservado todos os titulares e ter escalado essa formação de hoje, pra não correr o risco de nenhuma lesão a uma semana da estreia da Argentina aqui na Copa do Mundo de 2026 contra a Argélia.
1: Um minuto agora de jogo do primeiro tempo, Argentina e Islândia, a bola já tá rolando, 0-0 evidentemente, né? Começou há poucos instantes e relembrando a escalação: Rulli, Giai, Otamendi, Lisandro Martínez e Medina, Lo Celso, Ezequiel Palacios, Valentim Barco, Nico Paz, Juliano Simeone, Flaco Lopes e a formação de Lionel Scaloni. O Dibu Martínez nem relacionado foi, Cuti Romero, o Montiel, Cuti Romero, McAllister, também o Julián Álvares, além, claro, do Lionel Messi, do Lautaro Martínez, do Enzo Fernandes, todos no banco de reservas para essa partida. E outro ponto, amigos, é que assim, já estava em voga nos últimos dias, mas hoje muito mais por causa da sucessão de acontecimentos em relação à inflexibilidade, ou pelo menos às práticas que acabaram, por exemplo, levando o árbitro somali a ser retirado do quadro de árbitros da FIFA para a Copa do Mundo, revistas às seleções como a mais recente, a seleção de Senegal, né? E esses foram os acontecimentos mais recentes de uma lista de acontecimentos relacionados à política migratória dos Estados Unidos e que estão vindo à baila nesses dias pré-Copa do Mundo, e vocês que estão aí nos Estados Unidos, acho que podem falar melhor a respeito disso, Maurício e Mauro Betti.
3: O Mauro, se você
2: só pra atualizar, né, Yuri, a federação... Não, rapidinho a informação e aí você complementa, Mauro, porque a Federação Senegalesa se pronunciou, né, em relação a esse episódio da revista ali dos jogadores ainda na pista do aeroporto. Segundo a federação, foi tudo feito dentro da normalidade, dentro da legislação aeroportuária aqui dos Estados Unidos. Como eles deixaram o hotel e eles embarcaram, né, embarcariam, o ônibus deixou a delegação já na pista, na porta, para facilitar esse processo de embarque. Por isso que essa revista ela foi feita na pista. Então a Federação Senegalesa, apesar de toda a repercussão com esse vídeo viralizando, veio a público hoje através de um comunicado e diz que foi tudo normal, foi só um processo para acelerar o embarque dos jogadores, e por isso esse processo sendo feito ali na pista do aeroporto. Diga lá, Mauro, desculpa.
3: Não, e é muito bom que exatamente até ia me pronunciar, um amigo meu aqui que trabalha, falou: Mauro, dá uma checada melhor nessa questão da seleção do Senegal, é isso. Ponto. Parágrafo, e aí tem que abrir um simpósio, como aliás hoje pela manhã a gente falou também na Band News, também me manifestei em vários outros lugares também. E até em solidariedade, não é só porque é uma amiga querida, colega querida de Cox, hoje na Globo, a Karine Alves, que passou por uma revista que vai além do usual, vai além do respeito à humanidade, ainda mais para quem tem crachá da FIFA. Não é que a gente tem que entrar porque é da FIFA, que estamos devidamente credenciados, que a gente pode fazer o que quiser. Não é isso. Mas não se pode fazer o que a ICE faz, o que a administração Trump faz, e não é por acaso. Aliás, falei bastante sobre isso. O árbitro somali, ele faz parte de um dos países praticamente proscritos pela administração Trump, para não dizer pelo King of the World, né? O que ele fez desde o ano passado, e não por acaso, em Minneapolis, Massachusetts, em Minnesota, é um preconceito de uma maneira bizarra, terrível, que se faz com somalis, né? E eu dou esses dados, são mais de 150 mil descendentes ou somalis que moram nos Estados Unidos. Desses 600 empreendimentos são deles, inclusive esse número não é oficial porque tem imigração ilegal, mas a maneira como Donald J. Trump trata os somalis, chamando-os de lixo, lixo todo o país e tal, é um negócio terrível. Sim, mas a Somália tem os warlords, os senhores da guerra, a gente não justifica, assim como os ataques ao Irã. Hoje, ainda bem que parece que o Irã vai poder dormir, é um negócio inacreditável, incrível, mas do Donald Trump a gente espera. O que é absolutamente... Perdão, lamentável é a pusilanimidade do Gianni Infantino e da FIFA, que fala que limpa a mão. E a gente lembra que o padrão FIFA, o território FIFA aqui no Brasil em 2014 e outros países, a FIFA faz o que bem entende, mas em relação, sobretudo aos Estados Unidos e ao prêmio, não Nobel, mas ao prêmio da paz da FIFA, é uma vergonha. Falo aqui diretamente de New York, olhando para os lados para ver se não tem ninguém do ICE, se não vão caçar meu visto aqui também, porque é um negócio terrível, gente, e até para eu conseguir o visto não foi fácil, espero que consiga sair dos Estados Unidos, porque não está fácil o que estou fazendo com Home of the Brave, né, com a Terra da Liberdade, que infelizmente virou ficção científica nessa distopia, virou Handmaid's Tale, o conto de Aya. Vejam a série e vejam o que a gente tem visto aqui nos últimos tempos nos Estados Unidos.
1: A respeito do árbitro somali, o Ahmed Zoumar Artan, que é o árbitro que estava designado pela CAF, ele não estava apenas designado pelo país, pela Somália, ele estava designado pela CAF, pela Confederação Africana de Futebol. As confederações de todo mundo, a Comebol, né, a CONCACAF, a UEFA, a AFC, que é a Confederação Asiática, a UFC, que é a Confederação da Oceania, elas designam árbitros assistentes, árbitros de vídeo para a Copa do Mundo. E aí, por exemplo, da Comebol, entre outros árbitros, vão Wilton Pereira Sampaio, Bruno Rafael Pires e Bruno Bosquilha, que vão apitar o jogo de abertura na Cidade do México, entre México e África do Sul. A CAF, entre os árbitros, escalou Omar Artan, que foi eleito melhor árbitro da África, da Confederação Africana, em 2025. Então, não é uma escolha feita ao aleatório. E a FIFA, quando dá nota confirmando a retirada, né, do Omar Artan do quadro de árbitros para a Copa do Mundo, disse que não estaria envolvida nos processos de imigração do país anfitrião, ou seja, que seria, jogou a responsabilidade para as autoridades da Somália. Então esse foi o principal ponto do posicionamento da FIFA, mesmo que seja árbitro de uma confederação filiada à FIFA.
3: Uma vergonha, né? Lavar as mãos, assim, nem Pôncio Pilatos teria feito pior, né? A FIFA lamentavelmente deixa as impressões digitais e não dá para até querer um reconhecimento facial, porque não se reconhece isso, é um negócio inacreditável. De novo, a FIFA que proíbe o copo, garrafas d'água, copos d'água que não foram dos patrocinadores, não fosse a atuação do excelente prefeito de Nova York, muçulmano, Mandani, que mandou juntamente com a governadora do estado que se possa levar água num calor ensurdecedor, como diria um amigo nosso, nos jogos de Copa do Mundo aqui em New York, New Jersey, a gente estaria padrão FIFA, ou seja, as pessoas morrendo desidratadas ou passando mal desidratadas, porque não é patrocinado pela FIFA. A FIFA que controla a água do torcedor, o cara é banido, não dá para dizer outra coisa, ele é deportado praticamente, não consegue entrar nos Estados Unidos na Copa, devidamente credenciado pela própria FIFA, e os caras nem com nada.
1: Aliás, perdão, falei do país anfitrião, na verdade, do país anfitrião, Estados Unidos, México e Canadá, não da Somália. Diz que não está envolvida nos processos que são tocados por Estados Unidos, por México e Canadá. De certa forma, dizendo, eles têm autonomia para controlar quem entra, quem sai. Enfim, esse foi o posicionamento da FIFA. São 10 horas e 19 minutos, a gente vai falar ainda mais, claro, de Copa do Mundo, dos dias que antecedem, né, as coisas dentro e fora de campo, dentro do Band News na área, dentro de alguns instantes. Daqui a pouco tem um noticiário local também por aqui.
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9: Um dos pilares da seleção brasileira nos últimos anos, o goleiro Alisson visa igualar um recorde histórico na Copa do Mundo de 2026. O gaúcho chegaria ao terceiro mundial consecutivo como arqueiro titular do Brasil, marca alcançada apenas por Taffarel. Pilar em 2018 e 2022, Alisson vestiu as cores da seleção pela primeira vez ainda em 2015, aos 22 anos, quando atuava pelo Internacional. De lá para cá, foram 76 partidas com a amarelinha, com um único título, a Copa América de 2019.

0: Pode crer, vamos junto.
1: 49 minutos do primeiro tempo lá em Fortaleza, amistoso da seleção feminina. Brasil e Estados Unidos estão empatando 0-0. Agora há pouco a Lorena fez uma defesaça em ataque norte-americano, agora recebendo atendimento médico da equipe, o atendimento do departamento médico da seleção brasileira. O jogo segue empatado, estádio praticamente lotado lá na capital cearense. Aliás, a goleira Lorena tá realmente fazendo um grande primeiro tempo de bom volume de jogo da seleção norte-americana, e a Lorena aparecendo muito bem nesse amistoso 0-0 para Brasil e Estados Unidos lá em, na Arena Corinthians em São Paulo. Jogo do último sábado, o Brasil venceu de virada por 2-1. Pelos próximos 8 minutos, informações da sua cidade e da sua região.

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2: Estamos começando a coluna Giro Business. Tema da semana, o setor de tecnologia, de dados, de inteligência artificial. E na minha companhia, fundador e CEO da Zoox, Rafael de Albuquerque. Rafael, muito bom te ter aqui no Giro Business, pelo nosso propósito, levar conhecimento às pessoas. Rafael, vamos lá. A gente está falando de enriquecimento de dados, de informações, se não o maior, um dos maiores ativos das empresas, né? Porém, a gente encontra, do outro lado, o risco cibernético. Os atacantes buscando extrair este valor e utilizá-lo para o mal. Como vem se dando o equilíbrio entre enriquecimento de dados e o risco de um ataque cibernético?
3: Sérgio, eu acho que é um dos maiores desafios. Só para você ter ideia, hoje o mercado de fraude ele cresce 30% ano contra ano. Então hoje, com a qualificação de dados que é usado para o bem, como você falou, para poder entender melhor o comportamento das pessoas, ele é utilizado para o mal. Quem aqui nunca recebeu aquela mensagem no WhatsApp, se passando um pela outra pessoa e sabendo exatamente quem é sua mãe, seu filho e tudo mais. Eu acho que hoje é uma preocupação genuína que as empresas precisam ter. E eu falo para as empresas, não adianta você ser LGPD compliance, vocês têm que ser do bem. E é o lema que a Zoox se utiliza. Nós somos do bem, custe que custar. As pessoas que conhecem a nossa tecnologia sabem a profundidade que a gente consegue entrar no nível de uma persona. E muita gente pergunta, mas vocês são LGPD? Como é que fica tudo isso? Eu falo assim, olha, antes da gente ser LGPD, ISO e tudo mais, a gente é uma empresa do bem, custe o que custar. Porque quando o dado desse nível de qualidade para na mão de uma pessoa errada, você imagina o estrago que isso aconteça. Então, voz alterada, imagem alterada, AI criando voz, imagens, personas muito parecidas com aquelas pessoas, realmente é um desastre para a sociedade.
2: Fica torcendo o Giro Business para que as empresas tenham consciência e se preparem, contratem, entendam mais sobre cyberataques para poder prevenir esse tipo de conduta que, infelizmente, culturalmente acontece muito no Brasil e cada vez mais os atacantes estão profissionais. Na minha companhia, fundador e CEO da Zoox, Rafael de Albuquerque, e é com ele que eu sigo aqui durante toda a semana.
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5: O mercado de capitais brasileiro começou 2026 em ritmo forte. Segundo dados da Associação Brasileira das Entidades dos Mercados Financeiro e de Capitais, o volume de ofertas chegou a 236 bilhões de reais no primeiro quadrimestre do ano, um crescimento de 15,5% em relação ao mesmo período do ano passado. O destaque ficou para os FIDICs, que movimentaram 36 bilhões de reais, uma alta de 47%. O resultado mostra que empresas e investidores seguem usando o mercado de capitais como fonte importante de financiamento. O dado reforça a diversificação financeira no Brasil e o maior protagonismo de instrumentos para além do crédito bancário tradicional. É isso, um abraço e até a próxima.
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2: Quem
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18: Boa noite ao trio.
19: Boa noite.
18: Quem vive um bom momento no Santos é o atacante Gabigol, de 29 anos, que voltou a ser protagonista em 2026. Ele foi emprestado pelo Cruzeiro no começo do ano e o atacante reencontrou seu melhor futebol e já acumula números que o colocam entre os destaques ofensivos do país nesse primeiro semestre. Com a camisa do Peixe, nesse ano, o Gabigol disputou 27 partidas, marcou 14 gols e deu 6 assistências. E o seu desempenho já supera o ano passado no Cruzeiro, quando disputou 40 49 partidas, marcou 13 gols e deu 4 assistências. Gabigol, além dos números, recuperou a confiança dentro de campo e voltou a ser referência ofensiva. Flamengo está em busca de um jogador para o meio-campo e fez uma consulta pelo argentino Almada, que atualmente está no Atlético de Madrid e atuou pelo Botafogo em 2024. Almada quer aguardar a disputa da Copa do Mundo para ver se terá alguma oferta da Europa, que é a sua prioridade atualmente. O River Plate também tem interesse pelo jogador, caso ele volte para a América do Sul, e seria um forte concorrente do Flamengo. Almada é titular da seleção argentina e espera ter uma boa atuação na Copa para receber propostas do futebol europeu. Ele tem contrato com o Atlético de Madrid até 2030. Dito tudo isso, eu diria, nesta terça-feira à noite, eu quero é mais.
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23: Dez horas e 35 minutos no horário de Brasília. Estamos juntos aqui na Band News FM com mais um Band News na área, na antevéspera da estreia da Copa do Mundo. Quinta-feira, por esta hora, Maurício Ferreira e Mauro Betting, nós já estamos. Você, perdão, você, Maurício Ferreira, já estará talvez, certamente descansando e curtindo as emoções de Coreia do Sul e República Tcheca depois de ter trazido o jogo de abertura entre México e África do Sul. O jogo terá sido às 16h, depois às 23h, Coreia do Sul e República Tcheca. Mas você deu uma informação no bloco local que a gente precisa desdobrá-la agora em rede nacional, porque tem a ver com a seleção brasileira e é muito importante. Qual é, Maurício Ferreira?
24: Vamos lá então, Yuri Queiroga. Um dos principais jogadores dessa seleção marroquina, que será a adversária do Brasil nesse pontapé inicial do time do Carlo Ancelotti na Copa do Mundo de 2026, perdeu o Ezzalzouli, um dos atacantes dessa seleção do Marrocos, um dos destaques, sofreu uma lesão no joelho direito, né? E teve essa lesão detectada nesta terça-feira. Foi até uma lesão, deixa eu buscar por aqui exatamente, né? Uma entorse moderada do ligamento colateral medial do joelho direito. É claro que pelo nome isso assusta, né? Parece bem grave. Inclusive, a dúvida se o Ezzalzouli teria condição física de jogar a fase de grupos. Uma permanência dele entre os 26 convocados da seleção marroquina, tá mais ligada a uma possibilidade dele voltar pro mata-mata do que necessariamente uma utilização ainda na fase de grupos, mas o Ezzalzouli tá fora então desse jogo de estreia contra o Brasil no sábado.
23: Mauro Betting, desfalque pra lá de importante pra seleção de Marrocos.
25: Diz tudo, Yuri, e o Mal também. O Ezzalzouli foi um dos destaques quando esteve em campo na primeira etapa, quando o Marrocos fez 1-0 na Noruega e poderia ter feito mais. O auxiliar jogador do Betis, ele é um canhoto, atua pelo lado esquerdo, mas bate bem com a perna direita também, e ele tem uma vantagem, ele tem uma estamina, não é um Hakimi que corre o campo inteiro, até dormindo, mas ele joga muito bem, tem qualidade, é abusado e ajuda muito defensivamente. Contra a Noruega, ele muitas vezes fazia a linha de cinco, ele baixava junto com o Masraoui, até o Masraoui sair os 18 minutos e entrar o Belamar, aliás, por um, isso é a grande jogada do Bob para o gol da seleção norueguesa na segunda etapa aqui no Jersey. Mas assim, o Esauzuli perde muito a seleção do Marrocos na qualidade ofensiva, na criatividade e também na recomposição defensiva. É um desfalque tanto com a bola quanto sem a bola, e se não jogar o Masraoui, que é uma possibilidade de jogar o Belamari, o Belamari tem boa qualidade, não é o Masraoui, mas marca muito mal. Ou seja, o lado esquerdo do Marrocos ficará debilitado, embora o outro lado é o melhor, justamente com o Hakimi e o Brahim Dias, que foi o destaque desse 1-1 de Marrocos e Noruega. A gente nunca quer o pior para ninguém, mas já quer torcer, né? Se era para não jogar, um dos jogadores realmente mais importantes, técnica e taticamente, o Esauzuli, que não vai jogar, e como já explicou o Maurício, não joga contra o Brasil e não deverá jogar também contra a Escócia e Haiti.
23: E aí, o Mauro e Maurício, o desfalque do Esauzuli é também, significa, pensando no jogo do Brasil, no jogo entre Brasil e Marrocos, significa que quem foi escalado para lateral direita, não é que não vai ter que se preocupar com quem foi escalado para aquele lado. E a gente precisa, claro, ficar atento a quem vai entrar. Vou até buscar aqui quem entrou no lugar do Esauzuli no segundo tempo.
25: Então, ele entrou, me fugiu aqui, que tá na anotação do meu celular que eu tô usando aqui. Mas você procura aí, só para dizer que quando você procura o nome dele, que eu confesso não lembrar. Ele é um cara que entrou só aberto. Raime, é o Raime, que o jogador já bastante rodado, né? O Raime tem. Quantos anos ele tem? Ele joga nos Emirados Árabes, né? Nos, alguma coisa.
23: 30 lá. Anos. Joga e no Al-Ain dos Emirados Árabes.
25: Al-Ain, exatamente. Lembrar que é dos Emirados Árabes. E assim, ele é um ponta a ponta, tá? Ele é ofensivo, talvez mais agudo que o Esauzuli, mas ele não ajuda defensivamente, ou seja, o time fica mais descompensado, melhor, claro, para a seleção brasileira.
23: E aí, qual seria o perigo para quem foi escalado para lateral direita, seja o Danilo, seja o Ibanez?
24: E outra coisa, tá, Yuri, rapidinho, muda muito, Mauro, se for o Danilo ou o Ibanez?
25: Então, cara, para esse jogo sem ter o Esauzuli, Eu ainda aposto no Danilo Luiz. Eu gosto demais do Danilo, sobretudo na liderança, o espírito de grupo. Ah, então eu chamo o CEO para ser lateral direito no Brasil. Não é isso, mas é um cara muito importante, é um dos caras mais firmes, corajosos, um dos caras que eu torço demais pela pessoa que ele é. Isso acontece no futebol e outras áreas de atividade para mim. Mas eu gosto mais da ideia do Danilo, tá? Porque eu acho ele mais adaptado à lateral direita. Já teve momentos muito melhores, já não joga há muito tempo, e quando jogou, não jogou bem. A gente lembra de uma partida dele com o Dorival Júnior, um gol do Chile, o Brasil depois vira numa atuação maravilhosa do Luiz Henrique, então no Botafogo. O Danilo não estava bem como lateral, vai bem como zagueiro, fez gol de título do tetracampeonato do Flamengo, da Libertadores contra o Palmeiras lá em Lima, mas como lateral não joga muito. Mas pelas opções que temos, Danilo, Ibanez, eventualmente o Fabinho quebrando o galho, eu acho difícil o Ederson jogar por ali, eu vou de Danilo, tá? E nesse jogo mais ainda.
23: E você, Maurício Ferreira?
24: Também, viu, Yuri Queiroga? Iria de Danilo por essa condição até da experiência. Acho que estreia de Copa do Mundo tem muito daquele frio na barriga. Eu acho que isso é inegável, tá? O Mauro Betting já disse, né, que ele tá indo pra 10ª Copa do Mundo, 10ª cobertura, 6ª em loco. Eu tenho certeza que vai dar aquele friozinho na barriga quando o Mauro estiver comentando também esse jogo de sábado entre Brasil e Marrocos. Se pra nós é assim, na nossa profissão, você imagina pros caras que estão ali dentro, carregando nas costas milhões e milhões e milhões e milhões de pessoas. Então tem essa questão sim da ansiedade, do frio na barriga. Até por isso eu colocaria o Danilo também nessa condição. Acho mais carimbado a jogos desse nível para uma estreia da seleção brasileira na Copa do Mundo. Acho até que há possibilidade ao longo da competição, como eu acredito, tá, que existam outras trocas. Eu não creio que o time que vai começar a Copa do Mundo aqui nos Estados Unidos será o mesmo que vai terminar a participação brasileira. Eu acho que é questão de tempo para algumas mudanças, mas eu iniciaria também com o Danilo na lateral direita.
23: 10 horas e 42 minutos, atualizando os jogos desta terça-feira, porque a gente tem dois. Um é amistoso, na verdade a gente tem, pessoal, dois amistosos envolvendo seleções que vão disputar a Copa do Mundo. Um terceiro terminou há pouco, Arábia Saudita e Senegal. A Arábia Saudita tá no grupo da Espanha, 0-0, né? E o Senegal tá no grupo da França, no grupo de França, Noruega e Iraque. O Iraque que tá perdendo para Venezuela agora por 1-0. E o jogo da Argentina tá vencendo a Islândia por 1-0, gol marcado pelo Valentim Barco. E a gente tá tendo também a seleção feminina, a seleção brasileira feminina tá no intervalo da partida lá em Fortaleza, 0-0 com os Estados Unidos

0: abraço pra vocês e nos encontramos amanhã, porque amanhã a gente já vai poder florear menos, amanhã é véspera de estreia de Copa do Mundo. Ainda bem, Mauro Betting, aquele abraço.
1: Grande abraço, é sempre um privilégio estar com os amigos. Até amanhã cedinho, 7:10 da manhã, já estamos no horário de Brasília aí com vocês na Band News.
0: Maurício Ferreira, um grande abraço para você, bom descanso e até esta quarta-feira de véspera da estreia na Copa do Mundo FIFA 2026.
2: Ah, tá chegando a hora, viu, Yuri Queiroga? Esfregando as mãos por aqui, tá? Eu volto amanhã, a partir das 8 da manhã na nossa programação, inclusive hoje, tá? Eu fui convidado aqui pelo comitê organizador do Norte do Texas pra conhecer o espaço da FanFest. Fiz uma visita guiada por lá, amanhã a gente conta tudo, então, a partir das 8 da manhã aqui na nossa programação. E amanhã, já com entrevistas coletivas, os técnicos de México, África do Sul, a bola em breve vai começar a rolar pra valer por aqui, nos 3 países, nos Estados Unidos, no México e no Canadá. Daí a gente vai contar tudo na Band News FM, a melhor transmissão do rádio brasileiro, viu, Yuri Queiroga? Um abraço a você, ao Mauro Betting, a todo mundo ligado por aqui no Band News na área. Até amanhã. Fui!
0: Valeu, Maurício Ferreira. Seguimos ainda pelos próximos minutos aqui no Band News na área, para toda a nossa rede e, claro, para todas as nossas plataformas. Agora são 10:45 da noite.
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0: Com vantagem de 66 pontos na liderança do campeonato, Kimi Antonelli vai se preparando, Kimi Antonelli e os demais pilotos vão se preparando para a próxima etapa do Mundial de Fórmula 1, Grande Prêmio da Espanha, que será no circuito de Montmeló, na Catalunha. O Grande Prêmio da Espanha não, o Grande Prêmio da Catalunha, porque agora a gente vai ter o Grande Prêmio da Espanha, propriamente dito, que vai ser no futuro circuito de Rua de Madrid, o Madring, que vai ser no segundo semestre. Portanto, o Grande Prêmio da Catalunha será disputado neste domingo, às 10 horas da manhã, lá em Barcelona, com transmissão da Band News FM também no domingo, a partir das 9:20 da manhã, na voz de Odinei Edson. E também neste final de semana, a gente vai ter uma das provas mais tradicionais do mundo, que são as 24 horas de Le Mans. Prova mais tradicional do Endurance Mundial e uma das mais tradicionais do mundo, tá? Na cultura pop, em filmes como Ford versus Ferrari. E nesta quarta-feira começam os treinos livres e já tem a primeira classificação. Não define completamente o grid de largada, mas já tem os primeiros encaminhamentos de grid para as 24 horas de Le Mans. São 7 representantes brasileiros nessa prova. Na classe principal, que é a dos hipercarros, Luiz Felipe, o Pipo Derani, está com o carro da Genesis, a marca de luxo da Hyundai. Vai correr nesta categoria. Na LMP2, que é uma segunda categoria de protótipos, tem o Pietro Fittipaldi. Pietro Fittipaldi já fez corrida de Fórmula 1, teve na Fórmula Indy também, ele estará correndo nessa categoria. E o Daniel Schneider também será um outro representante brasileiro na LMP2. E na GT3, a LMGT3,

0: São carros esportivos de luxo, preparados especialmente para corridas. A gente vai ter 4 brasileiros: Augusto Farfus e Eduardo Barrichello, filho de Rubens Barrichello, eles que já competem em temporada completa, assim como o Pipo Derani, na classe Hypercar, nos hipercarros, e também fazendo apenas as 24 horas de Le Mans, o Custódio Toledo e também Daniel Serra, que corre na Stock Car, também vai correr as 24 horas de Le Mans. A prova vai ter largada no sábado, mesmo dia da estreia do Brasil na Copa do Mundo.
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3: Mais um nome da jovem safra de meio-campistas argentinos, Nico Paz, é tido pelos hermanos como possível substituto de Lionel Messi na seleção. O garoto de apenas 21 anos de idade tem sido escolhido pelo técnico Lionel Scaloni nas partidas em que o camisa 10 é poupado, visando evitar o desgaste. Apesar de ter nascido na Espanha, onde o pai dele atuava à época, Nico escolheu defender a Argentina. A primeira convocação vem em 2024. De lá pra cá, são 8 partidas e 1 gol marcado. Por clubes, o protagonismo do meia é ainda mais evidente. Cria da base do Real Madrid, ele acabou vendido ao Como da Itália em 2024. Por lá, o camisa 10 é referência da equipe, tida como a grande surpresa da temporada local.
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5: Dez horas e 52 minutos, 10h52, boa noite, eu sou o Luiz Valcite, acompanho nesse noticiário local com muita informação, os principais destaques desta terça-feira, 9 de junho de 2026, aqui no Rio de Janeiro, e também muito serviço. A gente já começa com informação na voz do Guilherme Faria.
6: A defesa de Monique Medeiros, mãe do menino em Riborel, estuda a possibilidade de pedir ressarcimento da Prefeitura do Rio após a professora receber o perdão judicial no caso da morte do filho. Em março, o município confirmou a demissão da servidora, que já estava afastada do cargo de professora da rede municipal desde janeiro de 2023. Outra hipótese estudada pelos advogados é o pedido de readmissão de Monique nos quadros da Prefeitura. A informação foi confirmada à Band News FM pelo advogado Hugo Novaes, que representa a professora, nesta terça-feira. Na última quinta, Monique obteve o perdão judicial pelo crime de homicídio culposo de Henri. Como a pena relativa à omissão foi considerada cumprida, a professora deixou o sistema penitenciário no mesmo dia, horas após o fim do júri popular, que se estendeu por 11 dias. O Ministério Público recorreu da decisão. Na segunda-feira, a ministra Carmen Lúcia, do Supremo Tribunal Federal, criticou a falta de explicação para o perdão judicial concedido pela juíza Elizabeth Machado Louro a Monique Medeiros e ressaltou que a mãe do menino em Riborel foi condenada pelo júri. Ao anunciar o perdão judicial, a magistrada do Tribunal de Justiça do Rio argumentou que a ré foi alvo de uma reação desproporcional ao longo dos últimos anos, citando um preconceito de gênero, e disse que Monique já sofreu um castigo severo o suficiente. Em entrevista à Globo News, Carmen Lúcia ressaltou que o gênero não é um salvo-conduto para praticar crimes.
7: Eu não sei se era caso de perdão judicial ou não, mas o impacto que causa é a não explicação. Como é que alguém que foi condenada imediatamente é perdoada? né? O perdão judicial existe aos casos previstos em lei, não tem nada a ver com misoginia, nada. Isso aqui é um crime pelo qual foi submetido a um júri e o júri chegou a uma conclusão. Gênero não pode ser usado e não é uma garantia, um salvo-conduto para a prática de crime ou de nenhum tipo de ato que não seja exatamente o que a lei exige.
6: Monique teve o crime de homicídio desclassificado de doloso para culposo. Em seguida, obteve o perdão judicial da magistrada. A professora foi condenada a 1 ano e 4 meses de detenção por omissão com relação à tortura sofrida pelo filho, mas a pena já foi considerada cumprida. Por isso, Monique teve o alvará de soltura expedido. No mesmo processo, Jairo Souza Santos Júnior, o doutor Jairinho, foi condenado a 43 anos, 9 meses e 20 dias de prisão pelos crimes de homicídio duplamente qualificado, tortura e coação no curso do processo. A defesa do ex-vereador também recorreu da decisão.
5: Um galpão é atingido por um incêndio após explosão na noite desta terça-feira em Nova Iguaçu, na Baixada Fluminense. Ouvintes da Band News FM chegaram a relatar um tremor na região. De acordo com o Corpo de Bombeiros, militares do quartel de Nova Iguaçu foram acionados por volta das 7h25 da noite para controlar as chamas após uma explosão no galpão localizado na Estrada Velha de Iguaçu. Ainda segundo informações da corporação, as chamas foram controladas entre 8h30 e 9h da noite. Não houve vítimas. As causas do incêndio ainda são desconhecidas. Informações agora na voz do Vinícius Calisto.
1: A Polícia Civil vai analisar as imagens de câmeras de segurança que mostram dois criminosos em uma moto emparelhando o veículo contra a motocicleta do empresário que foi assassinado no bairro de Todos os Santos, na zona norte do Rio. Fábio Pérez, do Nascimento, de 42 anos, foi morto na frente do filho de 15 anos que estava na garupa do veículo. O caso está sendo investigado como latrocínio, roubo seguido de morte. De acordo com informações passadas aos policiais, os dois estavam voltando de um pagode no Caxambi e seguiam para Quintino, na mesma região. As vítimas foram abordadas na rua Honório às 2h de segunda-feira. Ainda de acordo com o depoimento do filho da vítima aos policiais militares, os criminosos sequer deixaram o pai descer da moto e já atiraram. O mecânico Antônio Neto conta que viu o corpo do empresário em frente à oficina e o desespero do filho.
8: Era 3h da manhã, aí eu cheguei aqui, tava o corpo estendido no chão, já sem vida, tá? Tinha muito sangue aqui no chão, o corpo ficou aqui do lado. Aí quando eu cheguei, bateu o sol, tava aquele cheiro horrível, lavei o local. E, infelizmente, foi uma vida que, uma perda na família, né? E graças a Deus o garoto dele ficou bem. Não teve problema.
1: Luciano Gonçalves, morador da rua onde ocorreu o crime, teve o carro crivado de balas durante os disparos. Ele conta sobre os momentos de tensão ao ouvir os tiros e o clima de insegurança no bairro.
9: Do nada, um tiroteio danado, devia ser por volta de uns 15 tiros, por aí. Aí a gente levantou assustado, né? Escutamos o garoto gritando, meu pai. Eu falei, caramba, aconteceu alguma coisa ali, André. Quando a gente foi lá ver, tava o garoto lá, abraçado com o pai. Essa rua aqui, com frequência acontece isso. Toda semana tem um evento aqui, tem que acontece com essa rua, que a violência aqui tá demais mesmo.
1: Os criminosos fugiram levando apenas uma mochila e deixaram a moto e celulares das vítimas para trás. O corpo de Fábio Pérez foi sepultado nessa terça-feira no cemitério de Inhaúma, na Zona Norte.
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10: Na Copa de 78, o Brasil utilizou 17 dos 22 jogadores convocados. Apenas 4 deles disputaram todos os jogos completos. Leão, Oscar,
0: Amaral e Batista. Para ir a campo nas 7 partidas, a delegação Canarinho percorreu 4.659 quilômetros pela Argentina. Já a seleção hermana, anfitriã, deslocou-se por apenas 618 quilômetros. O título, inclusive, ficou com ela, ao vencer a Holanda no Estádio Monumental de Núñez, em Buenos Aires. 10:59, o Band News na área tá terminando por aqui, volta amanhã, e amanhã é Band News na área de véspera de Copa do Mundo. Estaremos por aqui, eu, Yuri Queiroga, Bernardo Ramos e todo o nosso timaço reunido direto dos Estados Unidos. Eu ainda sigo com vocês pela próxima hora, até a meia-noite, atualizando o noticiário do Brasil e do mundo.
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0: Onze horas e 1 minuto no horário de Brasília, para você que está conosco em todas as plataformas da Band News FM. Neste finalzinho de terça-feira, dia 9 de junho de 2026, uma ótima noite. Eu sou Yuri Queiroga e nós seguiremos juntos até a meia-noite com a atualização dos principais assuntos do noticiário. O diretor-geral da Polícia Federal, Andrei Rodrigues, afirma que a classificação semântica das organizações PCC e Comando Vermelho como terroristas pelos Estados Unidos não vai mudar a forma como a Polícia Federal atua contra o crime organizado. Em entrevista ao jornalista Reinaldo Azevedo, no programa O É da Coisa, o comandante da corporação considerou um equívoco a decisão da Casa Branca. Andrei Rodrigues afirmou que o Brasil é um país soberano e trabalha na integração das forças de segurança para combater as facções que atuam no país.
11: Essa decisão dos Estados Unidos, soberanamente tomada, em nada afeta o trabalho das polícias brasileiras, não tem o condão de alterar a legislação brasileira e não fará com que o Brasil deixe de ser soberano e atue com toda a energia, como tem feito, enfrentando o crime organizado de frente. Então, é um equívoco técnico, um equívoco, como eu já disse, grosseiro, e que sim pode dificultar, na verdade, para os outros países cooperarem conosco em melhor medida, de receberem informações, de poderem fazer trocas mais assertivas para o propósito que é o enfrentar o crime organizado.
0: A Comissão de Constituição e Justiça da Câmara retoma nesta quarta o debate sobre a PEC que reduz a maioridade penal para 16 anos. Nesta terça, a presidência da Câmara abriu uma sessão e suspendeu a discussão. Detalhes com Márcio Rocha.
12: A Comissão de Constituição e Justiça da Câmara dos Deputados vai retomar nesta quarta-feira a análise da proposta de emenda à Constituição que determina a mudança da maioridade penal no Brasil. A sessão foi encerrada devido ao início da ordem do dia no plenário e, por isso, a análise foi suspensa. A CCJ vai continuar discutindo a admissibilidade da PEC. Depois, uma comissão especial será criada para analisar o mérito da questão. Só após esse processo que a PEC será levada à votação em 2 turnos no plenário. A Constituição estabelece que menores de idade são penalmente inimputáveis e estão sujeitos a normas de uma legislação especial.
0: Uma nova reportagem do portal Intercept Brasil aponta que o dono do Banco Master, Daniel Vorcaro, enviou dinheiro aos Estados Unidos para ser usado no filme Dark Horse, que conta a trajetória do ex-presidente Jair Bolsonaro. O site alega ter tido acesso a planilhas, contratos, comprovantes bancários e registros financeiros. De acordo com a reportagem, uma planilha com o cronograma de financiamento do projeto registra uma operação de quase 24 milhões de dólares entre valores previstos e efetivamente realizados. Parte do dinheiro foi enviada para um fundo controlado por Paulo Calisto, advogado do ex-deputado federal Eduardo Bolsonaro. Segundo o Intercept Brasil, essa tabela sobre os pagamentos foi encaminhada no dia 7 de agosto de 2025 pelo empresário Tiago Miranda a Daniel Vorcaro, dono do Banco Master, acompanhada da seguinte observação, abre aspas, duas em atraso e está para vencer a terceira agora em agosto, fecha aspas. Miranda recebeu uma resposta curta de Vorcaro, abre aspas, segunda fazemos duas, fecha aspas. A mensagem, de acordo com a reportagem, é relevante porque sugere que novos desembolsos estavam sendo discutidos naquele momento, que pode significar que o valor efetivamente pago tenha ultrapassado os 10 milhões e 600 mil dólares. O exército dos Estados Unidos realiza uma série de bombardeios contra o território iraniano. Segundo o Comando Central do Exército Norte-Americano, o ataque dessa terça é uma retaliação à derrubada de um helicóptero na região do Estreito de Hormuz no dia anterior. O bombardeio ocorre após o presidente Donald Trump ter acusado o Irã de ter derrubado o helicóptero. Em resposta, o Irã lançou bombardeios contra alvos norte-americanos no Oriente Médio.

0: O zagueiro da seleção, Ibanez, zagueiro barra lateral direito, relembra com alegria o momento da convocação para a Copa do Mundo deste ano, a primeira da carreira dele. Em entrevista coletiva nesta terça em Nova Jersey, o jogador do Al Ahly da Arábia Saudita celebrou a inédita oportunidade, mas destacou que tudo se encaixou para que ele chegasse onde está.
1: De frustração a emoção, acho que é totalmente oposto um do outro, né? É uma felicidade, é um privilégio, é uma honra estar aqui disputando essa Copa do Mundo pelo meu país, por onde eu sempre sonhei estar. Acreditava que era um sonho muito distante, mas hoje ele está se realizando, então isso, para mim, de fato, é um momento muito importante na minha carreira. Cara, emoção, sim, muito grande, mas a ficha caiu, sim, até por chegar aqui, tá tudo cheio. Então isso daí, de fato, faz com que, e mostra que o evento, o quão grande ele é, e isso é importante pra gente.
0: E no amistoso entre Brasil e Estados Unidos, neste momento lá em Fortaleza, os Estados Unidos abrem o placar, gol de Sophia Wilson, na abertura, lá os 18 minutos do segundo tempo. Sophia Wilson, que fez o gol dos Estados Unidos no jogo em São Paulo, na Arena Corinthians. Nesse momento, a goleira Lorena sente o ombro esquerdo e está precisando de atendimento médico. Por enquanto, um para os Estados Unidos, zero para o Brasil. Agora, metade do segundo tempo, 22 minutos e meio da etapa final. Estádio com aproximadamente ali 48 a 50 mil pessoas, certamente no Castelão. Belíssima ocupação na arena em Fortaleza para esse segundo amistoso da seleção brasileira. Até aqui, duas mudanças: Gil Garbellini e Gabi Portillo saíram para as entradas de Caroline Ludmilla. Aliás, três, porque no primeiro tempo a Dudinha também saiu para a entrada da Bia Zanerato. Há expectativa de que Marta entre e jogue alguns minutos neste segundo tempo.
2: Nesta quarta-feira, o dia começa com pancadas de chuva devido à atuação de uma frente fria no sul do país. As instabilidades se concentram em áreas do oeste e norte do Paraná, incluindo também o interior de Santa Catarina. Enquanto no Rio Grande do Sul, as chuvas ocorrem de forma mais fraca e isolada nas primeiras horas do dia. Já no sudeste, as instabilidades também avançam em áreas do oeste, sul e no interior paulista. Enquanto nas demais áreas, a manhã começa gelada e o tempo segue firme à tarde. E no centro-oeste, o destaque é para o sul e oeste de Mato Grosso do Sul, em que os temporais ocorrem desde cedo. E no nordeste, a chuva continua no litoral entre Sergipe e o Rio Grande do Norte. E chove também no litoral do Maranhão, do Piauí e no Ceará. E no norte do país, o dia começa com muitas nuvens e calor na maior parte das áreas. Pela tarde, há risco de pancadas de chuva em Roraima, Amapá, Amazonas e no norte do Pará. Jade Ramos, da Clima Tempo.

0: A suspensão do uso da vacina do Butantan contra a dengue não afeta a credibilidade das pesquisas sobre o imunizante. A avaliação é da diretora da Sociedade Brasileira de Imunizações, a doutora Isabela Balalé. Ela conversou com os âncoras Luiz Megali, Sheila Magalhães e Carla Bigato.
1: Doutora Isabela Balalé está na ponta da linha conosco, diretora da Sociedade Brasileira de Imunizações. Doutora Isabela, eu estava colocando aqui essa situação no contexto, a gente trouxe aqui essa suspensão, a decisão do Ministério da Saúde de suspender a vacinação, depois de identificar esses casos, né, de reações adversas. Seriam 42 pessoas com reações adversas, duas ou três mortes que estariam sendo investigadas associadas a isso. E aí eu pergunto para a senhora se isso mais demonstra que o sistema de monitoramento está funcionando ou se de fato coloca em xeque a aprovação inicial desse imunizante.
2: Então, boa pergunta. De maneira nenhuma coloca em xeque a aprovação desse imunizante, dessa vacina. Não houve nada errado na pesquisa, a pesquisa foi acontecida da maneira correta, tudo dentro do que a ciência manda. O que aconteceu é que é normal, que pode acontecer. Quando você vai para o mundo real, você sai de um N, né, de pessoas, de uma pesquisa, para 500 mil pessoas. E aí, eventos adversos muito, muito raros podem aparecer quando isso, né, quando esse N, quando esse número de pessoas que receberam a vacina é maior. E isso mostra, sim, que a farmacovigilância brasileira está 100% atenta.
3: Mas descarta-se a possibilidade de estarmos diante de uma eventual coincidência, doutora? Estou levantando uma questão aqui só, tá? Sendo um número tão pequeno de pessoas, 0,008% daqueles que se vacinaram, é possível a gente determinar um padrão de reação, né? Com um punhado apenas de casos?
2: Megali, claro que pode. É isso que a gente vai, né? Que o Ministério da Saúde precisa resolver, né? A investigação é para isso. Isso pode ser uma grande coincidência. Só que, diante de três grandes coincidências e duas mortes, o Ministério tem a obrigação de interromper até definir se é ou não. Vai ser muito complicado, as pessoas vão, ficam com medo, é normal, vai ter provavelmente uma resistência a vacina, se ela voltar, as pessoas já estão confundindo com a quidenga, que está no SUS para os adolescentes. Então, assim, é muito pontual, é com essa vacina, e ninguém está dizendo que é culpa da vacina ainda, mas que a gente tem que verificar e não colocar ninguém em risco sem ter certeza.
1: A gente já recebeu mensagem de ouvinte que foi imunizado com essa dose. O Maurício, tomei a vacina cerca de 15 dias atrás e tá tudo ok comigo. Doutora, quem recebeu essa vacina até agora tem que estar atento a quê, né? Qual é o período, se a pessoa teve algum tipo de sintoma, de reação adversa, em quanto tempo ela deve buscar atendimento médico e a partir de qual sintoma ela deve se preocupar e buscar atendimento?
2: Então, essa vacina é uma vacina atenuada, né? Tem um vírus atenuado, a gente tem várias, todas são seguras. Esse vírus atenuado, que é um vírus enfraquecido, ele fica no organismo por 21 dias, que é o tempo dele gerar, né? Fazer o nosso sistema imunológico gerar os anticorpos. Então, até 21 dias depois da aplicação da vacina, você pode ter um evento adverso como esse que aconteceu. Eu confesso a você que é a coisa mais rara do mundo. Mas, diante dessa situação, se você tomou a vacina há mais de 21 dias, relaxa, não vai acontecer com você. Se você tomou há menos de 21 dias, aí sim a gente pede para ficar de olho nos sintomas, que são os sintomas de dengue grave. Então, dor abdominal, sangramento, febre, dor, sangramento e... O que mais que a gente tem, gente?
1: Vômito, né?
2: Enfim,
1: Vômito também persistente?
2: Vômito, né? É uma lista grande também, não, mas esses são os sintomas de dengue grave. Se isso acontecer, você procura o médico imediatamente e esse médico vai atender na emergência e vai notificar o Ministério da Saúde. Mas isso não vai acontecer, gente. Eu não posso afirmar pela ciência, mas eu torço muito para que isso seja só uma baita coincidência.
3: Torcemos todos, mas supondo que não seja, doutora, supondo que essas mortes sejam atribuídas mesmo à vacina, qual seria o protocolo a partir daí? A vacina volta para o teste de laboratório, a nova, enfim, o que a Anvisa determinaria a partir de então?
2: Não, o problema não é o estudo. O estudo foi correto, ninguém precisa se preocupar com isso. Se ficar claro que isso aconteceu, é claro que tem que ter uma... Qual foi a... Quantas pessoas, né? Porque o que a gente tem agora é uma incidência muitíssimo baixa. E aí, eu vou te falar, né? A gente tem a vacina febre amarela. A vacina febre amarela, ela causa, principalmente maiores de 60, a febre amarela. Em 2017, quando a gente teve a epidemia, não sei se vocês lembram, a gente dizia maior de 60 não vai se vacinar só se tiver assim num risco muito alto, né, epidemiológico. Pode ser a mesma coisa que aconteça com essa vacina. A gente vai ver quais são os grupos de risco e quando vai valer a pena. É difícil isso, né, de entender. Então, um idoso num ambiente que não tem surto e que não, né, de risco baixo de febre amarela, eu não faço a vacina para ele. Agora, se eu tiver num surto, como a gente teve em 2017-18, eu vou vacinar todo mundo, porque o risco de morrer da doença é muitíssimo maior do que morrer de possível evento adverso. Então, então é que a gente vai correr risco? Não. Isso é ciência, isso é prevenção de doenças graves. Deu para entender?
3: Sim, sim. Doutora, a gente está vendo muita gente, inclusive políticos, fazendo festinha com essas duas mortes, como se fossem uma comprovação de que essas pessoas estavam certas desde o princípio ao questionarem a eficácia, não desta, mas de todas as vacinas, né? Da vacinação contra um conceito. E eu fico imaginando como é que um médico que trabalha diretamente com isso recebe esse tipo de, enfim, esse tipo de campanha deplorável. Eu, como jornalista, eu fico revoltado quando eu vejo alguém divulgando uma fake news. A fake news pode matar, sim, mas indiretamente. Uma campanha anti-vacinação mata diretamente. A senhora é uma mulher da ciência. Como é que a senhora vê pessoas utilizando esses dois corpos, essas duas pessoas mortas, como plataforma política anti-vacina?
2: Eu vejo com muita tristeza, sabe? Às vezes raiva, né? Porque, gente, por que que eles estão fazendo isso? E a gente sabe, por aqui, mas a gente sabe por que que eles estão fazendo. Desde que o mundo é o mundo, ser antivacinista dá dinheiro, dá força política, vira deputado e várias outras coisas que podem acontecer de, entre aspas, bom com essas pessoas. A tristeza é porque são médicos, né? Afinal de contas, é a população. E é muito fácil dizer: eu tinha razão. Ah, quer dizer que se eu sair de carro agora, você já o cuidado com o tempo, e eu ficar alagada, ele vai dizer que tinha razão?
1: Eu queria fazer uma última pergunta de ordem prática, doutora, que é o seguinte: nós temos, são campanhas diferentes, né? Uma campanha de distribuição da vacina produzida pelo Instituto Butantan, que é essa que houve a suspensão agora da distribuição, e também a campanha que vacina adolescentes, né? Crianças e adolescentes com outra dose, que é a da Qdenga. Como é que tá essa outra campanha de distribuição da Qdenga e quem busca a Qdenga também, que é distribuída no sistema privado? Isso continua normalmente? Qual é a recomendação da senhora?
2: Tudo normal, uma vacina não tem, quer dizer, o fato de ter acontecido com uma vacina não quer dizer que pode acontecer com a outra. É, claro, poder pode acontecer com qualquer vacina. É, a vacina da dengue, ela tem mais tempo, então já foi aplicada com muito mais doses, né, do Butantan, primeira vez. Então, o que eu quero dizer é que tem muito mais gente vacinada com a dengue do que a gente tem até agora com a do Butantan. Então, isso faz a gente entender que a chance disso acontecer com a dengue até o momento não se mostrou.
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6: A nossa ouvinte Carla Mendes, de Jundiaí, faz uma pergunta extremamente relevante. Ela fala assim: Manu, eu vi uma reportagem dizendo que as formigas cortadeiras cultivam fungos como se fossem agricultoras. Isso é verdade? Eu fiquei super impressionada. É verdade sim, Carla, não é incrível? E essa é uma das histórias mais fascinantes da natureza. As formigas cortadeiras, elas não comem as folhas que carregam nas costas. Na verdade, elas utilizam essas folhas para alimentar um fungo que cultivam dentro do próprio formigueiro. Funciona como uma verdadeira fazenda subterrânea. Algumas formigas cortam as folhas, outras transportam o material, outras limpam o jardim de fungos e existem até operárias especializadas em cuidar das larvas. O mais incrível é que essa agricultura existe há milhões de anos, muito antes dos seres humanos começarem a plantar alimentos. Além disso, olha só, as formigas utilizam bactérias benéficas para controlar fungos invasores que poderiam destruir a sua plantação. Esse é um exemplo extraordinário de cooperação, divisão de trabalho e equilíbrio ecológico, mostrando que a agricultura não é uma invenção dos homens. Se a gente observasse mais a natureza, quanto a gente ia aprender com eles. Participe também da nossa coluna enviando sua dúvida para elbicho@bandnewsfm.com.br ou então pelo meu Instagram, Manu Carsten. 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

0: 11:24 no horário de Brasília. O Tribunal Superior Eleitoral suspende o julgamento que discute a decisão individual do presidente da corte, ministro Nunes Marques, e determinou a suspensão da divulgação de uma pesquisa do Instituto Atlas Intel. Detalhes com Rafael Procópio.
1: Segue sem previsão de retomada a votação sobre a decisão monocrática do ministro Nunes Marques, presidente do TSE, que suspendeu a divulgação de uma pesquisa eleitoral do Instituto Atlas Intel, divulgada no mês passado. A pesquisa apontou uma queda de 5 pontos nas intenções de voto do pré-candidato do PL, Flávio Bolsonaro. Por ser uma medida tomada por apenas um ministro, a decisão precisava ser confirmada pelo plenário da Corte Eleitoral. O tema esteve na pauta da sessão desta terça-feira, mas a ministra Estela Aranha pediu vista mais tempo para analisar o caso. A pesquisa, alvo do recurso do Partido Liberal, veio após o vazamento de um áudio de uma conversa do senador pedindo dinheiro ao banqueiro Daniel Vorcaro, dono do Banco Master, para o filme sobre Jair Bolsonaro. O Instituto Atlas Intel, por meio de nota, afirmou que respeita a decisão do ministro e que está fornecendo informações sobre a metodologia da pesquisa. A empresa explicou que após o encerramento definitivo do questionário, os participantes eram redirecionados para uma página completamente separada do questionário.
0: O Superior Tribunal de Justiça, decide por unanimidade manter a prisão da influenciadora digital Deolane Bezerra. Ela está presa desde o dia 21 de maio por suspeita de lavar dinheiro para o PCC. O relator, ministro Ribeiro Dantas, votou para manter a prisão da influenciadora por considerar que o caso é grave e precisa ser analisado com celeridade pela Justiça de São Paulo. Os demais ministros acompanharam o voto. O STJ já rejeitou um habeas corpus pedido pelos advogados de Deolane logo após a prisão. A influenciadora nega envolvimento com facções criminosas. No Rio de Janeiro, a polícia mira um esquema de venda de canetas emagrecedoras em academias. A capital fluminense, nós vamos com Clara Nelly.
2: O alvo da quarta fase da Operação Monjaro, deflagrada pela Polícia Civil do Rio nesta terça-feira, é investigado por um esquema de venda de canetas emagrecedoras em academias. Agentes da Delegacia do Consumidor foram às ruas para cumprir mandados de busca e apreensão em Campo Grande, na Zona Oeste, no Recreio, na Barra da Tijuca, na Zona Sudoeste e na cidade de São Paulo. A DECOM identificou o esquema através de postagens nas redes sociais. A ação teve como objetivo arrecadar provas, identificar outros integrantes do esquema e aprofundar a apuração sobre a origem, armazenamento, distribuição e comercialização dos medicamentos.
0: Autoridades do Rio Grande do Sul ligam alerta para a previsão de chuvas acima da média causadas pelo fenômeno El Niño. Detalhes com Gilberto Echauri.
3: O El Niño, fenômeno climático que provoca aumento das chuvas na região sul do Brasil, já está em vigor e deve durar pelo menos até o outono de 2027. A avaliação é da meteorologista da Metsul, Estael Cias. Já a partir do mês de junho, deve chover acima da média na região centro-sul do Brasil. No entanto, ainda não é possível afirmar se o fenômeno vai provocar estragos semelhantes aos registrados no Rio Grande do Sul durante as enchentes históricas de maio de 2024, já que naquele momento o desastre climático foi resultado da junção de diversos fatores. O que já se sabe, no entanto, é que o El Niño de 2026 e 2027 será de intensidade forte, com alta probabilidade de evoluir para a categoria de muito forte. Uma previsão mais específica da dimensão do fenômeno só poderá ser feita a partir do início de 2027.
0: Finalzinho de jogo lá em Fortaleza, 43 minutos do segundo tempo. E os Estados Unidos vão derrotando o Brasil por 1-0. O gol dos Estados Unidos inicialmente tinha sido creditado à atacante Sophia Wilson, mas acabou ficando como sendo gol contra da lateral Belinha. Foi aos 18 minutos do segundo tempo. Marta entrou aos 35 minutos da etapa final e está em campo até aqui. Está em campo neste momento. 1-0 para os Estados Unidos diante da seleção brasileira. E um jogo tenso, inclusive, com muita reclamação por parte da comissão técnica da seleção brasileira, né? Teve já expulsão, o Arthur Elias foi expulso aos 41 minutos do segundo tempo. Agora a gente viu mais um integrante da comissão técnica saindo de campo. E em campo 11 contra 11, mas o Arthur Elias, técnico da seleção brasileira, acabou expulso por discordar das decisões da arbitragem.
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Depois de dias consecutivos em queda, o índice da principal índice da Bolsa de Valores de São Paulo registra alta de 0,68% e fecha o dia a 169.813 pontos. O dólar comercial teve queda de 0,04%, ficando a R$ 5,18, e o euro teve alta de 0,05%, está a R$ 5,97.

0: O âncora do Band News no meio do dia do Jornal da Band, Eduardo Ineg, critica a formação de professores no Brasil e afirma que o país vive uma realidade de desorganização estrutural, com 2/3 dos docentes formados via ensino à distância e defasagem de aprendizado nas salas de aula. Segundo o jornalista, a baixa qualidade do ensino básico, a remuneração insuficiente e a falta de infraestrutura nas escolas ampliam desigualdades regionais e dificultam o avanço do conhecimento.
1: Bom, ontem a gente falou daquilo que eu enxergo, nossa, visionário, daquilo que é um marco no capitalismo. Dia 12 agora, dia dos namorados, falávamos ontem, mas o objetivo era falar de outra coisa, um dia histórico para a economia mundial, porque dia 12, se as datas se cumprirem, se a data se cumprir, a gente vai ter a abertura de capital da SpaceX. Toquei nesse assunto porque a SpaceX, se o valor vingar, nós estamos falando de quase 1,8 trilhão de dólares de valor de mercado, que é uma coisa inacreditável, que vai fazer o Elon Musk se tornar também o primeiro trilionário. Mais do que isso, porque o quebrado já é um absurdo, é 1,2 trilhão, o ponto 2 é 200, são 200 bilhões de dólares de fortuna pessoal. Ele vai ser mais rico do que os 5 homens mais ricos que vêm na sequência dele. Eu falo 5 homens, pode parecer sexismo, mas são 5 homens mesmo, que vêm na sequência dele, as 5 pessoas mais ricas que vêm na sequência dele, somadas da fortuna do Elon Musk. Isso é uma coisa assim, é inacreditável. Só o Rockefeller produziu isso lá no início do século, há 100 anos. E aí temos essa história impressionante desse sujeito. Mas esse sujeito, ele não faz o que faz, nem fez o que fez sozinho. Ele faz o que faz e fez o que fez porque ele montou nas empresas dele, assim como Google, assim como Facebook, hoje tudo tem nome, Meta, Alphabet e tal, e a Amazon, eles montaram impérios lastreados no conhecimento. Lastreados no conhecimento, é isso, é conhecimento. E conhecimento você só consegue produzir se você tem pessoas preparadas para isso. Então, quando você pega as 4 empresas, grupo do Elon Musk, Google, Meta e Amazon, Google é Alphabet e Amazon, juntas elas contratam mais de 360 mil profissionais daquele grupo de ciência, tecnologia, engenharia e matemática. 360 mil caras desse tipo. Vale dizer o seguinte, eles mantêm em folha o que o Brasil precisaria de 2 anos com todas as faculdades disso produzindo. Quando a gente pega só engenharia, por exemplo, você pega a China, para cada engenheiro que o Brasil produz, a China produz 17 engenheiros. Eles não têm 17 vezes a nossa população. Seria um absurdo 17 vezes a nossa população. Eles têm 7 vezes a nossa população, 6. Produzem 17 vezes mais só os engenheiros. Só os engenheiros. 16% dos bacharéis brasileiros estão nos cursos que respondem a essa ciência, tecnologia, engenharia e matemática. Na China, 40%. 40%. Então, quem viaja para a China hoje viaja no tempo. Se viajasse nos anos 70, 80, 90, também viajaria no tempo, para trás. Hoje viaja no tempo para frente. A SpaceX faz a gente viajar não no tempo, mas faz a gente viajar no espaço. E o Brasil? E o Brasil nessa história? Então, se ontem eu falei de futuro, hoje a gente vai falar do nosso futuro, que é assustador no campo do conhecimento. É assustador. Nós tivemos nos últimos 20 anos, 23 anos, 14 ministros da educação. Quem tem 14 ministros da educação não tem Ministério da Educação. Tem uma sucessão de pessoas ocupando posto. 14 ministros da educação em 23 anos. É inacreditável um negócio desse. Não tem linha. E quando teve linha errada. Tô falando na produção de conhecimento. Saiu no final de maio o que foi no Dia Nacional do Pedagogo. Olha a ironia. Ironia não, eles fizeram de propósito, porque tudo, o governo adora esse negócio de marco. Ai, vamos fazer o evento dos vamos lançar uma novidade de advogado no dia do advogado. Vamos lançar uma novidade de pedagogia no dia de pedagogia. Aí, no dia do combate ao câncer de próstata, a gente lança a campanha do câncer de próstata. E é melhor você lançar uma boa campanha e ter uma boa notícia fora do dia da efeméride do que ter uma baboseira na efeméride. E saiu a prova nacional docente. No dia 20 de maio de 2026, foi feito em 25, outubro de 25. Não é que melhorou de lá para cá, é uma prova, e é a realidade atual. 760 mil estudantes do último ano de licenciatura. Ou seja, a turma que vai virar professor. A turma que até já tem diploma e quer entrar no magistério público. Prova de 5 horas. Avalia o conhecimento específico da disciplina. Não é para saber se o cara entende de metodologia, como ele se relaciona com os alunos. Esquece isso. Isso é bobagem para essa prova. Claro que tem que saber se relacionar, claro que tem que conversar bem com os alunos, mas é para saber o seguinte: o médico tem que entender de medicina? Tem. O engenheiro tem que entender de engenharia? Tem. O professor tem que entender na matéria específica. O cara de matemática tem que entender de matemática. O professor tem que entender de professor. A arte tem que entender de arte. Isso é o básico. Então, a prova nacional de docência, do docente, vai chamar prova básica de decência. Sabe a matéria que vai ensinar? Não tem conversa. Foram 17 áreas. Dos 760 mil que fizeram a prova, um terço ficou abaixo, veja bem, não é do padrão médio, abaixo do padrão mínimo. Abaixo do padrão mínimo. De cada 3, um não atendia o padrão mínimo. Mínimo. E esse cara que não atende o padrão mínimo está na sala de aula, estará na sala de aula, porque não é uma prova de corte. Ah, você não passa a prova da OAB, não pode ser advogado. Não é isso. É para saber o seguinte: é bom ou é ruim o cara que vai entrar no mercado? Um em três não tem condições mínimas do conhecimento específico. Pode ser somebody love, pode ser educadinho, encantador, alunos, oi aluno, pode ser isso, mas não sabe chongas. Um em três. Em matemática, 54% não entende o que tem que ensinar. Letras, 39%. Só 24%, ou seja, se eu disse que um em três está abaixo do nível mínimo, só um em três tem conhecimento sólido. O outro é medíocre. Então tem um pavoroso, um medíocre e um que tem, entende. Então, a gente forma só um em três bons. Três em quatro estão abaixo do padrão e tal. Bom, vamos explicar o seguinte. Se você tem um professor que não consegue ensinar fração, como é que o aluno vai aprender fração? O aluno já tem dificuldade para aprender fração. Aí tem um professor que tem dificuldade para aprender fração. E se ele tem dificuldade para aprender fração, ele vai ter dificuldade para ensinar fração, porque ele não entende fração. Então, em algum momento, em alguma sala de aula agora no Brasil, tem uma criança tentando aprender fração com um professor que não entende de fração. E aí? Como é que vai ser? Os aprovados, os melhores, estão aonde? Adivinha? Sul-Sudeste. Nossa, que coincidência. Então, nós estamos criando o aumento do fosso social, regional, e os piores estão no Norte e Nordeste. É justo isso? É justo isso? Os alunos com maior dificuldade também estão no Norte e Nordeste. Os professores com maior dificuldade também estão no Norte e Nordeste. O que a gente está fazendo com isso? A gente está produzindo uma divisão dentro do país. Não que o Sul-Sudeste seja bom, é que as notas dos professores do Sul-Sudeste são melhores, o que é um absurdo. Agora, não é uma nota de corte, pode continuar a dar aula, não vai mudar chongas, mas é um absurdo, porque você tem um sistema que forma mal, aí ele também paga mal, e aí põe para trabalhar em condições inadequadas, e aí você tem um espetáculo. Um professor que tá numa escola ruim, que não tem infraestrutura, que não tem internet, que não tem como difundir o conhecimento, ele também ganha pouco, não tem estímulo e também não sabe nada. Desculpa. Temos várias causas para isso. Uma das causas chama-se EAD. E o dono do EAD chama-se Fernando Haddad. Fernando Haddad ficou quase 7 anos à frente do MEC e foi o rei do EAD, que foi nesse período que explodiu EAD. Ah, mas a gente tinha um desafio, de fato. Pouco professor, precisamos de mais professor e tal. Agora, qualidade dos professores, e todos os ministros que vieram depois do Fernando Haddad não mudaram nada. Agora. Mudou. Por uma decisão, foi em maio do ano passado, o atual ministro, Camilo Santana, estabeleceu o seguinte: não dá mais para ter licenciatura 100% EAD. Esquece esse negócio. EAD é ensino à distância, você sabe. Não dá mais para ter. Então, agora vai ter que ter 70% de carga presencial. Mas olha, tem que ter um tempo para se adaptar. Então, até maio de 2027, meio que tudo bem. Quem já começou, termina. Então, até 27, segue. 20 anos dessa vagabundagem, dessa desorganização. Produziu bilionários, mas não são bilionários do conhecimento. São bilionários fabricantes de diploma, papel pintado. Produziu bilionários, bilionários que andam de jatinho para lá e para cá, de papel pintado. Faculdades de quinta categoria, enganando as pessoas. Outro dia eu estava em Curitiba e fui participar de um evento e lá ouvi a história da OAB do Paraná, que visitou faculdades de direito e tinha 5 faculdades que tinham 5 professores. 5 professores davam o curso inteiro de direito. Vê se tem cabimento um negócio desse. Vê se tem cabimento um negócio desse. Cadê o MEC que deixa esse lixo prosperar? Aí, um aluno que não entende fração no quinto ano, não vai entender equação no sétimo, não vai entender função lá na frente e vai empilhando déficit. Hoje, o déficit é entre 4 e 5 anos. 4, 5 anos. O cara com 15 anos tem o conhecimento de 10? O cara com 17 tem conhecimento de 12? Como é que faz um negócio desse? Essa é a realidade. Aí o professor vai dizer: mas eu ganho R$4.800. Ah, então você guarda o seu conhecimento porque se ganha pouco? Não, ele não tem o conhecimento. Simplesmente ele não tem o conhecimento. E ele não tem o conhecimento e não tem como aprender. Porque também a gente não tem uma ferramenta para ensinar. A gente não tem um banco, como a seleção brasileira terá, que pode substituir uma pessoa por outra, né? No futebol tem um cara machucou, tomou cartão, então você põe outro. Tem um banco de professores esperando? Não tem. Aí você pega o seguinte: o que os países que estão andando para frente, em vez de andar para trás, porque o Brasil está andando para trás, o que os países que estão andando para frente fizeram? E há quanto tempo fizeram? A Finlândia, a partir dos anos 70, tornou mestrado exigência para dar aula no ensino básico. Na Coreia do Sul, os melhores professores dão aula no ensino fundamental. Sabe quantos? Qual é a relação candidato vaga na Finlândia? De cada 10 que tentam, só 1 é aprovado para ser professor. 9 vão ter que se virar. Aqui, tem que caçar professor, porque ninguém quer ser professor.

Com base no resultado desta prova, a gente pode deduzir que os professores formados por essa máquina de enganação nos anos anteriores têm um desempenho semelhante. Nesse caso, você tem entre esse 1,2 milhão e 1,5 milhão de professores EAD um desempenho muito menor do que os outros. O Brasil tem 2,3 milhões professores ativos, segundo o Censo Escolar de 2024. Dois terços passou pelo EAD. O que vocês acham disso, né? Então, nós estamos vivendo um mundo maluco, porque o Brasil faz os movimentos contrários ao que fazem os países que funcionam direito. Finlândia, há 20 anos, está no topo do desempenho do PISA. Esse ano vai ter PISA, que é a prova internacional feita com dezenas de países. O Brasil está sempre lá embaixo, sempre lá embaixo. Desde 2019 não muda. Parece eletrocardiograma de morto. E os países que estão lá em cima ficam lá em cima. Então, como é que a gente vai avançar? Né? Essa discussão é feita? Não. Aí quando você vê uma abertura de capital como essa da SpaceX, se vai dar certo, se vai dar certo, para o que eu estou falando agora é irrelevante. Todo mundo se mobilizando para olhar para um negócio desse, lá dentro tem uma máquina de conhecimento. Na Alphabet tem uma máquina de conhecimento. Na Meta, na Amazon. Máquina de conhecimento, então é tudo disruptivo. Quem é que vai fazer a disrupção? Quem tem condições de avaliar e falar, vou fazer algo diferente. Mas se eu não sei nem fazer o igual, você acha que Picasso pintava galinha com os dois olhos do mesmo lado? Porque ele era um ignorante? Não, ele queria romper com os padrões. Mas as pinturas e os desenhos de Picasso, que reproduziam feito fotografia um rosto, mostram que ele tinha um conhecimento assombroso. Aí depois, bom, agora eu vou fazer diferente. Por quê? Porque eu sou criativo, porque eu tenho uma visão diferente, porque eu enxergo de uma forma diferente. Mas quando eu não consigo fazer o igual, a coisa complica. E a gente não vê na universidade brasileira uma pressão em cima dos governos em favor do conhecimento do ensino básico. Não vê, simplesmente não vê. Você vê essas grevezinhas vagabundas, nojentas, que a gente vê em todas as universidades, o que a gente vê é chororô, mas a gente não vê gente dizendo o seguinte: olha, nós temos que investir no ensino básico. Os nossos colegas amanhã, os nossos futuros universitários, não podem viver o desafio que a gente vive hoje. E aí a gente tem universidade caindo aos pedaços, escolas caindo aos pedaços e candidatos fazendo um discurso vagabundo, falando que vão colocar ou já colocam o Brasil numa condição inovadora. Condição inovadora? Claro que tem aqui e ali exemplos bons, internos, para a gente copiar, para a gente usar como inspiração. Mas a fotografia do cenário todo, visto lá do satélite do Elon Musk, é muito ruim. É muito ruim. Então, o Brasil pode ser uma terra de oportunidades para quem faz investimentos especulativos. O Brasil pode ser uma terra de oportunidades para quem opera em nicho, né? Energia, petróleo. Ah, vou fazer uma ferrovia. Até pode ser uma oportunidade incrível. Agora, e disputar o conhecimento? Não é possível que a gente vai ganhar dinheiro vendendo sempre mais tonelada de alguma coisa. O tempo inteiro a gente, para vender, para ganhar mais dinheiro, a gente tem que vender mais tonelada de alguma coisa. Então a gente vende uma saca de soja, depois ganha mais dinheiro quando vende duas sacas de soja. Claro que produtividade é importante, claro que produzir no mesmo hectare duas, mas produz uma, é importante. Mas será que a gente não vai produzir nada? Será que a gente não vai produzir novas Embraer? Porque isso sim é a gente avançar no conhecimento. A gente tem várias empresas aqui, mas o número de empresas que a gente tem aqui que lidam com tecnologia e conhecimento, coisas que podem ser vendidas por transmissão, não por transporte. Coisas que podem ser compartilhadas, não enviadas. É isso que o Brasil precisa incorporar ao seu PIB. E a gente não tem, porque não tem quem faça. Aí alguém pode escrever dizendo, tem sim, tem uma empresa aqui que faz. É maravilhoso.

0: que tem aqui ali num país como esse, sempre tem. Mas a fotografia da estrutura de produção que é o ensino no Brasil é lamentável. Essa prova, ela mostra o desastre. Os professores não entendem o conteúdo que deveriam ensinar. Com a palavra, o presidente da República, com a palavra, os candidatos que querem transformar o Brasil e que ficam todos eles gravando cortezinho, um malhando para dizer que tá forte, o outro dando entrevista para dizer que não tá fraco. E nós aqui nessa mixórdia no campo da educação. Eu não sei se você concorda ou discorda, essa é a opinião que eu tenho sobre o assunto.
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0: 11:51 no horário de Brasília. O Conselho Nacional de Justiça abre processo contra o desembargador de Minas Gerais acusado de crimes sexuais por 7 pessoas. O magistrado segue afastado das funções desde o fim de fevereiro. Os detalhes com Gabriela Oliveira.
1: O Conselho Nacional de Justiça abriu por unanimidade um processo administrativo disciplinar contra o desembargador do Tribunal de Justiça de Minas, Magid Nauef Lauer. A decisão foi tomada nesta terça-feira. O magistrado está afastado do cargo desde fevereiro. Ele é investigado por supostos crimes sexuais e por possível infração disciplinar em um julgamento de estupro de vulnerável. Segundo o relator, 7 mulheres relataram episódios de importunação sexual e estupro à Corregedoria Nacional de Justiça. Em nota, o Tribunal de Justiça de Minas informou que vai continuar colaborando com as investigações e prestando os esclarecimentos necessários.
0: Uma operação do Ministério Público mira infiltrados do PCC no próprio MP e na Polícia Civil. Detalhes com Larissa Biscaia.
2: Um chefe de investigação da Polícia Civil, um ex-policial civil e um ex-estagiário do Ministério Público estão presos temporariamente, suspeitos de serem infiltrados do PCC. Eles foram alvo de uma operação feita hoje pelo Ministério Público de São Paulo. Segundo as investigações, eles estariam envolvidos em um plano para matar o promotor Amaury Silveira Filho, do GAECO, Grupo de Atuação Especial de Combate às Organizações Criminosas do MP. Os três também são suspeitos de participação em um esquema de extorsão de investigados. Além dos 3 mandados de prisão temporária, a operação cumpre 10 ordens de busca e apreensão em Campinas e em Cardoso, as 2 cidades no interior do estado. Os nomes dos presos não foram divulgados.
0: A justiça condena o estado do Rio de Janeiro a indenizar a família de meninas mortas em 2020 durante a ação da Polícia Militar. Quem tem os detalhes é Guilherme Faria.
3: A Justiça do Rio condena o governo do estado a pagar uma indenização à família das primas Emily Vitória e Rebeca dos Santos. Elas tinham 4 e 7 anos quando foram mortas por um tiro de fuzil durante uma ação da Polícia Militar na favela do Sapinho, em Duque de Caxias, na Baixada Fluminense, em dezembro de 2020. As crianças brincavam na porta de casa quando foram atingidas pelo disparo. Segundo testemunhas, o tiro teria partido de agentes que estavam em uma viatura, mas a investigação da Polícia Civil descartou a hipótese e concluiu que o disparo teria sido feito por traficantes que atacavam os policiais de outra direção. Apesar disso, o responsável pelo tiro nunca foi identificado.
0: O cantor Wesley Safadão é denunciado por suposta propaganda antecipada para o pré-candidato ao governo da Paraíba, Efraim Filho. Informações com Lucas Batista.
4: O Ministério Público Eleitoral da Paraíba denuncia o cantor Wesley Safadão por suposta propaganda antecipada no São João de Campina Grande. O órgão aponta que o artista fez o gesto de um foguete no palco em alusão ao senador Efraim Filho, que é pré-candidato ao governo do estado. O parlamentar, que estava presente no evento da última sexta-feira, retribuiu o gesto utilizando a mesma simbologia. Posteriormente, o político também divulgou os registros do momento com o cantor em suas redes sociais.
0: E terminou o jogo em Fortaleza com muita confusão, com expulsões, 2 expulsões em campo, né? Fora a do técnico Arthur Elias da seleção brasileira, foram expulsos pela seleção brasileira a zagueira Tarciane. E vou só confirmar aqui quem foi a outra, que foi a primeira das expulsões dentro de campo, foi da Bia Zanerato. Bia Zanerato e a Tarciane foram expulsas, a Tarciane de forma direta. Depois de jogo bem tenso, a seleção dos Estados Unidos venceu o Brasil por 1-0. O Brasil teve um gol anulado no primeiro tempo por um impedimento com o auxílio do VAR. E no segundo tempo, belinha contra, numa jogada da Sofia Wilson, acabou marcando para as norte-americanas. Brasil venceu o jogo em São Paulo por 2-1, perdeu em Fortaleza por 1-0.

0: A busca pelas figurinhas da Copa do Mundo movimenta colecionadores em todo o país. E um detalhe do álbum tem ganho destaque, ou tem ganhado destaque, por causa da preocupação ambiental. Aquele papel adesivo que sobra depois que a figurinha é destacada não pode ser reciclado da forma tradicional. Quem explica melhor é Bruno Camarão.
1: Eu coleciono o álbum da Copa, aí depois que eu colo, eu jogo no reciclável, porque minha mãe manda, mas eu não sabia que tinha um lugar pra isso. Eu abro o pacotinho com muita curiosidade, mas depois eu jogo fora no lixo comum.
2: O ritual é conhecido por milhões de brasileiros. Abrir o envelope, destacar a figurinha e colar no álbum. Mas o que sobra desse processo, o chamado liner, aquele papel encerado que fica para trás, exige um descarte especial. Produzido com uma camada de silicone, esse material não pode ser encaminhado para reciclagem comum e pode levar décadas para se decompor no meio ambiente. Quem explica é Ailton Alves, diretor executivo da Polpel, empresa que realiza esse serviço.
3: O liner é um papel super resistente com uma camada de silicone. O silicone é colocado justamente para poder a cola não colar. A Polpel recicla 350 toneladas de material, mas o volume que é gerado mensalmente no Brasil chega a 3.800, segundo as estatísticas. Então, a gente não está reciclando nem 10% desse material.
2: O assunto ganhou força nas redes sociais e provocou uma mobilização nacional. Escolas, condomínios, empresas e colecionadores passaram a reunir o material para envio à única empresa brasileira especializada nesse tipo de reciclagem. A expectativa é de um volume recorde durante a Copa de 2026, muito superior ao registrado no Mundial do Catar.
3: E as crianças são influências, né? Dentro de casa, porque estão influenciando seus pais que trabalham nas empresas, mas também são pessoas que daqui a pouco vão trabalhar em empresa e já vai com essa mentalidade. Então, assim, essa campanha tem sido, acima de tudo, educacional.
2: Depois de recolhido, o resíduo passa por um processo industrial que separa a camada de silicone e recupera a fibra de celulose. O resultado volta ao mercado na forma de novos produtos de papel. Além do benefício ambiental, a campanha deste ano também tem um caráter social. Parte da arrecadação obtida com material reciclado será destinada ao GRAAC, instituição que apoia crianças e adolescentes em tratamento contra o câncer.
3: Para viabilizar essa campanha, precisa ser colaborativo mesmo, Bruno. As pessoas precisam enviar, porque a Popel não tem condição de coletar esse material no país inteiro e inviabilizaria a campanha, né? Em gratidão a toda essa campanha, toda essa mobilização, a Popel vai doar 100% da renda na venda desse material. Então, eu digo sempre o seguinte, que essa campanha não é só sustentável, é também solidária.
2: Enquanto os torcedores correm atrás das figurinhas raras para completar o álbum da Copa, a campanha lembra que o papel que sobra também pode ter um destino valioso. Um pequeno gesto que ajuda a reduzir o impacto ambiental e ainda contribui para uma causa social.
0: 11:59, eu e Yuri Queiroga tô ficando por aqui. Vem aí Stephanie Toso em um minutinho para atualizar o noticiário do Brasil e do mundo aqui na Band News FM.
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5: Meia-noite, um minuto, pelo horário de Brasília. Bom dia para você que acompanha a Band News FM. Eu, Stephanie Toso, já tô por aqui. Te faço companhia e aguardo a sua companhia até às 7 horas da manhã, atualizando os principais destaques do noticiário aqui na nossa programação, contando também com a sua participação pelo nosso WhatsApp, no 11 999 592 100. Nesses próximos minutos, já fazendo um giro pelos principais destaques do dia.

0: presidente do Banco de Brasília, Nelson Antônio de Souza, detalha a situação patrimonial do banco em uma audiência pública no Senado. As informações chegam com Rafael Procópio.
1: O Banco de Brasília, o BRB, vai precisar de quase 9 bilhões de reais para superar possíveis perdas por conta das negociações com o Banco Master de Daniel Vorcaro. A afirmativa foi dada pelo atual presidente do BRB, Nelson Antônio de Souza, em depoimento à Comissão de Assuntos Econômicos do Senado, nesta terça-feira. O valor estimado vem de uma auditoria interna do Banco da Capital, que descobriu que dos 30 bilhões de reais em títulos adquiridos do Master, cerca de 8,8 bilhões podem estar completamente perdidos. Dentro deste valor de quase 9 bi, 2,6 bilhões não teriam lastro, o que na prática não dá garantias de reembolso ao BRB. Nelson também defendeu apurações contra todos os dirigentes e funcionários que possam ter participado do rombo ao banco, além da devida responsabilização.
0: Nos outros assuntos do dia, 4 pessoas vão responder por crime contra a propriedade intelectual depois de uma operação da Polícia Civil de São Paulo de combate à falsificação de figurinhas do álbum da Copa do Mundo. Os agentes fiscalizaram ontem comércios na região central da capital paulista. 50 mil figurinhas piratas foram apreendidas, além de 1000 álbuns da Copa e 1000 camisetas falsificadas da seleção brasileira. A Polícia Civil alerta que, quando o valor é muito abaixo do mercado, há indícios de se tratar de um produto irregular. O argentino Eduardo Ignacio, de 63 anos, suspeito de racismo contra uma criança em Minas Gerais, vai continuar preso. As informações chegam de Belo Horizonte com Eliseu Júnior.
2: A justiça nega o pedido de habeas corpus e mantém a prisão preventiva do argentino Eduardo Ignacio Murias, de 63 anos, investigado por racismo. A decisão é do Tribunal de Justiça de Minas Gerais. Ele é acusado de enviar mensagens que comparavam uma criança negra à condição de escravizado. A defesa alegou agressões dentro do presídio regional de São João del Rei. Ao analisar o pedido, o Tribunal de Justiça destacou a gravidade dos fatos, o risco de reiteração e a suspeita de que o investigado teria apagado dados do celular antes da chegada da polícia.
0: No destaque do esporte, a estreia do Brasil na Copa do Mundo vai representar um recorde para o zagueiro Marquinhos. Conta mais, Aline Fanelli.
3: O zagueiro e capitão Marquinhos iguala a Emerson Leão e Ronaldo Fenômeno com 105 partidas pela seleção brasileira. Agora o trio divide a nona colocação do ranking dos atletas com mais partidas pela equipe. Nesta Copa do Mundo, o zagueiro de 32 anos tem a chance de subir mais colocações nesta lista. Marquinhos está a 2 jogos do pentacampeão Lúcio, com 107 partidas, e a 3 do tetracampeão Tafarel, que defendeu as traves do Brasil em 108 oportunidades. Ao longo de quase 13 anos na seleção brasileira, o jogador do Paris Saint-Germain representou o time nacional nos mundiais de 2018 e 2022 e em 5 edições de Copa América.
0: E tem mais informação chegando ao vivo aqui nos nossos estúdios com Yuri Queiroga. Fala, Yuri.
4: E a seleção adversária do Brasil na estreia da Copa do Mundo tem um desfalque importantíssimo. O atacante Ezauzuli não vai jogar contra o Brasil. Ele tem uma lesão no joelho, depois de uma queda acidental do próprio companheiro dele de time, o zagueiro Riad, no amistoso contra a Noruega no domingo. E aí, com isso, ele teve essa lesão no joelho detectada. Foi uma entorse moderada no ligamento colateral medial do joelho, que vai fazer com que ele perca pelo menos a estreia contra o Brasil, e não se sabe se ele pode perder toda a fase de grupos ou quiçá a Copa do Mundo, né? Vai depender muito de Marrocos avançar para as oitavas de final, avançar para a segunda fase, quer dizer, ir para o mata-mata, para se avaliar se ele pode jogar depois da fase de grupos. Ezauzuli é um atacante que é titular da seleção de Marrocos, joga pelo lado esquerdo, é jogador do Real Betis da Espanha e é uma das esperanças da seleção marroquina. Não estará à disposição contra o Brasil. A outra dúvida é o lateral esquerdo Mazraoui, que é do Manchester United e também saiu com dores musculares desse mesmo jogo. Outro destaque é que terminou há pouquíssimos instantes, Argentina 3, Islândia 0. Último teste da atual campeã argentina para a Copa do Mundo. Jogo realizado na Universidade de Auburn, lá no estado do Alabama. Lionel Messi entrou no segundo tempo e adivinha? Fez gol. fez gol, fez de pênalti aos 27 minutos do segundo tempo. Os outros gols foram de Valentim Barco na primeira etapa e Thiago Almada, ex-Botafogo, agora aos 41 minutos do segundo tempo. Já e Flaco Lopes, jogadores do Palmeiras, foram titulares. Existe aí uma expectativa sobre a possibilidade do Já até ocupar uma vaga na seleção argentina em caso de indisponibilidade de um dos laterais direitos, Montiel ou o Molina, ou até na vaga do zagueiro Balerdi, que pode ser cortado, há a possibilidade também dele ser cortado por lesão muscular. A Argentina estreia contra a Argélia na Copa do Mundo lá em Dallas.
0: Valeu, Yuri.
4: Valeu.

Nesta quarta-feira, o dia começa com pancadas de chuva devido à atuação de uma frente fria no sul do país. As instabilidades se concentram em áreas do oeste e norte do Paraná, incluindo também o interior de Santa Catarina. Enquanto no Rio Grande do Sul, as chuvas ocorrem de forma mais fraca e isolada nas primeiras horas do dia. Já no sudeste, as instabilidades também avançam em áreas do oeste, sul e no interior paulista. Enquanto nas demais áreas, a manhã começa gelada e o tempo segue firme à tarde. E no centro-oeste, o destaque é para o sul e oeste de Mato Grosso do Sul, em que os temporais ocorrem desde cedo. E no nordeste, a chuva continua no litoral entre Sergipe e o Rio Grande do Norte. E chove também no litoral do Maranhão, do Piauí e no Ceará. E no norte do país, o dia começa com muitas nuvens e calor na maior parte das áreas. Pela tarde, há risco de pancadas de chuva em Roraima, Amapá, Amazonas e no norte do Pará. Jade Ramos, da Clima Tempo.

0: Agora meia-noite, 9 minutos pelo horário de Brasília, rapidinho, hein? Antes de seguirmos por aqui a nossa programação, já desejando boa noite pro Ricardo que tá sintonizado por aqui. Falou assim, ó, tô numa vida boa, hein? Aí ele que fala direto de Salvador, tá ouvindo a gente por aqui? Mas também tá participando de uma corrida, é isso? Ah, muito bem. Nossa, meia-noite 9. Ai, ai, hein? Pelo menos em Salvador tá mais tranquilo, né? Aqui em São Paulo tá gelado ainda. Mais uma madrugada aí com temperatura baixa aqui na capital paulista. O Abimael tá chegando por aqui também, falando direto da ZL. Falou assim, tá chegando da Labuta, mas tá na sintonia da Band News FM, muito que bem. Tem mensagem chegando do Roberto Freire também nesse horário. Cândido Maciel tá por aqui direto do Ceará. Falou que tá ficando bem informado, bem atualizado por aqui. Quem já passou, mandou um alô, foi o Thiago, direto do Rio de Janeiro, também mandando um oi, oi. Tem bom dia chegando do Iranildo Almeida, em mais uma madrugada. A Andresa de Manaus tá por aqui, falou assim, ó, eu já tô passando mal de tanto frio. A Andresa, só pra vocês terem uma noção, mora em Manaus. Se tá frio pra ela por lá, imagina pra nós por aqui. E aí, já trazendo destaque, né, a Jade Ramos deu a previsão aí pra essa quarta. Hoje, gente, já tem mudança aqui em São Paulo, tá? Tem mudança, tem frente fria que vai chegar aí ao longo do dia, tem previsão de temporal, inclusive. E aí, aquela situação mais delicada. Próximos dias, a temperatura vai cair de novo. Madrugada de quinta e sexta por aqui, complicadíssima. É mínima aí de 8, 9 graus para a cidade. Então já se prepara, vai tirando quem pode ainda, quem deixou para a última hora, avisei ontem. Tira o edredom, já dá aquela batidinha. Hoje de manhã ainda tem um pouco de sol aparecendo por aqui, à tarde que complica mais. Dá tempo ainda de tirar a roupa, bater, pôr para lavar e aí aproveitar, porque nos próximos dias a temperatura despenca de novo por aqui. Vamos que vamos, hein? Nesses próximos minutos, girando mais uma vez os principais destaques, os outros assuntos por aqui, já acionando ele, ó.
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0: Uma pesquisa do Instituto Locomotiva mapeia qual é o perfil de pessoas que mais usa aplicativos de namoro. O colunista da Band News FM conversa com Renan Suquevicius e Eduardo Barão.
3: Ah, rapaz, nosso Renato hoje traz uma dica maravilhosa, especial, uma pesquisa. Dia dos Namorados está chegando, o Renato é um cara apaixonado e conta pra gente alguns números desse levantamento. Fala, Renato.
4: Olha, você sabe que muita gente usa app de namoro, e app de namoro é o tema da nossa coluna de hoje, inclusive quando vai viajar, viu, Barão? Se a gente reparar aí, o que vai ter de torcedor ou torcedora brasileira com app ligado para tentar achar na Copa o amor da sua vida ou simplesmente um caso passageiro, vai ser algo bastante interessante. Olha o que essa nossa pesquisa do Instituto Locomotiva com a Fashion Pro trouxe aqui para a coluna. Em primeiro lugar, um número que eu diria alarmante, 94 milhões de brasileiros adultos, o que dá um em cada três brasileiros já foi a encontros com pessoas conhecidas nas plataformas, né? Assim, 94 milhões já entraram nas plataformas. Desses 94 milhões, um em cada três já foi a encontro com pessoas conhecidas na plataforma. Dão 34% aí dos brasileiros. Você acha que são mais homens ou mais mulheres, Renan, que vão nas plataformas?
5: Olha, eu chutaria os homens, viu? Nesse recorte, pensando em casais heterossexuais, né?
4: Olha, são os homens, sim, Renan, e, seja em casais heterossexuais, sejam em casais que têm relações homoafetivas. 41% dos homens já utilizaram e foram ao encontro, conheceram pessoas através desses aplicativos, contra 28% das mulheres. E depois ainda eu tenho muitas amigas que falam que o mercado está muito fraco, que o mercado não está atendendo, mas o que nós vemos é os homens aí recorrendo mais do que as mulheres a esses aplicativos. Nós vemos também uma participação grande, uma penetração maior dos aplicativos entre os pretendentes, os solteiros. Eu falo solteiro, mas nem sempre é solteiro, né, Marão? Mas entre os solteiros das classes A e B. Esse número sai da média nacional de 34% e chega em 47%. E pasmem, não são os mais jovens quem recorrem aos aplicativos. Quem recorre aos aplicativos são mais os millennials e mais a geração X, ou seja, os mais novos aí estão menos interessados em procurar namorado ou namorada pelos aplicativos e pelas redes sociais.
3: É mesmo, Renato? Quer dizer que nem isso os mais jovens estão atrás? Antigamente você não tinha aplicativo, né? Então, digamos que era na vida, no jogo, no bar, no restaurante, na igreja. Quer dizer que nem essa mais exposição. Apertar um botão tá difícil também pra rapaziada.
4: É que a geração Z, isso aparece em várias outras pesquisas nossas, eles têm outro tipo de preocupações, uma preocupação maior com a saúde mental, uma preocupação maior com o meio ambiente, uma preocupação maior em manter uma estabilidade do que as outras gerações. Né? Então, a geração Z, ela transa menos, entendeu? Tem menos relações sexuais do que a geração milênio ou do que a geração X. E isso não sou eu quem diz, são as estatísticas que estão dizendo isso, são as pesquisas que estão dizendo isso. Agora, Marão, tem um outro detalhe interessante aí sobre a nossa pesquisa. Nós perguntamos para essas pessoas que já utilizaram os aplicativos se eles foram vítimas de golpes em algum dos aplicativos de relacionamento. E olha só, um número relativamente grande, 15% já foi vítima de golpe. Né? Então, mesmo que a maioria dos usuários de algum aplicativo de relacionamento não tenha sofrido golpes, entre as pessoas já sofreram, ou não só entre as pessoas que vão para um encontro de relacionamento, eles procuram ter alguma medida de segurança para não ser vítimas desses golpes. Imagine o seguinte: 66% costumam marcar encontros em lugares públicos, 59%, esse número aumenta entre as mulheres, chega a 66% entre as mulheres, Barão, avisa algum amigo ou familiar que estão indo encontrar algum desconhecido que conheceu por um aplicativo. E 49% compartilham a localização com amigos e familiares.
3: Tomar cuidado, não tem jeito mesmo, hein? O pessoal compra. Renato, sempre bom tê-lo aqui no nosso Band News Station, às vésperas do Dia dos Namorados. Comemore do jeito possível, imaginável. Se não der para comemorar esse ano com alguém ao seu lado, né? Ano que vem tá aí também, aquela história toda. Grande abraço, Renato.
4: Um abraço, Barão, um abraço, Renan. E fica a dica aí, é só sexta-feira, o Dia dos Namorados, ainda dá tempo. Não para namorar, mas pelo menos para fazer um date e quem sabe não passar sozinho o dia 12 de junho. Um beijo grande, até mais. E última dica, é muito comum nas grandes festas juninas as pessoas baixarem um aplicativo para encontrar na própria festa, quem sabe, o amor da sua vida. Até terça que vem, um beijo grande.
5: Valeu, Renato, até mais.
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0: Na data que é celebrado o Dia Nacional da Imunização, psiquiatra Daniel Barros fala do receio da população depois do Ministério da Saúde suspender de forma temporária a vacina contra a dengue. O colunista da Band News FM conversou sobre o assunto com Carlos Andreasa e Michele Trombelli.
2: Hoje é dia dele, doutor Daniel Barros participa com a gente ao vivo aqui no Tem Método. E justo hoje, doutor Daniel, Dia Nacional da Imunização. E no meio, né, de um momento em que a gente tem reacesa aí aquela discussão da vacina, principalmente de quem é contra a vacina, tivemos a decisão ontem do governo federal, Ministério da Saúde, de suspender a vacinação com o imunizante que está sendo produzido pelo Instituto Butantan, ainda numa questão cautelar, né, de avaliar melhor os impactos, porque houve sim algumas reações mais severas do que aquelas previstas, inclusive duas mortes que estão sendo investigadas para ver se tem alguma relação ou não com a vacina. O fato é que tem aqueles que são contra mesmo vacina, e aí acho que não tem nenhuma racionalidade nisso. E tem aqueles que têm medo da vacina. O que explica, hein, doutor Daniel, a gente ter medo de algo que os números, não é impressão, os números mostram que é muito menos arriscado pra gente do que outras questões que a gente vê aí no dia a dia, de alimentos, de atividades, de esportes, de meios de transporte. O que que explica isso, hein?
6: Pois é, Dia Nacional da Imunização, algo que o Brasil já foi referência e que a gente meio que foi perdendo o pique aí ao longo do tempo, às vezes até por um pouco, pelo próprio sucesso das vacinações, as pessoas não ficam mais doentes com aquelas doenças, elas acham que não precisam mais se vacinar daquelas doenças que só não existem porque elas estavam se vacinando, né? Uhum. Então, não pode parar de fazer campanha. Agora, você falou uma coisa verdadeira, Michele. Muitas vezes a gente fica com mais medo, né? As pessoas ficam com uma hesitação, com esse receio, de uma coisa que é numericamente, estatisticamente mais segura fazer até do que mesmo não fazer. O que que eu quero dizer com isso, né? Se a gente, os óbitos que estão sendo investigados, a gente nem sabe se estão realmente relacionados à vacina, mas vai que estejam, vamos dizer que estão relacionados à vacinação. Então teve aí duas pessoas que morreram em 500 mil pessoas vacinadas. Isso dá 4 óbitos por milhão. No Brasil, a dengue, em 2024, ela fez 28 mortes por milhão. Então, é 7 vezes mais arriscado você morrer de dengue do que você morrer de vacina. É seguro, é mais seguro você tomar a vacina do que não tomar, né? Isso, assim, pensando em população geral. Pensando em pessoas que tiveram dengue, aí a gente fala de quase 1000 mortes por milhão. Né, de pessoas que realmente tiveram casos suspeitos aí de dengue. Então, é muito mais seguro tomar do que não tomar. Mas a gente fica com esse receio, muitas vezes, por conta da forma como o nosso cérebro funciona. Ele pega aquilo que chama mais atenção, aquilo que é mais recente, aquilo que é mais noticiado, e a gente começa a achar que aquilo é mais provável. Intuitivamente, se estão falando disso, isso deve ser provável. É que a gente esquece, né, Michele, que a gente não consegue ficar fazendo reportagem sobre as 500 mil pessoas que tomaram vacina e não tiveram problema nenhum. Ah, mais um vacinado aqui, não aconteceu nada. Mais um vacinado aqui, não aconteceu nada. Vai virar notícia justamente aquilo que for raro. E aí nosso cérebro usa esse evento que é raro, que a gente fica sabendo, como uma estimativa de probabilidade. Mas, como eu estou mostrando aqui, uma probabilidade distorcida, né, esse risco de 4 mortes em 1 milhão é próximo de qualquer anestesia que a pessoa vai fazer. Então, ninguém deixa de fazer anestesia ou deixa de fazer uma cirurgia necessária por conta de um risco tão baixo assim. E isso, reforço, considerando que essas mortes tenham relação com a vacina, que a gente nem sabe se tem ou não. Então, é importante fazer essa pausa, fazer essa análise, sem dúvidas, faz parte aí da fase 4 de desenvolvimento de qualquer medicamento, mas a gente também precisa dar um passo atrás e pensar nos números frios, na probabilidade fria, e saber que é mais seguro, só para falar de dengue, é mais seguro tomar vacina do que não tomar.
2: Certamente. O que que a gente falava aqui outro dia mesmo em relação a essas memórias negativas, né, que a gente absorve? Por exemplo, acho que a gente estava falando de jogo, de perder, é natural, né? É natural que as pessoas fixem mais as experiências negativas do que as positivas, embora muitas vezes, nesse caso, principalmente as positivas, são disparado muito maior, muito melhores do que as negativas. Doutor Daniel Barros, sempre com a gente aqui. Obrigada, doutor Daniel.
6: Beijo. Valeu, gente. Todo mundo se vacinando aí.
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0: meia-noite, 25 minutos, pelo horário de Brasília, girando mais uma vez o noticiário por aqui na nossa programação. O diretor-geral da Polícia Federal afirma que uma possível delação de Daniel Vorcaro, dono do Banco Master, respeita critérios técnicos sem entrar em vontades políticas. A fala ocorreu ontem em uma entrevista ao jornalista Reinaldo Azevedo no programa O É da Coisa. Andrei Rodrigues ainda defendeu o trabalho dos investigadores, disse que outras delações já foram firmadas pela instituição e que não existe barganha em casos rumorosos como agora. O chefe da corporação destacou não conhecer a proposta apresentada pelo banqueiro, disse que a investigação já está avançada e ainda destacou que uma delação só pode ser aceita quando novos fatos são apresentados.
1: Existe uma legislação que regulamenta o Instituto da Colaboração Premiada, que é um direito do investigado ou do acusado de, atendidos os requisitos legais, receber um benefício homologado pelo magistrado competente. Então, a regra é muito básica, é muito simples. E nós, e falo aqui pela minha gestão, temos absolutamente levado isso a cabo, a efeito, com o rigor da legislação, sem utilizar para outros fins delação premiada, sem sugerir que tais pessoas sejam ou não sejam delatadas pelo colaborador, enfim, deixando a opção ao investigado, deixando opção à defesa do investigado para que ele, atendido os requisitos, tenha essa aceitação por parte da Polícia Federal e a PGR, tenho certeza que segue também esses ritos legais.
0: A polícia prende um suspeito de matar um torcedor rival a pauladas durante uma emboscada no Rio de Janeiro. Os detalhes chegam com Felipe Macon.
2: A Polícia Civil prende um homem acusado de envolvimento na morte de um torcedor rival durante uma emboscada no entorno do estádio Nilton Santos, na zona norte do Rio. Orlando Bernardo de Lucena foi detido nesta terça-feira. Ele estava foragido desde dezembro e foi localizado escondido em uma residência no bairro de Olaria, na zona norte. Segundo investigações, ele usou pedaços de madeira para dar golpes contra Matheus Casimiro dos Santos, que chegou a ser socorrido, mas não resistiu aos ferimentos. O caso aconteceu em setembro de 2025, durante confronto entre torcidas organizadas. Orlando já possuía passagem por roubo e estava junto com outros três criminosos no dia da agressão ao torcedor, um deles preso em flagrante.
0: O ministro Alexandre de Moraes, do Supremo Tribunal Federal, autoriza o general da reserva Paulo Sérgio Nogueira, condenado a 19 anos pela trama golpista, a se inscrever no Enem 2026. As provas estão previstas para ocorrer nos dias 8 e 15 de novembro. O pedido foi apresentado pela defesa do militar, que tem 67 anos. Ao autorizar a inscrição, Moraes destacou que a execução penal tem por objetivo proporcionar condições harmônica para a integração social do condenado. A medida é utilizada como um dos meios de remissão da pena pelo trabalho ou estudo. Paulo Sérgio ocupou os cargos de comandante do Exército e ministro da Defesa no governo do ex-presidente Jair Bolsonaro. Ele foi condenado por integrar o núcleo crucial da trama golpista, destinada a manter Bolsonaro no poder após as eleições de 2022.
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0: Girando a nossa reportagem por aqui, a decisão da União Europeia de suspender a importação de alguns produtos de origem animal do Brasil acende um alerta para o comércio exterior. No Ceará, porém, os impactos diretos devem ser limitados, segundo a avaliação do setor industrial. Quem traz mais detalhes é a repórter Marília Braga.
4: Apesar da União Europeia ter anunciado a suspensão a partir de setembro das importações de carne, pescado, mel e tripas produzidos no Brasil, o impacto direto para o Ceará tende a ser limitado. Dados da Federação das Indústrias do Estado mostram que os principais produtos exportados para o mercado europeu são ferro, aço e frutas, itens que não estão entre as restrições anunciadas pelo bloco. Em entrevista à Band News FM, o presidente da FIEC comentou sobre o cenário do comércio exterior cearense após as medidas anunciadas.
5: Porque nós não exportamos nada de pescado para a Europa. A gente exporta para os Estados Unidos, para a Ásia, para tudo, mas o pescado a gente não está. Está voltando agora para fazer uma fiscalização, acho que é em Santa Catarina, para ver se libera. Mas fora isso, a gente tem muita coisa tanto para vender como para receber. Né? A gente tem que entender que se vier de lá o vinho barato, nós vamos atrapalhar a nossa produção no Rio Grande do Sul. Se vier um queijo barato, vai atrapalhar o nosso. Mas esse é o mercado. O mercado é esse, a gente procurar não só importar, mas também exportar.
4: Mesmo com o impacto considerado limitado para a balança comercial cearense, especialistas avaliam que a decisão da União Europeia acende um alerta para a necessidade de atender às exigências sanitárias, cada vez mais rigorosas do mercado internacional. O especialista em comércio internacional, Augusto Fernandes, aborda os possíveis reflexos da medida.
6: Eles dizem que nós não temos uma rastreabilidade dos antimicrobianos, né? É uma questão técnica, mas pegaram esse argumento técnico e fizeram política. Quais são os países que estão reclamando? Nós temos Bélgica, nós temos Irlanda, nós temos a França. São os três principais países que são, em tese, mais prejudicados com a União Europeia, Mercosul. Eles alegam essa questão técnica, foi o ponto que encontraram, porque a questão é mais política, é proteção de mercado. As barreiras não tarifárias, que são técnicas, elas são usadas para proteger mercado. Todo país, no mundo todo, faz isso, tá? O que que pode fazer? Provar que nós temos uma vigilância sanitária, ok, que nós temos rastreabilidade dos antimicrobianos e tudo mais. O Itamaraty, junto ao Ministério da Agricultura, já está se mobilizando nesse contexto.
0: Nos outros destaques, os incêndios florestais têm provocado prejuízos cada vez maiores ao meio ambiente, à economia e à saúde da população. Para tentar reduzir os impactos das queimadas e preparar o estado para desafios climáticos nos próximos anos, o governo de Minas lançou ontem um plano de prevenção. As informações chegam com o repórter Eliseu Júnior.
7: Minas Gerais lança plano estadual de enfrentamento aos incêndios florestais e que vai orientar as ações de prevenção e resposta ao fogo em áreas de vegetação pelos próximos 5 anos. A ideia do Executivo Estadual é fortalecer a atuação conjunta entre órgãos públicos, instituições ambientais, forças de segurança e a sociedade na redução dos impactos dos incêndios sobre a população e o meio ambiente. Durante o lançamento, o governador Matheus Simões, do Novo, destacou a importância de pensar soluções a longo prazo.
8: Que a gente tenha políticas voltadas à formação de áreas de proteção ecológica, de zonas muito expostas. Então, a gente tem áreas de amortecimento ecológico para os nossos parques. Vale a pena, apesar do investimento ser um investimento de longuíssimo prazo, porque uma área dessa de amortecimento, ela gasta muitas vezes 15, 20 anos para a vegetação que você está colocando representar efetivamente um escudo contra a queimada. Não tem problema, esse esforço tem que começar.
7: Segundo a comandante-geral dos bombeiros, Coronel Jordana, entre as ações previstas está a instalação de 8 bases operacionais avançadas em unidades de conservação consideradas estratégicas.
9: Elas serão Cochais de Bom, Serra do Cabral, Serra Verde, Rola Moça, no Parque Estadual do Aimi, na APA Alto do Mucuri de João Pinheiro. E este ano nós estamos ampliando para a Serra do Papagaio. Os locais que foram definidos para que a nossa resposta seja mais rápida e mais efetiva.
7: Para colocar as medidas em prática, o governo de Minas prevê investimento de cerca de R$440 milhões até 2031. Os recursos serão destinados à contratação de brigadistas, locação de aeronaves e veículos, aquisição de equipamentos especializados, ampliação dos sistemas de monitoramento e fortalecimento da infraestrutura de comunicação. A previsão é de que as equipes técnicas também acompanhem os possíveis reflexos de fenômenos climáticos globais, como o El Niño, que podem intensificar secas, ondas de calor e condições favoráveis à propagação do fogo em diversas regiões do estado.
0: Um estudo da Universidade Federal de Goiás utiliza a inteligência artificial para análise de DNA. A Ronilma Pinheiro conta mais.
10: Um projeto desenvolvido por pesquisadores da Universidade Federal de Goiás, UFG, pode representar um avanço importante para os estudos genéticos no país. Batizada de Illumina, a ferramenta utiliza inteligência artificial para analisar sequências de DNA e foi treinada com dados genéticos de brasileiros e latino-americanos. A proposta é ampliar o atendimento da chamada linguagem genômica e contribuir para o desenvolvimento de uma medicina mais personalizada e acessível. O professor do Instituto de Informática da UFG e coordenador do Centro de Excelência em Inteligência Artificial, Celso Camilo, explica como funciona a tecnologia.
11: A gente ensina ele como é que é a linguagem do DNA. E por meio disso, a gente consegue olhar para esses cromossomos, para esses genes, e a partir da identificação dos valores que estão nesses genes, das mutações que estão nesses genes, estabelecer uma probabilidade de risco para determinadas doenças. Então, exemplo que a gente começou a testar é o câncer de mama, que já tem ali alguns genes que são identificados, né, como o Brace Cancer 1, o Brace Cancer 2, são genes, são localizações no DNA que já são características de quem tem a mutação do câncer de mama.
10: A ferramenta, que pode ser a pioneira nesse tipo de tarefas no mundo, ainda está em fase de desenvolvimento.
11: Então, a gente tem realmente um excelente desempenho para tarefas, por exemplo, de classificação de patologias, identificação, né, como eu citei agora há pouco, do câncer de mama. Tá? Então, a gente está experimentando, são as fases de experimentos em laboratório, e esses experimentos estão indicando que é uma boa ferramenta de screening, né, de avaliação, de alerta.
10: Um dos diferenciais do projeto é o uso de uma base de dados mais próxima da realidade brasileira.
11: Então, você tem o código primitivo, né, o base, tem o código de diferentes subpopulações, por exemplo, essa eurocêntrica, com alguns exemplares, né, de diferentes países, a latino-americana, com alguns exemplares de algum país. Só que, necessariamente, a gente não está usando esse volume de dados, tá? A gente está pegando exemplos de diferentes subpopulações e está sendo suficiente para o modelo aprender.
10: Além da contribuição para a pesquisa científica, a expectativa é que tecnologias desse tipo possam, no futuro, reduzir custos e ampliar o acesso da população a exames genéticos e diagnósticos mais precisos, inclusive na rede pública de saúde.
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0: Meia-noite e 38 minutos pelo horário de Brasília. Tá chegando por aqui na nossa programação a reprodução do Jornal da Noite. Já tem gente perguntando. Eu, Stephanie Toso, volto ao longo do intervalo atualizando os principais destaques do noticiário por aqui. Vai mandando o seu alô pelo nosso WhatsApp no 11 999 592 100.

0: pedido de vista, Tribunal Superior Eleitoral adia decisão sobre suspensão de pesquisa que apontou queda de Flávio Bolsonaro.
1: Sem acordo de delação, ex-banqueiro Daniel Porcaro pode ir para a cela comum na Papuda. Diretor-geral da Polícia Federal manda aviso duro e diz que não vai barganhar com o investigado. E você vai ver também.
2: Associações comerciais criticam proposta que acaba com a escala 6x1 e defendem o trabalho flexível como alternativa.
0: Ex-chefe de polícia e estagiário do Ministério Público são presos no interior de São Paulo acusados de relação com facção.
2: Estados Unidos bombardeiam o Irã após helicóptero militar ser abatido no Oriente Médio.
0: Depois de aprender português, técnico Carlo Ancelotti se rende ao pão de queijo e outras delícias do Brasil.
2: Já em campo, a escalação para a estreia contra Marrocos ainda é mistério.
0: Aos 107 anos, influencer revela rotina de exercícios e muita disposição nas redes sociais. Treino, movimento o corpo e a mente. 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
1: Boa noite. Noite de tensão em Paraisópolis, na zona sul de São Paulo. Nesse momento, uma grande operação da Polícia Militar na comunidade. Você acompanha imagens que foram feitas há poucos momentos. Houve troca de tiros por lá, uma grande mobilização da polícia. E essa troca de tiros que envolveu não só esse momento que você vê, mas uma grande ação também do batalhão de choque da Polícia Militar. Vamos ouvir, ó. Bombas de efeito moral foram usadas. Esse é o momento da chegada do batalhão de choque. Várias barricadas foram colocadas pelos criminosos para impedir a chegada da polícia. Diante dessa troca de tiros, há informação de feridos. Também temos imagens dessa ação e a mobilização dos policiais para socorrer pessoas que teriam ficado feridas. Há informação, inclusive, de que um ônibus teria sido atingido por esses disparos. O helicóptero Águia da Polícia Militar também foi acionado, sobrevoando essa região. Esse é o momento dessa mobilização policial. Ainda não há informações exatamente sobre o número de pessoas que ficaram feridas, sobre quem são, se teriam ou não envolvimento com os crimes nessa região, mas fato é que operações estão sendo realizadas desde o último fim de semana, quando um policial militar acabou baleado depois de uma tentativa de assalto na região do Real Parque, bem próximo a uma das entradas da comunidade de Paraisópolis. A situação é ainda muito tensa no local. Moradores relatam que há barulho de sirenes, também uma chegada e saída a todo instante de agentes da Polícia Militar. A gente segue, logicamente, acompanhando todas as atualizações sobre esse caso por aqui no Jornal da Noite e atualizamos a você que nos acompanha.
0: Um ex-chefe da Polícia Civil de Campinas foi preso em uma operação no interior de São Paulo. Ele é suspeito de colaborar com um integrante do PCC que planejava o assassinato de um promotor de justiça.
3: As imagens de uma reunião numa barbearia são o centro da investigação. O homem de camiseta preta é o empresário José Ricardo Ramos, apontado pelo Ministério Público como operador financeiro do PCC. O outro homem na mesa é Maurício Aparecido de Oliveira, então chefe dos investigadores da divisão da Polícia Civil que combate o tráfico de drogas em Campinas, no interior de São Paulo. O encontro aconteceu em agosto do ano passado, uma semana antes de uma operação que desarticulou um plano para matar o promotor de justiça, Amaury Silveira Filho, coordenador do grupo que combate as ações do crime organizado na região. Na época, José Ricardo foi detido. Hoje, uma outra operação prendeu o policial civil Maurício Aparecido. O Ministério Público tenta descobrir se na reunião o investigador Maurício Aparecido repassou informações sigilosas ao suspeito de ligação com o PCC ou se o encontro estava relacionado a outros crimes. 10 mandados de busca e apreensão foram cumpridos na operação de hoje. Além do investigador, também foram presos um ex-policial civil e um ex-estagiário do Ministério Público. Gabriel Lira de Jesus é hoje bacharel em Direito. Segundo as investigações, ele teria usado o acesso a sistemas do MP para identificar investigados com alto poder econômico e exigir dinheiro em troca de suposta proteção. A suspeita de que Gabriel tenha entrado no Ministério Público já com o objetivo de praticar crimes.
4: Coincidência ou não, esse estagiário ingressou no Ministério Público, numa das promotorias de justiça dessa comarca, exatamente no período em que se iniciou a especulação, a análise, a busca de informações sobre esse alvo que foi extorquido e era investigado e alvo de busca e de prisão do GAECO.
3: O esquema foi descoberto na operação em agosto do ano passado contra a lavagem de dinheiro do tráfico de drogas ligada ao PCC. No celular de um dos alvos detidos, os agentes encontraram uma mensagem apagada de 2 dias antes. Nela, o ex-estagiário pedia R$500 mil de propina para que o suspeito não fosse preso.
1: A Comissão de Constituição e Justiça da Câmara volta a discutir nesta quarta a proposta que prevê a redução da maioridade penal de 18 para 16 anos. A mudança deve atingir crimes graves como estupro, latrocínio, homicídio intencional e lesão corporal seguida de morte. E a pena passaria a ser cumprida em estabelecimento separado.
0: Mergulhadores se depararam com um predador raro nas águas do Mediterrâneo, um tubarão branco.

0: 8% de Keiko Fujimori, de direita. A Justiça Eleitoral peruana diz que não é possível declarar o vencedor. A apuração ainda pode demorar dias, porque há cerca de 400 mil votos sob contestação.
1: E a gente segue no noticiário internacional porque os Estados Unidos lançaram novos bombardeios contra o Irã depois da derrubada de um helicóptero militar americano no Estreito de Hormuz. A Guarda Revolucionária Islâmica reagiu atacando posições americanas no Oriente Médio.
2: De acordo com o presidente dos Estados Unidos, o helicóptero de ataque do exército americano, AH-64 Apache da Boeing, foi abatido por volta de 3:30 da manhã, perto da costa de Omã, enquanto patrulhava águas regionais. Os pilotos passaram 2 horas no mar e foram resgatados por um drone marítimo. Mais cedo, a jornalistas, Trump chegou a afirmar que um acordo com o Irã poderia ser fechado em 2 ou 3 dias e que o Estreito de Hormuz seria reaberto imediatamente. Mas, segundo a imprensa americana, essas declarações não são mais levadas a sério. Segundo um levantamento da rede CNN, desde o dia 23 de março, Donald Trump disse que estava perto ou muito perto de fechar um acordo com os iranianos, pelo menos 38 vezes.
0: Ignorando os apelos de Donald Trump, Israel voltou a bombardear o sul do Líbano, levando à fuga de moradores.
3: Na Avenida Beira-Mar, a coluna de fumaça sobe entre os prédios. A cidade litorânea de Tiro, a quarta maior do Líbano, voltou a ser atacada por forças israelenses.
4: Ainda tem fumaça saindo. É mais uma zona residencial que foi completamente destruída. Enquanto a gente caminha aqui, a gente encontra muitos pertences, objetos muito pessoais.
3: Um único míssil matou 8 pessoas, segundo autoridades locais. Milhares de moradores fugiram depois de Israel emitir uma ordem de remoção para toda a cidade. Outras cidades do sul libanês foram atingidas. Segundo o exército israelense, os alvos eram combatentes e instalações do grupo islâmico Hezbollah. Foi a primeira ação de Israel no Líbano desde os ataques diretos com o Irã no fim de semana, que violaram o cessar-fogo anunciado em abril.
1: O banqueiro Daniel Vorcaro pode ir para uma cela comum caso a nova proposta de delação seja rejeitada. Vamos então ao vivo a Brasília. Natália Pazzi tem mais detalhes. Boa noite, Natália.
5: Boa noite, Thaís. Investigadores da Polícia Federal se reuniram mais cedo com advogados de Daniel Vorcaro. Eles alertaram que a proposta de delação premiada é insuficiente e será rejeitada se não houver novas informações. A defesa afirma que há dados relevantes e aponta uma suposta má vontade dos delegados durante as negociações. A Procuradoria-Geral da República também tem sinalizado a possibilidade de rejeição. Procuradores alegam falta absoluta de novidades. Em entrevista à Band News FM, o diretor-geral da PF avisou que não há interesse em ficar barganhando com Vorcaro.
6: Que nós já formalmente indicamos a defesa do investigado de que a primeira versão apresentada não havia interesse para a Polícia Federal. Ou seja, um ponto final, não é ficar, como você disse, barganhando, olha, faz isso, faz aquilo, que eu aceito, que eu nego. Não, formalmente, fundamentadamente, um documento entregue à defesa, entregue ao ministro relator, dizendo que nós não temos interesse.
5: Andrei Rodrigues ainda afirmou que a polícia não negociou nomes delatados com a defesa de Vorcaro.
6: Não houve listinha entregue, não houve sugestão de nomes para incluir ou para retirar. Houve análise do conteúdo nos estritos termos da legislação e um entendimento fundamentado também, está lá um despacho fundamentado da autoridade policial que conduz esse processo, com ali os argumentos suficientes para entender pela negativa da colaboração.
5: Se o acordo for novamente rejeitado, a PF vai reforçar o pedido para que Vorcaro saia da sala de Estado-Maior na superintendência da corporação e retorne ao complexo da Papuda, com chance de parar em uma cela comum. É com vocês.
0: Veja agora como foi o dia dos pré-candidatos à presidência da República.
1: O presidente Lula passou o dia no Palácio do Planalto, onde assinou um decreto sobre as regras para a segurança privada.
7: Num ano em que o governo teve duras derrotas no Congresso, Lula aproveitou o evento para falar da relação com

0: deputados e senadores.
1: Muitas vezes a gente critica a Câmara, critica o Senado, mas a gente sabe que muitas vezes também falta habilidade nossa de convencer as pessoas, falta habilidade nossa de conversar com as pessoas certas.
0: O PT divulgou uma carta aos evangélicos numa tentativa de diminuir a resistência desse eleitorado. O documento diz que os governos petistas sempre tiveram uma relação de respeito com as igrejas e que a religião não pode ser usada para dividir o povo brasileiro. Já o pré-candidato do PL, Flávio Bolsonaro, participou da 20ª edição da Bahia Farm Show, um evento que reúne produtores rurais e empresários do agro no interior do estado. O senador falou sobre a importância do agro na região e alfinetou o presidente Lula.
2: Aqui, o agro não produz apenas soja, milho e algodão. Produz esperança. E quando a gente vê a força do produtor rural, fica ainda mais claro que sim, o Brasil tem futuro. O que falta é um governo à altura da nossa gente. Enquanto o Lula taxa, a gente planta.
0: No evento em São Paulo, Romeu Zema minimizou a declaração do aliado Matheus Simões. O governador de Minas e pré-candidato à reeleição disse que seria mais conveniente para a campanha dele que Zema não disputasse a presidência ou que fosse vice de Flávio Bolsonaro.
3: Quem acompanhou a fala toda sabe que isso é uma mera conjugação, uma mera ideia. O mundo perfeito sempre existe nas nossas cabeças e para mim o mundo perfeito seria ser candidato único também. Então isso para mim não afeta em nada, continuo dando meu total apoio a ele.
0: O que está em jogo é a formação de palanques no estado. Se declarar apoio a Zema, Simões corre o risco de perder uma aliança com Flávio Bolsonaro na disputa estadual. O senador pode abraçar a candidatura de Cleitinho, que lidera as pesquisas. Já Ronaldo Caiado participou de um evento que reuniu líderes do agro em São Paulo. O pré-candidato do PSD desconversou sobre a possibilidade de uma união de candidaturas da direita numa chapa com Romeu Zema.
4: Esse assunto é um assunto que caminha até o dia da convenção. A população quer saber se nós vamos combater o crime e a corrupção. São as duas demandas que hoje chegam a quase 70% da demanda da população no Brasil.
0: O que esperar das novas pesquisas? Veja no comentário de Fernando Mitre.
5: Novas pesquisas estão chegando, como a Quest, nesta quarta-feira, depois de uma fase em que Lula cresceu e saiu da margem de erro, aumentando a diferença em relação a Flávio Bolsonaro. Como mostrou a pesquisa Atlas Intel, tirada do ar aí por uma estranha e preocupante decisão do ministro Nunes Marques. A coleta de dados da pesquisa Quest terminou na segunda-feira. Ela vai avaliar esse período de acontecimentos significativos, como o encontro de Flávio com Trump e a decisão americana de classificar o PCC e o Comando Vermelho como terrorismo contra a posição de Lula, além das novas taxações a produtos brasileiros e também do rastro das relações de Flávio Bolsonaro com Vorkaro. Vamos ver, são temas que devem marcar as pesquisas de agora, mas não há dúvida nenhuma de que continuarão presentes nas campanhas até o dia da eleição. Thaís Felipe.
6: O Tribunal Superior Eleitoral adiou a análise sobre a suspensão da pesquisa, que mostrou queda de intenção de votos para Flávio Bolsonaro. Vamos voltar a Brasília, Natália Paz, e tem todas as informações, Natália.
7: Isso, Felipe. A ministra Estela Aranha pediu mais tempo para avaliar o caso antes de votar. O ministro relator Nunes Marques votou para manter a suspensão do levantamento. A pesquisa apontou queda de 5 pontos nas intenções de voto do pré-candidato à presidência, Flávio Bolsonaro. A decisão individual foi tomada por Nunes Marques e segue valendo até a retomada do julgamento, que não há prazo para acontecer. Ainda na sessão, os ministros destacaram o impacto desse caso para todas as campanhas. E foi indicado que será aberto um canal de diálogo com institutos de pesquisas para debater critérios para os levantamentos. Esse que foi suspenso aconteceu depois da divulgação do áudio em que Flávio cobrou dinheiro ao banqueiro Daniel Vorkaro para o filme sobre o ex-presidente Jair Bolsonaro. É com vocês.
0: Tribunal de Contas da União julga nesta quarta-feira as contas do governo Lula em 2025. A tendência é de que seja aprovado, com ressalvas, o parecer sobre todo o dinheiro que entra e sai dos cofres da União. Os ministros devem indicar a necessidade de ajuste fiscal e reequilíbrio, além de mais transparência do Executivo Federal.
6: Quase 3 mil entidades empresariais criticam a proposta que acaba com a escala 6x1 e defendem a PEC do trabalho flexível como alternativa.
0: Felipe, setores criticam a tentativa de impor uma regra única para profissões com necessidades tão diferentes.
8: O Ministério do Trabalho calcula que existam mais de 2.700 ocupações. Na subdivisão delas, o número de categorias pode superar a casa das 10 mil especificações. Até hoje, boa parte da economia funcionava com acordos coletivos que se ajustavam às necessidades de cada setor. Com a proposta de emenda constitucional que estabelece como deve ser a escala de trabalho, setores diferentes terão que seguir a mesma regra.
9: Propõe um único tamanho de sapato para o exército inteiro, né? Levando em conta a média ou algum número assim, mas isso não é possível, não funciona.
8: A forma como o assunto vem sendo tratado no Congresso preocupa o especialista em relações do trabalho.
9: Porque a Constituição, ela assegura aos trabalhadores a validade daquilo que é assinado, livremente e legalmente, não é? E isso é uma violação bastante séria. Está violando praticamente uma cláusula pétrea.
8: No final de maio, a Câmara aprovou em dois turnos uma proposta de emenda à Constituição que estabelece uma jornada de trabalho de 40 horas semanais, em 5 dias, com 2 de descanso, sem redução salarial. A proposta pelo fim da escala 6x1 está em análise agora no Senado.
10: A redução da jornada pode beneficiar a economia, a sociedade, diminuir a rotatividade, reduzir os acidentes no trabalho, melhorar a saúde mental, estimular setores como cultura, lazer, turismo, enfim, numa linha de dar mais qualidade de vida a todo o nosso povo.
8: Nesta terça-feira, a Fiesp, a Federação das Indústrias de São Paulo, junto com outras 2.600 entidades empresariais, defendeu a aprovação de uma PEC que permita uma jornada flexível. Além do impacto direto nas relações de trabalho, a mudança na lei pode ocasionar aumento de custos em vários setores, inclusive aqueles que não são empresariais, como os condomínios, que têm na mão de obra a maior despesa.
6: Uma grande armadilha está sendo preparada contra o trabalhador por uma união de forças que junta posições contraditórias e até adversários, todas alimentadas por um ponto comum: enganar o eleitor com uma promessa falsa, traiçoeira e demagógica. Ao patrocinarem a redução da jornada de trabalho ou ao aderirem a essa ideia, sabem, porque é impossível não saber, que o resultado deste ataque às empresas se voltará contra o trabalhador e contra toda a sociedade. E logo ali na frente. Não há como escapar disso, como mostram os especialistas responsáveis e sérios, bem ao contrário de políticos pusilânimes e oportunistas que formam agora uma quase unanimidade covarde e destituída de qualquer resquício de vergonha ao desempenhar esse papel desonroso. Agem os de má fé e os oportunistas de ocasião juntos nessa manobra que quer arrancar votos baseada numa mistificação grosseira. A promessa de melhorar a vida do trabalhador, quando a realidade econômica das empresas escancara uma inevitável sequela. Engessar e encarecer a contratação de trabalho com a imposição deste novo regime vai impactar a economia e a conta virá em pouco tempo para todos e virá forte. Estão vendendo agora uma falsa vantagem para entregar depois uma vida cara e bem mais difícil. Este voto que querem conquistar com mentiras pode eleger uma tragédia na vida real do eleitor. é uma armadilha mal disfarçada e perigosa que atinge todo o país. Esta é a opinião do Grupo Bandeirantes de Comunicação.
0: E veja a seguir no Jornal da Noite. Polícia de São Paulo realiza agora uma grande operação na comunidade de Paraisópolis.
6: Escalação da seleção brasileira para a estreia contra o Marrocos ainda é mistério, mas Ibanhez ganha espaço.
0: E Fernandinho Fernandes ao vivo fala sobre o treino de hoje e a expectativa pela liberação de Neymar para jogar. Em instantes por aqui no Jornal da Noite. 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
1: Uma hora, 3 minutos pelo horário de Brasília. Eu, Stephanie Toso, sigo por aqui, girando o noticiário da Band News FM durante os intervalos do Jornal da Noite na nossa programação. A Polícia Militar realiza uma operação em Paraisópolis, na Zona Sul de São Paulo, após um confronto que terminou com um suspeito baleado. Segundo a corporação, equipes foram recebidas a tiro durante uma ação na comunidade. A operação mobiliza equipes especializadas da Polícia Militar e provoca um movimento intenso de viaturas em diferentes pontos do bairro. O helicóptero Águia foi acionado para dar apoio à ocorrência e auxiliar no monitoramento da região. A polícia apura agora as circunstâncias do confronto e busca identificar outros envolvidos nessa ocorrência. O suspeito que foi atingido foi socorrido, mas o estado de saúde dele ainda não foi divulgado. Seguimos por aqui, de olho nessa operação que ainda acontece nessa madrugada de quarta-feira ali sobre a região de Paraisópolis. Nos outros assuntos, indo direto a Brasília, o ministro de Minas e Energia, Alexandre Silveira, vai submeter ao Conselho Nacional de Política Energética o aumento da mistura de etanol na gasolina de 30 para 32%. Tem mais informações chegando agora com Márcio Rocha.
2: O Conselho Nacional de Política Energética deve analisar nos próximos 15 dias a proposta apresentada pelo governo federal, que trata do aumento do percentual de etanol anidro no litro da gasolina. A ideia é conter a alta dos preços do produto, já que o custo do barril do petróleo no mercado internacional segue instável devido ao conflito no Oriente Médio entre os Estados Unidos e o Irã. O CNPE deve discutir a mudança no índice, que deixaria de ser de 30% de álcool na gasolina para 32%. Além disso, também reduziria os impactos da volatilidade nos preços de derivados de petróleo em função da guerra. Segundo o ministro de Minas e Energia, Alexandre Silveira, a medida foi um pedido dos produtores.
1: A Polícia Federal deflagra uma operação contra fraudes em licitações no estado do Ceará. Informações com a Leonice Acioles.
3: A Polícia Federal investiga 5 prefeituras do Ceará por suspeitas de fraudes em licitações e desvio de recursos federais por meio de contratos de locação de veículos e execução de obras. A apuração envolve os municípios de Jaguaretama, Acopiara, Abaiara, Iracema e Jaguaribe. Nesta terça-feira, a Operação Rota Fantasma cumpriu 11 mandados de busca e apreensão. Segundo a Polícia Federal, empresas investigadas teriam recebido cerca de 29 milhões em recursos públicos entre 2017 e 2023. Os envolvidos poderão responder por crimes como corrupção, fraude em licitações e lavagem de dinheiro.
1: Indo direto ao noticiário internacional, o exército dos Estados Unidos realiza uma série de bombardeios contra o território iraniano. Segundo o comandante central do exército norte-americano, o ataque de ontem é uma retaliação à derrubada de um helicóptero na região do Estreito de Hormuz no dia anterior. Um bombardeio ocorre horas após o presidente Donald Trump ter acusado o Irã de ter derrubado o helicóptero e ter prometido uma resposta. Em resposta, o Irã lançou bombardeios contra alvos norte-americanos no Oriente Médio para retalhar o ataque.
4: Voltamos com o Jornal da Noite falando sobre a situação de tensão na região de Paraisópolis, na zona sul de São Paulo. Uma grande mobilização policial por lá. Acompanhe.
5: Acenderam o rojão.
6: Tá acendendo.
5: Olha lá, foi.
4: Morador. Moradores relatam essa grande mobilização com apoio, inclusive, do batalhão de choque. Bombas de efeito moral são usadas, trocas de tiros registradas e barricadas foram colocadas para impedir essa movimentação policial. Moradores relatam ainda uma grande quantidade de sirenes e movimentação de helicópteros na região. A informação de um ônibus atingido por disparos. O SAMU segue no local para o atendimento de eventuais feridos, mas não há ainda uma confirmação de autoridades de mortos ou feridos. A operação no local acontece desde o início da noite, mas operações vêm acontecendo desde a última segunda-feira para tentar localizar um suspeito acusado de envolvimento numa tentativa de assalto que resultou em um policial baleado no último fim de semana no Real Parque, próximo à entrada da comunidade. O suspeito desse crime ainda é procurado e a situação ainda é tensa na região.
6: Vamos falar de outra situação tensa que não se compara a isso, que é a seleção brasileira, que também vive dias tensos, porque tem uma substituição a ser feita e ninguém sabe ainda quem será o lateral direito. Boa noite, Fernandinho.
7: Boa noite. Boa noite a todos. A guerra não começou ainda. Começa a partir de quinta-feira a Copa do Mundo, mas era Gaza?
4: Não, aqui Ucrânia. Do ladinho, é Brasil mesmo.
7: Pois é. E o Ancelotti está nessa dúvida aí, como ele começa essa batalha, né, contra o Marrocos, porque a questão que fica, continuam aqueles 15 minutos, não dá para ninguém ver nada, se ele vai jogar com o meio campo mais fortalecido ou se ele vai jogar com o ataque mais solto. Acho que essa é a grande dúvida, independente de quem entra ou quem não entra, essa é a grande questão. A lateral direita, Ibanhos ou Danilo, são os dois jogadores que tem para a posição, mas aí
4: não vai
7: Paquetá, o Edson. Eu preferiria jogar com o Ibanez, que pode ser o terceiro zagueiro, aí você fica num 3-5-2 ou um 3-3-4, alguma coisa do gênero.
6: Aí ele rasga o primeiro convocado, que é o Danilo, né? Rasga a coerência dele, porque...
7: Ah, mas ô Felipe, a coerência, ela vai até o momento que a bola rola. Bom, ele começa a treinar.
6: Levou lá.
7: Tá vendo que não funciona, mas...
4: E cada adversário é um adversário.
7: Sim, né? Cada convocação sempre tem 10% que é do bolso do torcedor. Eu quero esse, eu quero aquele, não me importa o que digam. Eu acho que o que está mostrando o Ancelotti, essa troca do Wesley pelo Emerson, é essa situação. Não sei se o Brasil vai conseguir jogar com apenas dois na frente, com quatro mais à frente, dois na frente da zaga e quatro para fazer um monte de gol. Ele não tem essa certeza e isso está tirando o sono dele.
4: Neymar ainda 3-3. Só na evolução, no acompanhamento, pelo menos por enquanto, né?
7: O negócio do Neymar é não ter pressa, porque pode se perder todo esse tempo de trabalho se você errar na dose de carga, se você errar no tempo que você coloca ele em campo. Então vamos aguardar, vai depender muito, porque esse grupo no Brasil é encardido, cara. Você der mole contra o primeiro jogo Marrocos, tem Escócia no final, não é facilidade, não.
6: 10 segundos, José Mourinho no Real Madrid.
7: O Real Madrid pagou 90 milhões de reais pro Benfica para liberar o cara. Estão com vontade de ter um só para liberar o cara. Fala salário e o que ele vai querer de jogador. Fica fácil, né?
6: Não.
4: Tudo isso?
7: Muito mais, já no Esporte Total. Muito obrigado, gente. Até já. Espero vocês.
4: E as regras do jogo global estão mudando, transformações que impactam economias, mercados e as relações entre os países.
8: E é de olho nesse momento que o Instituto Diálogos realizou em São Paulo um encontro com lideranças políticas, econômicas e diplomáticas. No centro do debate, o tema não poderia ser diferente. Geopolítica e geoeconomia. O Brasil diante de um mundo em transição. E o agronegócio brasileiro tem mais uma vez papel decisivo. A senadora e ex-ministra da Agricultura, Tereza Cristina, fundadora do Instituto, defendeu o diálogo diplomático para enfrentar as barreiras levantadas contra o Brasil.
9: É uma coisa que não sairá tão cedo da nossa pauta. Por quê? Porque houve uma mudança, né, estratégica no mundo de como se fazer comércio. Nós temos a China e os Estados Unidos e a Europa e o Brasil que tem, é um parceiro de todos eles. Como a gente atuar de maneira que possamos trazer proveito para o nosso país.
6: Veja a seguir no Jornal da Noite. Mega operação é montada no Japão para capturar um urso.
4: E aos 107 anos, influencer revela o segredo para manter o corpo e a mente ativos. E essa história de inspiração daqui a pouquinho aqui no Jornal da Noite.
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1: Hora 13 minutos pelo horário de Brasília, girando mais uma vez os destaques, o diretor-geral da Polícia Federal, Andrei Rodrigues, afirma que a classificação semântica das organizações PCC e Comando Vermelho como terroristas pelos Estados Unidos não vai mudar a forma como a Polícia Federal atua contra o crime organizado. Em uma entrevista ao jornalista Reinaldo Azevedo no programa O É da Coisa, o comandante da cooperação considerou um equívoco a decisão da Casa Branca. Andrei Rodrigues ainda afirmou que o Brasil é um país soberano e trabalha na integração das forças de segurança para combater as facções que atuam no país.
11: Essa decisão dos Estados Unidos, soberanamente tomada, em nada afeta o trabalho das polícias brasileiras, não tem o condão de alterar a legislação brasileira e não fará com que o Brasil deixe de ser soberano e atue com toda a energia, como tem feito, enfrentando o crime organizado de frente. Então, é um equívoco técnico, um equívoco, como eu já disse, grosseiro, e que sim pode dificultar, na verdade, para os outros países cooperarem conosco em melhor medida, de receberem informações, de poderem fazer trocas mais assertivas para o propósito que é o enfrentar o crime organizado.
1: A Comissão de Constituição e Justiça da Câmara retoma hoje o debate sobre a PEC que reduz a maioridade penal para 16 anos. Ontem, a presidente da Câmara abriu uma sessão e suspendeu a discussão. Quem conta é o Márcio Rocha.
2: A Comissão de Constituição e Justiça da Câmara dos Deputados vai retomar nesta quarta-feira a análise da proposta de emenda à Constituição que determina a mudança da maioridade penal no Brasil. A sessão foi encerrada devido ao início da ordem do dia no plenário e, por isso, a análise foi suspensa. A CCJ vai continuar discutindo a admissibilidade da PEC. Depois, uma comissão especial será criada para analisar o mérito da questão. Só após esse processo que a PEC será levada à votação em 2 turnos no plenário. A Constituição estabelece que menores de idade são penalmente inimputáveis e estão sujeitos a normas de uma legislação especial.
1: Agora 1:16. Na sequência, vem aí na nossa programação o terceiro e último bloco do Jornal da Noite. Eu, Stephanie Toso, volto daqui a pouco atualizando o noticiário por aqui.
4: Mega operação para encontrar um urso no Japão. Policiais, veterinários e até helicópteros foram mobilizados para capturar o animal em uma cidade próxima a Tóquio. A operação começou no sábado, depois de moradores flagrarem o bicho mergulhando em um rio e até escalando cercas em quintais. Os ataques de ursos bateram recorde no Japão no ano passado.
6: Imagens impressionantes mostrarão a aurora austral registrada diretamente do espaço. A astronauta da NASA, Jessica Meir, que está numa missão na Estação Espacial Internacional, compartilhou esse vídeo. Nas redes sociais, a tripulante se disse maravilhada com o fenômeno que dançou e serpenteou logo abaixo da nave. Diferente da aurora boreal do norte, a austral ocorre no hemisfério sul. Você já pensou em como quer estar? Ah, tu já, né? Tu já, né? Quando passados 100 anos, Thaís?
4: Eu quero estar como a dona Zilda, uma influencer de 107 anos que mostra o segredo de tanta disposição. Sabe qual é? Manter a mente e também o corpo em movimento.
12: 107 anos, mais de um século de histórias, lembranças, mudanças. O que não muda para Dona Zilda é a disposição. Enquanto muitos adiam a atividade física, ela mantém a rotina de exercícios 3 vezes por semana. Ela acompanhou e atravessou mais de um século de transformações. Viveu 2 pandemias, acompanhou a passagem de 10 papas e ainda viu todas as Copas do Mundo. E hoje, com 107 anos, ela continua colecionando histórias e provando que a idade é apenas um detalhe.
13: Eu sou energia sagrada, eu sou feliz. Eu sou uma canção de amor.
12: Parte desse ânimo vem de uma parceria especial. O personal trainer é também o neto. Nicolas criou exercícios que estimulam ao mesmo tempo o corpo e a mente.
14: Pô, 3 mais 4?
13: 7.
14: O que que rima com 7?
13: Pivete.
14: Isso!
15: Quando eu faço perguntas e rimas com a vovó, geralmente eu tô trabalhando a cognição, que tá mais relacionada à autonomia. E quando a gente levanta da cadeira, eu tô trabalhando a força muscular.
12: Mas a genética não explica tudo. Movimento, estímulo cognitivo, convivência social e hábitos saudáveis fazem a diferença.
13: Gosto de caminhar na grama, porque a grama dizem que é a melhor vitamina que existe no mundo. Sentir a beleza da vida.
6: Legal demais.
4: Anotei tudo. Quando eu chegar aos 107, eu te conto. O Jornal da Noite termina aqui. Para rever as nossas reportagens, acesse band.com.br.
6: Fique agora com o Fernandinho Fernandes, Esporte Total. Uma excelente quarta-feira para você.
4: Obrigada pela companhia. Tchau.
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1: Oi, 21, bom dia mais uma vez para você que acompanha a Band News FM pelo LG Channels, no canal 131 da LG TV com imagens nessa madrugada, pelo nosso dial também nos 96,9. Eu, Stephanie Toso, sigo por aqui até às 7 da manhã, atualizando o noticiário, de olho também nas mensagens que chegam pelo 11 999 592100, nosso WhatsApp, para você mandando seu alô, seu bom dia, para reclamar do frio, para falar também o que você tá fazendo nessa madrugada. Muita gente, eu sei que nesse horário tá puxando o plantão. Temos vários ouvintes aí fiéis desse horário que também estão trabalhando como porteiro, como vigilante, fazendo ronda. E aí um vai fazendo companhia pro outro, né, gente? E claro que tem aquela galera do Clube da Insônia que tá por aqui porque perdeu o sono, mas tá ligado, tá seguindo, se atualizando. E aí vamos juntinhos, né? Ó, tem mensagem chegando por aqui falando assim: a chuva pra Jaú chega hoje, Sté? Bom trabalho. Chega hoje, chega mais tarde, tá? Agora, pelo menos de manhã, ainda vai ter sol, vai dar aquela abafada ainda. Mas tem frente fria que vai passar hoje por aqui em São Paulo. E aí já vai provocar mudança no tempo, tanto para hoje como próximos dias. E aí, aquela atenção redobrada, porque vários, né, vários ouvintes foram perguntando aí ao longo dos últimos dias: quando que volta a esquentar, né? Já não aguento mais essa temperatura baixa. Não tenho boas notícias, gente. Nesse sentido, calorão não tão cedo, tá? Inclusive, é uma frente fria que vem aí para reforçar esse ar frio que nós já estamos sentindo. Então, as próximas noites e madrugadas já vão ser mais complicadas aqui para São Paulo também. Estamos falando aí de mínimas e máximas mais baixas, né? Hoje, quarta, já aumenta aquele potencial para temporal, então tem esse risco, sim, à tarde aqui para o estado de São Paulo. Muitas regiões, né, entre extremo sul paulista, Iguape, Registro, Cananéia, interior, cidades como Avaré, Ourinhos e até mesmo aqui a Grande São Paulo, já voltam a enfrentar aquelas pancadas que são localizadas, mas que onde cai, vem com força. E aí a expectativa é que hoje, como vai ter aumento de nuvem, a nossa máxima aqui em São Paulo não passe aí dos 22 graus. Agora, amanhã, quinta, e durante sexta, é máxima só de 19. Tá? O pior dia aí com cenário para chuva mais intensa é amanhã aqui pelo estado de São Paulo, pelo menos pensando região metropolitana e litoral. Então, já temos mudanças, chove agora em vários pontos ali do Paraná e de Mato Grosso do Sul. É essa frente fria que está se aproximando, então, para os ouvintes também do centro-oeste, do sul do Brasil, mesma situação, é cautela, porque já é aquela meiuca de semana aí com virada no tempo para grande parte. Ó, tem ouvinte lá de Curitiba falando: Curitiba tá um pouco fria. É o José que manda mensagem para cá. E vai continuar fria nesses próximos dias, e o José, não vai dar para escapar muito, não. Quem também tá aparecendo por aqui é o Juca Pato, falando direto da Zona Leste, região ali de Carrão, mandando mensagem para cá, falou: tô ligado 24 horas no ar, hein? É, muito que bem. Vamos que vamos, então, gente, atualizando o noticiário por aqui. O Tribunal Superior Eleitoral suspende o julgamento que discute a decisão individual do presidente da corte, o ministro Cássio Nunes Marques, que determinou a suspensão da divulgação de uma pesquisa do Instituto Atlas Intel. Quem traz as atualizações é o repórter Rafael Procópio.
18: Segue sem previsão de retomada a votação sobre a decisão monocrática do ministro Nunes Marques, presidente do TSE, que suspendeu a divulgação de uma pesquisa eleitoral do Instituto Atlas Intel, divulgada no mês passado. A pesquisa apontou uma queda de 5 pontos nas intenções de voto do pré-candidato do PL, Flávio Bolsonaro. Por ser uma medida tomada por apenas um ministro, a decisão precisava ser confirmada pelo plenário da Corte Eleitoral. O tema esteve na pauta da sessão desta terça-feira, mas a ministra Estela Aranha pediu vista mais tempo para analisar o caso. A pesquisa, alvo do recurso do Partido Liberal, veio após o vazamento de um áudio de uma conversa do senador pedindo dinheiro ao banqueiro Daniel Vorcaro, dono do Banco Master, para o filme sobre Jair Bolsonaro. O Instituto Atlas Intel, por meio de nota, afirmou que respeita a decisão do ministro e que está fornecendo informações sobre a metodologia da pesquisa. A empresa explicou que, após o encerramento definitivo do questionário, os participantes eram redirecionados para uma página completamente separada do questionário.
1: O Superior Tribunal de Justiça decide por unanimidade manter a prisão da influenciadora digital Deolane Bezerra. Ela está presa desde o dia 21 de maio por suspeita de lavar dinheiro para o PCC. O relator, o ministro Ribeiro Dantas, votou para manter a prisão da influenciadora por considerar que o caso é grave e precisa ser analisado com celeridade pela Justiça de São Paulo. Os demais ministros acompanharam o voto. O STJ já rejeitou um habeas corpus pedido pelos advogados de Deolane logo após a prisão. A influenciadora, porém, nega o envolvimento com as facções criminosas. Nos outros assuntos do noticiário, no Rio de Janeiro, a polícia mira um esquema de vendas de canetas emagrecedoras em academias. Quem conta é a Clara Neri.
19: O alvo da quarta fase da Operação Monjaro, deflagrada pela Polícia Civil do Rio nesta terça-feira, é investigado por um esquema de venda de canetas emagrecedoras em academias. Agentes da Delegacia do Consumidor foram às ruas para cumprir mandados de busca e apreensão em Campo Grande, na Zona Oeste, no Recreio, na Barra da Tijuca, na Zona Sudoeste e na cidade de São Paulo. A DECOM identificou o esquema através de postagens nas redes sociais. A ação teve como objetivo arrecadar provas, identificar outros integrantes do esquema e aprofundar a apuração sobre a origem, armazenamento, distribuição e comercialização dos medicamentos.
1: Indo direto ao sul do país, autoridades do Rio Grande do Sul ligam alerta para a previsão de chuva acima da média causadas pelo fenômeno El Niño. Quem explica é o Gilberto Echauri.
20: O El Niño, fenômeno climático que provoca aumento das chuvas na região sul do Brasil, já está em vigor e deve durar pelo menos até o outono de 2027. A avaliação é da meteorologista da Metsul, Estael Cias. Já a partir do mês de junho, deve chover acima da média na região centro-sul do Brasil. No entanto, ainda não é possível afirmar se o fenômeno vai provocar estragos semelhantes aos registrados no Rio Grande do Sul durante as enchentes históricas de maio de 2024. Já que naquele momento o desastre climático foi resultado da junção de diversos fatores. O que já se sabe, no entanto, é que o El Niño de 2026 e 2027 será de intensidade forte, com alta probabilidade de evoluir para a categoria de muito forte. Uma previsão mais específica da dimensão do fenômeno só poderá ser feita a partir do início de 2027.
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21: 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Olá, seja bem-vindo, você ouvinte Band News FM, sintonizado com a gente em mais um Band News em Forma. Hoje a gente vai falar sobre proteína. Por que a gente está vendo tanto no supermercado, no shopping, na praça de alimentação, os produtos sendo apresentados como proteicos? Sorvete, chips, chocolate, tudo que você possa imaginar tem alguma versão com proteína. Isso é um benefício, isso é um risco e principalmente hoje a gente vai falar sobre o uso da proteína na alimentação das crianças. Nos últimos meses, nas últimas semanas, a gente viu nas redes sociais alguns posts viralizados de influenciadores do mundo fitness dando whey protein para as crianças. Mas será que isso é saudável e benéfico a longo prazo? Vamos discutir tudo isso, hein, Camila Rich?
22: Sim, tô super curiosa para escutar, para trazer para os nossos ouvintes, né, nossos telespectadores, todo esse conhecimento, para que serve e se essa onda realmente de crianças estarem ingerindo esse whey protein, essa proteína, faz bem ou não.
21: E para falar sobre isso, a gente recebe aqui o professor titular de nutrição da USP e que foi professor da nossa Camila Rich, Antônio Herbert Lancha Júnior. Professor, um prazer falar com o senhor.
23: Prazer é todo meu, Isa e Ká, um prazer estar aqui com vocês. Eu aqui na Band, eu me sinto em casa, né? Eu tenho várias histórias com a Band, então sempre me sinto em casa aqui falando com vocês.
21: Que maravilha, professor, vamos começar explicando para os nossos ouvintes, para quem está acompanhando a gente, o que é a proteína dentro da nossa alimentação, para que ela serve. A gente tem a divisão ali de carboidrato, proteína, gordura, cada uma tem uma funcionalidade no nosso dia, é isso?
23: Exatamente, Isa. Diferente dos outros dois, macronutrientes, carboidratos e lipídios, nós não temos estoque de proteína no nosso corpo. Toda proteína que nós temos no nosso corpo está fazendo alguma coisa. Dessa forma, a nossa necessidade alimentar dela é constante. Então, você vai ingerir uma fonte de proteína como o leite, como a carne, como o queijo, e você precisa ingerir isso ao longo do dia em todas as refeições, praticamente. Por que isso é importante? Porque toda proteína, logo que nós ingerimos, ela é degradada em aminoácidos, e ela vai servir então para refazer as estruturas corporais, e não sendo necessária para isso, ela passa então a ser degradada e ser transformada em nutriente energético, como glicose, fundamentalmente.
22: Lancha, e a gente, toda vez que a gente ingere essa proteína durante o nosso dia, você falou que é importante que ela seja fracionada, né? Por exemplo, se existe uma pessoa que come de manhã e de tarde, e à noite não, Isso é um problema? Ela pode, por exemplo, se ela tem uma dificuldade com lanche, com na hora do almoço, ela pode comer essa quantidade num único momento do dia ou não?
23: Então, ela pode, porém ela vai pagar um preço por isso, cara. Ela vai ter como consequência a degradação das proteínas corporais ao longo do período que ela estiver sem a ingestão de proteína. Vamos supor que mesmo outros alimentos sejam ingeridos, vamos supor que ela ingeriu a fonte proteica dela pela manhã e depois ela não ingeriu mais ao longo de todo o dia. Ela começa a degradar as estruturas corporais para utilizar essas proteínas estruturais nas suas demandas periféricas ou de outros tecidos. Então nós não temos estoque de proteína. Se você não ingeriu naquele momento, você degrada as estruturas para fazer o bom uso dessa proteína no corpo.
22: E isso para todo mundo, por exemplo, para qualquer idade, né? A gente, assim, não importa a idade da pessoa, a situação, ela realmente ela não vai ter aquele armazenamento e o corpo vai acabar usando do que ele tem ali, é isso?
23: Exatamente, Ká. Qualquer idade. Então, se a gente falar de criança, de idosos, de adultos, todos vão ter a mesma concentração de proteína que deve ser ingerida ao longo do dia. Obviamente, uma criança em fase de crescimento, essa quantidade ela é maior. Um idoso, ele tem uma quantidade maior do que um adulto entre 40 e 50 anos, porque ele tem o que a gente chama de resistência anabólica. Então, o idoso também tem uma necessidade aumentada comparado com o adulto em condições normais.
21: Professor, e a gente também falando sobre tendência de consumo, como isso aparece na prateleira do supermercado, nos restaurantes, não tem como deixar de falar como a proteína virou a estrela do marketing. Todo produto agora coloca ali tantas gramas de proteína. Às vezes você vai dar uma olhadinha no asterisco e são em 5 porções, em 2 porções, em 3 porções. Isso é positivo? É bom a gente estar sempre ingerindo mais proteínas? Por exemplo, há pouco teve uma marca de sorvete que lançou uma linha só de sorvetes proteicos. Se eu vou na sorveteria, tem essas duas opções, é sempre benéfico escolher o que tem mais proteína?
23: Então, Isa, isso deve estar composto com a sua alimentação. Não é que a vantagem é você sempre consumir proteína. Então, você tem as opções, você sempre consome. A quantidade exagerada de proteína também tem consequências. Nós produzimos o sulfeto de hidrogênio, que é o H2S, e é uma estrutura que tem um poder pró-inflamatório no nosso intestino. Então, não é quanto mais melhor. Existe uma quantidade correta a ser ingerida e você deve fazer isso de preferência ao longo do dia. Então, ter esses alimentos disponíveis é uma alternativa interessante, porém, não quer dizer que ele é melhor ou pior do que os outros. Ele é um alimento que apresenta maior quantidade de proteína. E o mais importante, Isa, é que as pessoas hoje chamam os alimentos de proteína. Então, outro dia a gente estava num restaurante, eu e a Lu, e aí veio o garçom e falou assim, você quer adicionar uma proteína na sua salada? Eu quase, né, não perguntei, porque ia ser constrangedor, mas eu perguntava assim, mas você quis dizer o quê? Frango? Né? Carne? Porque as pessoas, elas começam a trocar os alimentos pelo nome do nutriente. E não é porque é frango que é proteína, porque o frango tem proteína, tem gordura, tem carboidrato, tem tudo ali, né?
22: Isso é muito, muito interessante, né? Porque culturalmente as coisas vão mudando, como elas
21: estão.
22: Comportamento,
21: né?
22: E eu acho que tem um alerta também que a gente tem que dar aqui, né, Lancha, do seguinte, tem muitos alimentos que tem um marketing em volta. A gente tem que entender que isso acontece, que isso é até como assim, uma estratégia de venda dos produtos. E as pessoas, às vezes, eles não mudaram nada. Mas a marca coloca ali que agora tem. Então, só de colocar assim, mais proteína, de repente, numa embalagem, e você está comendo a mesma coisa que você estava antes. Mas é para chamar realmente para vender. Então, a pessoa tem que ler, né, ali a tabelinha e tem que entender, porque às vezes não mudou nada. É simplesmente eles acabam salientando um pouco mais que tem a proteína naquele produto, né?
23: Exatamente. Outro dia eu vi uma bebida com fibras. Eu falei, ok, mas a minha fonte de fibra não vai ser a bebida. né? Eu tenho alimentos que vão fornecer fibras na minha alimentação. Então, essa escolha que as pessoas fazem de acordo com a quantidade de proteína, sempre ter proteína, pode ser uma alternativa favorável, pode ser desfavorável. Porque nós temos carboidratos, lipídios e proteína como macronutrientes que fornecem energia. E cada qual tem a sua função. Ter mais proteína na alimentação não significa ser mais saudável, não significa ser mais forte. Significa apenas que você está gastando dinheiro à toa. Porque a proteína ela é muito mais cara do que o carboidrato. Se você vai consumir proteína para que ele seja convertido em glicose, você gastou dinheiro que não era necessário para ingerir ali uma fonte de glicose.
21: Professor, e no geral, a nossa população brasileira tem um bom consumo de proteína? A gente sabe que aqui também tem um impacto do preço da carne, do preço do frango, a alternativa pelo ovo. Falando da população geral e não de quem está consumindo ali a bebida proteica, o sorvete proteico, chips proteico, como é a base dessa alimentação falando de proteína aqui no Brasil?
23: A sua pergunta era muito importante porque a população brasileira, comparado com outras populações do mesmo nível socioeconômico, ela não atingiu um grau de desnutrição como essas populações, porque na alimentação brasileira nós temos uma mistura muito rica em proteína, que é o arroz e feijão. O arroz e feijão, ele tem nessa combinação todos os aminoácidos essenciais. Ou seja, ao deixar essa característica da nossa alimentação de lado por questões de marketing, ou seja, ela qual for, nós acabamos deixando de lado também uma boa fonte de proteína. Então, nós não temos, a princípio, pela nossa história alimentar, uma necessidade de fontes proteicas que é atendida pela mistura arroz e feijão. Entretanto, esse consumo de arroz e feijão vem sendo reduzido nas gerações mais jovens, e aí sim esses alimentos passam a ser importantes para atender o espaço deixado por essa mistura que hoje não é tão frequente na alimentação brasileira.
21: Interessante que o professor Antônio Herbert Lancha Jr. está trazendo para a gente que é uma geração agora que deixa de consumir o arroz e feijão, o básico, a base da nossa alimentação, para trocar pela bebida, pelo sorvete proteico, achando que está fazendo uma boa escolha. A gente vai continuar falando sobre isso no próximo bloco do Band News em Forma. Não sai daí que a gente volta já.
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0: volta para o segundo bloco do Band News em Forma de hoje. Hoje discutindo o impacto da proteína na nossa alimentação e das alternativas de mercado que vão surgindo com a mudança do nosso comportamento. Camila Rich, estamos recebendo o professor de nutrição da USP, Antônio Herbert Lancha Júnior. Um prazer falar com o professor que foi seu professor na USP, né?
1: Sim, foi. Faz muito tempo, mas foi.
2: Detalhe, isso a gente não comenta, cara.
1: É, né? Mas falei que já tá dando saudade. Faz tanto tempo que vai dar saudade, tô querendo ser aluna de novo.
0: Vamos
1: já
0: aproveitar, então, o professor para tirar todas as nossas dúvidas, né, cara?
1: Pois é, eu tenho uma... Tenho uma curiosidade, porque a gente tem escutado muito nas redes sociais, né, Lancha, falando sobre o consumo de crianças, de bebês, né, tomando suplementações em whey protein, em proteína, né? E aí vem a minha pergunta, porque o neném quando nasce, a gente já tá no leite, né? Então, a primeira coisa, o contato dele é o leite materno. E a hora que sai desse processo de leite materno, aquela variação de idade ali, de um ano mais ou menos, até uns 4, 5 anos de idade, a proteína para criança, eles ainda têm muito... O dentinho está crescendo, a gente bate muita comidinha no liquidificador, né? Fígado, passa pelo processo todo da papinha. Há uma necessidade de uma criança, nessa fase, tomar um whey protein, né? Ou é melhor que ela vá para os leites tradicionais, né? Que a gente dá em pó dentro de uma mamadeira, por exemplo?
2: Ô, Ká, sua pergunta é muito importante, porque assim, o whey protein, ele pode ser uma alternativa da alimentação infantil. Ele pode ser uma alternativa. Porém, quando nós falamos de alimentação infantil, nós estamos falando de um ser que está descobrindo sabores, texturas, aromas, e ele está descobrindo o que ele gosta e o que ele não gosta. Quando você utiliza o whey protein, muitas vezes você está dando um alimento que tem ali um sabor muito diferente, um aroma um pouco diferente, e ele está perdendo espaço de conhecer uma carne, um frango, um peixe, todos aqueles alimentos que fazem parte da alimentação familiar. Então, uma criança depois dos 6 meses de idade, quando ela ingressa na alimentação familiar, ela está formando o acervo do que ela gosta, do que ela não gosta, e ela precisa exatamente se defrontar com esses alimentos, ou seja, para ela descobrir o que ela curte e o que ela não curte.
1: Uhum.
2: Então, quando nós pensamos em utilizar o whey protein para deixar uma alimentação padrão, uma alimentação standard, nós estamos tirando exatamente essa percepção que nós chamamos de percepção organoléptica, que é aroma, sabor, né? Aqui na França, por exemplo, você não pede sorvete pelo sabor, você pede sorvete pelo perfume, né? Quantos perfumes você quer, né? Porque o aroma, ele faz parte da identificação do sabor de um alimento. Então, a criança identificar um morango, a criança identificar um iogurte, a criança identificar um queijo, identificar todos os alimentos em texturas e aromas, é importante para que ela descubra esse paladar na vida dela.
1: Uhum.
2: Então, assim, eu posso usar o whey protein? É uma alternativa, é uma opção. Porém, lembre-se, a criança está formando o acervo dela. É como se fosse uma biblioteca. Quanto mais variado for a disponibilidade de livros, melhor esse acervo. Quanto mais variado for a alimentação dessa criança, maior é o conhecimento que ela tem de sabores e aromas e o que ela gosta ou não. Então, é uma alternativa, porém nós temos outras alternativas mais ricas, nutricionalmente falando.
0: Professor, ainda falando sobre esse acervo que a criança está construindo, entra também na questão das frutas, das verduras, a diferença que uma mesma fruta pode ter de um dia para o outro, de sabor? Então, uma fruta mais azedinha, depois um pouco mais doce, o whey protein e vários outros ultraprocessados vão ter sempre o mesmo sabor. Isso também impacta no paladar da criança?
2: Impacta, porque nós temos o seguinte, imagina que você está dando uma alimentação muito igual. Então, ela não sabe exatamente a diferença de paladar. É muito interessante que você vê uma criança quando ela entra em contato com um alimento ácido, né? Um kiwi, por exemplo. E ela faz aquela careta no primeiro minuto e depois ela fala, gostei disso. Então, a primeira reação da criança é estranheza. E isso é importante porque se ela não entra em contato com alimentos diferentes, ela vai confundir o não conheço com o não gosto. Então, tudo que ela não conhecer, ela vai falar que ela não gosta. Você gosta de laranja? Não gosto. Por quê? Porque ela nunca chupou laranja. Então, assim, é importante que ela se depare com esses alimentos, que ela se defronte com esses alimentos, para que ela forme esse acervo. O

0: Uniprotein, a maioria, pelo menos, eu sei que até existe alguns sem sabores, mas a maioria é vanila, chocolate, morango, e é um morango sempre docinho, né? Não é um morango, como a Isabela disse, né, que tem uma diferença de paladar. Seria um risco de já introduzir o doce, assim, com muita tranquilidade, de uma maneira muito fácil, assim, para a criança?
1: Então, a percepção do paladar, ela é uma coisa importante no desenvolvimento infantil. Então, o sabor doce e a textura da gordura, eles têm os dois combinados um efeito chamado hedônico. Então, ele age no sistema nervoso central, no centro da recompensa, cara. Então, ele é associado a mecanismos de estímulos à recompensa. Então, não tem problema a criança entrar em contato com esses alimentos, com esses sabores, porém, não ser exclusivamente um sabor. Ou seja, tudo que ela consumir é sabor chocolate, tudo que ela consumir é sabor morango. É importante que ela tenha esse universo muito, muito grande, né? Nós identificamos 6 sabores na nossa alimentação. Nós temos o sabor doce, salgado, azedo, amargo, umami, que é o que a gente encontra ali naquele glutamato monossódico, no Brasil o Ajinomoto, né? E a textura da gordura. São 6 sabores básicos. Então, a composição desses 6 sabores, ele é muito importante. Eu lembro da minha avó fazendo a lasanha lá no final de semana, tinham todos esses sabores na mesma lasanha. Então, essa riqueza de paladar é importante para a criança ir construindo o caminho dela, porque nesse sabor ela tem a diversidade de nutrientes. O mais diversificado é o sabor dos alimentos, mais rico é a disponibilidade de nutrientes que ela vai ter, principalmente vitaminas e minerais, cara.
0: Ah, então, por exemplo, colocar de repente num whey protein de uma criança, colocar também uma banana, misturar umas frutinhas, você muda um pouco aquele gosto do só chocolate ou do só baunilha, né?
1: Isso, exatamente isso, cara. A gente não deve condenar o whey protein, sim, mas nós podemos fazer um bom uso dele. Então a gente coloca ali o whey protein para fazer um leite para essa criança e mistura isso com, sei lá, morango, mistura com manga, né? Antigamente falavam que manga com leite não podia ser consumido, né? Que fazia mal, né? Mas pode misturar, que não tem problema nenhum. E aí você coloca ali esse whey protein com frutas, você passa a estimular o consumo de frutas, que muitas vezes a criança tem resistência em consumir somente a fruta. Então você faz um suquinho ali com whey e a fruta, você está colocando o paladar da fruta, ela vai se acostumando e vai gostando ou não, né?
2: E professor, há algum risco? Vi alguns estudos que trazem uma análise de você colocar a criança em contato com doses muito altas de proteína, o aumento da chance de uma obesidade no futuro. Há essa relação?
1: O principal ponto que tem em relação à obesidade hoje é que nós temos uma quantidade de energia ingerida maior do que nós gastamos. Muitas vezes, se você fica com somente sabores hedônicos, a criança ela acaba consumindo mais pelo prazer de consumir esses alimentos. E as crianças hoje em dia quase não gastam energia. Se você olhar uma criança hoje, você vai ver que o deslocamento dela é muito pequeno. Eu ia para minha escola andando de ônibus, tal. Hoje uma criança, ela entra no carro, chega na escola, entra no carro, chega em casa. Ela quase não gasta energia alguma para se deslocar. Então, no nosso país hoje, no Brasil particularmente, nós temos uma criança que gasta pouca energia. Então, não é o fato de nós considerarmos somente o alimento. Nessa balança, nós temos duas variáveis importantes, né? O débito e o crédito, ou seja, a ingestão calórica e o gasto calórico. Nossas crianças estão precisando de mais ambientes seguros para que elas façam atividade e gastem mais calorias. O ponto crucial é exatamente esse.
2: Professor Antônio Herbert Lancha Júnior conversando com a gente no Band News Informa de hoje sobre proteína, o impacto na nossa alimentação, mudança no consumo do brasileiro. Fica aí que a gente volta já já.
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0: Estamos de volta no terceiro e último bloco do Band News em Forma de hoje, discutindo o impacto dos produtos proteicos na nossa alimentação. Será que é sempre uma boa escolha optar pelo que diz ter mais proteína? E na alimentação das crianças, isso também faz diferença? A gente já pode colocá-los para esse consumo de whey protein, por exemplo? Estamos discutindo tudo isso com o professor Antônio Herbert Lancha Júnior, professor titular da USP no curso de nutrição. Camila, antes da gente voltar à nossa discussão com o professor sobre a alimentação e o impacto no nosso treino. As pessoas que estão treinando sempre estão em busca ali da meta da proteína. Muda alguma coisa quando eles alcançam um pouco mais do que deveriam na proteína ou um pouco menos na eficiência energética no treino?
1: Ah, acho que o Lancha pode até explicar um pouquinho mais pra gente, mas eu imagino que já existam hoje, a gente fala muito, alguns estudos, as pessoas ficam muito preocupadas quando elas estão treinando, né, Isa? Ai, que a quantidade da proteína, sim, a quantidade que a pessoa pode ingerir, mas o momento em que ela toma...
0: Pré ou pós-treino?
1: Se entra no pré-treino, se entra no pós-treino, e a gente já tem visto que isso não faz muita diferença, não, né, das pessoas, que o importante mesmo é aquela proteína fracionada e com a quantidade... diária total. Então, assim, mas tem que ficar de olho, porque quem tá treinando tem um gasto grande, então ela tem que estar com essa proteína um pouco mais equilibrada para não estar em déficit mesmo, né? Para também não acabar não depletando ali, não gastando a massa muscular, que é o que a gente está buscando. Então, tem a faixa etária, tem a quantidade que você realmente está ingerindo ali, então tem que ficar de olho nisso, mas não precisa, como o Lancha já disse, não precisa ficar só porque você treina um pouco mais, que você tem que ficar desesperado e mudar completamente. A gente precisa de muitos nutrientes. Inclusive, as pessoas que fazem, por exemplo, maratonas ou aí também esportes muito assim, mais aeróbicos, têm que ficar também atento a isso para saber qual que é a divisão diária ali que você precisa, pensando na sua individualização mesmo, na sua rotina e na idade que você tem, para ficar bem equilibrada, né, Lancha?
2: Olha, Camila, você me dá muito prazer quando você fala, porque você continua sendo aquela aluna exemplar que você foi quando você teve aula de nutrição comigo. Parabéns, a sua explicação foi perfeita, irretocável.
1: Obrigada. Tive bons professores, né, Isabela?
0: Ah, é bom, né, professor?
1: Momento de puxação de saco aqui, gente.
2: Imagina, mas você foi uma grande aluna mesmo.
1: Obrigada.
2: Isso que você comentou, cara, é muito importante, porque quando a gente pega os artigos científicos, muitas vezes nós trabalhamos com o limite do esforço, né? Aquele ser humano excepcional, que é um atleta de ponta, que desempenha o limite da capacidade humana, que corre a maratona abaixo de 2 horas, por exemplo, né? A gente que gosta de correr, a gente jamais vai fazer isso, nem de carro, né? Essas pessoas, elas têm uma necessidade muito particular da ingestão de proteína antes do treino, durante o treino, depois do treino. Quando nós falamos de nós, seres humanos normais, a nossa necessidade, ela é aumentada, a nossa necessidade sedentária, porém, ela não é nada exagerada. Nós passamos ali de 1.2 gramas para 1.6 a 2 gramas por quilograma de peso do dia. O que vai acontecer é que essa ingestão, ela deve ser fracionada. Isso quer dizer que você sempre vai ingerir proteína antes, durante e depois do treino, porque você fracionou a sua ingestão, sempre vai ter refeições contendo proteína no seu dia. Então, não existe essa preocupação: ah, se eu não consumir a proteína agora que eu acabei meu treino, eu vou perder massa muscular. Relaxa, fique tranquilo, você tem um espaço para isso, que são as suas refeições do dia a dia. E não esquecendo que a gente pode fazer muito bem isso com alimentos. Nós não temos a exclusividade do suplemento. O suplemento é uma alternativa quando a alimentação não consegue alcançar a nossa necessidade.
0: A gente falou sobre o whey protein para as crianças, quando e como pode ser utilizado, mas a Unicef faz um alerta interessante, professor, de que, tudo bem, em alguns casos é até recomendado para as crianças, mas sempre dê preferência aos alimentos, entre aspas, normais, o arroz, o feijão, o macarrão, a carne, o frango, não o alimento ultraprocessado. Se a gente tiver que fazer uma escolha... Então, vou bater minha meta ali de proteína com a carne, com ovo, com queijo, com leite, ou vou ingerir uma bebida proteica, eles fazem alguma diferença na nossa ingestão, no nosso intestino e no funcionamento do nosso corpo?
2: Muito boa a sua pergunta, Isa. Faz diferença porque o nosso intestino, ele é composto por uma população enorme de bactérias. Se a gente tem, então, uma alimentação muito rica, contendo ali proteínas, lipídios, carboidratos, fibras, vitaminas e minerais, nós vamos ter também um intestino muito rico em bactérias. E essas bactérias, elas são parceiras nossas, são simbióticas. Na medida em que nós temos uma riqueza bacteriana intestinal, nós temos maior saúde intestinal, maior resposta do sistema imunitário também. Então, essa variabilidade de nutrientes na nossa alimentação é fundamental. E é como eu disse, nenhum alimento é bom ou ruim fora de contexto. O que nós precisamos é sempre saber qual é a situação. Então, vamos supor, a Camila está trabalhando, ela está sem tempo para se alimentar, é preferível que ela pegue ali um shake ali de whey protein e consuma do que ela ficar em jejum. Porque ela é uma mulher, ela faz bastante atividade física, ela trabalha, ela cuida da casa dela, ela faz um conjunto de coisas que ela precisa ter atenção à alimentação para que ela não pague o preço da ausência de alimentos com as estruturas corporais dela. Então, é uma alternativa, mas não é uma necessidade, é uma alternativa.
1: Lancha, e aí então, já que a gente está perguntando e tirando dúvidas, eu não tenho criança nova, mas você, por exemplo,
2: sugeriu... Nem criança velha.
1: Nem criança velha, eu também ali no meio, tô lá no meião. Você acha, por exemplo, uma mãe com uma... vamos supor que a gente tenha ali filhos entre 3 e 10, 11 anos de idade, mais ou menos. E à tarde você não se preparou para ter um lanche à mão. E aí você chega numa padaria, num supermercado, porque hoje em dia a gente... Tá, no supermercado a gente tem as frutas, vai. Você vai, não pode falar as frutas. Mas é melhor eu dar, então, uma barrinha proteica para criança do que, por exemplo, um chocolate, se a pessoa gostar da barrinha proteica, porque tem muita barrinha proteica que ela tem um sabor gostoso, né? Tem umas marcas que hoje você encontra barra proteica quase que vendendo no camelô na rua, no sorveteiro da rua. Então, assim, seria melhor, por exemplo, a gente dar uma barrinha proteica do que um chocolate?
2: Então, ela pode não ter um lanche à mão, mas ela pode ter o lanche à mão, fazendo um trocadilho aí, como se fosse um predestinado, como já me disseram isso na Band.
1: É isso.
2: A alternativa, ela deve seguir a característica da alimentação dessa criança, cá. Vamos supor que o seu filho está ali no lanche da tarde, ele não ingeriu nada, seria um horário que ele ia consumir uma fruta. Você tem acesso aí no supermercado à fruta? Ok. Não, seria um horário que ele ia consumir ali um alimento mais proteico. Se ele consumir uma barrinha proteica, ok. Você está atendendo essa necessidade. Então, é sempre ajustar o que ele precisa ingerir com a vida dele, com a vida alimentar dele. Então, esse é outro ponto importante. Não existe, de novo, alimento bom ou ruim fora de contexto. Então, vamos supor que o seu filho está saindo da escola, né? Treinou o dia inteiro, estudou o dia inteiro, está cansado e tal, e era nesse momento a hora que ele queria consumir ali um leite. Ele não tem o leite, ele pode consumir ali uma fonte de whey protein. É uma alternativa.
1: Uhum. Tá? É como a gente
2: então,
1: também, né?
2: Sempre pensando nisso.
1: Como a gente também, né? Depende de como é. Não é pra gente também isso funciona assim, se a gente for pensar, né? Bem, às vezes você tá com vontade de só comer um docinho, mas você fala, ah, não vou comer esse tablete inteiro de chocolate, então vou pegar metade de uma barrinha, né? Depende de como você tá.
2: Isso que você falou, que é uma coisa importante. Eu sempre falo pras pessoas, se você quer comer um chocolate, coma um chocolate, né? Não vai consumir chocolate, fit, diet, não. O chocolate, porque o nosso hipotálamo, ele identifica se você consumiu efetivamente o chocolate ou se você consumiu um chocolate fake.
1: Você enganou ele.
2: Porque ele identifica os nutrientes ali e você, volta a comer chocolate, se comer aquilo lá, ele vai ficar parado olhando. Sei. Não é chocolate. Eu vou continuar aqui falando pra você comer o chocolate. Tá. Então, assim, o mais importante é o paladar do alimento, aquele alimento que a gente tem vontade de consumir, ele tem uma informação neurológica muito forte. Nós precisamos respeitar isso e não achar que você consegue enganar ele. Ah, eu vou pegar uma cocada sem coco, eu vou consumir um chocolate sem chocolate. Ele vai identificar isso.
0: E nenhum alimento sozinho é vilão, né, professor? A gente aprendeu isso aqui durante a nossa conversa. Antônio Herbert Lancha Júnior, professor titular de nutrição da USP. Um prazer falar com o senhor. Quem quiser tirar dúvidas, acompanhar suas dicas nas redes sociais, tem como?
2: Claro, lógico. Vai ser um prazer responder. Eu adoro responder essas perguntas. O meu Instagram é @lanchajúnior. Pode entrar lá, mandar as perguntas. Eu vou ficar felicíssimo em responder. Adoro.
0: Maravilha, professor. Um beijo, então, e até a próxima.
2: Um beijo, Isa, um beijo.
0: Camila, dúvidas de treino para quem está consumindo muito pouca proteína? Importante treinar também? Pode mandar no seu Instagram?
1: Sim, treinar sempre, gente. No @Camila, _ aquele risquinho embaixo, Hirsch, H-I-R-S-C-H.
0: Tchau, gente. A gente se encontra na próxima semana.
2: Tchau, meninas. Tchau, Cal. Um prazer revê-lo.
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4: Horas 7 minutos pelo horário de Brasília. Na sequência, vem aí a reprise do É da Coisa, com Reinaldo Azevedo na nossa programação. Daqui a pouquinho eu, Stephanie Toso, volto atualizando os principais destaques do dia.
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0: Começa agora para todo o Brasil mais uma emissão de É da Coisa. E se a coisa parece confusa, atrapalhada, vem para cá que a gente desconfunde, desatrapalha. 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Boa noite, Isa. Boa noite, Vólio Beni.
1: Boa noite.
0: O mais recente moreno do Brasil.
1: É, você viu?
0: É, né? Muito bem, olha, eu começo com a música Tropicália. Desfazer. Primeiro assim, é uma música que é uma síntese do Brasil de várias maneiras. É uma música de 1967 que não está no disco Tropicália, que é de 68. Mas é a música Tropicália que dá origem, digamos, ao disco Tropicália, aquilo que virou um movimento musical. É, Caetano, genial em várias coisas, nessa letra em particular, porque tem uma síntese do Brasil dos anos 60 aí, de várias maneiras, das maravilhas e misérias do Brasil. É, são tantas as camadas, são tantas as dimensões. Tem um livro, como eu costumo conversar aqui, às vezes com os nossos produtores, quase sempre há um livro, uhum, né? Uhum. É, Tropicália, Alegoria, Alegria, do Celso Favaretto.
2: Momento Cultural.
0: Primeira edição é de 1979, uhum, que eu tenho a honra de ter a primeira. Depois houve reedições e acho que está fora de catálogo, e sempre que a gente fala de um livro aqui que depois está no sebo, aí o preço sobe, o que é bom, sinal de que as pessoas vão
1: procurar. Você sabe, oi, que você já falou desse livro uma outra vez aqui, e da última vez que você falou desse livro, eu comprei.
0: Ah, foi?
1: Fui pra estante virtual lá e comprei.
0: Estante virtual, muito bem. É. E ali tem, então o Vólio Beni se leu, é de um brilho absoluto, porque ele faz uma análise profunda das implicações da Tropicália, da música, do movimento, né? E você tem aí a leitura dessa letra, o que ela tem de absolutamente espetacular, justamente nisso, soma de misérias e maravilhas. E tem uma coisa que é inacreditável, como pessoas geniais se juntam e acontecem coisas. Esse texto do comecinho aí, dá pra colocar, velho, bem de novo, logo no comecinho?
1: Dá, claro.
0: Rápido?
1: Sim,
0: então põe
1: aqui.
0: Põe.
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1: Olha só, que coisa espetacular. Saibam que isso aí não estava combinado. Isso daí foi um improviso do Dirceu de Medeiros, que é o baterista, que era o baterista. O arranjo do Júlio Medalha estava lá, entrou o arranjo, né? E eu acabei não mandando a pauta para vocês, né? Achei que tinha mandado, não mandei. O arranjo tava lá, entrou, o baterista falou isso de improviso. De improviso. E foi gravado. Não era para entrar. E aí ele faz um pedaço do texto do Pero Vaz de Caminha. Quando o Pero Vaz de Caminha descobriu que as terras brasileiras eram férteis e verdejantes, escreveu uma carta ao rei. Tudo que nela se planta, tudo cresce e floresce. E é verdade. O Pero Vaz de Caminha escreveu isso. E aí ele diz. E o Gauss da época gravou. Quem era o Gauss? Era justamente quem respondia pelas gravações. Hã? Então, de improviso faz um texto que vira história. Né? E é o que nós temos aí. Olha aqui, muita coisa. Hoje nós vamos entrevistar Andrei Rodrigues, diretor-geral da Polícia Federal. Temos algumas questões importantes a falar com ele, não percam, chame lá todo mundo, já falando para a imprensa também, quem quiser acompanhar, né? Uma conversa entre dois homens finos, inteligentes, elegantes e sinceros, né? Então, fica por aí, né? Mas antes, temos coisas importantes. Já chegou aí, né? Já.
2: Sim. Ah, não, ainda não. Pedro disse que ainda não.
1: Oxê.
2: Mas a gente tá com as primeiras aqui.
1: Mandei.
2: Agora sim, ele disse.
1: Agora sim. Muito bem. Já tá aí, vai, Ben?
2: Tô aqui com as primeiras, sim.
1: Então, ONG de produtora do Dark Horse, metida em lambança em 7 estados. Ô, Flávio, não adianta tentar apiar desse cavalo. Você tá nesse cavalo, meu filho. E eu tenho dito aqui, desde o primeiro dia, essa Karina é um mistério. E cada dia se torna mais misteriosa. Não é mesmo? Sem contar, né? Que onde está Mário Frias, está Karina. Onde está Karina, está Mário Frias. Lembra aquela ONG que cuida de tudo? O Instituto Conhecer Brasil? Uhum. Ele não só instala ponto de Wi-Fi, cura espinhela caída. Meu amigo, meu brasileiro, você, minha brasileira, está com espinhela caída? Procure o Instituto Conhecer Brasil. Unha encravada? Também. Gases? Também. Chulé? Fique longe de mim, mas vá para o Instituto Conhecer Brasil. Que resolve. E faz outras coisas também, né? Inclusive tem a fórmula Truck Kids, que eu adoraria saber o que é, porque eu não tenho ideia, né? Mas enfim. ONG de produtor Dark Horse, a mesma ONG. Da produtora, né? Da Karina. Que também é dona da Go Up. E de mais um monte de coisa. Metida em lambança em 7 estados envolvendo dinheiro público do Sistema S. Agora a questão virou. Agora a questão é federal, não pode ficar só com o Ministério Público do Estado de São Paulo. Questão federal. Isso respeita ao Brasil. Hã? Vamos lá, vai.
2: A ONG Instituto Conhecer Brasil de Karina Ferreira da Gama atuou como entidade de fachada com notas frias, superfaturamento e entregas fictícias para desviar recursos do Sistema S. A avaliação é de auditorias da Controladoria Geral da União. Entre 2017 e 2018, o Conselho Nacional do Serviço Social da Indústria, o CNSESI, repassou cerca de 11 milhões de reais para a entidade realizar a Feira da Cidadania em 7 estados brasileiros, além dessa fórmula Truck Kids a que você se referiu no Distrito Federal. Os levantamentos mostram que ao menos 2.400.000 reais desse total foram superfaturados. Apenas no Pará, o sobrepreço superou a marca de 1.300.000 reais. No Rio Grande do Norte, pelo menos 880.000 reais foram superfaturados. No Piauí, o sobrepreço foi de até 748% em 2017 e de 543% em 2018. No Distrito Federal, dos 350.000 reais recebidos pela ONG para a Fórmula Truck Kids, a verba passou por uma entidade de fachada e apenas 80.000 custearam o evento real, ou seja, o superfaturamento foi de 270.000. Os dados foram publicados pelo Intercept.
1: Então, fica aparecendo, ah, é pegação no pé. Não, não é pegação no pé. É coisa séria, é coisa grave. De novo, essa moça mora na Vila Brasilândia. Ah, ninguém que mora na Vila Brasilândia pode ter mega empresas? Um conglomerado maior do que as organizações Tabajara, Vólio Bene, da época do Cacete Planeta? Hein? Somado às organizações do seu Creyson? Não pode. Agora, quando você tem um contrato que, com os aditamentos, chega a mais de 150 milhões com a prefeitura. Quando você recebe 60 milhões para produzir o filme Dark Horse. Não é? Quando tem esses projetos aqui, quando trabalha para parlamentares, quando movimentando esses milhões, precisa pedir uma casa por um programa social. E é curioso porque eles sempre estão fazendo coisas para as quais não estão preparados. Então, assim, ah, vai para o Instituto Conhecer Brasil, tá? E o Instituto Conhecer Brasil faz o quê? Bom, tem que subcontratar, porque eles não são nada. Eles cuidam de espinhela caída. Ah, e vai subcontratando empresa. Ah, mas se é dinheiro do SESI, o dinheiro do Sistema S é público. A origem são empresas, da indústria, do comércio, o dinheiro é público. O que é essa empresa, afinal de contas, hein, Flávio? Explica pra nós. Hein? Ô, Ricardo Nunes também pode explicar. Ele que saiu defendendo outro dia a Karina. Que pessoa é essa, com essa capacidade? Que mais que tem aí, vai?
3: Reinaldo, os valores desviados não são recursos privados. O SESI, um dos integrantes do Sistema S, é financiado por contribuições compulsórias pagas pelo setor industrial. Verbas que possuem natureza de recurso público federal. Inclusive, o SESI é submetido à fiscalização da CGU justamente por gerir esse dinheiro. Apesar de subcontratações de serviços determinados seja uma prática legal em eventos, as auditorias da controladoria revelaram que o Instituto operava um CNPJ sem nenhum funcionário registrado. Sem capital social e sem veículos. Segundo a apuração, esse CNPJ era utilizado exclusivamente para assinar os contratos com o CNSESI e transferir 100% do dinheiro para uma rede de empresas, também de fachada, do Distrito Federal. Para a CGU, ao terceirizar integralmente a execução dos eventos, a ONG de Karina deixou um rastro de notas fiscais fraudulentas, entregas fictícias e sobrepreços milionários. O esquema foi viabilizado por aprovações a ato e suposta negligência da cúpula do SESI, que ignorou reiterados alertas jurídicos.
1: Tudo igualzinho a coisas, procedimentos repetidos aqui na Prefeitura de São Paulo, segundo a apuração da polícia e do Ministério Público Estadual. E aí tem as empresas de fachada, vai lá.
2: Sim, a CGU apontou que o Instituto Conhecer Brasil cometeu irregularidades em Goiás, no Pará, no Piauí, no Rio Grande do Norte, no Tocantins, no Maranhão, na Bahia e no Distrito Federal. O projeto Feira da Cidadania, que deveria levar serviços de saúde, lazer e cidadania a trabalhadores, se transformou em um grande esquema de desvio de recursos. A execução dos projetos foi sistematicamente direcionada para um núcleo de empresas de eventos sediado no Distrito Federal, a HBMB Entretenimento Limitada, a HBMB Organização e Produção de Eventos Eireli e a Servares Comércio e Serviços. Segundo a apuração da CGU, essas companhias possuíam a mesma sócia administradora identificada como Hidalbi Cristine Moreno Ramos. Duas das companhias registravam sedes no mesmo lote, separadas apenas por uma parede de sala comercial. O dinheiro do Sistema S deixava o SESI rumo à ONG de Carina e imediatamente desaguava nessas empresas terceirizadas em Brasília.
1: E atenção, quem conhece a empresa sabe que as empresas têm a relação anual de informações sociais, a RAIS. E essa RAIS traz ali o número de funcionários. E aí tanto o Instituto quanto as empresas subcontratadas não possuíam um único funcionário registrado, nada. Nada. São empresas, vale o Beniza, etéreas. De novo, quer dizer, a cada, como a gente diz em Dois Corgos, ao que a Lilian diria, sempre se diz em Dois Corgos, mas a gente é cheio de frases. Ah, é, Isa, cheio de frases.
3: É.
1: A cada enxadada uma minhoca. Meta enxada. Já pescaram na beira do rio? Você leva um negócio ali para pegar umas minhocas na beira do rio, né? E quando a terra é boa, tá na beira do rio, você mete a enxada, pula a minhocada fora. Pra... A cada enxadada uma minhoca. A senhora Carina deixou de ser um problema estadual aqui de São Paulo, né? Da prefeitura ou não sei o quê. Bom, já não é. Eu tenho uma questão a respeito, vou falar com o doutor Andrei. É uma questão que eu vou fazer, porque financiar filme não é crime. Nem receber financiamento de filme. Agora, se o dinheiro for usado para fazer coação no curso do processo, caixa 2, aí é. Vem à luz remessas de Vorcaro para Fundo Eduardo, que também está no Intercept. Não tem nada novo, a gente já sabia, né, que tinha ido dinheiro, mas agora tem ali as provas, as evidências. Vamos lá, vai.
3: O portal Intercept Brasil teve acesso a planilhas, contratos, comprovantes bancários e registros financeiros que permitem reconstruir parte do caminho percorrido pelo dinheiro de Daniel Vorcaro, dono do Banco Master, para bancar o filme Dark Horse, a cinebiografia sobre Jair Bolsonaro. O primeiro documento é uma planilha do cronograma de financiamento. O arquivo registra uma operação de quase 24 milhões de dólares, o equivalente a 134 milhões de reais na cotação da época, e detalha tanto os aportes previstos quanto os valores efetivamente recebidos pelo fundo Ravengate, ligado ao longa e administrado por Paulo Calisto, aliado de Eduardo Bolsonaro. O cronograma previa 14 desembolsos entre janeiro de 2025 e janeiro deste ano. As duas primeiras parcelas foram de 2 milhões de dólares cada. Elas estavam inicialmente previstas para 20 e 25 de janeiro de 2025, mas foram efetivamente pagas entre 13 de fevereiro e 24 de março, segundo a planilha.
1: Isso, deixando claro que era o Paulo Calisto e o Eduardo. O Eduardo também manda no fundo. O Eduardo também administra o fundo. O Eduardo também faz a gerência desse fundo. Tá? Já se sabia, o que você tem agora está aqui. Tá a grana aqui, inicialmente eram 24 milhões de dólares, depois acabou ficando por menos, aí tem aquele pedido, tem, né, aquele áudio dramático, que até chegaram a fazer uma música por inteligência artificial. Eu vou enrolar um pouco para ver se a gente consegue achar a música, porque a música traz o texto e ficou muito bacaninha, né? Vejam se vocês acham e me avisem aqui assim que tiver, né? Então tem aquele pedido dramático, né, do Flávio, olha, porque nós precisamos pagar os atores, precisamos pagar os diretores. E depois, quando o Vorcaro sai da cadeia, o Flávio vai se encontrar com ele um dia antes de ser declarado o candidato do PL, e aí o Flávio disse que corajosamente foi lá para falar: eu não sabia que tudo era tão grave, não quero mais o seu dinheiro, né?
2: Tá aqui,
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0: isso, não, eu sempre que ouço, meu coração realmente, eu me emociono fácil, choro fácil. Eu choro vendo filme de cachorro, imagina.
1: Quem não?
0: E depois, aí ele foi lá à casa, segundo ele, foi pra isso. Eu não quero mais esse dinheiro. Aí vai o Valdemar, um homem sincero, disse, não, ele foi lá tentar pegar o resto. né? Vale bem. Diferenças, diversão, tal. Nós vamos falar um pouquinho de eleição, né? Tudo dando certo, doutor Andrei entra com a gente a partir das 18h30. O negócio é o seguinte, tem a piada, eu adoro piada boba, assim, mas assim, porque às vezes elas desconstroem aquilo que parece tão, né? Porque às vezes tem piada muito sofisticada, tem aquela que é bobinha, né? Tem aquelas de interior bobinha, que eu conto, as pessoas nem sabem, porque não são do universo interior, né? Mas essa aqui é do universo urbano, né? Do tempo que havia sensorista ainda, vale bem. Já contei, Isa. Pessoa entra no prédio, aí a assessorista pergunta, em que andar o senhor vai? Ele fala, qualquer um, porque já é rei de prédio. Entende? É o caso do Caiado. Qualquer coisa que ele faz, como ele já errou de tudo, como ele errou a leitura, errou tudo. Agora, qualquer coisa que ele fale, vai estar errado também, porque ele já, coitado. Até chego a pensar se precisa de alguma ajuda, mas ele é médico, né? Caiado foi a um evento de empresários, justificou as tarifas e falou tanta bobagem técnica que chega a ser assombroso, porque ele precisa manter a sua candidatura no campo dos reacionários. E ele, curiosamente, se diz de centro-direita. Se ele é de centro-direita, imagina a extrema-direita o que faz. O Gengis Khan, Valio Beniza, ficaria com inveja. Dizendo assim, puxa vida, que pessoa. Porque se é centro-direita... Aí ele foi e falou. O vídeo é bem assombroso mesmo, porque tem um monte de besteira. Mas vamos lá, vai, o que que tem?
2: O pré-candidato à presidência pelo PSD, Ronaldo Caiado, afirmou hoje que os Estados Unidos têm toda a razão ao eventualmente aplicar um novo tarifaço de 25% sobre as exportações brasileiras. Essa declaração foi dada durante o evento Agro 360 Graus, o Agro na Encruzilhada Global, promovido pelo Brazil Journal e The Agribiz em São Paulo. Durante o discurso, Caiado culpou o governo Lula pela conduta americana e disse não ser favorável às tarifas.
3: Eu quero deixar muito claro, a minha posição sempre foi contrária a todo e qualquer tipo de ameaça no sentido de tarifaço ou de aumento de tarifa sobre o Brasil. Quando realmente aumentou 40%, o Trump chegando a 50%, aquilo foi sim uma decisão política e que o Supremo americano dos Estados Unidos derrubou essa decisão. Mas agora nós entramos na sessão 301. Que não tem nada a ver, neste momento, com uma decisão política. Aí tem aquela legislação própria deles de poderem avaliar aonde é que o Brasil não está cumprindo com as suas responsabilidades. Lógico que em relação ao Código Florestal nós podemos derrubar isso imediatamente, porque o Brasil é o único que tem seus biomas todos aí preservados. Mas ao mesmo tempo, você é que convém que existem dois fatores que eles têm toda a razão. No momento em que você tem as multinacionais do crime, as maiores do mundo hoje, no Brasil, o PCC e o Comando Vermelho, e nós não produzimos cocaína e estamos inundando o mundo, eles têm todo motivo, e ao mesmo tempo a corrupção, sendo que as empresas lá são submetidas a compliance. Daí vem essa forma aí de dizer que vão aumentar em 25% a tributação. Ora, se o presidente da República realmente tratar desses assuntos, que são assuntos de governo e de Estado, ele não teria essas penalidades neste momento.
0: Ô Caiado, tanta besteira. Vamos lá, primeira coisa, você está discordando dos próprios especialistas americanos, né? Você discorda dos próprios especialistas americanos que dizem que o Trump está usando a sessão 301 que cuida de resposta a assimetrias comerciais para driblar a decisão da Suprema Corte. Você está errado e os americanos estão dizendo isso. Especialistas americanos, Caiado, independentes. Então eles usam a seção 301 apenas como desculpa, Caiado. Ele usa para desrespeitar a decisão da Suprema Corte. Porque, por exemplo, na questão dos trabalhos forçados, ele meteu na lista 60 países, incluindo a China, países europeus e o Brasil também. Então, isso que você está falando, de que a seção 301 não tem nada de político, é mentira. Aí, quando eles vêm com tarifa, uma das questões que eles alegam é desmatamento. Como você estava ali num ato do agro, então você tem de puxar o saco da plateia? Que é, se a coisa que eu detesto é gente que não tem coragem de dizer o que tem de ser dito porque tem medo da plateia. Como você não quer desagradar a plateia, que tem agro, então você diz, não, desmatamento não, porque isso é fácil. Não, não é fácil. Não é fácil. É muito difícil, porque é mais uma desculpa para protecionismo, é mais uma desculpa para tarifaço, Caiado. Ah, mas aí sim, aí tem as multinacionais do crime, as maiores do mundo, isso é uma besteira, que eles são as maiores do mundo, não há critério para fazer essa avaliação, não sei de onde você tirou esta besteira. E no caso da tarifa, não tem nada a ver, o tarifaço não tem nada a ver com crime, não está na justificativa da 301. Não misture as coisas, a 301 não tem nada a ver com isso, isso é outra decisão que tem a ver em transformar essas, em considerar essas organizações terroristas. Pare de falar besteira. E quanto à questão da corrupção, sim, eles alegaram a questão da corrupção. Vá saber, o Caiado, o que é a lei americana de 1977 que pune atos de corrupção de americanos fora dos Estados Unidos. Foreign Corrupt Practices Act. Vá saber o que é. O Trump suspendeu essa lei, cara. O Trump suspendeu essa lei por 180 dias, liberando os americanos para corromper o mundo inteiro. Porque ele disse, não, isso está prejudicando as empresas americanas. Oh, grandes Estados Unidos combatendo a corrupção. Outra mentira que você fala. Aí depois ele reintroduziu a lei, aí vale o Ben e Isa, a lei vale apenas, só pune corruptos, que corruptores ativos que tenham colocado, que ameacem a segurança nacional. Fora isso, pode. Com a devida vênia, senhor, vai estudar. Quer, eu mando os documentos todos. Quer? Do Departamento de Estado, tudo. Inclusive os atos do Trump, a ordem executiva, quando ele suspendeu a lei. Tem tudo aqui. Opinião é livre, fato não. Teve mais coisa depois. E aí, soa muito mal. Os Estados Unidos fazem muito bem. Olha aí, nem o Flávio defendeu tarifa, hein? Você defendeu. Oh, sempre fui contra. Procurei suas declarações anteriores, não encontrei. Encontrei atacando o Lula. Não, isso não é defesa do Lula, é defesa do Brasil. Você defendeu a taxa. Eles estão muito certos. E as multinacionais do crime dos Estados Unidos? Hein? Só vou terminar aqui, doutor Andrei. Doutor Andrei, me espere um minutinho, porque o Caiado, depois ele tentou se explicar falando com a imprensa, vai.
1: As declarações de Caiado, principalmente a afirmação de que os americanos têm razão para um eventual novo tarifaço, não foram bem recebidas. Ao fim do evento, o ex-governador de Goiás concedeu uma entrevista coletiva, voltou a afirmar que sempre foi contra as tarifas e aproveitou para criticar novamente o governo Lula.
4: Sempre condenei o tarifaço. Bem claro. Quando você, quando o Trump implantou o primeiro tarifaço, eu fui o primeiro governador em surgir contra o tarifaço. Segundo momento, uma seção 301 não é uma decisão de fórum pessoal. É uma ferramenta que o governo tem para levantar situações, como nós estamos recebendo também a reprimenda da União Europeia. Certo? São dois tarifaços que nós estamos recebendo neste momento. Então, essas duas situações é que eu disse com muita clareza, que são situações que denigrem a imagem do Brasil e que o presidente Lula está jogando a imagem do Brasil na sarjeta no momento em que ele é complacente, conivente com a corrupção e com o crime. Isso aí está muito bem colocado.
0: Mas mentira, porque no caso da União Europeia, está mal informado, não é tarifaço. É restrição à carne brasileira por uso de hormônios, etc., porque diz que o Brasil não tomou as devidas providências, os produtores brasileiros. Outra medida protecionista disfarçada de questão fitossanitária. O sujeito quer criar uma candidatura sem divergir do Flávio. Porque depois ele falou que o Flávio tem que explicar a sua relação com o Vorcaro, mas ele sabe que no fim das contas ele vai estar lá. Ele não pode falar muito mal também, porque depois como é que ele se junta? E aí volta o papo da autoridade moral e da frase clássica sobre a autoridade moral que eu não posso falar no ar. Senão nem o doutor Andrei vai querer me dar entrevista. Não é? Autoridade moral? Aí não pode falar que o Flávio... Por um acaso, a autoridade moral é sua, não é do Flávio, então o senhor vai apoiar um candidato que não tem autoridade moral, já que o senhor não vai para o segundo turno. Não é mesmo? Vamos para a entrevista, doutor Andrei, me desculpe, atrasei 2 minutos. Coloco o doutor Andrei no ar para eu cumprimentá-lo, para a gente conversar. Vamos lá.
5: Já está aqui.
0: Já está no ar, doutor Andrei?
5: Sim.
0: Opa, doutor Andrei, boa noite. André Rodrigues, o diretor-geral da Polícia Federal, é um prazer imenso entrevistá-lo. O senhor sabe, eu já escrevi, que eu considero essa gestão da Polícia Federal uma das mais competentes. Outro dia eu fiz um elogio desse a um entrevistado. Já começa elogiando o entrevistado. Não, a gente deve começar chutando o entrevistado, é isso? Não, até porque se eu acho que a pessoa não vale a pena, eu também não entrevisto. Então eu entrevisto quem eu acho que vale a pena entrevistar. Boa noite, doutor.
6: Boa noite, Reinaldo. Boa noite, Alexandre, Isabela. É um prazer falar com vocês, falar com todos que nos acompanham aí nas múltiplas plataformas do É da Coisa. Eu tenho uma grata satisfação de estar aí com um grande jornalista brasileiro. Uma alegria poder conversar com aqueles que nos acompanham.
0: Obrigado, doutor. Vamos lá. Então, vamos... Nós vimos que os Estados Unidos classificaram organizações criminosas como PCC e Comando Vermelho como organizações terroristas, né? E há um grande debate a respeito. Eu queria duas coisas. Primeiro, que o senhor dissesse se do ponto de vista do combate efetivo ao crime aqui dentro, isso muda alguma coisa. E por que... É um erro essencial, porque eu sei que o senhor considera um erro essencial, já li entrevistas suas.
6: Reinaldo, eu acho que começamos por essa questão, né? E aqui é importante a gente falar também com o cidadão brasileiro. A questão semântica aqui, pouco a diferença vai fazer para a nossa sociedade. O que nós temos de ter muito presente é que essas facções criminosas, que sim aterrorizam a sociedade em muita medida... Elas têm já, por parte não só da Polícia Federal, mas do Estado brasileiro, das polícias estaduais, polícias civis, polícias militares, é um trabalho muito intenso, muito forte, desenvolvido aqui no nosso país, para fazer esse enfrentamento. E isso nós fazemos, por exemplo, com as Forças Integradas de Combate ao Crime Organizado, que estão em 40, nas 27 unidades da Federação, com 40 dessas forças, que reúnem as polícias estaduais, as polícias federais, alguns lugares, inclusive, com as guardas municipais, para fazer esse enfrentamento e com resultados extraordinários. Só semana passada, nesse começo desse mês, nós apreendemos mais de 1,5 toneladas de drogas e prendemos mais de 100 de pessoas fruto desse trabalho. Em São Paulo, no mês passado, apreendemos, e veja que aqui não se está falando de questões político-partidárias, está falando de uma integração efetiva, apreendemos um veículo, enfim, uma situação de tráfico de drogas com 24 toneladas de drogas é fruto desse esforço. E por que que eu tenho dito que isso é um equívoco? Primeiro, e aqui também é a sua primeira pergunta, essa decisão dos Estados Unidos, soberanamente tomada, em nada afeta o trabalho das polícias brasileiras, não tem o condão de alterar a legislação brasileira e não fará com que o Brasil deixe de ser soberano e atue com toda a energia, como tem feito, enfrentando o crime organizado de frente. O que há, e aqui entramos um pouco na questão técnica, que muitas vezes é indiferente, né, para o cidadão no seu dia a dia, mas é preciso sim compreender, até porque o seu ouvinte é muito qualificado, Reinaldo. É preciso entender que os mecanismos de enfrentamento de um grupo terrorista e de uma facção criminosa são distintos. A legislação é distinta. Os objetivos, os motivos que levam um grupo e o outro a atuar são distintos. Logo, nós precisamos também ter ferramentas diferenciadas para um e para outro grupo, de forma que consigamos efetivamente combater o crime organizado e evitar, como fazemos no Brasil há mais de 30 anos, a Polícia Federal tem uma unidade antiterrorismo e que atua, e felizmente o Brasil nunca foi palco de nenhuma ação terrorista. Então, é um equívoco técnico, um equívoco, como eu já disse, grosseiro, e que sim pode dificultar, na verdade, para os outros países cooperarem conosco em melhor medida, de receberem informações, de poderem fazer trocas mais assertivas para o propósito que é o enfrentar o crime organizado.
0: Isso, e me corrija se estiver errado, à medida que isso passa a ser, se são organizações terroristas, informações dos Estados Unidos a respeito mudam de patamar, né? Vão para Pentágono, CIA, e deixam de se trocar informação com a polícia, porque muda o nível de sigilo dessas informações, dificulta a troca de informações. E acho que também, à medida que a CIA isso concerne a CIA não costuma avisar de suas operações em países, né?
6: Então, Reinaldo, esse é um outro componente importante que nós precisamos, inclusive, esperar como que os Estados Unidos vão lidar com isso. Você cita agora o exemplo da CIA, das Forças Armadas, enfim, do Pentágono. Serão eles agora os interlocutores com o Brasil para efeitos de enfrentamento ao crime organizado? Isso seria um desastre, né? Porque nós não poderíamos mais, enfim, fazer as trocas que fazemos, porque, repito, são ferramentas distintas, são canais de comunicação.

0: Polícia Federal, que é o seu chefe, e que permite essa cooperação ampla. A Polícia Federal tem adidanças em 34 países, nos 5 continentes, com os nossos policiais lá alocados, cooperando. Participamos da Europol com policiais nossos, da Meripol, já falei, da Interpol. Ou seja, há uma grande teia de cooperação internacional, que nós precisamos sempre fazer as trocas nos canais adequados. Então, acho que tem o quesito de soberania que o Itamaraty está tratando, a pauta econômica, Reinaldo, que eu vi que você comentava há pouco também, que é nefasta para o nosso país, poderá ser, e que, enfim, o Ministério da Fazenda está tratando, e nós tratando no âmbito do Ministério da Justiça, sobre a coordenação do ministro Wellington, cuidando dessa questão da segurança.
1: Isso. Ministro Wellington Lima Silva, que é o ministro da Justiça. Ah, mas a pena vai ser maior. Não, a pena para facção é de 40 anos, a pena máxima, só para deixar claro. Doutor, vamos mudar um pouquinho de assunto? Hoje a imprensa está inundada com a informação de que a PF deve rejeitar os termos, os novos termos da colaboração premiada do Daniel Vorcaro. Eu sei que o senhor não é o senhor que decide se a PF aceita ou não, enfim, porque tem o delegado que responde por isso, a equipe que responde por isso. Mas o que eu queria, e acho que está dentro do que o senhor pode falar, quando é que se... acho que as pessoas precisam ter claro quando é que se aceita uma delação e quando é que não se aceita uma delação, né? Seja PF, PGR, quer dizer, existe uma lei para isso, né? Mas assim, basta, eu vou com a cara, aceito, não vou com a cara, não aceito, porque me parece que no passado aconteceu um pouco assim, de manipulação política de delação. Eu acho que nós já tivemos, se o senhor não quiser falar a respeito, não fale, mas eu acho que já houve isso no Brasil. Não há o risco disso estar acontecendo?
0: Nenhum risco, Reinaldo, e você toca em pontos fundamentais. O primeiro, que existe uma legislação. Isso não é uma vontade de algum policial ou da instituição, ou olha, como você bem disse, eu fui com a cara desse, não fui com aquele. Existe uma legislação que regulamenta o Instituto da Colaboração Premiada, que é um direito do investigado ou do acusado, de, atendidos os requisitos legais, receber um benefício homologado pelo magistrado competente. Então a regra é muito básica, é muito simples. E nós, e falo aqui pela minha gestão, temos absolutamente levado isso a cabo, a efeito, com o rigor da legislação, sem utilizar para outros fins delação premiada, sem sugerir que tais pessoas sejam ou não sejam delatadas pelo colaborador, enfim, deixando a opção ao investigado, deixando opção à defesa do investigado para que ele, atendidos os requisitos, tenha essa aceitação por parte da Polícia Federal, e a PGR, tenho certeza que segue também esses ritos legais. Então, o que eu de fato, doutor, não posso entrar em detalhes, não, até porque não conheço, não li os termos, né, dos anexos de delação, mas o que eu posso asseverar é que não só essa, mas fizemos delações recentes, no caso Marielle, no caso do golpe, né, para falar aqui das de maior repercussão, onde tratamos os casos com absoluta seriedade e com os limites constitucionais e legais que são impostos a nós, servidores públicos. Então, esse é mais um caso, é rumoroso, é importante, mas nós vamos seguir na mesma toada, se houver os elementos suficientes para que a colaboração seja aceita, ou seja, apresentou novos elementos, trouxe indicativos para encontro de provas, trouxe novas pessoas que participaram, enfim, detalhou procedimentos, coisas que nós não tenhamos. Eu imagino que a colaboração precisa ser aceita. Agora, se for mais do mesmo, coisas que nós já sabemos, já temos, já investigamos, aí de fato segue o rito processual. E tanto isso é verdade que nós já formalmente indicamos a defesa do investigado de que a primeira versão apresentada não havia interesse para a Polícia Federal. Ou seja, um ponto final, não é ficar, como você disse, barganhando, olha, faz isso, faz aquilo, que eu aceito, que eu nego. Não, formalmente, fundamentadamente, um documento entregue à defesa, entregue ao ministro relator, dizendo que nós não temos interesse. Isso, Reinaldo, acho que deixa bem claro, se em outro momento houve o desvirtuamento do Instituto, nessa atual gestão,

0: não há.
1: Eu destaco da fala do Dr. Andrei, trazer elementos novos, pontos a que a polícia não tenha chegado, pessoas novas, outras pessoas envolvidas, enfim, que esclareça a estrutura, então, já que é a lei da organização criminosa, que são, na verdade, exigências da lei, né? Doutor, eu vou colocar aqui uma questão, e se o senhor, enfim, se o senhor ficar à vontade para falar ou não, cada um tem a sua delação na cabeça, né? Eu cansei de ler texto assim, delação que não tenha dois ministros não serve, delação que não tenha não sei que parlamentar não serve, delação que não tenha, eu reitero isso, não há risco de, pelo menos na Polícia Federal, e o senhor pode falar pela Polícia Federal, de haver, digamos assim, a listinha, porque, de novo, isso aconteceu no passado, de ter uma listinha, sem esses eu não topo. Na Polícia Federal, não.
0: Que foi, tentei ser o mais claro possível, né? Inclusive, e aqui estou não só falando como concretamente houve essa negativa formal nossa, ou seja, não houve listinha entregue, não houve sugestão de nomes para incluir ou para retirar. Houve análise do conteúdo nos estritos termos da legislação e um entendimento fundamentado também, está lá um despacho fundamentado da autoridade policial que conduz esse processo, com ali os argumentos suficientes para entender pela negativa da colaboração. Então isso, como já disse, se houve no momento passado, tenha certeza você e todos que nos acompanham que hoje não há. Nós seguimos absolutamente o que está previsto na legislação e volto a insistir, falo aqui com fatos, como o caso da delação do golpe de Estado, o caso da delação do caso Marielle, onde inclusive os nomes importantes para a política vieram à tona e nós entendemos que não havia elementos suficientes para prosseguir em relação a esses indivíduos. Então, isso mostra que fazemos um trabalho técnico, sério, e que assim prezo e aqui faço disso todos os meus dias, um desafio, a luta de que continuemos sempre assim.
1: Doutor Andrei, eu tenho de falar uma coisa, eu tenho comentado muito isso aqui, né? E isso me incomoda bastante. Às vezes a gente lê textos e raciocínios que é meio assim, vai fazer delação, então melhora as condições da prisão. A delação tá minguando, então volta para uma prisão ruim. Parece-me haver, pelo menos as pessoas fazem essa relação, condição de prisão e sim ou não a delação. E eu acho que se isso acontece, isso é muito ruim, né? Isso existe? A PF, de algum modo, participa desse negócio?
0: Veja, Reinaldo, a Polícia Federal, ela sequer tem hoje nas suas instalações unidades carcerárias. Nós temos as celas, que são pequenas unidades, celas pequenas para os casos de flagrante, que tem que ficar o preso, sim, máximo uma noite ou algumas horas ali recolhido até que se lavre o flagrante, ou às vezes o horário de presídio, que não tem oportunidade de ingresso. Mas nós não temos mais, acabou na Polícia Federal, as carceragens, né? Com raríssimas exceções, quando há, por exemplo, autorização, ordem judicial, como é o caso de sala de Estado Maior, enfim, houve o caso recente de um ex-presidente preso, enfim, que aí a gente adapta a nossa sala para que receba esses presos. Agora, o nosso posicionamento, Reinaldo, e isso mais uma vez alia o que eu estou falando com a prática. Nós, desde o início, nunca sugerimos que nenhum preso fique nas dependências da Polícia Federal. Para nós, lugar de preso provisório, definitivo, é em unidade prisional, obviamente, seguindo a lei de execuções penais, com alas separadas, enfim, em condições de acordo com o perfil, características de cada preso. Mas nós não temos nenhum interesse de ter presos nas nossas unidades, e, portanto, quando temos, se você for observar, é por ordem judicial.
1: O senhor está dizendo que a Polícia Federal não participa dessa regulação, digamos assim. Doutor, vamos lá. Financiar filme não é crime. Aliás, se alguém quiser financiar um filme meu, olha, né? Vai ser um filme bacana. Receber financiamento também não. Agora, se um dinheiro, sob o pretexto de financiar, serve para financiar a coação de autoridades, serve para caixa 2 de campanha, aí não tem nada a ver com o filme. Aí é um dinheiro que está sendo usado para a prática de crime. Essa questão do dinheiro para o Dark Horse, não dá para investigar isso no âmbito do inquérito que está aí, né? Do Master, isso tem que ter um inquérito à parte?
0: Reinaldo, a Polícia Federal recebeu várias denúncias formais, ou seja, representações relacionado com esse episódio do eventual financiamento ou financiamento de pessoas no exterior ou desvio de recursos, enfim, cada representação, foram 4 ou 5, se não me equivoco, trazia algumas informações. E, de fato, isso há um trâmite técnico interno nosso, que é avaliação pela nossa Corregedoria Geral, avaliação pela nossa área, seja área de inteligência ou de combate ao crime organizado, e que dá o encaminhamento técnico-jurídico para esses casos. O entendimento da Polícia Federal é de que as representações trazem algumas lacunas, algumas dúvidas, alguns elementos que exigem uma investigação própria, porque muitas vezes podem não se confundir com os casos que já estão em andamento. Então, nós, assim, a nossa área técnica se manifestou, e como há a possibilidade de pessoas com prerrogativa de foro, isso foi encaminhado à Procuradoria-Geral da República para sua manifestação, e aí o encaminhamento também técnico-jurídico para a eventual instauração, que é o nosso entendimento, de um inquérito policial para tratar desse caso específico, e aí com o segmento jurídico.
1: Tá, então agora depende de uma resposta da Procuradoria-Geral da República.
0: Em razão do foro privilegiado, a manifestação da Procuradoria, e aí o encaminhamento ao foro competente.
1: Isso, o foro privilegiado começa por quem pediu o dinheiro, que há pouco nós colocamos aqui o pedido. Doutor, o senhor também é o número um de uma instituição que tem uma importância central. O senhor acabou de falar aí da estrutura da Polícia Federal. O que é que falta no campo institucional, a seu juízo? Não estou querendo que o senhor se comporte aqui como sindicalista, mas o que é que falta no campo institucional para que a Polícia Federal funcione ainda melhor, possa realizar o seu trabalho a contento? Ainda mais, porque eu acho...
0: Veja, Reinaldo, acho que essa pergunta é ótima, né? E nos permite também fazer alguns paralelos aqui. Nós tivemos um tempo recente que foi muito danoso para a instituição, com uma instabilidade muito grande, com ausência de reajuste salarial, com ausência de fortalecimento institucional, que é o período que vivemos atualmente. A Polícia Federal hoje teve uma readequação salarial dos seus servidores, teve autorizado pela primeira vez na história o preenchimento de 100% dos cargos policiais abertos, ou seja, serão mais 2.500 policiais federais que ingressarão, além dos 200 servidores administrativos que já ingressaram nos nossos quadros, e temos essa autonomia que a instituição tem hoje. Tanto, acho que eu sou um exemplo disso, estou há 3 anos e meio à frente da direção da Polícia Federal, escolhi os 27 superintendentes da Polícia Federal com autonomia, com independência, quadros técnicos, quadros com currículo, e que permitem à instituição trazer bons resultados. Nós, para aqueles que nos acompanham e terem uma ideia, nós temos em andamento mais de 45 mil inquéritos policiais. E nós, Reinaldo, resolvemos, e esse é um indicador atual, 85% dos nossos inquéritos policiais. Ou seja, nós encontramos autoria, materialidade e circunstâncias, ou que não houve crime, em 85% dos casos que nós investigamos. Indiciamos ano passado mais de 42 mil pessoas, mais de 9 mil prisões em flagrante, mais de 3.800 operações, mais de 10 bilhões de reais retirados do crime organizado, E também aqui faço um paralelo, no ano anterior à nossa gestão, foram cerca de 900 milhões retirados do crime organizado. Ano passado, repito, foram mais de 10 bilhões de reais retirados em veículos, imóveis, aeronaves, enfim, embarcações, dinheiro em espécie. Tudo isso foi amealhado do crime organizado, prisões de lideranças, prendemos semana retrasada um importante líder de organização criminosa na Bolívia, no mesmo dia trouxemos aqui para o sistema federal, presídios federais, enfim, acho que a instituição vive um bom momento e está sendo fortalecida. Agora nós temos tarefas que, por exemplo, nos Estados Unidos são feitas por dezenas de agências, né? Como o caso de enfrentamento ao tráfico de drogas, que tem agência própria, a DEA, o CBP da questão de fronteiras, que somos nós também que fazemos, a expedição de passaporte de outra instituição, enfim, nós aglutinamos uma série de tarefas e aqui também preciso exaltar o trabalho que os nossos profissionais têm feito. Hoje, se você entrar no site da Polícia Federal e solicitar um passaporte, dependendo da unidade que você estiver, talvez na mesma semana ou no máximo na semana seguinte, você vai receber o seu documento, que é o menor tempo histórico da Polícia Federal para a prestação desse serviço. Então, eu diria, Reinaldo, com toda essa gama de serviços, e nós já estamos trabalhando num projeto, aí sim, a longo prazo, eu acho que a Polícia Federal precisaria talvez dobrar o seu efetivo para que nós tenhamos mais policiais na região de fronteira, mais policiais em portos, aeroportos, para que nós tenhamos investimento em tecnologia. E isso também é importante desfazer uma grande falácia que, olha, controle de fronteiras e não sei o que mais. Me diga, Reinaldo, um país que controle 100% das suas fronteiras que não tenha problemas. A fronteira Estados Unidos e México, para ficar nesse exemplo, tem 3.100 quilômetros, uma fronteira seca. Nós temos só com a Bolívia 3.400 quilômetros, no meio da floresta amazônica. Toda a nossa fronteira são 16 mil, 8 mil quilômetros de fronteira, boa parte dela no meio da floresta amazônica. Então, é preciso dizer que nos Estados Unidos tem problema de tráfico, tem problema de armas, tem problemas de fronteiras, e que nós só temos uma forma de enfrentar, com a cooperação internacional, com a cooperação e a integração interna e com o emprego de tecnologia. Então, se você me perguntasse, olha, o que precisa para a Polícia Federal, enfim, ainda melhorar a sua atuação, eu diria que passa por isso, né? Uma maior integração internacional, doméstica, um maior efetivo e investimento em tecnologia.
1: É isso, doutor Andrei. Muito obrigado por ter aceitado o nosso convite. Queremos voltar a falar outras vezes e sempre que a Polícia Federal precisar de um esclarecimento, conte com o nosso programa. O senhor sabe que eu admiro o seu trabalho e acho que a Polícia Federal atua com propriedade, atua muito bem. E o meu telespectador, o meu ouvinte, o internauta, tem de saber disso. Muito obrigado.
0: Obrigado, Reinaldo. Eu agradeço. Um privilégio estar com você, com o Alexandre, com a Isabela. Você é uma referência do jornalismo brasileiro. É sempre importante esse diálogo qualificado com você e com seus ouvintes. Muito obrigado. Uma boa noite.
1: Obrigado. É isso. Muito bem. Este foi Andrei Rodrigues, diretor-geral da Polícia Federal. Acho que tratamos de temas importantíssimos. Vamos para os nossos comerciais.
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1: Ó, gente, estamos de volta. Falamos de PCC. Vejam, nós vamos falar de PCC, de onde o PCC entrou, de como ele chegou. Não, isso é muito grave, é crime grave. Agora, terrorismo? Obviamente não. Vamos lá, vai, que a gente tem aí?
3: Uma operação do GAECO, o Grupo de Atuação Especial de Combate ao Crime Organizado, prendeu na manhã dessa terça um chefe de investigadores da Polícia Civil, um ex-policial civil e um ex-estagiário do Ministério Público, todos eles suspeitos de atuarem como infiltrados do PCC em Campinas, no interior de São Paulo. O grupo, segundo as investigações, é suspeito de participação no plano para matar Amaury Silveira Filho, promotor de justiça do GAECO. O atentado foi descoberto e frustrado em 2025. Foram cumpridos 3 mandados de prisão temporária, sendo 2 em Campinas e um na cidade de Cardoso, também no interior paulista. Além disso, foram cumpridos 10 mandados de busca e apreensão nos dois municípios. Os investigadores descobriram que uma semana antes da operação Pronta Resposta, deflagrada em 22 de agosto do ano passado, que frustrou aquele atentado contra o promotor, um dos principais acusados responsável pela execução do plano para matar o promotor de justiça teve um encontro com o então chefe dos investigadores da DISE, a Delegacia de Investigação sobre Entorpecentes de Campinas. O investigador deixou a DISE e atualmente está lotado no primeiro distrito policial de Campinas. No material apreendido na ocasião, o GAECO encontrou vídeos que mostram a reunião entre os investigados às vésperas do início da operação que viria a frustrar o atentado contra o promotor. As filmagens mostram o encontro entre o ex-chefe de investigadores da Polícia Civil, Maurício Aparecido de Oliveira, que aparece de camiseta branca, e o acusado de planejar a morte do promotor Amaury Silveira Filho, o empresário José Ricardo Ramos, que aparece com uma camiseta preta. O GAECO analisa as informações privilegiadas e sensíveis que teriam sido repassadas ao criminoso pelo investigador da polícia.
1: Então, quem está acompanhando pelo rádio não viu, mas um encontro absolutamente cordial entre os dois, né? Entre aquele a quem se encomendou a execução do promotor, que felizmente não aconteceu, e o chefe dos investigadores. E não há nenhuma pinta, né, Valio Bene, né, Isa, de que ele estava numa missão ali para colher informações, estava ali disfarçado. Não. Não, porque era conhecido, chefiava os investigadores. Isso é crime de bandidagem. E pela lei de facção, esses caras podem pegar até 40 anos de cadeia. Portanto, esse negócio de terrorismo, a pena vai ser maior. Não vai ser maior. A pena é que é outra coisa. É outra coisa. Aliás, pela lei americana, olha que curioso, Valio Bene, pela lei dos Estados Unidos, sabe quem é corresponsável por esses terroristas? O governador Tarcísio. É? Mas ele é? Tarcísio, que aliás defende a lei. O governo de São Paulo se tornou corresponsável. Quem manda na polícia? Hã? Quem manda na polícia? Algum agente da CIA vai se infiltrar no governo de São Paulo para ver os vínculos entre o Tarcísio e o PCC? Isso é uma loucura. Tá aqui a prova. Aliás, se infiltrou no Ministério Público também. Vamos lá.
4: Um ex-estagiário do Ministério Público de São Paulo, alvo de operação na manhã desta terça, é suspeito de ter se infiltrado propositalmente na Promotoria Criminal de Campinas para obter acesso a sistemas internos e informações sigilosas. A investigação aponta que ele utilizava banco de dados da instituição para identificar integrantes da facção criminosa Primeiro Comando da Capital, que tinham elevado poder econômico, segundo os investigadores. De acordo com o MPSP, o ex-estagiário contava com o apoio de outros agentes públicos e teria usado as informações obtidas para extorquir criminosos, exigindo dinheiro em troca de suposta proteção contra investigações. Entre os suspeitos de participação no esquema estão um policial penal e um ex-policial civil que já havia sido expulso da corporação. A apuração também identificou indícios de que parte das extorsões foi praticada com o uso da internet de um escritório de advocacia. O caso é investigado no âmbito da operação Infiltrados, deflagrada nesta terça-feira pelo Grupo de Atuação Especial de Combate ao Crime Organizado, o GAECO.
1: É isso. Tá, então agora Valio Bene, segundo a lei americana antiterrorismo, Ministério Público, governo de São Paulo, todo mundo tá metido nisso. Ora, é preciso ter senso de ridículo, não é mesmo? Governador Tarcísio, vai lá e diz, eu errei. Errei sim. Hã? É isso aí.
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1: Ah, e uma coisa muito grave, muito séria, que é a censura, é o nome é esse mesmo, a pesquisa Atlas Intel. Eu não sei o que o TSE vai fazer, se já começou a sessão, se vão votar hoje ou não. Eu sei que se o resultado for adverso, tem que ir para o Supremo, porque se trata aí de uma questão constitucional. Vamos lá, vai.
3: O plenário do Tribunal Superior Eleitoral, TSE, julga hoje a decisão do presidente da corte, Cássio Nunes Marques, de retirar de circulação a pesquisa Atlas Intel. O levantamento de maio apontou desgaste e queda de 6 pontos percentuais de Flávio Bolsonaro na corrida à presidência após a divulgação das conversas entre o senador e o dono do Banco Master, Daniel Vorcaro. Segundo o Globo, a tendência é que a liminar seja mantida. Além disso, a análise do plenário é vista como uma amostra de como o TSE atuará no período eleitoral desse ano. Na decisão de ontem, Nunes Marques acolheu os argumentos do PL e identificou possível utilização do questionário como mecanismo de indução do entrevistado. O Instituto de Pesquisas, porém, ressaltou que as perguntas sobre Flávio Vorcaro foram feitas bem depois dos questionamentos sobre intenção de voto.
1: Eu fui ver o questionário, não tem indução coisa nenhuma, é uma aberração isso que o Nunes Marques fez, né, atendendo ao reclamo do PL. E mais, ele ainda começou a fazer especulações sobre como o questionário foi organizado. Vai ser feito isso para todos os institutos de pesquisa agora? Ou só foi para esse? Instituto de pesquisa que trabalha para partido não vai poder mais fazer pesquisa? Porque algumas são para o partido, outras não são. Ele também se incomodou com as opiniões do especialista de pesquisa da Atlas Intel, que se manifestou depois. Ah, bom, mas o tempo todo tem especialista em pesquisa que faz pesquisa, a Quest faz e depois dá plantão na Globo explicando as pesquisas, não vai poder mais? Ou só não pode quando o PL não gosta da análise? O TSE vai realmente se meter nisso? Ainda vão votar André Mendonça, Dias Toffoli, Antônio Carlos Pereira, Ricardo Vilas Boas Cueva, Floriano de Azevedo Marques e Estela Aranha. Mas o Nunes Marques se colocou presidente do tribunal como um daqueles que vão fazer avaliação de liminares, de propaganda, que é coisa que só aconteceu uma vez lá atrás, o Alexandre fez, porque tinha um tal volume no TSE, e aí foi uma gritaria, olha o Alexandre centralizando tudo. Ele centralizou nele, no Mendonça, e botou a Estela Aranha ali apenas para saludos à la bandeira, né? Centralizando essa decisão. Bom, deixa eu dizer uma coisa clara, eu não sei o que a Atlas Intel pretende fazer. Não há justificativa legal para isso que aconteceu, a não ser uma avaliação subjetiva, solipsista da lei. E se trata de uma questão de liberdade de informação. E isso diz respeito à Constituição. Se o TSE mantiver a censura, é preciso apelar ao Supremo. Aí sim. Aliás, a imprensa não vai reclamar da ditadura do Nunes Marques, não? Fosse o Alexandre, atenção, na gestão do Alexandre, do Roberto Barroso, do Fachin, jamais houve censura à pesquisa. Jamais. Nunca aconteceu. Estão abrindo as portas para o ministro. Está abrindo a caixinha de Pandora. O ministro, vai atrás de inteligência artificial que está sendo usada, já está sendo usada, de fake news. Vai começar a enroscar com pesquisa? E eu vou querer saber os que vão endossar o seu voto sustentados em quê? Ah, para mostrar que a gente é muito firme. Ué, mas essa não era gestão com menos intervenção? Não, vocês estão fazendo intervenção. O senhor está fazendo intervenção onde não deve. Onde não deve, porque agora então toda pesquisa, todos, então fazer o seguinte, ministro, quer que os institutos de pesquisa submetam ao senhor antes para ver se o senhor autoriza ou não a sequência das perguntas? Eu já disse aqui aquelas perguntas assim, você acha que Lula deveria concorrer a um terceiro mandato? Com o bolsonarista respondendo também. Ah, não, mas você está defendendo o que, Reinaldo? Liberdade. E aí a gente analisa as pesquisas. Eu tenho pesquisa aqui que eu não falo. Eu não confio. Agora, que se faça avaliação. Agora, o TSE vai se meter nisso? Vocês vão virar censores de pesquisa? Vergonhoso. Vergonhoso, Isabela. É como se fala lá em Dois Corgos. Como é que se fala lá na sua terra, Isabel?
4: Vergonhoso.
1: Então pronto, tá dito. É isso aí.
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1: Eu quero ficar ainda nessa questão mais um pouquinho, falar mais um pouquinho dessa coisa do TSE, né? Porque uma coisa é o ministro tomar uma decisão que encontra um amparo na lei, ainda que pela via da interpretação. Outra coisa é isso que o Nunes Marques fez. Primeiro, criar uma relação de causa e efeito que não existiu. Porque o áudio tal foi exibido depois. E o que vem depois não pode ser causa do que veio antes. Né? Tem um absurdo lógico aí, não é mesmo, ministro? E segundo, que o senhor não está aí para gostar ou não gostar de questionário. Preciso ver se respeita ou não a lei. Ou para gostar ou não gostar de entrevista. De especialista, não é mesmo? É mesmo, é isso aí.
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1: Muito bem, estamos de volta. Meninos, o PT fez uma carta a evangélicos e critica a manipulação da fé, vai.
4: Militantes do PT se reuniram em Brasília ontem no 4º Encontro Nacional do Núcleo Evangélico do Partido dos Trabalhadores e lançaram uma carta aberta. O documento é um aceno a cristãos pentecostais e neopentecostais. A carta trata de temas variados, como a violência contra a mulher, as ações da gestão Lula e a defesa da democracia. Segundo a Folha, não há menções a questões de gêneros, a direitos da população LGBTQIA+, e a descriminalização do aborto, pontos que costumam gerar discordâncias entre evangélicos e a esquerda. Vamos a um trecho da carta que traz trechos dos livros bíblicos de Isaías, Tiago, Mateus, Efésios e Pedro. Rejeitamos toda a tentativa de transformar a religião em instrumento de manipulação política e denunciamos aqueles que usam do evangelho como negócio. A religião não deve ser utilizada para dividir o povo brasileiro, mas para promover esperança, solidariedade e compromisso com o bem comum.
1: Olha, eu acho que os termos estão corretos, né? Evidentemente, o partido e outros partidos devem se relacionar com a fé. Agora, sempre me incomoda muito quando fica parecendo que igreja e Estado no Brasil ainda estão unidos ou devem se reunir. Não são instâncias distintas. A instância do Estado tem de ser distinta da instância da fé. É isso mesmo. Fora disso, a gente tem uma confusão que vulnera direitos em vez de conferir direitos. É isso aí.
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1: Muito bem, estamos de volta no Band News TV e nas redes sociais, e aí eu tive que fazer rearranjos aqui, então a gente faz no ar mesmo, nós vamos para 9 agora, viu, TV? Vamos para 9 agora. Uhum. Ah. O povo resolveu assinar uma PEC alternativa 6x1, depois tentou tirar assinatura, virou uma confusão dos diabos, e aí o Rogério Marinho tá querendo apelar até a justiça. Eu nunca vi isso, vai lá, vamos.
3: A mesa diretora do Senado recusou pedidos de parlamentares da casa para retirada de assinaturas em apoio à PEC alternativa ao fim da escala 6x1. O texto defendido pela oposição gerou desgaste para alguns políticos contrários ao governo Lula, o que fez com que eles mudassem de postura em relação à matéria. Os senadores Romário e Zequinha Marinho, então, pediram que a casa retirasse o apoio deles.
1: Não. Zequinha Marinho, é isso mesmo?
3: Acho que é. Retirar seu apoio deles à PEC alternativa, mas a solicitação acabou negada pela mesa diretora. A PEC alternativa foi alvo de críticas por parte de governistas e entidades por permitir que empregados escolham entre o regime tradicional previsto na CLT e um modelo de jornada flexível baseado em horas trabalhadas. Zequinha Marinho mesmo, nome de José da Cruz
1: Marinho. É ele mesmo. Isso. E acho que o Cleitinho também, verifica pra mim, Cleitinho, candidato, meio pré-candidato ao governo de Minas, parece que ele também tentou tirar. É por isso que eu confundi os diminutivos. Posso ter confundido. Mas dá uma
4: Cleitinho
1: olhada aí.
4: Também.
1: O Cleitinho também. Ah, então foi isso. Desculpa. Sabe o que é, vó Ibene? Porque tem o Rogério Marinho que fez a proposta alternativa. Aí tem o Cleitinho que assinou e depois falou, não quero. Que a proposta alternativa do Rogério Marinho é pagar por hora. Então, assim, se você quer... você quer diminuir a jornada? Bom, se você recebe por hora... problema seu, se você quiser receber menos. E teve até um representante de uma entidade empresarial, essa gente que não tem, assim, precisa contratar boa assessoria, né? O cara fez o seguinte raciocínio, que eu achei, vale bem, olha, um raciocínio bonito, bonito, viu, Isa? Fiquei comovido mesmo, na hora. Disse assim, você, por exemplo, presta atenção, vai ver, presta atenção isso. Você recebendo por hora é assim, se você chegar à conclusão que você quer trabalhar menos, porque você quer estudar, aí você trabalha menos e vai estudar. Entenderam a consequência? Então assim, se você chegar à conclusão que você quer estudar e quer ganhar menos por isso, então vai estudar. E nós chamamos isso de PEC da liberdade. Aí não rola, né? Veja, você pode ser contra ter argumentos técnicos, eu acho que eles são insustentáveis, mas o mundo é diverso, né? Mas o espírito da proposta é a redução da jornada sem redução do salário. Se você entra na proposta do Rogério Marinho, que é o coordenador da campanha do Flávio, aí é por hora, né? E, portanto, se você reduz jornada, você também reduz salário. Mas é o que quer a Fiesp e outras entidades empresariais. Vamos lá.
4: A Fiesp, a Federação das Indústrias do Estado de São Paulo, divulgou hoje, junto com confederações de diferentes setores econômicos, uma carta aberta com mais de uma centena de assinaturas em apoio à PEC alternativa. Segundo o manifesto, a proposta permitiria às pessoas ajustar a jornada de trabalho de acordo com necessidades pessoais e profissionais, mantendo direitos da CLT, como 13º salário, férias, FGTS e aviso prévio. Além da Fiesp, as seguintes confederações também assinam o manifesto: Confederação das Associações Comerciais e Empresariais do Brasil, Confederação Nacional da Agricultura, Confederação Nacional do Comércio, Confederação Nacional da Indústria e a Confederação Nacional do Transporte. Entre os demais signatários, também há associações, federações, sindicatos patronais e outras entidades empresariais.
1: Veja, a única coisa que vocês não podem impedir é que se faça a seguinte leitura. Existe uma proposta que é redução de jornada sem redução de salário e uma proposta que é redução de jornada com redução de salário, que é a de vocês. É isso. Absolutamente respeitável o ponto de vista de quem acha que é melhor assim para o Brasil como vocês querem. Não é o meu ponto de vista, deixo claro. Eu acho que é preciso um avanço no mundo do trabalho. Mas não dá, assim, quando se tenta chamar isso, é por isso que os senadores que entraram nessa, Romário, Cleitinho, o outro, a Lisequinha Marinho, chama de PEC da liberdade. Aí o cara vai olhar e fala, mas que liberdade eu tenho? A liberdade de trabalhar menos e ganhar menos? E aí a pessoa pode dizer, sim, é uma questão de escolha. Acontece que sempre que você fala numa questão de escolha, presta atenção aqui, porque é filosófico até o negócio. Ai, que a Renata é comunista, tenha santa paciência. Mas sempre que você fala liberdade de escolha, só existe liberdade entre iguais. Gente, se não existe, desde que existe uma relação transitiva entre essas pessoas, para que se possa falar em liberdade, tem que ser liberdade entre iguais. E não é entre iguais. Então, pega e fala. Chama a coisa pelo nome. E pelo nome é o seguinte: não faz sentido, se vocês acham isso, reduzir jornada sem reduzir salário, porque é um custo que a empresa, com o qual a empresa não pode arcar. Ok. É um argumento. Agora, tentar disfarçar esse caráter e chamar de PEC da liberdade, aí soa falso, e soando falso, pega mal. E aí ninguém quer cair na conversa. Vai só uma dica aqui, hein? Que eu já disse que eu não dou conselho pra gente mais rica e mais poderosa do que eu. Estou fazendo uma leitura. Se eu fosse um especialista em comunicação, dizer, olha, vocês estão abordando esse tema de maneira errada, hein? vale a pena ser transparente. E ponto. Senão fica parecendo que tá tentando dar um truque. Uma dica, hein? Uma dica. Tá? 13. A votação da CCJ na PEC da maioridade penal aos 16. Este absurdo, vai.
3: A Comissão de Constituição e Justiça da Câmara adiou hoje a votação da admissibilidade da PEC que reduz a maioridade penal de 18 para 16 anos. Essa decisão foi tomada depois que a ordem do dia, ou seja, a votação no plenário da Câmara, teve início nessa tarde. Regimentalmente, colegiados não podem realizar votações enquanto a matéria sendo apreciadas no plenário. A expectativa é que a sessão da CCJ seja retomada amanhã às 10 horas da manhã. Embora ainda não concluída, a votação da admissibilidade da PEC da maioridade representa a primeira etapa da tramitação da proposta na Câmara, já que cabe à Comissão de Constituição e Justiça analisar se o texto atende aos requisitos da Carta Magna da Constituição para seguir adiante. Caso seja aprovado, a PEC deve ser encaminhada para uma comissão especial que ficará responsável por debater o conteúdo da proposta antes de uma eventual votação no plenário.
1: Eles vão dizer, o relator já disse que sim, a tendência é que se aprove. Eu sustento que é inconstitucional. É uma mudança no artigo 228. Eu acho que a maioridade penal aos 18 anos é um direito fundamental. E o inciso 4. Parágrafo 4º do artigo 60 impede que se diminuam ou se vulnerem direitos fundamentais, mesmo por intermédio PEC. Mas eu não sou do Supremo, Vólio Bene, já fui convidado algumas vezes, Isa, mas sim, eu recusei, né? Porque eu gosto mesmo é de ficar aqui conversando com vocês. Beijo também.
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3:35 pelo horário de Brasília. Na sequência, vem aí a reprise do Band News na área da nossa terça-feira na programação. Eu, Stephanie Toso, volto daqui a pouquinho, atualizando o noticiário, os principais destaques. Você pode ir mandando o seu alô pelo nosso WhatsApp no 11 999 592 100.

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1: Estamos juntos para mais um Band News na área. Estamos mais uma vez, e se é Band News na área, é Copa do Mundo e nada mais importa. Eu sou Yuri Queiroga e a partir de agora estamos nessa edição. E nesta edição, mais uma vez, apresentada de vários pontos no Brasil e nos Estados Unidos. Comigo, só no, na velocidade que só o rádio tem, vamos a Dallas, no estado norte-americano do Texas, onde está Maurício Ferreira. Maurício Ferreira, que está na cidade onde fica o IBC, o Centro Internacional de Imprensa, e que também estará conosco neste Band News na área. Ainda hoje teremos Mauro Betting também no programa, neste Band News na área, ele que falará direto de Nova York, direto da outra ponta dos Estados Unidos, que é onde, e aí próxima Nova Jersey, que é onde o Brasil está concentrado e vai também fazer a sua estreia na Copa do Mundo. Direto para Dallas, Maurício Ferreira. E aí, Maurício, tudo bem contigo? Boa noite.
2: Tudo ótimo, meu caro Yuri Queiroga, tudo bem? Um grande abraço a você, a todo mundo ligado e sintonizado por aqui no Band News na área desta terça-feira. Às vezes eu me pego pensando, tá, Yuri, o dia da semana, eu já tô meio perdido por aqui em meio à nossa cobertura da Band News FM diretamente da América do Norte, mas terça-feira vamos juntos aqui em Dallas neste momento, tá? 2 horas a menos em relação ao horário de Brasília, portanto 7h44 e temos neste momento mais um dia muito quente por aqui. Aqui, viu, Yuri Queiroga? Tô até atualizando, ó, quase 8 horas da noite, tá? 15 para as 8, 32 graus neste momento, máxima de 34 ao longo do dia, mais um dia muito quente por aqui. Hoje a sensação térmica até melhorou um pouquinho, porque foi um dia com muito vento por aqui, aquela brisa que deu uma amenizada, mas muito calor por aqui. A gente vai sentir isso também ao longo da competição, será algo determinante, não só aqui em Dallas, mas em todas as cidades sede, pelo menos a maioria delas ao longo dessa Copa do Mundo de 2026, tem muita seleção que às vésperas do início da essa Copa do Mundo está fazendo um trabalho específico para se adaptar a essa condição climática aqui do verão americano.
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1: Mais um dia ou menos um dia para a estreia da Copa do Mundo? Mais um dia ou menos um dia para a estreia da seleção brasileira na Copa? Que honra tê-lo neste Band News na área, Mauro Betting, tudo bem?
2: Tudo ótimo, Miranda, com você, Yuri, com o Mal, com todo o timaço da Band News FM. Pô, emocionado, né? Será a minha 10ª Copa trabalhada, minha 6ª em loco. Pelo Grupo Bandeirantes, eu estive nas Copas de 98, pela TV Bandeirantes, também Band TV Bandeirantes 2006 e 2010. Em 2006 eu também estava, em 2006, 10 e 14 pela Rádio Bandeirantes. Em 2006 e 10 eu estava também pela Band Esportes. É muito legal a primeira Copa do Mundo, esperamos ver outras também aqui pela Band News FM. E não vendo a hora de começar, porque senão a gente fica numa enrolação, uma encebação. Aliás, é tanto jogo amistoso, Yuri. Se bobear, a Copa já começou, a gente não está sabendo. E sempre lembrando, aquilo que a gente tem falado, com esses alertas meteorológicos, a chance da Copa, com 100 e tralalá jogos, 48 seleções, 1.248 atletas, essa Copa do Mundo acabar só no, entre o primeiro e o segundo turno de eleição presidencial no Brasil, é gigantesco, tá?
1: Já a única vez que uma Copa do Mundo não teve uma final num domingo foi 66, porque em 66 a final foi disputada num sábado, eram proibidos os jogos no domingo por causa de normas da Igreja Anglicana. Então a final da Copa do Mundo de 66 foi disputada num sábado, a polêmica final em que a Inglaterra venceu a Alemanha Ocidental e se sagrava pela única vez campeã. Agora a seleção brasileira caminha também mais um pouco em direção à sua estreia contra Marrocos. Hoje o Roger Ibanez, zagueiro, lateral, zagueiro, ou muito pelo contrário, enfim, prestou entrevista, foi quem esteve na coletiva, e a Aline Fanelli acompanhou tudo com a gente e traz as informações aqui no Band News na área. Tudo bem, Aline? Seja bem-vinda.
3: Oi, Yuri, boa noite pra você e pra quem acompanhando a gente no Band News na área. Mais um dia de preparação pra seleção brasileira, menos um dia pra estreia na Copa do Mundo de 2026 contra Marrocos neste sábado, às 19h do horário de Brasília. Hoje as atividades foram invertidas pra gente. Então, primeiro treino, que foi na parte da manhã, entre aspas, às 11h do horário local, meio-dia do horário de Brasília, e depois, no período da tarde, a entrevista coletiva, que hoje foi com o Ibanez, o zagueiro que poderá ser utilizado como lateral direito. No treinamento, a gente não viu muita coisa, como sempre, apenas os 15 primeiros minutos abertos. E aí, a gente só viu os jogadores naquele início daquele aquecimento, uma atividade com bola que ainda estava no começo também, em que os jogadores estavam em um quadrado e eles tinham que trocar passes rápidos. Depois, os dois que estavam meio que ali no meio de bobinhos, eles, quando roubavam a bola, iam para dentro da grande área para receber cruzamentos. E o que a gente conseguiu ver é que do lado direito quem fazia o cruzamento era Ibanez e do lado esquerdo quem fazia o cruzamento é o Rafinha. E aí a gente especula demais para saber qual vai ser esse esquema tático da seleção brasileira, no que o Ancelotti vai apostar para a estreia. Olha, eu não me surpreenderia se ele voltasse realmente com aquele time que ele já utilizou várias vezes, com Rafinha, Luiz Henrique, Matheus Cunha, Vinícius, Casemiro, Bruno Guimarães, para esse primeiro jogo da Copa do Mundo de 2026. O Ibanez não conversou muita coisa com a gente, não. Disse que o Ancelotti não chegou para ele em nenhum momento e falou: olha, você vai começar a treinar como lateral, nada nesse sentido, revelou pouco. Falou que, claro, tá realizando um sonho de disputar a Copa do Mundo de 2026, de disputar uma Copa do Mundo efetivamente. E o curioso é que ele tava no primeiro amistoso que o Brasil fez logo depois da Copa do Catar em 2023 contra Marrocos e perdeu. O treinador naquele momento era o Ramon Menezes, que foi interino nesse ciclo bagunçado da seleção brasileira que começou com ele. E o Ibanez havia sido chamado até então. Depois acabou ficando um pouco de lado e agora voltou nessa reta final e foi convocado para a Copa do Mundo de 2026. Vamos ouvir o que ele disse na coletiva.
4: De frustração a emoção, acho que é totalmente oposto um do outro, né? É uma felicidade, é um privilégio, é uma honra estar aqui disputando essa Copa do Mundo pelo meu país, por onde eu sempre sonhei estar. Acreditava que era um sonho muito distante, mas hoje ele está se realizando, então isso, para mim, de fato, é um momento muito importante na minha carreira. E, cara, emoção, sim, muito grande, mas a ficha caiu, sim, até por chegar aqui, tá tudo cheio. Então isso daí, de fato, faz com que e mostra que o evento, o quão grande ele é, e isso é importante pra gente.
0: Não, conversa específica, não. Acredito que o Mister, ele é bem direto e reto naquilo que ele quer dentro do grupo, e isso daí é muito importante pra gente, porque clarifica muitas coisas. Então, com o Danilo, o dia a dia é sempre muito bom, ele esclarece muitas dúvidas que a gente tem dentro do grupo, seja de lateral, seja de zagueiro, porque ele também faz as duas funções, então isso daí ajuda muito. E é isso, não teve conversa nenhuma especial.
3: Olha, amanhã a dinâmica vai ser a mesma de hoje. Então, o treino ao meio-dia do horário de Brasília, 11 da manhã aqui pra gente, apenas os 15 primeiros minutos abertos à imprensa. E amanhã vai ser o único treino que a CBF vai abrir, a CBF mesmo vai abrir para patrocinadores convidados. Isso já estava pré-estabelecido. Então, o único treino aberto para patrocinadores. E aí, às 3:30 da tarde do horário de Brasília, a gente vai ouvir a entrevista do Rafinha, do atacante do Barcelona, vai conversar com a gente às vésperas da estreia da Copa do Mundo de 2026. Aí eu volto com vocês, para vocês debaterem o que é que o Ancelotti vai fazer nesse primeiro jogo da seleção brasileira.
1: Lançada a pergunta de Aline Fanelli para vocês, Mauro Betti e Maurício Ferreira. O que é que o Carlo Ancelotti vai fazer para esta primeira partida da seleção brasileira no que concerne a lateral direita? Mauro Betti.
2: Bom, assim, eu tava lá também com a Aline, né, na entrevista, até escrevi a esse respeito, como é legal ver as pessoas se emocionando com a seleção brasileira, e o jeitão, eu nunca conversei com o Ibanhas, né, mas conheço muita gente, claro, que já conversou, e fala muito dessa alegria, desse jeitão dele, desse gaúcho da Canela, como ele fala, né, de Canela, ele fala gaúcho da Canela, né, e perto de Gramado, aquela região maravilhosa. Como ele tá feliz, assim, ele já chegou com um sorriso para responder as perguntas, nada muito espinhoso e tal, e saiu legal, saiu aquela tangente, companheiro meu de SBT, o Mauro Naves, perguntou, vem cá, você pode abrir o jogo, você vai na lateral, vai você, vai o Danilo Luiz, ele, pô, muito espertamente saiu pela tangente, mas muito legal, assim. De fato, como bem destacou a Aline nos 15 minutinhos que a gente pôde ver do treino às 11 da manhã, meio-dia horário de Brasília, deu para ver o Ibanez batendo falta aqui pela direita, ele e o Paquetá, do outro lado o Rafinha, e me fugiu alguém mais que estava batendo as faltas, os cruzamentos, então deu uma ideia. Eu ainda acho que pela experiência, pelo aporte de Copa do Mundo, pelo jogador que é e por ter jogado mais vezes, começou na lateral direita lá na América Mineiro, foi campeão de Libertadores em 2011 pelo Santos, até fazendo um golaço depois do gol do Neymar, daqueles 2-1 no Peñarol, no Pacaembu. Eu entendo que ele vai de Danilo Luiz para começo de conversa, mas não se descarta o Ibanhas, né? Do outro lado, o Alexandre Mado, que do Douglas Santos, e acho ainda, até para aquilo que o Bruno Guimarães falou na entrevista, Mal e Yuri aqui,

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1: Eu acompanho o relator, tá bom? Um abraço, Mauro, tudo bem? Grande abraço a você aí, Nova Jersey. Uma honra falar contigo mais uma vez, depois de alguns dias. Acompanho o Mauro, tá? Eu acho também que pela questão da experiência, pelo fato do Danilo já ser mais carimbado em testes de altíssimo nível, que o Danilo deve começar como lateral direito nesse jogo de sábado, embora o Ibanez tenha aí, como bem destacou o Mauro, né? Feito esse trabalho também de bolas paradas, mas é um jogador que entrou na reta final, diferentemente do Danilo, né, que teve a convocação confirmada antecipadamente pelo Ancelotti. O Ibanez não fez parte desse pouco mais de um ano com o técnico italiano à frente da seleção brasileira. Então, cortou fila, conseguiu vaga entre esses 26 convocados, mas acho que por essa questão da experiência, o Danilo começa a Copa do Mundo. E ontem, viu, Mauro, eu tive a mesma leitura, tá? Conversava com o Yuri Queiroga e com o Bernardo Ramos aqui no Band News na área, das declarações do Bruno Guimarães ao longo da entrevista coletiva. Me parece até uma preferência, né, Mauro, dos próprios atletas, essa formação com 3 meio-campistas abrindo mão daquele quarteto de ataque. Diz que os jogadores se sentiram mais confortáveis na vitória por 2-1 para cima do Egito. A triangulação, a movimentação dos jogadores, ela foi muito mais fácil com esse meio-campo mais preenchido. Acho que o Ancelotti deve estar coçando a cabeça também em relação a isso, já para o jogo contra o Marrocos, que é o principal desafio da seleção brasileira nessa fase de grupos, mas para quem sabe começar já essa Copa do Mundo, pontapé inicial no próximo sábado no MetLife Stadium, já com esse meio-campo mais preenchido e não com aqueles 4 homens de frente, como nós presenciamos a maior parte desse mais de um ano de seleção brasileira com o Carlo Ancelotti.
2: Bom, outro assunto, né? A gente falava, talvez a grande dúvida seja a lateral direita, mas a outra coisa, ela reside no meio campo, já que a gente ainda tá, o Mauro Betting falou, ah, meu Deus do céu, a gente ainda tá nessa coisa dos amistosos, espero as partidas começarem de vez, mas para a seleção brasileira, talvez a grande dúvida além dessa, seja a formatação de meio para frente, se vamos com 4 atacantes ou um tripé de meio campo. E aí, Mauro Betting e Maurício Ferreira, o que que vocês pensam?
1: Deixa eu tirar uma dúvida, né? O Mauro, assim como a Aline Fanelli, tá podendo acompanhar esses 15 minutos iniciais. Rapidinho, Mauro. Nesse período que vocês acompanham, não dá tempo de ver os coletes, né? Aquela distribuição dos coletes do Ancelotti. Isso só tá sendo feito depois que todo mundo sai do treino, né?
0: Ele até coloca, hoje, por exemplo, começou distribuindo pro Martinelli, para quem mais? Assim, a gente fica tentando nesses 15 minutinhos, né? Os goleiros entram quase com uns 10 minutos antes, os goleiros não só os da seleção Pontaferé, mas os goleiros, de modo geral, nos clubes e seleções aparecem, treinam antes, né? E saem depois, né? Como o goleiro sofre. Mas assim, hoje ele deu, tô tentando lembrar, Martinelli, Matheus Cunha, aí eu acho que era pro Luiz Henrique, talvez. Não era nada assim muito específico, porque o povo nos fala mais coletivo, né, Omar? Então, assim, não dá para ter muita ideia. Os 15 minutos eles fazem propositadamente isso, para que a gente não tenha ideia. Se mostrou um campo reduzido, se jogou apenas numa metade do campo, né, dos 105 metros, façamos as contas de 52 e pouquinho e tal. E nesse 52 fizeram um retângulo, ou era um quadrado, mas muito estreito, com ataque contra a defesa, um treino assim de para se buscar espaço, que é uma simulação, uma emulação de algumas situações que podem acontecer. Mas realmente deu para ver pouco, então não dá para a gente ter ideia. A gente teve um pouquinho mais de ideia exatamente dessas batidas da bola, como destacou a Aline Fanelli, assim, o Ibanez cruzando mais do que, por exemplo, o Danilo, mas de repente você pode imaginar que esse povo esteja poupando a carne, a carga, a energia do Danilo para ele não ficar fazendo cruzamento. Enfim, se eu fosse um Ancelotti, eu manteria essa dúvida, até porque cá entre nós, amigos, talvez o próprio Ancelotti ainda as tenha, essas dúvidas. Mas eu, já deixando claro que eu penso há muito tempo, eu iria para facilitar num 4-3-3 mais do que nesse 4-2-4 que ele está pensando. Deixa o time mais encorpado, mais dinâmico e também mais equilibrado.
2: São 10:05 no horário de Brasília. Estamos com o Mauro Betting, Maurício Ferreira, direto dos Estados Unidos. Ô, Maurício Ferreira, a gente falava aqui da expectativa de Argentina e Islândia. E o jogo realmente ainda não começou. Tava previsto para começar às 10 horas da noite pelo horário de Brasília. agora que está sendo feito o protocolo. Então vai começar com alguns minutos de atraso.

0: prazo, mas vai começar com Argentina e Islândia, último dos jogos da seleção atual campeã do mundo, como nós falamos, para quem tá ligando o rádio agora, Messi no banco de reservas, Giai e Flaco Lopes, a dupla do Palmeiras titular. O Giai não está entre os convocados, mas tá de sobreaviso por causa da situação do Molina e do Montiel, os dois laterais direitos. E eu posso ser muito honesto, jogando até para vocês dois, pro Maurício, pro Mauro Betting, para ele ser titular nos dois jogos antes da Copa do Mundo, uma vaga vai aparecer para ele. E vou jogar uma outra aqui, pode não ser nem na vaga dos laterais, eu chuto que seria na vaga do Balerdi, do zagueiro.
1: Pensei nessa possibilidade também, viu, Yuri Queiroga? A gente até falava, né, que essa definição do Lionel Scaloni deve ser feita amanhã, no mais tardar na quinta-feira, foi isso que disse pelo menos o técnico da seleção argentina, porque ele amplia o leque, né, sem cortar os dois laterais direitos escolhidos por ele na lista inicial daqueles 26, convoca o Giai, que tem uma característica mais defensiva também, pode reforçar esse sistema da seleção da Argentina, se resguardando nos dois setores, né? Tanto entre os zagueiros como também ali na lateral direita. Agora, Mauro, eu tenho acompanhado também, né, muito da repercussão e da cobertura da imprensa dos nossos hermanitos, e o quanto eles estão incomodados com o nível técnico, né, desses últimos amistosos realizados pela Argentina. Eu fui até buscar por aqui, né, porque venceu Honduras na semana passada, 2-0, na data FIFA de março, jogou contra a Mauritânia e contra a Zâmbia. Havia aquela final, né, prevista contra a Espanha, acabou não acontecendo. Já no ano passado, na data FIFA de novembro, jogou contra Porto Rico e Angola. Tem muita gente dizendo, viu, Mauro, que a Argentina ficou comemorando o título conquistado em 2022, nesses últimos 3 anos e meio, e pouco se preparou para essa Copa de 2026. Você vai nessa linha ou acredita que, mesmo assim, os argentinos chegam forte nessa disputa aqui nos Estados Unidos, México e Canadá?
2: Ah, Mauro e Yuri, eles chegam fortes, porque são os atuais campeões, não tenha dúvida. Acho até, estava lá em março de 25, né, naqueles 4-1 da Argentina, jogo que levou à despedida do, se despedido, né, do Dorival Júnior da seleção brasileira. Eu vi a Argentina muito bem, muito mais forte. E acontece isso na história das Copas. A gente, Yuri estava lembrando da Inglaterra de 66, a de 70, tinha ainda 6 titulares de 66, e era muito melhor do que o time de 66. Só que não estava jogando no país. É difícil ser campeão, ser bicampeão, a gente não tem na Copa desde 62 com a seleção brasileira. E a Inglaterra, para mim, inclusive, jogou melhor que o Brasil, teve mais oportunidades naquele 1-0, o gol do Jairzinho. E quando ela é eliminada nas quartas de final, levando a virada da Alemanha do Gerd Müller, deve lembrar que o Banks, com o Malde Montezuma, não jogou. Jogou o Bonetti, goleiro que era do Chelsea, pelo menos 2 falhas terríveis. Tem até um comentário agora dizendo que o Banks teria sido envenenado pela CIA, aquelas coisas terríveis, mas enfim. Mas mal de Montezuma comete a muita gente, inclusive a própria seleção da Itália na Copa de 70. E a Inglaterra de 70 era melhor do que a de 66. A própria Argentina, nominalmente, de 82, era melhor do que 78, porque tinha Maradona e Ramon Dias, mas o time não rolou com uma série de coisas. Então, acho que a Argentina talvez tenha mais time, melhor futebol e menos peso depois de tirar 36 anos de fila ao ganhar em 22 no Qatar, mas o momento realmente não é bom. E ai, amigos, se fosse a CBF nossa, que arrumasse jogos contra Mauritânia, Zâmbia, Porto Rico, né? Não é o caso, né? Evidentemente não é. Mas tem o Messi ali, tem Álvares, que é muito bom. O sistema defensivo não, até tem alguns palmeirenses que estão acompanhando aqui e falam, cara, o Giai vai pra Copa, pode ir. Eles falaram, pô, já que a seleção tá sem lateral, leva o Kelvin também do Palmeiras, você vê como é que é a corneta e como é que é o futebol. Mas assim, eu vejo a Argentina ainda muito forte, muito bem. Mas, sinceramente, meu palpite de bolão, sempre jogando com responsabilidade, é que a Argentina, para mim, vai até as quartas e perde para Portugal. Eu acho que eles não vão mais longe do que isso.
0: Eu já sou um pouco mais...
1: Yuri, tem uma possibilidade, sim, né? Desculpa, vai lá, Yuri. Mas rapidinho, nossa, é para fechar, porque você havia passado já a escalação da Argentina para o jogo de logo mais contra a Islândia. Ontem o Scaloni havia confirmado o Messi como titular nesse jogo de hoje, né? Recuperado daquele desgaste na coxa direita. Acho que tem a ver com a chuva, tá? O fato dele ter preservado todos os titulares e ter escalado essa formação de hoje, para não correr o risco de nenhuma lesão a uma semana da estreia da Argentina aqui na Copa do Mundo de 2026 contra a Argélia.
0: É, um minuto agora de jogo do primeiro tempo, Argentina e Islândia, a bola já tá rolando, 0-0 evidentemente, né? Começou há poucos instantes e relembrando a escalação: Rulli, Giai, Otamendi, Lisandro Martínez e Medina, Lo Celso, Ezequiel Palacios, Valentim Barco, Nico Paz, Juliano Simeone, Flaco Lopes e a formação de Lionel Scaloni. É, o Dibu Martínez nem relacionado foi, Cuti Romero, o Montiel, Cuti Romero, McAllister, também o Julián Álvares, além, claro, do Lionel Messi, do Lautaro Martínez, do Enzo Fernandes, todos no banco de reservas para essa partida. E outro ponto, amigos, é que assim já estava em voga nos últimos dias, mas hoje muito mais por causa da sucessão de acontecimentos em relação à inflexibilidade, ou pelo menos às práticas que acabaram, por exemplo, levando o árbitro somali a ser retirado do quadro de árbitros da FIFA para a Copa do Mundo, revistas às seleções como a mais recente, a seleção de Senegal, né? E esses foram os acontecimentos mais recentes de uma lista de acontecimentos relacionados à política migratória dos Estados Unidos e que estão vindo à baila nesses dias pré-Copa do Mundo. E vocês que estão aí nos Estados Unidos, acho que podem falar melhor a respeito disso, Maurício e Mauro Betti.
2: O Mal, se você
1: só para atualizar, né, Yuri, a federação... Não, rapidinho a informação e aí você complementa, Mauro, porque a Federação Senegalesa se pronunciou, né, em relação a esse episódio da revista ali dos jogadores ainda na pista do aeroporto. Segundo a federação, foi tudo feito dentro da normalidade, dentro da legislação aeroportuária aqui dos Estados Unidos. Como eles deixaram o hotel e eles embarcaram, né, embarcariam, o ônibus deixou a delegação já na pista, na porta, para facilitar esse processo de embarque. Por isso que essa revista ela foi feita na pista. Então a Federação Senegalesa, apesar de toda a repercussão com esse vídeo viralizando, veio a público hoje através de um comunicado e disse que foi tudo normal, foi só um processo para acelerar o embarque dos jogadores e por isso esse processo sendo feito ali na pista do aeroporto. Diga lá, Mauro, desculpa.
2: Não, e é muito bom que exatamente até ia me pronunciar, um amigo meu aqui que trabalha, falou: Mauro, dá uma checada melhor nessa questão da seleção do Senegal, é isso. Ponto. Parágrafo, e aí tem que abrir um simpósio, como aliás hoje pela manhã a gente falou também na Band News, também me manifestei em vários outros lugares também. E até em solidariedade, não é só porque é uma amiga querida, colega querida de Fox, hoje na Globo, a Karine Alves, que passou por uma revista que vai além do usual, vai além do respeito à humanidade, ainda mais para quem tem crachá da FIFA. Não é que a gente tem que entrar porque é da FIFA, que estamos devidamente credenciados, que a gente pode fazer o que quiser, não é isso. Mas não se pode fazer o que a ICE faz, o que a administração Trump faz, e não é por acaso, aliás, falei bastante sobre isso. O árbitro somali, ele faz parte de um dos países praticamente proscritos pela administração Trump, para dizer, pelo King of the World, né? O que ele fez desde o ano passado, e não por acaso, em Minneapolis, Massachusetts, em Minnesota, é um preconceito de uma maneira bizarra, terrível, que se faz com somalis, né? E eu dou esses dados, são mais de 150 mil descendentes ou somalis que moram nos Estados Unidos. Desses 600 empreendimentos são deles, inclusive esse número não é oficial porque tem imigração ilegal, mas a maneira como Donald J. Trump trata os somalis, chamando-os de lixo, todo o país tal, é um negócio terrível. Sim, mas a Somália tem os warlords, os senhores da guerra, a gente não justifica, assim como os ataques ao Irã. Hoje, ainda bem que parece que o Irã vai poder dormir, é um negócio inacreditável, incrível, mas do Donald Trump a gente espera. O que é absolutamente... Perdão, lamentável é a pusilanimidade do Gianni Infantino e da FIFA, que fala que limpa a mão. E a gente lembra que o padrão FIFA, o território FIFA aqui no Brasil em 2014 e outros países, a FIFA faz o que bem entende, mas em relação, sobretudo aos Estados Unidos e ao prêmio, não Nobel, mas o prêmio da paz da FIFA, é uma vergonha. Falo aqui diretamente de New York, olhando para os lados para ver se não tem ninguém do ICE, se não vão caçar meu visto aqui também, porque é um negócio terrível, gente, e até para eu conseguir o visto não foi fácil, espero que consiga sair dos Estados Unidos, porque não tá fácil o que estou fazendo com Home of the Brave, né, a terra da liberdade, que infelizmente virou ficção científica nessa distopia, virou Handmaid's Tale, o conto de Aya. Vejam a série e vejam o que a gente tem visto aqui nos últimos tempos nos Estados Unidos.
0: A respeito do árbitro somali, o Ahmed Zoumar Artan, que é o árbitro que estava designado pela CAF, ele não estava apenas designado pelo país, pela Somália. Ele estava designado pela CAF, pela Confederação Africana de Futebol. As confederações de todo mundo, a Comebol, né, a CONCACAF, a UEFA, a AFC, que é a Confederação Asiática, a UFC, que é a Confederação da Oceania, elas designam árbitros assistentes, árbitros de vídeo para a Copa do Mundo. E aí, por exemplo, da Comebol, entre outros árbitros, vão Wilton Pereira Sampaio, Bruno Rafael Pires e Bruno Bosquilha, que vão apitar o jogo de abertura na Cidade do México, entre México e África do Sul. A CAF, entre os árbitros, escalou Omar Artan, que foi eleito melhor árbitro da África, da Confederação Africana, em 2025. Então não é uma escolha feita ao aleatório. E a FIFA, quando dá nota confirmando a retirada, né, do Omar Artan do quadro de árbitros para a Copa do Mundo, disse que não estaria envolvida nos processos de imigração do país anfitrião, ou seja, que seria, jogou a responsabilidade para as autoridades da Somália. Então esse foi o principal ponto do posicionamento da FIFA, mesmo que seja árbitro de uma confederação filiada à FIFA.
2: Uma vergonha, né? Lavar as mãos, assim, nem Pôncio Pilatos teria feito pior, né? A FIFA lamentavelmente deixa as impressões digitais e não dá pra até querer um reconhecimento facial, porque não se reconhece isso, é um negócio inacreditável. De novo, a FIFA que proíbe garrafas d'água, copos d'água que não foram dos patrocinadores, não fosse a atuação do excelente prefeito de Nova York, muçulmano, Mandani, que mandou juntamente com a governadora do estado que se possa levar água num calor ensurdecedor, como diria um amigo nosso, nos jogos de Copa do Mundo aqui em New York, New Jersey, a gente estaria o padrão FIFA, ou seja, as pessoas morrendo desidratadas ou passando mal desidratadas, porque não é patrocinado pela FIFA. A FIFA que controla a água do torcedor, o cara é banido, não dá para dizer outra coisa, ele é deportado praticamente, não consegue entrar nos Estados Unidos na Copa, devidamente credenciado pela própria FIFA. Dos caras, nem com nada.
0: Aliás, perdão, falei do país anfitrião, na verdade, do país anfitrião, Estados Unidos, México e Canadá, não da Somália. Diz que não está envolvida nos processos que são tocados por Estados Unidos, por México e Canadá. De certa forma, dizendo, eles têm autonomia para controlar quem entra, quem sai. Enfim, esse foi o posicionamento da FIFA. A gente vai falar ainda mais, claro, de Copa do Mundo, dos dias que antecedem, né, as coisas dentro e fora de campo, dentro do Band News na Área, dentro de alguns instantes. Daqui a pouco tem um noticiário local também por aqui.
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5: Pilares da seleção brasileira nos últimos anos, o goleiro Alisson visa igualar um recorde histórico na Copa do Mundo de 2026. O gaúcho chegaria ao terceiro mundial consecutivo como arqueiro titular do Brasil, marca alcançada apenas por Taffarel. Pilar em 2018 e 2022, Alisson vestiu as cores da seleção pela primeira vez ainda em 2015, aos 22 anos, quando atuava pelo Internacional. De lá para cá, foram 76 partidas com a amarelinha, com um único título, a Copa América de 2019.
0: E seguimos aqui no Band News na Área, nesta terça-feira, dia 9 de junho, do Band News na Área, apresentado de três lugares diferentes. Estamos nos estúdios da Band News FM no Brasil. Estamos, eu e Yuri Queiroga por aqui. Estamos em Nova York com o Mauro Betti. Estamos em Dallas com o Maurício Ferreira, Working on Spirit of Texas. Maurício Ferreira, isso aí é um slogan de uma, um slogan antigo de uma TV antiga aí de Dallas, Maurício Ferreira. É, mas que a gente lembra Mauro Betti e Maurício Ferreira com certo carinho, né? Por ter detonado a Inglaterra na Eurocopa de 2016, mas que depois não conseguiu mais muito brilho, né?
2: Como é que era mesmo a torcida, o gestual da torcida, grito, era barato, né?
0: É o grito viking, que que a torcida do Fluminense acabou importando com o Flu. Hã? Flu!
2: Era muito bom, tinha o gestual também, assim, e ali essa campanha da Noruega toda muito bacana. Aliás, me mandaram a foto hoje, da foto oficial, né, da seleção da Noruega, aquela camisa belíssima, e falaram, não sei, algum portal, talvez onde eu trabalho, lá na TNT Esportes, falou, o fotógrafo oficial da Noruega tem toque, porque ele conseguiu botar todo mundo com a cruz, né, da Dinamarca, da Noruega, de um jeito fantástico, que é uma das camisas mais bonitas da Copa, mas eu confesso que eu não gostei do jogo que a gente viu aqui, o Marrocos 1, Noruega 1, gostei muito do Marrocos e não gostei da Noruega, tá? Haaland claramente estava se poupando e espera-se que isso, porque esse homem faz os gols que ele faz e pode ser até campeão do mundo. Não vai ser, mas ele pode levar essa grande geração norueguesa, é a mesma, mais longe. Mas até agora, os últimos amistosos, e sobretudo esse aqui que foi aqui do lado de onde a gente está, deixou a desejar o time do Haaland.
0: Foi lá no Sports Illustrated Stadium, né? Esse jogo no campo do New York Red Bulls, né?
2: Exatamente, onde joga o New York, o Red Bulls, né? A seleção tá treinando lá no CT, a gente esteve lá hoje, e é no Sports Illustrated Arena. Ali tá uma confusão, graças ao nosso camarão, a gente tá sabendo quais são os naming rights que vão ser que a gente vai poder usar. Porque num dos lugares que eu trabalho aqui, que a gente é oficial, né? Como é a Band News FM, já chegou a circular que, por exemplo, o MetLife Stadium não pode falar que é MetLife Stadium, porque é New York e New Jersey Stadium, por conta daquelas coisas de direitos autorais, de naming rights, que eu acho um absurdo inominável, mas enfim. Mas para quem é de direito, a gente não pode falar que é MetLife Stadium. Eu não posso falar lá aqui, mas aqui eu vou falar que é o MetLife Stadium, que é muito bonito, que é o antigo estádio do Giants, onde o Pelé parou de jogar, onde Neymar estreou, e se tudo der certo, estaremos lá no dia 19 de julho com o Brasil e, sei lá, Espanha, Brasil e França.
0: Deveria.
2: Se der tudo certo, a grande final da Copa vai ser no MetLife Stadium.
0: Deveria se chamar. Cara, eu já lancei essa ideia aqui.
2: Isso é um absurdo isso.
0: É porque eu sei que o estádio, o MetLife Stadium, ele não é o mesmo, não tá exatamente na mesma posição do antigo Giant Stadium, do Midland Stadium. Mas assim, eu, se não pudesse chamar de MetLife, eu chamaria de Midlands.
2: Midlands ou o New Giant, né? Enfim, como é o próprio o Allianz Parque, que era no Bank Park e que foi para palestra italiana, antes era o Parque Antártica, não é exatamente ali, é um pouquinho mais para cá. E no Allianz Parque, por conta da abertura, eu não lembro agora se são 3 metros, o estádio foi empurrado um pouquinho, porque onde era o antigo gol, hoje é o gol sul, o antigo gol das piscinas do Palestra Itália, como cresceu uma arquibancada que não havia, para não fazer sol na piscina, tiveram que dar uma empurradinha no estádio. Mas evidentemente aquela área de Meadowlands, do antigo Giants, onde o Pelé se despediu em outubro de 77 pelo Cosmos jogando contra o Santos, ele jogou um tempo em cada time, é evidente que o espírito daquele estádio está ali, né? Como está agora desde 2010 nesse MetLife Stadium, que não pode chamar de MetLife Stadium.
0: E Maurício, a gente só não pode chamar o AT&T Stadium, caso não possa chamar dessa forma, de Cotton Bowl, porque o Cotton Bowl ainda existe, né?
1: Cotton Bowl ainda existe e inclusive recebe hoje muito mais jogos universitários, né, Yuri Queiroga? Não recebe grandes ligas aqui da MLS, NFL, nada disso, né? Diferentemente, depois de ter sido palco daquela vitória da seleção brasileira por 3-2 nas quartas de final sobre a Holanda da Copa do Mundo de 1994. Ontem passei ali em frente ao Cotton Bowl, muito legal, mas não chamaremos de Cotton Bowl porque não será o palco aqui em Dallas dessa Copa do Mundo de 2026 e sim o AT&T Stadium. Pro Mauro Betting, quando ele estiver lá na outra emissora, será o Dallas Stadium, essa obrigação, essa obrigatoriedade imposta pela FIFA em relação aos naming rights aqui da Copa do Mundo de 2026. Vocês falavam sobre a seleção do Marrocos, o Ezzalzouli tá fora, hein, do jogo de estreia contra o Brasil também. O atacante da seleção marroquina teve confirmada a lesão no joelho direito, será desfalque. Importante para a seleção brasileira, né? É um dos principais jogadores dos adversários do Brasil nesse primeiro compromisso aqui na Copa.
0: Olha só, desfalque importante, a gente vai repercutir isso mais daqui a pouquinho no bloco nacional, né? Porque todos os ouvintes, né, do restante da Rede Band News FM precisam saber dessa informação, porque eu tava até comentando aqui com nossos companheiros aqui de outros departamentos aqui do Grupo Bandeirantes, que se o Ezzalzouli e o Mazraoui, que também se machucou contra a Noruega, não jogassem, aumentaria talvez potencialmente as chances do Brasil contra Marrocos. Mas isso é assunto para daqui a pouco.
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6: Boa noite ao trio.
0: Boa noite.
6: Quem vive um bom momento no Santos é o atacante Gabigol, de 29 anos, que voltou a ser protagonista em 2026. Ele foi emprestado pelo Cruzeiro no começo do ano e o atacante reencontrou seu melhor futebol e já acumula números que o colocam entre os destaques ofensivos do país nesse primeiro semestre. Com a camisa do Peixe, nesse ano, o Gabigol disputou 27 partidas, marcou 14 gols e deu 6 assistências. E o seu desempenho já supera o ano passado no Cruzeiro, quando disputou 49 partidas, marcou 13 gols e deu 4 assistências. Gabigol, além dos números, recuperou a confiança dentro de campo e voltou a ser referência ofensiva. Flamengo está em busca de um jogador para o meio-campo e fez uma consulta pelo argentino Almada, que atualmente está no Atlético de Madrid e atuou pelo Botafogo em 2024. Almada quer aguardar a disputa da Copa do Mundo para ver se terá alguma oferta da Europa, que é a sua prioridade atualmente. O River Plate também tem interesse pelo jogador, caso ele volte para a América do Sul, e seria um forte concorrente do Flamengo. Almada é titular da seleção argentina e espera ter uma boa atuação na Copa para receber propostas do futebol europeu. Ele tem contrato com o Atlético de Madrid até 2030. Dito tudo isso, eu diria, nesta terça-feira à noite, eu quero é mais.
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0: Estamos juntos aqui na Band News FM com mais um Band News na área, na antevéspera da estreia da Copa do Mundo. Quinta-feira, por esta hora, Maurício Ferreira e Mauro Betting, nós já estamos. Você, perdão, você, Maurício Ferreira, já estará talvez, certamente descansando e curtindo as emoções de Coreia do Sul e República Tcheca depois de ter trazido o jogo de abertura entre México e África do Sul. O jogo terá sido às 16h, depois às 23h, Coreia do Sul e República Tcheca. Mas você deu uma informação no bloco local que a gente precisa desdobrá-la agora em rede nacional, porque tem a ver com a seleção brasileira e é muito importante. Qual é, Maurício Ferreira?
1: Vamos lá então, Yuri Queiroga, um dos principais jogadores dessa seleção marroquina, que será a adversária do Brasil nesse pontapé inicial do time do Carlo Ancelotti na Copa do Mundo de 2026, perdeu o Ezzalzouli, tá? Um dos atacantes dessa seleção do Marrocos, um dos destaques, sofreu uma lesão no joelho direito, né? E teve essa lesão detectada nesta terça-feira. Foi até uma lesão, deixa eu buscar por aqui exatamente, né? Uma entorse moderada do ligamento colateral medial do joelho direito. É claro que pelo nome isso assusta, né? Parece bem grave. Inclusive, a dúvida se o Ezzalzouli teria condição física de jogar a fase de grupos. Uma permanência dele entre os 26 convocados da seleção marroquina, tá mais ligada a uma possibilidade dele voltar pro mata-mata do que necessariamente uma utilização ainda na fase de grupos, mas o Ezzalzouli tá fora então desse jogo de estreia contra o Brasil no sábado.
0: Mauro Betting, desfalque para lá de importante para a seleção de Marrocos.
2: Diz tudo, Yuri, e o Mal também. O Esau Zuli foi um dos destaques de quando esteve em campo na primeira etapa, quando o Marrocos fez 1-0 na Noruega e poderia ter feito mais. O Esau Zuli é um jogador do Betis, ele é um canhoto, atua pelo lado esquerdo, mas bate bem com a perna direita também, e ele tem uma vantagem, ele tem uma estamina, não é um Hakimi que corre o campo inteiro, até dormindo, mas ele joga muito bem, tem qualidade, é abusado e ajuda muito defensivamente. Contra a Noruega, ele muitas vezes fazia a linha de cinco, ele baixava junto com o Masraoui, até o Masraoui sair aos 18 minutos e entrar o Belamar, aliás, por onde saiu a grande jogada do Bob para o gol da seleção norueguesa na segunda etapa aqui no New Jersey. Mas assim, o Esau Zuli perde muito a seleção do Marrocos na qualidade ofensiva, na criatividade e também na recomposição defensiva. É um desfalque tanto com a bola quanto sem a bola, e se não jogar o Masraoui, que é uma possibilidade de jogar o Belamari tem boa qualidade, não é o Masraoui, mas marca muito mal. Ou seja, o lado esquerdo do Marrocos ficará debilitado, embora o outro lado é o melhor, justamente com o Hakimi e o Brahim Dias, que foi o destaque desse 1-1 de Marrocos e Noruega. A gente nunca quer o pior para ninguém, mas já quer torcer, né? Se era para não jogar, um dos jogadores realmente mais importantes, técnica e taticamente, o Esau Zuli, que não vai jogar, e como já explicou o Maurício, não joga contra o Brasil e não deverá jogar também contra a Escócia e Haiti.
0: E aí, o Mauro e Maurício, o desfalque do Esau Zuli é também, significa, pensando no jogo do Brasil, no jogo entre Brasil e Marrocos, significa que quem foi escalado para a lateral direita, não é que não vai ter que se preocupar com quem foi escalado para aquele lado. E a gente precisa, claro, ficar atento a quem vai entrar. Vou até buscar aqui quem entrou no lugar do Esau Zuli no segundo tempo.
2: Então, ele entrou, me fugiu aqui, que tá na anotação, tá no meu celular que eu tô usando aqui. Mas você procura aí, só para dizer que quando você procura o nome dele, que eu confesso não lembrar. Ele é um cara, quem entrou só aberto. Raime, é o Raime, que o jogador já bastante rodado, né? O Raime tem. Quantos anos ele tem? Ele joga nos Emirados Árabes, né? Nos, alguma coisa.
0: 30 lá. Anos. Joga no Al-Ain dos Emirados Árabes.
2: Al-Ain, exatamente. Lembrar que é dos Emirados Árabes. E assim, ele é um ponta a ponta, tá? Ele é ofensivo, talvez mais agudo que o Esau Zuli, mas ele não ajuda defensivamente, ou seja, o time fica mais descompensado, melhor, claro, para a seleção brasileira.
0: E aí, qual seria o perigo para quem foi escalado para a lateral direita, seja o Danilo, seja o Ibanez?
1: E outra coisa, tá, Yuri, rapidinho, muda muito, Mauro, se for o Danilo ou o Ibanez?
2: Então, cara, para esse jogo sem ter o Esau Zuli, Eu ainda aposto no Danilo Luiz. Eu gosto demais do Danilo, sobretudo na liderança, o espírito de grupo. Ah, então eu chamo o CEO para ser lateral direito no Brasil. Não é isso, mas é um cara muito importante, é um dos caras mais firmes, corajosos, um dos caras que eu torço demais pela pessoa que ele é. Isso acontece no futebol e outras áreas de atividade para mim. Mas eu gosto mais da ideia do Danilo, tá? Porque eu acho ele mais adaptado à lateral direita. Já teve momentos muito melhores, já não joga há muito tempo, e quando jogou, não jogou bem. A gente lembra de uma partida dele com o Dorival Júnior, um gol do Chile, o Brasil depois vira numa atuação maravilhosa do Luiz Henrique, então no Botafogo. O Danilo não estava bem como lateral, vai bem como zagueiro, fez gol de título do tetracampeonato do Flamengo, da Libertadores contra o Palmeiras lá em Lima, mas como lateral não joga muito. Mas pelas opções que temos, Danilo, Ibanez, eventualmente o Fabinho quebrando o galho, eu acho difícil o Ederson jogar por ali, eu vou de Danilo, tá? E nesse jogo mais ainda.
0: E você, Maurício Ferreira?
1: Também, viu, Yuri Queiroga? Iria de Danilo por essa condição até da experiência. Acho que estreia de Copa do Mundo tem muito daquele frio na barriga. Eu acho que isso é inegável, tá? O Mauro Betting já disse, né, que ele tá indo pra 10ª Copa do Mundo, 10ª cobertura, 6ª em loco. Eu tenho certeza que vai dar aquele friozinho na barriga quando o Mauro estiver comentando também esse jogo de sábado entre Brasil e Marrocos. Se pra nós é assim, na nossa profissão, você imagina pros caras que estão ali dentro, carregando nas costas milhões e milhões e milhões e milhões de pessoas. Então tem essa questão sim da ansiedade, do frio na barriga, até por isso eu colocaria o Danilo também nessa condição. Acho mais carimbado a jogos desse nível para uma estreia da seleção brasileira na Copa do Mundo. Acho até que há possibilidade ao longo da competição, como eu acredito, tá, que existam outras trocas. Eu não creio que o time que vai começar a Copa do Mundo aqui nos Estados Unidos será o mesmo que vai terminar a participação brasileira. Eu acho que é questão de tempo para algumas mudanças, mas eu iniciaria também com o Danilo na lateral direita.
0: 10 horas e 42 minutos, atualizando os jogos desta terça-feira, porque a gente tem dois. Um é amistoso. Na verdade, a gente tem, pessoal, dois amistosos envolvendo seleções que vão disputar a Copa do Mundo. Um terceiro terminou há pouco, Arábia Saudita e Senegal. A Arábia Saudita está no grupo da Espanha, 0-0, né? E o Senegal está no grupo da França, no grupo de França, Noruega e Iraque. O Iraque que está perdendo para a Venezuela agora por 1-0. E o jogo da Argentina, a Argentina está vencendo a Islândia por 1-0, gol marcado pelo Valentim Barco. E a gente tá tendo também a seleção feminina, a seleção brasileira feminina tá no intervalo da partida lá em Fortaleza, 0-0 com os Estados Unidos na Arena Castelão, jogo com estádio praticamente lotado lá na Arena Castelão, no segundo dos amistosos da seleção brasileira, rumo à Copa, mais uma Copa do Mundo, esta Copa do Mundo feminina que será disputada no Brasil em 2027. Bom, é o seguinte, são 10h43 por aqui, eu já vou liberando vocês, Mauro Betting, Maurício Ferreira, que certamente foi um dia extenuante e os próximos hão de ser ainda mais, pro que vai ser, né? Pros próximos, né? Para o que vão ser os próximos, né? Mas um bom descanso para vocês. E nos encontramos amanhã, porque amanhã a gente já vai poder florear menos. Amanhã é véspera de estreia de Copa do Mundo. Ainda bem, Mauro Betting, aquele abraço.
2: Grande abraço, é sempre um privilégio estar com os amigos. Até amanhã, cedinho, 7h10 da manhã, já estamos no horário de Brasília aí com vocês na Band News.
0: Maurício Ferreira, um grande abraço para você, bom descanso. E até esta quarta-feira de véspera da estreia na Copa do Mundo FIFA 2026.
1: Ah, tá chegando a hora, viu, Yuri Queiroga? Esfregando as mãos por aqui, tá? Eu volto amanhã, a partir das 8h na nossa programação. Inclusive, hoje, tá? Eu fui convidado aqui pelo comitê organizador do Norte do Texas pra conhecer o espaço da FanFest. Fiz uma visita guiada por lá. Amanhã a gente conta tudo, então, a partir das 8h aqui na nossa programação. E amanhã, já com entrevistas coletivas, os técnicos de México, África do Sul, a bola em breve vai começar a rolar pra valer por aqui nos três países, nos Estados Unidos, no México e no Canadá. Daí a gente vai contar tudo na Band News FM, a melhor transmissão do rádio brasileiro, viu, Yuri Queiroga? Um abraço a você, ao Mauro Betting, a todo mundo ligado por aqui no Band News na área. Até amanhã. Fui!
0: Valeu, Maurício Ferreira. Seguimos ainda pelos próximos minutos aqui no Band News na área, para toda a nossa rede e, claro, para todas as nossas plataformas.
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0: Com vantagem de 66 pontos na liderança do campeonato, Kimi Antonelli vai se preparando, Kimi Antonelli e os demais pilotos vão se preparando para a próxima etapa do Mundial de Fórmula 1, Grande Prêmio da Espanha, que será no circuito de Montmeló, na Catalunha. O Grande Prêmio da Espanha não, o Grande Prêmio da Catalunha, porque agora a gente vai ter o Grande Prêmio da Espanha, propriamente dito, que vai ser no futuro circuito de Rua de Madrid, o Madring, que vai ser no segundo semestre. Portanto, o Grande Prêmio da Catalunha será disputado neste domingo, às 10 horas da manhã, lá em Barcelona, com transmissão da Band News FM também no domingo, a partir das 9h20 da manhã, na voz de Odinei Edson. E também neste final de semana, a gente vai ter uma das provas mais tradicionais do mundo, que são as 24 horas de Le Mans. Prova mais tradicional do Endurance Mundial e uma das mais tradicionais do mundo. Tá na cultura pop, em filmes como Ford versus Ferrari. E nesta quarta-feira começam os treinos livres e já tem a primeira classificação. Não define completamente o grid de largada, mas já tem os primeiros encaminhamentos de grid para as 24 horas de Le Mans. São 7 representantes brasileiros nessa prova. Na classe principal, que é a dos hipercarros, Luiz Felipe, o Pipo Derani, está com um carro da Genesis, a marca de luxo da Hyundai. Vai correr nesta categoria. Na LMP2, que é uma segunda categoria de protótipos, tem o Pietro Fittipaldi. Pietro Fittipaldi já fez corrida de Fórmula 1, teve na Fórmula Indy também. Ele estará correndo nessa categoria. E o Daniel Schneider também será um outro representante brasileiro na LMP2. E na GT3, a LMGT3, são carros esportivos de luxo, preparados especialmente para corridas, a gente vai ter 4 brasileiros. Augusto Farfus e Eduardo Barrichello, filho de Rubens Barrichello, eles que já competem em temporada completa, assim como o Pipo Derani na classe Hypercar, nos hipercarros, e também fazendo apenas as 24 horas de Le Mans, o Custódio Toledo e também Daniel Serra, corre na Stock Car, também vai correr as 24 horas de Le Mans. A prova vai ter largada no sábado, mesmo dia da estreia do Brasil na Copa do Mundo.
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7: Mais um nome da jovem safra de meio-campistas argentinos, Nico Paz, é tido pelos hermanos como possível substituto de Lionel Messi na seleção. O garoto de apenas 21 anos de idade tem sido escolhido pelo técnico Lionel Scaloni nas partidas em que o camisa 10 é poupado, visando evitar o desgaste. Apesar de ter nascido na Espanha, onde o pai dele atuava à época, Nico escolheu defender a Argentina. A primeira convocação vem em 2024. De lá pra cá, são 8 partidas e um gol marcado. Por clubes, o protagonismo do meia é ainda mais evidente. Cria da base do Real Madrid, ele acabou vendido ao Como da Itália em 2024. Por lá, o camisa 10 é referência da equipe, tida como a grande surpresa da temporada local.
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0: Mas agora a gente muda um pouquinho de assunto e fala do futebol de várzea da Supercopa Pioneer, que já tá chegando na sua reta decisiva, tá reunindo, como sempre, grandes nomes do futebol de várzea e também gente que passou pelo futebol profissional e que sonha em chegar ao futebol profissional também. A nossa Gabriele Soares está acompanhando de perto aquela que é a principal competição do futebol de várzea do Brasil e vai trazer um pouco mais pra gente a partir de agora.
8: Não estranhe o hino da Liga dos Campeões da Europa. A Supercopa Pioneer é conhecida como a Champions da Várzea. A maior competição do gênero no Brasil completa 10 anos em 2026. Grandes nomes do futebol brasileiro participam do torneio, como o lateral paraense Santos e o atacante Wellington Paulista, que jogou em diversos times da Série A. A várzea é o pilar do futebol amador brasileiro. Vai além do jogo, se torna um símbolo de identidade, lazer, economia e mobilização social, como afirma o jornalista João Nunes, organizador do evento.
9: A Umbro premiou os jogadores com 83 chuteiras. Cada time ganhou uma chuteira oficial da Umbro e na final também vai ter chuteira para todos os jogadores que vão estar ali presentes. A Unisa também, no ano passado, ofereceu bolsas de estudos para os jogadores da Várzea, o que também prova esse papel social, que a gente vê gente que vem da periferia, que vem da favela, conquistando espaço dentro do meio acadêmico e também podendo estudar. Nesse ano, eles continuam como nossos parceiros e são diversas marcas que, durante a competição, dão os prêmios, conseguem fazer essa valorização da Várzea, não só o prêmio para o campeão, mas para todo mundo que participa da competição.
8: Além do papel social do projeto, o torneio ganha visibilidade por ser o início da carreira de muitos jogadores que passaram por grandes clubes. É o que explica o fundador da liga, Sérgio Pioner, que cita o caso do ex-lateral esquerdo André Santos. Além de defender o Corinthians, Flamengo e Arsenal, ele chegou à seleção brasileira.
10: É muito importante que agrega valor à Copa, agrega trazer os torcedores que não pode ter, nunca teve contato de tão perto assim com o ídolo, entendeu? Então, e a Várzea, assim, para todo jogador, é onde tudo começa, onde tudo termina. E aqui é o fim de carreira deles também.
8: A Supercopa Pioneer, que tem jogos transmitidos pelo canal Várzea ao Vivo, está se aproximando do mata-mata. Ao todo, são 83 equipes em busca do prêmio de R$200 mil.
0: E outra do noticiário desta terça-feira é a troca no comando da comissão de arbitragem da CBF. Rodrigo Sintra deixa o cargo e quem passa a assumi-lo já com efeito imediato é o Sandro Meirahit. Sandro Meirahit estava ocupando um cargo de como um administrador, na verdade, estava no gerenciamento da Organização de Árbitros Profissionais da Liga Norte-Americana de Futebol, a MLS. E deixa para vir ao Brasil e assumir a comissão de arbitragem da CBF. A gente teve o Wilson Seneme, teve o Rodrigo Sintra, que foi desligado do cargo, e agora passa a ter o Sandro Meirahit assumindo essas funções, já tendo trabalhos a partir da volta da Copa do Mundo. Ele já assume o cargo com efeito imediato, como eu falei, mas efetivamente ali depois da volta da Copa do Mundo.
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0: Na Copa de 78, o Brasil utilizou 17 dos 22 jogadores convocados. Apenas 4 deles disputaram todos os jogos completos. Leão, Oscar, Amaral e Batista. Para ir a campo nas 7 partidas, a delegação canarinho percorreu 4.659 quilômetros pela Argentina. Já a seleção hermana, anfitriã, deslocou-se por apenas 618 quilômetros. O título, inclusive, ficou com ela, ao vencer a Holanda no Estádio Monumental de Núñez, em Buenos Aires. Band News na área tá terminando por aqui, volta amanhã e amanhã é Band News na área de véspera de Copa do Mundo. Estaremos por aqui, eu, Yuri Queiroga, Bernardo Ramos e todo o nosso timaço reunido direto dos Estados Unidos.
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0: 4:38. Mais uma vez, bom dia para você que acompanha a Band News FM, girando os principais destaques por aqui na nossa programação. Já está valendo a norma que amplia a obrigação das empresas envolvendo a saúde mental dos funcionários. Destaque da Tawane Costa.
1: Monitorar a saúde mental dos trabalhadores já é uma obrigação das empresas brasileiras com a atualização da NR1, a norma regulamentadora número 1 do Ministério do Trabalho. A nova regra está em vigor desde o último dia 26 de maio. A medida determina que fatores psicossociais integrem o gerenciamento de riscos ocupacionais das empresas. Na prática, situações como assédio moral, pressão excessiva por produtividade, metas abusivas, sobrecarga e jornadas exaustivas deverão ser identificadas, avaliadas e monitoradas pelos empregadores. Quem vive a rotina dentro das empresas sabe como a pressão e a sobrecarga podem afetar diretamente a saúde mental. O trabalhador Gerson Sobreira fala sobre essa realidade.
2: Eu vejo essa atualização com bons olhos, porque é muito comum os gestores pensarem somente em metas, em produção, em alcançar os objetivos, e às vezes eles deixam de lado o lado ser humano de cada pessoa. Como? Com cobranças excessivas, né? Com responsabilidades, dar mais atribuições, e isso acaba pesando para uma pessoa e para outra. Com essa atualização, pelo que eu sei, as empresas vão ser responsabilizadas, né? E precisam adotar medidas preventivas e fazer o acompanhamento.
1: As novas regras deveriam ter entrado em vigor há um ano, mas o Ministério do Trabalho deu um prazo a mais para as empresas se adaptarem. Agora, fiscais do MTE podem verificar junto às empresas se as obrigações de monitoramento da saúde mental dos funcionários são cumpridas, como explica a coordenadora do Centro de Referência em Saúde do Trabalhador do Amazonas, Cíntia Santos.
3: E nós temos agora a responsabilidade, a obrigação das empresas em monitorar, identificar e tomar todas as medidas necessárias para que seja eliminado esses riscos ou minimizado para que o trabalhador ele possa ter qualidade de vida.
1: As ações de vigilância serão permanentes e incluem inspeções nos ambientes de trabalho para identificar riscos psicossociais e orientar empregadores sobre as adequações necessárias.
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0: Quatro horas 4:42. O âncora do Band News, no meio do dia do Jornal da Band, Eduardo Eneg, critica a formação de professores no Brasil. Ele afirma que o país vive uma realidade de desorganização estrutural. O seu ouvinte acompanha a partir de agora o comentário completo do jornalista.
6: Bom, ontem a gente falou daquilo que eu enxergo, nossa, visionário, daquilo que é um marco no capitalismo. Dia 12 agora, dia dos namorados, falávamos ontem, mas o objetivo era falar de outra coisa, um dia histórico para a economia mundial, porque dia 12, se as datas se cumprirem, se a data se cumprir, a gente vai ter a abertura de capital da SpaceX. Toquei nesse assunto porque a SpaceX, se o valor vingar, nós estamos falando de quase 1,8 trilhão de dólares de valor de mercado, que é uma coisa inacreditável, que vai fazer o Elon Musk se tornar também o primeiro trilionário, mais do que isso, porque o quebrado já é um absurdo, é 1,2 trilhão. O ponto 2 é 200, são 200 bilhões de dólares de fortuna pessoal. Ele vai ser mais rico do que os 5 homens mais ricos que vêm na sequência dele. Eu falo 5 homens, pode parecer sexismo, mas são 5 homens mesmo. Que vêm na sequência dele, as 5 pessoas mais ricas que vêm na sequência dele, somadas da fortuna do Elon Musk. Isso é uma coisa assim, é inacreditável. Só o Rockefeller produziu isso lá no início do século, há 100 anos. E aí temos essa história impressionante desse sujeito. Mas esse sujeito, ele não faz o que faz, nem fez o que fez sozinho. Ele faz o que faz e fez o que fez porque ele montou nas empresas dele, assim como Google, assim como Facebook, hoje tudo tem nome, Meta, Alphabet e tal, e a Amazon, eles montaram impérios lastreados no conhecimento. Lastreados no conhecimento, é isso, é conhecimento. E conhecimento você só consegue produzir se você tem pessoas preparadas para isso. Então, quando você pega as 4 empresas, grupo do Elon Musk, Google, Meta e Amazon, Google é Alphabet e Amazon, juntas, elas contratam mais de 360 mil profissionais daquele grupo de ciência, tecnologia, engenharia e matemática. 360 mil caras desse tipo. Vale dizer o seguinte, eles mantêm em folha o que o Brasil precisaria de 2 anos com todas as faculdades disso produzindo. Quando a gente pega só engenharia, por exemplo, você pega a China, para cada engenheiro que o Brasil produz, a China produz 17 engenheiros. Eles não têm 17 vezes a nossa população. Seria um absurdo 17 vezes a nossa população. Eles têm 7 vezes a nossa população, 6. Produzem 17 vezes mais só os engenheiros. Só os engenheiros. 16% dos bacharéis brasileiros estão nos cursos que respondem a essa ciência, tecnologia, engenharia e matemática. Na China, 40%. 40%. Então, quem viaja para a China hoje viaja no tempo. Se viajasse nos anos 70, 80, 90, também viajaria no tempo, para trás. Hoje viaja no tempo para frente. A SpaceX faz a gente viajar não no tempo, mas faz a gente viajar no espaço. E o Brasil? E o Brasil nessa história? Então, se ontem eu falei de futuro, hoje a gente vai falar do nosso futuro, que é assustador no campo do conhecimento. É assustador. Nós tivemos nos últimos 20 anos, 23 anos, 14 ministros da educação. Quem tem 14 ministros da educação não tem Ministério da Educação. Tem uma sucessão de pessoas ocupando posto. 14 ministros da educação em 23 anos. É inacreditável um negócio desse. Não tem linha. E quando teve linha errada. Estou falando na produção de conhecimento. Saiu no final de maio, o que foi no Dia Nacional do Pedagogo. Olha a ironia. Ironia não, eles fizeram de propósito, porque tudo. O governo adora esse negócio de marco. Ai, vamos fazer o evento vamos lançar uma novidade de advogado no dia do advogado, vamos lançar uma novidade de pedagogia no dia de pedagogia, aí no dia do combate ao câncer de próstata a gente lança a campanha do câncer de próstata, e é melhor você lançar uma boa campanha e ter uma boa notícia fora do dia da efeméride, do que ter uma baboseira na efeméride. E saiu a prova nacional docente no dia 20 de maio de 2026, foi feito em 25, outubro de 25. Não é que

a professor, a turma que até já tem diploma e quer entrar no magistério público. Prova de 5 horas, avalia o conhecimento específico da disciplina. Não é para saber se o cara entende de metodologia, como ele se relaciona com os alunos, esquece isso. Isso é bobagem para essa prova. Claro que tem que saber se relacionar, claro que tem que conversar bem com os alunos, mas é para saber o seguinte: o médico tem que entender de medicina? Tem. O engenheiro tem que entender de engenharia? Tem. O professor tem que entender na matéria específica. O cara de matemática tem que entender de matemática. O professor tem que entender de professor. Arte tem que entender de arte. Isso é o básico. Então, a prova nacional de docência, do docente vai chamar prova básica de decência. Sabe a matéria que vai ensinar? Não tem conversa. Foram 17 áreas. Dos 760 mil que fizeram a prova, um terço ficou abaixo, veja bem, não é do padrão médio, abaixo do padrão mínimo. Abaixo do padrão mínimo. De cada 3, um não atendia o padrão mínimo. Mínimo. E esse cara que não atende o padrão mínimo está na sala de aula. Estará na sala de aula, porque não é uma prova de corte. Ah, você não passa a prova da OAB, não pode ser advogado. Não é isso. É para saber o seguinte: é bom ou é ruim o cara que vai entrar no mercado? 1 em 3 não tem condições mínimas do conhecimento específico. Pode ser Sambarilove, pode ser educadinho, encantador, alunos, oi aluno, pode ser isso, mas não sabe chongas. 1 em 3. Em matemática, 54% não entende o que tem que ensinar. Letras 39. Só 24%. Ou seja, se eu disse que 1 em 3 está abaixo do nível mínimo, só 1 em 3 tem conhecimento sólido. O outro é medíocre. Então tem um pavoroso, um medíocre e um que tem, entende. Então a gente forma só 1 em 3 bons. 3 em 4 estão abaixo do padrão e tal. Bom, vamos explicar o seguinte. Se você tem um professor que não consegue ensinar fração, como é que o aluno vai aprender fração? O aluno já tem dificuldade para aprender fração. Aí tem um professor que tem dificuldade para aprender fração. E se ele tem dificuldade para aprender fração, ele vai ter dificuldade para ensinar fração, porque ele não entende fração. Então, em algum momento, em alguma sala de aula agora no Brasil, tem uma criança tentando aprender fração com um professor que não entende de fração. E aí? Como é que vai ser? Os aprovados, os melhores, estão aonde? Adivinha? Sul-Sudeste. Nossa, que coincidência. Então nós estamos criando o aumento do fosso social regional e os piores estão no Norte e Nordeste. É justo isso? É justo isso? Os alunos com maior dificuldade também estão no Norte e Nordeste. Os professores com maior dificuldade também estão no Norte e Nordeste. O que a gente está fazendo com isso? A gente está produzindo uma divisão dentro do país. Não que o Sul-Sudeste seja bom, é que as notas dos professores do Sul-Sudeste são melhores, o que é um absurdo. Agora, não é uma nota de corte, pode continuar a dar aula, não vai mudar chongas, mas é um absurdo, porque você tem um sistema que forma mal, aí ele também paga mal, e aí põe para trabalhar em condições inadequadas, e aí você tem um espetáculo. Um professor que está numa escola ruim, que não tem infraestrutura, que não tem internet, que não tem como difundir o conhecimento, ele também ganha pouco, não tem estímulo e também não sabe nada. Desculpa. Temos várias causas para isso. Uma das causas chama-se EAD. E o dono do EAD chama-se Fernando Haddad. Fernando Haddad ficou quase 7 anos à frente do MEC e foi o rei do EAD, que foi nesse período que explodiu EAD. Ah, mas a gente tinha um desafio, de fato. Pouco professor, precisamos de mais professor e tal. Agora, qualidade dos professores, e todos os ministros que vieram depois do Fernando Haddad não mudaram nada. Agora. Mudou. Por uma decisão, foi em maio do ano passado, o atual ministro, Camilo Santana, estabeleceu o seguinte: não dá mais para ter licenciatura 100% EAD. Esquece.

0: esse negócio. E a de ensino à distância, você sabe, não dá mais para ter. Então, agora vai ter que ter 70% de carga presencial. Mas olha, tem que ter um tempo para se adaptar. Então, até maio de 2027, meio que tudo bem. Quem já começou, termina. Então, até 27, segue. 20 anos dessa vagabundagem, dessa desorganização. Produziu bilionários, mas não são bilionários do conhecimento. São bilionários fabricantes de diploma, papel pintado. Produziu bilionários, bilionários que andam de jatinho para lá e para cá, de papel pintado. Faculdades de quinta categoria, enganando as pessoas. Outro dia eu estava em Curitiba e fui participar de um evento e lá ouvi a história da OAB do Paraná, que visitou faculdades de direito e tinha cinco faculdades que tinham cinco professores. Cinco professores davam o curso inteiro de direito. Vê se tem cabimento um negócio desse. Vê se tem cabimento um negócio desse. Cadê o MEC que deixa esse lixo prosperar? Aí, um aluno que não entende fração no quinto ano, não vai entender equação no sétimo, não vai entender função lá na frente e vai empilhando o déficit. Hoje, o déficit é entre 4 e 5 anos. 4, 5 anos. O cara com 15 anos tem o conhecimento de 10? O cara com 17 tem conhecimento de 12? Como é que faz um negócio desse? Essa é a realidade. Aí o professor vai dizer, mas eu ganho R$4.800. Ah, então você guarda o seu conhecimento porque se ganha pouco? Não, ele não tem o conhecimento. Simplesmente ele não tem o conhecimento. E ele não tem o conhecimento e não tem como aprender. Porque também a gente não tem uma ferramenta para ensinar. A gente não tem um banco, como a seleção brasileira terá, que pode substituir uma pessoa por outra, né? No futebol tem um cara machucou, tomou cartão, então você põe outro. Tem um banco de professores esperando? Não tem. Aí você pega o seguinte, o que os países que estão andando para frente, em vez de andar para trás, porque o Brasil tá andando para trás, o que os países que estão andando para frente fizeram? E há quanto tempo fizeram? A Finlândia, a partir dos anos 70, tornou mestrado exigência para dar aula no ensino básico. Na Coreia do Sul, os melhores professores dão aula no ensino fundamental. Sabe quantos? Qual é a relação candidato-vaga na Finlândia? De cada 10 que tentam, só um é aprovado para ser professor. Só um é aprovado para ser professor. 9 vão ter que se virar. Aqui, tem que caçar professor, porque ninguém quer ser professor. E quando a gente pega o número, é assombroso, assombroso. Em 2014, 34% dos que terminaram licenciatura vinham do EAD. Em 2024, 66%. Ferretti. Em 2019, passou, foi quando o número passou. Então, a estimativa é que entre 1.200.000 e 1.500.000 de professores se formaram no EAD. E estão aí dando aula, 1.500.000 de professores dando aula. O que vocês acham disso? E se você fizer uma projeção, uma estimativa, pode estar errada, né? Pode estar errada. Mas será que estes que fizeram a prova formam uma safra especialmente ruim? Ou talvez, com base no resultado desta prova, a gente pode deduzir que os professores formados por essa máquina de enganação nos anos anteriores têm um desempenho semelhante? Nesse caso, você tem entre esse 1.200.000 e 1.500.000 de professores EAD, um desempenho muito menor do que os outros. O Brasil tem 2.300.000 professores ativos, segundo o Censo Escolar 2024. 2/3 passou pelo EAD. O que vocês acham disso, né? Então, nós estamos vivendo um mundo maluco, porque o Brasil faz os movimentos contrários ao que fazem os países que funcionam direito. Finlândia, há 20 anos, está no topo do desempenho do PISA. Esse ano vai ter PISA, que é a prova internacional feita com dezenas de países. O Brasil está sempre lá embaixo, sempre lá embaixo. Desde 2019 não muda. Parece eletrocardiograma de morto. E os países que estão lá em cima ficam lá em cima. Então, como é que a gente vai avançar? né? Essa discussão é feita? Não. Aí quando você vê uma abertura de capital como essa da SpaceX, se vai dar certo, se vai dar certo, para o que eu tô falando agora é irrelevante. Todo mundo se mobilizando para olhar para um negócio desse, lá dentro tem uma máquina de conhecimento. Na Alphabet tem uma máquina de conhecimento. Na Meta, na Amazon. Máquina de conhecimento, então é tudo disruptivo. Quem é que vai fazer a disrupção? Quem tem condições de avaliar e falar, vou fazer algo diferente. Mas se eu não sei nem fazer o igual, você acha que Picasso pintava galinha com os dois olhos do mesmo lado? Porque ele era um ignorante? Não, ele queria romper com os padrões. Mas as pinturas e os desenhos de Picasso, que reproduziam feito fotografia, um rosto, mostram que ele tinha um conhecimento assombroso. Aí depois, bom, agora eu vou fazer diferente. Por quê? Porque eu sou criativo. Porque eu tenho uma visão diferente. Porque eu enxergo de uma forma diferente. Mas quando eu não consigo fazer o igual, a coisa complica. E a gente não vê na universidade brasileira uma pressão em cima dos governos em favor do conhecimento do ensino básico. Não vê, simplesmente não vê. Você vê essas grevezinhas vagabundas, nojentas, que a gente vê em todas as universidades, o que a gente vê é chororô, mas a gente não vê gente dizendo o seguinte, olha, nós temos que investir no ensino básico. Os nossos colegas amanhã, os nossos futuros universitários, não podem viver o desafio que a gente vive hoje. Então, eu não sei se você concorda ou discorda, essa é a opinião que eu tenho sobre o assunto.
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2: Cinco horas.
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2: Já mudou, muito bom dia, excelente quarta-feira, 10 de junho de 2026. A partir de agora, utilidade pública, prestação de serviço, trânsito, estradas, previsão do tempo, futebol, contagem regressiva pro início da Copa. Tá animado, não tá? Tá na expectativa que a bola comece a rolar, alguns amistosos por aí? Também, claro que a gente vai falar sobre esse frio, José Paulo Sobral, tudo bem?
3: Tudo bem, Mário Dias Ferreira, bom dia pra você, pros nossos ouvintes também, pois é, hoje você veio com três camadas aí, né?
2: Três camadas, cara, não aguentei, uma camisa polo, aquele pullover que eu tava usando ontem, coloquei mais um porque bateu um vento gelado, temperatura abaixo dos 20 graus, quero saber dos nossos ouvintes, até porque, deixa eu inverter a ordem.
3: Certo.
2: Fim de outono congelante. Você sabia que das menores temperaturas do país, o Rio de Janeiro tem alguns municípios que figuram nessa lista? Olha. E temos alguns ouvintes lá. Conta pra gente, Felipe Macon.
4: Faltando 11 dias para o inverno, o estado do Rio tem duas cidades no ranking das cinco menores temperaturas do Brasil nesta terça-feira. Em Nova Friburgo, na região serrana, os termômetros chegaram a 4,3 graus. Já em Patidal Feres, no sul fluminense, foram 5,9 graus. As duas cidades ficaram atrás de Monte Verde, em Minas Gerais, onde a temperatura mínima foi de 3,1. Maria da Fé, também em Minas, ficou em segundo com 3,5, seguida de Campos do Jordão, em São Paulo, com 3,9 graus. Os dados são do Instituto Nacional de Meteorologia.
2: Eu fico imaginando agora como é que tá a madrugada do nosso ouvinte Carlos de Friburgo, do Gilberto Sader também, que é um ouvinte muito assíduo, de quem tá nos prestigiando, nos acompanhando em lugares muito gelados. O Henrique tá no bairro Jacaré, 21 graus, participou aqui pelo chat, mandou mensagem Eliane Moura, colocando aqui um cafezinho ou um chocolate quente, aquela figurinha da xícara saindo uma fumacinha, cairia perfeito, redondinho agora, Zezinho.
3: Muito bem, agora com certeza.
2: Agripina nos acompanhando na Praça da Bandeira, 19 graus, aquele chocolatinho que a Agripina mandou pra gente agora.
3: Delicioso.
2: Com um cafezinho, ia ser uma maravilha. Querida Sumaia, em Teresópolis, escreveu 9 graus agora lá pela região serrana. João Pedro Araújo, 17 graus, freguesia. Toda essa galera interagindo em Pilares, 19 graus. Tem ouvinte que informa também sobre o tempo e o trânsito aí no WhatsApp. Vamos abrir o trabalho.
3: Bora, com a mensagem do Azul.
5: Bom dia, Mário. Bom dia, Zezinho. Bom dia, ouvinte da Band News. Aqui quem está falando é o Azul. Saindo do Parque Dourado com 18 graus, tempo bom. Mas quero relatar um acidente aqui na subida do viaduto da rede de finaria do Duque de Caxias na Washington Luiz, sentido Rio. Está mal sinalizado. Muito mal sinalizado mesmo, perigoso demais. Avisar os condutores aí, tomar cuidado nessa área. 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
3: E o Fábio, Mário, mais um ouvinte reclamando daquela junta de dilatação da linha vermelha, que realmente está horrível.
6: Bom dia, Zé, bom dia, Mário. Bom dia, Fábio, saindo de São João, sentido centro. Luta tranquilo, Brasil tranquilo, até aqui na altura aqui de Ramos. Rapaz, um desabafo, tô vindo pela Brasil, porque eu não aguento mais aquela alça ali de junção da linha vermelha. Todo dia, cara, um pancadão na frente do carro, porque é aquela junção ali, aquele serviço feio e porco, cara. Só um desabafo. Vamos bater nessa tecla, ver se eles consertam aquilo dali, cara. Porque, poxa, brincadeira, não tem suspensão que aguente todo dia... Uma hora não aguenta, né? Até agora tudo tranquilo. 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
2: Trânsito tranquilo, diferente do que aconteceu com o ouvinte da Band News FM ontem durante um assalto na Via Expressa, Maria Rita Nader.
7: Um ouvinte da Band News FM é alvo de uma tentativa de assalto na linha vermelha, na altura da Maré, na noite desta terça-feira. Marcos Donato seguia para o trabalho em Ipanema, na Zona Sul, acompanhado da esposa, quando foi abordado por um homem armado que bateu com uma pistola no vidro do veículo e tentou realizar o roubo. Segundo o relato do ouvinte, o criminoso desistiu da ação e fugiu ao perceber que o casal não usava alianças e possuía celulares antigos.
2: Caramba, hein? Então foi uma tentativa, mas imagina o pânico, o medo, o terror batendo com uma arma no vidro do seu carro. Inclusive, teve um artista que passou por um momento bem tenso. Foi o Arlindinho, né, Rafael Ajus?
8: O cantor e compositor Arlindinho é assaltado em Cascadura, na zona norte do Rio. O caso aconteceu na madrugada desta terça-feira, durante as gravações do filme de Zeca Pagodinho. Por meio de postagem nas redes sociais, o artista disse que foram levados um cordão, um pingente e uma pulseira de ouro. Em nota, a assessoria de Arlindinho informou que, apesar do susto, ele passa bem e já está em casa. O batalhão de Rocha Miranda foi acionado e reforçou o policiamento na região. Procurada pela reportagem, a Polícia Civil informou que não houve registro de ocorrência do caso até o momento.
2: Vamos voltar para a linha vermelha?
3: Ivo Oliveira.
9: Bom dia, Mário. Bom dia, José Paulo. Bom aqui dia. É Oliveira. Saindo de Vila dos Teles com a temperatura de 17 graus. Acessando o trecho da Dutra, linha vermelha, chegando aqui na Taufa de Paiva. O trânsito tranquilo, sem nenhuma alteração até aqui, ó. Agora, uma observação que eu vou deixar é a linha vermelha, que já vai fazer 6 dias aquele pisca-pisca entre Caxias e Washington Luiz. E se a Rio Luz não resolver isso rápido, quando eles forem consertar, com certeza já vai ter outro tipo de problema na iluminação, que são lâmpadas que não são projetadas para ficar piscando o mês inteiro. Aqui na Taufa de Paiva, a temperatura é de 19 graus. 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
2: E também sobre falta de luz, agora em São Conrado.
3: E quem foi que mandou mensagem pra gente?
2: O Adriano, não é isso? Isso. Passou pela Avenida Niemeyer, perto de um hotel chique, famoso.
10: Pois é. Oi. Ô, Mário. Vê se você consegue ajudar a gente aqui na rua. Ontem, eu passei aqui pela Niemeyer de madrugada e já se encontrava alguns postes sem luz. Fica depois do Sheraton, ou antes do Sheraton, tem vários postes sem luz. Tem umas curvas ali perigosas. Quando você passa um carro um do lado do outro, como tá sem luz, fica mais perigoso ainda. Se você consegue ajudar aí, por favor, acionando a rapaziada da Rio Luz, para que eles venham dar um pulinho aqui na Niemeyer e ver o que tá acontecendo. Ontem eu passei, tava no escuro, e hoje novamente tá tudo escuro de novo. Beleza? Obrigado aí pela gentileza e Deus abençoe todos nós.
2: Recado feito aqui pelo nosso ouvinte, cobrança obviamente da nossa equipe, buscando aí alternativas e solução quanto antes. Mário, diga.
3: Olha só, cara, a mensagem chegou de um ouvinte aqui pra gente, escreveu, tá? Botou que por volta de 3:20 da manhã tava esperando o ônibus na estação do metrô Rubens Paiva, ouviu dois tiros, uma moto passando, ele foi até o outro lado da estação, a parte de cima, viu que tinha um rapaz caído no chão, tava gritando por socorro e dizendo ter sido baleado esse homem que tava no chão. O nosso ouvinte ligou o 190, disse que foi transferido pros bombeiros e aí passou a localização dessa ocorrência, Avenida Martin Luther King Jr., entre Rubens Paiva e Pavuna, no sentido Pavuna. Aí ele falou que teve que ir pro trabalho, não conseguiu ver o que aconteceu. Isso foi exatamente.
2: Por volta de que horas?
3: 3h20 da manhã.
2: 3h20 da manhã, você vê que é uma madrugada tensa, mais um episódio de violência que a gente vem relatando aqui. Alguns, já na nossa reportagem, você escutou aí sobre um ouvinte que foi ali abordado na linha vermelha, o caso do Arlindinho. Cara, até agentes de segurança estão sendo alvo dos criminosos, Van Alves.
11: A arma de um agente da Força Municipal é roubada durante uma abordagem a criminosos na rua Senador Vergueiro, no Flamengo, na zona sul do Rio, na noite desta segunda-feira. Criminosos também levaram do agente 3 carregadores, bateria de rádio comunicador, munição e spray de pimenta. A ocorrência começou quando os agentes identificaram um homem pilotando uma moto na contramão. Ao receber a ordem para parar, o suspeito fugiu. Os agentes iniciaram uma perseguição que seguiu até a Avenida Mendes Sá, na Lapa. Durante a ação, houve uma colisão envolvendo a motocicleta da equipe e outro veículo, fazendo com que os agentes caíssem. O motociclista, que era alvo da abordagem, conseguiu escapar. Os dois agentes ficaram feridos e foram levados para o Hospital Municipal Souza Guiar.
2: Mas a Força Municipal, ela tem pelo menos um balanço positivo, claro, tem esses episódios, né? E tem que atacar a criminalidade, mas já tá marcando presença, até pela aquela farda, né, que é amarela, chama atenção, um veículo novo. Eu tenho notado, tanto no centro, em alguns pontos aqui da Zona Sul, são os que eu passo mais, a presença. E o que tem aí de número, Daniel Nascimento?
12: 693 pessoas foram presas por agentes da Força Municipal desde que o grupo começou a atuar em ruas do Rio de Janeiro no dia 15 de março. O balanço foi apresentado na manhã desta terça-feira. Ao todo, no período, foram recuperados 118 aparelhos celulares, 113 motocicletas, 19 bicicletas e 15 cordões, além de uma pistola, 5 réplicas de arma de fogo e 26 armas brancas. Os guardas já fizeram mais de 4.800 abordagens. Nesta semana, a Força Municipal começou a atuar no trecho entre a estação de trem do Meier e o Caxambi, na Zona Norte.
3: Incêndio em Nova Iguaçu, Luiz Valcir.
13: Um galpão é atingido por um incêndio após explosão na noite desta terça-feira em Nova Iguaçu, na Baixada Fluminense. Ouvintes da Band News FM chegaram a relatar um tremor na região. De acordo com um corpo de bombeiros, militares do quartel de Nova Iguaçu foram acionados por volta das 7h25 da noite para controlar as chamas após uma explosão no galpão, localizado na Estrada Velha de Iguaçu. Ainda segundo informações da corporação, as chamas foram controladas entre 8h30 e 9 horas da noite. Não houve vítimas. As causas do incêndio ainda são desconhecidas.
2: Para fechar esse giro, Maria Clara Vinhares.
14: Peças de um carro elétrico roubado foram encontradas em um ferro velho na estrada do Cafundá, na Taquara, zona oeste do Rio. A operação foi realizada nesta terça-feira pelo Detran RJ e pela Delegacia de Roubos e Furtos de Automóveis após denúncias recebidas pelo Disque Denúncia. Segundo os agentes, peças de um veículo da marca BYD roubado em abril na região de Realengo estavam entre os materiais apreendidos. Ao lado do ferro velho, os policiais também encontraram um depósito clandestino usado para armazenar peças automotivas. No local havia portas, capuz e outros itens sem identificação ou documentação que comprovasse a origem do material. O ferro velho e o depósito foram interditados. Todo o material encontrado foi apreendido e o proprietário conduzido à delegacia.
3: Estrada. Falando de estrada, o Miguel mandou um áudio pra gente falando sobre a RJ-104.
15: Miguel Tricolor. Isso. Tudo bem? Aqui é Miguel Tricolor. Saí de São Gonçalo, tô indo pra Teresópolis. Né? Passei ali pela RJ-104, no trecho ali do Apolo 3. Tem um trecho enorme, caramba, que tá tudo apagado, cara. Tudo sim, apagado Luiz. Ali, tá? 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
2: Fica apagado ali, fica apagado na Via Light, fica apagado em tudo quanto é lugar, na Avenida Niemeyer, é furto de cabo, é um pouco de falta de manutenção também, não dá pra colocar tudo na conta de furto de cabo, que agora é muito fácil pras autoridades, né? Falta de manutenção, troca de postes, ver como é que tá a situação, então não dá pra colocar tudo no mesmo balaio não. E fica perigoso. Imagina você passar na RJ-104, que com o policiamento durante o dia já acontece o que acontece, muitas vezes tem assalto, arrastão. Imagina de noite, madrugada, tudo escuro, hein, Zezinho? Você que passa ali na RJ-104.
3: Cheio de radar, né? Agora tudo.
2: Esburacada.
3: Os buracos continuam, você com medo de assalto também, que não tem viatura da polícia. Então, é uma pessoa que vem pra aqui, pro Rio, muita gente, tá? Que vem nesse horário pra trabalhar.
2: Muita coisa.
3: Olha, aquele ouvinte que mandou mensagem pra gente falando da Martin Luther King, sobre uma pessoa que tava baleada, eu fiquei na dúvida se podia falar o nome dele, mas ele confirmou que pode sim. Foi o Jair que mandou a informação pra gente, tá?
2: Mandou em texto, né?
3: Isso.
2: Depois, ele que... se ele puder, caso ele se sinta à vontade também em relatar na voz dele, com mais, né, detalhes do que a gente pegou aqui, né? Ele já relatou, já escreveu, mas pra gente poder colocar no ar novamente, é importante ter essa percepção, esses relatos, pra gente, obviamente, cobrar aí das autoridades. Vamos às 5h14, daqui a pouquinho você traz mais do trânsito, falar sobre esse frio, cara. É. Nebulosidade variada, sem previsão de chuva, ventos fracos a moderados, temperaturas em declínio, mínima de 14, máxima de 28. Cara, ontem à tarde fez um solzinho, mas sabe aquele solzinho muquirana que quando você passa embaixo de uma árvore, numa área de sombra, bate aquele ventinho, mas no sol fica bem gostoso. Eu gosto dessa temperatura, dessa época do ano, desse finzinho de outono, tô adorando. E a gente falava agora há pouco na reportagem, na manchete do Felipe Macon, que em Nova Friburgo foi registrado um frio recorde.
3: Isso.
2: E eu citei aqui alguns ouvintes que moram lá e costumam participar. Já tem algum dando o ar da graça? Conseguiu sair do congelador?
3: Ele respondeu aqui. Antes, um abraço pro Jorge Moreira, escreveu pra gente que em Itaipava tá com 10 graus agora.
2: Mandou 10
3: aqui,
2: graus em Itaipava. Jorge Moreira, um abraço pra você.
3: E o Carlos de Friburgo mandou esse áudio aqui.
16: Bom dia, Zé, bom dia, Mário, Carlos, Friburgo. 9 graus aqui no centro agora da cidade. Friburgo, essa semana, marcou a cidade mais fria do estado e a quarta do Brasil. Mas é isso, mas nós já estamos acostumados com isso, tranquilo. Outra coisa que eu quero dar uma dica, olha, dia dos namorados tá chegando. Então, se você vai comprar um presente, cuidado que a parcela do cartão pode durar mais que o namoro, né? Então,
3: eu pensei nisso.
16: Fica a dica aí. 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
3: Eu tava querendo comprar um show pra novembro. Eu falei, cara, será que é bom ter cuidado?
2: Será que a experiência própria do nosso Carlos de Friburgo pra lançar uma dessa, na hora que a gente tá falando do tempo, dia dos namorados é sexta-feira, hoje é dia 10. Será que é só a voz da experiência? Será que foi um recado pra alguém que tá aqui nesse momento acompanhando ou trabalhando?
3: Olha, e por coincidência, ontem eu tava falando, né? Eu dei uma olhada, vi que vai ter show do Luan Santana lá no Caminho Niemeyer em novembro. E a venda de ingresso abre hoje, meio-dia.
2: Ah, cara, eu falei assim, cara, Zezinho, você tá namorando há quanto tempo, Zezinho?
3: 9 anos.
2: É agora que você vai pensar num show em novembro, num namoro às mil maravilhas, assim como um casamento. Bem sucedido, de um ouvinte nosso, a gente tá em Friburgo, mas vamos pro interior, Bom Jesus de Itabapuana, porque a Angélica mandou uma mensagem aqui falando do tempo, mas também uma mensagem romântica.
3: Sim.
17: Bom dia, Mário, bom dia, Zezinho.
3: Bom dia.
17: Angélica, Papa de Bom Jesus do Itabapuana. Hoje é aniversário do tricolor e Elmo Papa, o grande amor da minha vida. Desejo a ele toda a felicidade do mundo. 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
2: Tá vendo? É o grande amor da vida dela.
3: É verdade.
2: Entendeu? E outra coisa, o próprio, porque o casal, acho que ela quis fazer uma surpresa pra ele, talvez eles estejam, não sei se ele tá indo pra academia, ele também mandou áudio,
3: mandou
2: aniversariante.
3: Mandou também, mandou.
18: Bom dia, Mário, bom dia, Zé Paulo.
3: Bom dia.
18: Bom Jesus, agora 15 graus, há 64 anos o Brasil vencia a Inglaterra por 3-1 na Copa do Chile. E quem estava nascendo, esse que vos fala. Estou muito feliz de estar aqui vivo, com saúde.
2: Opa,
18: e poder escutar meus amigos do Notícias da Manhã todos os dias. Um abraço a todos, muito obrigado. 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
2: Valeu, parabéns, felicidade, saúde para você, para o casal, um lindo casal. Também reverenciado por uma ouvinte. E isso aqui é Notícias da Manhã. Que os recebeu num feriado aí recentemente, porque o pessoal faz uma amizade aqui, vai se escutando, vai lá no chat, inclusive nós batemos um número bem significativo ontem na Band News FM na internet, né?
3: 200 mil,
2: né?
3: É.
2: Cara, 200 mil pessoas, né? 200k, né? Compartilhando, interagindo, nos acompanhando, e isso aqui não é só número, é história.
3: É.
2: Esse casal que você ouviu agora de Bom Jesus passou um fim de semana na casa de quem?
3: Essa aqui, ó.
19: Bom dia, Mário. Bom dia, Zezinho. Sou Maia de Teresópolis, 9 graus. Dias lindo. Hoje é dia de Portugal. Dia de Camões e das comunidades portuguesas. Viva nossa amiga Dona Idalina. Hoje é aniversário do nosso amigo Yalopapa. Maravilhoso. Casado com a maravilhosa Angélica. E amanhã... é a abertura da Copa. Iremos ver e botar nossa camisa verde e amarela.
2: É isso.
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2: Um abraço a toda a colônia e aos portugueses aqui também, representado não só pela Idalina, mas Dominguinhos e aos demais que sempre nos acompanham. Toda essa galera, meus parentes, não quero citar um ou outro, senão eu vou acabar esquecendo. E também, Zezinho, não pode deixar de enaltecer que nós estamos bombando também com uma homenagem de um ouvinte de São Paulo, né? Que fez pra gente. A gente, trajados de verde e amarelo, nós dois, com o microfone da Band News. Acho que ele fez através de
3: inteligência artificial. Jamanta Pensador.
2: Né? E você postou, eu repostei lá no meu Instagram. Que maneiro, né?
3: Ficou legal, a galera gostou. Bonita
2: homenagem, né? O pessoal gostou, quem não viu ainda, quiser lá, tem no seu Instagram, qual é o perfil, como é que é o seu endereço?
3: O meu é José Paulo _ Sobral.
2: Meu Dias Ferreira Mário. Um abraço aqui também pro José Luiz, tá lá em São Paulo, 13 graus em Mauá, mandou mensagem aqui no chat, viu, Marzanete, 12 graus, Criciúma, Santa Catarina, 19 graus agora em Duque de Caxias, na Baixada Fluminense, Simone tem sempre aquela palavra, o segredo é não parar, isso aí, tá com dificuldade, tá passando por um aperto, olha pra frente, mira que a gente vai vencer. Simone sempre aí também com um carinho imenso por nós. Irajá, Luciano, 17 graus de temperatura agora. O Ivo, Vilar dos Teles, 17 graus de temperatura. Pessoal aqui também mandando um beijo pra Sumaia, o Luciano, a Andréa Paula, 18 graus, céu limpo, a lua a sorrir, um maravilhoso dia pra você também, Andréa Paula na Pavuna, 18 graus, Edson Mauro participando, Rafael em Minas Gerais, além Paraíba, 14 graus a temperatura, segundo esse nosso ouvinte querido, a Branca, Branca que tá lá em Málaga, na Espanha, Renê Marques também tá aqui interagindo com a gente. Mário, o sol nessa época fica igual a luz de geladeira para iluminar e não esquenta, verdade. Regina também tá aqui participando, hoje dia de Portugal, Camões, isso aí, mais um ouvinte lembrando, Marcos Itaredi aqui também participando conosco, obrigado pela sua participação, ouvinte Guedes, o Everson também, que galera é essa? Ricardo Paiva, tá aqui participando também, disse que viu ontem a Força Municipal baseada lá na Dias da Cruz, no Meyer. Quem mais que você acrescenta aí pelo WhatsApp?
3: Carlos Coutinho, de Teresópolis.
20: Bom dia, Mário, bom dia, Zé.
2: Bom dia.
20: Carlos Coutinho aqui de Teresópolis, frio cada vez mais apertando, 6 graus hoje, essa semana chegou a bater 4 graus aqui em Teresópolis amanhecendo.
2: Muito frio.
20: O céu tá limpo, estrelado. Sem nuvem, de serra, sem neblina, sem chuva, pista seca. BR-116, sentido Rio, livre, tá? Sem intercorrente. Apesar de alguns caminhões aqui, como cotidiano, a gente já encontra todos os dias de manhã. 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
2: Mandar um abraço pro Carlinhos também, tá aqui com a gente. A Bianca, né, tá dizendo aqui, morei um ano na Dinamarca e lá peguei menos 15 pra sair com duas calças, duas blusas, um sobretudo, gorro, luvas, adorava. Gosta de frio, hein?
3: O Elias Gelou
2: tá 19 graus agora em Málaga.
3: Elias Gelou tá acompanhando a gente direto de Portugal.
2: Opa, grande Elias.
3: Azevedo, do Anil.
21: Bom dia, Mário.
2: Bom dia.
21: Bom dia, Zé.
3: Bom dia.
21: Bom, aqui é Azevedo, motorista de aplicativo, saindo agora de casa no Anil, 19 graus.
22: Bom dia, Mário, bom dia, Zé.
3: Fala, Márcio.
22: É Márcio aqui falando, passando para falar dessa temperatura fria, gente, que frio que tá fazendo de madrugada. passando aqui pelo Rio Comprido aqui, 20 graus agora. Desejar a todos vocês um bom dia, um bom trabalho, uma boa semana. É, Mário, hoje eu tive a honra de transportar o nosso amigo Zé do Zap ao trabalho.
2: Ah, é? Opa.
22: Incrível, falei pra ele. Ah. Hoje eu pensei, vou passar pelo Rio Comprido ali pra ver se eu levo o Zé ao trabalho.
2: Tá marcando ele,
22: hein? Ficam com Deus, meus
3: Márcio,
22: amigos.
3: Gente boa demais.
2: Valeu, grande Márcio. Elias Bonfim tá aqui em Braga, diz que tá em Portugal, em Braga, Guimarães, tá calor, tá ligadinho na Band, mandou um abraço pra filha Scarlett, o neto Ike, o genro, acho que é Cleiver, e a esposa Cláudia. Elias Gelou, é o Elias que mandou mensagem aqui pra gente no nosso WhatsApp e mandou aqui também pelo chat. Então, um abraço para toda essa galera, o Marcos Barueri, São Paulo, 13 graus, mas temos informação chegando e é sempre prioridade.
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2: Qual é o destaque de momento, Zezinho?
3: Olha, nossa querida Luana Bernardes, que está vindo aqui para o grupo Bandeirantes Comunicação, mandou um alerta aqui para a gente, Omar.
1: Vamos ver. Zé, avisa aí que eu escutei alguns disparos na altura de Manguinhos, na Avenida Brasil. Até fiquei na dúvida se era disparo mesmo, mas depois eu vi várias pessoas correndo na passarela. E tem uns carros da polícia, eu não consegui identificar se era civil ou militar, em um dos acessos ali a Manguinhos também.
2: Inclusive, importante aí o relato da Luana, de momento escutou disparos em Manguinhos, Avenida Brasil, e ela observou uma movimentação policial que também foi notada por um ouvinte minutos atrás,
3: né? E o Adriano, né?
4: Bom dia, Zé, bom dia, Mário.
3: Bom dia.
4: Bom dia a todos os ouvintes da rádio. Vamos de fome. Nesse exato momento, 4 horas da manhã, um fluxo muito grande de viaturas da Polícia Civil no viaduto Paulo de Frentem, sentido a linha vermelha. Com certeza vão se reunir ali no, na cidade da polícia para alguma operação. Isso aí.
2: Isso aí é o que a gente quer saber, se é a operação mesmo, mas ao que tudo indica, sim. Luana já escutou disparos ali na área de Manguinhos da Avenida Brasil. E o Adriano, por volta de 4 horas da manhã, não foram uns minutinhos, foi uma hora atrás, a polícia estava se reunindo e, obviamente, em comboio deve ser alguma operação. Mas a gente vai tratar sobre isso no momento adequado. O que importa agora é para você, se puder, evitar a área de Manguinhos, porque tá tendo tiroteio, segundo a Luana, que passou por lá. Tem mais participação.
3: Chegou agora a participação do Douglas.
23: Bom dia, galera da Band News. Aqui fala Douglas, motorista de aplicativo. Cara, acabei de deixar um passageiro aqui na Fiocruz. Assim que eu sair da Fiocruz, né, aqui na altura da maré, cara, muito tiro mesmo, hein? Muito tiro, parece que aqui do lado, aqui, pé da Brasil, tá bom? Queria tentar a galera aí que tá passando aí, né? Pela área, pela região. Tá bom, meu camarada? Fica com Deus. E um segundo, tudo pode mudar. Bom dia a todos.
2: Bom dia, e muda de uma forma, né? A gente tá aqui no momento mais leve do jornal e de repente o bicho pega, é nosso papel alertar. Seu destaque, Zezinho, qualquer informação, prioridade. Beleza. Aí pros nossos ouvintes, se a gente já tiver alguma coisa também, dá uma monitorada aí nos perfis do X da Polícia Civil, da Polícia Militar, vai que já tem alguma orientação, próprio Centro de Operações da Prefeitura, se tiver alguma via bloqueada, não é o caso, até o momento não notei, mas a gente tá aqui sempre atento. Vamos movimentar ainda o noticiário policial, onde teve operação, Clara Neri.
24: O alvo da quarta fase da Operação Monjaro, deflagrada pela Polícia Civil do Rio nesta terça-feira, é investigado por um esquema de venda de canetas emagrecedoras em academias. Agentes da Delegacia do Consumidor foram às ruas para cumprir mandados de busca e apreensão em Campo Grande, na Zona Oeste, no Recreio, na Barra da Tijuca, na Zona Sudoeste e na cidade de São Paulo.
2: Então, esse áudio gravado pela Clara Neri, eu acho que nem todo mundo conseguiu escutar, pelo menos no meu fone estava ouvindo só de um lado. Então eu vou ler para você que o alvo da quarta fase da Operação Monjauro, deflagrada pela Polícia Civil ontem, investigado por um esquema de venda de canetas emagrecedoras em academias, agentes da Delegacia do Consumidor foram às ruas para cumprir mandados de busca e apreensão em Campo Grande, Zona Oeste, Recreio, Barra da Tijuca, área Sudoeste, na cidade de São Paulo. Decom identificou o esquema através de postagens nas redes sociais. A ação teve como objetivo arrecadar provas, identificar outros integrantes do esquema, aprofundar apuração sobre origem, armazenamento, distribuição e comercialização dos medicamentos. Em maio, durante a terceira fase da operação, uma mulher foi presa em flagrante no Recreio, após a DECOM encontrar medicamentos armazenados na casa dela. Já na segunda fase da ação, realizada em abril desse ano, agentes da especializada prenderam um casal em flagrante, depois ainda tentaram jogar caixas de medicamentos pelo telhado, escondendo outros produtos. Investigações começaram em junho do ano passado, quando a organização se tornou suspeita por importar clandestinamente medicamentos controlados para emagrecer. São 5:28. Diga lá, José Paulo Sobral.
3: Olha, o Cláudio mandou uma mensagem aqui pra gente falando que já viu barricadas pegando fogo, hein? Falou onde?
5: Fala, Band News, aqui é o Cláudio de Realengo. Band News, é a operação na Vila do João. Barricadas já pegando fogo, bala voando, tudo pra quanto é lado. É na Vila do João.
3: Então já com barricadas pegando fogo.
2: Que faz parte do Complexo Amaré, né?
3: Isso.
2: Muitos tiros e barricadas pegando fogo, então muito cuidado, se puder, evita... Tira aí do seu mapa essa área aí, que pega um pouquinho da Brasil, da linha vermelha, né? Deixa eu... tem mais aí, Zezinho?
3: O Eduardo escreveu agora que tá ouvindo tiros também ali na Avenida Brasil, na altura da Fiocruz, como o ouvinte falou também. O Douglas, né? O Eduardo também passando por ali e ainda escutando tiros, mano.
2: É, aqui pelo centro de operações, por enquanto, não tem nenhum alerta com relação a essas vias expressas. A última mensagem aqui relacionada a trânsito era uma atualização de Benfica, rua Couto Magalhães, liberada após retirada de carga da via no acesso ao viaduto Ataúfo Alves. Quem mais?
3: Rodrigo.
6: Bom dia, Band News.
2: Bom dia.
6: Rodrigo Martins, de Comendador Soares, passando em frente aqui, ó, a Vila do João, muito tiro. As pessoas que estão no ponto do BRT, tudo se escondendo, tudo abaixado. Muito tiro mesmo, passando aqui agora.
2: Olha só.
6: Na Vila do João. 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
2: Separa aí alguns áudios também, esse, por exemplo, Zezinho, do Cláudio, do Rodrigo, pra gente ilustrar com o nosso time, e se chegar outros também, a gente coloca na nossa Ponte Rio-São Paulo, que é informação importante de momento.
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7: Alô, Rio de Janeiro! Bom dia, gente!
8: Bom dia, meninos! Tudo elegantes, bem, como sempre.
2: Bom dia, Luana.
7: Vocês não receberam meu e-mail do Mário, né? Combinandinho com a gola branca?
2: É.
7: Ou vocês não prestaram atenção na gente?
3: É verdade, vim com a camisa. Eu vim todo de vermelho hoje.
2: É porque tem jogo do América e ele...
3: É, eu já vou direto.
2: Já vai direto, né, pro time, o jogo do time dele. 2:45 da tarde, lá em Mesquita, na Baixada
3: Fluminense. Saí daqui e vou direto.
7: Horário de herdeiro, hein, Zé?
3: Tá vendo?
2: Mas também quem chega cedo, né? O pessoal acha que é muito fácil pra gente sair cedo, mas ninguém vê que a gente acorda de madrugada, né? Então, quando a gente sai cedo, o pessoal tá chegando, alguns setores que chegam um pouco mais tarde. Ué, mas já tá indo? Eu falei, mas que hora você acordou?
3: É.
2: Né?
3: Vou lá na frente do seu prédio, tá com fogo.
7: Você vê as pingas que eu tomo, mas não vê os tombos que eu levo, não é isso?
3: É isso aí.
7: Ninguém vê o que é quando o despertador toca às 3 horas da manhã, dizendo que é hora de dar oi.
2: E imagina se tiver uma temperatura de 4 graus. Por exemplo, Nova Friburgo, na região serrana, foi um dos locais, duas cidades entre as 5 menores temperaturas do Brasil aqui no estado do Rio de Janeiro. Friburgo, 4,3 na última terça-feira, Paty do Alferes no sul fluminense, 5,9. E aí algumas outras cidades também, São Paulo teve Campos do Jordão, né? Que registrou a segunda menor temperatura, que foi 3,5 ou 3,9, algo do tipo, segundo o IMET. Que frio é esse que tá fazendo no Sudeste, Monte Verde, Minas Gerais também, 3,1.
7: Rapaz.
2: Foi a cidade mais fria. Uma onda de frio nesse finzinho de outono. Nem começou o inverno ainda, né?
7: Nem começou. Eu tô falando, você falou aí de 4 graus. Eu tô dando uma olhada aqui no CGE. E a gente tem aqui em São Paulo 5 graus na Zona Sul, em Marcilac. 6 graus na Capela do Socorro. A gente tá falando de região capital paulista, não é nem região metropolitana. Então, de fato, a temperatura está bastante baixa. A média aqui na capital, 12 graus. E há essa previsão hoje de... vai fazer mais frio, né? Durante o período período da tarde, porque tem essa previsão de uma frente fria chegando com chuva. E aí a umidade faz com que o tempo fique ainda mais gelado, ou pelo menos a sensação térmica, né? Então a máxima de hoje não passa dos 22. E pelo que a gente entendeu aqui da previsão do tempo, já já a gente vai ter um detalhamento maior aqui para São Paulo. Teremos essa ruptura. A partir de agora, bastante chuva, inclusive no fim de semana, para assistir o jogo da seleção brasileira por aqui. Então, uma mudança de tempo bastante grande na região sudeste do país. Por aí também, né?
8: Sim, a nossa trilha sonora é essa daqui, ó. Frozen, né? Claro, porque tá difícil acordar com 8 graus aqui em São Paulo. É aquele momento que a gente acorda e pensa, será? É isso, né?
2: É, hoje não tem previsão de chuva. Ontem, até a tarde, tava falando aqui que deu um solzinho, a máxima era de 31 graus, mas você passava numa sombra embaixo de uma árvore, teve um ouvinte, o Renê, falou que essa época parece que é sol, o sol parece luz de geladeira, só ilumina, mas não esquenta nada, né? E hoje, a máxima de 28 já diminui um pouquinho, mínima de 14 na capital, agora tá aqui em Botafogo 19 graus. Mas deixa eu só, infelizmente, mudar aqui o clima, porque, literalmente, porque agora é de momento, informação de agora dos nossos ouvintes, é importante para quem tá, de repente, pegando a Dutra, vindo aqui de carro, ou saindo do aeroporto internacional Tom Jobim, vai pegar a linha vermelha, Avenida Brasil, tá tendo um baita de um tiroteio, acabou de chegar mensagem aqui de ouvintes da Band News FM, vias expressas importantíssimas, o Complexo da Maré, viaturas da polícia, a Lona Bernardi, nossa chefe de reportagem, passou por lá, foi a primeira a alertar que escutou tiros na área de Manguinhos, que é onde tem a Fiocruz, Fundação Oswaldo Cruz, e outras mensagens também.
3: Eu vou trazer alguns áudios aqui, pessoal, pra gente ilustrar, começando com o Júlio que falou, o Júlio Cláudio, né? Falando que já com barricadas pegando fogo aqui no Rio de Janeiro.
9: Fala, Band News, aqui é o Cláudio de Realengo. Band News, é a operação na Vila do João, barricadas já pegando fogo, bala voando, tudo pra contelado.
10: Bom dia, Band News, Rodrigo Martins, de Comendador Soares, passando em frente aqui, ó, a Vila do João, muito tiro. As pessoas que estão no ponto do BRT, tudo se escondendo, tudo abaixado.
11: Bom dia, Zé. Bom dia, Mário. Passei pela linha amarela agora para pegar a linha vermelha, para poder pegar a ponte. E aí, na hora que eu tava passando pela linha amarela ali, tava entrando um caveirão na Vila do João. Então, faz sentido o que a galera tá falando aí. Band News, um segundo, tudo pode mudar.
2: Só para contextualizar, para quem não conhece, o termo caveirão é aquele veículo blindado da polícia, que parece um carro forte, e entra quando a polícia recebe esse tipo de hostilidade e a resistência com barricadas em fogo, como disse o Cláudio, eles colocam pneus, madeira, começam a atear fogo para impedir o acesso da polícia. É uma operação, ao que tudo indica, pela quantidade de mensagens que a gente vem recebendo, tiros, e como a gente trouxe aqui, linha amarela, linha vermelha, Avenida Brasil, são três vias expressas importantíssimas de quem sai da Baixada, quem sai da Dutra,
3: muita
2: vem
3: gente
2: pra capital,
3: sai pra trabalhar agora.
2: Sai pra trabalhar, ou então tá indo viajar, tá indo pro aeroporto, e não tem escapatória, porque qual dica que eu vou dar aqui pro ouvinte? Sai da linha vermelha, vai pra Avenida Brasil. Não, porque essas comunidades, a Vila do João, ela pega parte de todas elas. Então, o ideal, pra quem puder, é segurar um pouquinho, se tá, por exemplo, na Dutra, dá uma segurada aí no trecho que você está, na Baixada Fluminense, para num ponto aí, de repente toma um café da manhã, espera um pouquinho pra gente saber a dinâmica disso. Como são as situações que estão acontecendo de momento, a gente não tem ainda a noção da proporção que isso pode acontecer. Mas várias vezes, inclusive aqui nesse espaço, mais ou menos nesse horário, vocês, Luana também, a gente já teve esse papel aqui de trazer essa utilidade pública e prestação de serviço em tempo real para alertar as pessoas que fujam dessa área.
8: Não, com certeza. Aliás, informação importantíssima, como vocês falaram, para quem sai aqui de São Paulo pela Dutra no sentido do Rio de Janeiro. É importante alertar, porque às vezes as pessoas estão ali na estrada e não sabem o que está acontecendo ali já na chegada ao Rio de Janeiro.
2: Exatamente. Por isso que eu estou fazendo esse alerta, a gente ainda está apurando, ainda não tem nenhum comunicado da polícia, nem nas redes sociais, da PM, da Polícia Civil. A gente está monitorando o próprio centro de operações da prefeitura, não tem um bloqueio ainda, mas a polícia pode fazer um bloqueio momentâneo. É, ali tem o batalhão da Maré, da Polícia Militar, e o tiro, ele vai acontecendo mais ou menos nessa área, né? Vila do João, área de Manguinhos, até ali a Fiocruz.
3: Continua,
2: né?
3: Tá? Continua. Adriano passou pela Avenida Brasil, tá ainda escutando tiros ali na Via Expressa agora.
2: É isso, gente.
8: É isso, meninos. Vocês voltam no decorrer da nossa programação com mais informações sobre isso. Informações oficiais a gente espera em alguns instantes.
2: Um beijo pra vocês e até amanhã.
3: Valeu, pessoal.
8: Até
3: valeu,
8: amanhã, gente. Meninos. Até amanhã, um beijo.
2: Tchau, tchau.
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2: E é o assunto, informação continua chegando aqui sobre esse momento tenso para quem passa nas vias expressas. Zezinho.
3: Áudio agora do Adriano.
12: Bom dia. Passei aqui agora nesse momento, 5:30 aqui perto da Brasil, lá à direita ali em frente à Fiocruz, ali a Vila do João, né? Muito tiro no local. Rajadas,
3: muitos tiros. O Léo escreveu que trabalha na Fiocruz, escutou muitos tiros, disse que agora parou um pouquinho, mas que escutou muito tiro ali na região da Fiocruz. A Rejane falou que escutou os tiros também, estava suando dentro do carro. Nossa. Botou Rio de Janeiro em decadência, nunca tinha passado por isso, estou chocada, foi o que a Rejane escreveu.
2: A Rejane é nossa ouvinte que...
3: Sai de Itaipuaçu,
2: né? É. Então ela agora mandou, escreveu aqui rapidinho aqui pro Zé, só para ilustrar, muito preocupada, muito tensa, assim como outros ouvintes. Ah, então, se ela tiver algum relato, algum outro ouvinte, Zezinho, sempre prioridade.
3: A Rejane, ela no momento que tava passando pela Avenida Brasil, quando ela tava passando, mandou um áudio pra gente, ela gravou, conseguiu pegar o registro aqui do tiro.
2: Vamos escutar.
13: Passando aqui, fecha Manguinhos.
2: Então tá aí, ó, o áudio da Rejane na hora que ela passava. Eu sigo aqui monitorando pra ver se tem algum alerta, alguma rota alternativa. É difícil, como eu falei aqui com as meninas, né?
3: Não tem pra onde correr,
2: porque
3: né?
2: Não tem pra onde correr. Você pega Brasil, linha vermelha, linha amarela, todas elas passam nessa região, né? E é muito perigoso. Zé, se tiver mais alguma aí, você fica à vontade. Enquanto isso, eu vou dar sequência aqui ao nosso jornal também com outros destaques. Infelizmente, alguns, né, do noticiário da violência do Rio, como a gente falava ontem, a morte de um pai que estava com o filho na garupa de uma moto, violência em Todos os Santos. O Vinícius Calixto foi até lá para saber, ouvir as pessoas desse triste episódio que aconteceu quando uma moto emparelhou para assaltar, levaram uma mochila e mataram esse homem.
14: A Polícia Civil vai analisar as imagens de câmeras de segurança que mostram dois criminosos em uma moto emparelhando o veículo contra a motocicleta do empresário que foi assassinado no bairro de Todos os Santos, na zona norte do Rio. Fábio Pérez, do Nascimento, de 42 anos, foi morto na frente do filho de 15 anos, que estava na garupa do veículo. O caso está sendo investigado como latrocínio, roubo seguido de morte. De acordo com informações passadas aos policiais, os dois estavam voltando de um pagode no Caxambi e seguiam para Quintino, na mesma região. As vítimas foram abordadas na rua Honório às 2 da madrugada de segunda-feira. Ainda de acordo com o depoimento do filho da vítima aos policiais militares, os criminosos sequer deixaram o pai descer da moto e já atiraram. O mecânico Antônio Neto conta que viu o corpo do empresário em frente à oficina e o desespero do filho.
15: Era 3 horas da manhã, aí eu cheguei aqui, tava o corpo estendido no chão, já sem vida, tá? Tinha muito sangue aqui no chão, o corpo ficou aqui do lado. Aí quando eu cheguei, bateu o sol, tava aquele cheiro horrível, lavei o local e, infelizmente, foi uma vida que, uma perda na família, né? E graças a Deus o garoto dele ficou bem. Não teve problema.
14: Luciano Gonçalves, morador da rua onde ocorreu o crime, teve o carro crivado de balas durante os disparos. Ele conta sobre os momentos de tensão ao ouvir os tiros e o clima de insegurança no bairro.
16: Do nada, um tiroteio danado, devia ser por volta de uns 15 tiros, por aí. Aí a gente levantou assustado, né? Escutamos o garoto gritando, meu pai. Eu falei, caramba, aconteceu alguma coisa ali, André. Quando a gente foi lá ver, tava o garoto lá, abraçado com o pai. Essa rua aqui, com frequência acontece isso. Toda semana tem um evento aqui, tem que acontece com essa rua, que a violência aqui tá demais, cara. Tá demais mesmo.
14: Os criminosos fugiram levando apenas uma mochila e deixaram a moto e celulares das vítimas para trás. O corpo de Fábio Pérez foi sepultado nessa terça-feira no cemitério de Inhaúma, na Zona Norte. A Delegacia de Homicídios da capital afirmou que vai analisar as câmeras e conversar com testemunhas para tentar localizar os autores do crime.
2: Se escutou, prestou atenção nesse relato do entrevistado do Calixto, Zezinho. meu pai, imagina o trauma desse menino, 15 anos, gritando, vendo o pai morto, baleado, podia estar ali também, sem vida. Esse rapaz tem que ter um, claro, um apoio psicológico agora, um abraço, um afeto. Eu me coloco, cara, muitas vezes no lugar, né, das pessoas para poder ter essa empatia e essa indignação com essa violência, com esse cenário crítico, triste do Rio de Janeiro, como a gente tá falando agora, né? Agora, 20 minutinhos aqui, a gente tá falando sobre linha vermelha, sobre a Avenida Brasil, linha amarela, tiroteio, você tá no carro, não sabe se vai ser vítima de bala perdida. Imagina, cara, que coisa horrível. Vai, tem alguém aí falando, passando por essas vias agora, melhorou, tem. Menos pior com relação a tiro, a sensação de medo, não tem como.
3: É, vamos ouvir o relato do Márcio passando pela linha vermelha.
13: Dia, Márcio, taxista aí, governador, saindo da ilha, sentido Laranjeira, peguei a linha vermelha, tá com fluxo normal. Só que na linha vermelha, na altura, passando por cima da Brasil, rapaz, eu pensei que era neblina. Muita neblina, mas quando abri a janela, rapaz, cheiro de pneu queimado, borracha queimada. É muita fumaça aqui, mano, muita fumaça. Não sei se é por conta daquela guerra.
2: Barricada, né?
13: Mas juro que eu pensei que era neblina. Um abraço.
2: Que coisa, cara.
3: O Rodrigo Salles também mandou um áudio.
17: Bom dia, Amado. Bom dia, Zé.
3: Bom dia.
17: Rodrigo Salles de Itaboraí, sentido Vila Valqueira. Saí agora da alça aqui da ponte com a linha vermelha e entrei aqui na linha amarela. Até o momento aqui no Timbal, tá com policiamento, não tá com quantitativo que sempre está aqui de manhã, mas tá um carro da PM aqui. A princípio aqui está tranquilo, ainda nada visível aí referente a respingar alguma coisa da Vila João aqui, beleza?
2: Recebi aqui de uma fonte e os ouvintes já tinham observado que viaturas da Civil estavam ali na Maré, que a polícia entrou na Baixa do Sapateiro. Essa informação que eu recebi agora, ainda há uma resistência, né, de criminosos, as barricadas, a fumaça, terrível, terrível mesmo, como esse nosso ouvinte agora há pouco falou, o Márcio, né, parecia isso. Até neblina, porque o cheiro de pneu queimado, porque eles estão colocando barricada para dificultar o acesso da polícia, né, então essa fonte me passou aqui Baixa do Sapateiro Civil por lá, quem mais?
3: Sandro Fernandes.
18: Bom dia, Band News, Sandro Fernandes, saí do Caxambia. Estou acompanhando as informações aí sobre tiroteio e banguinhos. Estava na linha amarela, indo para a linha vermelha. Acabei de passar aqui pelo viaduto de banguinhos e eu percebi que naquela agulha que desce para a Avenida Brasil, o trânsito já está parado. Pode ser também por conta desse tiroteio. Não sei, mas esse horário normalmente eu passo por aqui e essa agulha de caída aqui para a linha para a Avenida Brasil, né? Quando sai da linha amarela, indo para a linha vermelha no fundão, o trânsito tá bom. E o trânsito tá meio parado aqui, não sei se é por conta disso.
2: O trânsito obviamente impactado nas vias expressas do Rio de Janeiro, Avenida Brasil, um pouco aí também da linha amarela, da linha vermelha. Segue aí a participação dos nossos ouvintes como prioridade.
3: Ô, Mário, hoje, até o momento, sem reflexo nos trens, tá? O
2: funcionamento do transporte público.
3: O Luiz, que há 2 dias tá falando pra gente sobre aqueles problemas, né? Falando de atraso. Hoje, ele mandou um áudio pra gente falando
2: como
3: é que tá.
2: Vai.
19: Bom dia. Bom, hoje, pelo menos, quarta-feira, trem chegando no horário, na estação aqui de Ricardo de Albuquerque. A gente liga, manda mensagem pra dizer que tá atrasado, mas também tem que avisar quando acontece o certo.
2: Claro.
19: Bom dia a todos aí.
2: Até porque isso devia ser comum, normal, mas como não tava sendo, tava anormal, é até um alerta pra quem vai usar o trem. Eu tava na dúvida se podia utilizar o transporte ferroviário. 5h47, a pausa é rapidinha, a gente volta já já.
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4: Hoje aqui na coluna de tecnologia a gente fala sobre gigantes do mundo da tecnologia, especificamente do mundo

0: deve começar a entrar também mais daqui a pouco, Edu, que é das transmissões de shows ao vivo. Ainda é uma especulação, mas a gente deve começar a ver alguns shows sendo transmitidos ao vivo na plataforma do Spotify. E aí a gente deve ter a plataforma entrando numa seara nova, né? É uma aventura numa avenida nova para o Spotify. Mas não é a única, né? O Spotify já está testando também outros serviços. Tem um serviço chamado Reserved, que é de venda de ingressos. Então, eles já estão também experimentando vender ingressos para alguns shows. E aí, talvez uma experiência se some à outra, Edu. O negócio do Spotify, que começou apenas com áudio, streaming de áudio, primeiro com assinaturas, depois com publicidade. Aliás, a publicidade observou uma queda, né, de faturamento. Eles registraram uma queda de cerca de 5% no faturamento. Agora eles começam a buscar outras fontes de receita. Só que aí eles vão enfrentar um peso pesado, né, que é o YouTube. Vai ser interessante ver como é que essa base se comporta. Aliás, uma última observação em relação a isso é que o Spotify ainda vai ter que vencer um obstáculo, né? Que a interface do Spotify, no que diz respeito a vídeo, ainda é considerada muito confusa, né, Edu?
1: Essa disputa, claro, vai ser boa para a gente acompanhar e está inserida também no movimento em que as pessoas estão buscando cada vez mais experiências destes grandes shows. A coluna de tecnologia volta amanhã.
2: 5h50, tem mais integrante da equipe a caminho da Band observando essa movimentação policial na zona norte do Rio.
3: Van Alves.
4: Bom dia, Mário, bom dia, Zé. Tô passando aqui, peguei uma via alternativa para não passar por Manguinhos. A gente tá passando aqui pela cidade da polícia, tem muito carro de polícia, muito carro, muita viatura saindo aqui. Então, provavelmente, possa ser alguma operação, sim.
2: Assim, tá rolando, né? Não tem os detalhes, mas tem mais ouvinte observando
5: o
2: também Márcio, outros pontos.
5: O Márcio também.
6: E aqui é o Márcio, novamente, taxista. Rapaz, tô a caminho do túnel Santa Bárbara, em frente à Apoteose. Cara, passou uns 10 ou 12 carros da BOP aqui, cara. Em alta velocidade. Que loucura, cara. Não vejo a hora de ir embora desse lugar, cara. Não tá dando mais, não. Um ambiente de guerra.
2: É um movimento que, infelizmente, eu digo infelizmente porque é uma cidade maravilhosa, que muita gente vem pra cá, vê um feriadão agora, uma maratona do Rio, 70 mil inscritos, fora quem passou aqui pra passear pela capital, visitar as praias, dar um mergulho aqui, um fim de semana ensolarado, com um tempinho frio gostoso, mas sempre com hotéis lotados, pontos turísticos muito movimentados, belezas naturais, mas a violência é uma coisa que no Rio de Janeiro, cara, afasta qualquer um, quem pode, quem vai pro interior e quer uma vida mais pacata, mais calma, não que esteja 100% tranquilo, tá? A gente vem falando de região metropolitana, de pontos do interior também, a mancha criminal vem aumentando. Mas às vias expressas, quando tem uma operação, é aquele terror, Zezinho.
5: E é difícil você pensar em um dia que possa melhorar isso, né? Porque a gente só vê piorar, então assim, não consigo imaginar
2: uma
5: melhor.
2: Fácil não, cara. Vamos lá, tem mais informação chegando agora de estrada.
5: Tem, sobre BR-101, participação do Leonardo.
7: Fala, Léo. Bom dia, Band News FM, Leonardo aqui, de São Gonçalo pra Caxias. BR-101, já na altura do Shopping São Gonçalo, tudo parado, tá? Tô entendendo nada. Trânsitozinho enjoado. Vamos pra cima. Atualizando aqui, tá? Acabamos de passar aqui a PRF, novo posto da PRF. Um acidente aqui com o carro. Ambulância já chegando ao local.
2: Uma ambulância chegando já. Ali na BR-101, Niterói e Manilha, né?
5: Isso.
2: Nosso ouvinte passando ali pelo trecho de São Gonçalo.
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2: Voltando com informação do trânsito, Roberto.
3: Bom dia, Mário. Bom dia, Zé.
2: Bom dia.
3: Olha, como alternativa, né, saindo da Zona Norte, eu aconselho a ir beirando a linha do trem, tá? Eu saí da Baixada, lá de Nilópolis, vim beirando a linha do trem e tô chegando já no Caju, não passei por nada, tá? O trânsito, aliás, tá bem livre, porque ele tá retido nesses locais de... que estão conflagrados, né? Então, indo beirando a linha do trem é uma boa, tá?
2: Boa,
3: tanto
2: obrigado.
3: Indo pela Marechal Rondon, quanto indo pelo viaduto Ananeri. 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É o Roberto saindo de Nilópolis.
4: Valeu, Roberto. Obrigado aí pela sua participação. Quem mais?
2: Frank.
5: Zé, bom dia. Entre a Avenida Brasil e Linha Vermelha para chegar no centro, Avenida Brasil, tá? O aplicativo até sugeriu linha vermelha, eu tô indo pra Ilha do Governador, entrei aqui, tudo parado, na altura da Washington Luiz, tudo parado, parado mesmo, tá? E a Brasil tava fluindo bem, me arrependi.
4: É assim, cara, é um ouvinte ajudando o outro aqui, o nosso papel é esse aqui, a gente, quando dá, faz uma resenha, conta uma história, uma conversa fiada, mas quando o bicho pega, esse é o papel da Band News FM, e quem tá nos prestigiando também sabe, tem o time, o ouvinte tá sempre de olho, né? Dá pra descontrair? Dá. Quando não dá, também participa ajudando, contribuindo. Quem mais?
2: O David escreveu aqui, a propósito do que a gente tava falando, de um ouvinte, o Márcio, né, que queria sair do Rio. O David botou: 12 anos que saí do Rio, sou policial penal no Espírito Santo, melhor coisa que fiz da vida. Inclusive, tô indo agora pro plantão, vou de moto e fardado lá. Pelo menos, por enquanto, né, ele ainda consegue fazer isso tranquilamente.
4: Quando é que um policial, um agente público aqui no Rio de Janeiro, nessa categoria da segurança, vai com a sua farda, né? Às vezes é quando tá no carro e alguém identifica, já tem o que a gente infelizmente tá acostumado a ver, né? De violência contra os policiais, contra os agentes da lei públicos. Cara, é complicado. São 5:57.
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7: O Flamengo está em busca de um jogador para o meio-campo e fez uma consulta pelo argentino Almada, que atualmente está no Atlético de Madrid e atuou pelo Botafogo em 2024. Almada quer aguardar a disputa da Copa do Mundo para ver se terá alguma oferta da Europa, que é sua prioridade atualmente. O River Plate também tem interesse pelo jogador. Almada é titular da seleção argentina. Espera ter uma boa atuação na Copa para receber propostas do futebol europeu. Ele tem um contrato com o Atlético de Madrid até 2030. Corinthians, que tem uma dívida bruta de 2.700.000.000 de reais, enfrenta uma série de problemas financeiros com muitos pagamentos a curto prazo. O Timão está com transfer ban ativo devido a uma dívida com Filadélfia União dos Estados Unidos pela compra do volante José Martins em 2024. O valor devido aos norte-americanos é de aproximadamente US$1.500.000, que dá cerca de R$7.700.000 na cotação atual. A diretoria ainda busca um acordo com o Tajeres da Argentina pela dívida de US$42 milhões referente à contratação do meia Rodrigo Garro. Dito tudo isso, eu diria, o que era mais?
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4: 5:59 já foi destacado mais cedo, mas eu gostaria de trazer aqui a palavra da querida Idalina Massorano sobre essa data de hoje, né? Muito importante aí também para os portugueses. Peraí, deixa eu só tirar aqui que o áudio tava aqui no 2.0, que eu fui ouvir no intervalo. Então, Dona Idalina, por favor.
9: Bom dia. Bom dia, Mário. Obrigada pela lembrança. Ontem me mandaram uma figurinha do Cristo Redentor vestido de verde e vermelho. Teve gente achando que era para a seleção portuguesa, mas não, é o dia de Portugal, o dia de Camões, o dia da raça. Lembrar aí que Camões é o autor dos Lusíadas, que para os escritores do mundo e poetas, ele é simplesmente a Bíblia, entendeu? Então é isso, é uma data muito importante, congraçamento da raça Lusíada. Então é isso, meu amor, muito obrigada e vamos com esse espírito para a Copa, sim, elevar as nossas nações. Beijo.
4: E você viu uma declaração do Cristiano Ronaldo dizendo que essa não vai ser a última Copa dele, não.
2: Ele falou isso?
4: Falou que de repente pra 2030, se ele continuar se cuidando do jeito que ele se cuida,
2: é um cara
4: do jeito que é, cara, com 45 anos na próxima, agora tá com 41, né, eu acho, prestes a bater os 1000 gols, não duvido nada, hein.
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4: 6 horas em ponto, tá chegando agora, seja muito bem-vindo. Se você não acompanhou, coisa de 40 minutinhos atrás, desde 5h20, a primeiro alerta chegou da Luana Bernardes, passando ali pela Avenida Brasil, próximo a Manguinhos. Depois alguns ouvintes na linha vermelha, na altura da Maré, escutaram muitos, mas muitos tiros. Agora há pouco, o Márcio, nosso ouvinte na linha vermelha, diz que a altura da Brasil, tava um cheiro terrível de um pneu queimado, muita fumaça, parecia neblina. O Rodrigo mandou mensagem, o Adriano também falou de tiros na Vila do João, o Léo, que trabalha na Fiocruz, disse que o tiro tinha parado um pouco. A Rejane, quando passou por lá, por volta de 5h40, escutou tiros, mandou mensagem pra cá. O Cláudio foi o primeiro a ver as barricadas ali no acesso à Vila do João, escutando os tiros. O Rodrigo também mandou mensagem. O nosso ouvinte que não se identificou naquela ocasião, observou um caveirão blindado passando ali pela Vila do João. Recebi aqui de uma fonte, Baixa do Sapateiro também, com policiamento reforçado. Sandro Fernandes passou ali por Manguinhos, na Agulha. Trânsito estava todo parado, viaturas da Polícia Civil passando pela região. Deu uma leve, vamos dizer assim, não tem como falar acalmada, mas diminuída com relação às mensagens de tiros, Zezinho?
2: De tiros sim, mas segue a movimentação policial. Anderson participa com a gente.
10: Bom dia, Zé. Bom dia, Mário.
4: Bom dia.
10: Zé, deixa eu te passar aqui. Aqui em frente à Maré, aqui em frente à Fiocruz aqui, é muita viatura da Polícia Civil, tá? Muita viatura circulando aqui. E assim, rapaz, se continuar, daqui a pouco isso tudo vai ficar parado aqui, hein? O negócio tá feio.
2: Esse relato do nosso ouvinte.
4: E o trânsito tá complicado.
2: O Evandro mandou aqui pra gente também, corroborando com o que o ouvinte falou ali, que foi pela linha do trem, ó.
11: Bom dia, Band News. Aqui é o Evandro Santana falando. Eu saí de Caxias agora, liguei o aplicativo e a rádio Band News, eu vi aí o tiroteio está acontecendo aí agora, em Manguinhos. O aplicativo me jogou aqui pro beirolinha do trem. E como um amigo falou antes aí, realmente, tá tranquilo. Cardoso de Moraes aqui, ó. Tipo, fluindo normal. Tô indo pra Urca. Então, melhor opção pra quem vem da Baixada aí é vir beirando a linha do trem.
4: A meia hora, a gente tinha aqui alguns registros de correria durante os disparos. Pessoas que conseguiram observar ali perto do BRT, passageiros se abaixando, desesperados, dentro do carro, também preso no engarrafamento, preocupado. O trânsito está bem sobrecarregado ali nesse ponto, nas proximidades do Complexo da Maré, da área de Manguinhos, bandidos ateando fogo em barricadas, passando, voando ali pela passarela, preocupadíssimo. Não tem nenhum balanço ainda, né, dessa operação, tá em andamento, mas ainda não foi divulgado pela polícia o foco, o objetivo dessa incursão nessa localidade. São 6 horas e 3 minutos. Quem mais que manda mensagem aqui no WhatsApp, Zezinho?
2: Adilson.
4: Fala, Adilson.
12: Adilson de Bangu, saindo do centro, pegando a linha vermelha, já tô na entrada de Caxias já.
13: Conta uma história.
12: O trânsito não está tão ruim sentido centro, sentido linha vermelha, o trânsito está muito bom. E não tem problema aqui na linha vermelha em relação a tiros, essas coisas. Pelo menos lá,
4: o
12: instante que eu passei aqui.
4: Menos mal.
2: Tem participação também do Flávio.
4: Olá, Flávio.
14: Bom dia, Mário. Bom dia, Zé. Bom dia, ouvintes da Band. Aqui é Flávio de Pilares. Estou indo para Itaipava. Peguei ali a linha amarela. Na altura ali da Baixa do Sapateiro, Maré, tem muita viatura da Polícia Civil. Porém, o trânsito não está impedido. O trânsito está livre. Está até bem tranquilo para passar ali. Agora, por volta das 6:03 da manhã.
4: Band agora, News, mensagem de momento, segundo,
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4: Isso é importante. Por quê? O que acontece? Quando a polícia chega e estabiliza o território com a quantidade absurda de viaturas ali cercando a comunidade, meu amigo, aí os caras ficam pianinhos, se é que não estão fugindo pela mata, se escaparam. É. Aí é o fazer o cerco, né? Porque talvez o alvo tenha chegado e ali quando a polícia se aproxima, começa o tiroteio pra tentar dificultar o acesso, colocar a barricada. Depois que a polícia chegou, cara, que tem essa quantidade imensa, e aí os valentões ficam, né, todos encolhidinhos. Essa que é a verdade. Se escondem, eles tentam fugir. Vamos acompanhar, mas agora, nesse exato momento, a situação é de uma aparente normalidade com relação ao Digo. Não é um cenário tranquilo, não é, não tem como, né? Você passa num lugar, tá cheio de viatura, teve tiroteio, teve barricada, tá com cheiro de fumaça, mas a polícia já entrou, cara. Aí agora é esperar e tomara que não aconteça nada de tiro, de que tenha alguma situação aí durante aquele confronto mais cedo. Vamos monitorar também se vai ter aula para as crianças, para os jovens, né? Para quem tá indo trabalhar, se vai ter alguma dificuldade. Por enquanto, o trânsito está fluindo. Voltou a fluir, claro, tá bem sobrecarregado, o trânsito está bem condicionado, mas esse é o cenário de momento. Vamos a outros assuntos, Zé, e a qualquer momento você volta. Beleza. Com a participação aí da galera. Ó, o diretor-geral da Polícia Federal afirma que uma possível delação de Daniel Vorkaro, dono do Banco Master, vai respeitar critérios técnicos. Andrei Rodrigues deu a declaração ontem em entrevista ao jornalista Reinaldo Azevedo no programa O É da Coisa. Também disse que outras declarações já foram firmadas, outras delações já foram firmadas pela instituição e que não existe barganha em casos rumorosos. O chefe da Polícia Federal destacou não conhecer a proposta apresentada pelo banqueiro. Destaque internacional: os Estados Unidos fazem uma série de ataques contra instalações militares e de vigilância do Irã. A ofensiva que ocorre desde ontem é uma retaliação à derrubada de um helicóptero do país norte-americano no Golfo Pérsico. Na segunda-feira, os dois ocupantes da aeronave sobreviveram. A Guarda Revolucionária do Irã, em resposta, realizou disparos contra bases dos Estados Unidos no Bahrein e na Jordânia. Eu quero mais um destaque aqui no WhatsApp, a participação do ouvinte é prioridade. 999026970.
2: O Lino mandou mensagem pra gente falando de vias expressas.
15: Bom dia, Mário. Bom dia, Zé.
4: Bom Zap. Dia.
15: Lino que saiu de Jacarepaguá em direção a Duque de Caxias. Passando aqui na linha amarela, realmente na saída da Mina Brasil a Fiocruz, tem uma pequena retenção, né? Não tá atrapalhando tanto a linha amarela, não. Mas o fluxo da Brasil tá bem congestionado, tá? Dá para notar quando você passa por cima da Brasil, o Caju tá bem, por centro tá bem congestionado. Quando você já acaba de passar no viaduto da Mina Brasil, na primeira entrada da comunidade ali, eu contei no mínimo ali uns 10 a 12 carros da polícia. Mais na frente, um pouquinho, quase chegando na linha vermelha, na outra entrada ali, a mesma coisa, mais uns 10 carros da polícia. Do outro lado da pista também, uma quantidade boa. Agora, avisar o pessoal aí, os fofoqueiros aí, pra passar rápido, né, cara? Os pessoal ficam parando pra olhar o que a polícia tá fazendo.
2: Pois
15: depois
2: é.
15: Toma uma bala perdida e não sabe de onde
2: isso
15: que
2: é
15: veio, da bobeira que tá marcando. Cara, viu isso aí, passa batido, cara, vai embora. Não fica atravancando o trânsito, não, porque acaba até atrapalhando o serviço pros policiais.
2: Bandido, quem quer passar rápido também. Mudar.
4: É isso. Vamos lá, Lino, obrigado. Daqui a pouquinho mais um boletim de trânsito girando a reportagem Felipe Macon.
16: A Polícia Civil aguarda a chegada de um laudo para determinar se a criança de 11 anos que está internada em estado grave ingeriu bolo envenenado. Arthur de Melo da Silva passou mal e foi levado para o Hospital Estadual Ricardo Cruz, em Nova Iguaçu, na Baixada Fluminense, onde segue internado. O caso aconteceu na semana passada. Segundo familiares, o menino voltou da casa da mãe com uma fatia de bolo e depois que comeu se queixou de dores na barriga, enjoo e tontura. Nesta terça-feira, o pai, a mãe e o padrasto da criança prestaram depoimento na delegacia.
2: Informações com a Maria Eduarda Vieira.
13: A Secretaria Estadual de Saúde do Rio já suspendeu a aplicação da vacina contra a dengue produzida pelo Instituto Butantan nos 92 municípios após recomendação do Ministério da Saúde. A medida foi tomada após 42 pessoas apresentarem sintomas mais severos após a vacinação. Duas pessoas morreram e três precisaram de internação. De acordo com a Secretaria Municipal de Saúde do Rio, na capital fluminense foram 7 mil pessoas que receberam imunizante, sem eventos adversos graves. Em todo o país foram 500 mil doses aplicadas. A vacina contra a dengue do laboratório Takeda, disponível desde 2024 no Rio para adolescentes de 10 a 14 anos, não teve qualquer restrição e segue sendo aplicada normalmente para o público-alvo indicado.
4: Informação agora com Luiz Valci.
17: O juiz que mandou soltar a mulher que agrediu o próprio filho de 5 meses, alega que medidas cautelares são suficientes para garantir a integridade física das crianças. Shirley Ribeiro Barbosa, de 27 anos, foi presa em flagrante no último domingo, dia 7, em São João da Barra, no norte fluminense, após uma denúncia anônima. Nesta terça-feira, ela passou por audiência de custódia e foi solta ao alegar que tem depressão e que toma medicamentos para a doença. Para o juiz Samuel de Lemos Pereira, o quadro pode ter sido agravado devido à sobrecarga enfrentada pela acusada ao cuidar sozinha de 2 crianças pequenas sem apoio. Ainda de acordo com o magistrado, Shirley não tinha histórico de ameaças ou agressões físicas. Por determinação da justiça, ela está proibida de se aproximar dos filhos e deve manter uma distância de 100 metros. Nas gravações, a mulher aparece dando tapas e apertando o rosto do bebê. Ela também faz ameaças de morte às crianças. O vídeo foi enviado ao pai do bebê durante uma cobrança de pensão alimentícia.
18: Ai, morri! Ó, tá vendo? Vai morrer! Manda tua goela. Fia! Aquele cara miserável, Matheus. Não! Mandar o dinheiro. Eu vou matar as crianças todinha aqui.
17: Segundo a Polícia Civil, Shirley Ribeiro foi autuada em flagrante pelos crimes de ameaça, lesão corporal e crimes praticados contra criança e adolescente. O Conselho Tutelar informou que, após a denúncia, as 2 crianças foram encaminhadas para a Sala Lilás, Serviço Municipal de Acolhimento e Atendimento Especializado às Vítimas de Violência. A de 5 meses segue sob cuidados do Conselho. Já a criança de 2 anos está sob a responsabilidade do pai.
4: Cara, que coisa horrível, eu não tinha escutado esse áudio, esse momento. Olha, e isso a gente vem acompanhando logo depois de um julgamento histórico que foi do caso Henri Borel. E inclusive sobre esse assunto, o Guilherme Faria vai trazer uma reportagem com a repercussão.
19: A defesa de Monique Medeiros, mãe do menino Henri Borel, estuda a possibilidade de pedir ressarcimento da Prefeitura do Rio após a professora receber o perdão judicial no caso da morte do filho. Em março, o município confirmou a demissão da servidora, que já estava afastada do cargo de professora da rede municipal desde janeiro de 2023. Outra hipótese estudada pelos advogados é o pedido de readmissão de Monique nos quadros da Prefeitura. A informação foi confirmada à Band News FM pelo advogado Hugo Novaes, que representa a professora, nesta terça-feira. Na última quinta, Monique obteve o perdão judicial pelo crime de homicídio culposo de Henri. Como a pena relativa à omissão foi considerada cumprida, a professora deixou o sistema penitenciário no mesmo dia, horas após o fim do júri popular, que se estendeu por 11 dias. O Ministério Público recorreu da decisão. Na segunda-feira, a ministra Carmen Lúcia, do Supremo Tribunal Federal, criticou a falta de explicação para o perdão judicial concedido pela juíza Elizabeth Machado Louro a Monique Medeiros e ressaltou que a mãe do menino Henri Borel foi condenada pelo júri. Ao anunciar o perdão judicial, a magistrada do Tribunal de Justiça do Rio argumentou que a ré foi alvo de uma reação desproporcional ao longo dos últimos anos, citando um preconceito de gênero, e disse que Monique já sofreu um castigo severo o suficiente. Em entrevista à Globo News, Carmen Lúcia ressaltou que o gênero não é um salvo-conduto para praticar crimes.
20: Eu não sei se era caso de perdão judicial ou não, mas o impacto que causa é a não explicação. Como é que alguém que foi condenada imediatamente é perdoada, né? O perdão judicial existe aos casos previstos em lei, não tem nada a ver com misoginia, nada. Isso aqui é um crime pelo qual foi submetido a um júri e o júri chegou a uma conclusão. Gênero não pode ser usado e não é uma garantia, um salvo-conduto para prática de crime ou de nenhum tipo de ato que não seja exatamente o que a lei exige.
19: Monique teve o crime de homicídio desclassificado de doloso para culposo. Em seguida, obteve o perdão judicial da magistrada. A professora foi condenada a 1 ano e 4 meses de detenção por omissão com relação à tortura sofrida pelo filho, mas a pena já foi considerada cumprida. Por isso, Monique teve o alvará de soltura expedido. No mesmo processo, Jairo Souza Santos Júnior, o doutor Jairinho, foi condenado a 43 anos, 9 meses e 20 dias de prisão pelos crimes de homicídio duplamente qualificado, tortura e coação no curso do processo. A defesa do ex-vereador também recorreu da decisão.
4: São 6 horas e 15 minutos. Informação agora, os detalhes dessa operação policial que assustou muita gente, a chegada da polícia, inclusive você, Luana, que estava na Via Expressa e agora já chegou aqui na Band, foi quem nos alertou primeiro quando escutou tiros ali na altura de Manguinhos. Bom dia.
21: Isso, Mário, bom dia Zé, aos nossos ouvintes. Uma grande operação da Polícia Civil, são 56 mandados de prisão e 42 mandados de busca e apreensão para o desmantelamento de estruturas criminosas vinculadas ao Terceiro Comando Puro nas comunidades da região. Essa operação é resultado de meses de investigação de uma unidade policial com suporte de inteligência, levantamento de documentos e testemunhas. Ações são distribuídas em 6 frentes investigativas independentes que juntas revelam aí a dimensão e a diversidade das atividades criminosas do TCP no Complexo da Maré, abrangendo desde o tráfico de drogas e roubo de cargas até crimes contra crianças, violência doméstica e homicídio. Ao longo da programação, a gente traz mais detalhes dessa operação que se chama Operação Trinos Final, Mário.
4: Luana está em cima, nossa equipe também. Reportagem, obviamente, em busca das autoridades para repercutir tiros, barricadas mais cedo na Maré. Nesse momento, não há informação de tiros. Muitos ouvintes falando sobre o trânsito, ainda sobrecarregado nas vias expressas. O intervalo é rapidinho e na volta a gente vai dissecar a informação para você do trânsito nessa região e outros pontos também.
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2: Começando com um acidente na linha vermelha, Flávio.
24: Bom dia, Mário. Bom dia, Zé.
2: Bom dia.
24: Aqui falando novamente, Flávio de Pilares. Atualização aqui no trânsito. Na agulha aqui, da linha vermelha para a entrada da Washington Luiz, acidente de moto aqui. Motoqueiro caído, tem mais duas motos prestando auxílio no rapaz de carro. Não deu para ver a vítima do acidente, qual o estado dela. 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
2: João Leonardo, Vias Expressas.
0: Fala Zezinho, fala Mário, bom dia.
2: Bom dia.
0: João Leonardo de Niterói. Tô indo aqui em direção a Ramos. Linha vermelha, linha amarela. A entrada da Vila do João tem muito carro da Polícia Civil. Mas, enfim, a galera tá parada, tá aparecendo estacionamento. Mas não tem nada não. Passando agora aqui sobre a linha Avenida Brasil. Realmente, a descida para a Avenida Brasil, para quem sai da linha amarela, tá bem congestionado. Um abraço e um segundo, tudo pode mudar.
2: Léo, Ponte Rio Niterói.
3: Bom dia, Mário. Bom dia, Zé. Léo Lemos falando. Saí de Niterói tem pouco mais de 15 minutos. Trânsito intenso na Jansen de Melo. Ponte com trânsito intenso, mas sem retenção. E chegando agora aqui perto do Pinto, eu avistei dois helicópteros da polícia seguindo ali em direção a Fiocruz. Esses caras, esses pilotos são muito corajosos. Tem uma névoa aqui, tem uma névoa intensa e os dois helicópteros passaram aqui raspando aqui na ponte, sentido ali a Fiocruz.
2: A Ludmilla escreveu aqui que escutou helicóptero também no Caxambi, atrás do Jacarezinho, e sobre helicóptero também, participação da Sandra.
5: Bom dia, meninos. Quem fala aqui é Sandra de Oliveira, de Nova Iguaçu. Estou indo sentido a Botafogo e acabei de passar aqui na ponte Taiada, helicóptero muito baixinho aqui, muito baixo mesmo. E realmente, muitas fumacinhas pretas aqui, provavelmente deve ser de... Provavelmente não, né? É de barricado. Desde que eu saí de casa, né? Eu escuto vocês. Antes de eu sair, eu já ligo o rádio no carro e venho escutando e fiquei muito tensa durante todo o trajeto. Mas graças a Deus, né? Tô passando por aqui, já chegando no Caju e tô tranquila, graças a Deus.
4: Menos mal. O pior foi aquele momento mesmo ali, por volta de 5h20, 5h40. Foi o momento mais tenso e claro que ainda há alguns transtornos, reflexos. Você vê a quantidade de viatura na rua, grande operação na maré, disparos no início da manhã, barricadas em chama, mais 50 mandados de prisão. Já já a gente volta a falar sobre essa operação. Ainda de trânsito.
2: Will, o melhor motorista de Teresópolis.
4: Grande Will.
6: Bom dia, Mário. Bom dia, Zé. Fala, aqui é o Will de Teresópolis. Passei pelo alto do Subeba ali, marcando 8 graus no termômetro. Serra tava de boa para descer. Agora acabei de passar ali na Reduc, tá tendo uma retenção ali por causa de um veículo ali acidentado, uma Fiorino branca. E chegando aqui na subida da linha vermelha, já tá tendo um pouco de retenção também. E vamos firme aí para mais um dia. Firme e forte. Forte abraço aí para vocês. E assim que der, vamos repetir aquele almoço gostoso daquele dia.
4: Que maravilha.
6: Grande
4: forte
6: abraço.
4: Um abraço pra você.
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4: Volte sempre.
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4: O frio não é só em Teresópolis, não. Aqui na capital fluminense, claro, cada um com o seu frio, né? 19 graus em Botafogo, nebulosidade variada, sem previsão de chuva hoje, mas temperatura em declínio, mínima de 14, máxima de 28 graus, segundo o sistema Alerta Rio, ventos fracos a moderados. Esse é o cenário para essa quarta-feira geladinha aqui em diferentes pontos do Rio de Janeiro, no interior também. O inverno ainda não começou não, hein? Mas o outono tá congelante. 6h23, mandar um abraço e um alô para todo mundo que nos prestigia também lá no nosso chat. Hoje um pouquinho mais breve, a gente teve que pisar aqui no acelerador, o Paulo Russo, Valmir Ferreira, Áurea Bittencourt, difícil acordar com essas operações. Nosso ouvinte Verônica Barbosa também aqui participando, triste com algumas notícias que estou escutando. Felipe Garcia participando direto do do Meyer também lamentando o que ouviu aqui agora há pouco de algumas reportagens da Priscila Pastor e Paulo Vitor. Um abraço a todos vocês. A gente segue aqui o John também participando de Manaus, 24 graus a temperatura agora, de acordo com o nosso ouvinte Wagner Loureiro. Flávio Augusto também participando aqui, falando da violência lá em Miracema, encontraram um fuzil, pra você ver que não é só aqui, né? Kenny Kelly, Nova Iguaçu, 17 graus, mandando um abraço pra todo mundo. E disse que hoje tem o look cebola, Zezinho. Sabe o que é isso?
2: O quê?
4: Casaco com roupa fresca por baixo, bota casaco, tira casaco, faz um solzinho e você vai depois tirando. Um abraço também pro Flávio Trindade, o tiozão também, sempre prestigiando a programação. O Marcos, o Flávio Augusto, falando também de amistoso, né? Acho que hoje tem Portugal e Nigéria. Eu não tô acompanhando muito os amistosos, não. Eu prefiro mesmo quando a bola começar a rolar. Mas valeu, obrigado. 6h24, agora vamos acelerar.
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9: Imagina um ônibus parecido com BRT, mas com visual mais futurista, andando na estrada a mais de 200 km por hora, tipo fazendo o trajeto Rio-São Paulo em 2 horas ou menos. Imaginou? Então, esse busão ultra rápido é bem capaz de começar a rodar nos Estados Unidos na próxima década, ligando as cidades de Los Angeles e São Francisco, com 600 km em menos de 3 horas. O projeto já existia há um tempão, mas tinha sido deixado de lado porque surgiu a ideia de um trem-bala bem maior e mais rápido que os ônibus entre essas duas cidades. Mas sabe a história do nosso trem-bala entre Rio e São Paulo, que já custou uma baba em estudos e até hoje nem projeto definido tem? Pois é, lá aconteceu mais ou menos a mesma coisa. O orçamento passou dos US$ 33 bilhões e a obra nem saiu do papel. Daí o ônibus bala voltou para os planos. Ele vai usar uma faixa exclusiva numa rodovia que já existe e que vai ter obra só para suavizar algumas curvas. O ônibus vai ter um formato super aerodinâmico, motorzão híbrido ou puramente elétrico e um sistema de segurança autônomo ultra avançado. É bem provável até que ele seja autônomo mesmo. Daí, não fosse a serra no caminho, fazer um desses aqui entre Rio e São Paulo podia ser uma boa ideia.
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2: Informações com João Boeri.
11: O Ministério da Fazenda e o governo do Rio discutem o uso da dívida da Petrobras com o governo fluminense para abater a dívida do Estado com a União. A proposta inclui o repasse de 20 bilhões de reais do crédito que o Estado possui com a estatal relacionados à ICMS para abater a dívida com o governo federal, estimado em cerca de 200 bilhões de reais. Até o final deste mês, o Rio de Janeiro deve aderir ao PROPAG. Com a adesão ao programa, a gestão estadual espera reduzir o pagamento médio de 436 milhões de reais mensal para 119 milhões de reais.
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12: Federico Valverde é o capitão e a referência do Uruguai para o Mundial de 2026. Aos 27 anos, o meia alcançou o recorde histórico de uruguaio com mais partidas oficiais pelo Real Madrid, superando a marca de José Santamaría. No início da carreira, era chamado de O Passarinho, ainda na base do Peñarol, devido ao porte franzino e a forma como deslizava pelo gramado. Hoje consolidado como um dos meias mais completos do mundo, ele lidera a Celeste de Marcelo Bielsa por uma campanha expressiva na Copa de 2026.
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0: 6:30, Rebouças, destaque de momento no túnel.
1: Informação da Ludmilla.
2: Bom dia, Zezinho. Bom dia, Mário.
0: Bom dia.
2: Olha, aqui na segunda galeria, sentido Lagoa, do túnel Rebouças, acabou de estourar o pneu na minha frente de um caminhãozinho, tá? Ele parece ser caminhão de mudanças. E ele tá na pista da direita, na segunda, na metade da segunda galeria do túnel Rebouças, tá? O pessoal tomar bastante atenção, porque ele acabou de estourar. Barulho ensurdecedor, assustador, e ele tá no canto direito. O pessoal tomar muito cuidado e ter muita atenção.
0: Eu, se eu tivesse lá, já ia achar que é tiro.
1: É, agora...
0: Você tá ouvindo o Rio de Janeiro do jeito que tá? Um barulho terrível, estourou o pneu de um caminhãozinho, segunda galeria sentido Lagoa do túnel Rebouças. Ludmilla participando, quem mais?
1: Rubens, Avenida das Américas.
3: Bom dia, Zé.
1: Bom dia.
3: Bom dia, Mário. Aqui é Rubens falando, pra avisar que sofreu um acidente agora, um motoqueiro tá caído no chão, na Avenida das Américas, sentido Barra Zona Sul, pista lateral, tá bom? E tem dois motoqueiros auxiliando ele lá e ainda não chegou o bombeiro. Então, só ter cuidado porque ele tá caído no chão e tá meio escuro, tá bom? Um abraço, um bom dia a todos. Mária Rubens, novamente, para avisar que esse motoqueiro tá caído próximo ao número 1300, tá bom? Um abraço.
0: Eu perguntei fora do ar, o Zezinho. Aí o Zezinho nem me respondeu, só colocou o áudio. Se eu tivesse colocado aqui o microfone aberto, que o Rubens depois fez o complemento. Boa, valeu Rubens, obrigado.
1: A Priscila, Mário, falando da linha amarela.
4: Bom dia, Mário. Bom dia, Zé. Eu tô aqui no meio da linha amarela agora, cheio de carro de polícia. É, estou péssima aqui pela maré, já tô tensa já, porque ano passado, nesse mesmo dia, eu tava até lembrando disso, eu peguei um tiroteio na linha vermelha, eu tive que me jogar no chão. Esses caras estão atrás de mim agora aqui na linha amarela, já tá me dando até nervoso.
0: É, e para você que tá chegando agora na audiência rotativa às 6:32, muito bom dia. A Polícia Civil faz uma grande operação no Complexo da Maré para cumprir 56 mandados de prisão, 42 de busca e apreensão contra bandidos ligados ao Terceiro Comando Puro. Por volta de 5:20 da manhã começaram a chegar os áudios de ouvintes falando de tiroteio, uma correria de pedestres em passarelas que cortam ali a Avenida Brasil, também as margens do conjunto de favelas na altura de Manguinhos, perto da Fiocruz. Cruz, agentes, né? E delegacia de Bom Sucesso na mesma região, tem várias frentes ali de investigação com viaturas da Polícia Civil de especializadas saindo da cidade da polícia, um grande aparato, veículos blindados, helicóptero participando também, sobrevoando a área. Então, essa é uma grande operação que acontece nessa região. Foi registrado um tiroteio muito intenso ali por volta de 5:20 até umas 5:40, vários relatos, e agora não há relato de tiro.
1: Sem relato de tiro.
0: Mas a movimentação policial assustadora, como disse aqui a nossa ouvinte Priscila, passando aí pela linha amarela, linha vermelha, Avenida Brasil, você observa. Quem estava passando de trânsito ali pela região da linha do trem encontrava melhores condições, foram alguns áudios que chegaram aqui pra gente.
1: E aí chegou mais uma vez, mais um ouvinte participando sobre a linha do trem, o Jorge Luiz.
5: Bom dia, Band.
0: Bom dia.
5: Aqui é Jorge Luiz, vindo de Caxias. Eu aceitei o conselho de um amigo aí que falou pra vir por dentro da linha do trem. Já passei pela Penha, Olaria, Bom Sucesso. Tô chegando aqui em Benfica, já na Dom da Câmara. E o trânsito tá tudo bem. Quem puder vir por dentro tá fazendo um bom negócio agora. Bom dia a todos. Em um segundo tudo pode mudar.
0: Bom dia, Jorgão. Quem mais?
1: Cláudio, linha vermelha.
6: Bom dia, Band News. Bom dia, Mário, Zé. Bom dia a todos os ouvintes. Aqui é Cláudio José, professor municipal, a caminho da Ilha do Governador. Para mais um dia de ano letivo 2026, mais um dia desvalorizado. Passando o panorama da linha vermelha, trânsito carregado, mas fluindo sem retenção, lento, mas sem retenção em direção ao centro, em direção à ilha, tudo maravilha. Sobre a maré, tem dois helicópteros voando, rasante, e o bicho tá pegando. Não ouvi tiro, não, mas o bicho tá pegando.
0: Tá tensa ainda a situação. Sem tiros, mas ainda tá tenso todo esse cenário, toda essa região. Destaque agora da Maria Clara Vinhais.
7: A justiça determina a paralisação do funcionamento de um lixão clandestino na comunidade do Outeiro, em Jacarepaguá, na zona sudoeste do Rio. A decisão atende a um pedido do Ministério Público do Rio e obriga empresas e pessoas físicas a suspenderem imediatamente o descarte e o armazenamento de resíduos no terreno. A criação de animais no local também foi proibida. Além disso, o Estado e a Prefeitura do Rio terão que apresentar um plano conjunto para conter os danos ambientais, evitar novos despejos irregulares e remover todo o lixo acumulado na área. Segundo o MP, o lixão funciona há anos de forma irregular, sem licença ambiental e sem qualquer controle.
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11: 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Quando a gente dorme pouco ou dorme mal, o cérebro entende que precisa buscar energia rápida. 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Ficamos mais irritados, ansiosos, impacientes e com menos clareza para tomar boas decisões. No fundo, o sono é uma forma de organização interna. Ele regula energia, metabolismo, apetite e equilíbrio emocional. Por isso, cuidar do sono não é luxo. É uma das bases mais importantes da saúde. Dormir bem é também comer melhor, pensar melhor, sentir melhor e viver com mais energia. 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
0: São 6h39. Calma aí, né? Antes do trânsito, já que a gente tá falando do minuto da Copa, Yuri Quiroga.
13: O craque Lionel Messi entra em campo pela Argentina e marca de pênalti o segundo gol da vitória por 3-0 sobre a Islândia. O teste desta terça-feira em Auburn, no Alabama, foi o último antes da estreia na Copa do Mundo. Messi começou no banco de reservas, assim como outros que deverão ser titulares a partir do jogo contra a Argélia. O atacante Flaco Lopes, do Palmeiras, começou jogando na vaga que normalmente é de Julián Álvarez. O lateral Giai, também do Verdão, foi titular novamente, mas Montiel entrou no segundo tempo e Molina esteve no banco de reservas. Ele pode aparecer numa eventual vaga do zagueiro Balerdi, que tem lesão na panturrilha e não foi relacionado.
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0: Tem uma mãe coruja saindo de Niterói mandando mensagem de trânsito.
1: A Cláudia.
15: Bom dia, Zezinho. Bom dia, Mária. Toda a equipe da Bandinhos FM. Cláudia fazendo percurso diário da região cênica de Niterói ao centro do Rio de Janeiro. O trânsito estava moderado, intenso, pela Jansen de Mel, Roberto Silveira, né, Marquês de Paraná. Agora que a gente está pegando uma pequena retenção na altura do Into aqui, no viaduto do gasômetro, e ainda não observamos qual é a causa. Mas tá fluindo. Meninos, com a boa mãe coruja que sou, vou pedir para vocês seguirem a minha filha aí no Instagram.
1: Eu já sigo.
15: Ela é comentarista esportiva do Sport TV, tá? Ela é a caçulinha da turma e a mais nova recém-contratada. E eu sempre falo assim, ah, você segue minha filha, você segue minha filha e tal. O nome dela é Belle Suarez. Belle, com dois L's, e Suarez. Suarez mesmo, S-U-A-R-E-Z.
0: Pronto, já aí, fez a propaganda.
1: Eu
0: é isso
1: sigo
0: aí.
1: Ela, comentarista lá do Sport TV.
0: Parabéns aí pelo trabalho da filhona e pela sua audiência aqui na Band News FM. Muito obrigado. Vamos lá, que tem mais um destaque chegando de trânsito.
1: Thiago Miranda.
0: Fala, Thiago.
16: Bom dia, Band News. Bom dia, Mário. Bom dia, Zé. Thiago Miranda novamente. Acabei de passar aqui pela linha vermelha, direção Galeão. Gente, os helicópteros estão dando várias rasantes aqui. Não escutei tiro. Mas a situação aqui tá bem tensa e muito cheiro de queimado e fumaça por causa das barricadas pegando fogo. Então assim, vai ser um dia tenso. Provavelmente daqui a pouco vai voltar a ter tiroteio por aqui. Bandinhas FM, um segundo, tudo pode mudar.
0: Tomara que não, mas já a gente volta com mais ouvinte passando aí pela linha vermelha.
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2: E para quem começa a ouvir agora, a gente está desde cedo destacando uma operação conjunta das polícias civil e militar para reprimir o crime organizado no Complexo da Maré, com equipes do COI, da PM, da CORE, da Polícia Civil comandando, helicóptero sobrevoando, várias viaturas no entorno ali das comunidades. Claro, o objetivo de cumprir mandados, mais de 50 mandados de prisão contra criminosos ligados a roubo de cargas de veículos, traficantes. E aí, o trânsito sobrecarregou. Não tem informação de tiroteio agora, mas ainda tem muita participação de ouvinte preocupado.
3: Tem participação da Viviane.
2: Fala, Vivi.
4: Bom dia, Mário. Bom dia, Zé. Aqui quem tá falando é Viviane, dentista. Tô indo da Barra pra Xerém pra trabalhar. E eu vim pela linha vermelha. Graças a Deus tá tudo tranquilo, sem tiro, sem movimentação oficial. Então eu acho que seria uma boa alternativa para quem está vindo para a Baixada, já estou aqui no Washington Luiz, seria vir pela linha vermelha ao invés de pela Brasil. Bom dia a todos e um segundo, tudo pode mudar.
2: E muda mesmo. Calixto já está por aqui, Vini. Fala pra gente aí um dos objetivos dessa operação policial grandiosa. Tudo bem? Bom dia.
5: Tudo bem, Mário. Bom dia pra você, Zé, a todos os nossos ouvintes. Polícia Civil apurou no curso dessas investigações que os criminosos do Terceiro Comando Puro usavam o Baile da Disney, que é um mega evento realizado ali no campo da Vila do João, uma das comunidades do Complexo da Maré, para lavar dinheiro. De acordo com os investigadores, esse evento, que inclusive se tornou referência popular por produção temática, com decoração, pirotecnia, atrações circenses e até personagens infantis, foi identificado pelos agentes como plataforma de monetização ampla do crime organizado. Ainda segundo as investigações, o baile serve como um canal de escoamento imediato de mercadorias roubadas, arrecadação concentrada com bebidas, alimentos e espaços sob controle exclusivo da facção, e ainda viabiliza pagamento de cachês e presenças VIP a figuras públicas, que também ajudava a aumentar a reputação e a propaganda das lideranças dessa facção. Em edições anteriores, inclusive, a polícia conseguiu apurar que foram aí registrados homens armados com fuzis ostentando as armas no meio da multidão. Em um desses registros, a polícia estimou a presença de 40 armas durante um cortejo. Então tá aí mais um desdobramento dessa grande operação que acontece na manhã de hoje no Complexo da Maré. Mari.
2: Em andamento, e o Vini volta a qualquer momento. 6:46.
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2: Vivi Costa, bom dia.
7: Bom dia, Mário, Zé e ouvintes da Band News FM, já pedindo atenção redobrada para quem tá passando pela linha amarela e também pela Avenida Brasil, pista lateral ali no trecho da Maré. Desde cedo acontece uma ocorrência policial e por conta disso, a dica para o nosso ouvinte é o acesso pela pista central da Avenida Brasil, principalmente para quem tá em direção ali ao centro da cidade, até porque o trânsito tá prejudicado pela pista lateral, tá? Tô verificando dificuldades de Ramos até a chegada ao Caju. A linha amarela também com impactos na circulação de carros. Para quem tá em direção ao Fundão, perde tempo do pedágio até a chegada ao Engenho de Dentro e depois de Del Castilho até Bom Sucesso. Quem puder evitar a linha amarela neste momento vai estar fazendo um excelente negócio pegando a Grajaú Jacarepaguá. 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Já eu tô de volta.
2: 6:48.
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1: Os aeroportos, Van Alves, bom dia.
2: Bom dia, Zé, Mário e também aos nossos ouvintes. Até o momento, o Aeroporto Internacional do Galeão opera normalmente na manhã desta quarta-feira, sem nenhum voo cancelado e sem nenhum voo atrasado. E o Aeroporto Santos Dumont também opera normalmente, sem nenhum voo cancelado e sem nenhum voo atrasado, Zé.
1: Valeu, Van, você é demais.
3: 10 para as 7.
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2: Vamos lá com a mensagem do Gilberto.
3: Bom dia, Dezinho. Bom dia, Mário. Mário, dá um relato aqui que na Avenida Faboa, em Duque de Caxias, Campos Elísios, sentido Transpetro, tem um cavalo desde ontem na pista. O pessoal tomar cuidado, esse cavalo está desde ontem na pista, ninguém tomou providência e agora vai começar um fluxo grande de trabalhadores indo para os seus trabalhos nessa avenida, muito movimentada, e pode ocorrer um acidente aí, entendeu? Esse cavalo está na pista sentido Transpetro. Obrigado, um bom dia, em um segundo, tudo pode mudar.
4: Bom dia.
1: Futebol.
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4: O Brasil realiza hoje mais um treinamento na preparação para a Copa do Mundo, há 3 dias para a estreia contra Marrocos ontem. E Banhas, defensor, sabe se é zagueiro, se é lateral, mas deve jogar de lateral direito, não sei. Ainda há um mistério se vai ser ele ou Danilo titular, porque o Wesley foi cortado. O Ederson, que foi pro lugar dele, é volante. Mais 2 amistosos serão disputados hoje. Portugal recebe a Nigéria em Leiria a partir das 4h45 da tarde pelo horário de Brasília. Logo depois, às 5, tem Inglaterra. Inglaterra e Nigéria? Ah, se o Portugal recebe a Nigéria, tem um jogo da Inglaterra. No texto estava aqui Inglaterra e Nigéria. Vê aí, Zezinho, pra...
2: Deixa eu ver.
4: Quem que vai jogar contra a Nigéria? Eu acho que é Portugal mesmo que joga contra a Nigéria. A Inglaterra, em Orlando, nos Estados Unidos, também entra em campo hoje às 5. Fala aqui, cara. Vem cá, Daniel. Se você sabe, fica falando mímica lá na
2: Portugal e Nigéria, né?
4: E a Inglaterra contra quem, Nascimento? Bom dia pra você.
6: Bom dia, Mário, Zé, todo mundo. Inglaterra e Costa Rica. Hoje.
4: Costa Rica também, da África. Valeu. Obrigado, Daniel Nascimento. Tá ligadaço nas informações aí da Copa do Mundo. Tá naquela expectativa. Tá todo mundo querendo que a bola comece a rolar.
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4: Pensei que era Costa do Marfim, mas é Costa Rica, não é da África, então, só fazendo aqui uma correção. Fala, Reinaldo.
7: Meus caros, e a ministra Estela Aranha, do TSE, pediu vista ontem e o tribunal adiou a decisão sobre a censura aplicada por Cássio Nunes Marques à pesquisa da Atlas Intel, censura inconstitucional. Ele endossou ontem seu voto liminar, que havia determinado que o Instituto retirasse do seu site a pesquisa, embora esteja por aí, né? Acatando a argumentação do PL

0: de que lá há uma questão sobre o áudio em que o Flávio Bolsonaro pede dinheiro ao Vorkaro teria induzido o resultado da pesquisa. Bom, isso é absolutamente falso, porque o áudio tornou-se disponível aos respondentes depois que eles faziam a sua escolha eleitoral se a eleição fosse hoje. Portanto, aquilo que eles nem sabiam que viria, não tinha como induzir a resposta à tese falsa. Mas o Cássio não ficou por aí, não. Ele também não gostou da sequência de perguntas, também não gostou da análise que a Atlas Intel tornou disponível. Bom, os outros ministros, André Mendonça, Dias Toffoli, Antônio Carlos Ferreira, Ricardo Villas Boas, Floriano de Azevedo Marques e a própria Estela, terão de decidir se o TSE então será um censor de pesquisas e se de agora para frente, né, todos os institutos ficarão sob esse crivo. Basta que um candidato reclame e então se pode ter uma liminar. É isso? É bem verdade que o Cássio disse: bom, os únicos que vão avaliar essas coisas seremos eu, o André Mendonça, e aí colocou a Estela Aranha para fazer de conta que não estava centralizando tudo. De qualquer modo, quando houver uma liminar contra, é o pleno que decide. Só que também pode ter esculhambação e nenhum deles se incomodar. Bom, o TSE não pode ser um legislador de pesquisas. Eu até brinquei num texto que escrevi nesta manhã que ele está se comportando como a Didi, a irmã do Dexter, naquele desenho animado Laboratório de Dexter, que sempre está ali pronta para apertar um botão e mandar tudo para os ares. E antes ela sempre pergunta: para que serve esse botão? Não é? É uma coisa muito grave. Bom, se o TSE mantiver a censura, resta a Atlas Intel entrar com recurso extraordinário no Supremo. Porque nas questões que dizem respeito à liberdade de expressão, a última palavra é o Supremo, porque se trata de um direito constitucional. O que se tem aí é censura. É um absurdo, né? E algumas coisinhas rápidas, né? Também. Aliados estão reclamando: puxa, o Eduardo fica lá falando que o Zé, o sistema americano, que ele chama Zelle, ele chamou de Zelle, né? Zé, pode, é igual o Pix, ele só cria problema. Vocês estão reclamando porque, afinal de contas, ele falou que ia pela cabeça? Ou porque vocês acham que isso é realmente um absurdo? É preciso decidir, né? Flávio, ontem falou em castração química. O cara tá desesperado que caiu do cavalo, agora é castração química, meter criança de 14 anos na cadeia, facções como terrorismo, enfim, ficou doido, né? Voltou ao seu padrão ultra-reacionário. E o Supremo retoma hoje a votação de recurso das Big Techs contra a decisão tomada sobre responsabilização civil. É mesmo. Justo agora, com a decisão tomada pelos Estados Unidos, em que as Big Techs podem ser obrigadas a entregar metadados dos brasileirinhos. É isso aí.
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4: 6h59, a reta final com saideira e informações do trânsito.
5: Felipe com atualização do túnel Rebouças.
6: Bom dia, Zé. Bom dia, Mário. Bom dia aos ouvintes da Band News FM. Felipe, taxista aqui para Informe. É só para avisar que o caminhão que estava na segunda galeria do túnel Rebouças, sentido Lagoa, com pneu estourado, já está fora do túnel, tá? Já está naquele acostamento, fora do túnel, ou seja, tudo 5.5 por carro.
4: Beleza, vamos para a linha vermelha, tem operação desde cedo, a gente tem falado, sem tiroteio agora na área da Maré, várias viaturas, aparato policial muito grande, mais 50 mandados de prisão, mais de 40 de busca e apreensão, mas o trânsito agora, Zé?
5: Adriana.
7: Bom dia, Band News, tudo bem? Bom aqui dia. É a Adriana, estou indo da Tijuca para Seropédica e eu passei pela linha vermelha agora. Eu achei um fluxo maior do que o normal para o horário, mas assim, deu para passar tranquilamente. Já estou aqui na Dutra, então pode ser um bom caminho, tá? Vim tranquila, tá? Só realmente um fluxo maior de carros. Tá legal? Muito obrigada. Bom dia aí pra vocês, abraço.
4: Bom dia. Gasômetro liberado, a faixa que estava ocupada na altura da estação BRT Into, tinha um utilitário enguiçado no sentido centro, uma Kombi, né? Uma Kombi amarela, pelo que eu tô vendo aqui, trânsito ainda um pouquinho lento, né? Pra quem sai daquela região, também nas vias expressas, muito cuidado, já nossa equipe traz aí todos os detalhes dessa grande operação, muito obrigado pelo carinho de vocês, Zé, amanhã a gente tá de volta nesse mesmo horário, a partir das 5.
5: Até amanhã.
4: E agora, destaques do país e do mundo.
8: 7h01, um ótimo dia a você, meu querido ouvinte da Band News FM, eu sou Luiz Megali, vamos juntos até as 9h25 da manhã com muita informação e prestação de serviços nesta quarta-feira, 10 de junho de 2026, outono brasileiro. O time de cronistas da Band News, escalado hoje com Mônica Bergamo, Felipe Quilim dos Estados Unidos, Eduardo Barão dos Estados Unidos, reportagem da Band News FM espalhada pelos Estados Unidos, porque amanhã começa a Copa do Mundo e Mauro Betting também nos Estados Unidos, fala sobre o futebol, sobre o Brasil, sobre as seleções adversárias, sobre o Marrocos, sobre tudo que antecede o evento mais amado do planeta. Ainda tem Rodrigo Onego, não. Rodrigo Onego tá em férias, Juliana Rosa também. Carlos Andreasa com o comentário político e acho que não esqueci ninguém. No estúdio sempre é melhor e mais independente. Análise porque onde está Sheila Magalhães. Bom dia, Sheila.
9: Bom dia, Megali. Bom dia pra Carlinha. Bom dia aos nossos ouvintes. Sejam todos muito bem-vindos, todas muito bem-vindas. Vamos juntos até as 9h20, alguma coisa contando com a sua companhia, com a audiência, com a sua paciência, mas principalmente com a sua participação no nosso WhatsApp 11 999 592 100, é a nossa central de ouvintes, Ricardo Boechat. 11 999 592 100. Seguinte, vamos mandar um oi coletivo para Eloá. E a mensagem que chegou foi assim: mandem um oi para Eloá, pelo amor de Deus! Ela adora vocês, mesmo tendo só 4 aninhos. A gente tá mostrando a Eloá, a coisa mais linda do mundo, de vestidinho com a saia florida, um laço no cabelo, aquele sorriso lindo, lindo. E aqui dizendo, vocês parabenizaram a Eloá no aniversário de 2 aninhos. Agora ela tá com 4. Foi a coisa mais linda de ver a reação dela ao ser parabenizada no rádio. E de vez em quando a gente volta no YouTube pra rever esse momento. E ela adora também. Olha que legal.
8: Muito, muito legal.
9: Eloá crescendo junto com a gente. Um beijo, Eloá. Você é linda demais. E também a Maísa, que tá indo pra escola. Essa imagem, na verdade, é de ontem, mas eu guardei pra hoje porque ela tá, sabe o quê? Focada na figurinha no banco de trás do carro, tá vendo? Papai tirando foto. E aí, Maísa, olha pra cá, que nada, né? Tá ali, o rosto vidrado no álbum de figurinhas. Um beijo, Maísa, boa aula.
8: E aí, eu tô vendo uma notícia aqui, onde é? No SBT. 50 mil figurinhas falsas da Copa são apreendidas.
9: Os
8: caras falsificam pacotinhos de figurinha. E ontem, Carla, o Irã teve o seu terceiro amistoso cancelado, né? Por problemas ali logísticos envolvendo as limitações que a seleção iraniana tem para circular pelos Estados Unidos, pelos arredores dos Estados Unidos. Os primeiros foram contra Porto Rico e Panamá, e o terceiro é inacreditável, mas o Irã enfrentaria Granada.
9: Explosiva essa partida.
8: Já estão habituados, né? Bom dia, Carla.
9: Bom dia, Megali, bom dia pra Sheila, bom dia pros nossos ouvintes. No México a coisa também não tá lá muito tranquila.
8: Não.
9: A gente vai abordar essas mobilizações da população. Lembra um pouco o que aconteceu aqui, lembra do movimento Não Vai Ter Copa?
8: Uhum.
9: Tem uma parte da população no México que está mobilizada também pedindo por melhores serviços, né, prestados à população, enquanto que a Copa do Mundo é realizada por lá. Agora, antes de entrar nesses assuntos mais cavernosos, a Sheila mandou um oi, um hello para Eloá. Parabéns, Eloá. E vamos mandar um parabéns também pro Yelmo Papa.
10: Ah, é
9: enquanto
10: hoje?
9: A Eloá faz 4 anos, Yelmo faz 64.
8: Aê,
9: é,
8: boa,
9: aniversário geminiano, assim como
8: parabéns. O grande ouvinte, Yelmo Papa, que às vezes até se desloca fisicamente para nos encontrar nesses eventos festivos. Um grande abraço ao Yelmo.
9: A gente encontrou no Rio de Janeiro, também no Paraná, no litoral do Paraná. É. Vira e mexe,
8: entre outros lugares.
9: Parabéns, Yelmo.
8: Todo mundo apresentado, escalado, só falta ele, meu galo. Falta a bateria.
9: A seleção brasileira tem mais 3 dias de treinos antes da estreia na Copa do Mundo. Ontem, o técnico Carlo Ancelotti voltou a fazer uma atividade fechada no CT de Columbia Park, e a escalação da partida contra o Marrocos só deve ser conhecida horas antes do confronto. Nos amistosos, a Argentina venceu a Islândia por 3-0 com um gol de Lionel Messi. Nos aeroportos, diversas delegações enfrentaram revistas rigorosas no desembarque aos Estados Unidos. Mais informações chegando ao vivo agora de Nova Jersey. Fala, Fábio França. Bom dia, Fábio.
11: Bom dia, Carla, Sheila Megali, para todo mundo ligado, sintonizado na Band News FM. 6:06, 6:06 aqui em Florham Park, em Nova Jersey, 19 graus a temperatura. Temperatura bem agradável hoje em relação a ontem. Ontem, nesse horário, tínhamos 12 graus, estava uma friaca danada, né? Esquenta muito ao longo do dia, mas normalmente começa muito frio o dia. Hoje nem tanto, já está mais abafadinho, mais gostosinho. 19 graus a temperatura agora nessa região de Nova Jersey, pertinho do centro de treinamento da seleção brasileira. Devemos chegar a 30 graus hoje. 30 graus. Imagino que até por isso, prevendo essa temperatura e também por alguma questão logística, a CBF inverteu o treinamento novamente, né? A seleção vinha treinando na parte da tarde, ontem de manhã, hoje de manhã de novo, ou no finalzinho da manhã aqui, começo da tarde aí no Brasil. Treinamento, depois a entrevista coletiva à imprensa será realizada, né? Tá chegando a hora, amanhã tem a estreia, a abertura, aliás, da Copa do Mundo, México e África do Sul, com transmissão da Band News FM, partida disputada na cidade do México, e no sabadão aí tem Brasil em campo, né? 16:00 a bola rola para Brasil e Marrocos aqui em Nova Jersey, no MetLife Stadium, e a Band News FM já com o time completo, equipe completíssima aqui em Nova Jersey, para levar a melhor transmissão para você. Megali falava ainda há pouquinho a respeito do cancelamento dessa partida, desse amistoso que aconteceria entre Irã e Granada. A seleção de Granada teve dificuldades para chegar no México também, que é onde está a seleção do Irã, né? O Irã ficou baseado no México por todos os problemas enfrentados contra os Estados Unidos. E além dessa partida que seria realizada, outras seleções que vão disputar a Copa do Mundo entram em campo hoje. Por exemplo, às 15:45 pelo horário de Brasília tem Portugal e Nigéria. Às 16:00 tem Inglaterra e Costa Rica. Essas seleções, né, Portugal e Inglaterra, disputarão a Copa do Mundo e fazem esses amistosos preparatórios, os últimos amistosos preparatórios visando a estreia no Mundial, gente.
8: Fábio, se me permite, pergunta para você, pro Duó. Vocês entraram numa boa nos Estados Unidos? Tiveram dificuldade? Passaram quantas horas na imigração?
11: Não, para mim foi absolutamente tranquilo, como entrei em qualquer outro país, em qualquer outra oportunidade. Não teve nada demais,
8: rosto,
11: passei,
8: né,
11: pelo raio-x ali. Pois é, né?
10: Confundido com o Ethan Hawke, ele mexe.
8: Cara, good morning, Mr. Hawke.
11: Eu passo de passagem sem ter passaporte diplomático, é um negócio incrível, ganho piscadelas, é uma coisa inacreditável. E entrei. Entrei nos Estados Unidos. Fotos não, ainda não. Aliás, ontem a Aline Fanelli tá de prova. Ontem a gente tava num supermercado muito conhecido aqui nos Estados Unidos, tem algumas unidades também no Brasil, o Duval, e me perguntaram se eu era jogador. Né? Então, essa com essa camisa da Band.
8: Deixa eu perguntar.
11: Tava com essa camisa da Band.
8: O cara já
11: pergunta pra Aline Fanelli.
8: O cara já foi terceiro colocado no concurso Ethan Rock brasileiro. Entra sem precisar mostrar passaporte nos Estados Unidos.
10: É também com 4,5% de gordura no corpo, né?
11: Eu mostrei passaporte. Tá com 9 já. Eu mostrei passaporte.
10: Tá com 9.
11: Passaporte, passei ali na imigração rapidamente. Né? Mas mostrei meu passaporte, gente, com visto de jornalista, de trabalho, tudo certinho, tá? Mas foi rápido.
8: Uma vez no McDonald's já foi pra 9 a quantidade de gordura no corpo.
11: Mas foi, o rapaz me. Sabe-se lá, ele imaginou que o jogador da seleção brasileira estaria no Walmart empurrando o carrinho do supermercado. Mas enfim, ele perguntou, falei, não, meu amigo, não sou não, trabalho numa rádio brasileira e tal. Não sei o que, ele já tava sacando o celular pra tirar foto e não quis depois. É. Mas pergunta pra Aline Fanelli se não é verdade isso não. Aline Fanelli, tá com a gente, acompanha o dia da seleção brasileira. Bom dia, Aline.
12: Pelo pessoal que tá no nosso estúdio, olá. Coutinho, que eu já tô vendo do outro lado do país. Realmente, é verdade, né? A gente que gosta de ir pro Walmart passear, né? Que é um ponto turístico pra gente, na verdade. Então a gente perde horas lá, se deixar. E isso realmente aconteceu, passou essa pessoa que ainda tava, inclusive, com uma camisa do Brasil, tá? Não era uma camisa do jogo do Brasil, mas era uma camisa do Brasil. E ele fez essa pergunta realmente pro Fábio. Olha, sobre entrada aqui nos Estados Unidos, eu fui para aquela revista aleatória, sabe? No primeiro... A gente chegou em Fort Lauderdale e viemos por LaGuardia, aqui para Nova York. E aí eu fui parada na revista aleatória, tive que sentar em uma cadeirinha... E aí o moço pediu pra eu esperar, ele imprimiu, ela pegou um papelzinho, não sei o que que tem aquele papelzinho, e passou no meu tênis, nos dois pés. E aí ele falou, ah, só um minutinho, levou lá pra máquina, colocou na máquina e falou, ah, tá tudo bem, pode ir. Mas essa foi a única questão de revista, assim, que eu passei aqui nos Estados Unidos. Olha, 10 graus a mais do que ontem que eu tava aqui. Ontem eu tava aqui toda encapotada, hoje eu já até puxei a manga do meu casaco, porque estamos com 10 graus a mais do que no mesmo horário que ontem. E aí hoje tem uma ideia de um tempo mais nublado e uma leve previsão de chuva pro fim da tarde. E aí amanhã, previsão de chuva mais forte até do que hoje. E aí a seleção brasileira, como o Fábio disse, treinando em outro período, na hora do treino da seleção brasileira, a temperatura vai estar 26 graus. Isso às 11 da manhã pra gente aqui, meio-dia do horário de Brasília. Então, é uma temperatura alta para esse horário, ainda que a atividade seja na parte da manhã. Não pudemos ver muita coisa ontem, mas nos poucos minutos que a gente viu uma atividade, que era uma atividade envolvendo a maioria dos jogadores de toques rápidos de bola num espaço pequeno, dois que ficavam como bobinhos tentando roubar, e aí esses dois bobinhos, quando eles roubavam a bola, eles iam para a grande área esperar um cruzamento, que do lado esquerdo era do Rafinha e do lado direito era o Ibanez. O Ibanez, que é zagueiro de origem, agora virou um reserva ou não, titular, vai saber, ainda não sabemos, para a posição da lateral direita, junto com o Danilo. Ontem ele deu entrevista e sabonetou, tá? Ele não quis falar nada. Ah, não, o Ancelotti não falou comigo ainda. Eu tô à disposição para zagueiro e para lateral, mas a gente viu que ele tava treinando cruzamento nos poucos minutos que tivemos acesso à atividade. E o Ibanez também sabonetou em outro sentido. Ele não só não falou se teve conversa com o Ancelotti, o que que o Ancelotti falou para ele, como também com relação ao Danilo, porque o Danilo, ele é lateral de origem, no Flamengo ele joga como zagueiro, então o Danilo entende daquela posição. E aí ele foi questionado também se o Danilo conversou com ele. Não, o Danilo conversa com todo mundo, ele é um jogador muito experiente, então não quis dar muitos detalhes o Ibanez, não. Vamos acompanhar.
13: Não, conversa específica, não. Acredito que o Mister, ele é bem direto e reto naquilo que ele quer dentro do grupo, e isso daí é muito importante pra gente, porque clarifica muitas coisas. Então, com o Danilo, o dia a dia é sempre muito bom, ele esclarece muitas dúvidas que a gente tem dentro do grupo, seja de lateral, seja de zagueiro, porque ele também faz as duas funções, então isso daí ajuda muito. E é isso, não teve conversa nenhuma especial.
12: É, ele gosta do Ancelotti direto e reto. Então o David, que é o filho dele, que é quem comanda as atividades, virou e falou: Ibanez, você vai treinar cruzamento do lado direito. Apenas isso que o Ibanez a gente pôde observar dessa atividade. E aí seguem as dúvidas, pessoal. Olha, conversando com pessoas, tentando imaginar o que o Ancelotti vai fazer no jogo contra Marrocos, eu comecei a ter a sensação de que realmente talvez ele vá com aquela formação que é a formação que ele mais gosta e não necessariamente com o Lucas Paquetá como a gente poderia imaginar depois do amistoso contra o Egito. Então eu estou com uma sensação de que o time vai ter Luiz Henrique, Rafinha, Matheus Cunha e Vinícius Júnior. Uma sensação apenas, não é uma informação, ainda vamos apurar mais até o final da semana, até a entrevista coletiva do Ancelotti, mas me deu a entender com quem eu conversei que pode ser isso, porque o Ancelotti confia muito no Matheus Cunha e o que eu ouço é Rafinha e Vini não saem do time. Então, acho que pode ser algo nessa linha. Aliás, feliz aniversário, Carlo Ancelotti, 67 anos, 6'7". Daqui a pouquinho a gente vai pra lá.
8: 6'7", né?
14: Ô, Fabio. Aniversário do Carleto.
8: A Aline falou dos dois bobinhos aí, vamos acioná-los então. Quero saber como é que foi a entrada nos Estados Unidos do Coutinho e do Marcelo Duó.
14: Vamos lá então, vamos pra Miami primeiro?
8: Perdão,
14: André
8: amigos.
14: Coutinho tá com a gente. Sob o sol de Miami, 19, 20 graus aqui em Nova Jersey. Imagino que em Miami esteja mais, André Coutinho, bom dia pra você.
15: Tudo bem, Fábio? Bom dia a você. Tá muito mais, tá 25 graus já aqui em Miami, agora 6h15 da manhã. Onde é que tá esse sol todo aí em Nova York, hein, Aline? Porque aqui em Miami o sol não apareceu, ainda como vocês podem perceber, pra quem nos acompanha com a imagem, tá noite por aqui, não tem sol ainda em Miami, na costa leste dos Estados Unidos, bem mais ao sul em relação a Nova York. Ainda tá noite, como eu estava dizendo, 25 graus, muito, muito calor por aqui. E por aqui são quatro seleções que estão se preparando para a Copa do Mundo. Quatro seleções, duas delas consideradas entre as favoritas para inclusive ganhar o Mundial: a Inglaterra e Portugal. O Fábio falou mais cedo, a Inglaterra faz um amistoso daqui a pouquinho, às 4 horas da tarde, pelo horário aqui da costa leste dos Estados Unidos, em Orlando, bem pertinho aqui de Miami, contra a Costa Rica. Ingressos esgotados, vai estar um calor danado, mais de 30 graus em Orlando para Inglaterra e Costa Rica. E Portugal faz um amistoso ainda na Europa contra a Nigéria. Portugal só vem amanhã para cá, para os Estados Unidos, uma das últimas seleções a chegarem aqui aos Estados Unidos. Tanto a Inglaterra quanto Portugal vão se preparar em West Palm Beach, que fica a mais ou menos 1h10, 1h30 aqui de Miami, de onde eu falo agora, bem pertinho da casa de férias de Donald Trump, do presidente dos Estados Unidos, em Mar-a-Lago. Então, Portugal e Inglaterra vão ficar bem pertinho do presidente dos Estados Unidos quando ele estiver de férias naquela casa famosa em Mar-a-Lago, aqui na costa leste, no litoral leste dos Estados Unidos, na Flórida. Outras duas seleções que estão por aqui também na Flórida são Curaçao e Cabo Verde. Duas seleções que estão bem longe de serem as favoritas para conquistar o Mundial, mas seleções simpáticas. Curaçao é o menor país que vai disputar uma Copa do Mundo, uma ilha no sul do Caribe, que o Megali conhece bastante. Megali, Sheila, Carla, minha entrada por aqui foi absolutamente tranquila, não fui confundido com jogador nenhum, até porque eu seria confundido com algum jogador de botão pela minha alta estatura.
10: Ai, Coutinho!
8: O jogador, no caso, é o botão. Ô, Duó, e você? Todo mundo tranquilo, né? Pra quem esperava um inferno na entrada dos Estados Unidos, só a Aline passou um perrenguezinho. E você, Duó, bom dia.
16: Tudo jóia, gente. Bom dia. Eu jamais seria confundido com um jogador de futebol, talvez um pouco com a bola, né? Mas chegamos tranquilos aqui.
8: A autoestima da nossa equipe é gigantesca.
16: É maravilhosa.
8: Mas o Fábio convence.
16: A gente tem que ser realista, a verdade é.
14: Copa vai ser boa, hein?
8: O Fábio pegou tudo pra ele.
16: A gente tá começando, eu cheguei ontem, né? É bem isso. Mas não tive problema nenhum, muito pelo contrário, inclusive fui muito bem atendido na alfândega aqui, né? Porque eu vim com a camisa do Brasil, a gente toma uns cuidados também pra não ser confundido com nada e tudo mais, mas cara, zero problemas, tranquilo, rápido pra entrar, aquelas checagens de bagagem normais e tranquilidade total. É até estranho, né? A gente, eu tava esperando alguma coisa e não aconteceu nada. tranquilíssimo.
11: É, aliás, por falar nisso, Megali, Sheila, Carla, pessoal que está acompanhando a Band News FM, aquele árbitro somali, né, que foi impedido de entrar nos Estados Unidos, o Omar Artan, voltou para a Somália e foi recebido com festa, como herói no país, pelos somalis. Ele disse o seguinte, ó, prometo a vocês, se Deus quiser, que estarei presente na próxima edição da Copa do Mundo, quero que o público somali se conforte com isso, mantenha a confiança. Ele que foi impedido de entrar nos Estados Unidos, a história ainda não está muito bem esclarecida, ele teve um problema com o visto dele, para chegar aos Estados Unidos, e aí pediu auxílio para a embaixada da Somália no Quênia. Foi concedido a ele um passaporte diplomático, pelo menos essa é a informação. E mesmo assim, houve problemas na chegada aos Estados Unidos. A gente sabe que os Estados Unidos já têm problemas anteriores com a Somália, sobretudo por causa de declarações do presidente Donald Trump, que chegou a dizer tempos atrás que a Somália era um país podre, enfim, que deportaria somalis de uma maneira mais frequente, né? E aí o problema foi estabelecido. Houve essa relação, obviamente, depois que o árbitro foi impedido de entrar nos Estados Unidos, mas voltou à Somália e foi recebido com festa.
8: Gente, tá na hora da gente se inteirar aqui e ganhar intimidade com a tabela dos jogos, né? Porque a gente sabe que a Copa começa amanhã e que o Brasil estreia no sábado, mas tem muito jogo nessa primeira fase. Amanhã, além de México e África do Sul às 16h, tudo isso no horário brasileiro, tá? Tem um complemento da primeira rodada do Grupo A, às 23h, horáriozinho safado, Coreia do Sul e República Tcheca. Na sexta-feira, às 16h, tem Canadá e Bósnia, é a cerimônia de abertura canadense, com presença de Alanis Morissette. E às 22h tem o primeiro jogo do Grupo D, Estados Unidos e Paraguai. No sábado, uma festa. 16h, Catar e Suíça, complemento da primeira rodada do Grupo B. Brasil e Marrocos às 19h, às 22h, logo na sequência Haiti e Escócia.
10: Do nosso grupo também.
8: Do nosso grupo, é jogo importante. E aí é 13h, Austrália e Turquia, complemento do grupo D. No domingo também, uma festa. 14h, Alemanha e Curaçao. 17h, Holanda e Japão, jogo importante, é do grupo que tá no cruzamento com o do Brasil. Às 20h, Costa do Marfim e Equador, e às 23h, Suécia e Tunísia. Na segunda-feira, Espanha e Cabo Verde, 13h, Bélgica e Egito, 16h, às 19h, Arábia Saudita e Uruguai, e às 22h, Irã e Nova Zelândia. Porra, é um jogo importante, né, da gente ver. Mas será às 22h de segunda-feira. Na terça-feira, 16h, França e Senegal, 19h, Iraque e Noruega. 22h, Argentina e Argélia, também tem que ver, não tem jeito. E aí 13h, esse aí dá pra pular, vai. Uma da manhã, Áustria e Jordânia.
10: Passo.
8: É, acho que vai ser o primeiro jogo que a gente não vai ver. 17 de junho, quarta-feira, é o último dia da primeira rodada. 14h, Portugal e República Democrática do Congo. 17h, Inglaterra e Croácia. 18h, Gana e Panamá. 23h, creio que dá pra pular, Uzbequistão e Colômbia.
10: Passo, também.
8: E pronto, lá se foi a primeira rodada.
11: E um monte desses jogos aí com transmissão da Band News FM, hein? Vários. Boa. Deles. 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
10: Tava vendo ontem no Insta.
8: Amigos, até já já.
10: Calma, peraí.
8: Tem mais, é verdade.
11: Opa,
8: desculpa. Esqueci o terceiro bobinho.
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8: Bom giorno, Mauro.
11: Ah, o Mauro aí.
18: Eu vou caber aí?
16: Belo cabelo, hein?
11: Cabe.
18: Ah, é o cabelo de Copa, né? Eu, junto com o Marcelo Duó, a gente foi no mesmo lugar lá, enfim. Aí eu cheguei antes e aí deu no que não deu.
16: Três irmãos, dois seguram o quarto.
18: Gente, Insisto, gente, Copa do Mundo é Jordânia e Áustria, sei lá quem que é. Já falei que eu já acabei um relacionamento durante a Copa do México entre Coreia do Sul e Bulgária. Ela ligou, tô sozinha em casa, mas tem jogo de Copa, Coreia do Sul e Bulgária. Isso é Copa do Mundo, muito mais do que jogo da Argentina, da Espanha, de Portugal. Brasil é outra história, mas Copa do Mundo é isso. Copa do Mundo é aqui na Band News FM. E parabéns ao Megali que leu, né? Porque assim, ninguém no mundo sabe quais são os jogos, quais são as 48 seleções, ou vai saber também. É muita seleção, mas não tem nada mais gostoso que Copa do Mundo.
10: Não tem,
18: mas é melhor não falar nesse horário.
8: Eu concordo, mas é a primeira Copa que tem quatro, aliás, tem dia que vai ter seis jogos, né, cara? Uma enormidade. Olha aqui, 24 de junho, é uma quarta-feira, Mauro. 4 da tarde, aí tem, mas aí é chato porque tem dois jogos no mesmo horário, né? Às 4 da tarde, Suíça e Canadá, Bósnia e Catar. Às 19 horas, Marrocos e Haiti, Escócia e Brasil. E às 10 da noite, África do Sul e Coreia do Sul, República Tcheca e México. 6 jogos, todos os dias. Tem 6 jogos.
10: Imagina se tiver raio.
18: Então.
10: E eles forem adiando, e forem empurrando.
19: Não, mas um não empurra o outro.
10: Será?
19: É,
18: mas basta um, né? Ontem a Argentina já começou mais tarde, então assim.
10: É um problema só pra quem faz transmissão, né? Aí encavala, né?
18: Não, aí a gente põe boletim de notícias, a gente põe condição do trânsito aqui em Massachusetts, vai, bom, estamos, aqui a gente sabe como preparar e enrolar, mas é a Copa que vai ser mais enrolada na história exatamente por esses, e fora o cooling break, né, que cada um faz o que bem quiser com o seu cooling break.
8: Ô, Duá, você que acompanha aí a política internacional de pertinho, o Irã terá o direito de entrar nos Estados Unidos, não no dia dos jogos, mas um dia antes dos jogos. Aí veio lá, cara, a FIFA, a FIFA largou mão de toda a dignidade, né? Quando se refere ao presidente dos Estados Unidos, Donald Trump. Disse que graças à generosidade de Donald Trump, os iranianos terão um dia a mais para ficar nos Estados Unidos, poderão chegar no país um dia antes e não no mesmo dia.
10: Cara, é escandaloso isso que tá acontecendo, né?
8: A Rússia não fez isso contra adversários políticos, o Catar não fez isso, o Brasil, ninguém faz isso. Ninguém.
18: Mussolini!
16: Fora a grande massa de torcedores que ficou fora aqui, que tinha ingresso e tudo mais e não conseguiu entrar porque não teve visto concedido. Estamos sentindo falta de Jerome Valcke, né? Pra vocês terem uma ideia de como é que tá a coisa em relação à FIFA e o país sede. Porque aqui, eles não conseguem mandar em absolutamente nada e eles vão ter que voltar pro México em cima da hora, depois dos jogos, né? Isso é um desrespeito. Acho que nenhuma Copa do Mundo na história teve um tamanho desrespeito com as suas delegações, né? Assim, permitido pela FIFA de uma forma tão solta, né? Sem nenhum pronunciamento contra, sem nenhuma nota que seja, assim. É uma coisa muito triste e nesse sentido, eu acho que a Copa já está manchada, porque você não tem nem isonomia técnica, né? Porque você não consegue nem se preparar no local que você vai jogar. É uma coisa lamentável, né?
8: Ô, Mauro, você lembrou bem, Mussolini não fez isso, Adolf Hitler não fez isso em 36, permitiu a entrada de atletas de países adversários políticos, aliás, não haveria Jesse Owens, né? E aquela corrida inesquecível, não fosse, aliás, o Comitê Olímpico Internacional usasse a mesma isonomia com Adolf Hitler, diria a generosidade do Führer. E Donald Trump não tem essa grandeza, que aliás nem grandeza seria apenas um gesto de normalidade você permitir a entrada de atletas e turistas. É um negócio inacreditável.
18: É inacreditável. O mundo já há bastante tempo desmoralizou. Inacreditável. Possível que inacreditável, não, tudo é crível, né? E pra FIFA também. O Infantino faz coisas que Blatter teria vergonha de fazer nesse aspecto. E o outro me parece um pouco mais legal. Mas assim, usando o termo legal, legítimo, é inacreditável, porque exatamente como a gente comentou ontem, o princípio básico do esporte, do futebol, acima das 17 regras, é a isonomia. Então você cria já uma situação absurda, amorfa para uma seleção como é do Irã. Ah, e agora deram jeito, um dia, cara, e saiam correndo, assim. Mas aí você tem que botar as impressões digitais e sem reconhecimento facial, tanto do Trump, claro, quanto do Infantino. E sejamos muito justos, né? Não é os Estados Unidos, o governo dos Estados Unidos, não é a FIFA, é o seu presidente. Os dois que... E vamos ver muitas imagens deles, embora a vaia do Trump lá no Madison Square Garden, eu acho que está no momento que ele nem ouviu a vaia lá no jogo antes do final da NBA entre Knicks e San Antonio. Então, assim, ele vai fazer. Se for o Belly, vai bater escanteio. E não esqueçamos, no ano passado, no Chelsea Paris Saint-Germain, quando ele dá a Copa de Campeão para o Reece James recebe, o Trump tá ali do lado e o Reece James olha para ele e fala: tio, não dá para você sair um pouquinho? Imagina, ele vai dar a volta olímpica com o campeão do mundo. Não tem dúvida.
8: A estreia dos Estados Unidos é em Los Angeles, no dia 12 de junho, sexta-feira. Los Angeles é uma cidade que fica na Califórnia, um estado democrata. Se aparecer, a vaia vai ser maior. Quem é que chamou aí? Você, Edu, ou foi o Coutinho?
20: Coutinho. Fui eu. Não, só pra dizer que hoje tem uma entrevista coletiva, quer dizer, tem um pronunciamento, é tradicional, já que acontece em todas as Copas, do Gianni Infantino e de toda a executiva da FIFA, marcado para as 14h30 aqui, pelo horário da costa leste dos Estados Unidos, 15h30 pelo horário de Brasília. Vai acontecer no México, onde acontece uma das aberturas da Copa do Mundo, a primeira abertura da Copa do Mundo, né? Que começa amanhã oficialmente no México, e o Gianni Infantino vai fazer um pronunciamento, e normalmente, nesse pronunciamento oficial da abertura da Copa, eu repito que vai acontecer às 15h30 pelo horário de Brasília, abre-se para a pergunta. Eles abrem para perguntas dos jornalistas que estarão acompanhando essa coletiva, de novo, entre aspas, coletiva, porque eu não sei se eles vão abrir para perguntas. Diante de tudo isso que vocês estão falando, se a FIFA vai abrir para os jornalistas fazerem perguntas. Tem muita coisa a ser questionada para o Gianni Infantino, que vai comandar esse pronunciamento ou coletiva. A gente fica na expectativa. Tomara que eles deem, a partir desse horário, das 15h30 pelo horário de Brasília, eles abram para perguntas de jornalistas para eles tentarem esclarecer tudo isso que está acontecendo aqui nos Estados Unidos, no México e no Canadá.
8: Fabio, pode encerrar daí.
14: Vamos nessa então, só para falar que a Aline Fanelli está preparadíssima para acompanhar mais um dia de treinamento da seleção brasileira. André Coutinho vai trazer informações direto de Miami também e vai acompanhar essa entrevista coletiva, talvez, o pronunciamento com certeza do Gianni Infantino, talvez essa entrevista coletiva também em Miami, trazendo as informações. Vai ser no México, mas o Coutinho vai estar ligado para acompanhar e contar pra gente. E daqui a pouquinho vamos a Dallas também. Maurício Ferreira tá por lá. Vai ter jogo importante em Dallas. Japão e Holanda jogam por lá, né? Dois adversários que podem, ou duas seleções que podem enfrentar o Brasil na próxima fase da competição. E Marcelo Duó também tá por aqui durante todo o dia com a gente. Vai providenciar um bonezinho que ele vai precisar, porque o sol vai pegar por aqui. É isso daí, Duó, você principalmente. Aline, Coutinho, Duó, obrigado, gente, até já.
16: Bom dia, turma.
14: Valeu. Valeu. Um abraço.
21: E o Barão, né, daqui a pouco de Nova York também, falando direto do Rockefeller Center.
14: Ah, é. Rockefeller Center.
21: Valeu, Fabio, até daqui a pouco. Bom, a gente mudou a trilha por aqui, porque o tema é outro. Acabou de sair pesquisa. Presidente Lula ampliou a vantagem sobre Flávio Bolsonaro. Se a eleição fosse hoje, ele seria reeleito no segundo turno. Dado tá na mais recente pesquisa Genial Quest, divulgada há pouco. Larissa Biscaia tá aqui no nosso estúdio trazendo todos os detalhes. Bom dia, Larissa.
22: Oi, Carla, bom dia para você, para todos. Começando pelo cenário de primeiro turno, o presidente Lula aparece com 39% das intenções de voto, enquanto Flávio Bolsonaro aparece com 29%. Na sequência, com 3%, Renan Santos, do Missão, e Ronaldo Caiado, do PSD. Com 2%, Aécio Neves, do PSDB, e Romeu Zema, do Novo. A gente tem também Augusto Cury, Joaquim Barbosa e Samara Martins, Augusto Cury do Avante, Joaquim Barbosa do Democracia Cristã e a Samara Martins, os três com 1% das intenções de voto cada. Cabo Daciolo, Edmilson Costa e Iró Bezerra não pontuaram. Indecisos representam 10% e branco, nulo ou não vai votar, 9%. Agora olhando para o segundo turno, o primeiro cenário proposto ali pela Genial Quest foi um segundo turno entre Lula e Flávio Bolsonaro. Nesse caso, Lula aparece com 44% das intenções de voto e Flávio Bolsonaro com 38%. Na pesquisa do mês passado, Lula tinha 42%, subiu, portanto, 2 pontos. Já o Flávio tinha 41% e caiu para 38%. Branco nulo não vai votar, 14%, indecisos representam 4%. Em outro cenário de segundo turno, entre Lula e Romeu Zema, presidente Lula aparece com 45% das intenções de voto, alta de 1 ponto em relação ao mês passado. Já o Romeu Zema teve uma queda de 37% para 35%. Branco nulo não vai votar, 17%, os indecisos, 3%. Terceiro cenário, Lula e Ronaldo Caiado. Lula com 45%, alta de 1 ponto de um mês para o outro. Ronaldo Caiado se mantém estável, 35% das intenções de voto de maio para junho. Branco nulo não vai votar, 16%, indecisos, 4%. Último cenário da pesquisa, olhando pro segundo turno. Lula com 45% e Renan Santos do Missão com 31%. Renan Santos teve uma alta do mês passado para cá, passou de 28% para 31%, Lula se manteve estável. Branco nulo ou não vai votar, 20%, e os indecisos, 4%. Eu tenho também os dados da aprovação do governo. Você quer?
8: Por favor.
22: Tá
8: bom. Por favor, Larissa.
22: Aprovação do governo Lula. 48% da população desaprova, segundo essa pesquisa, queda de 1 ponto em relação ao mês passado. 47% aprova, alta de 1 ponto em relação ao mês passado. 5% não sabe ou não respondeu. Tem também a avaliação do governo Lula. Para 38% da população, governo que é negativo, queda de 1 ponto em relação ao mês passado. Para 34%, o governo Lula é positivo, se mantém igual. Para 26%, como regular, alta de 1 ponto, e 2% não sabe ou não respondeu. Pesquisa que ouviu 2.004 pessoas entre os dias 5 e 8 de junho, margem de erro que é de 2 pontos para mais ou para menos.
8: É a primeira pesquisa GeneoQuest que capta os efeitos do escândalo do Banco Master, né? Vocês vão se lembrar, uma pesquisa feita pela Genial nasceu morta naquele dia em que nós soubemos das gravações envolvendo a conversas de Flávio com Daniel Vorcaro. Então, a pesquisa que trazia o empate técnico entre os dois principais candidatos envelheceu em questão de horas. Mas veja que a GeneoQuest pergunta aqui ao entrevistado se ele está sabendo de assuntos do momento. Por exemplo, você acompanhou a reunião de Donald Trump com Flávio Bolsonaro? Você está sabendo desse encontro? 50% sim e 50% não, né? Não souberam que isso aconteceu. Você está sabendo das punições envolvendo as tarifas impostas pelos americanos a empresas brasileiras? 60% dizem que não. Então tem muita gente aqui que foi entrevistada que não está sabendo de assuntos importantes. Também da decisão do governo americano de catalogar como terroristas as organizações criminosas brasileiras, boa parte dos entrevistados diz que não, ó, 36% não estão sabendo a respeito dessa mudança, ou seja, tem muita desinformação ainda, né? A respeito de assuntos importantes. Você já sabia das conversas e negociações de Flávio Bolsonaro com Daniel Vorcaro? 44% dizem que não. Então, é uma pesquisa que ainda não capta um momento mais quente da campanha eleitoral que teremos certamente depois da Copa do Mundo, mas já traz alguns efeitos das últimas semanas que foram extremamente produtivas, né, em termos de notícias envolvendo Lula e Flávio Bolsonaro. Obrigado, Larissa.
22: Vamos em frente. Agora acionando nossa reportagem em Brasília, onde está o Afonso Marangoni, a Polícia Federal e a Procuradoria-Geral da República devem se manifestar até sexta-feira sobre a delação premiada de Daniel Vorcário. E a expectativa é de que, assim como a primeira, essa nova proposta seja rejeitada pela ausência de fatos desconhecidos nas investigações. Dessa vez, no entanto, o controlador do Master admitiu ter pagado propina ao senador Ciro Nogueira, tido como braço político do banqueiro no Congresso. Segundo Daniel Vorcário, o presidente do PP recebeu uma mesada de até R$500 mil e, além de outros, mimos, festas, viagens de luxo e por aí vai. 10 dias antes da chamada emenda Master, o banqueiro chamou Ciro Nogueira de amigo de vida, lembra que a gente falou disso aqui? E chegou a ir ao casamento da filha do senador em Angra dos Reis. Marangoni, nos conte aí como é que tá a expectativa em relação a essa possível delação, nova tentativa, né? Nova proposta, bom dia para você.
0: Pois é, bom dia, Sheila, Carla, Megali, todos que nos acompanham. Começa a ganhar força de que Daniel Vorcaro, na verdade, busca ganhar tempo, né? Mas que não tá com intenção de realmente apresentar algo substancial para que essa delação seja viável. Nesta nova versão, agora que ele apresentou, tem uma mudança considerada de maior destaque, que ele muda a versão. Lembra que ele dizia que o senador Ciro Nogueira do Progressistas e também o ex-governador do Rio de Janeiro, Cláudio Castro, eram amigos. Agora, então, ele aderiu ao que a Polícia Federal já vem dizendo e passou a tratar os dois como, na verdade, relações que tinham, né, como lastro ali a propina e não mais uma mera amizade. Segundo o portal Metrópolis, nessa nova delação, Vorcaro diz ter pago propina a Cláudio Castro em troca de aportes milionários da Estatal de Saneamento e também do Fundo de Previdência do Rio de Janeiro, que foram colocados no Banco Master. Já em relação ao Ciro Nogueira, Vorcaro passou a admitir que as viagens e demais benesses ao senador foram bancadas, né, por ele, pelo um vasto período, teriam sido propina também em troca da apresentação da chamada emenda Master no Congresso Nacional, que não chegou a ser aprovada, mas foi motivo de muita comemoração, né, de Daniel Vorcaro quando Ciro Nogueira apresentou esse texto que beneficiava o Banco Master. O nosso jornalista aqui da Band, Caian Messina, apurou que a Polícia Federal avisou que caso essa nova proposta seja rejeitada, vai reforçar o pedido junto ao Supremo para que Vorcaro volte ao complexo da Papuda. E que isso, Sheila, Carla e Megali, foi mencionado a Vorcaro essa possibilidade e ele ficou em pânico com essa possibilidade, segundo os investigadores. É o que a gente vai seguir acompanhando. Sexta-feira é o prazo considerado crucial para ver se vai ou não vai essa delação de Daniel Vorcaro.
22: Pois é, e ontem em entrevista exclusiva aqui ao Reinaldo Azevedo, não é da coisa, o diretor-geral da Polícia Federal afirmou que, assim como outras, a delação premiada de Vorcaro respeita critérios técnicos, sem entrar em vontades políticas. Andrei Rodrigues admitiu não conhecer a nova proposta apresentada pelo controlador do Master e destacou que qualquer colaboração só é aceita se houver fatos novos.
1: Existe uma legislação, isso não é uma vontade de algum policial ou da instituição, ou olha, como você bem disse, eu fui com a cara desse, não fui com aquele. Existe uma legislação que regulamenta o Instituto da Colaboração Premiada, que é um direito do investigado ou do acusado, de atendidos os requisitos legais, receber um benefício homologado pelo magistrado competente. Então, a regra é muito básica, é muito simples. E nós, e falo aqui pela minha gestão, temos absolutamente levado isso a cabo, a efeito, com o rigor da legislação, sem utilizar para outros fins delação premiada, sem sugerir que tais pessoas sejam ou não sejam delatadas pelo colaborador, enfim, deixando opção ao investigado, deixando opção à defesa do investigado para que ele, atendido os requisitos, tenha essa aceitação por parte da Polícia Federal e a PGR, tenho certeza que segue também esses ritos legais. Então, o que eu de fato não posso entrar em detalhes, não, até porque não conheço, não li os termos, né, dos anexos de delação, mas o que eu posso asseverar é que não só essa, mas fizemos delações recentes, no caso Marielle, no caso do golpe, né, para falar aqui das de maior repercussão, onde tratamos os casos com absoluta seriedade e com os limites constitucionais e legais que são impostos a nós, servidores públicos.
22: O Andrei Rodrigues negou que a prisão de Vorcaro seja uma forma de pressionar o controlador do Master. Na mesma investigação, documentos revelaram como Daniel Vorcaro bancou o filme Dark Horse, que assina a biografia de Jair Bolsonaro. O dono do Master enviou pelo menos 10 milhões e 600 mil dólares aos Estados Unidos, o equivalente a 61 milhões de reais. O valor foi pago entre janeiro e maio do ano passado, 2025. A Polícia Federal apura se parte dos recursos foi usada para financiar a permanência do deputado cassado Eduardo Bolsonaro nos Estados Unidos. Isso ainda não foi confirmado, mas é uma suspeita forte por parte da PF, não é, Marangoni?
0: Exatamente, sem dúvida, Sheila. E aí fica então agora a expectativa, né, para que se avance com essa investigação, porque justamente até o site Intercept fez novas revelações dizendo que o caminho do dinheiro era mais ou menos o que a gente já sabia, mas agora há alguns documentos que mostram, né, com mais clareza essa relação. De acordo então com essa reportagem, o cronograma de desembolsos do Master para o filme previa 14 depósitos entre janeiro de 2025 e janeiro de 2026. Os registros indicam que até maio daquele ano haviam sido repassados 10 milhões de dólares. A reportagem afirma que a própria documentação sugere que o valor final pode ter sido sim superior. Teve uma planilha, né, que foi encaminhada pelo empresário Thiago Miranda Daniel Vorcaro, com a observação de que haviam duas parcelas em atraso e que uma terceira estava prestes a vencer. Aí o Daniel Vorcaro respondeu: a segunda fazemos as duas, portanto os dois pagamentos de uma vez, né? Essa troca de mensagens indica que novos desembolsos ainda estavam sendo então discutidos naquele momento. O caminho do dinheiro que mostra chega naquela empresa chamada Heaven Gate, aquele fundo, né? Que o dinheiro chegou via entre participações, que tinha ali então, de acordo com as investigações, a digital do Daniel Vorcaro, né? E aí é uma linha de investigação importante da Polícia Federal, se este dinheiro foi realmente usado integralmente para o filme Dark Horse, ou se parte dele foi usado também para financiar a estadia, né, de Eduardo Bolsonaro nos Estados Unidos. Isso até é objeto também de preocupação do Supremo, para entender se vale a pena abrir uma investigação específica para entender isso, porque tem aquela relação, né? O Eduardo Bolsonaro, ele já está com o processo avançado no Supremo por coação no curso do processo contra o Supremo Tribunal Federal, e agora há um entendimento de que no fim das contas o Daniel Vorcaro pode ter patrocinado a estadia dele por lá.
2: É bom, só alguns fatos concretos aqui. Em abril do ano passado, Eduardo Bolsonaro disse que vivia uma vida franciscana nos Estados Unidos, né? A gente está conseguindo se virar aqui, graças a Deus, tem o apoio de muita gente boa, tem uma reservinha no Brasil que estamos queimando agora, e aí ele mostrou um quartinho em que ele morava, que tinha inclusive um colchão inflável. Não tô reclamando não, minha vida tá em ordem, mas enfim, ele descreveu ali uma vida muito, muito simples, ele colocando-se como um abnegado que estava fazendo esse esforço todo, mas que não tinha grana para se manter nos Estados Unidos, e alguma coisa aconteceu no meio do caminho, porque hoje o Eduardo mora num bairro de classe média alta, bem alta, no Texas. Ele mora numa casa com piscina, com jardim, uma casa que vale algo em torno de 6 milhões de dólares, se não me engano, alugada, mas você precisa de garantias para conseguir alugar uma casa dessas, especialmente sendo um estrangeiro. Então, alguma coisa no meio do caminho aconteceu para que Eduardo passasse do colchão inflável para a casa de luxo, aquela que foi mostrada na reportagem do Intercept. E, coincidentemente, no meio do caminho houve o repasse de Daniel Vorcaro para o advogado de Eduardo Bolsonaro, aquele mesmo que tratou das questões migratórias do agora ex-deputado federal. Uma coisa tem relação com a outra? Não sabemos, mas alguma coisa mudou radicalmente o estilo de vida de Eduardo. Isso é um fato. Valeu, Marangoni.
0: Até.
2: E a gente vai agora ao Rio de Janeiro, porque
21: a gente não vai exibir o trecho da entrevista de Andrei Rodrigues?
22: Não, depois, Carlinha, depois. Então, a gente vai ver os outros trechos, inclusive, depois
21: esse
22: a gente
21: em que
22: vai.
21: Ele fala do Dark Horse, né? Tá bom.
2: Uma mega operação cumpre mais de 50 mandados de prisão no Rio de Janeiro. Mais cedo houve intensa troca de tiros e bandidos chegaram a atear fogo em barricadas. Temos informações agora com Vinícius Calisto. Diga lá, Calisto.
3: Fala, Megali. Bom dia pra você, Sheila, Carla, todos que nos acompanham. E essa operação que busca aí cumprir 56 mandados de prisão, 42 de busca e apreensão. Até o momento, 3 desses mandados de prisão já foram cumpridos. Criminosos presos no Complexo da Maré, que é a área dominada pelo Terceiro Comando Puro aqui na Zona Norte da capital fluminense. O objetivo dessa dessa operação de hoje. São 6 frentes investigativas independentes que a Polícia Civil montou. A primeira delas revela que os bandidos dessa facção vinham orquestrando essas ações sistemáticas de interceptação de veículos de carga nas principais vias expressas aqui da cidade, como a Avenida Brasil, a Linha Vermelha, a Linha Amarela, levavam para dentro dessa comunidade. Também faziam um evento chamado Baile da Disney. A partir desse evento, eles usavam para poder lavar dinheiro e também fazer a distribuição dessas mercadorias roubadas dentro desse evento. E também, além disso, uma ação muito organizada de roubo e receptação de celulares. E hoje, então, a Polícia Civil dando início a essa grande operação contra o Terceiro Comando Puro. Já desde o início das ações houve intensa troca de tiros entre os criminosos e os policiais, que teve até correria ali na Avenida Brasil, na passarela, para as pessoas que estavam indo trabalhar. Inclusive, até a Fundação Oswaldo Cruz, a Fiocruz, que fica ali muito próximo, já anunciou trabalho remoto aos funcionários que ainda não tinham saído de casa. Os que já estavam no meio do caminho não tinham o que fazer, tinham que chegar para trabalhar. Mas quem ainda não tinha saído de casa, a Fundação Oswaldo Cruz já decretou, então, trabalho remoto. 42 escolas estaduais sem funcionar, na verdade, municipais sem funcionar, e 3 unidades de saúde também municipais não vão funcionar agora pela manhã por conta dessa operação, que nesse momento há uma aparente tranquilidade, mas o clima pode ficar tenso, já que a operação ainda está em andamento. A gente volta com os desdobramentos ao longo dessa programação.
2: Valeu, Calisto.
3: Valeu.
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2: O destaque da Vivi Costa.
3: Voltei, Mário, com informações agora da região sudoeste da cidade. Teve uma queda de moto há pouco na Abelardo Bueno em direção à linha amarela, o que ainda ocupa uma faixa bem na altura da estação do BRT Parque Olímpico. Para quem está passando na saída do Recreio em direção à Barra, a pista central da Américas ainda apresenta melhores condições do que a lateral. Está bem prejudicada entre as estações do BRT Américas Parque e a chegada à Cidade das Artes. Pela Lúcio Costa, tem dificuldades ali no acesso a Ayrton Senna, o trânsito fica já um pouco mais pesado. 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Já já eu tô de volta, Mário.
2: Combinado, e daqui a pouquinho a gente volta a falar sobre a mega operação que acontece nos complexos, no complexo da Maré das Polícias Civil e Militar. Desde cedo você escutou primeiro aqui no Notícias da Manhã, por volta de 5h20, a participação dos nossos ouvintes falando sobre o tiroteio intenso que, claro, causou uma preocupação muito grande, apesar de não ter disparo agora, o impacto imediato na educação pública, 42 colégios que não estão abrindo hoje as portas para as crianças devido à operação em curso. Esse é um número divulgado pela Secretaria Municipal de Educação. Na rede de saúde também houve um impacto. A Secretaria Municipal de Saúde informa que 3 unidades de atenção primária que atendem a região do Complexo da Maré suspenderam o início do funcionamento. Escutou agora há pouco o Calixto trazendo em rede nacional que na Fiocruz, trabalho remoto para os funcionários que ainda estavam em casa, quem estava a caminho chegou lá, e a situação agora é aquela, né? Você vê muitas viaturas espalhadas da Polícia Civil, da PM também. O Reginaldo, nosso ouvinte, passou pela linha amarela agora há pouco, se assustou, ligou o rádio um pouco mais tarde. Na audiência rotativa, a gente vai explicando para você qual é o cenário. Inclusive, vamos falar sobre o trânsito nas vias expressas.
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2: Teve helicóptero dando rasante mais cedo, com um voo nessa região da zona norte do Rio de Janeiro, caveirão, veículos blindados também. Agora, todos esses carros, viaturas enfileiradas, as viaturas, na entrada da comunidade, de alguns dos acessos, né, Zezinho? E o trânsito, como é que tá? Piorou, melhorou, continua bastante intenso?
4: Vamos lá, que tem participação sobre linha vermelha. Antes, só agradecer a participação de um ouvinte aqui, Mário, funcionário lá da Fiocruz, preferiu não se identificar, mas disse que só foram liberados os funcionários do Campus Maré, não do Campus Manguinhos. Então, ela mandou esse complemento aqui pra gente. E sobre linha vermelha, tem participação da Beth.
5: Bom dia, Band, tudo bom?
2: Bom dia, Beth.
5: Acabei de passar pela linha vermelha ali, saí da reversível, da amarela, caí direto na vermelha, tava tranquilo, sem tiros, sem nada, só com muito carro da polícia, muito carro parado, mas passei tranquilo.
2: Na Avenida Brasil, trânsito intenso entre Realengo e Deodoro, mais à frente retenção de Ramos até o Caju, isso para quem está em direção ao centro da cidade. No sentido Zona Oeste, lentidão na altura de Barros Filho, segundo o Centro de Operações.
4: Mensagem agora do Frank.
6: Zé, acabei de passar aqui na Brasil, tá realmente muita viatura, mas assim, clima de tranquilidade, tá? Aqui fora, clima de tranquilidade. A pista de sentido Campo Grande tá suave, e a pista sentido centro, que realmente tá muito parada, tá? É um trânsito muito forte, né?
2: 7h55.
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6: São 7:58. Importante informação aqui também com relação ao UFRJ, né? Porque tem o campus Fundão e aí devido à operação da polícia, né? Da polícia civil, da polícia militar também lá na Maré, houve um comunicado que não haverá cobrança de presença e entrega além do ponto facultativo para os professores. Devem avisar aos alunos caso optem por não ministrarem aula de hoje de manhã. Com relação ao período da tarde, aí eles vão acompanhar toda a situação e comunicar quem é de direito, né? Os alunos, os estudantes. Então, impacto também na UFRJ, essa operação na Maré.
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0: 8:01. Olha, vamos dar as boas-vindas para quem a partir de agora está nos acompanhando também nos televisores, nas TVs, por meio da Fast TV da TCL. Gente, a gente tá tão feliz porque são mais 11 milhões de televisores. A gente já vinha celebrando muito o fato de estarmos no LG Channels nos últimos dias, para você nos acompanhar na sua TV. E aí a gente tem uma TV ali fora, né, em que a gente tava vendo como é que você faz para chegar na Band News FM. Ah, tem um vídeo na nossa live também para mostrar para você como é que você chega até nós. Seremos inevitáveis, hein, gente?
1: É.
0: Estaremos em toda parte. Você vai abrir a geladeira e dar
2: o Brasil
0: de cara com a gente um dia.
1: Cara, ontem eu tava na academia. É verdade, né? Ontem eu tava na academia. Uhum. E aí, num daqueles informes, sabe uma TV que aparece aqueles informes rotativos? Sim. Com conteúdo do portal Léo Dias, né, que tá aqui na Band. Uhum. E mostrava Band News FM.
0: Olha,
1: falando
0: só
1: mesmo, Band News FM ampliando o acesso também nos streamings, ó, chegamos, hein?
0: Estamos em toda parte,
2: como
0: então é isso. Você entra lá e, diferentemente do caso do LG Channels, em que você coloca o número 131, é o nosso canal, no caso do TCL Channel, você precisa buscar, mas é bem rápido, é bem fácil, porque a gente tá lá na categoria notícias.
2: Uhum.
0: Então, se você entrar ali, TCL Channel, aí você ou coloca na busca mesmo, Band News FM, ou a gente aparece na categoria notícias e pronto, você consegue acessar normalmente e assistir a gente, ver essas corinhas, né? E a gente tá muito feliz, viu? De chegar ainda mais gente, de invadir a sua casa, todos os cômodos e fazer o que a gente adora fazer, que é esse noticiário mais leve, sempre que é possível, né? Desse jeitão rádio, né? Mas é rádio também, com imagens para que você possa nos acompanhar em toda parte. Então é isso. A gente tá em todo lugar, a gente tá no rádio do carro, no rádio da sua casa, no YouTube, Instagram, Facebook, no X. A gente promove eventos, experiências junto com os nossos ouvintes, fóruns em todo lugar. E a partir de agora, também somos TV. Então a gente está muito feliz de dar as boas-vindas para você que nos acompanha no TCL Channel. E ó, aguarde, vem mais por aí, tá? Então é isso, minha gente. Vamos nessa com mais de Copa do Mundo?
1: Vocês querem se apresentar para quem tá chegando ou não?
3: Oi, eu sou a Sheila Magalhães. Sheila.
0: Oi, eu sou a Sheila.
2: Acho que não precisa, precisa? Não?
3: Meu nome é Carla. Eu tenho um problema.
0: Oi, olá, Carla. Ela é jornalista, ela é apresentadora, ela é podcaster e é linda.
2: Eu sou por Carla, quê? Tenho um vício em trocadilhos. Uhum. Olá, Carla.
3: Trocadilhos ruins. Vamos mudar a trilha, então.
2: De novo?
3: De novo.
0: Só uma coisa.
3: Foi o máximo que eu consegui introduzir.
2: A gente não ia colocar
0: uma música por dia? Então,
3: porque,
0: essa é a música também.
2: Pra que a gente tinha prometido colocar uma por dia de Nova Jersey?
0: Cara, a gente tem prometido coisas todos os dias e não tem cumprido.
2: É,
0: não é verdade?
2: Tem razão.
0: É, tá difícil.
2: Não dá pra colocar
0: vida.
2: A Cradalicia Kiss, pelo menos?
0: Dá.
2: Tá bom.
0: Ah, deixa eu só responder hoje aqui, porque chegou uma infinidade de mensagens de ouvintes que perguntam, e a Samsung, e a Samsung, e a Samsung, e a Samsung? Calma, em breve. Em julho, vamos ver em que data, tá bom?
2: Hoje o Barão estará na famosa Quinta Avenida, Fifth Avenue. Uma das avenidas mais elegantes dos Estados Unidos. Não é a melhor avenida da cidade para se fazer compras, mas
0: é caríssima,
2: tem muita lojinha. Não é nem porque é cara, porque nem as melhores lojas estão ali, nem os melhores preços estão ali, mas certamente é a avenida mais conhecida de Nova York, é de lá que fala o nosso Eduardo Barão, aparentemente bem em frente à loja da NBA. Bom dia pra você, Barão.
4: Fala, Megari. Bom dia pra você, pra Carla, pra Sheila, pra todo mundo aí no Brasil. Rapaz, eu tô um pouquinho mais pra cima, né? Eu tô na 49, a loja da NBA mais pra baixo. Eu tô ao lado aqui da loja da Puma. É, e claro que o garoto propaganda da Puma é o Neymar. Aliás, não é só o Neymar, também tem o Pulisic, que é o craque da americana. Aliás, o Neymar por aqui, Megali, sabe muito bem, né? No Brasil muita gente chama ele de menino Ney, aqui eles chamam ele de Kid Ney. Dizem que tem inclusive um rim maravilhoso, mas essa é a cara um pouco de Nova York nesses dias, né? Você tem aqui as fachadas todas tomadas por coisas da Copa do Mundo. Todo lado do Rockefeller Center, que é aquele prédio muito bacana também, que tem aquela árvore de Natal todos os anos, muito disputada, tem aqui a Trump Tower. E tudo tem a bandeira dos Estados Unidos, como não poderia ser diferente. Mas é isso.
2: Barão.
4: A cara de Nova York, pouco sim, a cara da Copa do Mundo. Fala aí, Megali.
2: Barão, vamos fazer um teste?
3: Barão.
2: Toda vez que eu levava, que turista vinha me visitar em Nova York, e a gente falava sobre a quantidade de ratos que tem na cidade, Eu falava, quer ver uma coisa? Mas geralmente isso é de noite funciona 100% das vezes. Você tem um saco de lixo no chão, você dá uma bicuda, saem os dois. Tem uns três sacos de lixo ali atrás do barão. Tem coragem, barão?
3: Ah, eu pedi pro barão dar uma bicuda
2: eu
3: num
2: tenho.
3: Saco
2: não,
3: de lixo
2: não, é um chutinho, só pra ver se o ratinho sai correndo.
3: Ah, não.
4: Eu tenho. Ele vai, Megari, Nova York mudou completamente, rapaz.
2: Até os ratos
4: fugiram. Não tem mais tanto rato assim.
2: É muito maconheiro,
4: até
2: né?
4: Até os ratos fugiram. É muito maconheiro. Então vamos lá, vou pegar aqui um belo saco de lixo aqui.
2: Dá um chute no saco,
4: tem um monte
2: vai.
4: Aqui de saco de lixo. Vamos lá, momento.
2: Atenção,
4: Copa
2: aí,
4: do
2: gente.
4: Mundo chutando atenção. Saco no meio de Nova York. Aê, ah, pode chutar, Megari. Não tem mais nada, não. Acabou a brincadeira.
3: Não tem
4: mais rato, rapaz. A cidade tá muito diferente nesse sentido. Fizeram aqui fizeram um raticídio, um belo trabalho e resolveu. Fizeram isso aqui, Megali, colocaram esses cestos de lixo aqui e por mais louco que possa parecer, organizaram essa maluquice aqui na cidade e deu certo. Mas enfim, falando de Copa do Mundo, Megali, você sabe que continua repercutindo muito a decisão do governo americano de ter expulso aquele árbitro da Somália, né? Ontem autoridades aqui dos Estados Unidos falaram pela primeira vez sobre esse assunto e deram a entender que esse árbitro da Somália, que foi recebido como herói depois que chegou no país dele, tinha contatos com agentes terroristas somalis. Então, essa é a versão oficial do governo americano, que está sendo contestada, tem muita gente criticando, mas essa é a versão oficial do governo dos Estados Unidos. É claro que muita gente vai ver cenas diferentes do que vê nos países de origem, principalmente relacionadas à segurança, nos aeroportos, no dia a dia, né? De novo, hoje tem um esquema de segurança especial, mesmo sem o Trump estar aqui para as finais da NBA, mas é um pouco dessa paranoia americana, que não é a mesma paranoia de outros países. Mas, de qualquer forma, essa discussão vai continuar, provavelmente, ao longo da Copa do Mundo, com essa recepção, que muita gente fala que é racista, que é diferente para um do que é diferente para outro, mas, de qualquer forma, é assim que está começando a Copa do Mundo por aqui, Megali.
2: Ô, Barão, e para que o americano, especialmente o nova-iorquino, possa dedicar toda a atenção à Copa do Mundo, a gente precisa ver primeiro o final da NBA, né? E o time local, o Knicks, perdeu anteontem pro San Antonio. Próximo jogo é quando? É em Nova York também, né? E é uma melhor de 7 e o placar tá 2-1, portanto não acaba no próximo, né?
4: Não acaba na próxima. Hoje é quarta-feira, é hoje o jogo. Tô bem ligado, né? Meus dias aqui estão diferentes. Quarta-feira, hoje é o jogo, Megali. Então hoje tem o quarto jogo da final da NBA, logo mais aqui do lado, no Madison Square Garden, né? San Antonio Spurs contra o New York Knicks, tem 2-1 a vantagem do New York. E você tem razão, a cidade está esportivamente muito mais ligada à final da NBA, é um título que o New York Knicks não conquista há um tempão, 50 anos, então evidentemente que essa é a grande, digamos assim, os grandes olhares aqui de Nova York estão voltados para isso. Então não vai ser hoje. Se o Knicks ganhar, vai ter que ganhar em San Antonio ou trazer para um jogo 6 de novo aqui para Nova York. E aí, rapaz, é a grande discussão, porque um jogo 6 aqui em Nova York vai bater com França e Senegal. Então, essa maluquice da segurança que já foi na última partida da final da NBA, aí você acrescenta um jogo da FIFA, um jogo aqui no estádio MetLife, e evidentemente a zona vai ser ainda maior, Megali.
2: Muito bem.
3: Ô Barão, posso só perguntar rapidinho, como é que estão os preparativos para a abertura? Não para a abertura que acontece no México, mas na abertura nos Estados Unidos, com a estreia do jogo da seleção americana contra o Paraguai, certo?
1: Para quê?
3: Na sexta-feira, em Los Angeles, o que você tem de informação sobre essa abertura? Que você nos conta? Qual o horário, inclusive, da partida, gente?
1: É à noite, né?
3: E aí, Barão?
4: E aí que vai ter transmissão aqui para os Estados Unidos. Há sim um grande público, o estádio deve estar lotado. Como você acabou de ver aqui, ó, o Pulisic, por exemplo, que é o grande nome da seleção. Você tem o Neymar de um lado aqui na loja de material esportivo, e do outro você tem o Pulisic, que é o grande craque da seleção dos Estados Unidos e é o cara do momento. Então, todos os comerciais aqui dos Estados Unidos, você tem a cara do Pulisic. Então, é um pouco isso, Sheila. O americano sim está interessado, o americano acredita que a seleção vai poder ir longe, é um time que tem se preparado já há muito tempo para essa Copa do Mundo. Eu não acho que vai ser vai ter um papel tão bom como teve na última Copa aqui nos Estados Unidos, quando o Brasil acabou eliminando naquele jogo dramático, né? Com um a menos, o Leonardo foi expulso no começo. O Lalas era o grande craque, né? O cabeleira da seleção dos Estados Unidos. Mas é um time bem treinado, um time que pode fazer a diferença. Então, há sim uma expectativa muito grande dos americanos para saber qual será o desempenho da seleção do país, essa estreia e, claro, no decorrer da Copa do Mundo.
2: Aquele time estava não crescendo, né? Os Estados Unidos quase eliminaram o Brasil nas oitavas de final. Era um dia 4 de julho, o Brasil jogando com um a menos. O Leonardo foi expulso. E parecia que ia se desenhando uma prorrogação. Aí veio aquela jogada mágica do Romário, passe açucarado pro Bebeto. Bebeto faz o gol. Diz eu te amo, né? Pro Romário, não fosse aquela jogada, talvez a história teria sido outra. Ô, Barão, que nutelagem em sua cidade, hein? Isso não é a minha Nova York é aquela que você dorme no metrô, rato? Acorda com um rato no colo. Enfim, né? Isso não tem a menor graça, né? Você viver em Nova York e não acordar com um rato na sua cama, mordendo a ponta do seu nariz. Fala, Barão.
4: A gente viu junto todos os jogos daquela Copa do Mundo dos Estados Unidos? Acho que sim, né, rapaz?
2: Do Brasil? Não, alguns não.
4: Alguns, do Brasil.
2: Afinal, eu vi na sua casa.
4: Afinal, a gente tava junto.
2: Afinal e a semifinal. A semifinal, né? Em que o Romário foi lá e subiu mais alto que os zagueiros da Suécia. O Romário batia na canela dos zagueiros e fez um gol de cabeça. E a final também. Pô, não vai dar pra gente manter essa tradição aí, mas pelo menos estaremos juntos, rapaz. Em espírito. Meu irmão, bom trabalho pra você. Aliás, daqui a pouquinho você volta, você tá conosco, tá?
4: Volto.
2: A casa é sua, co-apresentação é sua, direto de Nova York. Até, Barão.
4: Até mais tarde, pessoal. Valeu.
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2: Hora de conversar com Mônica Bergamo. Saiu agora há pouco nova pesquisa Genial Quest. Lula tem 10 pontos de vantagem sobre Flávio no primeiro turno e na simulação de segundo turno, 6 pontos. Não é algo tão diferente das últimas pesquisas que foram divulgadas, mas mostra que realmente Flávio sangrou depois do escândalo do Banco Master e não conseguiu se recuperar nem com a visita a Donald Trump, nem com outras notícias relevantes. Mônica, já temos repercussões desses números? Bom dia para você.
7: É isso aí, Megali, bom dia a todos. Megali, ela é aquela coisa, né? Quer dizer, você diz, são pontos, poucos pontos de diferença da pesquisa anterior, mas a curva do Flávio virou para baixo. Ela tava para cima, né? Ele subiu ali de dezembro. Em dezembro ele tinha 36%, foi para 38%, foi para 41%, foi para 42%, agora fez a curva de volta. Então, o importante é ver essa curva, né? Os aliados do Flávio tentam encontrar uma explicação para essa queda segunda. Queda dele contínua, seguida, né, na pesquisa Quest, especialmente no cenário do segundo turno, Megali, em que ele caiu aí, como disse você, vendo aqui os números, ele tinha 42% em abril, 41% em maio, 38% agora, 4 pontos ele caiu, enquanto o Lula subiu 4 pontos. Então, qual a explicação, Megali? Foi o pedido de dinheiro que ele fez pro Daniel Vorcaro, do Master? Foi um encontro com o Trump, que era para ser uma coisa e virou outra, né? Era para ser uma bandeira na área da segurança, PCC terrorista e virou um tarifaço contra o Brasil? Foram as duas coisas juntas? Então, hoje cedo, a discussão entre eles era o que fez a situação do Flávio piorar. O Master, o Megali, segundo a pesquisa, parece jogar um papel importante, né? 65% consideram que o Flávio errou ao pedir dinheiro pro Daniel Vorcaro naquele diálogo em que o ex-banqueiro chama ele de irmãozão. A gente viu esse diálogo várias vezes. 58%, o Megali, acham que o Flávio pode estar escondendo alguma coisa, ou seja, até pessoas que votam nele, né? Ficaram cismadas com essa história, né? Em março, Megali, olha só essa outra coisa interessante da pesquisa. Em março, 51% dos brasileiros achavam que a família Bolsonaro era atingida pelo escândalo, tá? Do Banco Master. Como que era a divisão? 40% achavam que a família Bolsonaro, o Lula, todo mundo era atingido pelo escândalo. 11% achavam que eram especificamente eles, os bolsonaros. Isso agora aumentou. 60% acham que eles estão envolvidos, ou seja, 44% acham que esse escândalo atinge eles e mais todo mundo, e 16% que atinge a família Bolsonaro. Então você vê que subiu bastante o percentual de brasileiros que acham que a família está envolvida, né? São sempre, Megali, vendo aqui um pouco melhor a pesquisa, são sempre múltiplas as influências sobre o voto, uma decisão, a pessoa vai votar num ou no outro, não é uma razão só, né? Mas há outras explicações para essa mudança, Megali. Uma das explicações está na maior aprovação do governo Lula, né? Em maio do ano passado, 57%, Megali, desaprovavam o governo. Tá? Maio de 2025, 40% aprovavam. Essa situação veio mudando muito lentamente, mas com uma queda contínua na desaprovação e subida na aprovação, até chegar agora numa desaprovação de 48%, que é muito alta ainda, né? Desaprovação ao governo Lula, mas caiu de 57 para 48, ou seja, 9 pontos, a menor desaprovação nessa sequência, né? E a aprovação subiu, né? De 40 para 47. Então isso explica, Megali, uma das explicações também para essa mudança na curva do Lula e na curva do Flávio, né? Então não é só o Flávio que errou, mas é o governo Lula que está com políticas que estão fazendo com que essa aprovação suba, né? Então é por isso que o Lula sobe em cenário de segundo turno, não apenas contra o Flávio, né? Ele sobe também contra o Zema, por exemplo. Ele teve uma ligeira de 44 para 45, o Zema cai de 37 para 35, Caiado fica igual, 35, mas o Lula também sobe quando na disputa contra o Caiado, contra o Zema, contra o Flávio, tudo isso pela melhora na aprovação do governo, né? E onde que a aprovação do governo subiu? Entre as mulheres, especialmente, entre quem ganha mais de 2 salários e entre os evangélicos. A aprovação do Lula subiu de 30 para 35, é baixa, mas subiu, recuperou terreno que ele tinha perdido aí desde maio do ano passado, né? Os próprios analistas da Quest dizem que essas políticas de desenrola, isenção de imposto de renda, tudo isso vai chegando na ponta, né? Nessa ponta que faz com que a aprovação geral do presidente Lula sobe. Então, para a gente finalizar, Megali, é isso que está acontecendo. O Lula, governo melhorando, o Flávio com problemas, faz com que o Lula sobe e o Flávio baixa. E como o que vai definir isso, Megali, numa eleição super apertada, o cenário segue apertado, né? É a rejeição. Então, vai pro segundo turno, quem que eu acho o pior, né? Então, voto no outro só para evitar o pior. A rejeição do Lula em abril, Megali, ela era maior que a do Flávio. Era 55% para o Lula, 52% para o Flávio. Agora isso se inverteu. O Lula é rejeitado por 53% e o Flávio por 56%. Então, essa rejeição do Flávio, que subiu de 52% para 56%, isso aí é um ponto crucial, que se a eleição fosse hoje, ele estaria aí no cenário menos favorável do que o Lula. Agora, muita água vai rolar ainda, né? É tão apertado, né, Megali, que tudo pode acontecer até outubro, né?
2: Tudo.
7: Tem muita coisa pra acontecer ainda, né?
2: A questão é, a gente tem alguma estrada, né, nessas coberturas de eleições presidenciais. O Flávio foi ferido, ele sangrou, mas ele não foi ferido de morte. Tá vivo ainda, né? Perdeu pontos, mas há espaço pra recuperação. Agora, em eleições presidenciais, geralmente uma tendência para baixo é muito difícil de ser revertida. Quando a flecha aponta para baixo, é difícil que o candidato volte a subir. Há vários exemplos. O próprio Lula, em 94, a eleição parecia que era dele. Ele chegou a ter em algum momento ali o dobro de intenções de voto do que a soma de todos os outros candidatos. Era o Brizola, se não me engano, até o próprio Caiado estava na disputa, o FHC ainda não aparecia. Aí o Plano Real foi bem sucedido, foi absorvido pela população, todo mundo embasbacado de viver num mundo em que não havia inflação, em que a coisa custava R$1,50 numa semana e um mês depois continuava custando R$1,50. A flechinha do Lula apontou para baixo e nunca mais subiu. O FHC levou aquela eleição no primeiro turno. Ciro Gomes, em 2002, né? Ele teve ali o seu momento em que parecia que passaria pro segundo turno, veio a história da Patrícia Pilar, a flechinha apontou para baixo e nunca mais voltou. Marina Silva, em 2014, a mesma coisa, chegou a liderar as pesquisas depois da morte do Eduardo Campos, flechinha para baixo, nunca mais apontou para cima. São inúmeros. A Fife, em 89, o Mário Covas, em 89, teve o seu momento também. No momento em que a flecha faz a curva, ela não volta mais. Claro, sempre há a exceção que há exceções que confirmam a regra, o Flávio pode ser uma delas. Mas nesse momento a flechinha está apontada para baixo, Mônica.
7: É, exatamente. E tem uma outra coisa assim que dificulta um pouco a vida do Flávio, que é o fato de quem está no governo, Megali, talvez só quem esteja no governo consegue inverter a flechinha quando ela vai para baixo, vai para cima, vai para baixo. Porque tem muito poder. Você vê que o Lula lançou programas muito poderosos, que tem impacto eleitoral, evidentemente, né? Então você fazer um programa que perdoa a dívida, ou não perdoa, mas perdoa uma parte da dívida, enfim, renegociação de dívidas, isenção de imposto de renda, a gente não vai ter mais tempo, mas eu acho que você pode em alguma oportunidade aí esmiuçar essa parte da pesquisa. As pessoas, a vida financeira melhorou ou não, depois do desenrola, então quem foi atingido pelo desenrola melhorou muito, a isenção do imposto de renda lentamente vai tendo impacto no bolso das pessoas, então quem está no governo, lembre-se o Bolsonaro, né, como ele estava mal e a partir de políticas públicas, políticas do governo, ele empinou para cima ali e quase realmente ganha do Lula em 2022. O Bolsonaro é o único caso de presidente da República que não conseguiu se reeleger na história depois da reeleição, né? Fernando Henrique se reelegeu, Dilma se reelegeu, Lula se reelegeu, e só o Bolsonaro, porque a rejeição era muito gigantesca, não conseguiu, né? Ou conseguiu, né? A proeza de não se reeleger estando no governo. Então essa é mais uma dificuldade também pro Flávio, porque o governo tem a pauta na mão e consegue fazer políticas muito poderosas que atingem milhões. E isso, óbvio, tem influência. E a velha discussão, né? Sobre se a reeleição é justa ou não, porque quem tá na máquina tem essa vantagem óbvia, né?
2: Bom, 71% dizem que o desenrola melhorou um pouquinho ou melhorou bem a própria renda. 50% dizem que é uma boa ideia contra 25% que é uma má ideia. Mas não dá tempo da gente destrinchar esses números aqui. Mônica, bom trabalho para você, até amanhã.
7: Até amanhã.
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10: O mercado de capitais brasileiro começou 2026 em ritmo forte. Segundo dados da Associação Brasileira das Entidades dos Mercados Financeiro e de Capitais, o volume de ofertas chegou a 236 bilhões de reais no primeiro quadrimestre do ano, um crescimento de 15,5% em relação ao mesmo período do ano passado. O destaque ficou para os FIDICs, que movimentaram 36 bilhões de reais, uma alta de 47%. O resultado mostra que empresas e investidores seguem usando o mercado de capitais como fonte importante de financiamento. O dado reforça a diversificação financeira no Brasil e o maior protagonismo de instrumentos para além do crédito bancário tradicional. É isso, um abraço e até a próxima.
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0: Hora de conversar com o Felipe Killing. Abre a imagem, vamos ver onde tá o Killing. Nova Jersey. Meu Deus, como Nova Jersey é bonita. Que lugar. Mas é bonita mesmo.
1: É Nova Jersey.
0: Você sabe que Nova Jersey.
1: Tem gente que não vai entender como ironia isso que você falou.
0: Não, mas tem,
1: né,
0: um pouquinho de ironia, então, porque Nova Jersey é o patinho feio dos Estados Unidos. Nova Jersey é a Flórida.
1: Mas aí não é feio, por exemplo.
0: Não,
1: né?
0: Eu,
1: tem
0: árvores, é bem americano,
1: tem um canteiro,
0: né? Gramadinho verdinho, muito carro, nenhum ser humano andando. O Killing sabe disso, né? Na Europa, hoje em dia é feio você ter preconceito com qualquer coisa. Ainda bem, o mundo melhorou, né? Mas você ainda tem permissão para ter preconceito contra polonês. Não sei por quê, cara. Polonês pode. Toda a Europa sacaneia os poloneses. E nos Estados Unidos, você pode ter preconceito contra quem é da Flórida e contra Nova Jersey. Você pode sacanear o quanto você quiser quem mora em Nova Jersey, que tá tudo bem. Ninguém vai te cancelar. Mas é um lugar bonitinho, né, Killing? Bom dia pra você.
2: Bom dia, Megali, Carla, Sheila e a todos que nos acompanham. A gente está numa região rica aqui de Nova Jersey, que é a base da seleção brasileira, numa cidade chamada Morristown. E tem um centrinho bem bacana, inclusive eu estava conversando com um morador local e a média salarial por aqui passa de $100,000 ano, que é acima da média salarial da região e dos Estados Unidos. Então tem um centrinho bacana por aqui, mas de fato, né? Muita gente fala de Nova York, que é o patinho feio. Você estava falando da Polônia, esse preconceito está mudando, sabia? A Polônia agora está sendo muito bem vista na Europa por conta da economia. A economia da Polônia está voando. Inclusive, os britânicos ficaram até um pouco doídos, porque há diversos poloneses que estão voltando para a Polônia, falando: olha, esse lugar não está mais bom para morar, eu vou voltar para minha terra, porque eles são muito bons na construção, né? Eles são realmente uma mão de obra especializada na construção. E tem algumas regiões do Reino Unido em que você tem uma renda per capita agora menor do que a da Polônia. Então a economia polonesa tá indo bem. Mas é uma cidadezinha bacana, charmosa. Pelo menos essa região que a gente tá, que é super rica. E é perto do centro de treinamento do time de futebol americano daqui. Então tem casas de $1 milhão. A área que a gente tá é bacana, mas a gente sabe que o estado de Nova Jersey é bem grande. E tem, por exemplo, a região de Newark, que não tá muito longe, já é uma região um pouquinho mais pobre.
0: Ô, Killing, falta um dia, né? Como é que tá a expectativa aí? O que tem de informação importante? Faltando 24 horas e mais uns quebradinhos pra bola rolar.
2: Pra estreia da Copa do Mundo, né? No México vai ser o jogo de estreia entre a seleção local, o México e a África do Sul. Mas a verdade mesmo é que a nossa contagem regressiva é outra. Isso pro torcedor brasileiro comum. Eu, como um fã de Copa do Mundo, assisto todos os jogos, inclusive na Copa do Mundo no Catar. Quando teve a estreia da Copa, o Catar jogando, eu fiz uma grande festa em casa. Ó, hoje tem jogo da Copa do Mundo, então vamos lá. E a minha esposa, beleza, ela colocou a camiseta do Brasil, achou que o Brasil ia jogar, e era jogo do Catar. Ela falou: é Copa do Mundo, o Catar vai jogar, a gente tem que assistir, eu vou assistir todos os jogos que eu conseguir. Mas a nossa contagem maior é de fato para sábado, Brasil e Marrocos, o jogo de estreia, 7 da noite do horário local, e é o jogo mais importante da fase de grupos, porque o Marrocos é uma seleção forte, é uma seleção semifinalista e é uma seleção que, ao que tudo indica, vai disputar com o Brasil o primeiro ou o segundo lugar do grupo. Além de ser a estreia, que já é naturalmente um jogo importante, com uma carga emocional muito grande de ansiedade, é ainda o adversário, na teoria, mais difícil que o Brasil vai enfrentar nesta primeira fase. Ontem, mais uma vez, o Neymar não foi a campo, não há uma previsão de quando ele vai treinar com o grupo. A gente teve acesso aos primeiros 15 minutos da atividade e sem pistas do time titular. A gente sabe que existe uma espinha dorsal. Eu imagino que o Ancelotti tem o time titular na cabeça. Só faltava não ter há poucos dias da estreia do Brasil na Copa. Mas para a imprensa existem algumas dúvidas. Na lateral direita, vai ser o Ibanez ou vai ser o Danilo? Na lateral esquerda, vai ser o Alexandro ou vai ser o Douglas Santos? Na frente, vai ser o Igor Thiago ou o Matheus Cunha? Mas existe uma espinha dorsal. Dentro dessa espinha dorsal tem o Rafinha, que é o jogador do Barcelona, decisivo. E ele vai dar entrevista coletiva hoje. Mais uma vez a programação segue. É parecida, né? Os primeiros 15 minutos abertos à imprensa. A gente tenta desvendar o que o Ancelotti pensa para a partida de estreia contra o Marrocos e depois a coletiva com o Rafinha, que está em sua segunda Copa do Mundo. Na outra, no Catar, né, o Megari estava lá, ele era um jogador em ascensão, tinha acabado de fechar com o Barcelona, né, em julho daquele ano, depois de uma ótima temporada no Leeds. Mas de lá para cá mudou muito, porque agora ele chega mais experiente, com mais responsabilidade e um dos homens de confiança de Ancelotti. E os números do Barcelona têm mostrado que ele merece mesmo esse peso e essa responsabilidade, porque no Barcelona, um dos maiores clubes do mundo, ele é um jogador de muito destaque. Então a gente vai ter a possibilidade de conversar com o Rafinha hoje, ver se a gente consegue extrair alguma coisa dele. Mas ontem com o Ibanez, os jornalistas tentando saber, olha, você vai jogar de lateral direito, você vai jogar de zagueiro, é você no time, e o mistério faz parte da preparação. Até porque eu tenho certeza que toda a comissão técnica do Marrocos está de olho no que rola na seleção brasileira para ver se eles pescam alguma coisa. Sexta-feira, véspera da partida, Ancelotti vai dar coletiva. Vamos ver se na sexta-feira ele divulga o time, dá mais indícios de qual será o Brasil que vai estrear na Copa do Mundo sábado contra o Marrocos.
0: Bom, e o ouvinte aponta que o Megali está super atualizado sobre o que está acontecendo nos Estados Unidos, né? Nova York não tem mais rato. Nova Jersey tá maravilhosa. Partiu, e a Polônia tá voando.
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0: Geopolítica de 1994 com Luiz Megali. Kelly, bom trabalho para você, até.
2: Valeu, até mais.
3: Valeu.

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4: Eu sou o Sérgio Weib e este é o Minuto da Cibersegurança. Na minha companhia, fundador e CEO da Eletron, João Brásio.
5: João, como as empresas reagem ou deveriam reagir mediante a um ataque cibernético?
6: Com velocidade e precisão cirúrgica. Empresas com maturidade de segurança da informação, elas têm um script, pois elas treinam antecipadamente a um possível incidente cibernético. Mas acredite, muitas delas, na hora do calor da emoção que a coisa acontece, não seguem as próprias regras que foram traçadas para este ataque. O segundo problema, não trazem uma consultoria externa que vem com precisão, vem com skills técnicas e a frieza necessária para a resposta desse incidente.
4: Muito bom, obrigado, João Brásio. Este é o Minuto da Cibersegurança.
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7: 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A Renata Flores já está com a gente para falar de aposentadoria, que é um tema que muitas vezes traz mais ansiedade do que alívio, não é, gente? As pessoas ficam se perguntando: quando é que eu vou conseguir me aposentar? Como é que vai ser? Quanto eu preciso guardar para chegar lá? Quanto eu vou receber quando eu chegar nesse momento? São só algumas das muitas perguntas que passam pela nossa cabeça quando surge esse assunto, Renata. E aí também tem distinções de preocupações, inclusive se a pessoa é CLT ou se ela é um empreendedor, se é MEI, se é PJ, porque aí também muda um pouco do quanto essas preocupações são pertinentes. Tem um momento certo para começar a guardar dinheiro, por exemplo, para se aposentar? Quanto? Quais as recomendações? Bom dia para você. Travou a imagem da Renata Flores, né? Vamos ver se a gente restabelece o contato, porque essa é uma preocupação minha. Não sei você, ouvinte da Band News FM, você que nos acompanha também com imagens na TV. Essa é uma preocupação, né? A gente fica aqui pensando: pô, trabalhei minha vida inteira, mas como é que vai ser quando eu parar? Como é que eu faço para manter a minha renda ou algo próximo a isso, né? Para conseguir ter uma vida tranquila e tal. E a gente sabe como cada vez mais muitos brasileiros acabam estendendo esse período, não descansam. Que bom se for uma escolha, né? Pra gente continuar se sentindo útil pra sociedade, pra gente continuar ativo. Mas se tem aquele desejo de descanso e você não consegue parar apenas por uma questão financeira, né? É duro isso. Por isso a gente precisa o quê? Se programar antes pra isso, não é, Renata? Bom dia.
8: Oi, Sheila, bom dia, tudo bem? Pois é, concordo com você. Quanto mais cedo começar a guardar, melhor. E como a gente falou, inclusive ontem, né, investir nada mais é do que guardar dinheiro. E quando a gente pensa em investimento em médio, longo prazo, quanto mais tempo o seu dinheiro fica guardado, mais os juros compostos vão trabalhar a seu favor, ou seja, você vai somando rendimento em cima de rendimento, claro, se você puder fazer isso, né?
7: Agora, existem investimentos melhores e piores na hora de pensar em montar uma aposentadoria?
8: É um ótimo ponto, porque Qualquer investimento é válido e é importante para a nossa vida. Existem os CDBs pós-fixados, aqueles que rendem mais de 110% do CDI. Esse é um ótimo exemplo, porque é um rendimento, Sheila, muito acima da inflação, né? A nossa taxa de juros está ali atualmente em 14,5% ao ano. 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
7: É legal, porque aí você identifica se é mais conservador, se é mais arrojado, quais são as responsabilidades, né? Aqueles gastos fixos, é legal para ter uma ideia melhor de qual o melhor caminho em cada caso. Renata Flores volta amanhã nesse mesmo horário, ou um tiquinho mais cedo, na verdade, com as dicas do É da Sua Conta. Um beijo para você, até lá, Renata.
8: Bom dia, beijo.

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1: 8h39, informação do trânsito aqui pelo WhatsApp 999026970. Antes da sua participação com o ouvinte, Zezinho, trago o destaque de Benfica, tem um carro enguiçado na Avenida Dom Helder Câmara, no sentido Senador Bernardo Monteiro, tem uma faixa ocupada, tá ali pertinho do viaduto de Benfica, esse utilitário parado. Que mais que tá chegando ali? Tem um trânsito lento nessa região.
2: Aqui tem informação do Eduardo, Mário, falando de um acidente que aconteceu em Niterói.
3: Fala, Eduardo. Bom dia, Zé, bom dia, Mário. Eduardo aqui de Niterói. Só para informar que teve um pequeno acidente na Avenida Silvio Picanço, em Charitas. Logo depois da saída do túnel, um motoqueiro no chão, dois ou três carros parados, eu acho que eles mesmo estão se resolvendo lá. Daqui a pouco tá limpando a pista, tá? Mas já deu uma paradinha no trânsito. Um abraço, Band News, em um segundo tudo pode mudar.
1: Então, se é na saída do túnel Charitas Cafubá, é bem pertinho da estação do Catamarã, na Avenida Silvio Picanço, na orla mesmo de Charitas. Obrigado aqui pela sua participação. 8h40, Daniel Nascimento, qual é o seu destaque? Bom dia.
4: Bom dia, Mário. Bom dia a todos. Um homem investigado por participação na tortura de duas pessoas dentro do complexo de Israel foi preso nesta terça-feira. David da Costa Martins, conhecido como Titânio, foi localizado por agente do Departamento Geral em Homicídios e Proteção a Pessoal em Bangu, na zona oeste do Rio. Segundo as investigações, o caso aconteceu no dia 9 de janeiro, quando vítimas acessaram por engano uma rua que leva ao complexo de Israel, após tentarem fugir de um assalto, porém acabaram sendo localizados por esses criminosos. Além do David, outros criminosos participaram. A Polícia Civil, segundo a investigação da Polícia Civil, o local que eles foram levados e torturados era conhecido como um lugar para julgamentos da facção criminosa. A Polícia Civil segue com investigação para identificar outros envolvidos no crime.
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1: 8 horas 42 minutos. Vamos voltar a falar de trânsito?
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1: Linha amarela, Vivi.
9: Mário, teve um acidente agora há pouco na linha amarela envolvendo carro e moto no trecho da Freguesia em direção à Barra da Tijuca. O trânsito está bem congestionado, estou verificando reflexos a partir do pedágio. Só que antes desse trecho, o nosso ouvinte que está saindo da Zona Norte vai enfrentando uma nova retenção na passagem por Higienópolis até a chegada ali a Del Castilho. No sentido Fundão, também tem problemas no pedágio e também na passagem por Del Castilho. Castilho até Bom Sucesso. O acesso para a Avenida Brasil está muito prejudicado. A Grajaú Jacarepaguá ainda servindo de opção. 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Daqui a pouco eu tô de volta.
1: E na sequência, nossa equipe também volta para atualizar a operação policial na Maré desde as primeiras horas do dia. Você escutou primeiro, participou, ouvinte, interagindo no Notícias da Manhã, na hora que estava tendo tiroteio, entre 5h20, 5h40, muitas participações. Depois, com a polícia chegando, várias viaturas ainda posicionadas, incursão também em algumas das comunidades, sem relato de tiro agora. 8h44. Destaque agora do Luiz Valci.
6: Dois funcionários de uma empresa terceirizada que presta serviço à concessionária Light são presos, acusados de comercializar de forma ilegal cobre retirado da rede elétrica. Durante a operação desta terça-feira, realizada em conjunto entre a Light e a Polícia Civil, 65 quilos de material que seriam comercializados pelos acusados foram apreendidos. De acordo com as investigações, os cabos retirados da rede elétrica deveriam seguir o fluxo regular de logística reversa da Light, processo que garante a destinação ambiental adequada e o reaproveitamento de materiais. Em nota, a Light afirmou que repudia qualquer conduta que viole os princípios éticos, legais e de integridade.
10: Semáforos. Nem sinal.
1: Leandro Salles em Vila Isabel.
11: Bom dia, Zezinho, Leandro, dia, motorista de táxi. Sinal da Gonzaga Baixo, de esquina com 28 de setembro, tá, já tá piscando. Cruzamento super importante aqui em Vila Isabel. Se a prefeitura não mandar ninguém para cá, com certeza vai rolar um acidente. A pessoa que atravessa da Gonzaga Baixa para Duque de Caxias tem que cruzar 28 tudo, então tá meio complicado o trânsito por aqui. Ajuda a gente aí, Zezinho. Bom dia, FM, no segundo turno pode mudar. Leandro, motorista de táxi.
2: E aqui o Wellington também reclamando de sinal.
12: Cara, é, QTR de momento aí, 8h37, bota aí, cara, o sinal aqui da José Bonifácio com Honório, que foi falado ontem, cara, hoje já são quarta-feira, 8h37, nada de sinal como foi aí a filmagem aí, ó.
1: Você vê que ele mandou essa mensagem em poucos minutos. Agora às 8h46, o destaque do Felipe Macon.
13: Um criminoso que realizava assaltos próximo ao Barra Shopping, na zona sudoeste do Rio, é preso pela Polícia Militar. Segundo a PM, Cauã Nascimento Faustino, de 21 anos, se escondia na área de mata para roubar motoristas que estavam parados no sinal próximo ao estabelecimento. Após denúncias, os policiais militares fizeram um cerco na região e o criminoso foi preso em flagrante na tarde da segunda-feira. Com ele, um simulacro de pistola foi apreendido. O suspeito vinha de Madureira para cometer assaltos na Barra da Tijuca. Ele já possuía passagens por furto e roubo.
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1: Mais um destaque, Zezinho.
2: Agora a mensagem do Diego falando de um carro parado na Presidente Vargas.
14: Bom dia, Band News. Está um pouco antes, está do Sambódromo, na pista lateral da Presidente Vargas, sentido centro. Tem uns cones ali e aparentemente não tem ninguém no carro ali, não. Não sei se o pessoal atravessou a rua, estava esperando do outro lado, reboque, alguma coisa. Mas tem dois cones ali e ele tá com pisca-alerta ali, todo fechado.
1: Vamos verificar, 8h47.
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17: Hora de conversar com Afonso Marangoni durante as férias de Rodrigo Orengo. Lula participa de reunião com empresários em meio à nova ameaça tarifária de Trump. O que está no cardápio do encontro, Marangoni? Bom dia para você mais uma vez.
18: Bom dia, Megali, bom dia a todos que nos acompanham. Sem dúvida, no cardápio tem também ali um bom almoço, viu? Essa reunião acontece sempre no Palácio do Itamaraty, que é o Ministério das Relações Exteriores, e ali tem, além do almoço, claro, nas discussões, os temas relacionados principalmente ao tarifaço, né, dos Estados Unidos. O conselhão foi colocado novamente em atividade pelo presidente Lula nesse terceiro mandato. Ele se encontra com vários empresários dos setores diversos da economia e ele quer justamente pedir uma ajuda, né, para que o Brasil possa dar uma resposta também de forma alinhada aos empresariados sobre essa possibilidade, né, de novas tarifas dos Estados Unidos. Essas tarifas que ainda não estão valendo, mas são uma perspectiva real depois, então, que o Departamento de Comércio de lá fez esta sinalização. Presidente Lula, nesta reunião do Conselhão, também deve falar das ações do governo na área de segurança pública. Então, é um encontro que costuma ser bem longo.

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6: Quase 3 mil entidades empresariais criticam a proposta que acaba com a escala 6x1 e defendem a PEC do trabalho flexível como alternativa. Setores reprovam a tentativa do governo e de parte do Congresso de impor uma regra única para profissões com necessidades tão diferentes. De acordo com dados do Ministério do Trabalho, existem mais de 2.700 ocupações no país. Na subdivisão das tarefas, o número de categorias pode superar a casa de 10 mil especificações. Até hoje, boa parte da economia funcionava com acordos coletivos que se ajustavam às necessidades de cada setor. Com a proposta de emenda constitucional que estabelece como deve ser a escala de trabalho, setores diferentes terão de seguir a mesma regra. Na reportagem exibida no Jornal da Band, quem fala é o especialista em relações do trabalho, José Pastore, dizendo que esse tipo de legislação é impossível de ser aplicado de forma uniforme.
7: Propõe um único tamanho de sapato para o exército inteiro, né? Levando em conta a média ou algum número assim, mas isso não é possível, não funciona.
6: José Pastore se diz preocupado com a forma como a proposta de mudança na escala de trabalho vem sendo tratada no Congresso Nacional.
7: Porque a Constituição, ela assegura aos trabalhadores a validade daquilo que é assinado, livremente e legalmente, não é? E isso é uma violação bastante séria, está violando praticamente uma cláusula pétrea.
6: No fim de maio, a Câmara aprovou em 2 turnos a PEC que estabelece a jornada de trabalho de 40 horas semanais, em 5 dias, com 2 de descanso sem redução salarial. Proposta de emenda constitucional que põe fim à escala 6x1 em análise agora no Senado foi defendida no plenário da Casa por Paulo Paim, do PT.
8: A redução da jornada pode beneficiar a economia, a sociedade, diminuir a rotatividade, reduzir os acidentes no trabalho, melhorar a saúde mental, estimular setores como cultura, lazer, turismo, enfim, numa linha de dar mais qualidade de vida a todo o nosso povo.
6: Em contrapartida, a Federação das Indústrias do Estado de São Paulo lançou um manifesto com 2.600 entidades empresariais, lançou ontem, né? Esse documento da Fiesp defende a aprovação de uma PEC que permita uma jornada flexível. Além do impacto direto nas relações de trabalho, a mudança na lei pode ocasionar aumento de custos em vários setores, dizem aqui os empresários, né? Eles falam que não só nos setores empresariais, nos níveis empresariais, nessa lista estão condomínios, que tem na mão de obra a maior despesa.
9: Editorial. Uma grande armadilha está sendo preparada contra o trabalhador por uma união de forças que junta posições contrárias e até adversários, todas alimentadas por um ponto comum: enganar o eleitor com uma promessa falsa, traiçoeira e demagógica. Ao patrocinarem a redução da jornada de trabalho ou ao aderirem a essa ideia,

0: sabem, porque é impossível não saber, que o resultado deste ataque às empresas se voltará contra o trabalhador e contra toda a sociedade. E logo ali na frente. Não há como escapar disso, como mostram os especialistas responsáveis e sérios, bem ao contrário de políticos pusilânimes, oportunistas, que formam agora uma quase unanimidade covarde e destituída de qualquer resquício de vergonha ao desempenhar esse papel desonroso. Agem os de má fé e os oportunistas de ocasião juntos nessa manobra que quer arrancar votos, baseada numa mistificação grosseira, a promessa de melhorar a vida do trabalhador, quando a realidade econômica das empresas escancara uma inevitável sequela. Engessar e encarecer a contratação de trabalho com a imposição desse novo regime vai impactar a economia e a conta virá em pouco tempo para todos e virá forte. Estão vendendo agora uma falsa vantagem para entregar depois uma vida cara e bem mais difícil. Este voto que querem conquistar com mentiras pode eleger uma tragédia na vida real do eleitor. É uma armadilha mal disfarçada e perigosa que atinge todo o país. Esta é a opinião do Grupo Bandeirantes de Comunicação.
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3: Um destaque da Zona Sul agora, Vivi.
4: Fechando, Mário, com informações agora para quem está passando pela Gávea, atenção redobrada, teve uma queda de moto na Padre Leonel Franca, na altura da Mário Ribeiro, isso para quem está chegando à zona sul da cidade, o trânsito congestionado, tem uma faixa ocupada, reflexos observados a partir do túnel Zuzu Ângelo, para quem sai de São Conrado, a dica é a Niemeyer. 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Beijo, Mário. Até amanhã.
3: Até. Daqui a pouquinho, atualização da operação policial na Maré, ao menos 10 presos por enquanto, né? Cerca de 10 presos, polícia civil, polícia militar atuando ainda lá no complexo da Maré, onde aconteceu o tiroteio mais cedo. A cobertura completa no Band News Rio, primeira edição. As informações do trânsito já também em vias expressas. 8h59.
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9: Depois que eu coloquei meu imóvel em Ipanema para alugar no quinto andar, eu nunca mais tive problema com atraso no aluguel. 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
3: 9 horas em ponto, Luiz Valcir.
10: O Palacete Línio de Paula Machado, em Botafogo, na zona sul do Rio de Janeiro, é tombado como patrimônio material pelo Conselho Consultivo do Patrimônio Cultural do Instituto do Patrimônio Histórico e Artístico Nacional, o IFAM, nesta segunda-feira, durante reunião realizada em Brasília. A medida prevê o tombamento do prédio e dos jardins da propriedade, que também será inscrita no livro do Tombo de Belas Artes e no livro do Tombo Histórico. Erguido entre 1906, o imóvel que atualmente abriga a Casa Firjan possui 30 cômodos distribuídos em mais de 1,1 mil metros quadrados de área construída.
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3: Pelo WhatsApp 999026970, participação chegando. O trânsito de que região agora, hein?
12: Belo nome esse aqui, hein? Falando da linha vermelha, José.
13: Bom dia, Band News.
12: Tudo bem, meu amigo?
13: Aqui fala o taxista 161. Aqui no trevo das Missões, a linha vermelha, nesse QTR, tudo parado. Aqui em cima do viaduto da Rio Decor. Acidente envolvendo duas motos, dois carros, bombeiro no local e prestando atendimento às vítimas. E o trânsito continua parado e vai ficar pior, tá? Mas em um segundo tudo pode mudar. 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
3: Eu tô vendo uma imagem aqui ali da linha vermelha pelo X, o antigo Twitter, centro de operações da prefeitura, do acidente na linha vermelha sentido centro, com uma faixa interditada à altura da rodovia Washington Luiz, por conta de acidente envolvendo carro e moto. Acho que é o mesmo trecho que o nosso ouvinte falou agora há pouco, Zezinho. Realmente tá com um trânsito bem difícil, dá para ver umas motos paradas ali pertinho do canteiro central. Que mais?
12: João Saraiva.
14: É todo dia a mesma coisa aqui na Professor Álvaro Rodrigues, Botafogo. Em frente ao número 420, onde tem um depósito ou qualquer coisa da Conlurb aqui. Todo dia, o trânsito já é ruim e a Conlurb continua fazendo a rua de estacionamento, sem ter o menor respeito para com o cidadão. Vê se vocês conseguem ajudar a gente aí, porque desse jeito é muito difícil.
3: Mais cedo teve um acidente na Taquara, na estrada do Tindiba, envolvendo ônibus e moto perto do supermercado Rede Economia, sentido Avenida Nelson Cardoso. Estava bem carregado e até com viatura dos bombeiros lá na região. 9:03.
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0: bastante da cidade de Nova York, porque qualquer loja que tem uma caixa de som virada pra rua, em algum momento vai tocar essa bendita música. Quem visita Nova York tem a sensação de que essa foi a trilha sonora da viagem. Não sabe bem como, porque eu não me lembro de ter colocado no meu fone essa música da Alicia Keys.
1: É o Jay-Z, sabia? Com participação do Jay-Z, da Alicia Keys.
0: Na verdade, a música é do Jay-Z, né? O refrão é cantado pela Alicia Keys e o cara volta com essa música na cabeça.
1: Ela é boa, hein?
0: É boa. É boa. Toda música que cansa porque a gente ouve demais, ela só foi ouvida demais porque ela é muito boa, Barão. Nova York é uma festa e a essa hora já tem muito turista passeando na Quinta Avenida, né?
2: Ah, tem muito turista, tem muito morador, tem muito tudo, Megali. Eu tô em frente aqui à loja da Lego. Pra vocês terem uma ideia, ela tá toda desenhada com os motivos da Copa do Mundo. Tá aqui a taça da Copa. E aqui, os jogadores que a Lego fez aqui um desenho especial. O Mbappé, que tá aqui embaixo, né? Aí o Ronaldo, Cristiano Ronaldo, CR7. E depois aparece, claro, o argentino Lionel Messi. E finalmente temos também o brasileiro Vinícius Júnior aparecendo aqui na loja da Lego, com a taça e tudo mais. Estão aqui os bonequinhos, né? Ainda a loja está fechada, ainda não foi aberta, mas todo mundo quer um pedaço da taça, é isso que está dizendo aqui na loja da Lego, na Quinta Avenida. E assim está toda essa região aqui, que é uma região elegante, chique, onde estão as lojas talvez mais caras do mundo, né? Aqui do lado também tem outras coisas relacionadas à Copa. É muito legal esse espaço aqui da Quinta Avenida. Agora há pouco eu passei pelo Rockefeller Center, Megali, que também é um prédio muito famoso. Eu mandei aí, inclusive, para o nosso Tiagão imagens, porque o pessoal está trocando figurinha no Rockefeller Center. Tem ali um espaço, um caminhãozinho da Panini, que a partir das 10 horas da manhã é aberto. O pessoal pode comprar a figurinha da Copa e também trocar. Então, são dois lugares icônicos aqui da região da Quinta Avenida. Tanto essa loja da Lego, que está sempre lotada, é muito legal, você pode entrar, brincar. E também o Rockefeller Center com esse espaço das figurinhas, nesse espírito de Copa do Mundo, que agora, Megali, está tudo um pouco em suspense, depois da última postagem do Trump, há poucos minutos, né? Falando de novo que acabou o tempo do Irã, que agora eles vão sofrer as consequências, enfim, de novo, o Trump colocando em xeque a possibilidade do fim do cessar-fogo meia-boca que está rolando nesse momento, a possibilidade de ataques contra o país persa, literalmente às vésperas do início da Copa do Mundo.
0: Cara, mas de novo, né? O cara que já disse que naquela noite acabaria com toda uma civilização e aí chegou de noite e não fez nada, recuou, ainda bem, né? Ainda bem, pior seria se tivesse feito. Mas o cara que vai lá e diz que vai acabar com uma civilização e aí não cumpre essa promessa tão grave. De novo, graças a Deus, mas por que tinha que ter feito a promessa? Devia ter vergonha de fazer qualquer outro tipo de promessa, né? Agora vão chover bombas. Cara, esse cara acha que tem alguma credibilidade ainda. Ô Barão, e metade da graça é essa, né? Da Copa do Mundo, é o clima que se cria em torno, são os bares decorados, são as ruas aqui no Brasil pintadas, é o microfone da Carla.
1: É a atmosfera toda, né?
0: A bandeira do Brasil. Não é só, se fosse só um torneio de futebol, quem gosta de futebol não ia se importar, mas todo mundo gosta. Copa do Mundo é o máximo. Ô, Barão, daqui a pouquinho você volta com mais tempo no Band News Station, às 11 horas da manhã, fechado?
2: Combinado, pessoal. Até mais tarde. Valeu.
1: Valeu. Fábio França tá na linha, não tá, Fábio? Pra trazer informações. Queria saber o que a gente já tem de informação da abertura da Copa do Mundo nos Estados Unidos. A gente sabe que dia 11 vai ser no estádio Azteca, na cidade do México. Tem a abertura no dia seguinte, a Sheila tinha te perguntado, né, na última entrada. Foi, né, Sheila? Você que perguntou, foi a Megali?
3: Sobre a abertura.
1: Enfim, a gente falou sobre
3: Barão,
1: abertura,
3: né? Um pouco mais cedo.
1: Foi. E aí, Fábio, a gente já tem Barão, detalhes de como é que vai ser essa abertura, tipo, o Trump vai ser vaiado, não vai? O Trump vai, né? Vai começar por isso.
4: É possível que sim, né? O Trump gosta de aparecer nesses momentos especiais. A abertura de Copa do Mundo é sempre muito mais, é um evento muito mais curto do que, por exemplo, uma abertura de Olimpíada, né? Até porque é feita antes da partida, é tudo muito rápido. Então serão aberturas curtas com pocket shows, né? Tanto no México quanto em Los Angeles, quanto no Canadá. Não há detalhes, a FIFA guarda isso a sete chaves, né? Guarda isso no cofre e normalmente isso é liberado no dia da partida, momentos antes para a imprensa, mas com aquele contrato de confidencialidade, né? Quem vai fazer a abertura recebe para ter ali um cronograma e um norte do que seguir, mas não pode contar antes do que realmente do momento exato da abertura. Então, quando a gente receber isso, a gente vai ter um prazo, vai ficar embargado por algum tempo até que a gente possa divulgar, mas por enquanto a FIFA não divulgou nada oficialmente, não.
0: Nunca é tão encantadora a abertura da Copa do
1: quanto
0: Mundo.
1: Quanto uma Olimpíada, imagina.
0: No Brasil, a gente mandou bem demais na Olimpíada, na Copa do Mundo, nem tanto. É. Né? Vamos ser sinceros. Até mais, Fabio.
4: Valeu.
1: Em 2 minutinhos, tem método.
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6: Eu sou o Sérgio Weib e está começando agora o Minuto do Empreendedor, apresentado pelo BTG Pactual Empresas, que tem entre os seus propósitos ajudar as empresas a alcançar o sucesso. Valdemir Bertolo, CEO da Serasa Experian. Na tua opinião, como jovens empreendedores, empresários devem agir para que eles consigam atingir o sucesso?
7: Bom, primeiramente tem que estudar bastante, né? Se dedicar nisso. Procurar áreas onde você realmente consegue um diferencial e focar naquilo que você realmente é bom, não necessariamente é aquilo que você é bom, é aquilo que você gosta. Procure trabalhar primeiro naquilo que você é bom.
6: Tá aí, dicas essas praticadas por Valdemir que permitiram assumir aqui a cadeira da Serasa Experian como CEO. E este é o Minuto do Empreendedor, apresentado pelo BTG Pactual Empresas.
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1: O mercado de leilões beneficentes é um negócio do André Georges, convidado desta semana do podcast de empreendedorismo da Band News FM. Mas ao vender camisas de times de futebol e itens colecionáveis, ele percebeu a necessidade de certificar a origem dos produtos leiloados. Foi então que se viu de frente com outro mercado que precisava ser fomentado para que o negócio original continuasse.
8: Todos os certificados que comprovam, de fato, a origem daquela camisa.
1: Você tem certificado de autenticidade?
8: Temos certificados de autenticidade, temos certificados também que são gerados pelos próprios peritos grafotécnicos. Uhum. Então, por exemplo...
1: Você teve que ir atrás de tudo isso, né? Descobrir todo esse
8: esquema para conseguir. A gente criou esse mercado. Uhum.
1: O episódio dessa semana do podcast Tem Negócio fala sobre o empreendedorismo com propósito e como um empreendimento que precisa ser sustentável também pode auxiliar na transformação social. O material completo está no YouTube da Band News FM.
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0: Para de conversar com o Carlos Andreasa. Andreasa, não deu tempo de receber aqui o assunto, então...
1: Também tô sem, viu?
0: Passo a palavra a você, qual é o tema do dia? Bom dia.
11: Bom dia, meus amores. Saiu agora há pouco a pesquisa Quest, né? Vocês devem ter visto. Eu não quero exatamente fazer análise sobre a pesquisa, não. Eu quero tratar dos perigos contidos na projeção ou na prosperidade da decisão sensória de Nunes Marques sobre pesquisas. Ontem eu vi com atenção a sessão que foi interrompida do julgamento no TSE, que tratava da matéria, da suspensão por Nunes Marques da pesquisa Atlas, e o uso muito fácil de conceitos abertos, muito perigosos para algo que está no campo da subjetividade e que tem um componente científico, a composição da pesquisa, das perguntas, a ordem das perguntas, o contexto para fazer perguntas. Então, o ministro se sentiu à vontade para falar sobre pressuposição capciosa, o outro falando, Dias Toffoli, falando sobre limite, limitação da indução, a limitação do induzimento, todos conceitos muito complexos. E aí, eu convido você que nos escuta a olhar para o questionário da Pesquisa Quest, essa nova, que é um questionário absolutamente legítimo, correto e que tem uma ordem pensada, sob método, para citar o nome da coluna, para existir. Existe uma razão para aquilo ali, tratando dos fatos quentes do momento. Então ali, Megali, pessoal, tem perguntas sobre o caso Master, que está problematizado na questão Atlas Intel. Tem perguntas sobre o Banco Master, tem perguntas sobre os programas do governo Lula. Não pode alguém apontar induzimento no uso na pesquisa de boas notícias para o governo Lula, apontando o que seriam boas notícias, o efeito de programas? A pesquisa, por outro lado, e é no que eu acredito, ela não tem obrigação de perguntar sobre os fatos da realidade e os impactos político-eleitorais dos fatos da realidade, do escândalo do caso Master, por exemplo, da classificação do PCC e do Comando Vermelho como organizações terroristas, a quem isso fica associado, de quem será a responsabilidade. E aí tem perguntas sobre impactos dessas punições, dessas classificações sobre as empresas brasileiras, bancos brasileiros. Não há, obviamente, porque é da natureza da pesquisa eleitoral, não há um induzimento aí. Claro que há, é um induzimento em função de fatos postos na realidade. Então a coluna de hoje, rapidamente, vem para chamar atenção para a brecha que o TSE, brecha não, é uma avenida, que o TSE singra para que a gente tenha uma guerra de suspeições e suspensões de pesquisa eleitoral, porque aqui também na Quest, se quiser você, sob a lógica de Cássio Nunes Marques, que é o direito xandônico, a bem da verdade, você encontra formas de suspender. Tem induzimento em todo lugar. Basta achar que nós somos idiotas, o TSE é uma babá que deve nos proteger.
0: Muito bem. Andreasa, não é censura, né? É relógio. Hoje a gente fica sem a vitrolinha, mas ela será acionada, não vai empoeirar, não vai ser largada num cantinho qualquer, não. Ela volta amanhã, tá bom?
11: Beijo, pessoal.
1: Foi monocrático esse negócio, né?
0: Um beijo, até
1: amanhã. Tchau.
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0: nova edição da pesquisa Genial Quest, divulgada hoje, mostra que 69% da população brasileira admite estar endividada. Foram números divulgados nessa manhã. Endividamento atinge 69% da população. O percentual está dividido entre os 23% que relatam ter muitas dívidas e os 46% que dizem dever pouco. Outros 30% afirmam estar sem dívidas e 1% sabe ou optou por não responder. Esse levantamento da pesquisa Genial Quest divulgada hoje, volume de endividados caiu na pesquisa desse mês, na comparação com os dados de maio. O percentual das pessoas que dizem ter muitas ou poucas dívidas caiu 4 pontos percentuais, de 73% para os atuais 69%. O número dos que dizem não ter dívidas subiu de 27% para 30%, e a população de baixa renda é a mais endividada. Ao longo do dia, a gente traz mais detalhes dessa pesquisa Quest, divulgada nesta manhã.
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5: 9:23. Bom dia, excelente quarta-feira para você que está do outro lado escutando a Band News FM. Seja muito bem-vindo, muito bem-vinda. Notícias agora só do Rio de Janeiro, claro, com muita prestação de serviço e informação dos nossos ouvintes. E você que está no trânsito, a gente já começa atualizando. Vivi Costa, bom dia.
6: Muito bom dia, Agatha. Bom dia, ouvintes da Band News FM. Destacando o trânsito para quem está pela Dutra em direção ao Rio, ainda enfrenta retenções de Comendador Soares até a chegada a Belfor Roxo. Na saída de Nova Iguaçu, pegando a Via Light, vai chegar com um pouco mais de tranquilidade. No sentido São Paulo, verifico lentidão na passagem por Belfor Roxo. Nessa direção, mais uma vez, a Via Light servindo de escolha. Pela Washington Luiz, agora há pouco, teve um acidente ali no acesso à linha amarela, e isso em direção ao Rio de Janeiro. O trânsito ainda bem prejudicado. Estou verificando reflexos a partir do Parque Gráfico. A Governador Leonel de Moura Brizola ainda servindo de opção em direção a Petrópolis. Pela BR-040, verifico pistas livres, são ótimas as condições ainda pelo arco metropolitano. 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Eu fico por aqui, amanhã eu tô de volta, Agatha.
5: Valeu, Vivi, obrigada. 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
1: Nove horas e 26 minutos, hein? 9:26, Agatha Meirelles, atrasados, hein? Quarta-feira, 10 de junho de 2026. Bom dia pra você que ligou agora o rádio. Faltam 2 dias pro dia dos namorados, hein? Atenção, hein? Tá atrasado? Sexta-feira, cuidado. Bom dia pra você que tá sintonizado aqui na Band News FM. Você que, claro, a partir de agora tem mais foco no Rio, mas também notícias do Brasil e do mundo. E a gente vai, a partir de agora, também interagir bastante com o ouvinte, trazer pra cá informações. Programa de hoje tem informação exclusiva, denúncia exclusiva, tem também outros detalhes que a gente vai trazer para os nossos ouvintes. Tem operação desde cedo, essa madrugada chegou a provocar um pânico desgraçado na Avenida Brasil, operação no Complexo Tamaré das Polícias Civil e Militar. A gente vai atualizar para vocês em instantes. A gente não tem relaxamento, descanso, não tem essa. Bom dia, Agatha Meirelles.
2: Bom dia, Rodolfo, aos nossos ouvintes. 2 dias pro dia dos namorados e 1 dia pro início da Copa do Mundo, Cristiano Pinho. Eu tô ansiosa, e você? Bom dia.
3: Muito, Agatha. Bom dia pra você, pro Rodolfo. Eu ia falar isso. Não tô sabendo que tem dia dos namorados,
2: né?
3: Pra mim, sexta-feira era dia de Estados Unidos e Paraguai, dia de Canadá e Bósnia, né, entendeu? É nisso que a gente tá pensando, e a Band News FM com presença aí marcante nos Estados Unidos, acompanhando os desdobramentos nessa que é a maior Copa de todos os tempos, né? 3 países
4: sede. É amanhã, né?
3: É isso, amanhã com transmissão amanhã, a partir das 2 da tarde. Aqui na Band News.
1: Que horas que é o jogo que abre? É 4 da tarde?
3: É 4 da tarde. Abre México e África 4. Do Sul. Lá no
1: México
3: Estádio Azteca.
1: África do Sul.
2: É, não. Olha, ficou sabendo lotado, não. Hein? Ponto facultativo na Band News FM pra gente assistir.
1: Não é
2: que o jogo.
1: Ponto facultativo, nada.
3: Ué, pelo contrário, repórteres tem, espalhados, né, por todos os locais.
2: Não, é, vai que a Band News FM pega a onda da prefeitura e do governo do estado, que eles vão dar ponto facultativo no último jogo do Brasil durante a fase de grupos, dia 24 de junho. Então, ninguém trabalha depois das 3 horas da tarde, sendo que o jogo é 7 horas da noite. Daria. Mas
3: não, você agora trabalha. Me deu até uma ideia, Agatha. Ah. Acho que você podia procurar um restaurante mexicano pra poder acompanhar a torcida aí dos mexicanos que estão no Rio. E ver se tem algum reduto aí também dos sul-africanos pra gente acompanhar também.
2: Eu acho.
1: Com burrito, com tacos. Nachos. Sour cream. É. Que mais? É. Cheddar.
3: Tacos.
1: E é isso. E uns tacos.
3: Isso.
1: É, bom, olha só. 9:28, acabei de abrir aqui. Editorial da Folha de São Paulo hoje. Caso Henri Borel expõe ativismo judicial temerário. É, ao conceder perdão com base em misoginia à mãe condenada por homicídio culposo, juíza banaliza o dispositivo, gera sensação de impunidade, distorce pautas legítimas relativas aos direitos das mulheres. Enfim, muito na linha do que a gente já vem batendo desde semana passada na tecla sobre esse absurdo de decisão que foi dessa juíza Elizabeth Louro. Impressionante que até agora não tenha sido apreciado, né? Às vezes a gente vê uma velocidade para dar umas liminares, né? Umas liminares na justiça, conceder uns habeas corpus assim a criminosos, né? E aí para se tomar uma decisão frente a algo tão escancarado, ainda nada. 9:29, vamos tocar aqui nossas manchetes, daqui a pouquinho Zé do Zap também com a participação dos ouvintes.
2: Bora. Grande operação policial no Complexo da Maré. Desde as primeiras horas da manhã, ouvintes da Band News FM relatam um tiroteio dentro da comunidade. Ao todo, a Polícia Civil tenta cumprir 56 mandados de prisão e 42 de busca e apreensão contra criminosos ligados ao terceiro comando puro, Vinícius Calisto.
5: Mais cedo, teve um intenso tiroteio e correria de pedestres nas passarelas que cortam a Avenida Brasil. Os roubos aconteciam e o preço que os bandidos recebiam pelo crime era entre 300 até 2 mil reais.
3: Bebê agredido. Uma mulher aparece em um vídeo dando uma série de tapas e apertos no rosto do próprio bebê de apenas 5 meses e fazendo ameaças de morte contra ele e outra criança de 1 ano e 11 meses em São João da Barra, no Norte Fluminense. Luana Bernardes.
6: Nas imagens enviadas ao pai de uma das crianças, ela repete frases como "vai morrer" e afirma "eu vou matar essas crianças", enquanto seguia com as agressões. Ela ainda pressiona a chupeta contra a boca da criança e aperta a bochecha dela com força, seguindo com as ameaças.
2: Caso terrível. Cadeira de ouro. O Instituto Rio Metrópole pagou 6 vezes mais para comprar cadeiras giratórias do que a Universidade Federal do Sul e Sudeste do Pará. E mais que o dobro pago pelo Tribunal Superior do Trabalho. As informações foram obtidas pela reportagem da Band News FM, João Boeri.
4: Em março de 2024, o consórcio IRM venceu a licitação para a reforma da sala de controle do sistema de água na região metropolitana, montada na sede do Instituto Rio Metrópole. A planilha fixa o valor unitário de uma cadeira giratória de escritório a R$14.623 para reuniões e para uso de gestores e operadores.
1: Minha gente, ontem, quando eu recebi isso à tarde, às 5h27 da tarde, eu não acreditei. Falei, não é possível, esse edital deve estar errado. Essa fonte me passou, inclusive, com a planilha de preços. Eu imediatamente acionei o João Boeri e falei, cara, não é possível, essa planilha deve ser falsificada. Tá aqui, ó, corporativa cadeira giratória com braços cor preta, posição gestor e reunião. Eles pagam R$14.623,80 no Instituto Rio Metrópolis, que é vinculado ao governo do estado com dinheiro público. R$14.600 numa cadeira giratória. Bota aí quanto que você paga. Detalhe que eles compraram uma quantia enorme. São, sei lá, 70, 71 cadeiras. Ou seja, quando você compra mais, você negocia um preço muito melhor. Que negócio é esse? Que ladroagem é essa que se transformou esse tal Instituto Rio Metrópolis, minha gente? R$14.000 na cadeira. Vocês vão ver, porque a gente depois levantou outros preços também em planilhas de contratações. Quantas outras compras realizadas num preço, não é pouco acima, não é muito acima. A gente foi pesquisar R$2.000 e tantos essa cadeira e olha, em órgãos públicos, que normalmente já pagam mais. Mas tudo bem, inclusive pro tribunal, né, que obviamente compra cadeira boa pra juiz e tal, num tribunal que a gente achou R$2.000 e tantos, ou seja, os caras estão pagando algo como 7 vezes mais, pra poder comprar uma mesma cadeira pro Instituto Rio Metrópolis. Volto a perguntar, onde estava o Ministério Público do Estado do Rio de Janeiro vendo essas coisas? Nesse caso, também as licitações, Procuradoria Geral do Estado. Também, onde estava o TCE para também apontar essas licitações com preços exorbitantes? E o Estado anterior, com o senhor governador Cláudio Castro, que indicou o presidente desse Rio Metrópolis, tal do Didê? Onde é que tava permitindo essa roubalheira generalizada ali? Pelo amor de Deus, cara. 9h34. Delegado, já mais detalhes sobre esse assunto.
3: Delegado afastado, a Justiça do Rio determinou o afastamento cautelar do delegado Robinson Gomes Pereira, da Delegacia de Homicídios da Capital, das investigações sobre a morte do empresário baleado durante uma abordagem na Pavuna, na Zona Norte. Daniel Patrício Santos de Oliveira foi morto em abril. Guilherme Faria.
7: Na decisão, a juíza Alessandra da Rocha Lima alega que houve quebra de imparcialidade por parte do agente na condução do inquérito. Segundo a magistrada, o delegado decidiu, por conta própria, adotar uma nova linha de investigação.
2: Agora, 9h34. Que tava frio no Rio, a gente já sabia. Mas frio ao ponto de ter pinguim... Zé, bom dia pra você.
8: Tudo bem, Agatha? Bom dia, Pinho, Rodolfo.
1: Fala, Zé.
8: Aos nossos ouvintes também. Pois é, o Renê Marques mandou uma imagem pra gente aqui, Agatha, falando lá do recreio, posto 12, ele fez uma imagem de um pinguinzinho que tava passando por ali, aproveitando esse frio aqui do Rio de Janeiro, e aí mandou um áudio aqui pra gente
2: tava
8: também.
2: Tava de boaça o pinguim, olha lá, que é nada, cara.
9: Professor de natação de águas abertas aqui no posto 12, recreio de Bandeirantes, zona sudeste de Janeiro, mostrando aí, ó. Acho que deve estar começando a temporada de visita dos nossos amigos aí, o pinguizinho aí, ó.
3: É.
9: Será que vai começar mesmo? Apareceu nosso treino de 6h30, virando pro de 8h. Depois sumiu. Mas tá aí, um registro feito aí. E é isso aí, gente. 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
3: Eu não sei se essa é a espécie, mas geralmente nessa época do ano eles começam a sair ali da região da Patagônia, que tá frio pra caramba, e aqui, apesar de estar frio pra caramba também, são águas mais quentes do que as que eles estão acostumados. Aí eles vêm atrás dos cardumes também, então, se porventura você, ao contrário do nosso ouvinte que viu esse pinguinzinho ali nadando, vir algum pinguim já na areia, não pensa que o ideal é colocar ele no gelo não, tá, gente? Muito pelo contrário, eles chegam morrendo de frio. Então, o ideal é você, óbvio, o recomendado, chamar alguma autoridade competente, mas eles estão precisando é ser esquentados nessa hora
2: e dá pra culpar
3: resfriado.
2: O pinguim? Rio de Janeiro tá lindo, o dia de hoje tá maravilhoso.
10: É, você vê que passa um cara na

0: Nadando lá atrás, né? Imagina, você tá nadando na praia, aí do lado um pinguim, daqui a pouco passa uma baleia, que no outro dia a gente tava mostrando na Praia da Barra. Maravilha, né? Todo mundo quer vir pra cá. Todo mundo quer o Rio. 9h36, Zezinho.
1: Agora falando de trânsito, eu assisto, Pinho, não sei se você assiste o Lito, eu acho, no YouTube, que fala,
2: sim,
1: de aviões.
2: Da aviação, né?
1: Isso, ele diz que o que causa um acidente de avião são vários elos de uma corrente, não um motivo só, né? E aí quando o Roberto Caetano mandou um áudio pra gente falando do trânsito no Flamengo, eu lembrei do Lito, porque são várias coisas que estão acontecendo ali, tá parando o trânsito completamente.
3: Bom dia, Band News, Caetano, taxista na voz, informa de momento aqui. São 9h, tá todo mundo vindo pro centro, até entre 8h30 e 10h, todo mundo vem pro centro. Tem até uma reversível pra facilitar isso. E aí tem um serviço de poda, feito na Avenida Rui Barbosa, no Flamengo, que sai de 4 pistas pra 2, tomando praticamente Rui Barbosa toda, já tem um trânsito ali. Você anda mais um pouquinho à frente, aí tem um carro da Polícia Militar, em frente ao número 200, impedindo o trânsito. Beleza, você passa dali, em frente ao 120 tem outro carro da Polícia Militar impedindo mais ainda o trânsito. Pra não falar que piorou, para melhorar o drama, acaba de encostar uma van com o pessoal do Detran, já com aquele uniformezinho de Smurf, azulzinho, para fazer uma blitz do Detran. Parabéns, Rio de Janeiro. Boa Copa pra vocês também.
0: Que organização, é poda, é blitz do Detran. Alguma coisa a mais? PM quer se juntar? Quem mais quer fazer alguma coisa ali pra poder reparar no asfalto nesse momento? O que mais que eles querem fazer pra poder infernizar a vida do nosso.
4: Quiser trocar a lâmpada do poste, né? Rio Luz. Dá pra todo mundo fazer ali naquela rua agora. Arcado.
0: Vamos lá,
4: encontro,
0: né?
4: Obrigado. Vai, Zé, pra terminar.
1: Vamos falar da linha vermelha
2: que
1: agora.
2: Bela referência, tá, Lé? Zé.
1: Gostou?
2: Lito, Lé. Ao Lito também, sou, Lito, sou fã do Lito.
1: Lito é bom demais. O Chagas mandou uma mensagem aqui, pessoal, falando da linha vermelha, falando do trânsito. Agora, mais cedo, quem tava passando por lá teve dificuldade ouvindo barulho de tiros, inclusive, principalmente quem passava ali na altura da maré. E aí o Chagas mandou pra gente falando como é que tá agora.
5: Bom dia, Band News FM. Chagas de Caxias. Seguindo aqui pela linha vermelha, cara. Tudo parado, tudo. Aqui na altura da maré, passando aqui pelo batalhão da maré aqui. Muito carro de polícia, caminhão caçamba, reto escavadeira. Tudo parado aqui na frente do batalhão, muito carro mesmo.
4: Vou aproveitar o gancho do nosso ouvinte que falou sobre a linha vermelha. Mais cedo a Avenida Brasil chegou a ficar interditada, teve tiroteio, muita gente correndo nas passarelas. A estação de BRT também, as pessoas agachadas com medo. A Clara Neri, agora há pouco estava na frente ali da comunidade do Complexo da Maré. Tinha muita barricada no início da manhã até, botaram fogo nessas barricadas, né, Clara? Bom dia para você.
6: Exatamente, muito bom dia a todos. Inclusive, em falar em barricada, eu tô em frente a uma das principais barricadas aqui, colocadas bem na entrada da Vila do João, no Complexo da Maré. Inclusive, tô com muito cheiro de fumaça, porque apesar da polícia ter apagado aqui, toda hora tem um princípio aqui também, né? Porque é uma barricada grande em um dos lados da via. No outro lado da via, a gente flagrou, inclusive, um blindado da Polícia Civil tentando passar e sendo impedido justamente por conta da barricada que também tem do outro lado. É uma barricada menor, mas que também prejudicou. Então, os policiais precisaram desembarcar e ajudar ali, né, para o caveirão passar também, e aí conseguiu. E aqui a gente está vendo vários blindados, né, não só um, mas vários da Civil e também da Polícia Militar, muitos policiais aqui nesse exato momento, só para tranquilizar. O terreno está estabilizado agora, por isso que a gente também está falando aqui bem de perto. E além das barricadas que a gente consegue observar muita droga. Pés de maconha também que foram encontrados agora, nesse exato momento, pelo BOPE, em um dos imóveis, bem aqui no iniciozinho também da comunidade. E hoje, o objetivo da operação é uma ofensiva justamente contra a parte dominada pelo Terceiro Comando Puro, aqui do Complexo da Maré. E tem várias frentes, vários objetivos dessa operação, desde crimes, né, combater crimes como roubo de cargas, lavagem de dinheiro, tráfico de drogas e até receptação de celulares, exploração infantil, porque tem muitos alvos aqui também que armazenam conteúdos pornográficos infantis e também lidando com outros dois crimes, desde um homicídio contra um adolescente que aconteceu no final de 2024 e ainda um assalto específico que aconteceu no complexo da Maré. Porque a gente já conversou aqui com alguns policiais, a gente já falou muito também ao vivo aqui na Band News FM, como a Maré é utilizada como base ali para os criminosos que roubam, né, cargas e carros, veículos, assaltos e vêm para cá, trazem para cá esses produtos, esses carros, essas cargas roubadas. Inclusive, a gente conseguiu verificar também que aqui serve como base, segundo a Polícia Civil, como uma estratégia ali montada entre criminosos do Complexo da Maré e o Complexo da Pedreira, porque os criminosos não estavam conseguindo entrar com os produtos, as cargas roubadas lá, então eles entravam para cá e dividiam, então, essas cargas roubadas, esses carros roubados também, muitos carros apreendidos nesse momento, mas agora o terreno está estabilizado, a ação ainda continua, só que no iniciozinho da manhã, assim que deu a chegada dos agentes, muito registro de confronto, tiro, inclusive, vários ouvintes mandando pra gente, né, que estavam passando pela Brasil, que estavam perto aqui da comunidade e registraram também esse momento. Vamos ouvi-los.
3: Cara, acabei de deixar um passageiro aqui na Fiocruz. Assim que eu saí da Fiocruz, né, aqui na altura da Maré, cara, muito tiro mesmo, hein? Muito tiro, parece aqui do lado aqui, pé da Brasil.
7: Passando em frente aqui, ó, a Vila do João, muito tiro. As pessoas que estão no ponto do BRT, tudo se escondendo, tudo abaixado. Muito tiro mesmo, passando aqui agora.
6: E eu estou impressionada, assim, né, por conta da quantidade. A gente costuma acompanhar a operação, né, diariamente. E hoje a gente está vendo um grande, grande esquema aqui. Muitos policiais ainda aqui, mesmo com o terreno estabilizado. Então, apesar do intenso confronto, do susto durante a manhã, unidades de saúde, unidades escolares fechadas, a gente, felizmente, tem um saldo ali positivo que não tem feridos, não tem vítimas ou moradores, né, que estiveram ali, que ficaram feridos, mas a gente segue acompanhando por aqui. Até o momento a gente tem informação de 7 pessoas presas, tanto pela Polícia Militar quanto pela Polícia Civil, só que tem várias pessoas ainda sendo conduzidas então para a cidade da polícia, a operação ainda em curso, então esse número também provavelmente vai aumentar.
4: Só para complementar a informação da Clara, Rodolfo, te passar a bola, sobre a Fiocruz que o nosso ouvinte falou, parte do complexo eles falaram para trabalhar de maneira remota, que é a parte mais próxima ali do complexo da Maré, e as unidades escolares da área que é comandada pelo Terceiro Comando Puro também não tem aula hoje pela manhã e nem vão ter no período da tarde.
2: O FRJ também, a FAU, Faculdade de Arquitetura, ela emitiu um comunicado informando que estava acionando um protocolo seguro, ou seja, não cobra a presença dos alunos nem dos professores, cabe cada professor avaliar a situação e se não for dar aula, obviamente, avisar aos seus alunos e quem puder ter trabalho remoto, faz o trabalho remoto. É uma das unidades lá da região do Fundão, da UFRJ, a adotar esse protocolo por conta da proximidade do prédio da FAO ali, as favelas do Complexo da Maré. À tarde eles vão reavaliar a situação.
8: Antes da gente falar sobre também a parte de investigação, né? Porque tem toda essa operação, barricada, confronto, medo, as pessoas se jogando no chão na estação de BRT na frente, as pessoas saindo para trabalhar já de manhã cedo no meio de um fogo cruzado, helicóptero, né, muito baixo ali no meio dessa operação, todos os blindados citados pela Clara. Uma das informações, que aliás talvez seja a que mais motive essa operação de hoje, é o fato de que eles transformaram, com barricadas nas entradas, eles transformaram o Complexo da Maré num banco de roubo de cargas, principalmente. E nós tratamos outro dia disso aqui a propósito de algo que é impressionante que a prefeitura, atenção prefeito Eduardo Cavalieri, seja tão letárgica, lenta, tartaruga em resolver um negócio que é ridículo de pequeno, na Avenida Brasil, que pode ajudar muito a diminuir o número de roubo de cargas nessa região. Por quê? Porque isso já foi colocado pelo Sindicato de Transportes de Cargas, de Logística do Rio de Janeiro, nós falamos aqui na rádio. Quando eles saem do porto na Avenida Brasil, sentido Zona Oeste, ali um pouco mais atrás, na altura do Caju, eles querem uma agulha para poder pegar logo a faixa central, a pista central. Consequentemente, impediria, que é o que tem acontecido, que muitos bandidos, como eles colocam na investigação de hoje com modus operandi, que eles vêm para fora com motos, bandidos em motos, com escolta, enquadram o motorista, fazem do motorista um refém e levam a carga às vezes nem é um caminhão gigantesco, levam a carga para dentro do Complexo da Maré, onde lá dentro, a gente contou aí com a Clara, a carga é distribuída em carros menores e tal, vai abastecendo ou lá dentro ou até mesmo para fora do Complexo da Maré. Mas a questão é básica. Se você faz uma agulha e permite que os motoristas com carga já peguem logo a central do Brasil, fica inviável pro cara atacar na faixa central e colocar o caminhão para dentro da maré, porque só vai ter depois para ele pegar a pista lateral bem mais na frente. Então, logisticamente, você dificulta. É pequeno. Como é que a prefeitura não consegue fazer isso logo? A polícia tem que ir lá, tem que fazer operação, tem que desvendar, tem que identificar, tem que prender. Tá? Mas, assim, isso que eu tô falando resolveria boa parte dos problemas. Dá uma dificultada pro cara e é pequeno. A prefeitura não consegue meter uma agulha lá, cara, para tirar os caras da lateral para central. Bom, tá aí a operação hoje, um confronto danado. E a gente, além da Clara Neri, também tem o Vinícius Calixto acompanhando essa situação aí, né, Agatha?
4: Isso, o Vinícius Calixto tá na ponta da linha, ele tá na cidade da polícia, de onde centenas de agentes saíram mais cedo, vai trazer detalhes dessas investigações, principalmente como os criminosos lavavam esse dinheiro, envolvendo o baile conhecido como baile da Disney, dentro do Complexo da Maré. Vai falar sobre os valores que eram cobrados, que eram dados a esses criminosos por cada aparelho roubado, por cada carga que chegava à comunidade. Calixto, bom dia pra você.
9: Fala, Agatha, muito bom dia pra você, Rodolfo, José, a todos os nossos ouvintes, uma estrutura organizada aí do terceiro comando.
2: Vamos tentar retomar pelo celular. Ali na cidade da polícia sempre foi complicado o contato, seja por internet ou por telefone, mas telefone costuma ser mais fácil. Mas essa investigação, Rodolfo, da Delegacia de Bom Sucesso, hoje é uma operação que conta, óbvio, além de ser integrada com a Polícia Militar, com o apoio de outras especializadas da Polícia Civil, tem a Draco, tem a Core, mas é uma investigação da Delegacia de Bom Sucesso a partir, até em cima do que você comentava há pouco, da observação da escalada aí desde 2020, segundo o Instituto de Segurança Pública, dos dados de roubos de carros, roubos de motos, roubos de cargas, entre vários outros, nessa área ali coberta pela Delegacia de Bom Sucesso, que inclui a Maré. E aí, Calixto, contato restabelecido, a polícia identificou vários núcleos, não só esse armado responsável pela articulação dos roubos, mas também o da lavagem de dinheiro, que além dos produtos roubados, tinha aí uma quadrilha responsável por pegar aparelho telefônico desbloqueado, por pegar esse dinheiro aí do baile funk que eles realizavam e lavar esse dinheiro e tocar esse dinheiro à frente, né?
10: Exatamente, Pinho, exatamente, contato restabelecido aqui com vocês, bom dia novamente a todos, e falar sobre isso, Pinho, sobre o baile da Disney, que é um baile funk, um mega evento realizado dentro da comunidade da Vila do João, ali que inclusive se tornou muito popular, com inclusive atrações circenses, com shows pirotécnicos, só que os bandidos, segundo as investigações da Delegacia de Bom Sucesso, eles usavam esse mega evento para poder lavar dinheiro, fazia com que esse grande evento funcionasse como um canal de escoamento de mercadorias roubadas. Além disso, os traficantes também arrecadavam com venda de alimentos e bebidas em espaço de controle da facção. Além disso, também pagavam importantes artistas, né, pessoas públicas que são conhecidas nos meios artísticos, para poder fazer shows ali, e eles se aproveitavam disso para que fossem feitas propagandas dessas lideranças, desses chefes dessa facção criminosa ali da região do Complexo da Maré. Em edições anteriores, inclusive, foram registrados homens armados com fuzis ostentando ali, que a Polícia Civil conseguiu registrar ao menos 40 fuzis, isso tudo nesse baile, onde tinham crianças, tinham famílias, e esses criminosos se aproveitavam para lavar o dinheiro nesse tipo de evento. Além disso, Pinho, como você trouxe agora há pouco, era um esquema muito bem organizado pelo Terceiro Comando Puro, como apurou a Polícia Civil. Nesses casos de roubos de celulares, tinha até, inclusive, pagamento mediante se o telefone estava bloqueado ou desbloqueado. Terceiro Comando Puro, depois que inclusive dois ladrões de celulares foram presos aqui em Bom Sucesso, bem próximo aqui do cidade da polícia, inclusive na Zona Norte, eles contaram, eles detalharam para os agentes todo esse esquema, como esse esquema funcionasse. E segundo eles, o integrante da facção era responsável por um gerenciamento operacional, ele fornecia para esses ladrões armas e motos e também estabelecia as metas, como eu vou trazer agora. Por exemplo, se o ladrão fosse às ruas e roubasse um celular já desbloqueado, ele ganhava R$2.500 por esse serviço. Se ele roubasse um celular, pois é, R$2.500, quase que aí, né, um pagamento extra, se fizesse um bom serviço criminoso nos olhares aí desses bandidos. Se ele, por acaso, roubasse um celular que estivesse desbloqueado, na verdade, bloqueado, aí ele ganhava entre 300

0: também não, né? Na verdade, agora para o complexo da Maré, por conta também, segundo aqui a gente conseguiu apurar, do tamanho da comunidade. Para eles, o que eles chamam de transbordo da carga, que é quando eles levam o motorista para dentro da comunidade e tiram toda a carga e depois devolvem o caminhão vazio para as ruas, no complexo da Maré essa logística é mais fácil de fazer do que no complexo da Pedreira, como apurado pela Polícia Civil. Vou trazer a palavra agora do delegado responsável por essas investigações, o delegado Thiago Dorigo. Ele explica como que a facção criminosa Terceiro Comando Puro age detalhadamente e como ela cresceu de pelo menos 2 anos para cá, de 2024 para cá, fazendo todas essas ações criminosas. Vamos ouvir.
1: Essas quadrilhas que aqui são os homicídios, elas têm expertise, eles abordam caminhões de eletrônico, com carga de eletrônicos, comestíveis, em todas as partes do Rio de Janeiro, notadamente a vinda a Brasil e às vezes expressos, né? A linha vermelha e linha amarela. Aqui diariamente, nesse canal, nessa avenida que a gente está, avenida Canal 2, passam caminhões com cargas roubadas para lá no interior ser feito os transbordos dessas cargas.
0: Pois é, pessoal. Então tá aí a explicação do Thiago Dorigo, que inclusive agora a gente já recebeu a confirmação que às 11h30 da manhã vai haver uma entrevista coletiva, inclusive com os responsáveis por essas investigações e com outros representantes de delegacias especializadas, já que hoje é uma grande operação que demandou não só a Delegacia de Bom Sucesso, que foi a responsável pelo curso de todas essas investigações, mas como outras delegacias que estão apoiando nessa ação de hoje, que ainda está em andamento até o momento, 10 presos, pessoal.
2: Você vê o que é hoje, por que tanto se rouba celular, né? Claro, é isso, o celular tem hoje aplicativo, tem coisa de banco, o cara pega a tua senha, mete a arma na tua cara e pega a tua senha. Tava vendo até uma turista que veio pro Rio de Janeiro pra maratona, viu uma imagem, não sei se foi em Botafogo, não. Foi uma
3: tailandesa, né, que tava ao vivo?
2: É, tinha a tailandesa também, que tava ao vivo filmando. Onde foi aquela da tailandesa? É, e também eu vi uma turista também que tava na porta de um prédio, assim.
3: Ah, foi aqui, na Dona Mariana. Essa que tava na porta do prédio e levaram, o cara pegou o celular e depois ficou mandando ela desbloquear, né?
2: Isso, desbloquear e tal. Ela tinha vindo também pro Rio de Janeiro nesse último feriadão e tal. Então, os caras pegam, desbloqueiam e olha aí, a imagem já tá colocando o pessoal da live super rápido, já colocou, coitada. Ela se arrumando e tal pra poder sair, vem um moleque.
3: Levou 16 pintado, mil reais
2: cabelo
3: dela.
2: Descolorido. É, tirou do aplicativo dela 16 mil reais porque desbloqueou, né? Então você vê, hoje dentro de algumas comunidades o cara tem uma lista lá, ele tem recompensa, ó. Pegou o celular bloqueado é tanto, desbloqueado, porque aí você pode fazer a festa e consequentemente também vender num preço alto, dependendo do iPhone, R$2.500. Ou seja, os caras, eles fornecem muitas vezes a arma, o cara fica lá dentro do tráfico e tal, e fala, ó, te dou a arma, você vai, pratica o crime e volta, eu te pago por isso aqui, e você tem, vamos dizer assim, a recompensa, e eu tenho o outro lado também, né, do que eu vou conseguir com o produto desse roubo. E eles vão montando quase que realmente um escritório de prática de crime. Como é que tá? Só para finalizar algumas perguntas. Clima agora é tranquilo lá na região da Avenida Brasil, Agatha?
3: Sem registro de tiroteio, pelo menos por agora. Não tem interdição também, nem na Avenida Brasil, nem na linha vermelha. Então, não
2: e balanço
3: tem
2: de feridos?
3: Não, sem registro de feridos até agora.
2: Ufa. E apreensão, algum resultado até agora efetivo da operação?
3: Encontraram muita droga, muita estufa de maconha, levaram tudo para contabilizar na cidade da polícia, retirada de barricadas, mas a gente ainda não tem contabilizado também quanto eles conseguiram retirar. Acabou de chegar, inclusive a Clara Neto estava falando comigo, acabou de chegar um trator lá na
4: retroescavadeira.
3: É, uma retroescavadeira na entrada da Maré para retirar ainda mais essas barricadas para eles conseguirem acessar.
4: É, são muitas, são dezenas, são 9 presos também até agora nessa operação. A Polícia Militar, mesmo depois da saída da Polícia Civil, que ainda tá lá retirando a barricada, vai continuar fazendo a segurança do entorno. É uma ação aí que deve ter desdobramentos ao longo da tarde. Então, ainda que a gente diga que agora a situação tá mais tranquila, como tem presença policial, como estão removendo barricada,
3: pode mudar, bom ficar atento,
4: porque pode mudar. E tem o seguinte, né? Os chefões, porque desses 56 mandados de prisão, tem um monte de graúdo aí dentro da facção que atua ali na Maré e tá há décadas solto, né? Então esses ainda não foram localizados. A gente sabe que quando eles estão escondidos há sempre um risco. Então atualizaremos ao longo do dia.
2: Deixa eu só aproveitar que a gente tá falando disso, né? Falamos até de roubo de rua na região de Botafogo. Dá uma informação que, por outro lado, é um pouco melhor do que vinha acontecendo na área de Botafogo, aliás, do Batalhão de Botafogo, né? O Batalhão de Botafogo responde também por

0: Laranjeiras, Urca, Humaitá, Catete, Flamengo, Cosme Velho e Glória, uma região de um pouco mais de 1 milhão de habitantes, o batalhão de Botafogo, o segundo batalhão, está comemorando que conseguiu completar 30 dias ininterruptos sem roubo de veículos. Um mês sem roubo de veículos. Como a gente falou, teve roubo de rua, né? Parece que eles tiveram em termos de roubo de rua no último mês 31, 32. Não tiveram roubo de carga e roubo de veículo em 30 dias. Mas roubo de rua, como a gente mesmo registrou no vídeo, sim. Óbvio que a gente não gostaria de nada, né? Absolutamente. Mas é uma melhora em índice frente ao que estava acontecendo. Inclusive, muitos roubos a veículos estavam acontecendo na área de Botafogo. É algo que acontece que a gente tem que ficar em cima em termos aí de informação. São 9:57. Pinho, eu não sei se você viu, e aí eu já puxo pra gente poder falar um pouco de governo, o Igor Gadelha, jornalista do Metrópolis, deu a informação diante da negociação que ainda não é confirmada, que ainda não avançou, que ainda é frustrada sobre a possibilidade de delação do Daniel Vorcaro, banqueiro, com a Polícia Federal e com a Procuradoria Geral da República, de que nesta última proposta de Daniel Vorcaro, além de efetivamente entregar Ciro Nogueira, que antes ele sustentava que era uma amizade, agora já sustenta que seria dinheiro de corrupção, segundo o jornalista Igor Gadelha do Metrópolis, também ele nessa última proposta entrega o ex-governador do Rio, Cláudio Castro, dizendo que pagou propina a Cláudio Castro para o que a gente vem aqui denunciando há muito tempo, os investimentos estratosféricos, principalmente do Rio Previdência, de mais de 3 bilhões, mas também dos 200 milhões da SEDAI em fundos ligados ao Banco Master. Obviamente, o ex-governador nega isso, mas é a informação que foi divulgada hoje pela imprensa, no caso pelo Metrópolis, sobre o que entregaria nesta nova proposta de Daniel Vorcaro, que envolve o ex-governador do Rio de Janeiro. Por falar nele, também antes de falar sobre outros assuntos, que tem tantos, da Casa Civil, saiu agora de manhã uma informação, né, Pinho, de que a esposa do ex-governador e os filhos do ex-governador, que tinham policiais e veículos blindados como segurança, como proteção, isso foi retirado numa decisão que foi tomada pelo governo do estado, mas que, pelo que eu entendi, foi por causa de um movimento também no órgão especial do Tribunal de Justiça, derrubando aquela lei que ele havia sancionado sobre segurança para autoridades no Rio de Janeiro, inclusive ex-governadores, né?
1: Isso, é decisão judicial e agora o governo do estado cumpre a retirada da escolta fornecida pelo governo do estado, né? Pelo que a gente tem de informação, o Cláudio Castro e a família vão seguir com a escolta pessoal deles, conforme previsão ali legal, por 4 anos, só que não é o aparato fornecido pelo governo do estado, que eram 3 veículos blindados, 24 policiais se revezando ali numa escala 24x72, mas é um primeiro movimento, já que também desafoga aí, ó, a quantidade de agentes de segurança que estavam à disposição do ex-governador, primeira-dama, filhos. Eles seguem com a escolta, mas não essa do equipamento público, né? Do governo do estado.
0: Eles seguem com alguma escolta? Eu não entendi isso.
1: É uma escolta pessoal do ex-governador, mas os familiares não.
2: Familiares não,
0: Sim, é para ele, no caso.
1: Isso.
0: Uhum. Não é para os familiares. Eu já tinha me manifestado sobre isso lá atrás, inclusive quando houve a discussão sobre escolta ou não ter escolta, se ex-governador poderia ou não, que para mim, a minha opinião, e que aliás elogio e concordo com essa decisão de agora, é que se você tem uma denúncia específica, se você tem um fato específico, se você tem uma ameaça detectada por equipes de segurança, inteligência do Rio de Janeiro, ou através de informações no Disque Denúncia, ou informações realmente do setor de inteligência, é uma coisa. Você tem ali a possibilidade de ter um alvo, ou da esposa, ou dos filhos, ou quem for. Se você não tem, só pelo fato de que é ex-governador, eu não concordo. Nem pra ele, nem pro outro ex, nem pra ninguém. Por quê? Porque nós não temos. Não, você tem algo específico? Houve alguma coisa? Tudo bem. Disse isso lá atrás. Tem alguma ameaça? Ok. Agora, não tem? E aí vira a farra do boi. Aí você começa pra parente, aí parente do ex, aí o outro também quer, aí o secretário de segurança sai do cargo também quer, aí o outro também quer. E aí vira uma coisa que assim, olha, eu trabalhei lá, eu fui promotor do GAECO, eu fui procurador do não sei o quê, eu fui procurador de justiça, eu fui... Às vezes o cara nem combateu. Não tô dizendo especificamente A ou B. Agora o cara não fez nada. Não combateu, se acumpliciou, se juntou, ficou sentado na cadeira, não levantou esquema nenhum. Temos apontado aos montes isso. Ah, não, mas aí todo mundo quer. Não, não pode ser assim. Não pode ser assim. Nós não temos no dia a dia e pagamos tudo isso. 10 e 2.
2: Aproveitar que vocês estão falando sobre o governo do estado, a Casa Civil divulgou agora cedo uma nota falando, a gente já sabia que a Casa Civil era o órgão dentro da secretaria, dentro do governo, que mais tinha cargos comissionados e que mais tinha cortado, mas agora a gente tem os dados exatos. Eles apresentaram uma redução de 60% no quadro de cargos comissionados, passou de 1.692 cargos para 670, uma economia que já chega a 230 milhões de reais até dezembro desse ano, se contar todos os salários que foram cortados. Então, desde o início da gestão do desembargador Ricardo Couto até hoje, foram 60%, mais de mais da metade de cargos comissionados cortados na Secretaria de Casa Civil. Ao todo, já são 3.600 servidores comissionados cortados.
1: E tem sido assim, né? Mais cortes até do que nomeações, mostrando que não só estão renovando ali quem está por trás da Secretaria, mas como tem a máquina sendo enxugada. E além da Casa Civil, o Detran também na mira, hoje um dia de renovação, com algumas nomeações também de cargos que estavam desocupados. Ontem o Detran teve mudanças significativas, a gente falou sobre isso, em chefias ali de regionais, na subcorregedoria, e hoje continuam também ali com algumas reformulações dentro do órgão.
0: O Pinho, eu botei aqui no Gemini: o que eu faria com 230 milhões de reais em escolas e hospitais? Diz o Gemini, tá? Construção de escolas de tempo integral, cerca de 15 a 18 novas escolas de grande porte, com 12 salas de aula, laboratórios, quadra poliesportiva e refeitório. Cada complexo custa em torno de 12 a 15 milhões. Impacto direto em 15 a 18 mil estudantes em turnos regulares, ou cerca de 8 mil se você fizer em tempo integral. Outra possibilidade, se for para a saúde, segundo o Gemini: hospitais regionais de médio e grande porte. É possível você construir e equipar 2 a 3 hospitais regionais com capacidade para atender 100 a 150 leitos cada, incluindo leitos de UTI, centro cirúrgico e pronto atendimento. Se você for para a UPA, que tem menor complexidade, tamanho e tudo mais, segundo eles, você pode pulverizar na atenção básica, permitindo construir de 45 a 50 UPAs de porte 3, que são as maiores, equipadas para atender grandes fluxos de urgência. É claro, talvez alguém possa dizer o seguinte: não, Rodolfo, mas não precisa para isso, porque você constrói e depois tem que colocar gente, aí você aumenta a máquina, ou então, porque eventualmente você não tem a necessidade em outro ponto. Eu estou pegando só para dar exemplo. Sabe aquela coisa que quando alguém ganha na loteria, as pessoas fazem levantamento? O que que daria para fazer? Quantas viagens? Pode comprar o quê? Não sei o que, sabe? Ou então, quando a gente está falando de uma área que está incendiada, você calcula frente à área quantos campos do Maracanã. Você precisa ter referências. Se você não tem referência, a gente dá um dado aqui que é impressionante e as pessoas se perdem no meio da correria da notícia. Você está indo no ônibus, no carro, indo para o trabalho. Para pensar. Segundo a Casa Civil, com os mais de 3.600 comissionados que foram cortados, até o final do ano, a máquina do estado do Rio de Janeiro vai economizar 260 milhões de reais. 260, é isso?
2: 260,
0: 230. Né? 230 milhões de reais. Detalhe. Só é 230, só é o valor de 230, porque os cortes estão acontecendo já quase perto do meio do ano, que é quando houve a troca do governo, o Cláudio Castro saiu e entrou desembargador. Se você fosse botar esse cálculo desde o início do ano, para anualizar esse cálculo, você iria, só com o que foi feito até agora, para algo como 500 milhões de reais. Sendo que esse número, que hoje é de 3.600, vai subir para algo como 6 mil, segundo o próprio governador em exercício, desembargador Ricardo Couto. Então você poderia dizer que se anualizado fosse, você estaria indo para o impacto de algo como R$1 bilhão. Só em corte de gente que não está fazendo porcaria nenhuma. Só em cargo de gente apadrinhado político, que estava dentro do governo sem necessidade. Talvez alguns estivessem até trabalhando, mas não havia necessidade. Hoje eu perguntei para uma pessoa do governo de manhã, algum serviço foi paralisado? Vocês tiveram que, putz, para contingenciar, parar alguma coisa, reduzir, diminuir ou postergar algum projeto? Nada, zero. Ou seja, nós estamos caminhando para retirar de 14 mil cargos comissionados no governo do Estado, inchado pelo governador Cláudio Castro e companhia, de 14 para retirar 6 mil, por um impacto que vai passar de 300, 400 milhões de reais até o final do ano, e que se fosse anualizado iria para algo como R$1 bilhão. E o que você faz com R$1 bilhão? Ou o que você deixa de fazer? Pesquisa para mim, Agatha, porque eu não tô. Se eu não estou errado, o acordo com a Metrô Rio para ela ganhar alguns anos a mais de concessão e terminar a obra e a estação da Gávea, que estava lá parada não sei quantos anos, com água dentro, com risco de estrutura, acho que era algo como R$900 milhões.
2: R$600 milhões. Total.
0: Então, R$600 milhões para acabar uma estação, terminar o buraco que tinha e fazer com que chegue a Gávea, para quem sabe depois você avançar, seja em direção a Botafogo, seja em direção a Tijuca, abrir ali a possibilidade de ampliação do metrô nessa área da Zona Sul. A gente não tinha dinheiro. A obra não andava. Foi feito um acordo para a concessionária ganhar anos de concessão e terminar. Então veja, como falamos de mobilidade esses dias aqui, a gente não tem dinheiro para construir estação de metrô, para melhorar efetivamente a vida das pessoas. A gente não tem dinheiro para terminar uma porcaria de um recapeamento de linha vermelha. A gente, aos trancos e barrancos, consegue terminar teleférico, Museu da Imagem e do Som. A gente não tem condições e ficou enrolando em 15 anos, 30 anos, quase, sei lá. A gente não teve condições de reformar e entregar o Teatro Vila Lobos na Avenida Princesa Isabel, incendiado, que agora a prefeitura está acenando para assumir e fazer. Mas a gente tem dinheiro para inchar a máquina com um monte de amiguinho, de indicado de deputado, ou do próprio governador, ou do secretário do governador, ou o que for, e fazer com que a máquina que nós bancamos, inchada, sem operar bem, funcionasse dessa maneira. Vocês entendem o tamanho dessa notícia que a gente está dando? O impacto que isso tem? Depois, quando a gente pergunta para o governante, fala, não, mas por que não tem isso no edifício? Realmente, o Estado está numa situação complicada, né? O Estado estava complicado, mas principalmente por causa de todos que passaram por lá. E segundo, o que você fez de diferente para poder melhorar a situação do Estado? O que você, sentado na cadeira, fez diminuindo secretarias, que eram mais de 30, quase 40 secretarias, até subsecretaria de gastronomia tinha dentro do governo do Estado, vinculado à Casa Civil? Subsecretaria de gastronomia. Para com isso, pô. Para com isso. Um Estado quebrado. Um Estado destruído financeiramente, lotado de cargo comissionado, lotado de secretário, um monte para não fazer nada, só porque era amigo do fulano, só porque ia fazer campanha para ciclano. Era isso que o Rio de Janeiro se transformou? Sem dinheiro no caixa. Piada, né?
1: Enquanto você pegava aí os exemplos, Rodolfo, do que poderia ser feito com R$230 milhões, valor que ainda pode subir, eu localizei um estudo do próprio Estado, da Gestão de Pessoas do Estado do Rio de Janeiro, Caderno de Recursos Humanos, publicado em dezembro de 2025, claro que o gasto mensal ele é volátil, né? Mas considerando servidores ativos, inativos e pensionistas, você teve aí, segundo esse estudo do próprio governo, um gasto, você tem, né? Um gasto de folha salarial com servidores na casa ali dos R$3 bilhões e 270 milhões. Então, se a gente for fazer o cálculo aí de proporcionalidade, só dessa economia aí com os comissionados cortados, você já paga 7% da folha dos servidores do Estado do Rio de Janeiro.
0: Olha só.
1: O que, por uma proporção do montante que a gente tá levando em consideração, é coisa pra caramba. Se subir, isso aí passa de 10% da folha salarial dos servidores, repetindo, ativos, inativos e aposentados.
0: E detalhe, para passar a bola pra frente, que aliás pode até linkar com a próxima pauta. Nós estamos falando aqui, gente, neste caso, só de gente cortada, indicado político, cargo comissionado, que você pode cortar do dia para noite, sem mudar nada de serviço. Não estou entrando na discussão de contratos superfaturados, roubalheira, o tal do Rangel, deputado indicado pelo Bacelar, porque o Cláudio Castro entregou para ele a Secretaria de Educação e o cara estava mandando e demandando, fazendo obra sem necessidade, como os relatórios apontaram, a Polícia Federal investigou. Obra em esquema. Eu não estou falando da roubalheira que tinha os esquemas para poder investir no, nos fundos ligados ao Master. Isso é outra coisa que também acrescenta, adiciona a tudo isso o escândalo maior. A gente está só falando de gente que não precisava estar lá e que custava o que custava. Mas, já que eu puxei 10 e 12, vamos lá, né, Agatha, falar sobre um desses buracos para onde o dinheiro ia e sabe-se lá para onde que ele saía depois, no fim do buraco, no fim do cano. No caso, o Instituto Rio Metrópole, né?
2: Antes de passar pro Rio Metrópole, só porque um ouvinte mandou um áudio engraçado, você falou sobre ter colocado no Gemini, o que daria para fazer com 230 milhões, e ele até falou, só tem que explicar pro Gemini que tem as taxas, né? O superfaturamento de cada contrato. Vai, Zé, bota aí.
3: Bom dia, galera da Band News. Bom dia, Rodolfo. Rodolfo, você estava falando aí sobre os 200, o que, que daria para fazer com 230 milhões, perguntou o Gemini. Só esqueceu de dizer ao Gemini que seria no Rio de Janeiro, porque, enfim, ele considerou aí dois hospitais grandes, então daria em torno de 115 milhões para cada hospital. Só que com os desvios, eu acho que o Gemini não considerou isso, entendeu? Os desvios, entendi, acréscimos, você ia sair por 10 vezes mais. Explica isso aí pro Gemini.
1: Esse foi o Rafael, Rodolfo.
2: Como é que explica?
0: Meu prompt foi errado, né? Tinha que falar no Rio, que teve não sei quantos governadores assim presos, outros não sei o que lá, afastados, blá, blá, blá. Era isso, é verdade, ele tá certo. Desculpa, meu amigo, na próxima eu vou melhorar o prompt pro Gemini. Mas é isso. E aí, por falar em dinheiro desviado, dinheiro suspeito, dinheiro perdido do nosso dinheiro público, ontem eu recebi de uma fonte denúncias sobre, já que a gente tem tratado muito desse Instituto Rio Metrópolis, que também era ligado à Casa Civil, essa mesma que cortou um monte de cargos até agora, como a gente citou agora há pouco, o Instituto Rio Metrópolis foi criado, só que ele também é vinculado ao Estado, mas a outros municípios. Pelo que eu soube ontem, o presidente, conhecido como Didê, ele tem mandato. Ele tem mandato. Sim. Você não pode tirar ele, exonerar como um secretário, por exemplo. Senão, pela percepção que eu tenho, isso já poderia ter acontecido. Mas, de qualquer maneira, ele tem mandato. E a gente vem falando sobre contratos extremamente suspeitos, né? Valores vultosos ali de investimentos em obras, em patrocínios. A quantidade, o João Boeri levantou a quantidade de apadrinhados políticos, de tudo que a família que você pode imaginar. Todo mundo botou um pezinho ali, empurrou alguém ali, botou alguém para trabalhar ali. Aí sempre se alega que a pessoa trabalha, que a pessoa entrega. E a gente... Algumas a gente até mostrou que é quase que impossível entregar. O cara é técnico de um time e ao mesmo tempo tá lá na secretaria tendo que passar 48 horas semanais no Instituto Rio Metrópole. Não dá para combinar, não dá para encaixar isso aí. Mas ok, a gente na verdade passou a levantar outras coisas relacionadas ao Instituto. E ontem uma pessoa passou um edital de compra de materiais para mobiliar o Instituto Rio Metrópole. E aí, pasmem, uma cadeira giratória, sei lá, tipo essa que eu tô aqui, uma cadeira giratória executiva preta, foram mais de 70 compradas para o Rio Metrópole, custou cada uma delas 14.600 reais. Eu não sei se é um trono realmente de ouro, né, um trono, ou então aquela cadeira
2: massagem,
0: sabe, que de massagem, exatamente, que você pode ficar o dia inteiro fazendo massagem. Eu não sei que jossa de cadeira é essa que o Rio Metrópole comprou. João Boeri, você descobriu? Conta pra gente os detalhes disso.
4: Descobrimos, Rodolfo, muito bom dia a você, Pinho, Agatha, Zé, aos nossos ouvintes. Essa cadeira da esquerda aí, esse modelo que a gente conseguiu ter acesso, é exatamente esse modelo que foi orçado pelo Instituto Rio Metrópole. Hoje mais cedo estava em contato, Rodolfo, com uma das fabricantes desse mesmo modelo. Daqui a pouquinho a gente fala sobre o que que eles nos responderam sobre o valor atual de hoje, 10 de junho, valor unitário dessa cadeira presidente, giratória, tem apoio para braço, apoio para cabeça também. Mas vamos lá. Conseguimos identificar esse edital de licitação. Se trata de um contrato assinado no início de 2024 com o consórcio IRM, que tem como líder a empresa MPE Engenharia, como você bem disse, para fazer reforma, mobília, do Centro de Controle Operacional, que foi montado dentro do Instituto Rio Metrópole, para fiscalizar, acompanhar a produção de água, do sistema de água na região metropolitana do Rio. Para entender um pouco isso, a gente tem que voltar um pouquinho da criação do Instituto Rio Metrópole. Hoje tem um fundo atrelado a esse Instituto Rio Metrópole, e esse fundo foi constituído com 3 parcelas da concessão da água aqui no Rio de Janeiro. São fundos que foram alimentados pela Águas do Rio, Iguá, Rio Mais Saneamento e outras concessionárias que atuam no estado do Rio. Pois bem, isso feito, em 2024 eles montaram essa sala de controle operacional dentro do Instituto Rio Metrópole e precisavam não só fazer reforma, mas contratar mobília. O que a gente identificou? Essa cadeira, a gente separou até a imagem da planilha, cadeira R$14.623,80. Ao todo, 63 unidades que foram compradas.
0: 63.
4: Isso, pelo Instituto Rio Metrópole, a esse valor unitário de R$14.623. Ao todo, a gente está falando de R$921.000 para 63 cadeiras. E aí, Rodolfo, a gente foi comparar no mercado, não só no mercado varejo, mas também de outras contratações públicas de órgãos públicos do país. Chama atenção e muito.
0: Alguém pagou mais do que eles?
4: Negativo. Pagaram bem menos.
0: Ninguém. Nem perto.
4: A gente montou uma artezinha. Primeiro, vamos lá. Tribunal de Justiça do Pará. Mesmo modelo, tá? A gente teve cuidado de comparar com o mesmo modelo. E o terceiro que a gente vai falar é um modelo similar. Mas o mesmo modelo que tá lá no Tribunal de Justiça do Pará, eles compraram, Rodolfo, em 2020, valor unitário de R$1.851 para 20 cadeiras. Mesmo com quantitativo menor de cadeiras, eles conseguiram um preço bem melhor, de R$1.851. 3 anos depois, Universidade Federal do Sul e Sudeste do Pará, mesmo modelo, um pouco mais caro, R$2.134. Fiz um orçamento hoje, Rodolfo, com a mesma empresa que forneceu para o Tribunal de Justiça do Pará. Antes disso, só pra gente finalizar essa artezinha, Tribunal Regional do Trabalho, em 2023, uma cadeira similar, não é a mesma, 6.181 por unidade, cadeiras que são utilizadas em gabinetes dos ministros do TST. A próxima é o nosso orçamento que a gente fez hoje com a mesma empresa que forneceu lá para o Tribunal de Justiça do Pará. Hoje, valor unitário daquela mesma cadeira saindo, só uma, tá? Para sair do Nordeste e entregar aqui no Rio de Janeiro, R$2.191. Conversei, Rodolfo, depois de disponibilizar essa planilha, todo o edital de licitação que a gente está analisando desde ontem, com uma especialista em contratações públicas, advogada de direito público Marilene Matos, que analisou a planilha e disse que há indícios de sobrepreço no contrato.
5: Ela pode decorrer de duas causas. Uma é uma pesquisa de preço mal feita. Fez uma pesquisa que não corresponde à realidade. A outra causa, que é infelizmente comum de acontecer também, é o dolo, né? O conchavo, de forma a comprar intencionalmente um bem por um valor muito maior do que o mercado efetivamente cobra por ele. Eu entendo que há fortes indícios, né, de possível sobrepreço em diversos itens, né, do contrato, mas especialmente nesses itens de imobiliário, luminários e materiais elétricos, né?
0: Não tem como, olha, realmente é o que ela falou ali na segunda hipótese. Isso aí é esquema, é conchavo, como ela disse. Não tem como. Bota de novo a planilha preparada pelo João Boeri no ar, para quem tá nos acompanhando. Vai lá no YouTube, minha gente, acompanhar também com imagem, para você ver o que a gente pôde levantar. Primeiro, uma cadeira pro Rio Metrópole, 14.600. Eles compraram 71. Imagina você negociar 71 cadeiras, o que você pode barganhar de preço para comprar mais barato. Aí o levantamento que a gente fez. Em segundo, que já foi caro para chuchu, TST, Tribunal Superior do Trabalho, comprou em 2023. Um ano antes do Rio Metrópole, que o Rio Metrópole comprou em 2024. Comprou por 6.181. O TST, que já comprou muito caro, e uma cadeira similar, deve ter sido uma cadeira mais, sei lá, deve ser acolchoada, com couro, para ministro, né? Imagino que eles também não gastam lá, né? Menos da metade do que o Rio Metrópole comprou. Menos da metade. A Band News FM levantou a cadeira igual, cotação 2.191. Os caras pagaram 7 vezes a mais. Se isso aqui não é roubalheira explícita, é o quê? Como é que pode? Meu Deus, que festa com dinheiro público, minha gente. Isso aqui é com dinheiro público, pra vocês terem uma ideia. Pinho, o que aconteceu? O nosso glorioso Instituto Rio Metrópole, com o indicado do Cláudio Castro, que a gente começa a olhar e começa a achar que, tipo, sabe aquelas coisas que foram quase que preparadas e montadas com um determinado fim? Quando houve a concessão dos blocos, citado agora há pouco, a concessão pelo João Boeri, eles distribuíram o dinheiro das concessões para prefeituras, Estado e para esse fundo que custeia o Rio Metrópolis. O Estado do Rio de Janeiro pegou quase 16 bilhões de dinheiro com a concessão dos blocos 1, 2, 3 e 4. Quase 16. E o governo Cláudio Castro torrou esse dinheiro para se reeleger em 2024. Torrou. Botaram praticamente para os cofres do Estado a maior parte, quase 16 bilhões, e jogaram em campanha, e jogaram em obra, e jogaram para poder se eleger. As prefeituras, todas elas juntas, receberam 9 bilhões 486 mil, ou seja, quase 9 bilhões e meio de reais. E o Instituto Rio Metrópolis, em tese para poder fiscalizar, olhar o contrato, blá, blá, blá, pegou 182 milhões de reais. O Rio Metrópolis pegou 182 milhões de reais para poder funcionar. Só que ele também pega, o Instituto, um dinheiro que pode cair ali como uma coisa variável. Aqui, ó. Outorga variável, um pagamento mensal realizado pelas concessionárias aos municípios a esse Fundo de Desenvolvimento da Região Metropolitana, correspondente a um percentual da receita tarifária oriunda dos pagamentos de tarifas pelos usuários. Os caras são, olha, vai ser esperto assim pra fazer contrato, hein? Ou seja, garantiram uma tetinha. Sabe quando você dá uma tetinha pra, hein, o boizinho lá sobreviver? Eles garantiram uma tetinha pro Rio Metrópolis. Então, ela é permanente. A gente paga a conta, uma parte do que você paga da conta, um percentual isso vai para municípios e para o fundo que custeia o Instituto Rio Metrópole. Então ele tem uma verba garantida. E aí ele pega o quê? E faz o quê com a verba? Compra cadeira de 14 mil reais, sendo que um orçamento para a Band News FM deu de 7 vezes menos, 2 mil e poucos reais. E aí, João Boeri, o que mais você pôde levantar sobre também compras nessas mesmas licitações?
4: Pra gente falar do contrato como um todo, Rodolfo, o contrato é pra reforma desse centro de controle operacional, então tem muito sistema de tecnologia. O contrato foi assinado lá no início de 2024 a 70 milhões de reais. Hoje, depois de um reajuste e outro termo aditivo, ficou em 79 milhões de reais. O contrato já foi cumprido, foi atestada a capacidade técnica da MPE Engenharia no mês passado, porque é um contrato que foi assinado no início de 2024, que terminou agora em abril de 2026, com a reforma do centro de controle, com a entrega dos mobiliários também. Dos 79 milhões que foram acertados no final, o total do contrato, já foram pagos até abril de 26, a gente conseguiu apurar também, 52 milhões de reais. E aí tem outros itens na planilha também. Então, por exemplo, tem uma lâmpada, uma luminária de teto de 12 watts Quebec. Eles não especificam diretamente qual é a luminária que eles querem, a lâmpada que eles querem, mas ela está orçada a R$10.333 dentro dessa planilha também. Aí tem geladeira a R$13.000, micro-ondas a R$3.500, preço por metro de um cabo que eles usaram lá. A gente demandou o Ministério Público, Tribunal de Contas do Estado do Rio, Instituto Rio Metrópole, empresa MPE Engenharia, até agora sem retorno, Rodolfo.
0: A empresa MP Engenharia é que foi a responsável, que ganhou essa licitação?
4: A líder do consórcio.
0: Pô, como essa empresa, ela consegue bons negócios, né, cara? O que mais ela tá no Rio de Janeiro mesmo, MP Engenharia? Eu sei que ela tá agora com um contrato de manutenção dos trens, ela pegou o contrato de manutenção dos trens urbanos agora que a Trens RJ assumiu, que é um contrato também vencido no âmbito do Estado, MP Engenharia.
4: Teleférico.
0: E que mais, ô João?
4: Teleférico
0: do Alemão.
4: Sim.
0: Alguma outra coisa que você lembre? E também licitação de mobília, de equipamentos para escritório. Pô, eles são flex, né?
2: O MIS também era ela.
1: Isso só no Estado, né?
2: O Museu da Imagem do Som era ela.
1: Isso só no Estado. Tem uma perninha na União também. Pegou manutenção do FRJ um tempo atrás, obra na Superintendência da Polícia Federal.
2: Eles vão de fachada, olha, de museu, Pinho, até cadeira.
0: Então, mas aí a gente pode até questionar.
1: Isso, tá dentro do escopo principal, né?
0: Essas
1: que eu citei.
0: Quando, quando você olha para isso aí, um pouco das reformas e tudo mais, obras públicas, parece ser um pouco o escopo frente ao histórico que eles vinham fazendo. A gente pode questionar como que ganhou, porque ganhou o preço e tal. Mas aqui, e detalhe, pelo que o João Boeri me falou ontem, a MPE Engenharia levou, sendo que as duas primeiras foram desclassificadas. Deram um pé na bunda das duas primeiras, ela veio em terceiro.
4: Correto.
0: É isso, João?
4: Tecnicamente, e a primeira empresa foi desclassificada tecnicamente, a segunda não entregou os documentos e a MPE Engenharia...
0: Isso, perdeu.
4: Isso, ela...
0: O vento levou.
4: A terceira, a MPE, ofereceu 9 milhões de reais a mais do que a primeira e a segunda, mas foi classificada e homologada como vencedora, depois constituir um consórcio.
0: Caraca.
4: Líder do consórcio IRM, que é a mesma sigla do Instituto Rio Metrópole também.
0: Quanto que custou uma lâmpada que você falou lá?
4: 10.333.
1: É o lustre que é
0: uma
1: bag,
0: lâmpada?
1: Né? É.
0: Lustre
1: não, eu pesquisei aqui, cara, é bonito pra caramba, tá? Mas eu já encontrei mais barato. Encontrei num site aqui, não sei quanto eu pagaria de frete, mas chega em 7 dias úteis a R$6.600.
2: E tem a mesma função do que uma lâmpada
1: normal.
2: Não,
1: mas
2: normal.
1: O negócio é o seguinte, é um lustre pomposo, cara. Isso aqui tá parecendo até lustre de salão oval do Game of Thrones,
0: Municipal.
1: Entendeu? É. Não sei se chega aos pés do Teatro Municipal, que é lindo, né? Mas, pô, cara, não
2: como
1: tem
2: dizer
1: a menor...
2: Na internet,
1: pelo amor de Deus. Bota uma... Sabe aquela luminária do símbolo do filme da Pixar, que começa ali pulando aquela lâmpadazinha? Bota isso pros caras trabalharem, pô. Dinheiro público, pelo amor de Deus.
0: Mas, cara, que coisa mais fascinante pro lado ruim, né? Cada hora que a gente mete um dedo e vai mexendo mais e as denúncias vão chegando, a gente vai ficando abismado o que estavam fazendo ali dentro. Meu Deus do céu, cadeira. Olha, se você trabalha no Rio Metrópole, por favor, cuida bem dessa cadeira, porque isso aí custou uma barbaridade pra gente. Essa cadeira de vocês vale literalmente ouro, ouro. Vê quantas gramas de ouro você consegue comprar com R$14.600, ô Agatha. Talvez seja isso. Ela deva vir dentro, folheada, porque o ouro tá caro. O ouro tá caro pra chuchu, hein? Subiu muito o preço. É, recentemente teve até matéria mostrando...
2: 33 gramas de ouro, 14 quilates.
0: Dá pra comprar 33 gramas de ouro de 14 quilates? É. Olha aí. Uma cadeira no Rio Metrópole.
2: Aí hoje vai estar todo mundo saindo, cada um carregando a sua cadeira do Rio Metrópole pra revender.
0: Ou senta, meu irmão. Não dá nem pra soltar um pum aí, pelo amor de Deus, hein? Tira para com isso. Cuida bem dessa cadeira. Que isso aí, porra, é o que a gente tá suando aqui, pagando nossos impostos, pra vocês comprarem cadeira de R$14.600. Mamma mia, minha gente. Agora, quem pode parar isso, né, Pinho? Porque se a indicação é mandato, né, se no caso ali é mandato, e essas coisas estão acontecendo, como que você impede isso? Como você impede a destinação equivocada de dinheiro público? Precisam se pronunciar, âmbito de governo do Estado, de Procuradoria-Geral do Estado, de Tribunal de Contas do Estado, do glorioso Ministério Público do Estado, né? Cadê? Cadê?
1: Mas teve
0: cadê
1: movimentação
0: todos?
1: Ontem no DO, né, Boeri? Envolvendo um procurador que atuava no Rio Metrópole, foi PGE do Witzel.
4: Isso, voltou para a PGE na decisão de ontem, publicada no Diário Oficial. O procurador Marcelo Lopes da Silva estava cedido ao Instituto Rio Metrópole. Precisa ter um procurador na assessoria jurídica de cada autarquia. Foi chamado de volta para a PGE ontem.
1: E logo depois.
0: Foi tirado, né?
1: E logo depois.
0: Foi tirado.
1: Na verdade, sim. Rodolfo. Dá no mesmo, né?
0: Mas. Porque a PGE pode puxar, né?
1: Cessaram os efeitos da transferência dele para o Rio Metrópole.
0: Não, por quê?
1: Mas,
0: porque a procuradoria, o Pinho, ela bota um procurador, na verdade, cada órgão tem um procurador. E a procuradoria pode puxar o procurador e tirar de lá, porque,
1: pode.
0: Obviamente, tá percebendo que não estava o procurador Marcelo que estava lá, não estava vendo essas coisas acontecerem, não viu uma cadeira 14.600, então tem que trocar, tem que ter outra pessoa que vai começar a ligar, acender alerta, impedir, aparecer contrário, dizer, ó, somos contrários, e o procurador não assina isso aqui. Que barbaridade é essa? Perguntar ao procurador que saiu, Marcelo Lopes, se ele concorda com a cadeira a esse custo, com essas compras que foram feitas ali, Pinho.
1: Pois é, e 60% dos comissionados exercendo o cargo de chefia, né? Então, é realmente assim, algo que...
0: Tem mais cacique.
1: É inexplicável.
2: Quem,
1: mas na verdade é explicável, é por isso que as cadeiras eram tão caras, né? Muito chefe, então tinha até essa... Isso chamou atenção numa outra planilha, eu acho que não foi a planilha final,
0: era chefe,
1: né?
0: Dele mesmo, né?
1: É, mas você tinha as cadeiras de 14 mil e aí tinha uma outra... uma outra coluna ali, Boeri, que eram, não sei se chegaram a formalizar a compra, mas cadeiras pros visitantes.
4: Chegaram também, todas.
1: Aí era 3 mil e pouquinho, barato, né? Então tinha isso, entendeu? Você tinha as cadeiras pra quem vinha de visita, que também estavam caras pra caramba, e tinham as deles lá, que eram os gestores, os que ficavam na sala de reunião. Bizarro, é. Bizarro. Mas com certeza esse movimento de ontem do Diário Oficial é a reação às reportagens, porque vem imediatamente e num cargo chave, né? Para qualquer tipo de contrato, de licitação, de compra nesse montante, nada passa, ou pelo menos não deveria passar, sem que seja estudado ali pela Procuradoria. E na figura do Procurador-Geral do Instituto, ele deveria estar ciente aí do que estava ocorrendo ali dentro, né?
0: Óbvio. Óbvio. No Rio Metrópole, você chegava lá e perguntava pro cara, né? 60% dos que lá trabalhavam tinham cargo de chefia, né? Então, certamente alguns você chegava a perguntar, e aí, tudo bem? Você trabalha? Não, sou chefe da área tal. Tá, e quem trabalha contigo? Não, eu mesmo, sozinho. Só eu. Sou chefe de mim mesmo, não tem mais ninguém, não. Por que você dá cargo de chefia? Porque tem adicional. Os caras, consequentemente, ganham mais com isso. Aí, a primeira empresa no mundo tem mais chefe do que funcionário, mais cacique do que índio, como disse a Agatha. 10h33, obrigado, João, pelas informações.
4: Pessoal, bom jornal.
2: Deixa eu aproveitar que a gente está falando sobre os valores, sobre contratos superfaturados. Conversando ontem com fontes na Secretaria de Saúde aqui do Rio de Janeiro, o governo federal deve homologar nesses próximos dias, ainda essa semana, um sistema para compra de medicamentos que promete economizar, pelo menos no estado do Rio de Janeiro, que é o segundo que mais gasta na variação de preço de medicamentos, 200 milhões de reais. Hoje, como é que funciona essa compra de medicamento que aí facilita, de alguma forma, você superfaturar no meio do caminho? Precisa de um intermediário. Então, o governo e o município não conseguem comprar de maneira direta um medicamento simples, como, por exemplo, o dipirona. E isso faz com que, na prática, lá na ponta, demore mais, porque precisa passar por um processo de licitação. A licitação, muitas vezes, é emergencial, porque acaba, e aí muitos diretores de unidades de saúde acabam deixando para a última hora a compra, e aí a dipirona pode variar até 2.000% no valor. Com esse sistema, que vai ser denominado de SIX, para compra de medicamentos, as empresas já vão ser credenciadas de maneira direta, e aí o município vai poder comprar com quem com quem vende, com o que eles chamam de provedores, de maneira direta nesse sistema. O cara vai lá, se cadastra, vai passar por toda a burocracia de 5 em 5 anos, e ele vai colocar o preço dele, que vai ser o menor preço para poder ser contratado, e a disponibilidade daquele medicamento. Então, se acabou a dipirona, você já vai saber que, por exemplo, é o Cristiano Pinho que vai ter esse medicamento, e ele tem pronta entrega para já chegar na sua unidade de saúde. Então não vai ter mais intermediário, não vai passar por consórcio, por contrato superfaturado, como, por exemplo, a gente denunciou no ano passado que tinha na Fundação Saúde, a torta e a direita. Agora isso vai ser feito de maneira direta, prometendo economizar pelo menos 200 milhões de reais aqui no Rio de Janeiro.
0: Parece com isso, né, com essa decisão, Agatha, que você apurou, a gente tende a ter não só um controle maior, uma transparência maior, e parece ter uma possibilidade também menor de compras, se isso for seguido dessa maneira, né, não for alterado, de compras superfaturadas, né, de preços alterados aí, como a gente falava agora há pouco num outro quesito, né? Isso que você está falando vale no âmbito da saúde, é isso?
2: Isso, no âmbito da saúde, tanto municipal quanto estadual, para todos os contratos fechados. E aí essa plataforma vai ser controlada de maneira direta, regulamentada também pelo governo federal.
0: Tá certo. Bom, monitoremos. 10h35.
2: Fala, Zé.
1: Agatha, bastante gente falando aqui pra gente agora sobre um apagão no Flamengo. E Eita. Tem pelo menos 3 áudios aqui de ouvintes falando sobre isso.
0: Hoje tá tudo acontecendo no Flamengo, né?
1: Pois é. Começando aqui com a participação do Jefferson.
2: Vai, Zé.
6: Zé, bom dia.
1: Bom dia.
6: Aqui na Rui Barbosa tá sem energia. Tô aguardando.
1: Onde tá tendo a poda,
6: tá tendo que descer de elevador.
7: Bom dia, Band. Aqui é Paulo Prado. Estamos aqui na Marquês de Abrantes agora com uma pane de energia, um apagão geral em toda a rua. Estamos com pessoas presas no elevador. A história de São Paulo está se repetindo agora no Rio. Blackout. Aqui não sei a extensão que atingiu a Zona Sul. Você quer que a Marquês de Abrantes está toda apagada.
1: É só Flamengo, Zé, que você recebeu?
0: Por enquanto, sim.
1: Então, eu boto minha mão no fogo que tem a ver com essa poda aí da Rui Barbosa.
2: Tem mais,
1: porque pra atingir só o bairro ali e justamente nas ruas, tanto na própria Rui Barbosa, quanto em ruas ali das imediações, não sei se calculado ou se consequência de algum ato equivocado ali durante o serviço. Sim,
0: parte de Botafogo também, ó, Alexandre agora.
8: Zé do Zap, meu amigo, parte de Botafogo também tá sem luz, tá? São Clemente ali no início, tá sem luz também, os sinais todos apagados. Alexandre Taxista.
1: São Clemente e sinais apagados. Atenção, é bem movimentada São Clemente essa hora, Botafogo, fluxo, apesar das 10h30 já tá em redução, depois ele retoma ali depois do meio-dia, mas é bom ter atenção, já é um trânsito pesado, sem sinal, cara, ali amarra tudo, né? Se chegar mais alguém avisa, Zé, mas a nossa central de apuração já tá em contato com a Light e com a Rio Luz, para saber se, provavelmente, assim, algo relacionado ao fornecimento de energia pela Light, né? Esses dias a gente teve um problema que veio do ONS, né? Do Operador Nacional de Sistema Elétrico, atingiu partes aqui do Rio de Janeiro, mas, por enquanto, Flamengo e Botafogo aqui na Zona Sul.
2: A gente já tá em contato com a Light para saber e também em contato com a Sete Rio para pedir para eles mandarem agentes de trânsito nessas ruas que estão com sinal quebrado. Tô em contato com a assessoria da Light, eles acabaram de falar que realmente registraram falta de energia elétrica em trechos de ruas de Botafogo e do Flamengo. Tem algumas outras partes de Botafogo, por exemplo, que tem luz, onde a gente tá é Botafogo, então não é o bairro inteiro que tá sem luz, mas a gente ainda não sabe o motivo exato ou o que aconteceu. Qualquer novidade a gente informa. Luana Bernardes está aqui. Desde ontem a gente está debruçado num caso envolvendo um bebê que foi agredido brutalmente pela própria mãe. Um vídeo gravado que não dá nem para colocar de tão forte, de embrulhar o estômago. Ela chegou a ser presa, mas já está solta. A Luana vai trazer os detalhes dessa história. Bom dia, Lu.
9: Oi, bom dia, Agatha, Pinho, Rodolfo e aos nossos ouvintes. A Shirley Ribeiro Barbosa, de 27 anos, foi presa em flagrante na cidade de São João da Barra. Foi presa após uma denúncia. Ela aparece em um vídeo dando tapas e apertando o rosto do bebê. Ela também faz ameaças de morte às crianças. O vídeo foi enviado ao pai do bebê durante uma cobrança de pensão alimentícia.
10: Vai morrer. Tá vendo? Vai morrer! Filha, manda tua goela! Fia!
2: A gente nem vai botar tudo. Porque o vídeo é bem pesado.
9: Ela foi.
0: Pelo amor de Deus.
1: O vídeo a gente nem reproduziu, Rodolfo. A gente deixou a imagem estática com a imagem ali embaçada, porque assim é de partir o coração. Quando chegou esse vídeo ontem aqui na emissora, ficou todo mundo com estômago embrulhado, ainda mais depois seguiu na nossa apuração, né, Luana Bernardes?
9: Ela foi solta depois de passar por audiência de custódia. O juiz Samuel de Lemos Pereira disse que as medidas cautelares são suficientes para garantir a integridade das crianças. Disse ainda o magistrado que o quadro pode ter sido agravado pelo fato da sobrecarga enfrentada pela acusada ao cuidar sozinha de duas crianças pequenas sem apoio. Essas são as aspas do juiz. O magistrado disse ainda que a Shirley não tem histórico de ameaças ou agressões e aí impôs algumas medidas cautelares. Ela está proibida de se aproximar dos filhos e deve manter uma distância de 100 metros. O conselho tutelar disse que as duas crianças foram encaminhadas para a Sala Lilás, que é o Serviço Municipal de Acolhimento e Atendimento Especializado a Vítimas de Violência. A criança de 5 meses segue sob cuidados do conselho e a criança de 2 anos já está com o pai.
0: Caraca. Ué, mas em tese, a de 5 meses também não tinha que ficar com o pai? Se o pai pode ficar com a de 2, ou quantos anos tem a outra criança?
9: 5 meses e 2 anos. O pai
0: então,
9: ficou
0: de dois
9: com a de 2
0: anos,
9: tá anos e a de 5 meses.
0: E a outra ele não pode ficar?
9: Um conselho tutelar.
0: Enfim, é só uma coisa que me chamou a atenção. Putz, coitada, gente. Imagina a criança com 5 meses, cara, no conselho tutelar. Sem pai, sem mãe. Né? talvez ainda em período de amamentação, deveria estar, mas assim, não sei se estava amamentando. Coitada dessa criança, sem referência alguma no mundo. E a referência que ela tinha desde que nasceu era a mãe. Que você pode realmente, cara, tem mulheres que passam por depressão pós-parto, que pensam nas maiores barbaridades para ela e para o filho. O que disse aí o juiz, o Samuel de Lemos Pereira, né, sobre o que pode acontecer no momento, etc., com a mãe, não é uma raridade que nunca aconteceu com outras mães e outras circunstâncias. A questão é, tendo acontecido, inclusive flagrado por um vídeo, a postura é soltar, mesmo com apenas restrições, no mínimo ele tinha que indicar, recomendar, determinar uma internação dela, então, para tratamento. Nem isso, Luana. Não há uma determinação nem de um tratamento, sei lá, psiquiátrico ou algo do tipo, para que ela, sei lá, fique internada diante do que aconteceu, porque senão, para ela é um recado muito ruim, para outras também. E tudo bem que ele tenha colocado ali determinadas restrições de aproximação, mas a gente sabe que muitas vezes não são cumpridas. Ainda mais uma pessoa que está absolutamente fora de si, sabe, para ela tentar se aproximar e fazer alguma coisa, ficará com a responsabilidade do senhor Samuel de Lemos Pereira, né? Ele não determina nem tratamento ou internação, algo que o vale, Luana, para ela.
9: É, o que a gente tem é apenas essa medida cautelar de proibição de aproximação dos filhos, mantendo aí uma distância de 100 metros. Na audiência de custódia, a Shirley alegou que tem depressão e que toma medicamentos para doença.
0: Não tô dizendo que não tome, mas tem várias outras que estão em depressão, que tomam medicamentos e que estão presas lá em Bangu, no Talavera Bruce e tudo mais, né? Pelos crimes que cometeram, ou que quase cometeram, foram interrompidas e tal. Essa sempre será uma discussão, né? Se tem que estar solta ou se está lá dentro e fique com tratamento lá dentro, né? Como outras estão. 10h43. Obrigado, Lu, pelas informações.
2: Fala, Zé.
1: Continua a falta de energia ali no Flamengo e os sinais com defeito. Com defeito não, né? Sem energia. O Marco Aurélio mandou um áudio agora.
11: Bom dia, Band News. Bom dia, Zé do Zap. Marco Aurélio, taxista, falando. Os sinais da Marquês de Abrantes com rua Paissandu, final da Marquês de Abrantes, esquina Praia de Botafogo e outros da Praia de Botafogo, todos apagados. Só vi uma guarda municipal entre Marquês de Abrantes e Praia de Botafogo. A Praia de Botafogo com Farane, apagado sem ninguém, etc.
1: O Marco Áureo, que mandou esse áudio pra gente, então sem energia ainda e o trânsito meio caótico porque os sinais não estão funcionando, fica esse alerta.
12: Falaram que tá sem energia aqui também na rua Farane, na rua Paissandu, entre outros. Todas ali bem próximas, né? Flamengo e Botafogo ainda sem retorno da Light sobre o motivo. Lembrando que mais cedo acontecia uma poda ali na Rui Barbosa, no Flamengo, proximidade ali do trabalho de manutenção também dos fios ali da rede de fornecimento de energia elétrica, está apurando se pode ter alguma relação, mas aguardamos o posicionamento oficial. Metrô, por enquanto, nenhum relato, né, Zé? De problemas nas
1: Sem
12: estações.
1: Sem problema no metrô, pelo menos até agora a gente não recebeu nenhuma reclamação do metrô, não.
12: Certo.
2: Uma cena chamou atenção na Câmara de Vereadores aqui do Rio de Janeiro durante uma fala do vereador Marcelo Diniz, que contém xingamentos homofóbicos contra o deputado Daniel Sorães. O Adson Ramos está acompanhando essa história, teve posicionamento nas redes sociais depois do que aconteceu. Adson, bom dia para você.
13: Agatha, bom dia para você, bom dia para todo mundo. Esse posicionamento do vereador aconteceu durante uma sessão ontem na Câmara em que ele fez várias críticas à gestão de Daniel Sorães à frente da Secretaria de Saúde. Ele enumerou vários problemas, disse de falta de medicamentos em várias unidades de saúde da família, disse em relação à forma como Sorães estava levando a gestão das unidades de saúde. E no fim, exatamente no fim da fala dele, quando inclusive o presidente da casa já tinha falado para encerrar a fala, ele faz um xingamento homofóbico. A gente separou esse trecho.
14: Então, secretário, você é um vagabundo. Você está mexendo com a pessoa errada. Aqui tem homem. Eu sou vereador da cidade e sou homem. Obrigado, você entrou vereador. Numa guerra que você não vai vencer. Nem a própria classe da saúde vota em você. Ninguém gosta de você.
15: Obrigado, vereador.
14: Bicha, pão com ovo. Quero aqui só reiterar tudo que eu falei aqui na minha fala anterior
15: e pedir que retire a minha última frase, que foi uma frase infeliz. Eu acabei aqui me exaltando um pouco, até para não passar uma coisa que eu não sou, que não sou preconceituoso. Eu acabei fazendo uma frase aqui infeliz, então só para deixar registrado aqui.
16: Olha, e nota, o parlamentar disse que reconhece que, movido pela indignação, ele cometeu um excesso verbal em suas palavras finais e que, por iniciativa própria, decidiu se retratar ali, como a gente pôde acabar de ouvir. O Daniel Soranes, deputado federal, que também é secretário de saúde, foi secretário de saúde da gestão de Eduardo Paes, ontem estava em Brasília, quando essa ofensa ocorreu no plenário da Câmara de Vereadores. Ele disse que, inclusive, celebrava esse projeto que a Agatha falou ainda há pouco, que pode reduzir o valor dos medicamentos, de aquisição de medicamentos pelo SUS, e que agora vai ver quais medidas judiciais vão ser tomadas nesse caso.
0: É, nesse caso. E aquela fala segunda é dele voltando para pedir desculpas e falar que passou
12: ele
0: do ponto?
12: Diz que reitera tudo o que foi dito, com exceção da última frase, quando, segundo ele, se expressou mal,
2: que
12: porque
2: não é preconceituoso.
0: Eu não vou me meter na discussão, ainda mais eles são do mesmo partido, é isso mesmo?
2: Do mesmo
0: Os dois
2: partido.
0: São do partido do PSD, do candidato, pré-candidato Eduardo Paes. É loucura, hein? Mas, de qualquer maneira, não sei o que provoca, então é mais difícil você ficar entrando em discussão sobre o fato em si. Agora, que é absolutamente execrável o que ele falou, no fundo, a orientação sexual, eventualmente, de quem for, do secretário, do ex-secretário, né? Deputado, ou de quem for, não interessa a ser discutida no plenário, num debate na Câmara Municipal, da forma como ele colocou, preconceituosa. Aí depois deve ter recebido um alerta, ouviu alguma coisa repercutindo mal na rede social e voltou para pedir desculpas, é isso.
2: Valeu, Adson, obrigada pelas informações. Zé.
4: Marta, agora participando com a gente.
17: Bom dia, Band News. Meu nome é Marta e eu saio de Nova Iguaçu, estou indo em direção ao centro da cidade. Eu corto o trânsito aqui por dentro da cidade universitária. Esse primeiro sinal aqui da cidade universitária, onde passam os ônibus do BRT, que tem entroncamento aqui com várias vias, está com os sinais com defeito. Está uma confusão. Ninguém sabe de quem é a vez, né? E correndo risco de ser até correr um acidente com o ônibus do BRT. Não tem nenhum profissional do trânsito aqui organizando esse cruzamento. Se puder ajudar aí, sabe, informando a prefeitura para mandar um profissional para cá, seria excelente. Vai dar um acidente aqui daqui a pouco. Tá bom? Muito obrigada. 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
2: Agradecer aos nossos ouvintes. Inclusive, ontem a gente estava falando aqui, né, Pinho? Vários ouvintes participaram falando de um homem desorientado. Começou ali no túnel Rebouças, depois.
0: Peraí, Agatha. Só não muda do assunto anterior. Eu achei que você ia falar da mesma coisa. Me desculpa. É só porque a Darcília me escreveu. Falou, Dovô, ouvi vocês falando sobre o problema da luz. Eu passei em frente ao Instituto Fernandes Figueira ainda há pouco. E tem várias equipes ali, da Light e da Colurbe, com poda e aparente reparo na fiação. Então deve ser realmente aquilo que você falou, Pinho. Deve ser, foram fazer poda, alguma coisa ali, não sei se tiveram que cortar preventivamente, ou então na hora de cortar deu um problema, deu um pau. Deve ser isso aí, desculpa, Agatha.
12: Eu acho difícil que tenha sido calculado, Rodolfo, porque geralmente quando você tem poda que precisa de desligamento ali da rede de energia,
0: avisam antes,
12: isso é altamente calculado, ainda mais como você bem citou ali, tem o Fernandes Figueira, quando envolve a área com unidade de saúde e escola que vai ser afetada, isso costuma ser direcionado para momentos em que você tem um fluxo menor, então tipo fim de semana. E agora você tem até equipes da própria Conlube que em parceria com uma empresa aí privada, que é capacitada até do próprio grupo Light ali, faz esse tipo de poda às vezes sem precisar desligar a energia. Então talvez tenha sido alguma intercorrência durante o serviço ou pura coincidência. É difícil, mas pode ser coincidência, só que chama a atenção que eles estavam ali fazendo esse serviço mais cedo.
2: A Light mandou uma nota agora há pouco, não diz muita coisa, mas o que a gente já esperava, falando que os técnicos estão atuando para restabelecer os serviços para trechos das ruas de Botafogo e também do Flamengo.
0: Vamos lá, Agatha, desculpa, você estava falando sobre o rapaz que estava caminhando ontem.
2: Isso,
0: lá
2: é
0: com
2: porque
0: toalha,
2: a
0: não
2: nossa
0: sei que
2: ouvinte mandou
0: vermelha.
2: Mensagem agora falando do centro e essa prestação de serviço dos ouvintes é muito bacana. Ontem a gente acabou trazendo várias mensagens de ouvintes que falavam de um homem desorientado na linha vermelha, no túnel Rebouças. A polícia militar conseguiu chegar perto dele, viu que ele estava de fato em surto e tratava-se de um homem que estava desaparecido. A família estava procurando ele, é morador da Ilha do Governador. A família procurava alguns dias, ele tinha saído de casa, estava desaparecido, sem notícia nenhuma. E aí ontem, quando a polícia militar conseguiu localizá-lo, viu que tinha registro para que buscava ele, as mesmas características, e conseguiu fazer essa ponte com a família. Ele, como estava em surto, acabou sendo levado para uma unidade de saúde, mas ainda bem, já está pelo menos com a família agora.
12: Agora só uma observação, né? Demorou muito.

0: Menos a PM e também menção aí a Sete Rio, pessoal da prefeitura. Se a gente não tivesse enchido o saco, cobrado várias vezes, ligado para batalhão, mandado mensagem, era capaz de terem negligenciado. E no fim, era essa história que a Agatha citou. Um menino que tava aí, um jovem, já há dias sendo procurado pela família, agora tá sendo assistido no Instituto Pinel aqui em Botafogo.
1: Caramba! Porque é o que a gente tava falando agora há pouco de tratamento, né, Pinho? Realmente alguém desnorteado assim há dias, devia estar dias na rua, sei lá o quê, né, fazendo o quê, usando o quê e tal, precisa ir para um instituto como esse, precisa ser recebido, precisa ser tratado, né, precisa ser medicado, né? Então, por isso que agora há pouco eu questionava sobre aquela mãe que agrediu, espancou criança e tal, gravou o vídeo. Se você também por decisão judicial libera, só restringe aqui e volta para rua. Não, se ela precisa de medicamentos, se ela descontrolada, se ela segundo o próprio juiz, né? Por que não indicou também uma internação no Instituto, no Pinel, onde for? Então, tomara que esse rapaz aí, que foi encontrado pela família depois da participação das informações dos ouvintes ao longo do dia de ontem, aqui na Band News FM, tomara que ele também se recupere, enfim, encontre o rumo, a família também ajude todo esse processo para que ele não fique de novo perambulando pela rua num risco danado ontem de ser atropelado, de terminar mal aquela situação. 10h54.
2: Guilherme Faria tá aqui, a gente falou na semana passada uma operação que mirava a quadrilha, que cobrava dos moradores, dos donos de estabelecimentos, valor a mais, principalmente pela farinha. Muitos chegaram a fechar. Agora a polícia conseguiu identificar, depois que a gente denunciou aqui, os responsáveis pela morte de um empresário, dono de uma padaria no ano passado. Eles sabiam que se tratava da milícia, mas não sabiam quem eram os criminosos responsáveis. Agora já com essa resposta, né, Gui? Bom dia.
3: Sim, Agatha, bom dia pra você também, Rodolfo, Pinho, todo mundo que nos acompanha. A gente tá falando do caso do Rafael Oliveira Braga, que a gente trouxe em primeira mão aqui na Band, também na Band News FM, um comerciante, dono dessa padaria em Paciência, Zona Oeste aqui do Rio, que tinha 43 anos e foi morto em março do ano passado, quando estava chegando no estabelecimento que ficava ali na comunidade Nova Jersey. A polícia concluiu, através da Delegacia de Homicídios da Capital, o que a gente já vinha trazendo desde o ano passado, que se tratava de uma cobrança pela taxa da farinha e que o Rafael tinha optado por não pagar essa taxa, justamente para manter ali os lucros da padaria, a padaria funcionando e tudo mais. Agora a corporação já identificou que dois milicianos tiveram envolvimento nesse assassinato. A gente apurou, junto com a Yasmin Bachur, também apresentadora do Jornal do Rio, que a investigação já está em fase final, a polícia está concluindo as investigações a respeito disso, mas já sabe quem são os dois milicianos envolvidos no assassinato do dono dessa padaria. Uma imagem muito forte que a gente mostrou na época, inclusive em reportagem, da família encontrando o corpo do Rafael na frente do estabelecimento, a esposa chorando muito. Enfim, mais um desses casos que a gente vem acompanhando desde o início por aqui. A Band News FM revelou o caso dessa taxa da farinha sendo cobrada em diferentes pontos aqui da capital, também região metropolitana, Baixada Fluminense, enfim. Citando essa operação, Agatha, que você falou há pouco, três pessoas foram presas na semana passada mesmo, durante essa operação da Polícia Civil contra um grupo criminoso que é investigado também por fazer essa cobrança, ações que foram realizadas nas zonas oeste e norte da capital. Expectativa que o próximo passo com relação ao caso do Rafael seja o indiciamento desses dois milicianos identificados. Como eu disse, investigação está em fase final.
0: A gente sabe que se eles eram aqueles dois que, quando a Band News FM revelou essa história lá atrás, apareciam numa motocicleta saindo do local do crime, porque tinha uma imagem de câmera de segurança que registrava o momento ali da saída de dois suspeitos, no caso, na ocasião, mas depois a polícia confirmou que eram realmente os bandidos, os autores do assassinato, saindo do local do homicídio de moto, só que eles estavam de capacete. Então não sei se são esses ou se são mandantes do crime, porque certamente quando a gente noticiou esse homicídio, a gente já tinha revelado a existência da taxa da farinha, e aí começam a chegar mensagens de todos os lugares, uma delas indicando: ó, essa taxa da farinha já deu até morte aqui em Paciência. Então não sei se também seriam mandantes ali que estavam incomodados com a resistência desse empresário ou os próprios assassinos, porque se não tem mandante ainda, se são os assassinos, tem muito mais gente ainda para ser indiciada, né?
3: Exatamente, Pinho. A gente ainda não tem a confirmação oficial da Polícia Civil com relação aos nomes desses dois identificados, mas sim, respondendo a sua pergunta, um deles, pelo menos, seria o que aparece nessa moto, como você disse, de capacete, saindo do local

0: em que houve esses disparos, né? Os disparos partiram de uma moto, inclusive, quando o Rafael estava chegando na padaria. Então, a gente ainda não tem a confirmação oficial dos nomes, mas um deles seria esse homem que aparece na moto, sim, ali no local do crime.
1: No caso, o Guilherme, esses dois estão identificados, não estão presos não, né?
0: Não, foram identificados e a investigação está em fase final, Rodolfo.
1: Tomara que prendam, porque às vezes chegam no que o Pinho perguntou, né? Lembrem-se que no caso da Marielle, veio disso, né? A Marielle, primeiro chegaram aos executores depois, até com delação de Rony Lessa, que o caminho foi traçado nos mandantes. Demorou, gente atrapalhou no meio, gente não quis que andasse, enfim, mas no final das contas a história acabou, pelo menos segundo a investigação, se encaixando, né? Obrigado, Guilherme, pelas informações. Valeu, nosso Andreasa já tá no nosso estúdio, já tá na área?
2: Tá, sentadinho.
3: Oba!
2: E não é numa cadeira de 14 mil reais.
1: Que isso, Andreasa, você tá sem moral aí, meu irmão. Lá no Rio Metrópole os caras trabalham com cadeira de 14.600 reais e você aqui não, você tá sem moral, irmão.
4: 14 mil só a calça que ele tá usando.
3: Eu acho o seguinte, que existe um determinado momento em que a cadeira não faz mais diferença, certo? A cadeira de, sei lá, quanto custa uma cadeira decente de trabalho? 500 reais, 1.000 reais, sei lá, quanto custa, não tem ideia.
4: Dá por aí, dá pra
3: chega uma hora em que não há, que nem o vinho, cara, vinho. Paladar de cada uma. Tem um vinho, a partir do momento que o vinho custa 30, 40, 50, 100 mil reais. O meu paladar parou muito antes. Então eu tô satisfeito com essa nossa cadeira aqui, Rodolfo Schneider. Que está em ótimo
1: estado.
3: É melhor
1: nem puxar pra cima, né, Andreasa? O paladar, ou então o tipo de cadeira, porque depois pra voltar.
3: Se você não é amigo do Vorcaro, é melhor ficar quieto.
1: Não vai para as degustações de Macallan, né? Isso. Aí é melhor ficar na nossa mesmo, no vinho reservado, que é o jeito. Mas é isso. Quem pode, quem faz o que quer com o dinheiro, até porque é público, né? Rasga e usa o nosso. Botando esse tipo de cadeira, por exemplo, lá no Rio Metrópole. Uma vergonha. Valeu, meu irmão. O que não é uma vergonha é o que vai acontecer a partir de agora na Band News FM. Pelo contrário, é motivo de orgulho, porque chega agora o nosso Carlos Andreasa. Cristiano Pinho também permanece. Zezinho do Zap, todo o Rio a partir de agora.
3: Zezinho do Zap, não sei. Zé do Zap, não sei. Que desapareceu em instantes.
2: Calma, ele foi sumiu, só tirar uma água do
4: falou
2: joelho.
4: Meu nome, meu amigo.
3: Meu irmão, teu serviço é permanente, você não pode levantar, não.
1: Que negócio é esse? Você já viu aquele...
3: É o banheiro. Irmão, que
4: Zé,
3: isso?
4: Eu ainda pergunto pra Agatha, igual o aluno na sala, posso ir ao banheiro?
2: Ele acabou de me mandar, posso ir ao banheiro? Aí eu pode, agora
1: levanta
2: pode.
1: Levanta o braço. O Zé, dizer que nem carro, meu irmão, o cara que fica em engarrafamento, garrafinha, meu irmão. Garrafinha.
2: Ai, que horror.
1: Hein, Andreasa, quantas vezes, Andreasa, garrafinha,
3: no Maracanã,
1: resolveu no carro?
3: No Maracanã, irmão,
1: que
3: com todo respeito.
4: Agora tem aquela câmera. Agora no Maracanã tem aquela câmera 360. Cuidado, hein?
3: Agora
4: aquilo
3: pode.
4: Ali destrói quando relacionamento e reputação, irmão, também. Se você faz uma dessa.
3: Quando eu era moleque, Maracanã com 200 mil pessoas, que eu peguei Maracanã com 130 mil pessoas, não dava pra sair. Moleque, né? Controlado.
1: Você não jogava lá embaixo na geral, não.
4: Eu acho melhor encerrar o jogo.
1: Não, porque tinha cara babaca. Babaca, nojento, que jogava nos caras da geral, irmão. Jogava lá, tô falando sério.
3: Você
1: viu no Maracanã.
3: Não precisa nem ir pra geral. Na própria arquibancada, você comprimido ali, o cara lá em cima jogava em você. Quem tava na cadeira azul, quem se lembra, a famosa cadeira azul, sentava ali muito cheio, na parte não coberta, tomava também. Eu tomei muito na cabeça. Eu nunca joguei, eu sempre fui educado.
1: Eu sei disso. Valeu, galera. Um abraço pra vocês. Até amanhã. Tchau, tchau.
2: Beijo.
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meus amores, todo Rio no ar, obsessão pelo RJ. Como vão vocês? Como vai você? Estamos no ar, venham conosco, que alegria, dia lindo, lindo, lindo no Rio de Janeiro, luminosidade extraordinária dessa época do ano. E o José Paulo Sobral autonomamente escolheu arte popular, sobe som.

0: já falou sobre o por que você escolheu essa canção. Se você ganha um beijo de alguém, você vai até o céu, eventualmente?
1: Sim, também, mas eu escolhi essa parte porque, essa música, porque nessa parte aqui, ó, Tiano, sobe aí rapidinho. Olha só, olha o uso desse instrumento agora.
0: Bateria, sim. Os instrumentos de percussão.
1: Isso.
0: Muito bem, Zé. Grande escolha, tá? Você tá sempre de parabéns. Cristiano Pinho.
2: Oi.
0: Como vai você?
2: Tudo bem, irmão? Eu vou bem. Bom dia.
0: Muito bem. Estamos todos aqui, o time está reunido para mais um Todo Rio, obcecado pelo Rio de Janeiro, José Paulo Sobral. Você quer fazer a pergunta para ele hoje?
2: Eu quero, antes de perguntar o que não sai da boca dos nossos ouvintes, e tenho certeza que isso deve ser um dos temas, mas já aviso que não vai fazer parte da trinca, saber se tem atualização da falta de energia elétrica em partes de Botafogo e Flamengo, Zé.
1: Ah, o Cláudio, que mandou a informação pra gente, ele...
0: Mandou a informação original, é isso?
1: Ele foi o primeiro a falar aqui pra gente, ele atualizou, continua da mesma forma, ainda sem luz, pelo menos os ouvintes estão aqui mandando mensagem pra gente, inclusive, uma ouvinte falou que não tava conseguindo ouvir a gente. Porque isso ficou sem internet. E isso aí, falou, cara, não sei mais o que fazer. Ela só tá conseguindo mandar mensagem no WhatsApp.
0: Agora, aliás, só um parênteses agora sobre isso. Eu encontrei aqui, vindo, voltando pra cá, pra Band, agora há pouco, a Maria, nossa ouvinte. Eu tô passando na rua, ela olhou pra mim, uma senhora, a Maria, olhou pra mim, ela tava com duas sacolas pesadas. Ela falou assim, você parece o Andreasa. Aí eu falei, sou eu. Ela, Andreasa, eu escuto vocês todos os dias, que alegria te encontrar, adoro vocês. E o que ela disse, Zé Paulo Sobral? Pra vocês que são muito modernos, que ficam dependentes exclusivamente da internet, ela nos escuta no radinho. Radinho de pilha. Ela falou, eu não abro mão do radinho de pilha.
1: Eu tenho.
0: Quem está no radinho de pilha agora, nos ouvindo, não tem problema de energia. Inclusive, fazemos companhia para quem, nos bairros do Botafogo e do Flamengo, sem luz, está com radinho de pilha. Tem alguma explicação para essa falta de luz? Já tem alguma notícia?
2: Não, a Light só disse que está trabalhando para resolver, mas a gente até especulava, né, Andreasa? Não é algo oficial. Mas tinha uma poda de árvore sendo feita na Rui Barbosa com a presença da Light, além da Conlurbe. E o primeiro relato, o do Cláudio, vem da Rui Barbosa. E aí você começa a ter ali o termômetro de que as vias do entorno também estão afetadas. Então já falaram em Senador Vergueiro, Marquês de Abrantes, chegando a Botafogo pela Rua Farane, trechos da São Clemente. Então é esse perímetro mesmo ali, Flamengo-Botafogo. Mas seguimos atentos não só para a resolução, quanto também para a explicação. É, óbvio que causa transtorno. Na São Clemente, por exemplo, estava com sinais de trânsito sem funcionar, né, Zé? E aí eu convido você, motorista, a nos informar se a Sete Rio já colocou algum agente de tráfego para ajudar, enquanto esses sinais estão sem funcionar por conta da falta de energia elétrica. Mas menos pior que não afetou o metrô. Pelo menos a princípio não tivemos relatos nesse sentido.
1: E chegou um áudio agora do Marcos.
2: Tá bom.
1: Sobre esse assunto.
3: Fala, Zé, bom dia. Zé, a falta de luz nos sinais já tá afetando aqui a Praia do Flamengo.
0: Imagino.
3: Cara, na altura da Paissandu.
2: Tá vendo? Paissandu também tá sem luz, né?
3: Direção ao Morro da Viúva já não tem luz, não. Já tudo sem sinal.
0: É complicado, muito movimento, cruzamento.
2: Pergunta pro Marcos se ele viu a gente de trânsito ali ajudando, Zé. Porque, cara, acabou a luz.
0: Tem que chegar rápido.
2: O sinal não vai voltar.
0: Não,
2: enquanto
0: cedo,
2: não tiver energia elétrica.
0: Sim.
2: Tem que botar um agente de tráfego ali, pô.
0: E não é.
2: Já faz o quê? Meia hora isso?
1: Meia hora.
0: E não é dado, Tiano, automaticamente que a retomada de luz faça o sinal voltar. Às vezes o sinal volta piscando, não volta. Me parece que tem alguma regulagem derivada daí. Então, isso é que tem me incomodado muito, entre outras várias coisas, é bem verdade, na resposta da prefeitura a problemas como esse. Demora a reagir.
2: Porra, muito, cara, muito.
0: Demora. Nós fazemos os alertas aqui, nós com antecedência. Nesse momento, identificou falta de luz, impacto na sinalização, nos sinais de trânsito. É Sete Rio na rua, irmão. Hein, prefeitura? Disparar, rapaziada. Botar na rua, espalhar naquela região. Botafogo e Flamengo tá mapeado onde tá faltando a luz. Enquanto não se restabelece para garantir a ordem, isso pode gerar um acidente grave, isso pode gerar um atropelamento. Tem muitos problemas condicionados aí a partir da falta de luz. A gente vai entender direitinho o que aconteceu, por que tá faltando luz, vamos fazer todas as cobranças, tudo estamos fazendo. Mas e o plano de contingência, meu Deus do céu? E a reação pro problema? Nem é um problema muito grave. Tem que estar preparado para isso. Falo sobre isso aqui, nesse programa, todos os dias. todos o túnel Noel Rosa, por exemplo, ali toda hora tem falta de luz, sinalização apagada. Horas e horas e horas. A gente recebe mensagens aqui, não tem um Sete Rio, não aparece um Sete Rio. Hein, dona Sete? Tem certa paciência.
2: Marcos, tem ou não tem Sete Rio?
4: É, não tem agente de trânsito, não. Tem um agente de trânsito parado em cima da faixa branca aqui no Morro da Viva, mexendo no celular.
0: Aí. Mexendo no celular, também mexo. Tem que organizar o trânsito.
2: Não, e um só não vai dar vazão, porque ele relata que o engarrafamento tá chegando já na Praia do Flamengo a partir das vias citadas com falta de energia.
0: A prefeitura precisa atuar rapidamente nesses casos. Plano de contingência.
2: Não, agora já era, inclusive, tá? Óbvio, tem que ir não, antes agora tarde.
0: Já, quer dizer que já tá o caos.
2: Não, não, é isso. Antes tarde do que nunca, tem que ir pra não ficar ainda pior. Mas agora já era, não tem mais como evitar o caos.
0: Sim.
2: O caos tá lá, agora é minimizar.
0: Minimizar,
2: é tentar ir contornando. Exato, exato. Vamos
1: encerrar por enquanto esse assunto.
0: Se você fizer essa mãozinha assim que eu gostei, o dedinho assim contra, pedindo a palavra, você tem prioridade total, Zé.
2: Não, e ele não... veio com uma vozinha.
0: Não, né? Sério, assim, eu fiquei...
2: Meio de veludo.
0: Não, pedindo...
1: É pra não entrar em você.
0: Meu irmão, você pode, você tem a palavra, você chamou, falou, José Paulo Sobral.
1: Obrigado, então quem vai falar agora vai ser a Mariana.
5: Band News, bom dia. Sobre a falta de luz em Botafogo e Flamengo, eu saí de Botafogo agora há pouco, meu prédio estava sem luz, ficou sem luz por volta de uns 15 minutos e retornou assim umas 10 para as 11. Aí eu saí e os sinais estavam funcionando até chegar na Praia de Botafogo. Praia de Botafogo e Praia do Flamengo, os sinais não estão funcionando e não tinha ninguém da Sete Rio. Só o pessoal ali daquela poda de árvore que vocês mencionaram no Rio Barbosa, ali tem gente sinalizando. Mas os sinais que estão apagados, o pessoal está indo do jeito que dá.
2: Boa e chance. A Light mandou uma nova nota dizendo que segue trabalhando para restabelecer o serviço, que também afeta, além de Botafogo e Flamengo, o Catete.
0: Sim.
2: E que ainda apura as causas.
0: Então, especulando, nós estamos autorizados a isso, talvez quando você faz uma poda, você precisa chamar a Light, há um emaranhamento das árvores, dos galhos nos fios, você precisa desligar a energia ali naquele caso. É, e pode ser que nessa operação tenha havido um erro, né, Cristiano Pinho? É possível que nesse conjunto tenha havido um erro produzindo se for pensar numa relação de causa e efeito com essa poda, não necessariamente essa sendo a razão, certo?
2: É, mas chama atenção, né? Tava na mesma hora ali, o ouvinte recente tinha falado, pô, tá tendo uma poda aqui e tal, e aí logo depois acaba a luz.
0: A notícia se impõe, a gente continua atento a isso, falta de luz repetindo em Botafogo, Flamengo também, no Catete, isso, em áreas, né? Não isso. É Botafogo inteiro, aqui onde a gente tá não tem falta de luz.
2: É mais ali na
0: Botafogo chegando no
2: na
0: Flamengo.
2: Na divisa ali, na parte limítrofe.
0: É, vocês falaram da Farane, né? Ali, isso. Da boa medida de que nós estamos chegando. Fui ali naquela
2: muito feliz
0: altura.
2: Ali na Farane.
0: Farane, grande rua Farane, eu estudei ali também, no grande Colégio Andrews, funcionava ali perto da Farane, grandes momentos.
2: Zé.
1: Oi.
2: Antes 11 tem alguém pensando em você.
0: Antes de eu perguntar pro Zé, antes, porque assim, nós temos muitos ouvintes, os ouvintes nos procuram e eu preciso mandar um abraço antes de a gente, a notícia se impôs, antes de a gente perguntar pro Zé, um abraço pro Matheus Brandão. Eu fui a São Paulo recentemente, naquele evento Experiência Band News, no sábado eu estive lá.
2: Foi uma boa experiência?
0: Uma excelente experiência com a rapaziada toda, todo mundo da Band News. E o Matheus estava lá, me chamou a atenção o Matheus, porque ele estava lá no Parque Vila Lobos, cedo, vestido com a camisa do Vasco da Gama. Eu falei, o que você está fazendo aqui, vascaíno? E era o Matheus Brandão. É, tem ligações aqui com o Rio de Janeiro, ele é sobrinho da Regina Brandão, não é? É Renata Brandão, não é? É Renata, nossa ouvinte, Renata. Isso. Brandão, de Jacarepaguá, certamente existe a Regina Brandão, nossa ouvinte também, um beijo pra ela. Quero mandar um abração pro Matheus, trocamos uma ideia, grande vascaíno, nos escuta, mora em São Paulo e nos escuta aqui, um beijo pra ele. Agora sim, José Paulo Sobral.
1: Eu queria aproveitar, é rápido, eu juro, é porque com a música, só pra não perder aqui o áudio da Mayara.
0: Por favor.
1: Que com a música aqui de abertura, ela mandou um áudio aqui pra gente, ó. E como o Todo Rio a gente diz que é o programa do amor.
0: Do amor, romântico.
6: Dia 12 de junho tá chegando. Eu solteira, ouço isso. Ah, não, não, pelo amor de Deus. É muita covardia pra quem tá solteira, hein? Bom dia.
0: Ah, mas o amor aparece quando a gente menos espera. Esse programa é romântico, ele é o último dos românticos do rádio brasileiro, ele acredita no amor. O amor aparece a qualquer momento. Não acredite muito, não se prenda muito a datas, é dia dos namorados, são datas comerciais, certo? As pessoas ficam angustiadas em função do dia dos namorados. Estou sem namorado, estou sem uma paixão, estou sem amor. Esqueça essa data. O amor
2: é o calor.
0: O amor é o calor.
2: Que aquece a alma.
0: A alma. E o amor vai aparecer em algum momento. Qual é o nome dela, Zé?
2: Maiara.
0: Maiara, esquece o dia dos namorados. Não se arruma nada.
2: Esquece o dia dos namorados, porque dia 12 só tem duas coisas que interessam. Uma, Canadá e Bósnia.
0: Olha aí.
2: 16h em Toronto. Copa e a outra, em L.A., Los Angeles, Estados Unidos e Paraguai, às 10h. Copa do Mundo.
0: Começou.
2: Quem precisa de namorado quando se tem Copa do Mundo o dia inteiro na Rádio Band News FM? Imagina, pegar ali uma bosniazinha à tarde, que eu não vou torcer pra Canadá, e à noite secar os USA torcendo pro Paraguai.
0: Perfeitamente. Muito bem, Cristiano Pinho, você não sabe. José Paulo Sobral, que não sai da boca de nós, ouvinte, também nessa quarta-feira.
1: Poluição visual.
0: Que isso, irmão?
1: É, vocês podem dizer que isso não deveria fazer parte da trinca, mas eu achei interessante até pra gente mudar aqui também a pauta. É, dia a dia, entendeu? Então eu vou trazer a participação do Thiago. Thiago com Y.
0: Tudo bem.
1: Não é com I.
0: É o nome do cara, ele tem um direito. Você vai questionar o nome do cara?
1: Não.
0: É com THY. É THY.
1: THY, é.
0: Perfeitamente.
1: Fala, Thiago.
7: Bom dia, Band News, tudo bem?
0: Fala, irmão.
2: Fala,
7: THY. Eu sugeri aí uma pauta pra vocês falarem sobre a poluição visual dos anúncios, do poda de árvores, trago seu amor de volta em tantos dias e outros semelhantes. Que é aquelas pinturas clássicas pintadas em branco, preto e vermelho. É, os telefones dos responsáveis estão ali, estampados, gigantes, e eu não sei o porquê até hoje não tem nenhum tipo de fiscalização que coíbe ou que seja mais efetivo para identificar e multar quem faz isso. Porque está espalhado pelo Rio de Janeiro, uma epidemia de anúncios e propagandas desse gênero. Então fica a minha sugestão para vocês aí, um forte abraço para o Zé do Zap, para toda a bancada da Rádio Band News FM, e vamos para cima, mete marcha. Forte abraço, Thiago aqui falando.
2: Mete marcha.
0: Primeiro que o Thiago, eu falo um português impecável, né? A tranquilidade, o bom uso do idioma, fica o nosso reconhecimento, mostrando a qualidade altíssima do nosso ouvinte. Segundo lugar, que ele quer saber do José Paulo Sobral. É José Paulo Sobral, Zé do Zap, cara, e os demais da bancada. Então resolve aí o problema do Thiago, você, irmão.
2: Esse assunto é um assunto,
0: olha só,
2: peculiar.
0: Vocês são jovens.
2: Existem várias teorias da conspiração a respeito do SOS Árvores. Eu queria saber, Andreasa, se você...
0: Eu não tenho a menor ideia do que você está falando.
2: Compactua com alguma delas.
0: Eu não tenho a menor ideia.
2: Mas sabe o que é?
0: Acho que no programa jornalístico a gente deve evitar as teorias da conspiração.
2: Não, eu sou muito transparente, cara, porque...
0: Você é?
2: Isso corre pelas ruas do Rio de Janeiro há décadas. Eu tenho certeza que os ouvintes já devem ter escutado histórias semelhantes. Mas já ouvi muitos relatos, nada que tenha se comprovado ao longo do tempo.
0: Sim.
2: Que esse SOS Árvores é um código para serviços clandestinos, quando na verdade tem ali SOS Árvores é outra coisa, é clínica clandestina de serviço que não é autorizado, é crime assim, assim, assado. Sim. Eu não conheço ninguém que tenha tido um problema de árvore resolvido através de uma ligação para SOS Árvores.
1: E nem trazer o amor
2: mas
1: de volta.
2: Mas isso tá no Rio de Janeiro inteiro mesmo.
0: Não, amor de volta.
2: Desde que eu nasci.
1: Traz.
2: SOS Árvore também. Desde que eu nasci.
1: A Maiara.
2: E na linha do trem, meu irmão, é de ponta a ponta.
0: É verdade. Mas
2: metrô.
0: A questão é. A questão não é o serviço que está sendo vendido ali, a questão é como é possível que essas propagandas sejam pintadas e mantidas por tanto tempo sem que haja um controle disso. Esse é o ponto. É, eu devo dizer para o Thiago, que sendo mais velho, não sei quantos anos o Thiago tem, já foi muito pior. O Rio era uma cidade, aliás, como São Paulo também, São Paulo até pioneira nisso. O Rio era uma cidade tomada de todo tipo de propaganda, inclusive legal. Tinha propaganda de tudo. Você lembra a quantidade de outdoor? O Rio era imundo em termos de poluição visual. Nós conseguimos, ao longo do ano, com legislação, com decretos, com providências, esvaziar muito a poluição visual. Eu acho que hoje o Rio é uma cidade que se limpou, pelo menos do ponto de vista de poluição.
2: Zona Norte e Zona Oeste, infelizmente, ainda tem muito outdoor e aqueles depauperados, né?
0: Quando
2: venta até cai.
0: Tem um longo mar a atravessar. Nossa. Para essa questão... Esse SOS Árvores, tudo está pintado em muros em todo lugar, a minha impressão é de que a conta não fecha no seguinte sentido: não é uma pintura qualquer, leva tempo para fazer, tem um trabalho de letra, sobreposição de tintas, aquilo ali leva algumas horas para ser feito um painel como aquele na parede de alguém no muro. Alguém deixa fazer, alguém do setor público, do poder público, da fiscalização, que mal ou bem existe na cidade, deixa passar, Tiano. Essa é a única explicação para mim, para que haja isso por todo lugar, como muito bem apontou o Thiago. Sem fiscalização, impecavelmente, né? Impecavelmente, em todos os lugares, inclusive com algum grau de manutenção, pintura refeita, reposta, sem que se tome uma providência. Então, me parece ser que algum grau de complacência do poder público, de setores do poder público há, para que isso prospere. Um abraço pro Thiago, tá feita a observação e imagino que você recebendo várias teorias da conspiração agora sobre
2: isso. Eu queria provocar os ouvintes, o José Paulo Sobral também tá ansioso para receber uma chuva de mensagens. Conta para mim, cara, o que você já ouviu aí dos seus vizinhos naquela conversa de padaria, de banca de jornal, entendeu?
0: Perfeitamente.
2: De botequim sobre a origem do SOS Árvores. E se você conhece alguém que já teve sua árvore removida através desse serviço que certamente não é legalizado, José Paulo Sobral?
1: O Thiago tem 42 anos.
2: Esse aqui, mano, Elias Machado, no viaduto na linha amarela, tem um anúncio. Cortaram sua luz? Me chama. Cara, isso é... Muito bem. Ai, é o suco,
0: me
2: né?
0: Chama, me chama, me chama.
2: É quase o Better Call Saul.
0: É do Lobão isso aí, né? É. Música do Lobão. Zé, muito bem. O Thiago tem 42 anos. É um jovem.
1: Isso.
2: Vai.
1: Júlio falando pra gente sobre carro abandonado.
8: Bom dia, Zé. Júlio de Nova Iguaçu falando.
0: Fala, Julião.
8: Forte abraço pra você, pro Andreasa, pro Pinho, pra Band News FM. Fala, Júlio. Tô vindo aqui mais uma vez pedir ajuda de vocês, do programa. É, agora para esse carro aí abandonado, esse vídeo que eu mandei para vocês. O carro tá largado aqui na rua Padre Antônio há muito tempo, muito, muito tempo
2: mesmo. É aquele mesmo?
8: E vocês podem ver aí no vídeo, é uma sucata, né? E agora, de alguma forma, alguém na madrugada parece que movimentou ele pro meio da rua.
0: Que isso?
8: Então tá complicado, Zé. Já tentei com a prefeitura de Nova Iguaçu, vou mandar inclusive o e-mail que eu mandei para a prefeitura e nada. Tem mais de um mês que a gente está pedindo e a prefeitura não tomou providência. Ajuda, né? Ajuda a gente nessa aí, Zé.
1: Você viu o vídeo, Tiano?
2: Vi, cara. O Júlio mandou aqui pra gente o vídeo e realmente se caracteriza como sucata. Eu perguntei se é o mesmo porque chegamos a tratar há mais ou menos um mês de carro abandonado em via pública em Nova Iguaçu e aí eu até consultei a legislação e me lembro que ao contrário do Rio de Janeiro, cidade, que previa um prazo para que você fizesse a remoção de veículo considerado abandonado, Nova Iguaçu tinha umas outras...
0: Você diz um prazo a ser decorrido para aquilo possa ser considerado um carro abandonado, é isso?
2: Isso, fora o prazo de recolhimento e o dono se apresentar e etc. No caso de Nova Iguaçu é mais uma percepção ali de que é sucata, enfim, tem alguns
0: critérios. É mais subjetivo.
2: Isso, tem alguns critérios a serem cumpridos, né?
0: Nesse caso, e esse cumpre. Nesse caso aí, cara, rua Padre Antônio, o Júlio nos chamando a atenção para isso, Nova Iguaçu, rua Padre Antônio, esse carro tem que ser removido, não tem mais dono, ninguém mais quer, esse carro tá abandonado, queimado, depauperado, não tem mais nada dele, cara, não presta mais. Então, ele tá no meio da rua, a prefeitura tem de entrar em campo e retirar. Então, o Daniel Nascimento está neste momento entrando em contato com a prefeitura de Nova Iguaçu, não é para questionar por que o carro está ali, não há como justificar esse carro estar ali na rua na forma como ele está abandonado, tem de ser removido e não tenho dúvida de que será. A gente vai acompanhando, Julião, e daremos notícia assim que tivermos uma resposta da prefeitura de Nova Iguaçu. O que mais é?
1: Olha, o Marcelo Del Valle mandou uma mensagem aqui pra gente falando daquele viaduto próximo ao Noel Rosa. Eu acho que a gente até falou esses dias aqui sobre a
2: junta de dilatação.
1: Isso. E aí, cara,
2: eu passei ali outro dia, cara.
1: Tá horrível, né?
2: Fiquei pé da vida.
1: Então, ele mandou um áudio aqui pra gente falando que realmente tá deplorável.
0: Qual é o nome daquele viaduto? Sabemos?
2: É o viaduto de acesso ao Noel Rosa.
1: Isso.
0: Tá. Tá bom.
1: Bota o áudio agora?
2: Bota.
9: Gente, pô, pede pro senhor da conservação, dá uma passagem lá no viaduto que liga o Jacaré ao túnel Noel Rosa. Cara, aquelas juntas de dilatação estão gigantescas, ela não existe. Tem cada vão de em torno de um palmo de distância entre uma faixa e outra da pista. Cara, perigosíssimo aquilo. E quando for, por gentileza, também vê o viaduto que sai da 24 de maio. E vai dar acesso ao mesmo pedaço dessa estrada que leva até o Jacaré.
2: É o viaduto. José Alves de Moraes, procurador, acho, PROC. Procurador José Alves de Moraes, é um viaduto que...
0: Leva do Jacaré ao acesso ao Noel Rosa.
2: Ele tem dois nomes, na verdade, né? Em outro trecho dele é Engenheiro Armando Coelho de Freitas. Enfim, é o viaduto que dá acesso ao Noel Rosa para quem tá saindo ali da região do Jacaré, também alimenta vias importantes da 24 de maio, como bem disse aí nosso ouvinte. Ali é terrível, cara. Ali não, já tem tempo que não é uma junta de dilatação, é um vão. Então, se você tá de moto, você corre risco de morte. E se você tá de carro, o seu carro corre ele risco falou de...
0: um buracão, que é um palmo, né, cara? Um palmo. Sim. Isso não é uma junta de dilatação, realmente tem razão. Perigoso.
2: É a Secretaria de Infraestrutura que sim. cuida desse tipo de questão.
0: Isso parece uma questão importante também, Dani. Daniel Nascimento, entrar em contato com a Secretaria de Infraestrutura do município.
2: E tem tempo, tá? Tem meses sim. que a gente fala sobre isso.
0: E, Cristiano Pinho, o Zé, você encerrou?
1: Então, eu encerrei, mas chegou mais, se vocês quiserem.
2: Sim, pô, você é a prioridade. Você é o nosso, como diz o Lito, o elo, já que você citou ele mais cedo, né? Quem? Como é que é? O elo?
1: O elo entre várias correntes, né?
2: Que então, não você é o elo entre as várias correntes que formam essa rádio, que são os ouvintes.
0: E se tiver notícia também sobre a situação da falta de luz ali em Botafogo, Flamengo, Catete, também agradecemos.
1: Certo. E o que eu vou
2: falta
1: trazer?
2: Falta luz, agora? Falta luz.
1: Falta, né?
2: Falta.
1: É, a Lívia mandou uma mensagem aqui pra gente, mas eu vou ler, porque ela mandou em texto, então eu vou ser a voz da Lívia, pode ser?
0: Por favor.
1: Sim. Mandou um vídeo aqui também que a gente vai reproduzir enquanto eu tô lendo aqui. Ela falou que moradores da rua Doutor Francisco Xavier na Vila Norma, em São João de Meriti, estão pedindo socorro há mais de um ano a descarte de vários pneus atrás das residências, à margem da Via Light, e à noite vão usuários de drogas ali, põem fogo. Tem labaredas enormes toda vez. Já chamaram bombeiros várias vezes também. E eles vão, apagam, mas aí no dia seguinte já estão tacando pneu, fogo ali de novo. A polícia já viu, nunca fez nada, segundo a Lívia. E as casas ficam imundas de fuligem também. Esse foi o relato e o vídeo que ela fez pra gente. A gente tá reproduzindo agora na live.
0: A Lívia nos informa, chama atenção para a margem da Via Light, São João de Meriti. Muita gente mora ali. Pneus descartados e aquilo virando um espaço de incineração desse material que é borracha, né? E o odor é terrível, além de ser perigoso, tem mata, tem casas ali, pode gerar um acidente, todo mundo sabe que isso está acontecendo, o poder público sabe, todo mundo sabe e não se toma uma providência, então é uma observação importante da Lívia, Tiano.
2: Esse outro vídeo que você mandou agora à noite é do fogaréu, Zé?
1: É, do fogo ali nesse no
2: mesmo
1: pneu,
2: ponto.
1: Sim. É.
2: Caraca, negócio brabo ali. Ela sinaliza que tem uma tenda da polícia ali perto.
0: E né? Ela tá filmando da casa dela, ou da casa de alguém, certo? Então, à beira da casa de alguém, as pessoas, a pessoa mora ali. E tem um incêndio, incineração de borracha, imagina, de pneu na porta de casa todo dia.
2: Fala, Carlito,
0: eu tô vendo,
2: lá.
0: Cara. É muito fogo, pô, um horror isso aí. Não é aceitável. É, então... A quem acionaremos para isso? É a Prefeitura de Meriti?
2: Tia? Isso, de São João, de Meriti.
0: Perfeitamente. Zé?
1: Oi.
0: Quer mais?
2: Não, depois.
0: Acabou?
2: Chega.
0: Então, deixa, eu sei que o Daniel Henrique tá aqui. Deixa eu fazer uma observação rápida. A título da saúde da minha memória, sendo hoje dia 10 de junho, certo? 10 de junho. Certo.
2: Hoje?
0: Certo?
1: É isso.
2: Certo, certo.
0: Então, quero lembrar vocês o seguinte. No dia 9 de abril... Há dois meses, o ministro Flávio Dino, do Supremo Tribunal Federal, pediu vista no julgamento sobre como seria a eleição suplementar no Rio de Janeiro. Vocês lembram disso? Se lembram. Em debate nacional. Em razão do que está nos governando, excepcionalmente, o desembargador Ricardo Couto de Castro, presidente do TJ. No dia 9 de abril, até confirmei com Guilherme Faria essas datas. No dia 9 de abril, Flávio Dino pediu vista. E eu devo dizer, mentiu. Mentiu. Porque ele disse que devolveria a matéria para julgamento no plenário do Supremo Tribunal Federal. Tá documentado, tá dito. Quando houvesse o acórdão do TSE, ele disse: devolverei para julgamento tão logo haja o acórdão do TSE. O acórdão do TSE é sobre o julgamento que tornou inelegível Cláudio Castro, a questão sobre cassação, tudo aquilo de que já esmiuçamos aqui. O acórdão do TSE saiu no dia 23 de abril. 23 de abril. E desde então, Flávio Dino não apresentou, não representou a matéria para julgamento. E aí surge depois, plantando aqui e acolá, que ele mudou de ideia. Mudou de ideia, deveria esperar os embargos, a votação dos recursos, para então devolver a matéria, tudo esclarecido, para julgamento. Os embargos também já foram resolvidos. Também já está posto. E Flávio Dino não apresentou a questão. É um desrespeito pro Rio de Janeiro. Lembrando o seguinte, me corrija se eu estiver errado. João Boeri talvez saiba isso de cabeça. A última data no calendário do TSE para julgamento para eleição suplementar seria agora em junho, se eu não me engano, dia 14 ou 21? 21 de junho. A última data para que eu... Não vai ter, tá, gente? A gente já falou há muito tempo que não vai ter. O Supremo decidiu que não vai ter. É só para mostrar como as coisas acontecem. O que a gente vai esquecendo? Há uma intervenção do Supremo Tribunal no Rio de Janeiro. A última data para eleição suplementar seria 21 de junho agora. Ou seja, não teria mais como fazer. Mas lá em abril teria. Eu nem quero entrar no mérito dessa discussão mais. Só mostrar como o Supremo se transformou num poder moderador, numa forma interventora, em função do que decidiu que o desembargador, que, de novo, sem entrar no mérito, faz um bom trabalho. Tá fazendo o trabalho possível a ele, tá cuidando, tá limpando. Sabe? Que o desembargador só é governador do Rio em função de uma intervenção do Supremo. Além de tudo, e para isso não existe razão jurídica, além de tudo, de novo, não importa quem comande a LERJ, eu lamento muito que seja esse comando, são deputados eleitos pela população do Rio de Janeiro. Além de tudo, pervertida a linha sucessória no Rio de Janeiro, porque, por óbvio, havendo o presidente da LERJ, quem deveria governar, segundo a linha sucessória, é o presidente da Assembleia. Mas o Supremo não quer que governe Ricardo Couto de Castro. Então, por essa razão, pessoal, a gente vai ser governado, e aparentemente bem governado, que coisa boa, mas nós seremos governados sob intervenção do Supremo, pelo desembargador, até passar a faixa para o governador eleito em outubro. Desrespeitada a previsão de que deveria haver uma eleição suplementar no Rio de Janeiro. Discutia-se nesse julgamento se seria direta ou indireta. Nós não temos esse debate, o Supremo sentou em cima, não teremos essa discussão. Só para lembrar que a gente tem memória aqui, certo? A gente trata, e qual é o nosso compromisso aqui, o meu compromisso? A gente passa a fiscalizar e tratar do governo Ricardo Couto de Castro, certo? A gente reconhece o governo, é o governo. Mas é porque o Supremo quer. Só queria fazer esse registro.
2: 11h31, e se você fez menção ao início de abril, semanas antes, no finalzinho de março, entravam em greve profissionais da UERJ. E assim estão, de braços cruzados ainda, nos encaminhamos para fechar em breve, Daniel Henrique. E com Copa do Mundo à vista, confesso para você que não tenho a visualização de uma luz no fim do túnel, mas nos encaminhamos para o terceiro mês de greve na UERJ. Bom dia.
10: Primeiro semestre quase perdido do ano letivo da UERJ, Pim. Bom dia para você, Andreasa, Zé, também para os nossos ouvintes. Como você bem lembrou, uma situação que se estende desde o final de março, ali já no fim do mês, os professores e técnicos entre os servidores da UERJ entraram em greve e a situação permanece a mesma desde então. Já são quase 3 meses em que os alunos também estão perdendo, tiveram apenas 16 dias de aulas ali do primeiro semestre letivo da Universidade aqui do Estado do Rio de Janeiro. E aí, entre as demandas dos profissionais, está o pagamento de 2 parcelas da recomposição salarial que foi acordada lá em 2021. E aí, entre as medidas que foram anunciadas nas tratativas com o governo aqui do Estado para tentar resolver essa situação com os servidores da UERJ, estão o aumento do auxílio alimentação de R$ 1.100 para R$ 1.500 com pagamento em folha a partir de junho e também a recomposição salarial de 11% a ser concedida em 2 parcelas nos meses de agosto e dezembro, mas as tratativas ainda estão acontecendo, os alunos ainda estão sem aula. A gente tem até a palavra de 2 deles, o Tomás e o Gabriel, falando sobre essa situação.
11: A pior parte é a incerteza. É muito difícil passar por uma faculdade pública, é difícil se manter, e aí no momento que você consegue isso, você planeja algo, essas adversidades assim que estão fora do meu controle, pelo menos como aluno, acontecem, e sendo sincero, não se tem muito o que fazer. Ou tem-se muito pouco a se fazer.
12: Então, eu fico muito chateado, porque eu queria estar tendo a minha graduação de forma completa, de forma comum, normal, né? Com o tempo certo, com o tempo de aulas tranquilo, sem preocupações com o futuro da minha graduação, né? E atualmente eu tenho essas preocupações.
10: Os servidores em greve agora estão aguardando o agendamento de uma nova reunião entre os representantes das categorias e também o governo do estado para dar continuidade a essas negociações e avançar nas reivindicações desses servidores.
2: Valeu, Daniel. A gente espera, óbvio, que chegue ao fim. Quando eu faço referência, até no início da reportagem, quando eu chamava o Daniel Henrique, a não ver uma luz no fim do túnel quanto à chegada da Copa do Mundo, é que a gente sabe que, infelizmente, ainda que a luta, o que está pleiteando a categoria seja justa, infelizmente tem muita gente que se aproveita desses movimentos para emendar aí no bem bom, né? Como a gente vê em determinadas paralisações que são até menores, não são greves por tempo indeterminado, mas às vezes as categorias fazem ou aviso de greve, ou até paralisações de 24, 48 horas, emendam em feriado. Então agora no momento também que você já tem muitas vezes pontos facultativos pela frente por conta de jogos da seleção brasileira, alunos como o Tomás e o outro que você citou, Daniel Henrique.
10: O Gabriel,
2: que estão aí praticamente com o semestre perdido, já teriam menos atividades previstas por conta desse evento e diante aí de resistências da categoria ao que vem sendo conversado entre as partes, dificilmente com esse período ainda agora chegando pela frente, vai ter uma resolução pelos dois lados, até eu digo, porque até a moderação dessa greve, a mediação dela, envolvendo o governo do estado, envolvendo eventualmente aí também em algum momento justiça, se for parar ali para uma mediação também no judiciário, acaba sendo prejudicada pelo calendário que já está afetado nessa época do ano, né? Mas, repito, entendo as reivindicações, só que lamento que quem sofre na ponta é o aluno, sem as atividades ali em um momento tão chave para eles. E de novo, né?
0: E de novo serve para todo tipo de estudante, não importa em que grau esteja. Essas aulas, essa perda nunca será reposta a contento. Nunca. Certo? Não acreditem nessa balela. Não será. Valeu, Daniel Henrique.
10: Até mais.
2: E o Guilherme Faria tá aqui na área porque, a propósito de falta de aulas, de paralisação, um assunto, Andreasa, que foi muito debatido aqui na Band News FM, dizia respeito à manutenção das atividades no Colégio Jornalista Maurício Azevedo. Elas foram retomadas escalonadamente no edifício da Central do Brasil, já que...
0: Agora tá funcionando plenamente.
2: Isso, já que a estrutura original ali da escola no Caju, ainda que seja uma estrutura defasada de contêiner, tá interditada. E eu queria saber, Guilherme, a quantas anda, né? Pra gente não deixar sair do radar, se tem alguma atualização do projeto definitivo da EMOP.
0: Isso é importante.
2: E o Ministério Público?
0: Ministério Público tá
2: apareceu.
0: Porque você tem a escola, né, com problema estrutural, a solução que devo dizer, graças à mobilização do ouvinte da Band News FM, a gente conseguiu resolver, as aulas começaram nesse espaço da Central do Brasil, um semestre inteiro quase perdido, começaram. Paralelamente a isso, a preocupação de fundo, a estrutural, era sobre a manutenção do colégio, a existência da escola, que a escola tivesse um espaço físico. E nós concluímos a nossa jornada naquele momento, sem nunca perder de vista o caso, com a perspectiva sinalizada de um terreno ali próximo da região do Caju, ali perto de São Cristóvão, um terreno designado para ser o lugar em que a escola seria construída, não mais na forma de contêiner, uma escola mesmo, um terreno bacana. Como é que estamos, Guilherme Faria?
13: Estudo em andamento, Andreasa. Bom dia para você, Pinho, todos que nos acompanham. Tava até atualizando agora há pouco ali, já a gente fala sobre o Ministério Público, que tá conversando com a SEDUC a respeito de vários problemas na rede estadual de ensino, mas com relação ao Colégio Estadual Jornalista Maurício Azevedo, tava acompanhando ali agora o andamento desse processo. Tá em curso, a gente sabe, né? A gente até falava quando as aulas foram retomadas lá na Central do Brasil, e os pais mesmo disseram isso também. É um processo demorado, afinal de contas, contas, a gente está falando da construção de uma escola. Como a Andreasa disse, dessa vez a expectativa, pelo menos, é que seja definitiva e não com uma estrutura de contêineres como a anterior, ali na rua Carlos Seixas. Mas o que a gente tem de momento, estava acompanhando o processo ali, é que os estudos estão sendo realizados pela EMOP, né? Empresa de Obras Públicas do Estado. Um dos últimos passos desse processo foi ontem, inclusive, com relação ao estudo de topografia do terreno. É um terreno que já teve antigamente uma outra unidade de ensino, teve também um espaço reservado para a UPP na época ali do Caju, e agora então está com viaturas lá, de certa forma abandonadas, né? A expectativa é que parte desse terreno seja destinada à construção do novo Colégio Estadual Jornalista Maurício Azedo. Estudos estão em andamento mais recente com relação à topografia desse terreno. Agora, de uma forma geral, falando sobre as condições da rede estadual de ensino aqui do Rio, Ministério Público e SEDUC fizeram na semana passada e vão voltar a se reunir ainda nesse mês um encontro para debater, para discutir sobre a elaboração de um diagnóstico completo da rede de ensino aqui do Rio de Janeiro. O objetivo é estreitar o diálogo entre as partes e discutir demandas consideradas críticas pelo Ministério Público. A gente falou também aqui no Todo Rio um tempo atrás que o MP tinha entrado com uma ação civil pública na justiça para fazer com que o governo do estado adotasse medidas para resolver problemas estruturais em diferentes unidades de ensino aqui do estado. A questão ontem eu estava conversando com a promotora Rosana Cipriano, a gente vai ouvir ela daqui a pouco, e ela me explicava algo que a gente já sabe também, né? Questões judiciais são complexas, são demoradas, tem idas e vindas. Então, o objetivo dessas reuniões que estão em andamento agora entre as partes é tentar um acordo para tornar esse processo mais célere. O diagnóstico e também a resolução dos problemas, e aí são muitos, né? Além dessas questões estruturais, tem questão de furto de cabo, problema de energia e tudo mais. Vamos ouvir a promotora Rosana Cipriano.
14: Em paralelo a essa questão que foi judicializada, tentar um acordo para que abrangesse não só as escolas que estão mencionadas na ação civil pública, mas toda a rede. Então, nós estamos caminhando para tentar obter uma solução que seja mais célere. E se for possível realizar algum acordo, ainda que de maneira parcial, poderia haver impacto positivo nessa ação civil pública que está ajuizada.
13: Bom, então, a princípio, o que a gente tem de data, né? No fim desse mês, uma nova reunião vai acontecer entre as partes e, a partir daí, o objetivo do Ministério Público é que haja, então, uma definição sobre prazos para diagnóstico, para resolução de problemas também a curto, médio e longo prazo. Fato é que a promotora disse que viu, pela primeira vez em algum tempo, uma proatividade por parte da Secretaria de Educação, disse que está otimista em relação a uma resolução por parte da SEDUC também, que agora é comandada pela Luciana Martins Calas.
0: Valeu. Guilherme Faria, estamos acompanhando.
2: 11:41.
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17: Craque Lionel Messi entra em campo pela Argentina e marca de pênalti o segundo gol da vitória por 3-0 sobre a Islândia. O teste desta terça-feira em Auburn, no Alabama, foi o último antes da estreia na Copa do Mundo. Messi começou no banco de reservas, assim como outros que deverão ser titulares a partir do jogo contra a Argélia. O atacante Flaco Lopes, do Palmeiras, começou jogando na vaga que normalmente é de Julian Álvarez. O lateral Giai, também do Verdão, foi titular novamente, mas Montiel entrou no segundo tempo e Molina esteve no banco de reservas. Ele pode aparecer numa eventual vaga do zagueiro Balerdi, que tem lesão na panturrilha e não foi relacionado.

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0: era suar o que faltava.
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4: Aos 22 anos, o meia Cherki já conquistou espaço na seleção da França e deve ser o armador de um ataque repleto de estrelas. Defendendo o Lyon, ele fez parte da seleção francesa nos Jogos Olímpicos de Paris, embora não fosse titular, e conquistou a medalha de prata. Um ano depois, o Manchester City o contratou para a Copa do Mundo de Clubes e durante a atual temporada, enquanto é cada vez mais utilizado pelo técnico Pep Guardiola, ele somou os primeiros 5 jogos pela seleção francesa em Liga das Nações, eliminatórias da Copa e no amistoso contra a Colômbia.
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5: Bom dia, pessoal. Sou o Antônio de Bento Ribeiro.
6: Oi, Antônio.
5: Queria deixar registrado que já contratei os serviços aí da SOS Árvores para podar uma árvore da minha residência. Fizeram todo o serviço muito bem feito, recolheram os galhos, deu tudo certo, inclusive emitiram nota fiscal. Só para deixar registrado aí. Um abraço.

0: aparentemente, segundo o Antônio Cristiano Pinho, o SOS Árvores faz um serviço melhor que a coluna.
1: É.
0: Não deixa serviço a galho retirar na minha mara, ainda é serviço completo. Tá aí, o registro do Antônio. Eu sou maledicente. Mas não pode pichar, não pode, não tá atendendo.
1: É, mas aí tem o seguinte.
0: A questão não era o serviço do, esse, que é, negócio do Thiago.
1: Não, e o SOS Árvores dele pode ser uma empresa SOS Árvores que não necessariamente é o SOS Árvores pichado.
0: Eu
1: até porque
0: entendi que ele chamou um SOS Árvore pintado na parede. Entendi isso.
1: Pois é.
0: Não faz o menor sentido. O que, que é, Zé?
1: Pergunta pro Antônio de Bento Ribeiro.
2: Onde que foi?
1: Se o SOS Árvore dele foi um telefone aleatório que ele ligou e contratou. Não. Mas pergunta. Ou se foi uma empresa. Porque são vários. Os telefones mudam, né? Então.
0: Sim, perfeitamente.
1: Mas que bom que existe, espero que seja legalizado, né?
0: Não, mas é
1: mas
0: legal,
1: que bom que fez mas um bom serviço em tribunal da fiscal.
0: Esse serviço legalizado existe.
1: É, até porque quando a árvore tá dentro da tua residência, isso, a responsabilidade é tua, né?
0: Muito bem, então,
1: por que e essa música aí de...
2: É, o nome dessa música é Árvore. Você não consegue imaginar uma praia na sua frente com essa...
1: Consigo, mas tá difícil de ver com essa fumaça toda na frente. Onze horas e 47 minutos, Maria Eduarda Vieira na área, estava agora há pouco em mais um lançamento do programa Agora Tem Especialista do Ministério da Saúde e, obviamente, além das atenções voltadas a esse programa, que promete melhorar muito a infraestrutura nos municípios, o atendimento, enfim, as atenções voltadas à questão da vacina da dengue, né?
0: Sim.
1: Principalmente por conta da suspensão no Instituto Butantan. E você repercutiu o assunto por lá, né, Duda? Bom dia.
3: Oi, Pinho. Bom dia pra você, fala, pra Andreasa e pra todos os nossos ouvintes. Essa agenda foi realizada no Instituto de Pesquisa da Rede D'Or, em Botafogo, aqui mesmo na zona sul do Rio de Janeiro. Como você falou, é uma ação que visa trazer profissionais de diferentes partes do Brasil para o Rio de Janeiro. 50 novos profissionais foram inclusos, então, na lista de médicos que atuam na rede de saúde pública. O secretário de Estado de Saúde do Rio de Janeiro, Ronaldo Damião, ele participou dessa agenda, falou sobre a parceria com o Ministério da Saúde e ele destacou em todas as respostas dele sobre todos os assuntos em que foi perguntado sobre a Secretaria de Estado de Saúde ser um braço do Ministério da Saúde, ou seja, estarem sempre em conversa, em contato para a solução de problemas e também para medidas efetivas no estado do Rio de Janeiro. Quando perguntado sobre a decisão, sobre a recomendação do Ministério da Saúde de suspender a aplicação da vacina contra a dengue do Instituto Butantan, o secretário disse que foi uma atitude sensata. Segundo ele, ele considerou responsável a decisão do órgão federal para que maiores estudos sobre a vacina e suas reações sejam feitas. A gente tem um trecho da palavra dele.
4: A pesquisa clínica revela a possibilidade de ter efeitos colaterais. Embora ela tenha passado por todos os trâmites, mas os efeitos colaterais, assim, um pouquinho mais tarde, né, são observados durante o acompanhamento. Então, a retirada foi uma sensatez enorme, foi muita responsabilidade ter a coragem de fazer isso, enfrentar o problema e agora observar um pouco mais o que aconteceu com esses pacientes.
3: A gente lembra que a medida do Ministério da Saúde foi tomada após 42 pessoas apresentarem sintomas mais severos após a vacinação. Duas pessoas morreram, outras três precisaram de internação. Depois dessa recomendação, os 92 municípios do estado tiveram a vacina suspensa. 7 mil pessoas já tinham recebido o imunizante aqui na capital fluminense. Em todo o país, a gente teve cerca de 500 mil doses aplicadas. Agora, o Ministério da Saúde, como o próprio secretário destacou, conduz esses estudos, essas próximas análises para entender se essas reações foram de fato causadas pela vacina do Instituto Butantan.
0: Uma outra questão a esse respeito, Maria Eduarda Vieira, já que eles falam que a Secretaria de Estado de Saúde é uma extensão do Ministério da Saúde, uma coisa simbiótica, muito bom que assim seja. Uma pergunta que se impõe, eu quero saber se essa pergunta surgiu, é sobre Rio Farmes e falta de medicamentos. Temos falado de um problema há algum tempo, falta de medicamentos importantes, delicados, necessários, pessoas que precisam desses medicamentos que a pessoa não tem grana para comprar. Você ontem mesmo reportava, eu comentei anteontem no Jornal do Rio, medicamento de 30 mil reais, 25 mil reais. A pessoa não tem condições de comprar isso, e é um direito dela o fornecimento desse medicamento pelo Estado. medicamentos em grande medida fornecidos pelo Ministério da Saúde. Melhorou nos últimos dias, mas melhorou mais do ponto de vista da comunicação e do atendimento. Botaram tendas, cadeira, telefone passou a funcionar na Rio Farm, mas remédio mesmo que é bom continua faltando. Tem alguma novidade, Duda?
3: É, a gente tinha duas principais frentes assim de reclamação. Na verdade, vamos colocar três. Primeiro, filas, a comunicação e também a falta de medicamentos. Para fila e para comunicação, a Secretaria de Estado de Saúde implementou novos sistemas, também uma nova estrutura, colocou tendas, cadeiras ali na unidade da Praça 11 e também para comunicação colocou mais pessoas atuando, mais funcionários, tanto para atender as ligações, quanto também para receber as pessoas ali na unidade. Isso a gente conseguiu ver, as pessoas sentiram mais fluidez na comunicação, mas a falta de medicamentos ainda é um problema. Claro que comparado ao início de quando a gente começou, cerca de um mês e meio que a gente começou a cobrar toda semana indo lá e conversando com os pacientes, a gente teve uma melhora. Atualmente a gente tem cerca de 15 medicamentos em falta que estão escritos lá no painel da Secretaria de Estado de Saúde, aguardando entrega ou agendado para uma data que já passou. Tem outros também que não tem muita informação, não tem informação de data. Então a gente conta entre 15 e 20 medicamentos. Quando a gente questionou o secretário e a secretaria, também por nota, sobre isso, o que eles falaram é que estão em contato com o Ministério da Saúde para tentar resolver. Inclusive, o secretário confirmou hoje que ontem mesmo enviou um ofício para o Ministério da Saúde e vai continuar em contato. A gente também tem um trecho da palavra do Ronaldo Damião falando sobre isso.
4: Complexo, às vezes, essa distribuição, porque as empresas, às vezes, não entregam, são medicamentos de oncologia de alto custo e que não se produz assim, ainda na quantidade necessária que precisa.

0: a que estão em conversa e que procuram normalizar o quanto antes essa entrega dos medicamentos.
1: É muita conversa, né? Conversa é muito bom, mas não está resolvendo as coisas. Muito obrigado, Maria Eduarda Vieira.
0: De nada.
2: 11h53, continua faltando energia em algumas ruas do Flamengo de Botafogo, além do Catete. Por exemplo, Rui Barbosa, Marquês de Abrantes, Senador Vergueiro, Paissandu, Farane, São Clemente. Por enquanto, a Light só diz que está tentando normalizar.
1: Isso com impacto nos sinais de trânsito, que é um agravante.
2: Vários sem,
1: né,
2: funcionar.
1: Será que já apareceram os Sete Rios lá, o pessoal da Sete Rios? Porque estava até agora há pouco sem ninguém para organizar ou tentar minimizar o impacto no trânsito. Alguma notícia sobre isso, Zé?
3: A Cláudia mandou aqui, ó, a luz voltou na Marquês de Abrantes, e também a mensagem da Orly, mãe do nosso Rafael Ajus, disse que voltou também ali na rua Marquês, opa, de Abrantes, as duas falando da Marquês
2: de Abrantes. Estão em alguns pontos sendo normalizada. Lá na hidroginástica da Luísa Nascimento, por outro lado, não. Ela teve que subir 12 andares de
1: que
2: escada.
1: Isso?
2: Porque tava sem energia elétrica. Escreveu aqui no nosso chat, ainda sem posicionamentos a respeito também da falta de agentes de trânsito orientando o tráfego na ausência.
1: Tá todo mundo esperando a Copa do Mundo?
2: Sinais. Pois é, meu.
1: Tá todo mundo esperando a Copa do Mundo? Ninguém quer serviço, ninguém quer trabalhar?
2: É, difícil, cara. E uma atualização: Maré, José Paulo Sobral, sem tiros no momento.
3: Sem tiro, tudo tranquilo.
2: Ninguém falou mais nada, né?
3: Paz agora.
2: Brasil, vermelho e amarela.
3: Tudo
2: azul.
3: Fluindo bem, tudo azul.
2: Perfeitamente. E a operação segue em curso. Polícia Militar reforçando o patrulhamento na região e a Polícia Civil ainda operando por lá. Daqui a pouco tem uma coletiva de imprensa. A nossa equipe está preparada para pegar detalhes. 20 presos até agora. Mais uma vez, na Vila do João, Andreas, agora, encontraram uma espécie de mineradora de criptomoeda. Artesanal, né? Um imóvelzinho com uma dúzia ali de computadores, mas furtando energia pra caramba pra poder fazer criptomoeda, né? Ou seja, geração de código.
1: Outro
2: então
1: dia
2: é.
1: A gente deu
2: lá
1: aqui
2: no
1: ali era grande, né, cara? A estrutura grande.
2: E não era igual aquelas fazendas de mineração que você tem, sim, mas um imóvel dentro de uma favela, onde você já tem ali o gato de energia,
1: você,
2: né?
1: Legalmente falando, você tem grande interesse nessa matéria criptomoeda.
2: Ilegalmente, né? Tô brincando.
1: Não. Você é um investidor, né?
2: Cara, eu era. Eu tive uma grave crise financeira, como boa parte do Brasil atualmente. E tive que vender todas as minhas criptomoedas.
1: Entrou no desenrola, não?
2: Não faço mais parte desse mercado.
1: Certo.
2: Gostaria de voltar um dia, mas...
1: Por hora, não.
2: Por hora, não. O negócio não tá fácil, né? E só queria mais... Tá, só pra deixar claro pra quem tá preocupado, tá? Tá dando pra pagar as contas, não tô endividado.
1: Deixa eu fazer um registro aqui.
2: Foi só algo que eu tive que abrir. Não, desabafo, calma aí. Calma aí que eu tô falando da operação, cara.
1: Um desabafo.
2: Calma
1: dele.
2: Aí que eu tô atualizando aqui a operação. É. Aí acharam também, a gente falava mais cedo, que o complexo da Maré nas favelas dominadas pelo TCP, ou seja, todas com exceção ali de Nova Holanda, Parque União e uma parte ali da Praia de Ramos, se tornaram o quartel-general da facção no roubo de cargas.
1: Sim.
2: E aí nossa equipe apurou que agora o complexo da Pedreira em Costa Barros, que costumava ser esse núcleo, passou a ter uma proibição da cúpula ali da facção pra você levar carga roubada pra lá. Na verdade, você leva pra Maré. Aí eles dividem os grupos.
1: No caso da Pedreira, pra evitar a polícia ali na região, né? Tentar esvaziar a pressão policial naquela
2: e
1: região.
2: E pelas próprias configurações, isso, geográficas da Maré. Muita, isso, barricada, não é tanto alto relevo.
1: Menos inimigos por perto.
2: Isso, um território mais estabilizado. E aí, mesma facção, tudo em casa. Eles dividem os lucros e ainda há pouco estouraram um depósito, cara. E tinham 3 caminhões recém-chegados lá com cerveja. E aí, igual a gente ouviu esses dias bandido na escuta falando, ó, só rouba carro bom, cara. Carro ruim não, também cerveja é a mesma coisa, não vou dizer a marca, mas, ó, quero essa porcaria aí não, cara, eu quero só a cerveja da marca tal.
1: Cerveja pra caramba, cara, que estoque. Muito bem, tia, não ia fazer um registro, um elogio.
2: Faz, cara.
1: Elogio a você. Atenção, José Paulo Sobral, pra ver se a gente aprende alguma coisa. A crise... ela impõe as dificuldades, o desenrola. O Cristiano Pinho criou um desenrola pra ele, cara. E eu tenho acompanhado a evolução.
2: Qual é o meu desenrola?
1: Não sei se vocês reparavam isso, a Duda tá nos observando. Até bem pouco tempo, o Cristiano Pinho pedia comida pra caramba, cara. E ele tá em fase de crescimento e pedia comida. E ele era o rei do aplicativo de entrega e de comida, né? Não sei se vocês reparam isso. De uns tempos pra cá, também em razão da saúde... ele fez cessar isso e passou a produzir a própria comida. E eu tô muito orgulhoso, Zé, não sei se você já viu as imagens dos pratos que ele tem feito, a marmita que ele traz aqui agora. Meu irmão, é variedade de legumes, vegetais.
3: Colorido o prato.
1: colorido, riquíssimo, cheio de nutrientes.

0: ele faz o arroz, ele faz o feijão, tá? E não é panela de pressão, não. Ele cozinha o feijão de vários tipos. Feijão vermelho, outro dia ele trouxe aqui.
1: Isso.
0: Uma variedade extraordinária de alimentos. E agora, havia uma crítica sobre o frango que ele faz. Tá na nossa live, pra quem nos acompanha.
1: Essa foi minha janta ontem à noite, tá?
0: Olha a riqueza disso.
1: Brócolis cozido, cenoura e beterraba cozidas também, raladas, feijão vermelho, arroz integral e um frango muito bem temperado. Eu aprendi a temperar o frango, cara.
0: Porque havia muitas críticas aqui, nós fazíamos muita crítica, eu fiz, Márcio Melli, a cor do frango do Cristiano Pinho. Era um frango escaldado, branco.
1: Mas é porque é assado, cara.
0: Mas feio o frango. E aí,
1: passou no forno.
0: E aí ele agora passou a temperar o frango, ele encontrou o tempero, o frango tá com uma crosta, cara, linda por fora.
2: O que que é embaixo?
0: É uma coisa... Feijão, cara.
1: É feijão vermelho.
2: Aí você botou a cenoura por cima do feijão.
0: Cristiano Pinho.
1: Não, eu misturo o arroz integral com cenoura e beterraba e vira tipo um arroz maluco saudável, né?
2: Entendi.
0: Meu irmão, ele tá demais e com isso economiza, né, Cristiano Pinho?
1: Você
0: tá de parabéns. Tá de parabéns, você tá cozinhando muito bem o seu frango. Tá lindo. Tá lindo o frango desse cara. Eu tô muito orgulhoso do Tiano.
2: E ele é mais sensual que o Rodrigo Hilbert. Então, assim, deve ficar uma cena bonita ele cozinhando.
0: Não, e se precisar, ele faz o fogareiro dele, irmão. Tá pensando aqui. Com isso, encerramos todo o Rio de hoje, tá fazendo almoço,
1: Bia,
0: tô com fome.
1: A Bia Miller falou que gastam gás esperto, mas nem tanto, Bia, eu faço em muita quantidade, né? Faço um quilo de uma vez só, e aí sem a panela de pressão, eu não me dou muito bem com panela de pressão. O negócio ali, cara, leva umas duas horinhas
0: de pressão na frente dele, ele pensa que é um OVNI, um objeto não...
2: Mas eu vou aprender.
0: Isso, muito bem.
1: Mas então é isso.
0: Parabéns. Você
2: dá pra encerrar com uma mensagem? Ou não?
1: Dá, pô.
3: Bom dia, família Band.
0: Fala aí.
3: Aqui vos fala Jorge, taxista da Teleblon.
0: Fala, meu irmão.
3: Eu gostaria muito de pedir, se pudesse, meu filho hoje está completando 18 anos.
0: Meu Deus, coisa maravilhosa.
3: Eu gostaria de homenagear ele através do canhão da Band News.
0: Agora.
3: Canhão de audiência. Se pudesse tocar aquela canção, um pouquinho, né? Uma palhinha do Paulo Sérgio. Meu filho, Deus que lhe treja, mas o nome dele é Fernando Brito Oliveira.
0: Oh, Fernando.

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2: Se ao contrário de mim você tem a capilaridade aí nos investimentos, eu informo a você que o dólar tá querendo subir, tá? Mas até cedeu R$5,17. Então pode ser um bom momento. Eu tô falando aqui só de passagem, tá?
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4: Quem viaja pelas linhas 8 Diamante e 9 Esmeralda percebeu nos últimos 4 anos a melhoria na acessibilidade. 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
3: A goleada da história das Copas aconteceu na edição de 1982, quando a seleção da Hungria venceu a de El Salvador por 10 a 1. Destaque da partida, Laszlo Kiss balançou a rede adversária 3 vezes, sagrando-se também o único reserva da história a marcar um hat-trick em um jogo de Mundial. Na mesma edição da Espanha, outro placar acabou chamando a atenção do mundo, mas não pela elasticidade. No fim da fase inicial, a Alemanha precisava da vitória contra a Áustria para ficar com a vaga da Argélia e avançar para o segundo estágio da competição. Assim que Fischer fez 1 a 0, placar que também garantiu o rival na fase seguinte, os dois times passaram a tocar a bola no meio campo, em uma cena que acendeu debate sobre a satisfação mútua no resultado, que perdurou até o apito final.
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0: saiu a 78ª, como é que fala, hein? 78ª, sei lá, 96ª pesquisa. Toda hora tem pesquisa, né? Aí tem as que saem, as que não saem. O TSE tá lá discutindo, vai parar, vai a discussão se pode ou se não pode divulgar aquela outra pesquisa da Atlas Intel. Uma coisa absurda, né? Censura clássica, deixa divulgar. Mas hoje saiu pesquisa Quest com os últimos resultados, os mais fresquinhos resultados da campanha eleitoral, e deu exatamente o que você sabe que dá, que é o seguinte: Lula na frente, Flávio Bolsonaro um pouco atrás. Daqui a pouco a gente faz uma apresentação mais detalhada desses resultados, né, Larissa?
1: Uhum.
0: Aí a gente volta a isso explicando como é que tá, se o Flávio subiu, se o Flávio caiu, o Lula como é que tá, etc e tal. Mas o fato é o seguinte: Lula na frente, Flávio Bolsonaro um pouco atrás, e o resto é literalmente isso, resto. Você pega as intenções de voto do terceiro colocado, ele tem 3%, Ronaldo Caiado e o Renan Santos. Quer dizer, quando o Renan Santos gruda no Ronaldo Caiado, é que o carro do Ronaldo Caiado tá batendo pino, né? O Romeu Zema tá abaixo dele. O Joaquim Barbosa, tadinho, lá embaixo. Aécio Neves, que falou agora que se não for uma aventura, se for só um risco que eu vou, também lá embaixo. Ninguém quer saber. Ninguém quer saber. Aí você olha esses números e fala assim: ah, a sociedade está sendo vítima da polarização. A polarização, e temos que vencer a polarização, do polarizado, da polarização, e fica essa conversinha chata sobre polarização, polarização. Vem cá, você acha, que polarização é um vírus, é uma doença? Você acha que polarização é como a Covid, como a influenza, ou como a chuva da qual você faz tudo para se livrar? Vem cá, polarização é dancing in the rain. Você vai lá e dança na chuva, porque as pessoas querem dançar na chuva. Polarização é uma escolha. Polarização não é uma doença da qual você quer se livrar e toma um remedinho e fica debaixo das cobertas. As pessoas, elas, quando perguntadas, elas querem aquilo. Ninguém quer saber das candidaturas alternativas. Ninguém tem paciência para prestar atenção. Ninguém quer saber do Ronaldo Caiado. Ninguém quer saber do Romeu Zema. Ninguém quer saber do Renan Santos. Renan Santos até, indo até melhor, né? Porque grudou nesses de quem ninguém quer saber. Joaquim Barbosa. Joaquim Barbosa era o Sérgio Moro federal. Joaquim Barbosa usava aquele manto sagrado do Supremo Tribunal Federal. Todo mundo dizia: oh, Joaquim Barbosa pode ser candidato a presidente. Mas isso lá no século XVI, em 2012. O Aécio Neves quer beber nas águas do século XIII, que é 1998, última eleição que o PSDB disputou e ganhou. Porque as outras todas só perdeu. Vergonha atrás de vergonha, um desempenho ridículo atrás de desempenho ridículo. E aí fala: não, mas o governo Fernando Henrique foi extraordinário. Sim, e o governo do Washington Luiz, como é que foi, hein? Como é que foi o governo do, sei lá, do Prudente de Moraes, primeiro presidente, né, o Campos Salles, como é que foi o governo do Dutra? Ninguém tem a menor ideia, ninguém está preocupado com isso, e também ninguém está preocupado em falar: precisamos homenagear o Fernando Henrique, porque ele fez um governo tão bacana que a gente tem que botar de novo um representante dos tucanos. Que tucano? O Miguel Arraes, que foi governador de Pernambuco, ele dizia: aqui em Pernambuco o tucano voa baixo porque o bico é grande, não dá para voar alto. E o PSDB nunca voou alto em São Paulo e foi degolado. Voou alto no Brasil por causa do Fernando Henrique. Se não existisse Fernando Henrique, não teria PSDB nunca. O PSDB é um partido lateral, secundário, sem graça, xoxo. É uma coisa esquisita. Mas o problema não é do PSDB, porque, do contrário, terceiras vias de outros partidos brilhariam. Mas o que acaba acontecendo, e eu vou demonstrar aqui, é o seguinte, para você ver o ridículo em que a gente está. Ridículo pela qualidade da discussão, né? Não, porque a realidade não é ridícula, a realidade é a realidade, né? Mas olha só que interessante. Na eleição de 1989, a primeira eleição para presidente do Brasil, você sabe que o Collor ganhou aquela eleição. No mês de junho, o primeiro colocado, que era o Collor, tinha 40% dos votos. O segundo colocado, que era o Brizola, tinha 11%. Isso no Ibope. Tinha 11%. O Lula tinha 7%. Mas o quarto colocado tinha 5%. Percebe? O nosso quarto colocado aqui, hoje, tem 3%. Naquela eleição, você tinha uma competição entre o segundo e o terceiro, tanto que o Lula passou para o segundo turno com 500 mil votos à frente do Brizola. Foi tudo disputado. Isso vai para a eleição de 1994. O Lula estava com 40% nessa época do ano, o Fernando Henrique tinha uns 20%. Ciro Gomes, que era o terceiro colocado, tinha entre 8 e 10. O Garotinho, que era o quarto colocado, tinha 5. O terceiro e o quarto colocados tinham mais do que os candidatos de hoje que estão em terceiro lugar. Os dois que estão em terceiro lugar têm 3, de 8 a 10 e 5. 2022, a mesma coisa. Você pega o Ciro Gomes, você pega a Simone Tebet. A Simone Tebet, que era um nada, né, de resultado, ela tinha 4% das intenções de voto. O que mostra, e se você for na eleição de 2002, a eleição de 2006, a eleição de 2010, todas as eleições, você vai encontrar a mesma realidade. Os candidatos com terceiro e quarto colocados, em 2006, por exemplo, o Garotinho, em terceiro colocado, tinha 15. Heloísa Helena, de quem pouca gente ainda lembra, né? Em quarto lugar, ela tinha 7%. A Marina Silva, em 2010, não é para você ficar lembrando desses números todos, não, é só para você ver, olha só, realmente, 2010, a eleição que a Dilma ganha, Marina Silva tinha 10, o Garotinho também em quarto colocado tinha 10. 2014, gente, o Pastor Everaldo, que era pândego, a gente fala Pastor Everaldo, ele tinha os 3 do nosso glorioso Caiado, olha isso. 2018, a Marina Silva tinha 10, o Ciro chegou a ter 6. Então, você repara o seguinte, o que que a sociedade está fazendo? A sociedade está falando assim, gente, vamos fazer o seguinte, não me enche a paciência, não vem me perturbar com esse besterol que é vocês quererem que eu tenha interesse por vocês. Eu não tenho interesse por vocês. Aí, ao mesmo tempo, saem pesquisas, algumas dizendo, não, porque a sociedade é dividida em terços, tem um terço que é Lula, um terço que é Flávio, e tem um terço de indecisos, pessoas que estão em busca de uma nova candidatura. Aí acontece o seguinte, e é um fenômeno que a gente não pode desprezar. Se você perguntar, se a gente perguntar para você agora no 11999-5920, em vez de perguntar do Dia dos Namorados, se a gente perguntar assim, você gostaria de comprar um carro que fosse mais econômico do que o seu, tivesse um desempenho melhor do que o seu, custasse menos, desse um custo de manutenção menor, o IPVA fosse gratuito só porque ele fechou um acordo com o governo, o pneu não acabasse nunca e o combustível fosse água, você gostaria de ter um carro desse? E eu pago tabela Fipe no seu carro e mais 20%? Todo mundo vai dizer que sim. Todo mundo vai, sim, recompra garantida. Eu compro, e se você não gostar do meu carro, eu te dou um modelo igual que você tem hoje do ano, daqui 2 anos, e você me devolve o carro e eu compro pelo preço de hoje. Você vai dizer que sim. Porque todo mundo quer um mundo ideal. Quem não quer um mundo ideal? Você gostaria de não ser obrigado a comer chuchu com frango grelhado para emagrecer e pudesse comer hambúrguer, pizza, coxinha, pudesse comer feijoada todo dia, macarrão? E se não quisesse também não comer, você gostaria? Claro que gostaria. Tirando as pessoas que adoram ficar na academia há muito tempo, você gostaria de ficar fazendo 10 minutos de academia por dia e todos os seus indicadores de saúde, todos os seus exames iriam melhorar ainda assim? Eu gostaria. Você gostaria de poder comer chocolate quanto você quisesse e a sua geladeira, ela recebesse, porque eu guardo chocolate na geladeira, Aliás, eu não sei se você é do time Fat, guarda chocolate na geladeira. Eu detesto chocolate à temperatura ambiente, fica molenga, não tem graça. Eu gosto daquele geladinho. Então a prateleira ali tem um chocolatezinho e é uma discussão com a minha mulher, porque ela gosta de chocolate meio molinho, assim. Eu gosto de chocolate na geladeira. É, e é um problema, porque quando tem bombom, por exemplo, que tem licor dentro, atrapalha na geladeira, né? Mas mesmo assim eu gosto. Então, aproveito para colocar uma nova questão. Você gosta de chocolate na geladeira ou não? Mas enfim, você gostaria que sua geladeira tivesse abastecido chocolate, ovo, verduras, tudo pronto, não precisasse fazer a comida? Então, esse é o problema das pesquisas. Você faz um grupo de pesquisa, tem dois tipos de pesquisa. Tem a pesquisa quantitativa e a pesquisa qualitativa. As duas medem o que a sociedade deseja. A pesquisa mais interessante é a pesquisa qualitativa. A quantitativa é essa que dá as porcentagens. A qualitativa é um espetáculo. Quem um dia tiver a oportunidade de assistir uma pesquisa qualitativa, vale a pena porque é muito legal. Reúnem-se pessoas de perfil semelhante, por isso que você faz vários grupos, 20, 30 grupos espalhados pelo Brasil todo. Vão pesquisar, reúne as mulheres, separada dos homens, às vezes você quer que reúna junto, às vezes é separado, jovens dos mais velhos. Você faz corte racial, você faz corte por gênero, você faz corte por predileção, você pega assim, aí eu quero saber o que pensam os que dizem que votam no candidato A, agora eu quero saber o que pensam os que dizem no candidato B. Então eles fazem vários grupos e fica um condutor, um coordenador dos debates, aquele grupo de 10 pessoas, 8 pessoas conversando, e do lado de fora os contratantes do serviço ficam vendo atrás de um vidro que é espelhado para dentro. Então, quem do lado de dentro olhar vai ver um espelho. De fora você está vendo tudo aquilo. E você manda por WhatsApp, pergunta para o coordenador e tal. Se você fizer uma pergunta, e eu já participei de pesquisa qualitativa, já assisti pesquisa qualitativa, é muito fácil conduzir para você obter uma resposta. E desafiador você fazer perguntas que não conduzam. Você tem que fazer as perguntas para que realmente você extraia das pessoas aquilo que elas realmente tem de melhor. Então, quando você idealiza e coloca essa opção do carro, essa opção da comida, da academia, etc., todo mundo diz que sim. A hora que você dá um tom de realidade para as coisas, começa a complicar. Por quê? Você fala, você gostaria de um candidato que tivesse um passado ilibado, nunca tivesse enfrentado nada na justiça e que pudesse romper essa polarização asquerosa, que possa unir a sociedade. Porra, todo mundo vai dizer que quer. Que quer? Por que o cara vai falar que quer o Flávio, o Lula? Não, eu quero esse cara aí, pô. Ah, tá, mas esse cara é o Renan. Esse cara é o Ronaldo Caiado. Esse cara é o Romeu Zema. Ih, faz bonequinho. Ih, não quero. Aí não quero. Mas por que? Ele falou que vai unir. Mas isso é o que ele tá falando. Não quero. Vamos de Flávio e Lula mesmo e vamos que vamos. E a campanha de junho, mostra que em todas as eleições até aqui, no Brasil a gente não pode falar em todas, porque não tem tantas assim, mas de 89 para cá, todas, o presidente saiu dos dois primeiros lugares. Já estava nos dois primeiros lugares. 89, nessa época do ano, conforme o Instituto, o Lula estava em terceiro, mais colado no Brizola, que estava em segundo. E tem instituto que ele já estava muito mais próximos, quase que empate técnico. Então, e quem ganhou foi o Collor, né? Então, não é que eles acertaram o segundo turno, mas eles, os institutos acertaram o vencedor. Então, Collor estava na frente em 89, Lula estava na frente em 94, mas o segundo colocado era o Fernando Henrique, que ganhou, né? O Lula estava na frente em 22, o Bolsonaro estava na frente em 19, e assim vai. Então, por que que agora pode acontecer, aí a gente pega esse áudio que eu estou falando agora e fala, olha só, eleição é uma caixinha de surpresas, mas todos os especialistas dizem, todos com quem a gente conversa, fala, tá muito esquisito, ninguém está prestando atenção no que dizem os outros caras. Ah, mas não começou a campanha. Sim, mas não começou a campanha para todo mundo. Não é que não começou a campanha só pro Renan Santos, só pro Ronaldo Caiado e só pro do Bonequinho. Não começou a campanha para todos os candidatos, inclusive o Lula. O Lula tá batendo no Flávio, o Flávio tá batendo no Lula, mas são os fatos que estão batendo, né? é a ida, é a conversa do Flávio Bolsonaro com o Daniel Vorcaro, com uma qualidade de áudio jamais vista, tão boa, e ele lá pedindo uma fortuna pro cara pra fazer um filme que já tinha rodado, e ele tentando negociar 24 milhões de dólares, ele tendo que explicar esse troço. Ele quer faturar a ida aos Estados Unidos dizendo que conseguiu enquadrar as organizações criminosas como organizações terroristas, tratando a gente como imbecil, achando que os Estados Unidos tomam uma decisão dessa porque foi alguém lá e falou, faz isso aí. Os caras estão discutindo isso há um ano e meio. Não é verdade que ele fez isso por causa do Flávio. Não é verdade. Não é verdade. Ele fez isso depois do Flávio. Depois do Flávio. Então, coisas que acontecem depois não necessariamente são por causa de. Entendeu? Não é por causa de. Aconteceu depois, não significa que é a causa daquilo. Mas só que daí ele tentou faturar isso. Ao mesmo tempo, depois da visita dele, apareceu o tarifaço. Então, ficou ruim pra ele, porque ele quer faturar só um pedaço da visita, que não foi ele. Mas o outro, ele quer dizer que não foi ele. Então, um foi, outro não foi. Não ficou bom pra ele, né? Então, este último lance foi ruim pra ele. Então, o Lula ganhou um certo favoritismo. Mas mesmo assim, com tudo isso, tá lá o Flávio Bolsonaro destacado em segundo lugar. Não tem ele tentando arrancar o aerofólio do carro dele, como é que chama a parte da frente do carro de corrida? Do bico do carro que vem atrás. Não tem, tá lá atrás uma volta, duas voltas, 3%. E ele lá na frente com 39, tanto, sei lá quanto ele tá. Então é um negócio absurdo. Isso é que eu acho que é importante a gente ver. Polarização, gente, não é um vírus que contamina a sociedade, da qual a sociedade é vítima. Polarização é um produto do desejo das pessoas. Elas não querem prestar atenção ao que dizem os outros. E quando elas não querem prestar atenção, os outros podem sapatear, podem fazer bonequinho, podem ridicularizar o Supremo, podem falar o que for, ninguém presta atenção. Por quê? As pessoas não estão preocupadas com o discurso, mas com o dono do discurso e o que esses donos do discurso representam. Para encerrar, eu já falei o que eu vou lhe dizer outras vezes e repito. Todo mundo gosta de Shakespeare. Mesmo quem não conhece a obra de Shakespeare, tem uma simpatia e não diria nunca numa pesquisa que não gosta de Shakespeare. Mas acho difícil que uma parte importante das pessoas fosse ao teatro assistir uma peça de Shakespeare protagonizada pelo ator Alexandre Frota. Então, o ator, o protagonista, aquele que vocaliza o discurso, é tão importante quanto o discurso que ele vocaliza. E a gente fica falando, falta um discurso, falta discurso nenhum. O Ronaldo Caiado está dizendo que tem que dizer, o bonequinho está dizendo que tem, o dono do bonequinho está dizendo que tem que dizer, o Renan Santos está dizendo que tem que dizer. Todo mundo dizendo o que tem que dizer, mas as pessoas não querem ouvir, porque olham para eles e falam, você não, vocês são tudo Alexandre Frota para mim, por enquanto, pode ser que mude, pode ser que o Alexandre Frota monte Shakespeare e seja um sucesso, e estreia a peça no dia em que Ronaldo Caiado vá pro segundo turno, vai ser divertido se isso acontecer, vai ser inovador, mas vai ser, olhando para nossa história, uma surpresa inacreditável. Não sei se você concorda, se você discorda, mas essa é a opinião que eu tenho sobre o assunto.
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3: Agora meio-dia e 26, hora de fazer contato com os Estados Unidos, porque nós aqui no Band News do meio do dia somos privilegiados pelo fato de que o Carlo Ancelotti marcou todos os treinos da seleção até a estreia na Copa pro nosso horário.
0: Muito bom.
3: A Aline Fanelli tá acompanhando tudo e obviamente que eu quero a escalação oficial titular agora do Brasil para sábado de 1 a 11. Fala, Aline, ela já fez sinal para quem nos acompanha com imagens de que não tem não. Fala, Aline, boa tarde.
0: Só você não tem, Aline?
4: Oi, Ferretti, oi, né, Guilari, boa tarde pra vocês, pra quem tá nos acompanhando. Não, ninguém tem. A gente fica imaginando, confabulando, pensando o que, que vai ser possível. Até porque, por exemplo, antes do amistoso contra o Egito, a gente viu a seleção brasileira jogando com Léo Pereira. E aí chega no dia seguinte, ele escalou o Ibanez. Então, assim, o que a gente vê não necessariamente também pode significar que é o time titular do Ancelotti. A sala de imprensa começou a ficar mais cheia, porque a atividade foi fechada agora pra imprensa, então os jogadores estão lá no campo fazendo o treinamento. Hoje eles fizeram a parte inicial distante da gente, então era só um aquecimento, uma parte física, um início de uma atividade com bola que não mostrava muita coisa também. E olha, cada vez mais aqui na cobertura da seleção brasileira chegam jornalistas de várias partes do mundo, e quase 500 pessoas a gente tem agora. Hoje, por exemplo, o dia mais cheio, com certeza, desde que eu iniciei a cobertura, e só vai aumentar, claro, com a estreia se aproximando contra a seleção de Marrocos. Hoje é aniversário do Carlo Ancelotti. Aí mais cedo eu falei, será que vai ter ovada? Mas obviamente que não, né? Sir Carlo Ancelotti, Mister, é um outro tipo de comemoração. Então eu vou pedir pro pessoal botar na tela, porque os jogadores fizeram aquele corredor polonês. São duas filas, uma de cada lado, e aí no caso o Ancelotti foi passando neste túnel e aí recebendo tapinhas, que eu imagino que leves, né? Ninguém pode pesar a mão, mas também se pesar a mão, como ele tá de costas, talvez ele não saiba quem pesou a mão, né? Então, enfim, o Ancelotti passou por lá nessa comemoração. O bolo fica pra noite. No café da manhã, parabéns mais discreto, mas aí à noite vão cantar parabéns para o aniversariante do dia, 67 anos de Carlo Ancelotti. A seleção brasileira tem então este treino de hoje, amanhã e na sexta-feira antes do jogo contra Marrocos para esta grande estreia na Copa do Mundo de 2026.
5: É, Aline, não vai dar pra dar um tapão no Ancelotti. Agora, se o Hexa não vier, talvez aí a torcida brasileira queira fazer isso ali no corredor que você contou pra gente.
4: Não, calma lá, também não, né? A gente ama o Ancelotti.
5: Ancelotti.
3: O homem tem moral. A Aline falou que antes do jogo contra o Egito, ele treinou com uma formação e de repente mandou a campo outra.
5: Tá surpreendendo.
3: Se é aqui no Brasil, é professor Pardal. Aliás, ganhou o jogo, então não seria professor Pardal. Mas se perde ou empata...
4: Ele sabe que escalação vaza, então ele não fica muito preocupado com a questão de escalação, assim, não é algo que ele, não quero que a imprensa veja o treino, que eu não quero mostrar a escalação, não é isso. Ele só gosta de ter um pouco mais de privacidade para trabalhar. E aí, claro que a gente vai ter oportunidade de ouvi-lo na sexta-feira, já no MetLife Stadium, porque a entrevista coletiva vai ser lá, e quem sabe ver se ele dá algum tipo de pista, porque... cada hora a gente imagina alguma coisa e vai conversando com as pessoas, tentando entender como pode jogar a seleção brasileira para esse primeiro jogo. Eu acredito, por exemplo, que o ataque vai ter Luiz Henrique, Matheus Cunha, Rafinha e Vinícius Júnior. Hoje o Rafinha da entrevista coletiva às 15h30 do horário de Brasília.
0: Agora, Aline, a gente fala, muitas vezes eu ouço um comentarista falando assim, a gente não sabe até agora qual é a escalação da seleção. É como se ele não soubesse até agora qual é a escalação da seleção. E fica passando para quem escuta, no caso eu, que não sou um especialista, eu sou um observador e um entusiasta, mas fica passando a impressão de que há uma certa desorganização, quando na verdade é simplesmente ele não está compartilhando como possibilidade. Talvez ele tenha clareza dos 11 e ele não fala. O fato dele não falar protege os que não estão, não fica criando um ambiente de especulação. Hoje um jogador tem acesso à rede social, coisa que na seleção de 70 não existia, 94. Então, tinha que falar com o jornalista, tinha que sair o jornal no dia seguinte, ou a rádio, né? Mas hoje não, hoje ele tá na rede social. Então, se ele falar, jogador A tá fora, isso em um segundo tá nas redes sociais. Também sai aqui, também sai em toda parte. Aí fica aquela pressão, aí o cara fica olhando aquilo... também produz uma certa angústia e cria um mal-estar. Será que ele não tem um pouco dessa preocupação? Assim, eu não vou falar coisa nenhuma, porque não vai mudar nada. Não vai mudar nada, a gente tem que ganhar o jogo de 1 a 0, 0.5 a 0. 0.3-0 já tá bom. Gol de bico de chuteira, gol de cadarço, de joelho, pouco importa. E se não ganhar, não adianta antecipar a escalação. E se ganhar, tanto faz, né? Não sei se eu tô falando muita bobagem, mas eu queria te ouvir.
4: Não, tem sentido sim, Oneg. Ele só não é muito preocupado com essa questão, como a gente sempre fica, ah, qual a escalação, tentando adivinhar. Não é algo que ele coloca tanto peso assim, digamos assim, quanto a gente. Se sair a escalação, não é algo que ele, meu Deus, a escalação saiu, não é o grande problema. É claro que, na véspera de uma partida de estreia na Copa do Mundo, de repente você não quer entregar todas as chaves para a equipe adversária, porque o Brasil jogou em dois modelos, jogou com o Paquetá na última partida e tem o outro modelo que é consolidado. De repente ele quer não revelar para o Marrocos de que maneira a seleção brasileira vai jogar nessa partida. E ainda que jogue com um esquema que a gente já conhece, ele pode alterar as peças dentro do jogo e mudar o esquema justamente dentro do jogo. Então acho que passa mais por essa questão realmente de estratégia para não entregar também tudo para o adversário que o Brasil está pensando para essa partida.
0: É isso aí. Aline Fanelli entrando a qualquer momento, quando ela receber em alguns minutos a escalação exclusiva, né? Quando eu conseguir, já entra aqui, rasga
5: a
3: vinheta de plantão e vambora.
0: É, pode entrar, não tem problema nenhum, não pede licença, não.
6: Valeu, Aline.
4: Se vazar hoje a escalação, é porque, assim, a imprensa teve que sair do treino, mas tem um monte de gente lá, patrocinador, familiar, acompanhando, tá? Então, assim, se ele montar um time hoje, daqui a pouquinho a gente vai ficar sabendo realmente.
0: É isso. Valeu, Aline. Obrigado.
3: Valeu, Aline.
4: Valeu.
5: Bom, e agora a gente destaca os dados da pesquisa Genial Quest, que o Oineg vinha citando. Ela foi divulgada hoje com as intenções de voto para a presidência da República. O presidente Lula aparece com 10 pontos de vantagem sobre Flávio Bolsonaro no primeiro turno. O petista, que busca reeleição, aparece com 39% da preferência dos entrevistados, contra 29% do senador, que é pré-candidato ao Planalto pelo PL. Na sequência, vem um dos fundadores do MBL, o Renan Santos, que é do Missão hoje, e o ex-governador de Goiás, o Ronaldo Caiado, do PSD, os dois com 3%. Deputado federal Aécio Neves, PSDB, está empatado em 2%, com o ex-governador de Minas Gerais, o Romeu Zema, do Partido Novo. Augusto Cury, do Avante, Joaquim Barbosa, do Democracia Cristã, e Samara Martins, do Unidade Popular, são citados por 1% dos entrevistados. Os indecisos no cenário estimulado do primeiro turno somam 10%. Brancos, nulos e não vão votar chegam a 9%, margem de erro 2 pontos para mais ou para menos.
3: Na simulação de segundo turno das eleições presidenciais deste ano, o presidente Lula aparece na liderança com 6 pontos de vantagem sobre o senador Flávio Bolsonaro. O petista tem 44% das intenções de voto, enquanto o parlamentar do PL tem 38%. 14% dizem que votariam em branco ou nulo. Já os indecisos somam 4%. Essa pesquisa é a primeira da série Genial Quest realizada após a revelação de conversas entre Flávio Bolsonaro e o dono do Banco Master, Daniel Vorcaro. O levantamento também foi feito após as novas medidas do governo Trump para taxar produtos brasileiros e classificar as facções criminosas PCC e Comando Vermelho como terroristas. De acordo com a sondagem de hoje, não há mais empate técnico entre Lula e Flávio. Na pesquisa anterior, divulgada em maio, o presidente tinha 42% e Flávio Bolsonaro, 41%. Em abril, era o senador do PL quem aparecia numericamente à frente, com 42% contra 40% de Lula. Em março, os dois estavam empatados com 41% cada.
0: Bom, é importante a gente ver o seguinte desses números. Primeiro, os números mesmo não são tão importantes, mas eles mostram uma tendência, né? Que pode daqui a pouco mudar de novo. A gente já teve momentos em que era possível dizer que o Flávio Bolsonaro tinha uma vantagem, agora o Lula tem uma vantagem visível, né? Mas quando a gente fala que no segundo turno Lula tem 44, Flávio tem 38, a gente tem que lembrar o seguinte: segundo turno, o que interessa é voto válido. Se o camarada anula ou se o camarada vota em branco, isso sai da conta. Então, hoje, se você tirar os indecisos e aquele que não quer votar em ninguém, que são os tais 14 mais 4, 18, então você tem 82% dos votos válidos. É uma hipótese, né? Uma suposição. Com 82% dos votos válidos, o Lula tem 44. 44 sobre 82, ele tem 53,6% do que seriam os votos válidos hoje. E o Flávio Bolsonaro, 46,4. Então, o Lula está 3,6% acima da metade. Essa é a realidade de hoje. Agora, olha que interessante, reforçando aquilo que eu falei na abertura. Lula 39, Flávio 29. Aí você tem o terceiro colocado, né? Os dois terceiros colocados estão 26 pontos atrás. 26 pontos atrás. O Aécio, que foi pro segundo turno com a Dilma, tem um ponto percentual junto com Samantha Martins. Quem é Samantha Martins? Me diga, mostre pra mim uma... Descreva a Samantha Martins pra mim. 11-999-592-100. Não vale colar. Descreva pra mim a Samantha Martins. Como é que ela é? Como é que ela é? É loira, morena? Como é que ela é? Ela é alta, baixa? Qual é a voz dela? Barítono? Como é que é? Soprano? Soprano. Contralto? Qual é a voz dela? Você sabe? Você já ouviu ela falar? O Aécio, você já ouviu? Você já ouviu? Os dois têm um. Augusto Cury. O Augusto Cury é conhecido por muita gente, mas como político, ele não é um zero, né? Zero, quem é? Mas ele não é zero, ele é um, igual o Aécio, que já foi segundo turno. Então olha como estão as coisas. Joaquim Barbosa, perdão, o Aécio está com o dobro, eu me enganei, o Aécio está com o dobro da Samantha Martins, perdão. É, o Joaquim Barbosa está com um, que era o herói, ele era o Sérgio Moro federalzaço, no Supremo, tem um. Romeu Zema com dois também, junto com o Aécio. Então, o Aécio, herdeiro de Tancredo Neves, neto de Tancredo Neves, está igual ao Romeu Zema. Então, as pessoas não estão dando bola para essa gente. Essa é a realidade. Aí nós podemos escrever amanhã um capítulo extraordinário, dizendo como o Aécio Neves, ou o bonequinho Romeu Zema, ou o Ronaldo Caiado, como eles conseguiram fazer um triplo mortal carpado e fazer a maior revolução da história. Vai ser estudado por todos os cursos de ciências sociais do planeta Terra. Agora, a vida real é o que está acontecendo no Peru. Olha o que está acontecendo no Peru. Ontem à noite, eu não vi hoje de manhã como é que está. Ontem à noite estava 50.05 a 49.95. Estava assim, com 95 ou 96% dos votos apurados. A justiça dizia, não dá pra dizer quem ganhou a eleição. Não dá pra dizer quem ganhou a eleição. Eu não sei agora, se já declararam.
3: 50,055 pro Roberto Sanches e 49,945. Tem atualização aí?
5: Não, é isso mesmo.
0: E não acabou.
3: E não acabou, 97% das urnas apuradas. 97%
0: e você não sabe quem vai ganhar. Imagine o que vai acontecer. Quem ganhar... vai ganhar, não é por 0,1, não vai chegar a 0,1 a diferença. O Lula ganhou a eleição por 0,8 acima dos 50. Lula ganhou com 50,8 dos votos válidos. No Peru tá 50,055. 50,055, não é nem 50,06. Então, essa é a realidade do planeta Terra. Essa é a realidade do planeta Terra. Então, quando você vê dois caras que estão lá em cima, Lula mais Flávio, tem 68% dos votos, eles têm 2/3 dos votos dados a alguém. Estão com esses dois. E aí você soma os outros caras, ainda tem que pegar nulo, branco, não sabe, não sei, esqueci, não quero, fui embora, fugi. Aí, entendeu? É muito estranho imaginar, seria surpreendente imaginar uma grande reviravolta, mas vai saber, né?
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5: Meio-dia, 44 minutos. Boa tarde para você, ouvinte da Band News FM. Seja bem-vindo à nossa programação. Eu, Luana Bernardes, te acompanho por aqui com o Noticiário do Rio de Janeiro em 90.3 FM. Hoje, dia 10 de junho de 2026. Te convido a participar da nossa programação pelo 999026970, é o número do nosso WhatsApp. Para você que já nos acompanha desde cedo, a gente falava no noticiário local sobre um problema no fornecimento de energia em alguns bairros aqui da Zona Sul da cidade. Segundo a Light, fornecimento restabelecido, né, em ruas dos bairros Flamengo, Botafogo e em alguns pontos do Catete. Nesse momento, técnicos da empresa atuam em 3 casos isolados e, segundo a Light, a ocorrência foi causada por um defeito de equipamento em uma subestação de energia no bairro de Botafogo, mas o fornecimento de energia já foi restabelecido nesses bairros afetados. 3 casos pontuais que ainda estão sendo resolvidos.

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2: A gente fala do trânsito agora, Paulo Lage, boa tarde.
3: Olá, uma ótima tarde para você sintonizado aqui na Band News FM. Excelente quarta-feira para todo mundo. Começo trazendo destaque para o centro do Rio. Mais cedo tinha acidente entre três veículos na Praça Tiradentes. Foi um ônibus, uma viatura e um carro que chegaram a ocupar uma faixa bem no acesso para a Rua da Carioca. O movimento por lá ainda está complicado, mesmo com a liberação desta ocorrência. O motorista também está encontrando reflexos a partir do trecho da Avenida Passos. Tá tranquilo por enquanto a passagem pela Presidente Vargas. A pista central não observa lentidão no sentido do Candelária, na lateral é que piora no acesso para a Avenida Rio Branco mais à frente. 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Voltamos ao estúdio.
2: Tá certo, obrigada pelas informações, Paulo. Agora meio-dia 46 minutos. Rafael Ajus, boa tarde.
4: Boa tarde, Luana. Boa tarde, ouvinte. Uma mulher é presa por torturar a própria filha de apenas 2 anos em Itaboraí, na região metropolitana do Rio. A acusada foi denunciada pelo Ministério Público, que pediu à justiça a conversão da prisão em preventiva. De acordo com as investigações, o caso aconteceu em maio deste ano. O pai da criança recebeu vídeos de agressões, acompanhados de mensagens com ameaças enviadas pela mulher. Segundo o Ministério Público, a mãe ameaçava a criança com cano de PVC, aplicava chineladas e provocava queimaduras com uma colher aquecida como forma de castigo. As lesões foram confirmadas por exame pericial. Luana.
2: Obrigada pelas informações, Rafael. Agora meio-dia, 47 minutos.
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2: Agora é meio-dia, 49 minutos. A gente fala do trânsito agora com a participação dos nossos ouvintes pelo WhatsApp 999026970. Daniel Nascimento, fala aí.
5: É isso, Luana. O nosso ouvinte Vitor Costa falando da rua São Luís Gonzaga com São Januário, sinais com defeito.
6: Boa tarde, equipe Band News. Aqui quem fala é Vitor Costa. Passando aqui pela rua São Januário, no larguinho aqui, né? Os sinais todos piscando e alguns sinais apagados. Tá um caos isso aqui. São Luís Gonzaga com São Januário. Tudo piscando e alguns apagados. Tá um caos.
5: É isso, então a gente vai acionar Sete Rio, nossa equipe, para poder resolver esse problema aí, lá.
2: Tá certo, obrigada pelas informações. Participe você também, 999026970.

0: temperaturas em declínio na tarde de hoje, a máxima prevista é de 29 graus e a mínima de 13 graus, segundo o Sistema Alerta Rio, aqui na capital fluminense.
1: Humberto Ferretti, eu vou te falar, é tanta novidade nessa rádio, muita, mas tanta novidade que às vezes nem a gente dá conta de acompanhar. E aí começou o programa, a gente falou e a gente esqueceu de dar as boas-vindas para quem tá nos acompanhando agora em mais uma Fast TV. Pessoal que vem direto da TCL Channel, seja muito bem-vindo, seja muito bem-vinda. Band News no meio do dia tá aqui, sempre com você. A gente já se encontra no rádio, que você tá aí no carro, aquele bom e velho radinho que tá ligado na tua casa.
2: Adoro.
1: No YouTube, para você que quer ver a gente com imagens, interagir por ali nos comentários.
2: Tá,
1: quem já está na Fast TV da LG junto com a gente e agora no TCL Channel também. Se você tem uma TCL e não sabe como é que acessar, vai, vou te explicar, tem tutorial lá nas nossas redes sociais, no nosso Instagram, no nosso YouTube. Mas basicamente, você vai procurar o ícone TCL Channel na sua TV. Alguns controles mais modernos já vem ali no controle remoto o botão, outros você vai no menu da TV. E aí, você tem que procurar ao vivo pela aba Notícias. Quem tá acompanhando pelo YouTube vê o tutorial, o nosso já tá nos favoritos, ali a Band News FM, mas você vai na aba Novidades ou Notícias e a Band News FM tá por lá, seleciona assistir o programa agora. E aí você consegue nos acompanhar por lá também, a programação 24 horas por dia, também na tela da tua TV. Seja muito bem-vindo, seja muito bem-vinda. Que bom que você tá por aqui junto com a gente.
3: É isso aí. E assistam a gente, porque a gente agora vai pra maquiagem, pra ficar mais apresentável na câmera, então o esforço tem que valer
2: você
3: a pena,
2: tá,
3: gente.
2: Você tá se maquiando?
3: Eu dou uma passada lá antes.
1: Ele
3: Só que eu.
2: Agora sim.
1: O Ferretti falou uma boa a primeira vez que eu fui fazer maquiagem. Ele vai passar na funilaria.
2: Funilaria. Você sabe, gente, que eu fui outro dia viajar e tava com a minha mulher. E aí ela falou assim: qual é o pó que você usa mesmo? Porque é óbvio que tem que usar maquiagem, senão a gente fica brilhando.
1: Sim.
2: Né? Ah, eu uso pó de... Como é que chama aquele negócio? É, que você passa com pincel? É pó mesmo, né?
1: O quê? Ele, qual que é a textura dele? Ele é uma textura mais líquida?
2: Não, parece um pozinho amassadinho.
1: Um
2: não,
1: pó
2: não,
1: compacto.
2: Pó compacto. E aí, ela quis me... Ela quis pregar uma peça. Então, ela entrou na loja do aeroporto e falou assim... Edu, vem cá! Achei o seu pó aqui. Aí, putz, aí vamos fazer um teste. Aí, putz, ali na frente.
1: Você é um homem pequeno, ali discreto, ninguém percebe a tua presença.
2: Meio sem graça, devo admitir. Mas aí a gente passou e tal. E tem que passar, porque senão fica parecendo que você tá brilhando, mas não brilho. Sim. Do profissional.
1: Não, não é um glow.
3: A gente tem uma, as pessoas não conseguem ver, mas tem uma luz enorme aqui, bem em cima do centro da mesa. Gigante, é um refletor.
2: Uma luz dessa.
1: Não.
2: Não.

0: da Bahia, mora em Brasília, Leonel Rocha, de Ilhéus. E ele diz essa frase, qualquer trapinho me enfeita, mas é maravilhosa essa frase, né?
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0: Economia.

0: Agora, meio-dia 56 minutos, quase 3 mil entidades empresariais criticam a proposta que acaba com a escala 6x1 e defendem a PEC do trabalho flexível como alternativa. Os setores criticam a tentativa do governo e de parte do Congresso de impor uma regra única para profissões com necessidades tão diferentes. De acordo com dados do Ministério do Trabalho, existem mais de 2.700 ocupações no país. Na subdivisão de tarefas, o número de categorias pode chegar à casa de 10 mil especificações. Até hoje, boa parte da economia funciona com acordos coletivos que ajustam às necessidades de cada setor. Com a proposta de emenda constitucional que estabelece como deve ser a escala de trabalho, setores diferentes vão ter que seguir uma mesma regra. Para o especialista em relações do trabalho, José Pastore, esse tipo de legislação é impossível de ser aplicada de forma unânime.
1: Propõe o único tamanho de sapato para o exército inteiro, né? Levando em conta a média ou algum número assim, mas isso não é possível, não funciona.
0: A forma como a proposta de mudança na escala de trabalho vem sendo tratada no Congresso preocupa José Pastore.
1: Porque a Constituição, ela assegura aos trabalhadores a validade daquilo que é assinado, livremente e legalmente, não é? E isso é uma violação bastante séria. Está violando praticamente uma cláusula pétrea.
2: No fim de maio, a Câmara aprovou em dois turnos a PEC que estabelece a jornada de trabalho de 40 horas semanais com 5 dias de trabalho e 2 de descanso, sem redução salarial. A proposta de emenda constitucional que põe fim à escala 6x1, em análise agora no Senado, foi defendida no plenário da Casa por Paulo Paim, do PT.
3: A redução da jornada pode beneficiar a economia, a sociedade, diminuir a rotatividade, reduzir os acidentes no trabalho, melhorar a saúde mental, estimular setores como cultura, lazer, turismo, enfim, numa linha de dar mais qualidade de vida a todo o nosso povo.
2: Ontem, a Federação das Indústrias do Estado de São Paulo lançou um manifesto com 2.600 entidades empresariais. O documento da Fiesp defende a aprovação de uma PEC que permita uma jornada flexível. Além do impacto direto nas relações de trabalho, a mudança na lei pode ocasionar aumento de custos em vários setores, inclusive os não empresariais. Nessa lista estão os condomínios, que têm na mão de obra a maior despesa.
4: Editorial.
5: Uma grande armadilha está sendo preparada contra o trabalhador por uma união de forças que junta posições contrárias e até adversárias.

0: adversários, todas alimentadas por um ponto comum: enganar o eleitor com uma promessa falsa, traiçoeira e demagógica. Ao patrocinarem a redução da jornada de trabalho ou ao aderirem a essa ideia, sabem, porque é impossível não saber, que o resultado deste ataque às empresas se voltará contra o trabalhador e contra toda a sociedade. E logo ali na frente. Não há como escapar disso, como mostram os especialistas responsáveis e sérios, bem ao contrário de políticos pusilânimes, oportunistas, que formam agora uma quase unanimidade covarde e destituída de qualquer resquício de vergonha ao desempenhar esse papel desonroso. Agem os de má fé e os oportunistas de ocasião juntos nessa manobra que quer arrancar votos, baseada numa mistificação grosseira: a promessa de melhorar a vida do trabalhador, quando a realidade econômica das empresas escancara uma inevitável sequela. Engessar e encarecer a contratação de trabalho com a imposição desse novo regime vai impactar a economia, e a conta virá em pouco tempo para todos, e virá forte. Estão vendendo agora uma falsa vantagem para entregar depois uma vida cara e bem mais difícil. Este voto que querem conquistar com mentiras pode eleger uma tragédia na vida real do eleitor. É uma armadilha mal disfarçada e perigosa que atinge todo o país. Esta é a opinião do Grupo Bandeirantes de Comunicação.
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3: Didier Deschamps é a figura central da era mais vitoriosa e consistente do futebol francês. No comando da seleção desde 2012, é um dos poucos na história a vencer Copa como jogador em 1998 e treinador em 2018. O auge da carreira como técnico foi justamente na Rússia há 8 anos. Deschamps armou um time brilhante, conquistando o bimundial com vitória por 4-2 sobre a Croácia. Mesmo com desfalques no Catar, levou a França à segunda final consecutiva, mas perdeu o título para a Argentina nos pênaltis. Ele é o primeiro técnico a levar a mesma seleção europeia a 2 finais de Copa seguidas desde o italiano Vittorio

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1: 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Daqui a pouquinho a gente traz o Rio de Cima aqui na nossa programação em 90.3 FM. Agora, 1:02.
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1: 1:03, a gente está de volta com as informações aqui do Rio de Janeiro, falando do trânsito. Paulo Lage.
5: Olá, e de volta, trazendo mais destaques do trânsito para você aqui na Band News FM, voltando a falar da Praça Tiradentes. Agora tem um acidente entre ônibus e utilitário, ocupando uma faixa também no trecho de acesso para a Rua da Carioca. Complique muito o acesso pela Avenida Passos. Quem passa também pela Praça Tiradentes está encontrando essa lentidão maior, sobretudo na saída da região do Estácio. Quem vai seguir pelo túnel Martins de Sá ganha um pouco mais de tempo. Passagem pela Lapa, chegada a Frei Caneca também, não há lentidão até o momento. Pela Avenida Chile também tudo tranquilo. A lentidão acontece somente na chegada a Almirante Barroso. 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Voltamos ao estúdio.
1: Valeu, Paulo. Uma hora, 4 minutos, e agora a gente gira a reportagem. João Boeri, boa tarde.
6: Oi, Luana, boa tarde a você, aos nossos ouvintes. Polícia Civil está investigando um assalto que terminou com um homem de aproximadamente 45 anos baleado nas proximidades da estação de metrô Engenheiro Rubens Paiva, na Pavuna, zona norte do Rio, caso que aconteceu na madrugada de hoje, quarta-feira, na Avenida Pastor Martin Luther King. De acordo com a Polícia Militar, a vítima, que não teve o nome revelado, teve o carro roubado por 2 criminosos em uma motocicleta. Durante a ação, ele foi atingido por um disparo nas costas. O Corpo de Bombeiros foi acionado e o homem foi levado para o Hospital Estadual Getúlio Vargas, e ainda não há informações sobre o estado de saúde dele, Luana.
1: Obrigada, João. Essa informação que chegou através de um ouvinte da Band News FM que participou cedinho da nossa programação. Agora, 1:05. A sua informação agora, Daniel Henrique. Boa tarde. Daniel Henrique, não, perdão. Guilherme Faria tá aqui no estúdio. Minha visão periférica não tá tão boa assim, Guilherme. Boa tarde.
7: Oi, Lu. Boa tarde para você, para todos que nos acompanham. A Petrobras anunciou um contrato com a empresa Equinor Brasil Energia para aquisição de 50% de participação do bloco Itaimbezinho, que fica no offshore da Bacia de Campos. A informação foi confirmada pela estatal hoje, quarta-feira, mas o valor dessa negociação não foi divulgado. Atualmente, a norueguesa detém 100% do bloco. Com a conclusão da transação, esse consórcio passará a ser composto pela Equinor e pela Petrobras, com 50% cada. Processo de cessão que ainda vai ser submetido aos órgãos reguladores e, por isso, a conclusão da transação segue condicionada ao cumprimento de algumas condições, incluindo as aprovações governamentais e regulatórias aplicáveis. Lu.
1: Obrigada pelas informações, Guilherme Faria. Participação de momento de ouvinte da Band News FM, Daniel Nascimento, de olho no nosso WhatsApp 999026970. Quem participa conosco, Daniel?
8: O nosso ouvinte Marcelo, falando de um assalto que teve agora na Rua Moreira. Vamos ouvir.
9: Oi, boa tarde. Queria pedir uma ajuda, dar informação. Acabaram de roubar uma senhora na esquina da Rua Moreira com o Dom Helder Câmara, aqui no Largo da Abolição. E levaram o carro dela, não sabe informar, ela tá em choque, não sabe informar qual carro, só falou que é um carro branco, o dela, né, que levaram, e tá com a criança dentro, o filho dela tá em cima de Down e tá dentro do carro. Vocês podem ajudar aí, botar no ar alguma coisa?
1: Coitada dessa senhora. Então, o Dom Helder Câmara, a gente vai acionar Dani, a Polícia Militar, para relatar aí esse caso. Dom Helder Câmara com rua...
8: Rua Moreira com a Dona Helder Câmara.
1: Tá certo. Obrigada pelas informações. Participe você também, 999026970. 17.
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0: Agora 1:09, tá no ar o segundo ato do Band News no meio do dia.
1: Que vergonha. 1:09, quer dizer, você, só pra gente recuperar, você que tá assistindo a gente agora, você precisa saber o seguinte, na segunda-feira, hoje é quarta, na segunda-feira Humberto Ferretti estava à frente dos equipamentos de rádio aqui, que eu chamo carinhosamente de carrapetas.
2: Carrapetas.
1: Antigo, antigo, se dizia isso, à frente das carrapetas. Mas é o nosso Boeingzinho aqui. Então, segunda-feira ele tava aqui, virou 1:07. 1:07. Ontem, Larissa Biscaia é que comandou o espetáculo e virou a 1:03. Então, o que, que eu esperava? Que ele agora, para tentar dar a volta por cima, mostrar que disse a que veio, aquela coisa toda, passou maquiagem, tá com roupa arrumadinha, fosse fazer bonito. Aí ele vai e consegue um desempenho ainda pior. E mais, ele falou 1:09, sabendo que tava virando 1:10. É preciso que se diga, nós já estamos em 1:10. E eu não falei tanto assim. Então, ele piorou o desempenho. Eu quero saber o seguinte, amanhã é quinta, Larissa Biscaia, a gente discute amanhã.
2: Uhum.
1: Mas sexta-feira, Ferretti, que é você de novo, você vai fazer o quê? Vai ser 1:11?
0: Eu vou responder assim, ó.
1: Na sexta.
0: É Copa do Mundo.
1: Ah, entendi.
0: Pelos próximos, eu já falei isso aqui, vocês acharam que era brincadeira, pelos próximos 40 dias.
1: É o que você dirá sempre que perguntar.
0: Eu garanto que o programa vai terminar antes das duas, porque eu tenho medo da Michelle Trombelli.
1: Eu também tenho medo.
0: E também respeito os ouvintes do Tem Método, claro, tá tudo claro, certo.
1: Claro.
0: Mas agora, nesse nosso miolo entre meio-dia e duas, tudo pode. É Copa do Mundo.
1: É
0: imprevisível, é isso. Tem acréscimo, é isso. Teve acréscimo de 9 minutos na primeira hora, muita paralisação. Entendi. É Copa do Mundo.
1: Entendi.
2: Enquanto a Copa não começa, vamos seguir com o noticiário? Bom, pode ser?
1: Vamos.
0: A proposta que amplia a autonomia do Banco Central avança no Senado. Quem tem os detalhes direto de Brasília é o Afonso Marangoni.
3: Vai ao plenário do Senado a proposta de emenda à Constituição que dá autonomia financeira ao Banco Central. Nesta quarta-feira, o texto foi aprovado de forma simbólica pela Comissão de Constituição e Justiça da Casa. O projeto estabelece que a autoridade monetária não vai ser vinculada a nenhum ministério ou órgão da administração pública. Em 2021, o Congresso Nacional aprovou uma lei que deu autonomia operacional ao BC. Com isso, o presidente e os 8 diretores do banco passaram a ter mandatos fixos de 4 anos e garantiram estabilidade nos cargos contra demissões por motivações políticas. Apesar da autonomia nas operações, o Banco Central continuou sem autonomia financeira, que é discutida agora pelo Senado.
2: Ainda em Brasília, tem reunião hoje no Palácio do Planalto. Fala, Márcio Rocha.
4: O governo realiza neste momento a 7ª reunião plenária do Conselho de Desenvolvimento Econômico Social Sustentável, o chamado Conselhão. O evento, que é realizado no Palácio do Itamaraty, sede do Ministério das Relações Exteriores, discute as consequências para o país das tarifas que devem ser impostas pelo governo dos Estados Unidos sobre as exportações brasileiras já nos próximos dias. Além disso, todos os membros do colegiado receberam o Manual Mulheres Protegidas, que será usado para orientar políticas públicas de prevenção e enfrentamento ao feminicídio. Também são discutidos a promoção da igualdade, fortalecimento da segurança pública, o desenvolvimento sustentável e inovação tecnológica.
0: Tem dados atualizados sobre o desempenho da indústria brasileira. Fala, Luana Bernardes.
5: A produção industrial teve alta em 10 dos 15 locais pesquisados pelo IBGE em abril na comparação com o mês anterior. A informação foi divulgada pelo IBGE nesta quarta-feira. No período analisado, a produção industrial avançou 0,7% em todo o país. Os maiores aumentos foram verificados na Bahia, Ceará, Espírito Santo e Minas Gerais. Entre as quedas, as mais intensas ocorreram no Mato Grosso, Pará e Pernambuco. No confronto com o mesmo período do ano passado, a indústria cresceu 2,7%, com taxas positivas em 12 dos 18 locais pesquisados.
2: Polícia Civil e Militar no Rio de Janeiro atuam no Complexo da Maré, zona norte da capital fluminense. Vinícius Calisto.
6: 15 criminosos são presos durante uma grande operação no complexo da Maré, na zona norte do Rio, para cumprir 56 mandados de prisão e 42 de busca e apreensão contra criminosos ligados ao Terceiro Comando Puro. No início da manhã dessa quarta-feira, houve intenso tiroteio e correria de pedestres nas passarelas que cortam a Avenida Brasil, uma das principais vias expressas da cidade que fica às margens do conjunto de favelas. As apurações são da Delegacia de Bom Sucesso na mesma região, que tem 6 frentes investigativas independentes. A primeira delas revela que os bandidos do TCP vinham orquestrando ações sistemáticas de interceptação de veículos de cargas nas principais vias expressas da capital, como a Avenida Brasil, Linha Vermelha e a Linha Amarela. Os criminosos também lavavam dinheiro através do Baile da Disney, evento promovido dentro da comunidade pelos traficantes.
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0: Agora, 1h15, a gente volta a falar de Copa do Mundo e faz contato com Dallas, nos Estados Unidos, para sentir como é que tá o clima a pouco mais de 24 horas da abertura da Copa. Fala, Maurício Ferreira, boa tarde.
1: Tudo bem, Humberto Ferretti, ótima tarde a você, a Larissa, o Oineg, a todo mundo que acompanha a nossa programação da Band News FM. Por aqui a contagem regressiva e são três, tá? Para esse jogo de abertura amanhã, para a seleção brasileira em campo no sábado e o primeiro jogo aqui em Dallas, no Texas, que será só no domingo, dia 14 de junho, às 5 da tarde pelo horário de Brasília, teremos no AT&T Stadium o duelo entre Holanda e Japão, duas das equipes que podem enfrentar o Brasil na segunda fase, caso a seleção brasileira, né? A gente torce para que sim, confirme essa classificação, a sequência da Copa do Mundo. Eu falo hoje mais uma vez, e o pessoal aqui do IBC, sediado em um centro de convenções, bem na região central aqui da cidade de Dallas, e é aqui que toda a parte operacional das transmissões para todo mundo, para o Brasil e tantos outros países que vão transmitir essa Copa do Mundo de 2026, é feita. Então, por aqui, todas as salas das rádios, televisões e tudo que envolve a FIFA em relação a distribuição de sinais, de imagem, de áudio, tudo que a gente vai acompanhar de som ambiente, de entrevistas também nos próximos dias, nos tantos mais dias ainda de Copa do Mundo aqui na programação da Band News FM, sai desse IBC que é o centro de mídia montado aqui no centro de Dallas. Hoje pela manhã eu fui passear, viu pessoal, porque eu tô na caça por aqui ainda numa missão de encontrar torcedores que já estejam por aqui na cidade do Texas para disputa da Copa do Mundo. Será 9 jogos aqui em Dallas, mas está difícil. Inclusive, mais cedo colocamos aqui na programação da Band News FM o segurança de um dos parques em que eu estive, porque éramos só nós dois no parque. Um parque que vai receber uma estrutura montada para que o pessoal possa acompanhar esses jogos da Copa do Mundo, mas só nós dois no parque. Depois passou um americano, puxei ele ali rapidinho para conversar comigo e perguntei um pouquinho sobre esse clima de Copa do Mundo em Dallas, como isso tem funcionado, se ele acha que o pessoal de fato vai entrar nesse espírito de Copa. Ele disse que sim, tá? E vai ser importante, principalmente para os moradores, né? Os locais aqui de Dallas, porque foi uma temporada complicada. Para quem acompanha, por exemplo, o Dallas Mavericks da NBA, o time também de hóquei aqui da cidade não tem ido assim tão bem, o Dallas Cowboys também na NFL. Então ele diz que o pessoal sofreu um pouco ao longo da temporada, mas agora vai poder vibrar com a seleção americana na Copa do Mundo e com todas as outras seleções. O Tiger Ochoa conversou comigo mais cedo, vamos ouvir o que disse o local aqui de Dallas em relação a esse clima de Copa do Mundo na cidade aqui no Texas.
2: Eu acho que muitos torcedores de Dallas estão chateados com os Cowboys, com o time de hóquei, com o basquete, com todos os times que eles perderam muita energia. Então é empolgante ver um novo pensamento com a seleção americana, ver todas as outras seleções, todos os turistas que estão aqui em Dallas. Então vai ser muito empolgante ver todo mundo que veio para a Copa do Mundo.
1: E vários locais aqui da cidade, viu, pessoal, foram montados já especialmente para isso, né? Nem todo mundo vai ter acesso ao AT&T Stadium aqui em Dallas, então inúmeros parques da cidade vão receber os telões e toda uma infraestrutura para que o pessoal possa acompanhar as transmissões das 104 partidas dessa Copa do Mundo de 2026.
0: E no caso da seleção da casa norte-americana, o Maurício talvez tenha muito mais na memória do que eu. Vai estrear, se eu não me engano, contra o Paraguai.
3: Uhum.
0: O Paraguai que tá cheio de jogador que atua no Brasil, no Palmeiras, no Bragantino.
3: Mas tudo é o Palmeiras, né? Nunca vi.
0: Ué, isso. Mas no Palmeiras tem um brasileiro naturalizado paraguaio. Isso é uma curiosidade que no dia da transmissão vai repercutir, que muita gente que não é do futebol não sabe. O Palmeiras tem o Maurício, que é um atacante brasileiro, que é naturalizado paraguaio. Eu não sei porquê, mas o Maurício Ferreira, que inclusive cobre o Palmeiras aqui, vai saber explicar, né?
1: Por causa do pai, tá, Ferretti? Por causa do pai, o Maurício conseguiu essa naturalização recente, inclusive, tá? Isso foi algo de muita polêmica, porque o Maurício, ele acabou cortando fila de muita gente. Ele conseguiu essa naturalização no começo do ano. A primeira vez que ele foi chamado pelo técnico Gustavo Alfaro, o treinador da seleção do Paraguai, foi na data FIFA de março desse ano. Então, tem dois jogos com a seleção do Paraguai e já vai pra Copa do Mundo com a seleção. Isso causou uma certa repercussão, né? Outros paraguaios de origem que acabaram ficando fora dessa lista dos 26 convocados. Eu vou tentar puxar pela memória, tá? Você falou do Bragantino, falou do Palmeiras, né? Os três do Palmeiras, Gustavo Gomes, Ramon Sosa e o Flaco Lopes. Me lembro também do Bobadilha do São Paulo. E aí eu vou tentar buscar pela memória alguns outros nomes depois aqui pra gente voltar também na programação da Band News FM. O Júnior Alonso, talvez, não me lembro agora se ele entrou na também. Lista final dos 26 convocados do Paraguai, mas muitos que atuam no futebol brasileiro, né? Que tem essa familiaridade com o torcedor brasileiro e que vão representar o Paraguai voltando a uma Copa do Mundo depois de tanto tempo.
0: Eu coloquei aqui no Google convocação Paraguai e aparece só notícia nova, não aparece. Ah, vamos ver se apareceu uma aqui pra gente confirmar. Tem o Gatito Fernandes que jogou no Botafogo, inclusive, né? Por onde anda Gatito Fernandes? De fato, são esses.
1: Gatito está no Cerro Porteño.
0: Está no Cerro Porteño do Paraguai. São esses que o Maurício citou. Tá com a memória boa. Tem uma filial do futebol brasileiro aí na seleção do Paraguai que estreia contra os Estados Unidos, donos da casa. Valeu, Maurício.
1: Valeu, pessoal. Um abraço. E sexta-feira essa estreia dos Estados Unidos contra o Paraguai com transmissão da Band News FM. Eu tô nessa. Boa sequência de programa pra vocês.
3: Valeu, Mau.
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5: Companheiro de ataque de Haaland na seleção da Noruega, Sørloth é mais uma das apostas veteranas para a Copa do Mundo. Com 30 anos de idade, o jogador não teve oportunidade de disputar mundiais anteriores, mas tem bons números recentes no Atlético de Madrid, onde disputa posição com Julián Álvarez, peça-chave da seleção da Argentina, que vai defender o título. Nas eliminatórias europeias, marcou 5 gols.
3: E a gente segue com as histórias de Dia dos Namorados. Gente, confesso que tá difícil escolher no WhatsApp, porque os ouvintes têm cada uma e cada case de sucesso, assim. Mas a gente segue desde segunda-feira destacando as melhores histórias, ou piores melhores histórias de Dia dos Namorados. Vamos registrar algumas por aqui. A gente começou falando sobre o presente. Até teve um amigo do Oineg que achou de bom tom dar um aspirador de presente pra namorada.
0: Estourei, ele pensou.
3: Aí, olha só, a Raquel, nossa ouvinte aqui de São Paulo. Em um aniversário, eu dei de presente pro meu marido uma máquina de fazer pão e ele amou. E a gente discutia aqui fora do ar que máquina de fazer pão é bem diferente de você dar, por exemplo, uma panela de pressão.
6: Sim.
3: No ano seguinte, eu tive que dar uma bicicleta ergométrica porque ele engordou muito com todo o pão que ele fez. Faz parte, né, gente? A pior de todas, eu acho que foi o meu marido, diz a nossa ouvinte, a Anitta, aqui de São Paulo. Recém-casados, ele me deu um aparelho que ele achava que era alguma coisa pra fazer massagem. Era um massageador para celulite. Estamos casados há 31 anos. Tenho
0: parabéns.
3: Aparelho até hoje, nunca nem liguei na tomada. Já tentei doar e ninguém quer. Quem mais tá com a gente? Olha só. O Hélio aqui de São Paulo. Sou o Hélio. Primeiro presente Dia dos Namorados. Ai, gente, foi uma vassoura. Tem uma foto dela segurando a vassoura toda feliz. Estamos casados até hoje e ela joga isso na minha cara em toda oportunidade.
0: Ah, mas só pode ser sacanagem. O cara que deve ter algum contexto, uma brincadeira. Hélio, não pode ser.
3: E aí, pra fechar, tem uma boa aqui. Fui jogador de basquete na juventude e dei várias medalhas que ganhei pra namoradas. Agora eu tô numa dúvida, se ele teve muitas medalhas, muitas namoradas, ou poucas medalhas e poucas
6: pois
3: namoradas.
6: Eu não sei.
3: A aposta no relacionamento indicava qual medalha seria presenteada, ouro, prata ou bronze.
0: Meu Deus.
3: Houve poucas e boas no Dia dos Namorados, o Fernando, nosso ouvinte de Porto Alegre. E aí ele lembrou aquele evento do Renato Gaúcho distribuindo flores no Dia dos Namorados, ele chamou uma emissora de TV na época, acho que tava na Seleção Brasileira, se eu não me engano. E aí ele chama uma emissora de TV.
0: Ele beija uma flor e vai dar.
3: Pra Zilda, pra Patrícia, pra Carla, Renato, que eram os nomes das mães dos colegas de equipe dele. Me deu a mesma vibe dessas medalhas.
0: A gremista Larissa Biscay é fã de Renato Gaúcho? Ah, o homem sim, tem até, né? Uma estátua lá, né?
3: Pai Nato, né?
0: Tá certo. Ou Renate, né? Tem gente que acha que se identifica mais, enfim.
3: É uma possibilidade.
0: Agora Agora 1h25, mudando de assunto, ainda dá tempo de se inscrever na 28ª edição do Prêmio Educador Nota 10, a maior e mais importante honraria da educação básica no Brasil. O prazo final foi prorrogado e vai até o dia 12 de junho, também conhecido como depois de amanhã, próxima sexta-feira. Realizada pelo Instituto Somos, em parceria com o Grupo Bandeirantes e o Instituto Band, a iniciativa premia professores e gestores de escolas públicas e privadas. Este ano, além dos eixos tradicionais de direitos humanos, inovação e sustentabilidade, o prêmio traz uma novidade, como destaca a diretora vice-presidente do Instituto Somos, Marina Pequeneza de Moraes.
6: A gente sempre aceitou, né, e sempre tivemos projetos inscritos, tanto de professores quanto de gestores escolares. A diferença é que eles concorriam simultaneamente uns com os outros. A partir desse ano, com essa categoria dedicada ao gestor escolar, os gestores terão uma premiação exclusiva para eles e o processo seletivo será apartado. Os professores, eles concorrem entre si e o gestor escolar vai participar e concorrer na categoria gestão da aprendizagem.
3: Os três melhores projetos de cada área serão premiados e entre eles será escolhido o grande educador do ano. Além do prêmio, os vencedores garantem uma doação em dinheiro para as escolas onde os projetos foram aplicados. A Marina lembra que o foco principal é valorizar quem transformar a realidade de sala de aula.
6: A gente percebe que tanto o perfil dos alunos como dos educadores evoluíram. São profissionais cada vez mais conscientes do seu papel como agentes de transformação social e não apenas como transmissão de conteúdo, mas sim de integração desse conteúdo permeado de uma forma muito lateralizado, né, em parceria ali com esses estudantes. O que reconhece na gente como uma premiação que vem nessa trajetória aí de quase 30 anos, reconhecendo e valorizando esse profissional.
3: Podem ser inscritos de forma gratuita projetos desenvolvidos ao longo do ano passado. Anota o site para não perder o prazo. Prêmio Educador Nota 10, 10 com número, ponto org. Prêmio Educador Nota 10, ponto org.
0: Agora 1h27.
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10: Agora, 1h29, a gente fala do trânsito agora. Trânsito no Paulo de Fronten tá intenso para quem segue em direção ao centro da cidade, no túnel Rebouças sentido centro, trânsito intenso só no início do Rebouças em direção ao centro, sentido Zona Sul, com trânsito normal. Na chegada, Avenida Borges de Medeiros, motorista encontra lentidão na chegada para quem sai do túnel Rebouças, chegando ali na Borges de Medeiros, trânsito lento. Na Avenida Epitácio Pessoa, motorista também encontra lentidão em direção ao túnel Rebouças. Falando agora de outros pontos da cidade, no túnel Santa Bárbara, trânsito normal nos dois sentidos. Na Pinheiro Machado, trânsito só intenso, com um pouquinho de lentidão no acesso a Pinheiro Machado, para quem segue em direção ao túnel Santa Bárbara. Aterro do Flamengo tem boa movimentação agora. A ponte Rio-Niterói também com trânsito normal nesse momento. Uma hora e 30 minutos. Felipe Macon, boa tarde.
11: Boa tarde para você, Luana, e a todos. Policiais civis interceptaram um ônibus que estava transportando grande quantidade de produtos falsificados, incluindo 2.000 camisas da seleção brasileira. A ação que aconteceu na noite desta última terça-feira na cidade de Piraí, no sul fluminense. 24 pessoas foram conduzidas para a delegacia. As investigações da Polícia Civil tiveram início após informações de inteligência apontarem que o veículo estava vindo de São Paulo, trazendo roupas falsificadas de marcas conhecidas, além de medicamentos irregulares oriundos do Paraguai. O destino das mercadorias era o Rio de Janeiro. Volto com você, Luana.
10: Obrigada, Felipe Macon. Ainda sobre Copa do Mundo, o prefeito do Rio, Eduardo Cavalieri, autorizou a realização de eventos na rua Alzira Brandão, o tradicional Alzirão, durante os jogos da seleção brasileira. Essa decisão foi anunciada pelo prefeito agora há pouco nas redes sociais, após uma reunião entre órgãos da prefeitura e com a Polícia Militar também. As comemorações do Alzirão já acontecem há 48 anos. E essas comemorações reúnem aí milhares de torcedores na zona norte do Rio. Alzirão, que é tradicional na Copa do Mundo. Ao longo da programação a gente volta a falar sobre esse assunto. Agora, 1 hora e 31 minutos.

0: uma mineradora de criptomoedas do tráfico foi encontrada no complexo da Maré, na zona norte do Rio, durante a Operação Trinos da Polícia Civil contra o Terceiro Comando Puro. O equipamento estava na comunidade Vila do João. O local contava com um grande aparato tecnológico com diversos computadores. Essa é a segunda mineradora de criptomoedas encontrada em uma favela no Rio de Janeiro. No fim de maio, a Polícia Civil encontrou uma fazenda de mineração no complexo do Lins, também na Zona Norte, área dominada pelo Comando Vermelho. A estrutura funcionava nos fundos de um mercado usado como fachada e contava com dezenas de máquinas de autoprocessamento conectadas irregularmente à rede elétrica. Agora 1:33. 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
2: Hoje aqui na coluna de tecnologia a gente fala sobre gigantes do mundo da tecnologia, especificamente do mundo dos streamings, Orison.
3: Edu, tem uma nova disputa, mas não tão nos confins, porque ela tá meio à vista de todo mundo, Edu. De um lado está o Spotify e do outro lado o YouTube. E no meio dessa disputa está a questão dos shows em vídeo, claro. O Spotify, que é o principal streaming de áudio, né, quando a gente pensa em música, começa a migrar também para esse mundo do vídeo. É, só que nesse mundo do vídeo, o grande player, quem domina esse mundo, evidentemente, é o YouTube. Mas já faz algum tempo que o Spotify começou a investir mais pesadamente no mundo do vídeo também, né? Os usuários do Spotify já encontram muito vídeo por lá. Mas tem uma outra área que o Spotify deve começar a entrar também mais daqui a pouco, Edu, que é das transmissões de shows ao vivo. Ainda é uma especulação, mas a gente deve começar a ver alguns shows sendo transmitidos ao vivo na plataforma do Spotify. E aí a gente deve ter a plataforma entrando numa seara nova, né? É uma aventura numa avenida nova para o Spotify. Mas não é a única, né? O Spotify já está testando também outros serviços. Tem um serviço chamado Reserved, que é de venda de ingressos. Então, eles já estão também experimentando vender ingressos para alguns shows. E aí, talvez uma experiência se some à outra, Edu. O negócio do Spotify, que começou apenas com áudio, streaming de áudio, primeiro com assinaturas, depois com publicidade. Aliás, a publicidade observou uma queda, né, de faturamento. Eles registraram uma queda de cerca de 5% no faturamento. Agora eles começam a buscar outras fontes de receita. Só que aí eles vão enfrentar um peso pesado, né? Que é o YouTube. Vai ser interessante ver como é que essa base se comporta. Aliás, uma última observação em relação a isso é que o Spotify ainda vai ter que vencer um obstáculo, né? Que a interface do Spotify, no que diz respeito a vídeo, ainda é considerada muito confusa, né, Edu?
2: Essa disputa, claro, vai ser boa para a gente acompanhar e está inserida também no movimento em que as pessoas estão buscando cada vez mais experiências destes grandes shows. A coluna de tecnologia volta amanhã.
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8: A maior goleada da história das Copas aconteceu na edição de 1982, quando a seleção da Hungria venceu a de El Salvador por 10 a 1. Destaque da partida, Laszlo Kiss balançou a rede adversária 3 vezes, sagrando-se também o único reserva da história a marcar um hat-trick em um jogo de Mundial. Na mesma edição da Espanha, outro placar acabou chamando a atenção do mundo, mas não pela elasticidade. No fim da fase inicial, a Alemanha precisava da vitória contra a Áustria para ficar com a vaga da Argélia e avançar para o segundo estágio da competição. Assim que Fischer fez 1 a 0, placar que também garantiu o rival na fase seguinte, os dois times passaram a tocar a bola no meio-campo, em uma cena que acendeu debate sobre a satisfação mútua no resultado, que perdurou até o apito final.
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9: Agora 1h39, hora de continuar falando sobre Copa do Mundo, mas também de trazer os ouvintes para a conversa, porque a competição começa oficialmente amanhã. O jogo de abertura será entre México e África do Sul, às 16h, portanto, a 26, estamos a pouco mais de 26 horas do início da Copa do Mundo. Para o Brasil, a Copa começa no sábado com Brasil e Marrocos, mas a gente foi ouvir dos moradores, principalmente de São Paulo, como é que tá a preparação? O pessoal entrou no clima? Tem rua pintada? A turma tá animada? A Carol Ercolim conta essa história pra gente.
10: Quinta-feira tem Copa, mas o Mundial mesmo começa aqui quando o Brasil entra em campo. E que belo dia pra seleção estrear. Sabadão, nacionalmente também conhecido como o dia do churrasco.
11: Aí cada um vai levar um quilinho, cada um vai levar sua bebida que gosta de beber e o churrasco vai rolar, vai ser bem legal. Estão convidados.
10: O rateio é de lei no bairro dos Pimentas, em Guarulhos, São Paulo, segundo a Railda, que aproveitou o grupo de WhatsApp da Festa Junina da Rua para emplacar um novo evento.
11: A rua já está enfeitada, já temos uma TV pequena, mas tem uma TV lá que nós vamos colocar na rua.
10: O churrasco do Ricardo é temático. Copa do Mundo na casa dos americanos, tem que ter o que no cardápio então?
12: Eu faço em casa um hambúrguer artesanal, um tempero todo especial, aquele tempero brasileiro. Então já na sexta-feira já vamos comprar todos os ingredientes, no sábado vamos preparar.
10: Na família do Rogério, o reforço da torcida veio justamente da terra do Tio Sam.
13: Minha irmã e meu cunhado com meu sobrinho já moram há mais de 6 anos nos Estados Unidos. E eles eram passar férias aqui. E a gente combinou de passar um final de semana para um hotel. Aí a farra ficou pronta. Vamos levar a corneta, vamos fazer barulho. Espero que o hotel libere, que os outros hóspedes não sofram muito, mas que todo mundo entre na bagunça.
10: Poucas coisas são mais puro suco do Brasil do que uma rua pintada durante o Mundial de Futebol. Segundo os ouvintes, esse clímax já esteve mais morno. A vitória sobre o Egito deu um gás na reta final para a arte sobre o asfalto. Não sabe por onde começar?
14: A dica principal para quem está começando é varrer e limpar bem o chão antes de qualquer coisa.
10: O Damião é didático, viu?
14: Depois a gente costuma fazer os desenhos primeiro com giz, para não errar. Aí depois a gente passa a tinta. O que geralmente funciona melhor pra gente aqui é tinta para piso ou tinta óleo.
10: O mais comum e barato é usar a tinta feita de cal e corante. Mas lá em Salvador, o Catarino garante que vale gastar um pouquinho mais para as cores ficarem vivas e aguentarem os 50 dias de Copa.
15: As cores são mais consistentes. É a mesma que pinta a quadra de vôlei e basquete, tá bom? Você chega na casa de tinta e compra tinta para cimentado. Ela, o preço é um pouco alto, mas ela não solta e tem um bom acabamento.
10: O kit Copa da família do Ricardo, de Cotia, São Paulo, tem camisa verde e amarela, bandeirinhas pela casa e álbum da Copa quase completo.
16: Meu filho Matheus, de 2 anos, é super fã do Neymar. É, inclusive, ele fala Limar, ele chama ele de Limar.
17: É, está de brincadeira você falar isso aí.
10: E a torcida dos filhos, o trio Matheus, Davi e Daniel, é pra figurinha preferida dar as caras em campo e na tela da TV.
18: Matheus, quem que é ele? Neymar, ele vai jogar na Copa? Sim. Mostra o Neymar pra galerinha. Assim, ó.
19: Quantos gols ele vai fazer?
10: 6.
9: Portanto, vale lembrar, amanhã, 16h, transmissão de México e África do Sul, jogo de abertura da Copa do Mundo. Domingo, 19h, a estreia do Brasil contra Marrocos.
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23: Agora é 1h45. Boa tarde para os ouvintes sintonizados em 90.3. Eu, Fernanda Caldas, vou acompanhar vocês pelas próximas horas com as informações do Rio de Janeiro. E vamos trazer a atualização do trânsito na Barra Olímpica, porque a Avenida Engenheiro Carlos está com lentidão entre o Shopping Metropolitano e a Estrada Coronel Pedro Correia, no sentido Avenida Salvador Allende. Já no sentido Barra, tem retenções entre o Centro Aquático Maria Lenk e a Estrada Arroio Pavuna. Daqui a pouco a gente vai trazer também mais destaques do trânsito com o nosso Paulo Lage, que está sobrevoando a cidade.
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23: Agora 1h46. Paulo Lage, com atualização do trânsito. Boa tarde, Paulo.
0: De volta, trazendo mais destaques do trânsito para você aqui na Band News FM, em torno da Lagoa, já apresentando lentidão na Borges de Medeiros até o trecho do Clube Naval. Quem vai pelo Epitácio Pessoa não tá tão diferente assim. Pelo contrário, lentidão já a partir da sede náutica do Botafogo. Tudo isso para quem vai no sentido Rebouças. A Orla é uma alternativa para desviar dessa lentidão. Delfim Moreira vira Soto com boas condições na Avenida Atlântica, é que piora a passagem para o Leme. O motorista encontra lentidão maior entre o trecho do posto 5 e a chegada à Princesa Isabel. 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Voltamos ao estúdio.
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0: homem investigado por participação na tortura de duas pessoas no Complexo de Israel, na zona norte do Rio, foi preso pela Polícia Civil. Davi da Costa Martins, conhecido como Titânio, foi localizado por agentes do Departamento Geral de Homicídios e Proteção a Pessoal em Bangu, na zona oeste aqui do Rio de Janeiro. Segundo as investigações, as vítimas tentaram fugir de um assalto e acessaram por engano o conjunto de favelas e aí foram sequestradas e torturadas por bandidos em uma área que era usada para julgamentos da facção criminosa.
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3: Vender experiências e reverter o valor de itens leiloados em uma causa social. Esse foi o negócio criado pelo engenheiro naval André Georges. Ele é o convidado do podcast de empreendedorismo da Band News FM. Explica como é possível fazer um negócio com um propósito em uma companhia sustentável. Fácil não foi, mas ele conta que depois de vencer muitas dificuldades, o empreendimento ficou de pé. Por isso, André ressalta a importância em resistir aos problemas que aparecem já no planejamento do negócio.
4: Fica a dica para você, empreendedor, que está do outro lado. Não começa a listar as dificuldades antes, senão isso daí vai te fazer congelar e não sair do lugar. Deixa que elas vão chegar, você já vai ver elas se aproximando, não deixa também para cima da hora, mas não traz ela para antes, porque já são vários outros desafios. No nosso caso, a gente tinha o desafio de oferecer uma ideia nova para um ambiente mais engessado que existe.
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6: Agora 1h50.
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3: Agora, 1h52, a Comissão de Constituição e Justiça da Câmara dos Deputados aprova a proposta de emenda à Constituição, a PEC, que reduz a maioridade penal de 18 para 16 anos de idade. Na prática, todo projeto de lei tem que passar pela CCJ, ali ele confirma que sim, o texto é constitucional, que ele é válido. A PEC agora vai seguir para uma comissão especial, um grupo de trabalho ali da Câmara que vai analisar se ela deve seguir ou não. Se for aprovada nesse colegiado, aí que o texto vai para o plenário da Câmara, onde será votado em dois turnos.
4: Só uma observação, todo projeto tem que passar pela Comissão de Constituição e Justiça para saber se ele não é inconstitucional. Não ser inconstitucional é uma barreira. Se for inconstitucional, não vai. Agora ele vai. Ele pode ir e sofrer tanta mutação que depois não sobra nada do projeto original. Simplesmente eles olharam e falaram, não, isso aqui não agride a Constituição, podemos ir em frente. O que não significa que um projeto que seja aprovado pelo Congresso depois não seja considerado inconstitucional, como já aconteceu, mesmo tendo sido triado. Então, essa etapa, ela é básica, não quer dizer que teremos nada, simplesmente ele contém os elementos básicos para ser analisado, não para ser aprovado.
5: E só dois destaques rápidos, tem muito ouvinte mandando mensagem dizendo que o Pix voltou a funcionar, hein? Se você testou, teve problema antes, tá tudo certo agora, manda mensagem pra gente no WhatsApp 11 999 592 100. A gente informou mais cedo que havia um problema geral no sistema do Pix. E teve ouvinte que ouviu a gente dizendo aqui que o Brasil estreia domingo na Copa do Mundo. Gente, vocês precisam passar no médico, viu? Sábado, 7 da noite. Se eu falei domingo, me desculpem, hein?

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3: Agora 1:55. Paulo Lage com informações do trânsito.
4: Olá, e de volta, trazendo mais destaques do trânsito para você aqui na Band News FM. De olho agora na zona oeste da cidade, na Avenida Marechal Fontenelle, tem um atropelamento já na chegada a Realengo, para quem vai no sentido Sulacap, o que complica um pouco a movimentação de saída dessa região a partir do trecho da Praça do Canhão. Só que ainda assim, sem tantas dificuldades, até porque mais à frente, já na chegada ao Bérico Diniz, o motorista está encontrando boas condições. Avenida de Santa Cruz tem um pequeno trecho de lentidão no trecho de Bangu, na altura da Rua da Feira, na chegada à Praça dos Abrolhos, em Padre Miguel, também vou observando um panorama um pouco mais complicado. 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Volto com vocês do estúdio.
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3: E olha, vamos falar de trânsito na Barra da Tijuca, zona sudoeste do Rio de Janeiro, Avenida das Américas. Em direção ao Recreio dos Bandeirantes, tem retenção entre as estações de BRT Barra Shopping e Bosque da Barra, e lentidão entre o Terminal Alvorada e a Avenida Felicíssimo Cardoso. No sentido São Conrado, a retenção na altura da estação de BRT Nova Barra. Já a Avenida Ayrton Senna tem trânsito congestionado desde a altura da Cidade das Artes até a Ponte Santos Dumont. E no sentido Orla, o trânsito está lento na altura da linha amarela. E olha, também mais cedo, a faixa lateral da Avenida das Américas estava ocupada na altura ali da estação Bosque da Barra por conta de um carro que enguiçou, e aí estava com congestionamento e retenção desde a altura do Barra Shopping. Agora a via já foi liberada, o trânsito está com melhores condições, mas ainda um pouco de congestionamento nessa região. Indo para a zona sul do Rio de Janeiro, tem interdição de uma pista ali, a pista lateral da Avenida Borges de Medeiros, na altura da Rua Maria Angélica, no sentido Gávea, por conta de um acidente envolvendo dois carros e uma moto. A equipe do Corpo de Bombeiros da Sete Rio está no local, mas o trânsito está com bastante retenção. Então, atenção para você, motorista, que vai fazer esse trajeto. A melhor opção nesse momento é a Rua Jardim Botânico, para você acessar aí a Gávea, São Conrado, por conta desse acidente na Avenida Borges de Medeiros.

0: olha, a gente acabou de receber também um acidente de moto. Ouvinte do final de telefone 2164 mandou mensagem de um acidente com moto, bombeiro já no local, na Avenida Ayrton Senna, no sentido Jacarepaguá, trânsito bem ruim.
1: Uma hora e 58 minutos, Band News no meio do dia ficando por aqui. A gente volta amanhã no mesmo horário, meio-dia em ponto, para duas horas de muita notícia, muita informação. O meio-dia em ponto é meio que um desejo.
2: Meio-dia e ponto alguma coisa.
1: É, ponto alguma coisa. Mas aí é uma vírgula, que a gente considera vírgula. Meio-dia, vírgula zero. Então não vai fazer diferença? Sigam a Larissa Biscay no arroba Larissa Biscay _. Sigam Humberto Ferretti no arroba Humberto sem H ponto Ferretti. Double R, double T.
2: Uau.
1: Dois R's, dois
2: Humberto Ferretti.
1: É, Ferretti.
2: Ferretti.
1: E me sigam no arroba eu e Neg. Eu volto às 7 horas e 20 minutos. Jornal da Band, transmissão simultânea aqui na Band News FM. Valeu, gente. Tchau.

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0: amores, tem metrô no ar. Como vão vocês? Como vai você? Botou lá pra cima alto astral. Seja bem-vindo, sejam bem-vindos. Estamos no ar e vamos com tudo. Como vai você, Michele Trombelli?
1: Eu vou muito bem. E vocês? É, quarta-feira. Tá chegando, hein? Tá chegando amanhã. Praticamente 24 horas, né? Pro início oficial da Copa do Mundo. Um pouquinho mais pra nós brasileiros no sabadão. Mas estamos aqui a postos, né, Ivan Brandão? Bela escolha pra começar o nosso Tem Método de hoje. Boa tarde.
2: Boa tarde. Amanhã México e África do Sul, Coreia do Sul e Tchequia. Transmissão na Band News FM. Aí depois só jogão, hein? Canadá e Bósnia, que beleza. Catar e Suíça, 16h de sábado. Qualquer motivo é motivo, não tem essa.
0: Isso é Copa do Mundo.
2: Alemanha e Curaçao.
0: É Copa do Mundo.
2: Meu Deus, Irã e Nova Zelândia. Um Irã e Nova Zelândia, segunda, 10 da noite. Isso é muito bom, cara.
0: Imperdível. Imperdível.
1: Ô, coitada de Curaçao. Pegar a Alemanha logo de cara, meu. Sacanagem com o Curaçao.
2: Pra mostrar a força Curaçao. De Curaçao.
1: E você sabe que é tudo holandês, né? Os jogadores de Curaçao. Só tem um que nasceu em Curaçao mesmo. O resto é tudo holandês mesmo. Que,
0: todo mundo que é Holanda não, né? Quis, né?
1: É.
0: Em resumo,
1: a série B da Holanda tá em Curaçao.
0: É isso aí, a série C talvez. Pessoal, a gente tá chegando em clima de Copa do Mundo e aqui na Band News muito chiquemente, né, Michele Trombelli? Porque a Band News FM, ampliando os alcances de sua programação, agora com entrada na No TCL Channel, TCL Channel, é muito chique. A gente tá em milhões de casas, milhões de lugares. Desde hoje cedo, o nosso sinal também está disponível para 11 milhões de televisores da marca de forma gratuita. Chiquérrimo, hein?
1: É, eu até reforcei o perfume hoje, né, gente? Porque cada semana é uma novidade, cada semana a gente, sim, chega mais pertinho de pessoas que muitas vezes não consumiam as nossas notícias, as nossas informações. Então é muito legal, lembrando que no dia 20, a gente teve no 20 de maio, a gente entrou no LG Channel, são todos canais fast das TVs, smart TVs que seguem por aí, que tem acesso à internet, e em breve estaremos na Samsung TV também. Então, olha, haja samba, haja repertório, viu? Estamos impossíveis, né, Diogo Nogueira?
0: Impossível não ver ou ouvir como quiser este programa, esta programação. Muito bem, muito bom.
1: Muito bom, e vamos lá, né? Vamos lá, porque é clima de Copa do Mundo, também clima de eleição, e a gente teve a nova pesquisa Quest hoje, mostrando que o presidente Lula do PT lidera com 44% das intenções de voto em um eventual segundo turno contra o senador Flávio Bolsonaro do PL, que aparece com 38%. No levantamento anterior, divulgado em maio, Lula tinha 42% e Flávio Bolsonaro 41%. Então, eles estavam ali bem próximos, com uma diferença de um ponto percentual. Agora, a vantagem do petista aumentou para 6 pontos.
0: E é bom registrar que no levantamento anterior, Quest especificamente, ainda não havia o evento master na vida de Flávio Bolsonaro.
1: Isso, áudio Dark Horse. Em abril, era o senador quem aparecia numericamente à frente, então 42% de Flávio Bolsonaro contra 40% de Lula. Em março, os dois estavam numericamente empatados com 41%. Isso é interessante pra gente ir vendo, né? A progressão desses números e essa diferença nessa última pesquisa que foi divulgada hoje. E esse levantamento, então, é justamente o primeiro a captar essa reação dos eleitores diante do áudio envolvendo Flávio Bolsonaro e Daniel Vorcaro. E vai numa linha muito semelhante, né, com aquela primeira que foi divulgada da Atlas Intel, que a gente vai tratar aqui também. E só para reforçar que a margem de erro é de 2 pontos percentuais para mais ou para menos.
2: Bom, outros números do levantamento aqui, ó. Mostra o presidente Lula também, a Quest, à frente no primeiro turno. 39% das intenções de voto. Flávio Bolsonaro, 29%. Na sequência, o fundador do MBL, Renan Santos, do Missão, e o ex-governador Ronaldo Caiado, do PSD, ambos com 3%. O deputado federal Aécio Neves, do PSDB, e o ex-governador Romeu Zema, do Novo, pontuou com 2% cada. Em maio, na pesquisa anterior, Lula tinha 39%, Flávio 33%. A pesquisa foi encomendada pela Genial Investimentos. A Quest ouviu 2.004 pessoas entre os dias 5 e 8 de junho.
0: a fase é inegavelmente boa para Lula. E sob vários componentes, né? Vários elementos compondo esse movimento que é, observe isso, muito mais uma queda de Flávio Bolsonaro, uma perda de vigor de Flávio Bolsonaro, do que propriamente um crescimento expressivo de Lula, para além da margem de erro. O crescimento de Lula é modesto. O que há para que essa boca do jacaré se abra, o que há é a queda de Flávio Bolsonaro. E para isso, a gente pode aqui colocar várias questões, nenhuma mais importante do que o caso Master, nenhuma mais importante do que o áudio e a revelação das conversas, da relação de Daniel Vorcaro com Flávio Bolsonaro. Isso faz com que o eleitor independente, né, é uma margem muito pequena, mas é o eleitor que decidirá esse certame, faz com que o eleitor independente se mova para Lula ou mesmo para outros candidatos de direita, deixando Flávio Bolsonaro. Aqui nós estamos num lugar já de posição de Lula, para além da margem de erro, 6 pontos de diferença no segundo turno, estica ao máximo essas margens de erro, e ainda assim Lula com uma liderança confortável. Eu não tenho a menor dúvida de que isso é o ferimento, não fatal, mas um ferimento grave de Flávio Bolsonaro, porque visto, posto na mesma rede, a rede vorcárica, que o algoz a quem estão denunciando Alexandre de Moraes, ambos, cada um a seu modo, com relações com Daniel Vorcaro. Isso para a imagem do bolsonarismo, para a imagem de Flávio Bolsonaro, isso é uma mácula, é um ferimento, sem dúvida nenhuma. E aí tem outras coisas que as pesquisas vão captando. Ainda me parecem elementos de impacto não tão claro assim, mas tem a questão da relação com Donald Trump, dessa proposta de novas tarifas. Isso já está captado pela pesquisa, mal captado pela pesquisa, por exemplo, em matéria de interferência, quando se fala em soberania, isso está na pesquisa. Tem as políticas públicas do governo Lula anunciadas, esse esforço de que tanto tratamos aqui, esse esforço mesmo populista, com gastança, parafiscal, esse anúncio quase diário de programas, tudo isso gerando um caldo de notícias favoráveis ao governo, que contribuem para esse cenário. Nada mais importante, eu insisto nessa tese, do que o caso Master. E veja, para mudar de assunto sem mudar de assunto, vejam como as coisas se relacionam. A pesquisa, essa pesquisa Quest, assim como a pesquisa Atlas, de que falamos aqui, tem a natureza qualitativa das suas perguntas, entrando, tratando dos assuntos que não necessariamente ou não somente aqueles eleitorais, os mais óbvios, vai votar em quem no primeiro turno, no segundo turno, rejeita, não rejeita, não. A pesquisa entra nos assuntos quentes, porque a pesquisa existe também, é para isso que é o que mais me interessa nesse momento, para ferir, para sentir o pulso da população. De que maneira o caso Master, a relação de Flávio com Vorcaro, de que maneira isso impacta o humor do eleitor? Isso é induzimento da pesquisa, induzimento do eleitor, ou é, muito pelo contrário, captar, fotografar, entender, oferecer elementos para o debate público sobre, aí sim, a contaminação que o candidato escolhe para si, nas relações que estabelece? Então, os assuntos Lula e Trump, Flávio Bolsonaro e Trump, PCC-CV, organizações terroristas, depois a questão das tarifas, a quem isso fica associado no imaginário das pessoas, essa é a função, captar isso é a função da pesquisa. Tribunal Superior Eleitoral, ontem teve sessão, não havendo prazo para que o TSE retome o julgamento que discute a decisão de Cássio Nunes Marques, que determinou a suspensão de pesquisa realizada pelo Instituto Atlas Intel. É a velha discussão que vai durar aqui longamente, insisto nisso, a questão sobre pesquisa eleitoral no Brasil e induzimento do eleitor, do cidadão, tratado como criança, tratado como bebê pelo TSE babá. É o que nós temos aí. Aquilo que Nunes Marques fez, E parece que com chance de ser acompanhado pelos demais, se isso prosperar, aquilo que isso fez cria as condições, por exemplo, para que algumas perguntas da Quest, dessa pesquisa que acabamos de tratar aqui, perguntas legítimas, que essas questões sejam acusadas de induzimento do eleitor ou do cidadão, para que novas pesquisas sejam suspensas. Existe na pesquisa Quest, sob a mesma lógica de Nunes Marques, razões para aplicação autoritária censória que fez Nunes Marques com Atlas Intel. Quero chamar atenção para isso aqui, antecipando o que nós estamos contratando no Brasil. Durante o julgamento, a ministra Estela Aranha pediu vista e atrasou o debate sobre a liminar. Antes dela, o presidente do TSE e relator, Nunes Marques, votou para manter a suspensão do levantamento que apontou queda de 5 pontos na intenção de voto do pré-candidato do PL, senador Flávio Bolsonaro. Recém-empossado, o ministro Dias Toffoli fez considerações sobre o impacto da decisão da corte. Ele se disse favorável à liberdade nos institutos de pesquisa, mas ressaltou que a legislação atual impõe balizas. Segundo Dias Toffoli, está escrito na lei que existe a possibilidade de impugnação de metodologia. Para concluir, quero só citar aqui uma aspa, eu fiquei acompanhando a sessão, uma aspa do ministro Dias Toffoli, que é muito preocupante. Ele diz: vamos ter que decidir se pesquisa pode tudo ou pode nada, e qual será o limite do induzimento. Atenção a isso. E esse limite não pode ser subjetivo. Então veja, nós estamos no campo da subjetividade, da formulação de pesquisas, impossível neutralidade nesse caso, se você está tratando de um caso, por exemplo, Master, de um caso em que um candidato, esse é o fato, fato novo, um candidato descobre se tem relação com o Daniel Vorcaro com o caso Master. Portanto, não há neutralidade. A pergunta, em essência, tratando de uma parte do debate público, tem viés. Se prospera a tese de Nunes Marques, nós vamos no Brasil de ter de proibir pesquisa para além do óbviozinho voto em fulano, voto em cicrano. Qual o limite do induzimento? Olha o que propõe Dias Toffoli, ele diz: por mim, ele está dizendo, por mim pode tudo, por mim a pesquisa pode correr à vontade, e aí o cidadão adulto vai escolher se você confia no instituto ou não. Eu estou nessa mesma página. Aí ele diz: se no entanto nós avançarmos nessa discussão, se no entanto nós continuarmos nesse caminho e prosperar a tese de que sim, pode suspender a pesquisa e legitimarmos a suspensão da pesquisa Atlas, aí eles vão ter, os ministros do Supremo, do TSE, do Tribunal Eleitoral, vão ter de deitar um conjunto de regras objetivas para limitar o induzimento. Qual o limite do induzimento? Esse é um caminho muito perigoso para o qual aponta a justiça eleitoral no Brasil.
1: Agora 2:14, vamos mudar a trilha aqui. Porque não tem jeito, são os principais assuntos, não só dessa semana, como desse ano 2026, e tá chegando, hein? Tá chegando, a gente falava, faltam praticamente 24 horas para começar oficialmente a Copa do Mundo. E quem está em Miami e fala ao vivo com a gente é o André Coutinho. Tudo bem, Coutinho? Boa tarde.
3: Tudo bem, Michele? 26:45, acho que é isso, se eu não errei na conta aqui, para começar, porque é 4 horas da tarde que a bola rola pelo horário de Brasília, 3 horas da tarde pra gente. Aqui eu estou em Miami, na Flórida, nos Estados Unidos, acompanhando a Copa do Mundo. Aqui eu estou bem pertinho do Hard Rock Stadium, que é o estádio de Miami, que vai receber 7 partidas da Copa, dentre elas Brasil e Escócia, a terceira partida do Brasil aqui na Copa do Mundo dos Estados Unidos. Aqui em Miami, ou nos arredores de Miami, na região da Flórida, no sul da Flórida, tem 4 seleções que escolheram a base para treinar nesse forte calor. Agora 32 graus na sombra aqui em Miami. Inglaterra está em West Palm Beach, Curaçao está em Boca Raton, e a seleção de Cabo Verde está em Tampa. E a seleção portuguesa vai chegar aqui na sexta-feira. É curioso, né? Portugal deixou para viajar, eu ia falar os 46 do segundo tempo, mas já com a bola rolando, porque amanhã a gente vai ter jogo, na sexta-feira a gente vai ter jogo, e aí sim Portugal vai chegar por volta de 7:30 da noite. Há uma expectativa gigantesca da comunidade portuguesa e de outros fãs do futebol aqui na Flórida para recepcionar a seleção portuguesa nas 7:30. O avião deve pousar ali por volta de 7:15 da noite na sexta-feira no Aeroporto Internacional de Palm Beach. Aqui em Miami eu estou acompanhando também o noticiário que chega do México, porque já começa uma entrevista coletiva do presidente da FIFA, Gianni Infantino. Ele vai dar mais detalhes da cerimônia de abertura. A cerimônia de abertura está marcada para amanhã no Estádio Azteca, a partir das 14:30 da tarde, pelo horário de Brasília, numa Copa do Mundo diferente. A gente já tem falado isso bastante, a maior da história, com 48 seleções e com 3 aberturas. Vão ser 3 aberturas oficiais, a primeira amanhã, no Estádio Azteca, na Cidade do México, e depois 2 aberturas na sexta-feira, em Toronto, no Canadá, e também em Los Angeles, aqui nos Estados Unidos. Entre as atrações confirmadas na cerimônia de abertura do México, amanhã, 14:30 da tarde, J Balvin, Maná, Belinda, Danny Ocean, Laila Downs, Los Angeles Azules, Tyla e Alejandro Fernandes, que vai tocar...

0: Bien mexicano, ¿no?
1: Se não falasse que era mexicano, a gente nem ia adivinhar, né?
0: Não.
1: Alejandro Fernandes. Essa está no álbum oficial da Copa do Mundo. São 18 canções.
2: Poesia, né? Com sua gente bonita e suas tradições, aqui se come bem de lunes a domingo. Poético. Amo.
1: Segunda a domingo. Come-se bem de segunda a domingo, quando todo dia tem, né?
2: A abertura de Copa do Mundo é sempre um negócio horrível, né? Com todo respeito a todas as Copas, eu amo Copa do Mundo, mas a gente sempre cria uma expectativa e é ruim porque, por exemplo, uma abertura de Olimpíada, além de ser o grande evento mundial, né? Não tem nada depois. E a Copa do Mundo, você quer ver o jogo. E aí você tem que ver a galera dançando, cantando as musiquinhas em pupurri, né? Porque tem que ser rápido e tal. E geralmente, tô falando isso, porque geralmente a FIFA não dá uma investida legal. Né? Não é tipo o show do Bad Bunny lá no Super Bowl e tal. Então eu fico sempre meio pé atrás, assim. Agora são três, aí vai ser difícil, mas estaremos aqui acompanhando e transmitindo.
3: Nesse momento, nessa hora, Coutinho, da cerimônia de abertura, podia ter um outro jogo, né? A gente podia ter mais um jogo, certo? Podia botar um jogo, que a gente quer isso, a gente quer bola rolando.
2: Uma preliminar.
3: Uma preliminar, bota uma...
1: Eu gostei dessa ideia, Andreasa. Gostei. Eu acho interessante. Porque é o que o Ivan falou, né? O futebol, a Copa do Mundo, o espetáculo é o futebol. É a bola rolando. São os melhores jogadores do planeta, né? A FIFA não sabe muito fazer a abertura. Tomara que a gente esteja errado e que amanhã seja espetacular.
0: Bom, é isso.
2: Boca, né?
0: Sendo mais ou menos ou muito bom, estaremos aqui a postos, inclusive para transmissão na sequência de México e África do Sul. E já avisando os nossos ouvintes, que aliás, a partir das 14h, amanhã, nossa transmissão Band News FM, com toda a nossa equipe em campo, esportiva, mobilizada nos Estados Unidos, aqui no Brasil. E aí a gente não terá o nosso Tem Método habitual aí, mas voltaremos na sexta-feira para comentar se foi bom, se não foi. E o Coutinho também segue com a gente aí nessa cobertura, né, Coutinho?
2: E o palpite do Coutinho?
0: Pra Curaçao?
1: O palpite aqui, a cerimônia vai ser espetacular. Vocês vão tudo cair da cadeira aí, vai ser incrível. E a nossa transmissão vai ser maravilhosa. Esse é meu palpite. Pra partida, 2-0 México.
0: Ô, Coutinho, se encontrar o pessoal de Curaçao aí, fala que eu mandei um beijo, que eu tô torcendo, assim. Tirando o Brasil e Portugal, o meu Curaçao é do Curaçao, tá bom? Beijo.
1: Eu adoro esse lugar também, eu acho incrível. E amanhã Coutinho, estarei lá num treino aberto com a comunidade de Curaçao.
3: O Coutinho é um sujeito que você fala do lugar, a gente tá falando do Curaçao, assim, do futebol do Curaçao.
0: Eu nem fui pra Curaçao, é só pela simpatia.
3: Eu já fui. Ele conhece todas as.
2: Tem algum?
3: Isso, boa pergunta.
2: Tem algum país que você, da Copa, que você ainda não visitou, Coutinho?
1: Ah, um monte, infelizmente um monte. Mentira, um monte. Eu não fui pra Ásia, por exemplo. Não conheço a Ásia. Eu adoraria ir, é muito longe, eles não convidam. Alô, Ásia, me convida. Alô, eu quero conhecer todos os países.
3: Alô, rapaziada da Ásia, que nossa audiência é grande. Estamos em todos os lugares. Alô, rapaziada da Ásia, Coutinho. Exatamente. Coutinho não conhece a Ásia ainda, é um absurdo, não sei, certo? Então, como é que pode? O cara conhece tudo, entendeu? A Michelle fala, Curaçao, eu adoro esse país. Realmente, é muito chique, Coutinho. Maravilhoso. Um beijo, irmão.
0: Valeu, Coutinho.
2: Um abraço lá, né?
1: Vou lá, um abraço pro pessoal de Curaçao.
0: Até mais.

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2: Agora 2 horas e 23 minutos. Paulo Lage com informações do trânsito. Fala, Paulo.
3: Olá, de volta, trazendo mais destaques do trânsito para você aqui na Band News FM, agora falando da Barra da Tijuca. Tem acidente entre carro e moto ocupando uma faixa na altura da estação do BRT Barra Shopping, para quem vai no sentido São Conrado, que obviamente já complica a movimentação por lá, a partir do trecho do Bosque da Barra. O ouvinte da Band News FM tem a alternativa da Orla. Observo boas condições pela Lúcio Costa, inclusive na passagem pelo Posto 6, na Praça do Ó e também na chegada à Praia do PP. Tá pior, por enquanto, na chegada à região da Zona Sudoeste, tanto pela Armando Lombardi e a Ministro Ivan Lins. Ali no trecho do Jardim Oceânico é onde o trânsito está um pouco pior. 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Voltamos ao estúdio.
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2: E um novo chamamento de adesão para estados e municípios aqui do Rio de Janeiro participarem do programa Agora Tem Especialistas foi publicado no Diário Oficial da União nessa quarta-feira. Isso para todos os estados aqui do Brasil. É uma iniciativa que visa reduzir o tempo de espera da população a consultas, exames e cirurgias especializadas no Sistema Único de Saúde. Atualmente, o programa já conta com 1.501 profissionais que fazem parte do projeto Mais Médicos Especialistas, que atuam em diferentes partes do país, atendendo a população e se especializando. A coordenadora geral de formação e inovação para o provimento profissional do Ministério da Saúde explicou que o órgão federal analisa os locais com mais gargalos aí e qual especialista é necessário em cada área. Aqui no Rio de Janeiro, ao todo são 68 médicos, e aí nessa quarta-feira o Ministério da Saúde realizou o acolhimento dos 50 profissionais que chegaram ao estado fluminense em abril desse ano, cerimônia que foi realizada no Instituto Dor de Pesquisa, que fica em Botafogo, na Zona Sul. E aí, dentro do projeto Mais Médicos Especialistas, os profissionais têm a carga horária de 20 horas semanais, divididas em 16 horas de prática em unidades de saúde e 4 de teoria, com aprendizados em universidades e instituições de ensino. A expectativa do Ministério da Saúde é ter 2.000 médicos especialistas participando desse projeto até o final do ano.

0: caminho. Maria Eduarda Vieira tá cuidando do nosso WhatsApp, vendo as mensagens dos ouvintes. E tem informação de trânsito, né, Duda?
1: Isso mesmo, Fernando. José Lemos, nosso ouvinte, tá passando ali pela Barra da Tijuca e mandou informe pra gente sobre o trânsito na região. Ele mandou um áudio, vamos ouvir.
2: Fala, Band News, aqui é o José, motorista de aplicativo.
1: Fala.
2: Só informe de trânsito. Com relação aqui à Barra da Tijuca, sentido Jardim Oceânico, tinha um motoqueiro que se acidentou, mas já foi removido a vítima. Mas a América é sentido Recreio, a partir do Barra Shopping, tá completamente parado, tanto na pista lateral para quem vai pra Ayrton Senna, tanto para quem vai no meio para sentido Recreio, pela pista central, tá? Isso são 2h15 da tarde.
1: Pois é, o José estava passando ali pela região, mas hoje, desde cedo, a gente recebeu relatos dos ouvintes, também a gente pôde acompanhar nas redes sociais as pessoas falando sobre trânsito intenso ali na Barra da Tijuca, que costuma se intensificar basicamente de manhã e no final da tarde, mas hoje, agora, às 2h27 que a gente já tem trânsito por ali, se você puder, evite a região, Fernanda.
0: Valeu, Duda! 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

0: Coluna Giro Business. O tema da semana, o setor de tecnologia, de dados, de inteligência artificial. E na minha companhia, CEO e fundador da Zoox, Rafael de Albuquerque. Rafael, muito bom de ter aqui no Giro Business, pelo nosso propósito, pela nossa missão. Lembra as pessoas conhecimento? Rafael, eu quero falar de um tema muito polêmico e muito sensível. O equilíbrio que as empresas cada vez mais vêm usando e aplicando no que tange usar dados, ativar os dados do cliente, mantendo a privacidade. Como vem se dando esse equilíbrio?
1: Eu acho que isso é um super desafio dentro das companhias. Afinal de contas, todo mundo quer falar sobre a hiperpersonalização, vender certo para a pessoa melhor, cobrar da melhor forma possível, qualificar e enriquecer todos esses dados, mas a gente tem que entender que os dados não são das empresas, os dados são dos indivíduos, segundo a Lei Geral de Proteção de Dados. Então, uma coisa que a gente sempre orienta as empresas, antes de começar a trabalhar com a parte de dados, a fazer a hiperpersonalização, a cobrança, a hipersegmentação, você tem que ter o consentimento do cliente final, né? E uma coisa que é muito importante é nunca você fugir do propósito daquele dado para o legítimo interesse da sua companhia. Se é sua empresa de cobrança, você só usar para cobrança. Se sua empresa é uma empresa de telecom e quer vender um produto, só usar para aquilo. Não pegar os dados que aquelas pessoas e empresas confiaram em você e vender para um terceiro. Então, foi uma das coisas que eu sempre falo, que as empresas têm que usar aquilo para o bem, da melhor forma possível. Eu acho que esse tem que ser o norte das companhias para poder atender melhor os seus consumidores finais.
0: E como é que está a consciência das empresas nesse sentido? Elas estão de fato praticando, dentro da lei, respeitando o consumidor?
1: Eu acho que existe realmente um interesse e existe um medo muito grande também das empresas não atenderem a LGPD e deixarem de fazer coisas positivas com relação ao dado dos clientes.
0: Rafael, bem-vindo ao Giro Business, onde o nosso propósito é exatamente esse. Debater temas como tecnologia e dados. Fundador e CEO da Zoox, Rafael de Albuquerque, meu entrevistado no Giro Business durante toda a semana.
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8: Estamos de volta, meus amores. Estamos de volta, meus amores. Estamos. Carlos Andreasa, diretamente do Rio de Janeiro, Michele Trombelli em São Paulo. Ivan Brandão em Brasília para falar aqui do Rio de Janeiro. Mega operação contra traficantes, Zona Norte do Rio de Janeiro. Mais informações com Fernanda Caldas. Fala, Fê.
9: Fala, Andreasa, boa tarde pra você, pra todo mundo que tá acompanhando. Tem método, operação importante hoje que aconteceu no Complexo da Maré, último balanço que a gente tem de 20 pessoas presas até o momento. E aí, durante essa ação, a polícia conseguiu descobrir que criminosos do Terceiro Comando Puro de duas comunidades da Zona Norte do Rio criaram uma espécie de consórcio do crime pra lucrar com roubos de cargas aqui na capital fluminense. A informação foi confirmada pelo delegado responsável, então, por essa ação de hoje, o Thiago Dorigo. Ele, que trabalha na Delegacia de Bom Sucesso, disse que a Operação Trinos, que teve como objetivo justamente entender melhor como funciona, né, o crime organizado dentro do complexo da Pedreira e da Maré, também descobriram que eles faziam alianças, porque a polícia mapeava já a favela da Pedreira, em Costa Barros, para recepção dessas cargas que eram enviadas muitas vezes dos complexos da Pedreira e da Maré. Descobriram então que haviam essas ligações. Desde as primeiras horas da manhã de hoje, os policiais civis atuaram nas comunidades da Vila do João, Conjuntos Pinheiro e Esperança, Baixaro, Sapateiro, Salsa e Merengue, que ficam no complexo da Maré, justamente com o objetivo de cumprir 56 mandados de prisão e 42 de busca e apreensão contra os criminosos que ordenavam essas ações de roubo de carga e veículos do Terceiro Comando Puro, que dominam essas comunidades. E aí, durante a entrada dos agentes, teve intenso confronto com os bandidos da área. Alguns pedestres chegaram a precisar correr ali nas passarelas da Avenida Brasil, que é uma das principais vias expressas aqui do Rio de Janeiro, para poderem se proteger dos disparos, porque essas comunidades ficam ali às margens da Avenida Brasil. Então, normalmente, quando tem operação e troca de tiros, dá para ouvir dessa via expressa. Então, muita gente teve que se esconder aí nas primeiras horas da manhã de hoje por conta dessa ação. Como eu disse, até o momento, 20 pessoas presas, e os policiais também encontraram dentro das comunidades uma mineradora de criptomoedas e uma central de golpes a aposentados e pensionistas do INSS, que eram feitas então por esses bandidos. O balanço da operação ainda vai sair ao longo do dia. Os policiais continuam ali reforçando o policiamento na região, mas é uma ação importante visando então a atuação dos criminosos do Terceiro Comando Puro nessas comunidades.
8: Obrigado, Fernanda Caldas.
10: 34, na nova versão apresentada à Polícia Federal, a delação de Daniel Vorcaro cita o agora ministro de Minas e Energia, Alexandre Silveira. Segundo a apuração do jornal Globo, o banqueiro afirmou ter feito repasses de Caixa 2, em forma de Caixa 2, à campanha à reeleição de Silveira ao Senado Federal. Ele era candidato pelo PSD de Minas Gerais lá em 2022. Segundo a reportagem, Silveira é o único ministro de Lula citado na proposta de delação. Nas minutas que foram apresentadas, a doação no Caixa 2 é apresentada sem muitos detalhes, exceto pelo valor que teria sido de 20 milhões de reais.
8: Nota a margem aqui sobre isso. Na ocasião em que Lula recebeu Daniel Vorcaro no Palácio do Planalto, em dezembro de 2024, aquela reunião que foi gerada fora da agenda, Vorcaro levado pelo lobista, ex-ministro de Lula, lobista contratado a milhão, claro, por Daniel Vorcaro, Guido Mantega, naquela reunião, um dos que Lula fez vir para compor aqueles que estariam com Daniel Vorcaro, para que ele não estivesse sozinho, um deles, além de Rui Costa, PT Baiano, Credi Sexta, a história de Vorcaro do Banco Master passa por ali, um dos convidados, além de Galípolo, Rui Costa, havia outros nomes, Alexandre Silveira. Alexandre Silveira, portanto, talvez esteja explicado por que estava lá. Conhecia Vorcaro.
11: Bom, e só para fechar aqui o assunto da delação premiada, o Daniel Vorcaro mudou novamente as informações envolvendo o senador e ex-ministro da Casa Civil, Ciro Nogueira. Segundo ele, o banqueiro passou a tratar pagamentos ao parlamentar como propina. Antes, naquela primeira tentativa de delação, Vorcaro dizia apenas que bancou benesses ao senador, como viagens e festas, por uma relação de amizade com Ciro Nogueira e que não buscava absolutamente nada em troca. Essa proposta anterior tinha sido costurada pelo então advogado José Luiz de Oliveira Lima, que deixou a defesa de Vorcaro depois da rejeição da proposta pela Polícia Federal. E agora, segundo as informações vazadas, se eu não me engano, essa daqui foi do Estadão, ele mudou então essa abordagem, falando que sim, era uma propina, aquela mesada de 300 mil, que depois teria passado para 500 mil reais a Ciro Nogueira, e não apenas uma ajuda de custo para um amigo.
8: O amor. O que o Vorcaro, você sabe, é por amizade, ele bota dinheiro a milhão. O dinheiro não é dele, no final das contas. É por amizade, por amor ao cinema nacional, por amor à hotelaria no Brasil, ao investimento na estrutura turística. Vai lá, cada um com seu papo. Eu só quero dizer o seguinte aqui, para chamar a sua atenção, de você que nos vê, você que nos escuta. Ficou barato agora entregar Ciro Nogueira. Ficou barato. Agora tá barato. Agora já citou Cláudio Castro, Ibanez Rocha. Esses caras estão dados. Cuidado com isso. Certo? Com a percepção de que isso seja uma grande coisa. Nós já sabíamos disso. Nós já sabíamos disso. A Polícia Federal já sabia. Então, cara, na primeira delação, o cara não entrega Ciro Nogueira, a quem, segundo a Polícia Federal, pagava propina. Agora ele confia, pagava, não entregou. Aí a Polícia Federal investiga, chega em Ciro Nogueira. Aí o que o cara faz? Vendendo isso como uma nova delação, uma nova proposta de delação? Não, irmão. Ele tá entregando o que a Polícia Federal já sabe. Então, é barato isso. Isso aqui não vai. É por isso que eu digo aqui, a delação de Daniel Vorcaro, até aqui imprestável. Não é por... Atenção, não é imprestável porque ele não entrega alguém ou entrega outro. Não é isso. Não vamos fazer aqui uma lista. A tendência é grande. Fazer uma lista de quem ele tem que entregar. Não, esquece isso. A delação não presta. Ela é seletiva. Ela é protelatória. O cara tá protegendo o próprio patrimônio, protegendo os amigos. Protegendo os amigos talvez ainda não aparecidos nas investigações. Ele tá fazendo isso por essas razões, e essas sendo as razões porque a delação não presta, que ele não apresenta nunca nada novo. Ele está sempre chegando na sua reforma, ele está sempre chegando em alguém que já é conhecido. Aí não presta a delação.
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13: 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Valverde é o capitão e a referência do Uruguai para o Mundial de 2026. Aos 27 anos, o meia alcançou o recorde histórico de uruguaio com mais partidas oficiais pelo Real Madrid, superando a marca de José Santamaría. No início da carreira, era chamado de O Passarinho, ainda na base do Peñarol, devido ao porte franzino e a forma como deslizava pelo gramado. Hoje consolidado como um dos meias mais completos do mundo, ele lidera a Celeste de Marcelo Bielsa por uma campanha expressiva na Copa de 2026.

0: 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Olá! Hoje eu quero falar sobre um desafio que está ganhando cada vez mais espaço dentro das empresas: a saúde mental. Com a chegada da inteligência artificial e a pressão por mais produtividade, muitos profissionais estão assumindo mais responsabilidades e vivendo uma rotina cada vez mais intensa. E isso não é apenas uma questão de bem-estar, é também uma questão de negócio. Empresas brasileiras já relatam aumento nos custos relacionados à saúde mental, além de desafios para reter talentos e manter equipes engajadas. Por isso, cada vez mais organizações estão entendendo que cuidar das pessoas não é apenas oferecer benefícios, é criar condições para que elas possam sustentar a performance no longo prazo. Em um cenário onde a tecnologia avança rapidamente, o diferencial continua sendo humano. 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
4: Agora, 2:42. Paulo Lage.
5: De volta e trazendo mais destaques do trânsito para você aqui na Band News FM, agora falando da zona norte da cidade. Motorista que está passando pela 24 de maio está encontrando um pouco mais de lentidão na altura do Buraco do Padre, com a diferença que vai melhorando até mais à frente, na altura da Estação Silva Freire e também no acesso para a Dias da Cruz. Quem está na subida da Lins de Vasconcelos evita um pouco essa lentidão, chega com mais tranquilidade também a Dias da Cruz mais à frente pela Vilela Tavares. Tanto Aristides Cari também pode ser um bom panorama. O acesso pela Rua Medina, não vou observando lentidão. Também na chegada de Dias da Cruz, próxima à Rua Ermengarda, tem boas condições até o momento. 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Volto com vocês do estúdio.

0: Agora 2:43, Felipe Macon, boa tarde pra você.
1: Oi, boa tarde pra você, Fernanda, Andreas, a todos. A ex-primeira-dama e os dois filhos do ex-governador Cláudio Castro perdem direito à escolta. O governo do estado afirma que cumpre decisão judicial para retirada do aparato, que consistia em 3 veículos blindados e 24 policiais que trabalhavam em escala de 24/72. O ex-governador, no entanto, vai permanecer com a escolta pessoal pelo período de 4 anos, conforme previsão legal. No dia 19 de maio, o órgão especial do Tribunal de Justiça do Rio decidiu suspender artigos do decreto do ex-governador de fevereiro que previam a escolta para cônjuges e filhos. Na ação direta de inconstitucionalidade, foi avaliada a possibilidade de danos ao erário, além de violação a princípios que regem a administração pública, como a legalidade, impessoalidade e moralidade. Volto com vocês.
0: Valeu, Macon.

0: Agora 2 horas e 44 minutos. E olha, hoje tempo nublado aqui no Rio de Janeiro. Abriu até um solzinho, mas sol com algumas nuvens. Temperatura tá na casa dos 24 graus. E a tendência é que durante a madrugada de hoje, manhã de quinta-feira, tem aí possibilidade de chuva fraca a moderada aqui na capital fluminense, mas chuva isolada. Então deve acontecer em algumas regiões, não vai durar muito tempo no período da madrugada e manhã dessa quinta. E a temperatura vai subir um pouquinho, ficar aí na média dos 24 graus.
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3: A nossa ouvinte Carla Mendes, de Jundiaí, faz uma pergunta extremamente relevante. Ela fala assim: Manu, eu vi uma reportagem dizendo que as formigas cortadeiras cultivam fungos como se fossem agricultoras. Isso é verdade? Eu fiquei super impressionada. É verdade sim, Carla, não é incrível? E essa é uma das histórias mais fascinantes da natureza. As formigas cortadeiras, elas não comem as folhas que carregam nas costas. Na verdade, elas utilizam essas folhas para alimentar um fungo que cultivam dentro do próprio formigueiro. Funciona como uma verdadeira fazenda subterrânea. Algumas formigas cortam as folhas, outras transportam o material, outras limpam o jardim de fungos e existem até operárias especializadas em cuidar das larvas. O mais incrível é que essa agricultura existe há milhões de anos, muito antes dos seres humanos começarem a plantar alimentos. Além disso, olha só, as formigas utilizam bactérias benéficas para controlar fungos invasores que poderiam destruir a sua plantação. Esse é um exemplo extraordinário de cooperação, divisão de trabalho e equilíbrio ecológico, mostrando que a agricultura não é uma invenção dos homens. Se a gente observasse mais a natureza, quanto a gente ia aprender com eles. Participe também da nossa coluna enviando sua dúvida para elbicho@bandnewsfm.com.br ou então pelo meu Instagram, Manu Carsten. 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

0: 11:49, a Comissão de Constituição e Justiça do Senado aprova a PEC que efetiva vínculos temporários e afrouxa as regras de aposentadoria para agentes comunitários de saúde de combate às endemias. Esse é um tema que às vezes está um pouco distante, né, das pessoas, porque é uma coisa meio segmentada, mas é considerado uma pauta bomba para o governo Lula, porque o texto concede a esses profissionais o direito de, quando aposentados, terem os mesmos salários e reajuste dos funcionários da ativa, inclusive beneficiários do regime geral do INSS. E isso nunca havia acontecido na história, algo inédito. O impacto, segundo o Executivo Federal, seria de R$30 bilhões nos próximos 10 anos para a Previdência. A PEC já foi aprovada pela Câmara dos Deputados e agora a pauta deve ser analisada também pelo plenário do Senado, que exige pelo menos 49 votos dos 81 senadores em 2 turnos de votação para que seja aprovado.
1: Ainda sobre o cenário fiscal. Ah, meu Deus. O presidente do Senado, Davi, é um fiscalista. Esse aí tá preocupadíssimo com os gastos públicos. Não pense em outra coisa. Observem a sua gestão, os seus projetos. O homem do orçamento secreto, Davi Alcolumbre, preocupadíssimo com o gasto público. Teve reunião, teve encontro com o ministro da Fazenda, Dário Durga, ministro do governo Lula, também um governo fiscalista. É o encontro dos preocupados com a conta pública no ano eleitoral. Muito bem. Dito isso, esse pequeno desabafo maledicente, Davi Alcolumbre fez alerta sobre a fila de propostas que impactam as contas públicas e que aguardam votação na casa. Ele justificou o compromisso com a responsabilidade fiscal ao dizer que não pode pautar projetos do tipo. Em longo discurso, o parlamentar citou diversas propostas que aumentam o piso salarial de categorias ou que concedem aposentadorias especiais para determinados grupos. Tramitam na casa, por exemplo, matérias que beneficiam fisioterapeutas, dentistas, técnicos de enfermagem, garis, técnicos da área da educação, médicos veterinários e agentes comunitários de saúde. Então, gente boa, pode ficar tranquilo que nas mãos de Davi Alcolumbre o equilíbrio das contas públicas está garantido.
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4: Tem mais um grande prêmio nesse fim de semana. A Isabela Mota tá aqui no estúdio e tem informações pra gente. É GP da Espanha ou GP de Barcelona, Catalunha, que fala agora, hein, Isa?
5: De Barcelona, Catalunha. Você tá super bem informada, Michele Trombelli. Arrasou. É porque agora a gente vai ter mais um GP na Espanha, que vai ser o de Madrid. Então tem a diferenciação. O GP da Espanha vai ser o que ocorre em Madrid e o GP Barcelona, Catalunha. Esse que a gente já estava mais acostumado, que já estava no calendário, final de semana da Fórmula 1 de velocidade. A gente saiu de Mônaco, continua na Europa, agora desembarcando na Espanha. E é um circuito que é considerado um dos mais completos do calendário. São 14 curvas ao longo dos 4.657 metros, tendo inclusive curvas de alta velocidade. Então dá pra gente ver bem como os carros se comportam com tração, gasto do pneu, o próprio chassi do carro, os motores, o que está funcionando, o que não está funcionando. É uma boa pista para ter essa narrativa completa e o diagnóstico no final. Campeonato liderado pelo jovem italiano Kimi Antonelli da Mercedes, com 156 pontos e 66 de vantagem para o segundo colocado, que é o Lewis Hamilton da Ferrari. O George Russell, companheiro de equipe do Kimi, sofreu em Mônaco, não conseguiu pontuar, ficou travado nos 88 pontos que ele já tinha, está na terceira colocação. 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
4: Movimentado, hein? O fim de semana bem esportivo aqui. Temos Brasil na Copa do Mundo, tem o GP ali de Barcelona. Obrigada, Isa, pela participação. 12:53 agora. Tem mais Copa por aqui.
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6: O ano de 1990 foi marcante para os brasileiros na Copa do Mundo da Itália, principalmente pela famosa história da água batizada dos argentinos. No dia 24 de junho, em Turim, Brasil e Argentina se enfrentaram pelas oitavas de final e o lateral

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2: Agora 2:56, a gente vai falar de trânsito com a Deise de Assis. Ela vai atualizar o melhor, na verdade, caminho para você, motorista da Band News FM. Deise, boa tarde.
3: Oi, Fernanda, uma ótima tarde para você. Atualizando nesse momento a movimentação pela Avenida das Américas, você que segue no sentido São Conrado ainda vai encontrando dificuldades ali na altura da estação Barra Shopping. Teve acidente mais cedo envolvendo carro e moto. Nesse momento o trânsito ainda tá lento. Você que segue no sentido Recreio também vai encontrando dificuldades entre a altura da estação do BRT Barra Shopping até a chegada ali à altura do BRT Bosque da Barra. Melhores condições nesse momento para você que vai optando pela Avenida Lúcio Costa, tanto no sentido Recreio, quanto no sentido São Conrado. 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Daqui a pouquinho eu tô de volta.

0: 2:57, Felipe Macon. E aí?
1: É isso, Fernanda. Levantamento divulgado hoje pela Associação dos Supermercados do Estado do Rio mostra que 85%, 8 em cada 10 moradores do Rio, pretendem assistir às partidas da Copa do Mundo em casa. Enquanto isso, somente 14% dos entrevistados estão planejando ir a bar. Ainda segundo o levantamento, metade afirmam estar empolgados. O clássico churrasco continua sendo a opção preferida dos brasileiros. 47% dos entrevistados optam pela carne como protagonista. Logo na sequência vem os petiscos e tábuas de frios, escolhidos por 30% dos consumidores. Já entre as bebidas, a cerveja é a principal escolha de metade. Volto com você, Fernanda.
0: Obrigada, Macon.

0: agora, 2h59. Guilherme Faria, boa tarde.
1: Oi, Fê, boa tarde para você também, a todos que nos acompanham. A Polícia Civil identificou dois milicianos suspeitos de envolvimento no assassinato do dono de uma padaria que se recusou a pagar a taxa da farinha em Paciência, zona oeste do Rio. Caso que aconteceu no início do ano passado. O Rafael Oliveira Braga, de 43 anos, foi morto quando chegava ao estabelecimento dele na comunidade Nova Jersey. No mês seguinte, a Band News FM revelou com exclusividade que grupos paramilitares passaram a controlar até mesmo a venda de farinha de trigo na região, obrigando que os comerciantes comprassem o produto deles, que é mais caro e tem qualidade inferior. A investigação da Delegacia de Homicídios da capital concluiu que o Rafael optou por não pagar a taxa da farinha, como ficou conhecida essa cobrança, justamente para manter os lucros da padaria. Ele foi alvo de disparos por homens que passavam em uma moto. Agora essa investigação está em reta final, Fê.
0: Valeu, Gui.

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0: 3:01.
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0: 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Muita gente não sabe, mas esse belíssimo samba não é do Cartola. É Cartola quem canta, a gravação icônica desse samba, que é de Antônio Candeia Filho, grande Candeia. Aliás, uma aula de conjugação verbal, hein? Candeia dando aula de conjugação verbal. O Michele Trombelli, quem escolheu essa canção?
1: Oi.
2: Você sabe por que o Cartola canta, né?
3: E Candeia era desafinado pra Dedê. Não,
0: ele podia.
1: Foi o nosso ouvinte Alessandro. Alessandro aqui da Grande São Paulo, de Barueri. Ele falou, tem que abrir aí, tem método com Cartola.
0: Sim.
1: Então tá aí. A gente tá nesse clima meio de Copa do Mundo, músicas futebolísticas ou não. Mas Cartola é sempre Cartola, né? Afinal, Cartola tem tudo a ver com Copa do Mundo.
0: Não, ele samba é preciso me encontrar.
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0: Tudo bem, Michele Trombelli. Tudo bem, a gente entendeu.
1: Desculpa.
0: Não, entendemos que a resenha estava se estendendo e que você queria interromper a nossa conversa.
1: Nada disso.
0: Mas tem tudo a ver, porque o nome daquele samba é Preciso Me Encontrar e serve para a seleção brasileira de futebol, né? Que precisa se encontrar. Ela já está conosco, Aline Fanelli, mais um dia de treino da seleção brasileira, instante coletiva do meia atacante Rafinha. E aí, Aline, como é que tá o clima? Tá chegando a hora, o fervo se aproxima. O que que você nos conta? Bem-vinda.
6: Oi, Andreasa, boa tarde para você, para quem acompanha a gente. Cada vez mais cheia essa sala de imprensa, esse hotel da seleção brasileira. Hoje, para vocês terem ideia, tinha até a fila para pegar a comidinha do lado de fora. Mais de 300 pessoas facilmente aqui vão ocupar o espaço do auditório para acompanhar a entrevista coletiva daqui a pouquinho do Rafinha. Como já é uma reta final para a estreia na Copa do Mundo, vem imprensa do mundo todo. Eu estava há pouco conversando com um jornalista da China, ele estava me gravando enquanto a gente estava fazendo os ensaios técnicos aqui. E aí eu perguntei para ele o que ele achava da seleção brasileira. Ele disse que é uma seleção forte, mas que precisa ter um pouco de sorte para ser campeã dessa Copa do Mundo. E aí a gente vai conversando com as pessoas, né? Hoje de mais cedo a gente... Oi.
0: A China tá onde? Qual grupo que a China tá?
6: Uai, mas deixa ele dar a opinião dele, ele tá aqui pra trabalhar, ele falou gentilmente que esteve na Copa do Mundo de 2014, já foi pra Fortaleza, pro Rio, ele adora o Rio de Janeiro, foi o que ele me disse.
0: Tá brasileirado. Vou passar pano ali.
6: Tá brasileirado. Sabe quem tava brasileirado também lá no treino da seleção brasileira? Porque assim, a gente teve que sair depois dos 15 minutos iniciais. Mas quem não precisou sair? Spike Lee. Um cineasta, convidado, brasileiraço. Ele dirigiu o clipe do Michael Jackson no Brasil. E ele tava lá, acompanhou o treino, todo com a camisa do Brasil. Ele torce muito pro Brasil, ele ama o Brasil. E outras pessoas estiveram por lá porque era uma atividade aberta a patrocinadores, alguns convidados, ou seja, o time que o Ancelotti trabalhou hoje chega até a gente de alguma maneira. O que que ele indicou nesse trabalho de hoje? Danilo na lateral direita e Alexandro na lateral esquerda. Ele entrou com Douglas Santos no amistoso contra o Egito e agora, pelo menos na atividade de hoje, não significa que vai ser o titular de sábado, foi o Alexandro. Aí é aquele meio de campo com o Casemiro e o Bruno Guimarães, e aí numa movimentação trabalhada pelo Ancelotti, Lucas Paquetá, Matheus Cunha, Rafinha e Vinícius Júnior. A gente vai tentar entender se isso se repete nas próximas atividades, ainda há dois treinos pela frente, antes da estreia na Copa do Mundo de 2026. Hoje é aniversário de Carlo Ancelotti e ele passou pelo tradicional corredor polonês antes do início do treino no CT. Os jogadores fizeram uma fila de cada lado, e aí o professor tirou o bonezinho e encarou esse túnel para ser saudado pelos jogadores com tapinhas nas costas e na cabeça também. Sabe quem também está falando de Copa do Mundo, pessoal? O Papa Leão XIV. Ele publicou uma mensagem nas redes sociais, em vários idiomas, né? Ele sempre faz isso. Amanhã tem início a Copa do Mundo e muitos acompanharão os jogos. O futebol nos lembra de algo que não devemos esquecer. A vida não é uma competição para brilhar sozinho, mas um caminho que aprendemos a percorrer juntos. Quem não sabe passar a bola, mesmo que tenha talento, ainda não entendeu o jogo. E quem não sabe viver com os outros e pelos outros, ainda não entendeu a vida. Fica a dica aí, hein? Acho que essa dica aí é pra muita gente.
1: Olha, tem até música pro Carlão.
0: Passou. O Papa distribuiu o recado, né? O Papa distribuiu recados aí, usando a metáfora futebolística. Agora, eu que não sou Papa, certo? Que sou maledicente, quero observar o corredor polonês ridículo que foi submetido o Carleto, né? Ninguém deu um tapa no... Ninguém deu um pescotapa, não deu uma pedalada em Carleto. Certo? O cara que é reserva, que quer jogar a Copa do Mundo, a hora é essa, ele não sabe quem tá dando. Ninguém. Esse corredor
6: polonês. Isso é verdade.
0: Hein? Esse corredor polonês aí em Carleto é brincadeira, hein, Ivan Brandão? Sinceramente. Na minha época, na época que eu jogava, não era assim, não.
2: Faltou um tapa de qualidade ali no professor.
0: Faltou. Carleto, nosso Filipão. Então tá, Aline, então tem Rafinha daqui a pouco, né? Vamos ver o que ele diz. Rafinha é bom de entrevista, Aline? Que essas entrevistas são bem mais ou menos, né? Ele é bom de entrevista, Rafinha?
6: Mais ou menos, assim, depende do dia, sabe? A nossa conexão tá meio ruim, mas eu consegui entender que você me perguntou. Depende muito do dia, depende muito do humor. E aqui eles são muito pontuais, né? Tanto é que ontem a entrevista começou 3h28. Faltavam 2 minutos para as 3h30 ainda. Então, o pessoal aqui gosta de ser pontual. Daqui a pouquinho a Rafinha vai entrar por aqui para essa sala que está cada vez mais cheia no hotel da seleção brasileira. E hoje a gente chegou aqui, tava um cheirinho de churrasco. Eu falei, nossa, será que tem um churrasquinho pra gente? Mas não, né? Era sonhar demais.
1: Só o cheiro. Só o cheiro. Talvez pra eles tivesse.
6: É. Sim, com certeza.
1: Valeu. Fala que o Tem Método mandou um abraço aí pro Carlo Ancelotti. Vai, Brasil.
6: Sabe que ele tá fazendo 67, né?
1: Exato. Então, eu tirei aqui, ó. Eu deixei até no ponto essa aqui também, ó.
7: 20 mais 20, mais 20, mais 7. Aí é muito fácil, professor, é 67. 20 mais 20, mais 20, mais 7. Aí é muito fácil, professor, é 67.
1: Mostra pra ele essa também, tá bom? Em vez do parabéns pra você em italiano, acho que ele vai gostar mais dessa. Nossa, brasileiríssimo, Carlo Ancelotti.
6: Vou mostrar.
1: Valeu, Aline, obrigada. Boa coletiva aí.
6: Tchau, até mais.
1: Bom, daqui a pouquinho, inclusive, o nosso Marcelo Duó tá na área aqui também, comentando, trazendo informações diretamente dos Estados Unidos. E antes, um registro rápido, porque ainda não tem uma data para acontecer aquela reunião de líderes do Senado, sabe aquela que a gente tava falando desde a semana passada? E que pode estabelecer a regra para a tramitação da PEC que discute a escala ou fim da escala 6x1. Ontem esse encontro estava marcado, foi cancelado por Davi Alcolumbre. O presidente da CCJ, Otto Alencar, chegou a viajar de última hora de Salvador para a capital federal, mas ficou a ver navios. A situação irritou o parlamentar, que disse, inclusive, ao portal Metrópolis, que quem precisar estabelecer a agenda ou quem precisa estabelecer essa agenda é Alcolumbre.
0: Só uma observação, o Otto Alencar tá aborrecido que teve que trabalhar? Teve de ir a Brasília trabalhar, senador da República? Na terça-feira? Na quarta, sei lá? Tá aborrecido? Que papo, que bizarro isso. Eu, hein? Ah, foi o acerto de Alcolumbre. Esse foi o acerto de Alcolumbre. Que é isso? São umas coisas que eu acho bizarro. De toda maneira é o seguinte, sobre isso aí. É impressão, tá? Essa não é uma apuração, é impressão, lendo ao Alcolumbre. Eu acho, ele sabe que esse trem aí é muito forte, que esse trem tá vindo muito forte da Câmara, ele não tem como segurar isso aí. Ele não quer ser uma casa meramente carimbadora, ou Senado, aquela conversa de que já tratamos aqui nos últimos dias. Acho que o que, nem é uma grande análise essa, é uma obviedade, acho que ao Alcolumbre vai usar esse evento, jornada, fim da jornada 6x1, essa PEC, para forçar Lula a convidá-la a um encontro, para que eles possam conversar pós Jorge Messias, para que eles possam conversar e Lula, e Alcolumbre quer que Lula peça a ele. É, quer que de alguma maneira Lula sinalize, é aquelas coisas, né? Sinalize que precisa dele. É, tem a impressão que é por aí. Aquelas coisas. A grande política. Política de altíssimo nível. Muito bem.
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0: 3:15 e o Guilherme Faria tá aqui no estúdio para trazer informações de um caso que chamou muita atenção, porque não é todo dia que se vê uma tromba de elefante sendo apreendida pela Polícia Federal. Guilherme, boa tarde.
1: É, Fê, boa tarde pra você mais uma vez e a todos. O dono do antiquário onde essa tromba de elefante foi apreendida pela PF no centro do Rio disse que adquiriu a peça em 2009 e que desde então ela vem sendo exposta continuamente em leilões e lojas físicas sem que houvesse questionamentos. O item foi apreendido por agentes da PF ontem durante uma fiscalização no estabelecimento. Em nota, Augusto Caldeira explicou que a tromba de elefante deve estar no Brasil desde 1940 e que ele adquiriu esse objeto em uma residência na praia de Cocotá, na Ilha do Governador, como parte de um lote maior que incluía mesas, bancos e cadeiras. O dono do antiquário também destacou que o histórico do estabelecimento com o item é de total transparência, exposição pública de longa data e boa-fé. Segundo a PF, a peça apreendida vai ser submetida a uma análise pericial com o objetivo de comprovar a natureza e também a espécie do animal. Fê.
0: Realmente impressionante, a gente fica meio até sem entender como é que é feito esse trâmite, né? Porque, afinal, é uma parte ali de um animal que tá sendo usada. Mas a gente, enfim, uma operação importante da PF, né, em relação a isso. E aguarda agora também os desdobramentos das investigações. Obrigada, Gui. Felipe Macon. E aí?
2: É, Fernanda, esgotaram em menos de uma hora nesta tarde os ingressos do segundo lote para a Arena Copacabana. Boa. Na primeira partida do Brasil na Copa contra o Marrocos no sábado. A estrutura fica na Praia de Copacabana, altura da Avenida Princesa Isabel. Pro dia 13 de junho se apresenta o Lennon e Arlindinho. Para essa apresentação já estão esgotados os ingressos. Agora a expectativa é que abra aí os lotes para os outros dias, para que sejam vistos aí Suel e Thiago Martins, que se apresentam na segunda partida do Brasil no dia 19, Pretinho da Serrinha e Thiago Soares no dia 24, aí na terceira partida da seleção brasileira. Mas pro dia 13 não tem mais como. Foi um sucesso muito rápido, em menos de uma hora esgotar os ingressos, uma vez que até a entrada é gratuita para ver Lena e Arlindinha. As atrações foram divulgadas por meio das redes sociais da organização Arena Copacabana, que tem 6.200 metros quadrados, capacidade para até 10 mil pessoas, com três telões. Os ingressos gratuitos por meio da plataforma Simpla. Volto com você, Fernanda.
0: Obrigada, Macon. Então, boa notícia. Muita gente querendo curtir em Copacabana. A gente vai seguir atualizando aí ao longo das próximas semanas como é que tá essa arena, né, que foi montada para os jogos da Copa. Todo mundo já entrando no clima para o jogo de sábado. E você, Macon, já sabe onde vai assistir o jogo?
2: É, tô em dúvida, né? Porque a Tijuca fica mais perto, ao Zeirão. Copacabana vai ter o Leno com o Arlindinho. Esse nem tem mais como, porque não peguei tem mais o ingresso. Não tem mais ingresso. Mas na Tijuca, ali no Alzeirão, vai ter o Clariô, né? Na Alzira Brandão, agora que vai voltar ao Zeirão, a primeira partida contra o Marrocos, né? E a gente vai vendo. Talvez eu vá pra Tijuca mesmo, hein, Fernanda?
0: É isso, Macon. Todo mundo aproveitando. As ruas vão estar cheias. Não importa onde, vai ter gente assistindo o jogo do Brasil.
2: Ah,

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2: Eu sou o Sérgio Weib e está começando agora o Minuto do Empreendedor, apresentado pelo BTG Pactual Empresas, que tem entre os seus propósitos ajudar as empresas a alcançar o sucesso. Valdemir Bertolo, CEO da Serasa Experian. Na tua opinião, como jovens empreendedores, empresários devem agir para que eles consigam atingir o sucesso?
3: Bom, primeiramente tem que estudar bastante, né? E se dedicar nisso. Procurar áreas onde você realmente consegue um diferencial e focar naquilo que você realmente é bom, não necessariamente é aquilo que você é bom, é aquilo que você gosta. Procure trabalhar primeiro naquilo que você é bom.
2: Tá aí, dicas essas praticadas por Valdemir que permitiram assumir aqui a cadeira da Serasa Experian como CEO. E este é o Minuto do Empreendedor, apresentado pelo BTG Pactual Empresas.
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7: 3:21.
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8: Às quartas-feiras aqui no Tem Método, a nossa tabelinha, para não perder aí o foco da Copa do Mundo, com a Agência Lupa. Tem Band Verifica hoje aqui no Tem Método e estamos com a Ethel Rudnitsky, que é repórter da agência, e hoje duas notícias, né? Notícias agora, porque estamos desmentindo, Ethel, mas que envolvem adulteração de áudios, né? Vídeos que circulam no TikTok, no Facebook, no Zap da tia, do tio. Boa tarde para você. Essas duas notícias que envolvem adulteração de áudios pra gente debater aqui hoje.
9: Isso mesmo. Boa tarde, Michele. Boa tarde, Andreasa. Boa tarde, Ivan. Essa semana a Lupa desmentiu dois áudios falsos que estão circulando nas redes sociais. Um deles tem uma voz que supostamente seria do presidente Lula, dizendo que um homem que trai a esposa não está totalmente errado e que ele seria vítima da mulher. Mas é falso. Ao contrário do que dizem essas publicações, o presidente não disse essa frase. A Lupa submeteu esse conteúdo a uma ferramenta que identificou que o áudio foi gerado por inteligência artificial. Nós também localizamos o vídeo original que foi usado para fazer essa manipulação, que é uma fala do Lula do ano passado na Indonésia, e o assunto do vídeo verdadeiro não tinha nada a ver com isso, não tinha nada a ver com traição. Além disso, não tem nenhum registro oficial ou em veículos de imprensa sobre uma declaração desse tipo do Lula. A gente falou com a Secretaria de Comunicação da Presidência da República, que desmentiu o conteúdo e ressaltou a importância da gente consultar sempre fontes oficiais e veículos confiáveis antes de sair compartilhando. E teve um segundo áudio, né? Também. Pode falar
8: o segundo. Não, vai lá, vai você.
9: Eu ia emendar um no outro, mas porque só como são dois áudios. O outro áudio que a gente também verificou por outro lado, traz críticas à família Bolsonaro. Nesse áudio, tem uma pessoa que chama o ex-presidente e os seus filhos de gafanhotos, que só pensam em se salvar a si próprios e usa várias palavras de baixo calão, que eu não vou repetir aqui. E os posts nas redes sociais alegam que esse áudio teria sido exibido pelo senador Cleitinho no Senado. Mas não é verdade. Esse áudio foi inserido num vídeo antigo do senador, no qual ele exibia um trecho de uma conversa do Joesley Batista, que não tinha nenhuma relação com a família Bolsonaro, né? E vale lembrar que o Cleitinho é um aliado do ex-presidente. Não tem registro recente de alguma crítica dele na família Bolsonaro, nem na imprensa, nem nas redes sociais.
8: Boa. Viu aí, Michele Trombelli? O negócio é apurar, né? A gente, e hoje em dia a gente cai muito fácil nessas coisas. A gente tava falando aqui, né? Quando anunciamos aqui que a agência Lupo estaria no Tem Método, que outro dia eu me senti completamente, sei lá, inferiorizado, porque vi um vídeo bonitinho do Panda dando tchau pro cuidador dele e era IA. Então, assim, é muito fácil ser enganado, mas nessas coisas que são, né, simplórias, já provoca um estrago, né? Porque eu já compartilhei, já chorei com o Panda dando tchau e tudo mais. Agora, em coisas que podem decidir o futuro de um país, uma eleição, um voto, né? Uma quebra de amizade, né, não falar mais com o tio, com a mãe, com o pai, é um negócio impressionante. Portanto, você ouvinte da Band News FM, ouviu aí a Ethel, chama-se apuração, é ir lá, ver de quando esse áudio, de quando essa foto, isso aqui tá fora. Desconfie sempre, né, dessas notícias em caixa alta, com títulos muito chamativos, e acessa lá o agencialupa.org. Valeu, Ethel.
10: Ethel, muito bem-vinda.
9: Obrigada, até semana que vem.
10: Muito bem-vinda, ótima participação, semana que vem tem mais, ótimo trabalho, um beijo.
9: Isso aí, obrigada.
7: Valeu, Ethel. Ó, vamos fazer o seguinte, vamos pras notícias. Ontem, não sei se a gente às vezes manda um vamos aqui, né? Aí a gente fala,
8: vou mandar pra vocês o vamos, né? O vídeo do Panda.
7: Não, eu achei bem mais grave o negócio do Panda do que as outras questões.
8: É gravíssimo, gravíssimo, cara.
7: Gravíssimo.
8: Mexeu com meus sentimentos.
7: Nossa, mexe ali no âmago. Vamos pras notícias da cidade. Da nossa região, até porque daqui a pouquinho a gente vai ter a coletiva de imprensa aí do Rafinha, a gente consegue acompanhar, e também o nosso Marcelo do Ona.
10: Posso só fazer um registro desses vídeos que são parecidos com o do Panda, que realmente me fascinam. Eu sei que são falsos, mas me fascinam, acho que na maioria dos casos, são os peixes que vêm, de peixes gigantescos, atuns gigantescos, que vêm e pulam num barco. Dois, três pulam no barco, fugindo do tubarão. Aí eles pulam no barco e se abrigam no barco, conscientemente. E aí logo depois vem o tubarão desesperado tentando subir no barco atrás do atum. E os vídeos não são verdadeiros. E eu fico perplexo que realmente no mundo real o atum não consegue escapar do tubarão. É uma reflexão importante.
8: Não, e o negócio do... E é isso, né? É a IA te enganando e aí você não acredita mais em Panda, sabe?
10: Sim.
8: O mundo fica triste. Nem no atum.
7: Não, eu fiquei chocada com aquele vídeo também da Copa do Mundo, que não é real. Você via ali o Renato Russo na arquibancada da Copa do Mundo, Bob Marley, Ayrton Senna, Pelé.
10: Chocante. Eles não estavam?
7: Não estavam, achei absurdo. Falei, nossa, agora essa Copa embalou de vez, né? Vai, nem começou o Silvio Santos. Mas é isso, é o que temos pra hoje. 3h27, então, virando aqui, 3h28. Daqui a pouquinho a gente volta a reunir toda a rede.
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12: Agora 3:29, a gente vai atualizar a situação do trânsito. A Deise de Assis daqui a pouco vem atualizando pra gente a situação aqui no Rio de Janeiro e a gente também atualiza com o Seu Caminho.
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0: Rita Nader tá com a gente e atualiza a situação. Fala, Maria.
1: Boa tarde, Fê, e também aos nossos ouvintes. Situação complicada nesse momento para quem passa pela linha vermelha no sentido Baixada, na altura da cidade universitária, até a chegada à base aérea do Galeão. E também quem passa nesse momento pela BR-040 no sentido Petrópolis, também pega um congestionamento ali na saída da Avenida Brasil, no acesso à rodovia Washington Luiz, devido a um acidente na região. Então, bastante congestionamento nesse momento, até mais ou menos ali à altura da Vila São Luís nesse momento. Então, bastante trânsito para o motorista. Complicações também pela Avenida Brasil, na altura ali de Cordovil, no sentido centro da cidade, também devido a um acidente na área. Então, o motorista perde tempo na Avenida Brasil nesse momento, no sentido centro. E para fechar, para falar sobre a ponte Rio-Niterói, que no momento apresenta trânsito bom com travessia de 3 minutos nos dois sentidos. Fê.
0: Valeu, Maria.

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Escola de Samba União de Maricá definiu o tema do enredo do ano que vem. Darcy Ribeiro vai ser o tema. Foi anunciado hoje. O prefeito de Maricá, Washington Quaquá, disse através das redes sociais que essa foi a escolha. E vai ser aí, de fato, o que a escola que vai fazer pela primeira vez um desfile no grupo especial do ano que vem vai levar para a Avenida. Minha gente, o Darcy Ribeiro sonhou um Brasil grande, justo e feito para o seu povo. Um Brasil que investe em educação, cultura e oportunidades. Essa foi a fala, então, hoje do prefeito de Maricá. Disse que é uma emoção ver, então, a escola levar esse pensamento para Sapucaí, justamente na estreia aí do grupo especial. E aí a gente vai ver, então, essa estreia da escola que estava aí na Série Ouro. Até então, Darcy Ribeiro, que foi um dos grandes intelectuais brasileiros do século XX, antropólogo, educador, escritor e político, e é conhecido principalmente pela defesa dos povos indígenas. E esse vai ser um enredo contado pela escola na Avenida no ano que vem.

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8: Marcelo do Ó, diretamente nos Estados Unidos ele chegou. Estávamos com saudade. Marcelo do Ó, fala, meu irmão, como é que você tá? Fez boa viagem?
9: Demorei, mas cheguei. Tudo bem, Andreasa, Michelle, Ivan, todo mundo que tá vendo e ouvindo a Band News FM. Aqui estamos em New Jersey, acompanhando aí imagens da seleção brasileira que hoje teve corredor, né, pro nosso querido professor Ancelotti, completando mais um ano de vida, comemorando junto com a seleção, né, nesses começos, nesses primeiros treinos de uma seleção que tem muitas dúvidas e poucas certezas, né? Eu me lembro que o Ancelotti, depois do jogo contra o Egito, falou assim: eu já tenho a escalação na minha cabeça, eu já sei o time que vai jogar e tal, mas eu não sei se ele tá realmente totalmente certo perto de tudo aquilo que ele vai fazer nessa estreia contra a seleção de Marrocos, não. Eu estava acompanhando as entradas que a Aline vem fazendo, né? E falando sobre os treinos que o Brasil tem feito e numa dessas movimentações, a imprensa não tem muito acesso mais, né? São 15 minutos só, mas com atividades que coloca o Ibanhas para fazer cruzamento, porque ele não é do métier, então precisa desenvolver isso aí. O Brasil tem algumas dúvidas que eu acho que são muito importantes, assim, e não são só de escalação, não. Porque a gente pode falar se Danilo vai, se Ibanhas vai, eu acho que vai Danilo. Se o Matheus Cunha vai ganhar uma oportunidade pelo mérito de estar acompanhando já essa sequência de trabalho do Ancelotti, se realmente ele vai colocar o Paquetá e vai fazer uma outra formação na frente, se o Endrick vai jogar, se o Igor Thiago vai jogar, mas principalmente como tudo isso vai funcionar, porque o Brasil precisa muito se preparar para ser atacado muito pelos lados contra a seleção de Marrocos e principalmente pelo lado mais fraco nosso, entre aspas, que vai ter ali alguém que não é da posição. Vou te falar, hoje eu tava pensando de manhã que time talvez fosse a escalação ideal para a seleção brasileira diante de Marrocos, e até eu tenho as minhas dúvidas aqui. Eu vou, é lógico, a gente ainda tem ainda hoje, amanhã, o Brasil só estreia no sábado, mas eu vou dizer uma coisa para vocês, eu acho que a única certeza que o Ancelotti tem 100% que ele pode colocar em campo e que todo mundo vai achar que ele vai fazer são os dois volantes, Casimiro e Bruno Guimarães, e os dois zagueiros, Marquinhos e Gabriel Magalhães. O resto, sinceramente, eu não sei se ele tem tanta certeza assim, viu? Tá difícil.
10: Você começaria com o Igor Thiago e com o Endrick, Dó?
9: Com os dois ao mesmo tempo, não. Eu, sinceramente, eu começaria com o Igor Thiago, porque eu acho que o Endrick ainda precisa mostrar um pouco mais. Eu não gostaria de queimar o Endrick na primeira oportunidade como titular, porque se ele não for bem, vão dizer que, é porque é moleque, sabe? É mais fácil queimá-lo, eu acho. E o Endrick é uma joia que a gente tem que segurar muito e proteger muito. E nisso eu concordo um pouco com o Ancelotti. A minha escalação seria Ederson no gol, seria Danilo, Marquinhos, Gabriel Magalhães e Douglas Santos, aí não tem muito o que discutir. Casemiro, Bruno Guimarães e Paquetá, Vini Júnior, Igor e Rafinha. Eu iria por aí de início, porque alguns jogadores a gente sabe que são jogadores que podem mudar jogo no segundo tempo, e eu acho que essa é a grande vantagem que o Brasil tem em relação a outras seleções. A gente tem mais jogadores que podem mudar jogo, e isso é importante, eu acho.
11: Eu só acho uma coisa sobre o Endrick. A única coisa que eu desconcordo, Marcelo, do que você falou,
9: sim,
11: é que eu acho o Endrick um moleque, no bom sentido da palavra, que aguenta esse tranco aí, sabia? Se ele chegar, botar pra jogar, ele jogar mal e tal, vai ser criticado, porque ele já tomou tanta porrada. Ele só tem 19 anos, mas ele tomou porrada quando chegou no Real Madrid. Ele parece que a galera não gosta dele, que ele tem uma espécie de... Os companheiros de equipe no começo, né? Uma ojeriza ao Endrick. Não sei se é um ciúme, se é medo, se ele não é bom de grupo. Não sei o que acontece, mas ele já tomou muita porrada no Palmeiras, no Real Madrid, e ele consegue fazer. Eu acho que tem uma cabeça boa, assim, pra aguentar essas pancadas. É a única parte
9: que eu acho que ele até aguenta, mas, Ivan. Eu concordo com você nisso. Eu acho que quem não aguenta é o Ancelotti. Porque se você for pegar os amistosos e os testes que a gente viu, quem não foi bem num jogo, ele tirou no jogo seguinte. Eu acho que não é legal que o Endrick passe por isso, sabe? Eu acho que ele pode entrar num segundo tempo, mudar um jogo de novo, ser importante numa estreia, e aí ganhando a titularidade ao longo da competição. Eu acho que ele vai acabar a Copa como titular, eu tenho certeza. Mas eu acho que de início eu seguraria um pouquinho. Mas aí são estilos, né?
10: Pô, gente, começou. Vamos ouvir aqui um trechinho do Rafinha, que tá começando a falar agora. Bora. Vamos ver aqui um trechinho, depois a gente comenta um pouco mais.
12: Ser o jogador de confiança, estar entre os melhores do mundo, você tem um pouco disso também antes da estreia? De fazer mais gols, enfim, jogar mais, ter uma grande sequência?
13: Cara, obviamente que vestir a camisa da seleção a gente quer sempre, né? Quando a gente tá bem fisicamente, a gente quer sempre estar presente. Eu sofri com algumas lesões na temporada passada, onde... Pela seleção eu perdi metade dos jogos, né? Perdi metade dos jogos, então eu particularmente fico muito mal, assim, de não poder estar presente, não poder estar participando. Mas sempre que eu tô vestindo a camisa da seleção, nos clubes, enfim, eu sou uma pessoa que eu sempre dou o meu melhor em prol do clube, da seleção, e eu sempre vou continuar fazendo isso até onde meu corpo permitir que eu faça isso. E acho que o Mister, ele tem total confiança, ele conseguiu me acompanhar de perto pela seleção, mas ele já me acompanhava na Espanha, então várias vezes também já conversamos. Ele é um cara que sempre, mesmo sendo muito rival, a gente sempre teve uma boa relação. Eu diria que muitas vezes eu, por ser uma pessoa que tem uma autocrítica muito alta, eu me cobro muito mais do que o Mister propriamente dizendo. Então acho que eu tento me provar mais do que eu sou capaz do que acho que eu deveria provar pro Mister, e acho que ele está muito contente com aquilo que eu venho entregando nos treinamentos e nos jogos, mas eu particularmente eu sei que eu posso fazer muito mais e eu estou buscando esse melhor ainda.
14: Com quem? O Hugo, está com quem? Mauro, desculpa, estou com você, Mauro. Por favor.
15: Oi, Rafinha, Mauro Naves aqui, ó, do SBT e N Esportes, boa tarde, bom te ver. Eu acho que ninguém no grupo jogou tantas vezes contra o Ancelotti como você jogou pelo Barcelona, acho que ninguém enfrentou. E você tem um retrospecto muito positivo contra ele, você quase que ganhou o dobro do que perdeu. Ou seja, você o conhece bem, tendo ele do outro lado como adversário. Que conceito você tem dele?
13: Cara, acho que a história que ele escreveu dentro do futebol é algo admirável, não só para quem está trabalhando junto com ele, mas também para os adversários. Então, sempre que a gente tinha algum jogo contra o Real Madrid na Espanha, o cuidado era, né, no máximo 100%. E enfrentar um treinador como ele, com a história que ele tem, com a capacidade técnica que ele consegue fazer o time dele jogar, é sempre algo muito complicado. Felizmente eu tive muita felicidade nos duelos contra eles, e eu espero poder fazer tudo aquilo que eu fiz contra ele, fazer a favor dele, né? Principalmente na Copa do Mundo. E como eu falei, eu vou buscar sempre dar o meu melhor, vou buscar sempre fisicamente, tecnicamente, dar o meu melhor pela seleção, e para poder dar bons resultados, não só para ele, assim como para o grupo também, que merece muito.
16: Aline. Aqui do seu lado esquerdo, Aline Fanelli, Band News FM. Há 3 dias do jogo contra Marrocos, e levando tudo em conta que envolve uma estreia em Copa do Mundo, questão de ansiedade fora de campo também, qual é o principal ponto de atenção que o Brasil precisa ter no primeiro jogo?
13: Cara, acho que não só no primeiro jogo, acho que a gente tem que ter não só um ponto de atenção, mas vários durante a competição, porque é uma competição assim, num curto período de tempo, ela é muito traiçoeira, né? Então tem pouco tempo de trabalho para poder organizar melhor. Então a gente, com esse tempo de preparação, a gente está tentando nos adaptar e chegar o mais próximo possível de não cometer erros. Então acho que o ponto de atenção é o fato de a gente ter uma competição curta, num período curto, e ter que errar o menos possível.
14: Pretzel.
17: Aqui?
14: Aqui.
17: Rafinha, boa tarde. Tô à esquerda. Boa tarde. Alexandre Pretzel, da Bandeirantes. Em muitos ciclos de seleção brasileira, a gente já viu jogadores muito bons de clubes, com grandes nomes, mas que não jogavam a mesma coisa na seleção. Você se inclui nesse grupo pelo teu momento? Hoje você é mais um jogador de clube do que da seleção, e por que que acontece isso, se você concorda, por favor?
13: Cara, eu acho que eu já consegui entregar, sim, muita coisa pela seleção. Obviamente que a gente não pode ser hipócrita e falar que foi igual aconteceu no clube, mas eu acho que dentro do possível, dentro daquilo que a gente estava passando, principalmente nesse último ciclo de Copa, acho que eu consegui entregar, sim, um bom futebol. Mas como a gente, principalmente dentro do vestiário, a gente é muito consciente disso, que a seleção brasileira, ela é feita de resultados. Se a gente não tiver resultado, a gente vai ser cobrado. Então, a partir do momento que a gente está sendo cobrado por algo que a gente está fazendo no clube, eu acho que é porque a gente tem total capacidade de fazer isso pela seleção também. E eu, mais do que ninguém, eu sou um que, se tiver que falar que a gente precisa melhorar, eu vou falar e não tenho, né, não tenho problema com isso. E acho que a gente pode melhorar, não só eu, como vários jogadores também têm essa consciência de que pode chegar o mais próximo, estando na seleção, do que representa nos clubes, e a gente está trabalhando para conseguir isso.
18: Wellington. O Wellington Campos, a Rádio Tatiá, estou na sua frente aqui.
13: Ah,
18: tudo bem. Rafinha, uma pergunta bem curta. A seleção está pronta para estrear na Copa do Mundo e por quê?
13: Sim, acho que sim. Acho que a gente teve períodos complicados na nossa preparação, mas acho que a gente chega muito bem para a estreia da Copa.
14: Aqui, ó, tetracampeão aí.
19: Oi, Rafinha, pergunta. Tudo bom? Zinho aqui, que está falando da ESPN. E jogador da seleção também, um prazer falar contigo. Rafinha, eu quero falar especificamente de você, né? Para uma estreia na seleção brasileira, a gente viu um Rafinha. Eu vejo você como um jogador versátil, um jogador que faz várias funções. Contra o Panamá, você jogou por dentro, né? Com o Matheus Cunha fazendo o lado esquerdo, não a composição do 4-4-2 que o Ancelotti aqui falou em entrevista, que é o sistema que ele utiliza. Então foi o treinador que falou. Você jogou por dentro, junto com o Vinícius Júnior, o Matheus Cunha retornando para marcar pelo lado esquerdo. Lado que eu fiz muito na seleção também. E contra o Egito, você fez o lado esquerdo, porque tinha o Igor Thiago. Como o Rafinha vai jogar no primeiro jogo contra Marrocos? Lado esquerdo ou por dentro?
13: É uma decisão do mister, eu não faço nem ideia. Como eu falei, cara, eu sou uma pessoa que eu tento me adaptar a qualquer posição onde eu consiga exercer. Se eu tiver que jogar pelo lado esquerdo, eu vou tentar me adaptar o melhor possível para jogar do lado esquerdo, do lado direito igual. Acho que do lado direito eu teria mais facilidade por, né, vir jogando há muito tempo pelo lado direito, então teria mais facilidade, né? Nas últimas duas temporadas, no começo principalmente da outra temporada, eu tive que me adaptar para jogar do lado esquerdo, principalmente no clube. E se eu tiver que me adaptar para jogar no meio também, vou fazer no melhor jeito possível para entregar um bom futebol. E aquilo que o professor pedir, eu vou estar pronto para fazer. Então, a minha ideia é tentar me adaptar o mais rápido possível para conseguir entregar o melhor possível de mim.
10: Bom, tá aí. Ouvimos algumas palavras do Rafinha. E aí, o que vocês acharam, hein?
11: Ah, eu acho que a Lifanelli é demais. É a única que faz a pergunta, irmão, que importa.
8: Isso, né? É uma coisa para vocês.
11: A seleção está pronta, sim ou não? Por quê?
10: Não, a pergunta foi curta e a resposta foi curta também, né?
11: Eu nem sei quem foi, tá? Eu tô criticando aqui.
10: Foi o colega da Itatiaia.
8: Olha aqui.
11: Meu ídolo.
8: Vou falar algumas coisas aqui que eu tenho de falar. Já sou cancelado mesmo, devo nada a ninguém. O Brasil vai jogar contra Marrocos e os caras perguntando sobre mister. Em relação com mister? E mister pra cá? E aí a Aline foi e perguntou: Brasil joga contra Marrocos, e aí? Tem Marrocos. Outra coisa que eu também não entendo em entrevista coletiva. E aí quase todo mundo faz isso. Faz a pergunta e diz assim: eu tô aqui. Por que que o entrevistado tem de saber onde está o entrevistador? Por que que o entrevistado tem de localizar o entrevistador na plateia? Eu tô aqui, olha para mim. Não, isso também é um negócio que eu acho engraçado. E para fechar a conversa, aquele que tá amargo, né? Hein? Eu fico imaginando a entrevista coletiva do presidente da República.
11: Eu ouvi isso hoje, meu.
8: Vamos mandar o Andreasa pra coletiva próxima?
10: O Duol vai ter 40 segundos, hein, pra fazer.
8: Não, eu quero falar pro Duol o seguinte: eu quero perguntar uma coisa pro Duol que eu não falei antes da coletiva, que é sobre centroavante. Vocês estavam conversando, você e Ivan, de um lado o Endrick ou o Igor Thiago, mas veja, uma convenção de que a seleção precisa do centroavante e não do chamado, sei lá, falso 9, que seria o Matheus Cunha. Isso me parece uma coisa que tá dada, né? Como necessário, né, Edu?
11: Eu acho que é uma das certezas que o Ancelotti tem, que não dá para jogar como ele achava que era possível com o Matheus Cunha vindo de trás. Não rolou, isso não rolou. A gente precisa de alguém que dê, como falam os analistas, profundidade, né? Que arraste o time um pouquinho mais para frente, até para ajudar o Rafinha de um lado, o Vinícius Júnior, para que os dois consigam jogar um pouco melhor. Eu achei muito legal a entrevista coletiva do Rafinha, muito consciente, inclusive quando ele foi perguntado pelo Pretzel também se ele é jogador de clube ou de seleção, porque essa geração tem isso. Eles jogam mais nos clubes do que na seleção brasileira. Tomara que isso mude aqui.
10: E o Zinho tentando tirar lá dele onde que ele ia jogar, mas é não entregou,
11: Copa,
10: não.
11: Eu também joguei nessa posição aqui. Ah, sai fora.
10: Valeu, Duó. Bom trabalho por aí, viu?
11: O Andreasa tá me amargando. Eu vou embora.
8: Eu queria mais Duó, cara.
9: Tchau,
8: seus
9: corneteiros. Até amanhã, hein?
10: Olha, eu vou soltar uma boa.
8: Eu queria falar mais com o Duó, gente. O Duó, tá bom. Amanhã a gente vai à forra.
11: Não pode.
8: Pelo amor de Deus.
10: Rafinha não deixou.
8: Eu fui ver o jogo de Marrocos contra a Noruega. Eu fiquei apavorado com o Marrocos. É uma correria tremenda. Meu Deus do céu, Duó. Mas amanhã a gente...
11: E Andreasa?
8: Amanhã a gente fala sobre isso.
10: Amanhã não, amanhã vai ter abertura de Copa. Na sexta a gente fala, tá bom?
8: Então vamos falar no nosso grupo aqui que tá quente o debate.
11: Posso dormir com você, mãe? Posso dormir com você?
10: Vamos falar na terapia, vai. Vamos falar na terapia. Beijo.
9: Beijo.
10: Tchau.

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1: Adolescente parece que tem resposta pra tudo, né, gente? Mas pergunta pra ele o que, que ele tá fazendo no celular. Tá vendo o que aí, filha?
2: Nada, mãe.
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0: mas terem denunciado complicações graves após procedimentos de harmonização dos glúteos. Durante a ação da Polícia Civil, os agentes encontraram medicamentos vencidos e produtos sem autorização da Vigilância Sanitária. Uma funcionária foi presa em flagrante, mas a dona do estabelecimento não havia sido encontrada. Até o momento, não há um mandado de prisão expedido contra a mulher e as investigações continuam. Horas e 56 minutos, Guilherme Faria vai trazer pra gente a situação dentro do governo do estado, porque o governador em exercício, desembargador Ricardo Couto, tá fazendo uma reestruturação em uma das secretarias, né, Gui?
1: Exatamente, Fê, na Secretaria de Estado de Planejamento e Gestão, e aí tem uma informação importante: a Fundação CEPERJ deixou a estrutura da Secretaria de Casa Civil e volta a partir de agora a ser vinculada à Secretaria de Estado de Planejamento e Gestão, medida publicada no Diário Oficial dessa quarta-feira, assinada pelo governador em exercício, desembargador Ricardo Couto de Castro. Lembrando que a Fundação é responsável pela produção de estudos, estatísticas e informações técnicas utilizadas na formulação de políticas públicas aqui no estado. E nos últimos anos, a CEPERJ esteve no centro de um escândalo que originou aquelas investigações que atingiram o ex-governador do Rio, Cláudio Castro. Lembrando rapidamente, em março, o TSE condenou o político por abuso de poder político e econômico nas eleições de 2022, isso um dia depois da renúncia dele no cargo, no caso que ficou conhecido como escândalo da CEPERJ. Na edição dessa quarta do Diário Oficial, o governador em exercício também promoveu uma reestruturação dentro da secretaria, alterando as subsecretarias e reorganizando as funções. Com essas mudanças, a pasta volta a ocupar uma posição de destaque como centro técnico de governo. Entre as medidas anunciadas está o fato de que, pela primeira vez, todo o segundo escalão da CEPLAG vai ser ocupado por concursados de carreira da própria secretaria, Fê.
0: Valeu, Gui. Olha, mesmo apontando a depressão e outro distúrbio psicológico como justificativa para a soltura da mulher que agrediu o próprio filho de apenas 5 meses de vida, o juiz responsável pela medida não determinou a internação dela. O caso aconteceu em São João da Barra, no norte fluminense. A Sheila Ribeiro Barbosa, de 27 anos, foi presa no domingo e solta ontem durante a audiência de custódia.

0: Quarta-feira, amanhã não tem, o motivo nobre, começa a Copa do Mundo, a gente volta na sexta-feira e vamos com tudo. Um beijo, meus amores.
1: E a caráter, hein? Quero ver seu chapéu igual do Ivan na sexta, hein? Eu vou trazer meus apetrechos também.
0: Não se deixem contaminar pela amargura do Ivan Brandão. Venceremos.
1: Isso. Vai, Brasil. Vai, Brasil.
2: Cuidado com o Marrocos aí, Andreasa. Vai pela sombra, hein?
0: Pesadelo.

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3: No horário de Brasília, 4 horas.
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0: Opa! Nosso microfone ligado agora? Todo mundo me ouvindo? Já recebi o sinal de ok aqui. Olá, boa tarde pra você. Pode chegar, que você já tá entre nós. Seguimos juntos pelas próximas duas horas com muita informação. Na primeira hora, falando das notícias do nosso país, os destaques internacionais conectados com o Brasil inteiro pela Rádio Band News FM. E na segunda hora, falando com os ouvintes aqui de São Paulo pela rádio. Mas pela nossa live no YouTube, pela TV LG Channels e pela TCL, que começa amanhã?
1: Começou hoje.
0: Já começou? TCL, já começou hoje. É, já estamos na TCL. Procura aí se você tem um aparelho de TV TCL, é só procurar. Não tem um canal específico, mas você pode procurar dentro dos ícones ali. Quando você liga a TV, você vai conseguir conectar também toda a programação da Rádio Band News FM. Vamos juntos, Renan Suquevicius.
1: Vamos juntos. Boa tarde para quem nos acompanha por aqui. Você pode participar da nossa programação. O WhatsApp é o 11 999 592 100.
0: É isso. Mande para cá a sua opinião, sua informação. A gente vai compartilhando. Copa do Mundo, né? Que a redação aqui já tá inteira animada e no clima dessa Copa do Mundo. Então daqui a pouquinho a gente traz informações da Copa e já vamos pro nosso primeiro giro de notícias.
1: Ó. A Comissão de Constituição e Justiça da Câmara dos Deputados aprova uma proposta de emenda à Constituição que reduz a maioridade penal de 18 para 16 anos. O texto será analisado agora por uma comissão especial que vai ser criada para debater o assunto.
0: Saiu uma nova pesquisa de intenção de votos para presidente, a pesquisa Genial Quest, foi divulgada hoje e essa pesquisa aponta que o presidente Lula lidera as intenções de voto para a eleição presidencial, tanto no primeiro turno quanto no segundo turno, num possível embate contra o senador Flávio Bolsonaro, mas nos demais cenários com outros pré-candidatos, o presidente Lula também lidera. Esse levantamento é o primeiro da série Genial Quest, realizado após a revelação das conversas entre o parlamentar do PL, o senador Flávio Bolsonaro, e o dono do Banco Master, Daniel Vorcaro. Daqui a pouquinho a gente vai trazer todos os números detalhados e também vamos entender o significado desses números com o diretor da Quest, Felipe Nunes, que vai estar ao vivo com a gente.
1: As polícias civil e militar estão no Complexo da Maré, na zona norte do Rio, para cumprir 56 mandados de prisão e 42 mandados de busca e apreensão contra criminosos ligados ao Terceiro Comando Puro. Mais cedo, houve um intenso tiroteio e correria de pedestres nas passarelas que cortam a Avenida Brasil, uma das principais vias expressas da cidade.
0: Os bombeiros confirmam duas mortes na queda de um avião de pequeno porte na cidade de Marília, interior de São Paulo. Um terceiro ocupante foi levado com vida ao hospital, mas ainda não há informações sobre o estado de saúde dele.
1: A Secretaria da Saúde do Estado de São Paulo investiga um novo caso suspeito de ebola na cidade de São Paulo em uma mulher que viajou recentemente para a República Democrática do Congo. A paciente, uma brasileira de 31 anos, foi transferida de um hospital particular da capital para o Instituto de Infectologia Emílio Ribas, que é referência no país.
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4: Aos 22 anos, o meia Cherki já conquistou espaço na seleção da França e deve ser o armador de um ataque repleto de estrelas. Defendendo o Lyon, ele fez parte da seleção francesa nos Jogos Olímpicos de Paris, embora não fosse titular, e conquistou a medalha de prata. Um ano depois, o Manchester City o contratou para a Copa do Mundo de Clubes e durante a atual temporada, enquanto é cada vez mais utilizado pelo técnico Pep Guardiola, ele somou os primeiros 5 jogos pela seleção francesa em Liga das Nações, eliminatórias na Copa e no amistoso contra a Colômbia.
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Eduardo Barão tá escalado no nosso time dos jornalistas que vão cobrir a Copa do Mundo. Barão ao vivo com a gente direto de Nova York. Barão, você tá otimista, Barão? Me passa um pouquinho dessa sua fé, eu espero que você tenha para dividir.

0: Ah, eu tô muito otimista, Adriana. Boa tarde pra você, pro Renan, pra todo mundo aí no Brasil. Acho que vai ser uma grande Copa do Mundo. Espero que com jogos excepcionais, sensacionais. Sempre torcendo pelo São Paulo, né, Adriana? Aquele otimismo tradicional.
1: Ô, Barão, vamos lá. Hoje é aniversário de Ancelotti, teve ali um clima de descontração, teve até Spike Lee lá no ambiente da seleção. Mas futebol mesmo, escalação, o time que vai estrear, a gente ainda tá com suspense no ar, né?
0: Exatamente, exatamente. Ainda há muitas dúvidas sobre como o Brasil vai entrar em campo para a estreia, né? Nesse sábado, dia 13 de junho, contra a seleção de Marrocos. Eu colocaria o Endrick no ataque, Adriana. Acho que tem ido bem nos amistosos. O Endrick tem um pouco essa personalidade também que chama a atenção. Mas ainda o Ancelotti não deixou claro quais serão os 11 que vão começar justamente nessa estreia da seleção brasileira.
1: Nesse momento, Barão, Rafinha tá dando uma entrevista. Cada dia tá sendo selecionado um, né? Ontem foi o Ibanhas, e aí muita gente cravou que era um sinal de que ele vai ser o nosso lateral direito, que vai ficar na lateral direita. Agora Rafinha. À medida que vão aparecendo os jogadores para falar, a gente fala, ah, esse deve ser titular, né? Mas não tem certeza nenhuma disso, né? Por enquanto. Seu time tem quem?
0: Nada, né? O meu time tem Rogério Ceni, Adriana, mas não tá mais entre nós, assim, digamos, jogando bola já faz muito tempo, né? Mas enfim, tá sempre com a gente. Agora tá no Bahia, na verdade.
1: Você tá parecendo o Ancelotti, mas... que não quer divulgar a escalação do time. É só palpite, Barão.
0: Ah, entendi, Adriana. Pra mim, o Brasil vai entrar em campo com Alisson no gol, vai jogar no lateral direita com Ibanhas. A dupla de zaga é a dupla de zaga dos melhores zagueiros do mundo, né? Marquinhos e Gabriel Magalhães. Na lateral direita, na lateral esquerda vai o Alessandro, meio de campo vai ter Casimiro, vai ter Paquetá, não sei mais se vai colocar mais algum outro meio de campo aí, mas enfim. E aí vai ter Vinícius Júnior, que vai ter que ter Vinícius Júnior, vai ter que ter Endrick no meu time, Matheus Cunha e quem sabe Rafinha, vai na ala direita, digamos assim.
1: Ontem o Elias Júnior entrou ao vivo com a gente no Jornal da Band e eu perguntei para ele sobre clima de Copa do Mundo. Ele falou assim, só os estrangeiros vão dar clima de Copa do Mundo aqui, porque os americanos não empolgam o futebol. O nosso futebol não é o futebol deles, né?
0: Eu tenho uma visão completamente diferente da do Elias. O esporte cresceu demais aqui nos últimos anos, ultrapassou o beisebol, o terceiro maior esporte, o nosso futebol nos Estados Unidos, só fica atrás do futebol americano e do basquete. É claro que em Nova York você tem uma disputa nesse momento histórica do time de basquete, né? O New York Knicks, que não disputava uma final há 50 anos, então a cidade está parada por causa desse evento, né? Mas fora isso, todas as lojas de Nova York, Adriana, eu tenho mostrado isso de manhã aqui na Band News, tem coisas de Copa do Mundo. Todos os bares, restaurantes, rodoviária, tudo, onde você pensa tem coisa de Copa do Mundo. Só que nesse momento a cidade está muito mais mobilizada para isso. Eu acabei de voltar da Fórmula Indy, do Missouri, lá se falava de Copa do Mundo. Estava semana passada em Los Angeles, Copa do Mundo. Claro que não é o estilo do Brasil, né, de você ter nas ruas pintadas, bandeirinha, é um outro estilo, né? Mas você tem, todo mundo por aqui sabe que tá para começar a Copa do Mundo. Os estádios vão estar cheios, eu acho que vai ser um evento muito, muito legal para acompanhar.
1: Tomara que eles entrem no clima e façam uma festa bem bonita. Obrigada demais, viu, Barão? Bom trabalho para você.
0: Eu que agradeço, valeu.
1: Tchau.

0: 4:10, vamos seguir na atualização de outros destaques de hoje. Comissão de Constituição e Justiça da Câmara dos Deputados aprovou a proposta de emenda à Constituição que reduz a maioridade penal de 18 para 16 anos. A Lana Cânepa está chegando por aqui com as informações atualizadas para a gente. Boa tarde, Lana. Que caminho esse texto deve seguir a partir de agora?
1: Oi, Renan. Ótima tarde para você, para Adriana e a todos. Olha, comissão especial é o próximo passo, né? Agora, na Comissão de Constituição e Justiça, os deputados olharam apenas a admissibilidade. O que, que isso significa? Fere ou não o texto da Constituição? Não fere, portanto, avança essa proposta que, de maneira geral, reduz de 18 para 16 anos a maioridade penal no Brasil. Dentro dessa proposta que passou hoje, tem outras apensadas, que a gente diz, né? Que estão caminhando junto. E dentro dessas apensadas, tem uma que pode ter mais consenso, até porque é ano eleitoral, é um assunto muito difícil para o governo enfrentar. O PT é historicamente contra, né? Os governistas falaram hoje na CCJ contra a redução da maioridade, mas como é um texto que está recebendo muito apoio, o placar foi de 44 votos a favor e 18 contra. Só para vocês sentirem o clima no Congresso Nacional. Uma matéria que tem bastante impulso em ano eleitoral para avançar e avançar rápido. Então, um dos textos que estão em discussão reduz a maioridade penal apenas para crimes hediondos. E pode ser que esse seja um caminho do meio para que uma proposta avance a plenário. Então, comissão especial é o próximo passo. Já tem um relator cogitado ali, um nome que circula, que é o deputado Mendonça Filho, do PL. Se passar na comissão especial, que analisa o mérito da proposta, e aí sim vai fechar um texto mais definitivo, aí vai para plenário. Proposta de emenda à Constituição precisa ser votada em dois turnos, nos dois plenários das duas casas, portanto, na Câmara e depois no Senado Federal. Um caminho longo, ainda bastante burocrático, mas a gente viu hoje no Congresso Nacional a força da oposição defendendo essa matéria na Comissão de Justiça, muitos falando sobre como é importante enfrentar a impunidade de jovens que já podem decidir o futuro do país, porque já podem votar, então deveriam poder também responder a crimes gravíssimos que estão acontecendo, e os governistas de outro lado dizendo que o Brasil prende muito e prende mal, que prender mais não vai ajudar. Então, vamos ver agora como é que caminha essa proposta de redução da maioridade penal aqui no Congresso Nacional.
2: Tá certo, Lana, vamos acompanhar, é um assunto que a população entende como necessária, tem um grande apelo popular, porém a gente sabe que tem várias implicações, sobretudo num país com um sistema penitenciário tão falido, tão superlotado e sem uma solução. A gente tem que acompanhar em detalhe o que, que vai mudar. Obrigada, viu, Lana? Bom trabalho aí pra você. A gente segue agora também em Brasília, a gente agora falando com Caia Messina sobre outro tema. Ontem a gente adiantou aqui no Entre Nós que a indicação era de que o Tribunal de Contas da União iria aprovar as contas do governo Lula de 2025, mas com ressalvas. Foi exatamente o que aconteceu. Caia já está ao vivo com a gente. Boa tarde para você, Caia. Muitas ressalvas, né? Muitos pontos de alerta. Eu vou destacar um deles aqui, que o TCU sinalizou que há uma superestimativa de receitas que depois não necessariamente se concretizam. É contar com o ovo antes da galinha botar, literalmente, né?
3: Literalmente, então, Adriana. Boa tarde a você, boa tarde ao Renan e a todos. Trata-se realmente de uma sinalização importante por parte do Tribunal de Contas da União, que acendeu o sinal amarelo em relação às despesas e também receitas do governo federal. O TCU acabou aprovando, né, as contas do Palácio do Planalto, mas com ressalvas, e fez então uma série de pedidos ao governo para tentar realmente modificar algumas propostas e, enfim, algumas medidas que foram tomadas justamente pelo governo federal. A principal delas é a curva da dívida. O TCU estimou que ao longo dos últimos anos o Brasil precisa realmente poupar mais para então conseguir pagar realmente o que deve. E esse montante estimado pelo TCU chega a cerca de 300 bilhões de reais. Isso seria o necessário para que o Brasil realmente invertesse a curva da dívida e não ficasse cada vez mais endividado ano a ano. Além disso, o TCU considerou que o governo brasileiro não deveria ter avalizado o empréstimo de cerca de 12 bilhões de reais aos Correios. E também considerou que o uso de fundos públicos para financiar programas perenes do governo é algo que realmente não deveria acontecer. O TCU também acabou citando, por exemplo, o Pé de Meia, né? É uma das vitrines do Ministério da Educação, e tem ali uma despesa mensal. E essa despesa mensal está sendo paga, segundo o próprio Tribunal de Contas, com fundos públicos, que não tem realmente o dinheiro ali, né, todo mês certinho. Então, para uma despesa fixa, deveria haver uma receita também fixa. Agora, esse relatório do TCU segue para o Congresso Nacional, onde será votado pelos parlamentares nos próximos meses. Pessoal.
2: Obrigada, viu, Caian, pelas informações. Bom trabalho por aí.
3: Até mais.
2: Tchau, tchau.

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1: Uma grande armadilha está sendo preparada contra o trabalhador por uma união de forças que junta posições contrárias e até adversários, todas alimentadas por um ponto comum: enganar o eleitor com uma promessa falsa, traiçoeira e demagógica. Ao patrocinarem a redução da jornada de trabalho ou ao aderirem a essa ideia, sabem, porque é impossível não saber, que o resultado deste ataque às empresas se voltará contra o trabalhador e contra toda a sociedade. E logo ali na frente. Não há como escapar disso, como mostram os especialistas responsáveis e sérios, bem ao contrário de políticos pusilânimes, oportunistas, que formam agora uma quase unanimidade covarde e destituída de qualquer resquício de vergonha ao desempenhar esse papel desonroso. Agem os de má fé e os oportunistas de ocasião juntos nessa manobra que quer arrancar votos baseada numa mistificação grosseira: a promessa de melhorar a vida do trabalhador, quando a realidade econômica das empresas escancara uma inevitável sequela. Engessar e encarecer a contratação de trabalho com a imposição desse novo regime vai impactar a economia e a conta virá em pouco tempo para todos, e virá forte. Estão vendendo agora uma falsa vantagem para entregar depois uma vida cara e bem mais difícil. Este voto que querem conquistar com mentiras pode eleger uma tragédia na vida real do eleitor. É uma armadilha mal disfarçada e perigosa que atinge todo o país. 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
8: Voltamos a fazer contato com a nossa reportagem nos Estados Unidos. A Aline Fanelli estava acompanhando agora há pouco a coletiva de atletas da seleção. O que você conta pra gente? Destaque, Aline.
9: Oi, Renan, boa tarde para você, para Adriana, para quem está acompanhando a gente. Muito boa a entrevista coletiva do atacante Rafinha. Quase meia hora ele conversou com a imprensa e bastante ciente do que a seleção brasileira pode fazer nesta Copa do Mundo. Ele comentou que o time já está estudando os pontos fracos e fortes também da seleção de Marrocos. Na minha pergunta, disse que o que precisa mais ter atenção é que é uma competição curta, então, assim, é preciso minimizar os erros o máximo possível. E diante de de outras perguntas, o Rafinha também destacou um pouquinho da rotina dos jogadores, como é que eles passam o tempo, porque existe uma orientação para que eles não fiquem tanto tempo ou não mexam nas redes sociais, justamente para evitar que possam tirar a cabeça do lugar nesse momento ou deixar se influenciar por algum tipo de comentário, alguma coisa nesse sentido. Então ele disse que está rolando campeonato de ping-pong, de truco, tem até um simulador de Fórmula 1 aqui na área de videogame da seleção brasileira. É o que os atletas têm usado no momento em que eles não estão ocupados com as atividades efetivas de academia e do treino de campo também aqui na seleção brasileira. O Rafinha ainda admitiu que ele precisa apresentar mais com a camisa da seleção brasileira. Todo mundo sabe da última temporada, não esta, né, anterior, do Rafinha, como ele foi decisivo para o Barcelona, ficou em quinto lugar como melhor do mundo, e ele foi atrapalhado nesta última temporada por muitas lesões, não só no clube, como também na seleção brasileira. E ele ainda falou: olha, eu entendo quem não goste de mim, porque na seleção eu não desempenhei bem ainda até agora, e se estão falando que eu posso fazer mais, é porque eu realmente preciso fazer mais com a camisa da seleção brasileira. É a segunda Copa do Mundo do Rafinha, e ele diz que ele chega agora mais maduro para esta competição. Hoje a gente só acompanhou os primeiros 15 minutos da seleção brasileira, do treinamento, mas como foi uma atividade que foi aberta para alguns convidados e patrocinadores, aí a gente conseguiu ter uma ideia do que o Ancelotti trabalhou. E ele tá trabalhando com Danilo na lateral direita e Alexandro na lateral esquerda. Não sabemos se eles vão ser titulares, mas isso é o que foi trabalhado hoje. E ele também usou Casemiro, Bruno Guimarães com Lucas Paquetá, Rafinha, Vini Júnior e Matheus Cunha à frente. Mas ele também testou o Luiz Henrique, o Gabriel Martinelli e o Endrick no setor ofensivo da seleção brasileira. Ou seja, o Ancelotti, aniversariante do dia, está fazendo observações para definir o time para a estreia contra Marrocos, pessoal.
0: Tá certo, Aline. Qualquer novidade da seleção, aciona a gente. Espaço garantido aqui. Obrigada demais, viu?
9: Combinado. Até mais.
0: Tchau, tchau. Quando você escuta essa trilha, já sabe, tem informação relevante sobre a corrida presidencial no nosso país. Vamos aos números da pesquisa Genial Quest, divulgada hoje, sobre as intenções de voto para a presidência da República. O presidente Lula tem 10 pontos de vantagem sobre Flávio Bolsonaro no cenário de primeiro turno. Lula, que busca a reeleição, aparece com 39% da preferência dos entrevistados contra 29% para o senador que é pré-candidato do PL, Flávio Bolsonaro. Na sequência, vem um dos fundadores do MBL, Renan Santos, do Partido Missão, e o ex-governador de Goiás, Ronaldo Caiado, do PSD. Os dois têm 3% das intenções de voto. Também aparecem empatados logo na sequência o deputado federal Aécio Neves, do PSDB, e o ex-governador de Minas Gerais, Romeu Zema, do Novo. Os dois têm 2% cada. Augusto Cury, do Avante, Joaquim Barbosa, do Democracia Cristã, e Samara Martins, do Unidade Popular, são citados por 1% dos entrevistados. Os indecisos, nesse cenário de primeiro turno estimulado, representam 10%. Brancos e nulos, ou não vão votar, chegam a 9%. A margem de erro é de 2 pontos percentuais para mais ou para menos.
10: Na simulação do segundo turno das eleições presidenciais desse ano, o presidente Lula aparece na liderança com 6 pontos de vantagem sobre o senador Flávio Bolsonaro. O petista tem 44% das intenções de voto, enquanto o parlamentar do PL surge com 38%. 14% dizem que votariam em branco ou nulo. Já os indecisos somam 4%. Essa pesquisa é a primeira da série Genial Quest feita depois da revelação das conversas entre Flávio Bolsonaro e o dono do Banco Master, Daniel Vorkaro. O levantamento foi feito após as novas medidas do governo Trump também para taxar os produtos brasileiros e classificar as facções criminosas PCC e Comando Vermelho como terroristas. De acordo com essa sondagem de hoje, não há mais empate técnico entre Lula e Flávio. Na pesquisa anterior, divulgada em maio, o presidente Lula tinha 42% e o senador Flávio Bolsonaro tinha 41%. Em abril, era o senador do PL quem aparecia numericamente à frente, com 42% contra 40% de Lula. Em março, os dois estavam numericamente empatados, com 41% cada.
0: A partir de agora, a gente conversa com o Felipe Nunes, diretor do Instituto de Pesquisa Quest, para a gente entender um pouquinho das entrelinhas aí, dos subgrupos que essa pesquisa tomou ali o termômetro, né? Sentiu o pulso desse eleitor. Felipe, bem-vindo. Boa tarde para você mais uma vez aqui com a gente. Muito bom poder te ouvir hoje, viu?
11: Boa tarde, Adriana. Prazer falar com você de novo. E Renan, obrigado pelo convite.
0: Então vamos lá, Felipe. Eu quero me concentrar com você aqui no cenário de segundo turno, presidente Lula e senador Flávio Bolsonaro. Se a gente pega aqui os meses anteriores da pesquisa Quest, a gente estava falando de 3 meses, né? Março, abril e maio, em que os dois apareciam empatados, sendo que em abril o senador Flávio Bolsonaro chegou a ficar numericamente à frente na projeção aí, na pesquisa de segundo turno, à frente do presidente Lula, mas dentro da margem de erro. E agora a gente fala de uma diferença de 6 pontos. Onde o senador Flávio Bolsonaro encolheu, e a gente está falando efetivamente do efeito Vorcaro, mas também do efeito Donald Trump, da classificação de organizações criminosas como terroristas. O que que a pesquisa consegue medir no detalhamento desses grupos?
11: Adriana, os dois movimentos mais importantes que a gente capturou nesse levantamento aconteceram em 2 segmentos que são super importantes para a campanha do Flávio. Primeiro, a direita não bolsonarista, eu diria que está um pouco mais desanimada, né, com a candidatura do Flávio. Nesse momento, ele perdeu marginalmente um percentual nesse grupo, né? Só para dar uma ideia do que eu estou falando, em abril, 90% da direita não bolsonarista estava com o Flávio. Hoje, esse número é 82%. Então, houve ali uma queda importante. O outro, e essa queda eu diria ainda mais relevante, é a queda que aconteceu entre os independentes, aquele eleitor que é pragmático, que não tem paixão política, é o eleitor que está preocupado com o noticiário, com os escândalos, com a economia, com cuidar da família. Esse eleitor é muito volátil, Adriana. A gente ainda deve ver muita oscilação nesse grupo, como a gente já viu aí nos últimos 5 meses. Agora, de maio para junho, a maior alteração aconteceu exatamente nesse segmento. O Flávio, que tinha 31, foi para 24, e o Lula, que tinha 29, foi para 37, ou seja, uma mudança realmente significativa nesse grupo. Por que que essas duas mudanças aconteceram? Você me pergunta tanto do filme, né, do Dark Horse, do financiamento, envolvendo ali o Daniel Vorcaro, e me pergunta também do encontro com o Trump. A Quest mediu esses dois eventos, e o que que a gente encontrou, Adriana? Primeiro, o eleitor brasileiro, mais da metade, quase 60%, tomou conhecimento do áudio, né, que ligava ali o senador Flávio Bolsonaro ao Daniel Vorcaro, e então perguntados se foi um acerto ou um erro ter contactado o Vorcaro para financiar o filme, 62% dos brasileiros dizendo que foi um erro, né? Ou seja, na verdade 65% dizendo que foi um erro. Isso demonstra claramente que a história do filme não pegou bem para o eleitorado e para a campanha do Flávio. O segundo evento foi justamente a ação que os brasileiros acham que foi o Flávio que fez com o presidente Donald Trump para classificar as organizações criminosas, PCC e Comando Vermelho, como terroristas. Olha que curioso, Adriana. Quando perguntados se o governo brasileiro deveria classificar PCC e Comando Vermelho como terroristas, 60% dizem que apoiam o governo brasileiro fazer isso. Mas quando perguntados se o governo americano deveria tomar a mesma medida contra as organizações criminosas, o PCC e o Comando Vermelho, aí esse percentual de apoio cai para 45%. Ou seja, Adriana, isso para mim é uma demonstração clara de que, embora os brasileiros estão preocupados com a violência e sabem que é preciso endurecer, né, o cenário contra essas organizações criminosas, os brasileiros não querem que esse endurecimento venha de fora, venha do estrangeiro, porque os brasileiros têm receio que isso possa abrir a porta ou brecha para outros tipos de intervenções, e os brasileiros não gostam disso.
0: Temem a interferência, né? Deixa eu fazer uma pergunta aqui bem direta para passar a palavra para o Renan. Só sobre os independentes, que são, na verdade, aquele grupo que vai definir essa eleição, que não são os apaixonados, não são lulistas, não são bolsonaristas, e estão ali no meio tentando analisar fatos, tentando ver o que acontece ao longo dessa corrida para tomar uma decisão. E você fala aí, então, da melhora do presidente Lula nesse grupo, do encolhimento do Flávio Bolsonaro nesse grupo, que é decisivo. E o alcance das notícias. Esse grupo tomou conhecimento, na sua grande maioria, do que veio sendo denunciado e noticiado pela imprensa, tanto em relação a Trump, quanto em relação ao escândalo do Banco Master?
11: Sim, não, esse é o grupo, Adriana, que ele não é hoje o mais afetado, pelas notícias, não é o que, né, teve o maior impacto, mas o impacto dele é significativo, né? O eleitor mais polarizado hoje, Adriana, é aquele que está o tempo todo conectado, buscando informação, discutindo, né, os temas políticos, repercutindo as questões nas redes sociais, nas famílias, na igreja, no grupo de amigos. Os independentes são mais pragmáticos, eles são ali, lidam com o dia a dia da política de maneira mais racional. Mas a maioria dos independentes tomou conhecimento desses dois fatos, tanto da questão do filme como da questão da possível interferência norte-americana diante desse tema que é a classificação das organizações criminosas, o que me sugere que é exatamente por ter recebido informação a respeito desses dois fatos que eles acabaram se movimentando, achando que o Flávio Bolsonaro, então, não seria a melhor opção, pelo menos nesse momento.
10: Felipe, eu queria trazer outros recortes aqui desse levantamento e citar dois nomes de forma específica. O primeiro deles é Aécio Neves, que é uma figura muito conhecida, protagonizou em 2014, né, um embate ali muito importante com a presidente Dilma, enfim, aquela eleição foi determinante para muitos fatos políticos que a gente viu na sequência e que nesse levantamento no primeiro turno está aparecendo com 2% das intenções de voto, agora que se colocou novamente com um pouco mais de protagonismo, né, na política. E Renan Santos, em cenário de segundo turno, aparecendo muito bem, fazendo uma boa pontuação ali com o presidente Lula nessa simulação desse cenário. O que dá para dizer desses dois nomes?
11: O fato mais importante em relação ao ex-candidato a presidente Aécio Neves é que ele é, entre os nomes testados, alguém que tem um alto nível de conhecimento, né? O Lula é conhecido por 98%, o Flávio Bolsonaro conhecido por 95%, e o Aécio Neves é hoje um nome conhecido de aproximadamente 70% dos brasileiros, né? Então não tem ninguém desses outros nomes que tenham esse nível de conhecimento como ele tem. Claro, foi candidato a presidente, etc. O desafio que o Aécio enfrenta é que ele ainda acumula uma rejeição nacional, é a segunda maior rejeição, só fica atrás do Flávio Bolsonaro, Flávio com 56%, ele com 54%. Óbvio que isso acaba sendo impeditivo. Usando também a rejeição e o potencial de voto e o conhecimento como variável explicativa, dá para entender o que está acontecendo com o Renan Santos. Renan Santos é esse candidato que ainda é muitíssimo desconhecido do eleitorado brasileiro, mas veja você, em março, 76% não o conheciam, agora são 70%. É uma evolução de 6 pontos percentuais. Olhando para essas alternativas, esse é um movimento forte. E isso aumentou o potencial de voto dele sem necessariamente aumentar a rejeição. A rejeição do Renan está ali em 20%, está estável nos últimos 4 meses. Em compensação, o potencial de voto dele dobrou. Era 5% em março, passou para 10% agora em junho. Ou seja, o Renan Santos tem conseguido, ao se tornar mais conhecido, fazer com que o eleitor diga na pesquisa que poderia votar nele, embora não faça isso ainda de maneira explícita, por exemplo, no primeiro turno. Então, é acompanhar a evolução do Renan e, no caso do presidente do PSDB, né, do Aécio Neves, esse altíssimo nível de rejeição acaba sendo um impedimento para maiores evoluções do nome dele na presidência presidencial.
0: Agora, Felipe, para a gente concluir, quando a gente soma todos esses nomes, Caiado, Zema, Aécio, Renan Santos, eles dão 10% somados, mesmo índice dos indecisos nesse momento. A gente sabe que o nome que chega contra o presidente Lula no segundo turno é um nome competitivo, mas no primeiro turno eles ainda parecem pré-candidaturas inviáveis. Então eu te pergunto isso porque você citou a direita não bolsonarista, onde o Flávio Bolsonaro encolheu, mas não havendo um nome que esse grupo considere viável eleitoralmente, essa direita não bolsonarista pode caminhar de volta pro Flávio Bolsonaro, que tem o sobrenome do pai. Então, a minha questão é nós estamos falando de uma dificuldade muito grande de haver uma terceira opção viável, e você com isso acredita que na reta final pode ter um movimento de caminhar para os dois polos e até uma eventual possibilidade de decisão em primeiro turno? Essa, por exemplo, é a opinião do nosso amigo, do Maurício Moura, do Instituto Ideia. Qual é a sua avaliação em relação a isso? Nesse momento, eu sei que ainda faltam 4 meses, né?
11: Não, é isso. Eu acho que dá para responder essa questão em relação ao primeiro turno, Adriana, olhando para os dados de hoje, né? Hoje, O presidente Lula tem 39% das intenções de voto no primeiro turno. Se você somar todos os outros candidatos, o Flávio Bolsonaro, o Renan, o Caiado, o Aécio, o Zema, Cury, Joaquim Barbosa e Samara Martins, você vai ter um percentual de 43%. Ou seja, hoje, a pesquisa não sugere que haja espaço para que a eleição termine no primeiro turno. Por quê? Porque o Lula não tem crescido a sua intenção de voto no primeiro turno ao longo das pesquisas. O Lula está bem estacionado ali, em torno desses 40% que a gente observa. Para ganhar no primeiro turno, ele teria que atrair os indecisos deste momento, os 10%, quase todos para ele, né? Não sei se isso vai acontecer. Por quê? Porque os indecisos de hoje são aqueles eleitores que estavam, em alguma medida, votando no Flávio antes desse escândalo e das questões envolvendo os Estados Unidos, estavam apostando em alguma desses nomes de direita e agora, digamos assim, preferiram ficar mais recuados ali, esperando para ver o que vai acontecer. O que sugere para mim que eles tenderão a voltar a escolher um candidato de oposição em breve, de alguma maneira procurando essa dinâmica que você muito bem citou, que é a da viabilidade eleitoral. Desafio que a opção de terceira via ou de outsider tem no Brasil é convencer os brasileiros de que esse outro nome tem mais chance de ganhar do Lula do que o Flávio Bolsonaro, o que não é verdade. A Quest não tem evidência de que isso ainda seja possível, olhando para os nomes que a gente testou, ou seja, o prognóstico que a gente faz é que Lula e Flávio continuam sendo os favoritos para irem, os números continuando dessa forma, para o segundo turno.
0: Felipe Nunes, diretor do Instituto de Pesquisa Quest, falando ao vivo com a gente, trazendo aí mais detalhes da pesquisa que saiu hoje. Obrigada demais, viu, Felipe? Bom trabalho. Tomara que a gente possa falar outras vezes.
11: Vamos falar muito, sim. Obrigado, Renan. Obrigado, Adriana. Sempre um prazer estar aqui com vocês.
10: Até mais.
0: Tchau, tchau. Obrigada.
10: 4h38 no horário de Brasília.
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14: 4h38, 4h38, boa tarde, eu sou Luiz Valcite, acompanho nesse noticiário local com muita informação e também serviço em 90.3. Nós vamos acionar agora a nossa repórter aérea, Deise de Assis, que tem mais informações do trânsito. Muito boa tarde, Deise.
15: Oi, Valci, uma ótima tarde para você, para todos os ouvintes aqui da Band News FM. Atualizando nesse momento a movimentação pela linha amarela, tem dificuldade para você que segue no sentido Barra. Tem um carro enguiçado nesse momento, ocupando uma faixa da via ali próximo à Cidade de Deus. Trânsito complicado para você, motorista, já no sentido Fundão. Observo retenções também agora ali no trecho do pedágio. Melhores condições para você que opta pela autoestrada Grajaú, Jacarepaguá. 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Daqui a pouco eu volto.
14: Obrigado, Deise de Assis volta em 30 segundos com mais informações do trânsito.
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14: 4h40, como prometido, mais do trânsito com ela, Deise de Assis.
15: Oi, Valci, tô de volta. Utilizando a movimentação na região da Lagoa, tá complicada para você que segue em direção ao túnel Rebouças, dificuldade tanto pela Avenida Borges de Medeiros quanto pela Avenida
9: Epitácio Pessoa tá saindo da Zona Sul, de preferência pelo aterro do Flamengo. 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Daqui a pouco eu volto.
14: Obrigado, Deise, pelas suas informações. 4 horas 41 minutos. Uma mulher é presa por torturar a própria filha de apenas 2 anos em Itaboraí, na região metropolitana do Rio de Janeiro. A acusada foi denunciada pelo Ministério Público, que pediu à justiça a conversão da prisão em preventiva. De acordo com as investigações, o caso ocorreu em maio deste ano. O pai da criança recebeu vídeos das agressões acompanhados de mensagens com ameaças enviadas pela mulher. Segundo o MP, a mãe ameaçava a criança com um cano de PVC, aplicava chineladas e provocava queimaduras com uma colher aquecida como forma de castigo. As lesões foram confirmadas por exame pericial.

0: E a Polícia Civil investiga um assalto que terminou com um homem de aproximadamente 45 anos baleado nas proximidades da estação de metrô Engenho Rubens Paiva, na Pavuna, zona norte do Rio de Janeiro. O caso aconteceu na madrugada desta quarta-feira na Avenida Pastor Martin Luther King. De acordo com a Polícia Militar, a vítima, que não teve o nome revelado, teve o carro roubado por dois criminosos em uma motocicleta. Durante a ação, ele foi atingido por um disparo nas costas. O corpo de bombeiros foi acionado e o homem foi levado para o Hospital Estadual Getúlio Vargas. Não há informações sobre o estado de saúde dele. 999026970. Esse é o número do nosso WhatsApp, o WhatsApp da Band News FM, o seu canal direto com a nossa redação. Estamos aguardando a sua participação. Pode ser mensagens sobre o trânsito, sobre o tempo aí no seu bairro, na sua região. Hoje, tempo firme aqui na capital fluminense. 999026970. E a Polícia Civil apreende mercadorias falsificadas que eram transportadas em um ônibus em São Cristóvão, na Zona Norte. A ação desta terça-feira faz parte de uma operação dedicada ao combate do comércio ilegal de produtos e medicamentos. A partir do processamento de dados de inteligência, a polícia localizou dois ônibus vindos de São Paulo. Um dos ônibus foi interceptado e teve a carga apreendida. Entre os itens estava cerca de 2.000 camisas falsificadas da seleção brasileira. Segundo os policiais, há indícios de que os ocupantes do segundo veículo tinham recebido informações e mudado de rota. A Polícia Civil ainda investiga outros envolvidos no esquema criminoso. Agora, 4 horas 44 minutos.
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3: A Copa de 1994 nos Estados Unidos foi a última disputada por Diego Armando Maradona. Aos 33 anos, ele chegava para conduzir a Argentina a mais um título mundial. E para mostrar também que o período em que ficou suspenso pelo uso de cocaína tinha ficado para trás. No início, a Argentina aparecia como favorita ao título, com vitórias sobre a Grécia por 4-0 e Nigéria por 2-1. Contra os gregos, após fazer um dos gols, ficou marcada a comemoração de Maradona aos berros na direção das câmeras. No entanto, o craque caiu no exame antidoping, deixou o Mundial e, sem ele, a Argentina acabou sendo eliminada pela Romênia nas oitavas de final.

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5: Agora são 4 horas e 48 minutos. Seguimos ao vivo aqui com Entre Nós e com mais uma rodada de notícias aqui para vocês. A Polícia Civil da Bahia conclui um inquérito sobre acidente que deixou 16 pessoas mortas na BR-116 e indicia o motorista do caminhão por homicídio doloso, quando há intenção de matar. As vítimas eram da mesma família e voltavam de uma festa de aniversário em uma van.
6: O Ministério da Saúde libera o repasse de 240 milhões de reais para as 49 cidades atingidas pelo rompimento da barragem da Samarco, em Mariana. Os recursos são destinados a 38 cidades de Minas e 11 do Espírito Santo e devem ser aplicados especificamente na compensação de impactos à saúde da população.
5: A Polícia Federal prende 12 pessoas suspeitas de integrar uma organização criminosa ligada ao tráfico de drogas em Governador Valadares, região leste de Minas Gerais. As apurações revelaram que o grupo utilizava linguagem codificada, intermediários e imóveis para ocultar as atividades criminosas, além de adotar estratégias para dificultar a ação das autoridades.
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0: proposta que amplia a autonomia do Banco Central avança no Senado. As informações com Afonso Marangoni.
1: Boa tarde, Adriana, boa tarde, Renan, boa tarde a você que nos acompanha no Entre Nós. Olha, vai agora ao plenário do Senado a proposta de emenda à Constituição que dá autonomia financeira ao Banco Central. Mais cedo, nesta quarta-feira, o texto foi aprovado de forma simbólica pela Comissão de Constituição e Justiça da Casa. O projeto estabelece que o banco não vai ser vinculado a nenhum ministério ou órgão da administração pública. Agora, Adriana e Renan, o principal impasse está na natureza jurídica do Banco Central. O relator, que é o Plínio Valério, do PSDB, classifica a autoridade monetária como entidade pública de natureza especial. Neste caso, fica permitido ao BC realizar concursos e contratações como julgar necessário. Mas o líder do governo no Senado, Jacques Wagner, do PT, defende que o BC seja uma autarquia federal de natureza especial. Essa classificação faz com que o Banco Central precise de autorização do Ministério da Gestão para concursos e contratações. A gente lembra que em 2021, né, Adriana e Renan, o Congresso Nacional aprovou uma lei que deu autonomia operacional ao Banco Central. Com isso, o presidente e os 8 diretores do banco passaram a ter mandatos fixos de 4 anos. Mas, apesar da autonomia nas operações, o Banco Central continua sem autonomia financeira, justamente o tema que é discutido agora pelo Senado. A PEC também coloca o PIX na Constituição, prevendo que o meio de pagamento vai ser sempre gratuito para as pessoas físicas. Também fica proibido expressamente a privatização, a concessão ou a transferência da gestão do sistema a qualquer outro ente. A data para a votação da PEC no plenário ainda não foi divulgada. A gente vai conseguir acompanhando aqui de Brasília, agora com vocês, Adriana e Renan.
2: Obrigada, Afonso, pelas informações. Vamos agora a um destaque internacional. O presidente dos Estados Unidos, Donald Trump, diz que o país pode atacar novamente o Irã ainda hoje, se um acordo de paz não for fechado. Ontem, militares de Washington bombardearam alvos iranianos em retaliação à derrubada de um helicóptero americano no Estreito de Hormuz. Explosões foram ouvidas em várias regiões do Golfo Pérsico. A Guarda Revolucionária do Irã, em resposta, realizou disparos contra bases dos Estados Unidos no Bahrein e na Jordânia. Os dois ocupantes da aeronave derrubada sobreviveram e foram resgatados.
0: 4:52 no horário de Brasília.

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1: Imagina um ônibus parecido com BRT, mas com visual mais futurista, andando na estrada a mais de 200 km por hora. Tipo, fazendo o trajeto Rio-São Paulo em 2 horas ou menos. Imaginou? Então, esse busão ultra rápido é bem capaz de começar a rodar nos Estados Unidos na próxima década, ligando as cidades de Los Angeles e São Francisco. Uns 600 quilômetros em menos de 3 horas. O projeto já existia há um tempão, mas tinha sido deixado de lado porque surgiu a ideia de um trem-bala bem maior e mais rápido que os ônibus entre essas duas cidades. Mas sabe a história do nosso trem-bala entre Rio e São Paulo, que já custou uma baba em estudos e até hoje nem projeto definido tem? Pois é, lá aconteceu mais ou menos a mesma coisa. O orçamento passou dos 33 bilhões de dólares e a obra nem saiu do papel. Daí o ônibus bala voltou para os planos. Ele vai usar uma faixa exclusiva numa rodovia que já existe e que vai ter obra só para suavizar algumas curvas. O ônibus vai ter um formato super aerodinâmico, motorzão híbrido ou puramente elétrico e um sistema de segurança autônomo ultra avançado. É bem provável até que ele seja autônomo mesmo. Tá aí. Não fosse a serra no caminho, fazer um desses aqui entre Rio e São Paulo podia ser uma boa ideia.
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2: 4:54, voltamos com mais informações do trânsito agora com ela, Maria Rita Nader. E aí, Maria, como que tá o trânsito agora? O motorista vai perdendo muito tempo ou tá tranquilo? Boa tarde.
3: Boa tarde, Valci, boa tarde aos nossos ouvintes. Pois é, tá complicado hoje, como sempre, essa hora é muito difícil. O trânsito no Rio de Janeiro e principalmente ali nas vias expressas, para quem passa pela linha amarela no sentido Barra, o trânsito tá congestionado na altura da Maré e também para quem passa por Bom Sucesso, chegando até a altura de Inhaúma. A linha vermelha também está com bastante complicações nesse momento, principalmente no sentido Baixada Fluminense, na altura ali da Ilha do Fundão e mais à frente também na base aérea do Galeão. Quem vai no sentido centro, o trânsito está um pouco melhor, com um pequeno ponto de tensão na altura de Benfica. Falando agora sobre a Avenida Brasil, que teve um acidente em Benfica, então o trânsito está complicado desde a zona portuária do Rio, nas avenidas Rodrigues Alves e também na Rio de Janeiro, até o acesso à Avenida Brasil devido a esse acidente em Benfica, no sentido Baixada Fluminense. Então, retenções nessa área e mais à frente também na altura da Maré e depois na altura de Jardim América. O motorista também perde tempo nesse sentido. Já no sentido centro da cidade, trânsito também complicado nesse momento na altura de Cordovil e depois mais à frente em Bom Sucesso. Falando sobre a ponte Rio-Niterói, travessia para o Rio de 18 minutos, já quem vai para Niterói também travessia de 18 minutos, um pouco de congestionamento na chegada a Niterói nesse momento. Fechando com a zona sul do Rio e na Lagoa Rodrigo de Freitas.

4:57, os ingressos para quem deseja assistir a primeira partida do Brasil na Copa do Mundo de 2026 na Arena Copacabana esgotam em menos de uma hora. A venda aconteceu na tarde desta quarta-feira. A estrutura fica na Praia de Copacabana, na zona sul do Rio de Janeiro, na altura da Avenida Princesa Isabel. Para a estreia da Amarelinha contra o Marrocos no sábado, dia 13, estão previstas as apresentações de Lennon e Arlindinho. Agora a expectativa fica para a abertura de ingressos para os próximos jogos do Brasil. No dia 19, sobem ao palco Suel e Thiago Martins. Já no dia 24, Pretinho da Serrinha e Thiago Soares se apresentam no local. A Arena Copacabana tem 6.200 metros quadrados e capacidade para até 10 mil pessoas, com 3 telões

0: que será realizada neste domingo, dia 14, a 29ª edição da Feira de Vinil do Rio, no Instituto de Arquitetos do Brasil, no Catete, na Zona Sul, das 11 da manhã às 7 da noite. O evento vai contar também com dezenas de expositores, com mais de 90 mil LPs à venda e diversos DJs. Assim como nas edições anteriores, a entrada cobrada será 1 quilo de alimento não perecível. 4 horas e 58 minutos.
1: Só cabe um tchau agora, Renan?
2: Uhum.
1: Tchau, porque nossa primeira hora está terminando, mas a nossa segunda hora, aqui conectados com o público de São Paulo, já começa na sequência. A gente segue pela live no YouTube, pela TV. E se você não está acompanhando pelas imagens, só pelo rádio, então, e não está em São Paulo, né? Está em outra parte do Brasil, eu estou te esperando. Às 7h20 tem transmissão simultânea também aqui do Jornal da Band. Até lá.
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2: 5 horas em ponto no ar, o Jornal Band News Rio, segunda edição, hoje, quarta-feira. Cada dia mais a gente se aproxima da Copa do Mundo, a gente vai falar muito de seleção brasileira e também ainda a movimentação aqui no Rio de Janeiro, já aguardando a estreia no próximo sábado. O Márcio Melli foi pro departamento médico hoje se cuidar, e aí o Cristiano Pinho volta às raízes e volta aqui no Jornal Band News Rio, segunda edição. Boa tarde pra você, Pinho.
3: Tudo bem, Fernanda? Boa tarde a você, boa tarde a todos, boa recuperação pro nosso Melli, que se tudo der certo já tá de volta aqui amanhã ao batente. Amanhã não, né? Porque amanhã tem estreia da Copa do Mundo.
2: Pois é, aí mas a gente na sexta-feira. Vai ter abertura e não tem jornal.
3: Isso, agora eu já vi tudo então. Acho que alguém chinelou, hein? Pra emendar aí Copa... Não, tô brincando, jamais. E agora começa esse calendário maluco, né? A gente vai atualizando aí a cada semana.

0: com os nossos ouvintes de acordo com a tabela de jogos, porque a Band News FM, meus amigos, está presente nos States. Equipe completa lá nos Estados Unidos acompanhando essa Copa do Mundo. Então a gente vai ter muita transmissão pela frente e, claro, quando houver transmissão de jogos no horário aqui dos nossos jornais, a gente tem alteração na escala, mas você sempre vai ser muito bem informado. E quando houver essa alteração, estaremos todos juntos também com a nossa equipe espalhada pelas ruas do Rio de Janeiro acompanhando a festa, né, Fernanda? Porque a Copa é nos Estados Unidos, é no Canadá, é no México, mas o Rio de Janeiro também tá sempre em festa, tem até fanfest aqui, né?
1: O Rio de Janeiro é uma das cidades mais animadas, inclusive em jogos de outras seleções. O fanfest vai bombar, tem muita gente que acompanha jogo na praia de Copacabana, então a gente vai ter sempre também repórteres espalhados falando com a torcida, com o povo que tá aí acompanhando a Copa do Mundo. Essa Copa que tá com uma expectativa realmente alta, apesar da seleção ter desanimado aí em algumas datas FIFA, agora que embalou o ritmo, tá todo mundo confiante e animado pro período da Copa.
0: É isso, vamos em frente, que atrás vem gente. São 5:02, até às 6, as principais notícias do Rio, a sua participação e muita prestação de serviço.
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0: Rapaz, eu não ouvi essa expressão desde que meu falecido avô Cristiano a utilizava, né? Vamos em frente, que atrás vem gente. Maria Rita Nader, e as informações do trânsito chegando com a participação dos nossos ouvintes. Boa tarde pra você.
3: Boa tarde, Pinho, Fernanda, e também pros nossos ouvintes. Vou falar sobre o trânsito agora. A situação tá bastante difícil, principalmente nas vias expressas, ali na quem passa pela linha amarela no sentido Barra da Tijuca, na altura da Maré, também por Bom Sucesso, até a chegada em Inhaúma. Já quem vai no sentido Ilha do Fundão, o trânsito tá melhor, sem maiores complicações no momento. Indo para a linha vermelha, no sentido Baixada Fluminense, o motorista perde bastante tempo desde a região da Ilha do Fundão, passando pela base aérea do Galeão, também trânsito muito congestionado nesse momento. Já no sentido centro da cidade, trânsito tá um pouco melhor, com um pequeno ponto de atenção na altura de Benfica. Falando agora sobre a Avenida Brasil, no sentido Baixada, segundo o Centro de Operações, teve um acidente em Benfica, então uma faixa da pista central está ocupada ali na altura da passarela 5, no sentido Baixada, devido a um acidente envolvendo um carro e duas motos. Então o trânsito já está congestionado desde a zona portuária do Rio, na Avenida Rodrigues Alves, e também na Rio de Janeiro, no acesso à Avenida Brasil, no sentido Baixada. Então trânsito complicado também nessa área e também na altura da Maré e mais à frente em Jardim América e Irajá. No sentido centro, o trânsito também está difícil na altura de Cordovil e mais à frente o motorista também perde tempo em Ramos e Bom Sucesso. A nossa ouvinte entrou em contato para falar sobre a rodovia Washington Luiz, ali no acesso da Avenida Brasil para Washington Luiz. Trânsito está muito intenso no sentido Petrópolis devido a um caminhão quebrado na Washington Luiz. Então, o trânsito está muito intenso, né, no sentido Petrópolis até a chegada a Jardim Gramacho. O motorista enfrenta bastante congestionamento. Fechando agora com a ponte Rio-Niterói, a travessia para o Rio está de 20 minutos nesse momento, com um pouco de retenção na chegada no Rio. Já quem vai para Niterói, travessia de 18 minutos nesse momento, não com muitos congestionamentos para quem passa pela ponte Rio-Niterói nesse momento no sentido Niterói. Na BR-101, trânsito um pouco complicado no sentido região dos lagos, mas nada que atrase muito o motorista. Então manda pra gente uma mensagem 999-026970 sobre como está o trânsito na sua região ou o tempo, manda que eu vou estar aqui de olho nas mensagens.
0: 5:05.
1: E um asilo irregular é interditado no Rio Comprido, região central do Rio de Janeiro. Luiz Valcir.
4: Ao todo, 46 pessoas idosas em situação de extrema vulnerabilidade foram encontradas no local por agentes da prefeitura e também da Polícia Civil. Durante essa ação, o estabelecimento Longuei de Repouso Geriátrico teve a interdição total das atividades, pois apresentava condições sanitárias precárias, não possuía equipe técnica mínima, armazenamento inadequado de remédios, medicamentos vencidos, banheiros insalubres, além de cozinha sem sistema adequado de exaustão.
0: Dono de estabelecimento se pronuncia depois que a Polícia Federal encontrou uma tromba de elefante no antiquário dele. Maria Clara Vinhais.
3: Isso mesmo, Pinho, ele afirma que adquiriu a peça em 2009 e que desde então ela vem sendo exposta continuamente em leilões e lojas físicas sem que houvessem questionamentos. O item foi apreendido por agentes da PF na terça-feira durante uma fiscalização no estabelecimento. Segundo a instituição, o objeto era comercializado sem comprovação de origem lícita ou autorização dos órgãos competentes. Em nota, Augusto Caldeira explicou que a tromba de elefante deve estar no Brasil desde 1940 e que ele adquiriu o objeto em uma residência na praia de Cocotá, na Ilha do Governador, como parte de um lote maior que incluía mesas, bancos e cadeiras.
1: E a Fundação CEPERJ deixa a estrutura da Secretaria de Casa Civil e agora volta a ser vinculada à Secretaria de Estado de Planejamento e Gestão, Felipe Macon.
5: A medida foi publicada no Diário Oficial desta quarta-feira e é assinada pelo governador em exercício, Ricardo Couto. A Fundação é responsável pela produção de estudos, estatísticas e informações técnicas utilizadas na formulação de políticas públicas no Estado do Rio. Nos últimos anos, a Fundação CEPERJ também esteve no centro de escândalo que originou investigações que atingiram o ex-governador Cláudio Castro. Ele chegou a ser condenado por abuso de poder político e econômico nas eleições de 2022.
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1: Maria Rita Nader, de volta com mais do trânsito. Fala, Maria.
3: Informação de agora, Fê, o nosso ouvinte entrou em contato para falar de um acidente que teve na saída do túnel Santa Bárbara e o centro de operações acabou de confirmar que foi uma colisão de carro com a mureta. Então, uma faixa ocupada na avenida, na altura da rua Frei Caneca, na avenida 31 de março, logo da saída do túnel Santa Bárbara para a avenida 31 de março. Então, o trânsito está muito intenso desde o túnel Santa Bárbara, no sentido centro da cidade, até a chegada à avenida 31 de março, nesse momento. Isso sobre a região de Botafogo, no túnel Santa Bárbara, né? Falando agora sobre a Lagoa Rodrigo de Freitas, também o trânsito está muito intenso no túnel Rebouças, principalmente na primeira galeria, no sentido centro da cidade. E também nas avenidas Borges Medeiros e também ao longo da Epitácio Pessoa, no sentido centro, e principalmente no acesso ao Rebouças. Na rua Mário Ribeiro, a situação não é muito diferente. O trânsito também está intenso nos dois sentidos e, como eu disse, principalmente no acesso às avenidas Borges Medeiros e na Epitácio Pessoa. Quem passa pela rua Jardim Botânico também enfrenta congestionamento nos dois sentidos, tanto no sentido Maitá, tanto para quem vai para a Gávea, o trânsito com muito fluxo de veículos nesse momento. Indo agora para a Barra da Tijuca, na zona sudoeste do Rio, trânsito complicado na Ayrton Senna, no sentido linha amarela, na altura do Casa Shopping, até a chegada ao Via Parque Shopping. No sentido Orla, o trânsito está melhor, então o motorista não enfrenta muitas complicações. Na Avenida das Américas, complicações também no sentido Recreio dos Bandeirantes, desde a Ponte da Joatinga, passando ali pela Avenida Armando Lombardi, até a chegada ao acesso às Américas. E mais à frente também, o motorista enfrenta retenções na altura da Cidade das Artes e depois mais retenções também na altura da Avenida Salvador Allende. Já quem vai para a Zona Sul, trânsito é melhor, sem maiores retenções no momento. Então, qualquer informação sobre o trânsito, pode mandar pra gente no 999-026970, que eu tô aqui olhando todas as mensagens.

0: Agora 5:10, Daniel Henrique tá aqui no estúdio pra gente falar de uma operação que aconteceu hoje em algumas comunidades do Complexo da Maré. Desde as primeiras horas a gente foi recebendo mensagens aqui na Band News FM da atuação da polícia nessa região. E ao todo, até o momento que a gente tem, é de 20 pessoas presas, esse é o número. O Daniel vai trazer pra gente mais detalhes, porque a polícia também encontrou outros espaços importantes que eram usados por esses criminosos nas comunidades, né, Dani? Boa tarde pra você.
1: Foi a Operação Trinos, Fernanda. Boa tarde pra você, Pinho, também pros nossos ouvintes, que desde as primeiras horas da manhã, os policiais civis atuando nas comunidades da Vila do João, conjuntos Pinheiro e Esperança, Baixa do Sapateiro e Salsa e Merengue, no Complexo da Maré, na Zona Norte, com o objetivo de cumprir ao todo 56 mandados de prisão e 42 de busca e apreensão contra criminosos que coordenam ações de roubo de cargas e veículos do Terceiro Comando Puro, que dominam essas comunidades, e esses criminosos que inclusive criaram uma espécie de consórcio do crime para lucrar com roubos de cargas aqui na capital fluminense. Informação essa confirmada pelo delegado Thiago Dorigo, responsável por essa operação de hoje. E aí, segundo ele, os bandidos do Complexo da Pedreira e também do Complexo da Maré fizeram alianças após a polícia mapear a favela da Pedreira em Costa Barros para recepção das cargas. E aí, durante a entrada dos agentes no início dessa manhã, houve intenso confronto com os bandidos. Alguns pedestres chegaram a ter que correr ali nas passarelas da Avenida Brasil para se protegerem desses disparos. E a gente tem o relato de diversos ouvintes da Band News FM falando sobre esses momentos de tensão com os tiros.
2: Cara, acabei de deixar um passageiro aqui na Fiocruz. Assim que eu saí da Fiocruz, né, aqui na altura da Maré, cara, muito tiro mesmo, hein? Muito tiro, parece que aqui do lado, aqui, pé da Brasil.
3: Passando em frente aqui, ó, a Vila do João, muito tiro. As pessoas que estão no ponto do BRT, tudo se escondendo, tudo abaixado. Muito tiro mesmo, passando aqui agora.
1: E aí, durante essas ações, os policiais encontraram uma mineradora de criptomoedas e até uma central de golpes a aposentados e pensionistas do INSS na Vila do João. Investigações apontando que os criminosos do Terceiro Comando Puro também realizavam lavagem de dinheiro através do baile da Disney, um evento que acontece dentro da comunidade. Esse baile funk funciona como um canal de escoamento de dinheiro e mercadorias roubadas. Os traficantes viabilizam o pagamento de cachês e garantiam a presença de pessoas públicas no evento, que se tornou referência popular pela produção temática, decoração, até personagens ali fantasiados também participando dos eventos desse baile que acontecia nessa localidade. Outro tipo de ação criminosa organizada que também foi identificada pelos policiais foi a de roubo de celulares. A facção pagava até R$2.500 a assaltantes que entregassem os aparelhos já desbloqueados. Essa cadeia de roubo e receptação era coordenada direto do Complexo da Maré, e esse esquema foi revelado depois da prisão de dois assaltantes em Bom Sucesso. Eles confessaram que o integrante da facção era responsável por esse gerenciamento operacional dos roubos, fornecendo até as armas e as motos aos assaltantes e também estabelecendo metas, como a obtenção de determinado número de aparelhos desbloqueados por cada incursão. Ainda durante essas ações, duas estufas com diversas plantações de maconha foram encontradas e os policiais prenderam um homem identificado como Matheus de Souza Lobosco, acusado de pedofilia. Esse criminoso utilizava aplicativos de mensagem para participar de grupos, trocava arquivos de crianças e de bebês e também em situações de abuso sexual explícito. Ele não tem ligação com a facção Terceiro Comando Puro, mas foi encontrado também durante essa ação, grande ação da Polícia Civil, com dezenas de mandados de busca e apreensão e mandados de prisão cumpridos desde o início da manhã de hoje.
4: É uma investigação robusta da Delegacia de Bom Sucesso, com apoio de outras especializadas também, a Draco, e claro, o suporte da Polícia Militar necessário para estabilizar ali do terreno. E é comum, né, Daniel? Quando você tem aí foragidos, mandados a serem cumpridos, você aproveita que você já tá com o aparato ali mobilizado para fazer esse tipo de operação e já coloca na rua também para cumprimento os mandados de pessoas que, porventura, por outros crimes, ainda que não tenham ligação com a facção, estejam ali, segundo as informações de inteligência, localizadas nessa área. Sobre os detalhes, são várias partes dessa investigação que a gente pode destrinchar, né? Chama atenção como eles também vêm refinando o que eles fazem ali com as quadrilhas de roubadores de celulares, né? Para poder incentivar, fomentar a prática desse crime. Então, criaram até uma tabela de recompensa pro ladrão de celular,
5: e ele vai receber mais de acordo com a vantagem que ele oferece ali pro receptador final daquele aparelho telefônico roubado. Então, se já vier desbloqueado, o cara já tira ali os R$2.500. Então, dessa forma também se notabilizou ali no Complexo da Maré um centro, um núcleo de abrigar ali quadrilhas de roubadores de celulares mesmo. E o que a gente já vinha observando, tanto com as estatísticas, quanto no dia a dia, com a participação dos ouvintes, enquanto percepção de morador do Rio de Janeiro mesmo, se confirma agora com essa investigação, que ali também virou quartel-general das quadrilhas de ladrões de cargas e de veículos, pelo menos as que são ligadas a essa facção, né, que domina quase a totalidade do Complexo da Maré, com exceção da Nova Holanda, do Parque União e de trechos ali próximos à Praia de Ramos. Todas as outras favelas do conjunto ali são dominadas pelo TCP. E aí você tem, segundo a inteligência, algo que a gente ouviu até explicação na entrevista coletiva, apuração dos nossos repórteres mais cedo, essa migração do Complexo da Pedreira para o Complexo da Maré por vários fatores, né? Tem a localização, um conjunto de favelas que pega Avenida Brasil, Linha Vermelha, Linha Amarela, recheado de barricadas, né? Hoje a nossa equipe circulando por lá com Moab Ferreira, Clara Nery, Vinícius Calisto, Everton Alves, viu as dezenas de barricadas pegando fogo, sendo removidas ali pelas retroescavadeiras das polícias. Então, é uma área que favorece esse tipo de crime. E com ruas mais largas do que no Complexo da Pedreira. Um conjunto de favelas também que não tem aquele alto relevo como a Pedreira, que são muitos morros, são favelas planas ali na Maré. Então o bandido vai, rouba carro, rouba moto, rouba carga e consegue não só fugir mais rápido, como finalizar essa operação criminosa de maneira mais eficaz. Então a polícia também identifica, Fernando e ouvintes, que a própria facção faz um trato para os criminosos do Complexo da Pedreira não serem enfraquecidos, quando eles roubarem carga, eles levam para a Maré também. E aí eles repartem os lucros. Então, é uma ação importante, não só para você reduzir os índices de criminalidade que foram observados ali em alta nos últimos anos pelo Instituto de Segurança Pública, como também para você tirar dessa facção o que se tornou ali para eles uma zona de conforto. Ali eles sabem que se eles roubarem, eles vão ter sucesso na finalização dessa empreitada, seja um veículo, como disse mais cedo a diretora do Departamento de Polícia da Capital, a delegada Raíssa, seja um veículo que está ali trafegando a lazer, trafegando no exercício ali de alguma profissão, seja um motorista de caminhão que está vindo para o Rio de Janeiro fazer uma entrega e tem a arma apontada para a cara dele, seja você que está ouvindo a gente no rádio, que às vezes tem o seu celular roubado, né? Então, operação importante, com um bom número de presos e apreensões, e que continue também, porque a gente sabe que, infelizmente, no Rio de Janeiro é assim, é matar um leão por dia. No dia seguinte, eles já estão aí na rua de novo.
0: Agora, 5:18, Felipe Macon aqui no estúdio para trazer a denúncia de um motorista de aplicativo que procurou a gente, denunciando aí alguns problemas com o registro da placa do veículo dele. Ele teve o carro roubado, depois encontrou o veículo, mas a placa continua constando como roubada e ele tá tendo uma série de problemas, né, Macon? Boa tarde para você.
6: É isso, boa tarde para você, Fernando, Alpinha, a todos. O motorista de aplicativo reclama de ser parado pela Polícia Militar, mesmo sem estar com o carro roubado. Um ouvinte da Band News FM afirma que está sendo abordado pela acusação. Sérgio Luiz Gomes da Silva chegou a ter o veículo levado por criminosos na rua Barão de Vassouras, no Andaraí. Isso foi no dia 23 de abril. O caso foi registrado por ele na delegacia de Vila Isabel. A vítima diz que recuperou o carro no Lins de Vasconcelos, perto da rua Camarista Meia, no dia 28. Ao voltar na delegacia, foi orientado a ir no pátio legal em Vargem Grande, onde foi dada baixa no sistema no dia 4 de maio, após laudo do perito. No dia 7, ele foi ao Detran e colocou a placa correta no carro, uma vez que a anterior tinha sido adulterada. Na delegacia, Sérgio diz que foi informado de ter ocorrido a baixa do caso já no sistema. Ainda assim, ele afirma que foi parado 6 vezes pela Polícia Militar para abordagens devido ao alerta errado de estar com o carro ainda roubado. Abordagens da Polícia Militar aconteceram na Avenida Brasil, segundo ele relata, em Bom Sucesso, na Rua João Ribeiro, em Piedade, na Ladeira Ari Barroso, no Leme, também na Rua São Francisco Xavier, próximo da Almirante Cochrane, na Tijuca, além da Rua Conde Bonfim, nas imediações da Professor Gabizzo, também na Tijuca, e a mais recente, hoje na altura do Campo de Santana, no centro. Ele é motorista de aplicativo e afirma que, por vezes, essas abordagens acontecem, inclusive quando está com passageiros, o que gera um incômodo. Durante a checagem, os policiais militares verificam que não há irregularidades. Ele desconfia que câmeras de leitor óptico estão disparando o alerta de forma errada, ainda sem a atualização. Vamos ouvir.
7: E essas câmeras da Polícia Militar que ficam em cima da viatura, somente essas câmeras acusam dentro da viatura que meu carro é roubado. Já fui parado 6 vezes. 6 vezes com fuzil na cara. E a segunda vez, a passageira passou mal. Quando eles me param, eles botam no palme dele lá, consta que o carro tá ok, que o carro tá liberado.
6: A reportagem aguarda um posicionamento da Polícia Militar e da Polícia Civil.
5: Pois é, porque chama atenção, né, Fernanda? E o Macon trouxe aí muito bem a cronologia dos fatos, né? Você tem na segunda quinzena de abril o roubo que acontece no Andaraí. Poucos dias depois ele consegue recuperar o carro e numa área que a gente já mostrou também, até com operação recente, algumas semanas ali, operação contenção no Complexo do Lins, que é também reduto ali de, nesse caso, outra facção, mas de ladrões de carros, de quadrilhas de ladrões de carros, que chegou a atuar até aqui bem perto, em Botafogo. Hoje a gente trazia dados aí de que o batalhão comemora que conseguiu zerar os roubos de veículos aqui em Botafogo. Sim, há outros roubos, roubos de rua, furtos, etc. Mas o roubo de veículos, ele cessou aqui em Botafogo. Tinha a quadrilha do Lins que vinha roubar aqui. Enfim, só uma observação. Provavelmente, essa mesma quadrilha do Lins fez o nosso ouvinte aí de vítima lá no Andaraí. Ele conseguiu recuperar o veículo dele. Mas, ainda que ele tenha dado baixa no pátio, no dia 7 de maio, desde então, 6 abordagens. E o Macon cita locais como Avenida Brasil, João Ribeiro em Piedade, que são vias, além das outras que ele cita, mas especificamente Avenida Brasil, via expressa aí com mancha criminal, dependendo dos trechos. João Ribeiro em Piedade, toda hora a gente fala de assalto na região, então já é uma área que você já tem os agentes de segurança ligados no 220 para evitar roubo de carro. Então você tem ali uma notificação que leva a polícia a fazer uma abordagem, muitas vezes até com emprego de arma de fogo ali, contra o motorista, o cara tá correndo risco. A gente sabe como é que é no Rio de Janeiro. Outro dia a gente noticiou em Cascadura, acho que foi Cascadura, né, Fernanda? Uma médica saindo ali de uma residência, os policiais confundiram o carro, meteram bala, mataram a médica. Entre vários outros casos que a gente noticiou também recentemente de abordagens que não foram bem sucedidas e que terminaram com a morte de inocente. Então é fundamental que se dê baixa em todos os sistemas possíveis, ainda que lá no pátio onde esse veículo ficou apreendido, que tenham dito pro nosso ouvinte que ele deu baixa no veículo, tem algum sistema que tá apitando. Até pedi pro Macon me passar aqui agora a placa do carro e joguei no Senasp Cidadão, que é aquele aplicativo que é integrado do Ministério da Justiça, da Secretaria Nacional de Segurança Pública, né, do Ministério da Justiça, para ver se constava com algum alerta. E pelo menos aqui, no Senasp, tá sem registro ou alerta de roubo ou furto. Então, fica o questionamento para as polícias militar e civil, qual é o sistema que ainda tá desatualizado, né? Uma vez que no pátio deram baixa, que nesse sistema aqui que é integrado, ou na teoria deveria ser a todos os sistemas, sejam estaduais ou federais, para qualquer tipo de crime ali em cima dessa placa, tem algum especificamente que não está batendo e que está colocando não só o nosso ouvinte, que é motorista de aplicativo, em risco, como qualquer passageiro que eventualmente esteja ali no carro com ele, né, Macon?
6: É isso, inclusive ele falou sobre essas abordagens, que por vezes ele tá com passageiros, ele é motorista de aplicativo, trabalha com isso.
0: Acaba prejudicando muito.
6: Acaba, né? Além do tempo de viagem, né, que o passageiro fica esperando durante essa abordagem, toda abordagem gera ali um incômodo, né, armas, né, inclusive isso. Uma passageira chegou a passar mal.
0: Então, e a gente já deu em algumas vezes aqui na Band News FM casos bem similares, E o Pinho falou, não necessariamente terminam nessa tragédia, né? Tem casos como dessa médica que foi baleada em Cascadura, que acaba que realmente pode ter uma abordagem ali feita aí de maneira indevida só pela placa do carro e que acaba numa coisa pior, mas a gente também já trouxe várias vezes erros nessa comunicação entre os órgãos. A pessoa às vezes também paga uma multa e aí consta no sistema como se a multa não fosse paga e a pessoa já foi, fez a baixa.
5: É verdade.
0: E isso não altera. Então é uma coisa comum aqui no Rio não ter essa comunicação entre as partes, que foi justamente o nosso questionamento levado à Polícia Civil e à Polícia Militar. Se ele já fez o registro de ocorrência dizendo justamente que o carro já foi recuperado, cancelou lá todas as informações sobre o roubo, disse que já tinha recuperado o veículo, por que que a Polícia Militar não tem um sistema que consta essa informação? Esse é o nosso questionamento, para tentar entender, porque tem que ser maneira integrada, para que a população não saia prejudicada.
5: Não, e o cara tá desesperado. 6 abordagens, desde o dia 7 de maio, ele já tinha feito o registro, comunicando que recuperou o carro, e hoje para ele foi a gota d'água. Pararam ele com a arma na cara ali no Campo de Santana, e ele falou, meu amigo, vou na cidade da polícia agora registrar isso de novo, porque não dá. Daqui a pouco, na 7ª, na 8ª, na 9ª abordagem, vai que esses caras dão um tiro em cima de mim. Então é pra ontem, né? Macon vai seguir em contato com a Polícia Militar, buscando a solução aí desse problema. Se você já passou por algo parecido, compartilha aí tua história com a gente também. 999-02-6970.
0: Agora 5 horas e 26 minutos e atualizando a previsão do tempo para você, ouvinte da Band News FM, hoje o dia ficou mais nublado aqui na capital fluminense. Teve um solzinho, mas algumas nuvens no céu, temperatura na casa dos 24 graus. E a tendência é que no período da madrugada dessa quinta-feira e também na manhã e tarde de quinta, dia 11 de junho, tem uma possibilidade aí de algumas pancadas de chuva, então o tempo deve dar essa virada, mais pancadas isoladas, não deve ser uma chuva mais forte, chuva fraca prevista para alguns pontos do Rio, e a temperatura, a tendência é que suba um pouquinho, hoje ficou na casa aí dos 24 graus, amanhã a tendência é que seja na casa dos 25 mesmo com a chuva, e aí a gente vai atualizando pro fim de semana, mais tempo mudando amanhã aqui na capital fluminense.
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0: Agora 5 horas e 27 minutos e a gente vai trazer a atualização do trânsito com a Deise de Assis. Boa tarde para você, Deise.
9: Oi, Fernanda, uma ótima tarde para você, para todos os ouvintes aqui da Band News FM. Eu começo destacando viaduto 31 de março, tem dificuldade para você, motorista, que segue no ascente do centro, tem uma faixa ocupada por conta de um carro que bateu numa mureta ali na altura do Catumbi, já tem dificuldades desde o acesso pela Pinheiro Machado, para você que segue no sentido centro, tem dificuldade também para você que segue no sentido Zona Sul, na altura do 31 de março. A opção para você, motorista, que tá deixando a Zona Sul ou tá indo para a Zona Sul da cidade, é o aterro do Flamengo, tem melhores condições, boa movimentação até o acesso ao túnel Marcelo Alencar. 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Daqui a pouco eu volto.
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5: 5:30, ela tá de volta com as informações do trânsito. Deise de Assis.
13: Oi, Pinho. Atualizando nesse momento, às vezes pressas pela linha vermelha, dificuldade para você que segue no sentido Baixada, a partir do Caju até a chegada ao Galeão, também no acesso à rodovia Presidente Dutra. No sentido centro também tem lentidão no trecho da Ilha do Fundão e na passagem pelo Caju, muito por conta daquele estreitamento da pista que acontece próximo à Rua Bela. A opção para você, motorista, que está indo aí para a zona norte da cidade, quer evitar o trecho da Avenida Brasil, tem lentidão ali por Bom Sucesso, de preferência pela Leopoldo Bulhões, Rua Uranos, apresentam melhores condições nesse momento. 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Daqui a pouco eu volto.
5: A dona de uma clínica de estética, alvo de investigações da Polícia Civil, prestou depoimento, Maria Clara Vinhais.
14: Após denúncias de pacientes em São João de Meriti, na Baixada Fluminense, ela presta depoimento nesta quarta-feira. A mulher esteve na Delegacia do Consumidor, na cidade da polícia, ainda na parte da manhã, para prestar esclarecimentos sobre o caso. A Band News FM apurou que apenas na unidade existem 14 inquéritos abertos contra ela. O Instituto Paula Lima havia sido interditado no fim de maio, depois de vítimas terem denunciado complicações graves após procedimentos de harmonização dos glúteos. Durante a ação da Polícia Civil, os agentes encontraram medicamentos vencidos e produtos sem autorização da Vigilância Sanitária. Uma funcionária foi presa em flagrante, mas a dona do estabelecimento não havia sido encontrada. Até o momento, não há um mandado de prisão expedido contra a mulher. As investigações continuam.
0: E a polícia descobre um esquema de furto de bicicletas elétricas na zona sul do Rio de Janeiro. Felipe Macon.
6: Policiais civis prenderam em flagrante 3 integrantes dessa quadrilha especializada. O trio que atuava na Praça Nelson Mandela, em Botafogo, foi capturado no Catete, também na zona sul. As bicicletas foram rastreadas durante buscas. A equipe abordou José Glendon Nascimento dos Santos, que estava na posse de uma bicicleta, e ao checar o motor e o chassi, confirmou que era de origem roubada. Dando continuidade à operação, os policiais foram até uma oficina de manutenção que fica na rua Pedro Américo, no Catete. No local, os agentes capturaram também Vinícius Fernandes da Silva e Pedro Guerra Verdi, envolvidos nesse esquema. De acordo com investigações, os receptadores anunciavam os veículos pela internet por valores bem abaixo do mercado. Os criminosos foram presos por receptação.
5: E o juiz que mandou soltar a mãe que agrediu o próprio filho de apenas 5 meses não pediu a internação dela, apesar de alegar problemas psicológicos. Daniel Henrique.
1: Caso que aconteceu em São João da Barra, município do Norte Fluminense. Shirley Ribeiro Barbosa, de 27 anos, foi presa no último domingo após ter gravado um vídeo enquanto dava tapas e enforcava o bebê, além de fazer ameaças de morte. As imagens foram enviadas ao pai da criança como forma de cobrança pelo pagamento de pensão alimentícia. No entanto, durante a audiência de custódia ontem, o juiz Samuel de Lemos Pereira concedeu a liberdade provisória da mulher. Além do bebê de 5 meses, Shirley tem um outro filho de 2 anos de outro pai. A justiça determinou que ela não pode se aproximar das crianças. O bebê agredido está sob cuidados do conselho tutelar do município, enquanto a criança mais velha está sob responsabilidade do pai.
0: E mais cedo o Rodolfo Schneider fazia justamente esse questionamento sobre a decisão do juiz, já que ele alegou que por ter que fazer os cuidados das duas crianças, além disso, ela já tinha, né, um histórico aí de depressão, ela estava sobrecarregada e por isso ele disse que ela poderia ter a prisão aí revertida. Então ela foi solta e aí o questionamento que ficava era, mas ele pediu para internar ela, já que ela precisa então desse acompanhamento psicológico, porque uma pessoa que está envolvida na cena que a gente viu, porque a gente não pode divulgar esse vídeo porque é muito forte a imagem, mas é uma cena cena que choca muito. Ela agride um bebê de apenas 5 meses que não tem como se defender, que é o próprio filho. Faz várias ameaças, diz que vai matar. Então, se a pessoa não estava com capacidade psicológica de entender aquele momento, é necessário que pelo menos a internação dela seja pedida para que ela faça um tratamento e esse tipo de situação não volte a se repetir. O que não dá é para colocar um bebê de 5 meses e uma outra criança de 2 anos em risco e não acontecer nada depois disso.
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0: Maria Rita Nader, mais ouvinte reclamando de problema em sinal de trânsito todo dia, tá virando comum, né?
15: Pois é, Fê, todo dia a gente vem informar que mais um ouvinte mandou mensagem pra gente sobre sinais apagados e dessa vez é na 28 de setembro em Vila Isabel. O nosso motorista mandou um vídeo, quem tá na nossa live consegue ver que tem vários sinais apagados, outros piscando, e ele mandou um áudio contando como é que tá um trânsito difícil na região. Vamos ouvir.
16: Boa tarde, Band News.
0: Boa tarde.
16: Me chamo Ernesto, me encontro na 28 de setembro. Toda a extensão da 28 de setembro, sinais, alguns apagados e outros com sinal de atenção piscando, um trânsito monstruoso. Ah, já estou aqui já há 20 minutos, ainda não cheguei nem na metade. Então, para que evitem aí a 28 de setembro, que tiver que pegar. Estou indo sentido a Jacarepaguá, mas está horrível.
5: Ali é crônico, Maria. Tem o tempo inteiro furto de cabos. Essa região da Grande Tijuca, trechos ali também do Grande Meier. Mais cedo, nosso ouvinte Walter, que volta e meia manda mensagem lá da Marechal Rondon, também alertava para mais uma vez sinais sem funcionar por lá. São áreas que sofrem com essa questão do furto de cabos. Muitas vezes a Sete Rio até vai lá fazer a troca, só que é o que até um ouvinte falou um dia desses, essa expressão, e eu peguei para mim também. É uma guerra eterna. A Sete Rio vai lá, ela recoloca o sinal em funcionamento, mas no mesmo dia ou já no dia seguinte, o bandido volta a furtar os cabos. Então, se não pensar fora da caixinha, se alguém não chegar a alguma solução que faça com que a gente esteja sempre um pezinho à frente do furtador, infelizmente a gente fica aí nesse looping e o motorista sofrendo como estão sofrendo agora os que estão passando ali na 28 de setembro.
15: Pois é, Pinho, isso está acontecendo muito também na região de Todos os Santos. Vários ouvintes entram em contato com a gente todo dia falando que melhora, o sinal é consertado pela Sete Rio e logo depois é furtado de novo ali na Rua Honório, também na região da Cirne Maia. Todos os cruzamentos ali da região, a Sete Rio conserta e logo depois acontece isso de furto de cabos. Então, é realmente uma guerra eterna, porque sempre volta a dar problema e sempre é furtado de novo e é consertado de novo. Então é uma questão.
5: E gera insegurança também. Você citou a Rua Honório. Rua Honório que teve aí um latrocínio esses dias, né? O pai estava de moto com o filho, foram roubá-lo. Enfim, é investigado, né, como latrocínio. É, roubo seguido de morte pela dinâmica ali do caso. Mas enfim, quando você tem esse tipo de situação, o furto de cabos, danificam-se ali os equipamentos públicos, seja o sinal de trânsito, seja um poste de iluminação, e aí você gera insegurança para aquela área, fazendo com que outros crimes também sejam alavancados. Nesse caso aí, você citou a Rua Honório, roubo e às vezes até homicídio. São 5h38.

0: agora 5h38, Luiz Valcir tá aqui no estúdio para falar sobre a discussão do Ministério Público do Rio de Janeiro com a Secretaria de Estado de Educação sobre ações para tentar resolver os problemas estruturais que acontecem em escolas aqui do estado. A gente vem trazendo uma série de denúncias de várias unidades de ensino que têm sido muito prejudicadas por conta desses problemas estruturais, e agora essa discussão importante está em pauta entre os órgãos. Boa tarde para você, Valcir.
1: Isso, Fernanda. Boa tarde para você, para o Pinho e também para os nossos ouvintes, representantes do Ministério Público aqui do Rio de Janeiro e também da Secretaria de Estado de Educação vão voltar a se reunir ainda neste mês para seguir as discussões sobre a elaboração de um diagnóstico da rede estadual de ensino. A ideia é identificar os principais problemas estruturais das unidades escolares e avançar a partir do levantamento na construção de um plano de ação com metas de curto, médio e longo prazo. Uma ação civil pública sobre o tema já está em curso na justiça, mas a promotora Rosana Cipriano, ela explica que o objetivo do encontro é tentar um acordo entre as partes a fim de resolver os problemas de forma mais rápida.
2: Em paralelo a essa questão que foi judicializada, tentar um acordo para que abrangesse não só as escolas que estão mencionadas na ação civil pública, mas toda a rede. Então, nós estamos caminhando para tentar obter uma solução que seja mais célere. E se for possível realizar algum acordo, ainda que de maneira parcial, poderia haver impacto positivo nessa ação civil pública que está ajuizada.
1: Olha, a questão estrutural das escolas públicas aqui do Rio de Janeiro é alvo de denúncias constantes, tanto de alunos como de responsáveis. Nos últimos meses, a Band News FM mostrou a situação de estudantes de ensino médio do Colégio Estadual Jornalista Maurício Azedo, no Caju, ali na zona portuária aqui do Rio de Janeiro. A estrutura de contêineres em que funcionava a unidade foi interditada pela Defesa Civil em fevereiro por risco de desabamento, e os alunos ficaram 3 meses sem aulas presenciais. Em meio à incerteza quanto ao tempo, ao retorno, na verdade, das atividades, alguns pais decidiram tirar os filhos da escola, caso da Rosiane Nobre, que lamentou ter que tomar essa decisão.
3: Essa é uma situação inaceitável. Nós estamos tratando de jovens que estão prestes a ingressar no mercado de trabalho, que precisam ser bem formados e que têm direito. A verdade é que não é um favor, é um direito desse nosso adolescente de receber uma educação de qualidade. É inaceitável que o ano letivo não tenha sido retomado no momento adequado, que seria no início do ano.
1: Olha, o retorno das aulas no Colégio Estadual Jornalista Maurício Azedo só aconteceu em maio deste ano, em um avanço provisório na central, num espaço, na verdade, provisório na central do Brasil, após cobranças da nossa reportagem. A promotora, Rosana Cipriano, ela classificou também a situação no Colégio Maurício Azedo como inaceitável. A promessa do governo do estado aqui do Rio de Janeiro é que uma nova escola seja construída na região do Caju. Um estudo Tudo está em andamento junto à empresa de obras públicas do estado para o começo das intervenções em um terreno de cerca de 350 metros da antiga unidade de ensino.
0: E é isso que a gente falou aí ao longo dos últimos meses e reforça, a importância dessa conversa entre a Secretaria de Educação e o Ministério Público, porque a gente trouxe o caso desse colégio que ficava ali no Caju e que está tendo então agora as aulas temporárias na Central do Brasil, mas existem outras escolas e conforme a gente vai falando, vão surgindo escolas que têm vários problemas estruturais e que acaba prejudicando ali o momento de ensino dos alunos. Às vezes tem uma redução de carga horária que já afeta, porque não é a carga ideal e que foi estipulada para aquilo, então a pessoa sai prejudicada, porque ela tem menos tempo do que pessoas em outras escolas vão ter, e acaba que é muito do que a gente conversou com a própria promotora do Ministério Público sobre isso, de que é um direito desses alunos terem a educação de qualidade, não é um favor que estão fazendo para eles. Então, de fato, isso precisa ser mudado. Há alguns anos aqui no Rio de Janeiro a gente vê a educação sendo sucateada. Isso não pode acontecer de maneira nenhuma, até porque sempre vão ter outras pessoas que têm acesso a uma educação melhor, e são essas pessoas que vão estar disputando em mercado de trabalho e no futuro com pessoas que precisam do ensino público. Então, o ensino público precisa ser de qualidade, e situações como essa a gente sempre vai tratar aqui na Band News FM. E é importantíssimo, então, a discussão entre o Ministério Público e a Secretaria de Educação. Valeu, Valci.
4: 5h44, especialistas afirmam que a Ponte Velha da Barra, na zona sudoeste, pode ter risco de queda. Boa tarde para você, Maria Clara Vinhagem.
5: Boa tarde, Pinho, Fernanda, Maria. Muito boa tarde para os nossos ouvintes. A situação da Ponte Velha da Barra, que liga ali a Barra da Tijuca, a Barrinha, tem preocupado muitos moradores. Inclusive, quem está assistindo a live consegue ver um vídeo que um ouvinte da Band News FM mandou pra gente, que mostra ali a parte de baixo dessa estrutura da ponte, que tem rachadura e algumas ferragens ali aparentes. Vanessa Rodrigues, que mora na Barra há cerca de 25 anos, conta que passa pelo local diariamente e teme pela segurança de motoristas e pedestres.
6: Tem um problema sério estrutural aí. Você vê que tem um problema de rachadura no elemento estrutural, que são vigas, tá? Então essas vigas aí, obviamente, existe uma distribuição da carga, é uma carga dinâmica que está passando aí em cima, tá? Dessas pontes, então a carga dinâmica, ela está causando um esforço, né? E esse esforço causou essas rachaduras aí em elementos estruturais, que é um caso problemático demais, que deve ser vistoriado urgentemente. Não basta simplesmente colocar uma argamassa. Aí você pode ter ponto de ter danificado essa estrutura e você ter o colapso dessa estrutura como um todo.
5: A gente acabou de ouvir, na verdade, um engenheiro civil e geotécnico da UERJ, o Júlio César da Silva, que analisou essas imagens. Daqui a pouquinho a gente vai ouvir a Vanessa Rodrigues.
7: Eu passo na Ponte Velha todos os dias, às vezes duas a três vezes ao dia. E fiquei muito preocupada ao ver um vídeo que mostra a situação da ponte na parte de baixo dela. Assim, tá deplorável ali. São rachaduras enormes, os vergalhões estão aparecendo. Aquela ponte tem um fluxo alto de veículos, principalmente na parte da manhã e no meio da tarde, porque tem várias escolas na região.
5: Esse grande fluxo de veículos também preocupa o engenheiro, que trouxe mais cedo a fala pra gente, porque pode ser necessária a intervenção ou uma restrição ali do fluxo de veículos, uma interdição parcial ou total da ponte, dependendo do resultado das avaliações técnicas. Segundo ele, as rachaduras atingem vigas estruturais da ponte, que são responsáveis por suportar o peso e a movimentação dos veículos. Procurada, a Secretaria de Conservação ainda não se posicionou sobre o caso.
4: Agora, achei até uma reportagem aqui de 2 anos atrás informando que a Ponte Velha tinha sido interditada para restauração. E um dos objetivos era justamente fortalecer ali as juntas de dilatação. Como é que pode, 2 anos depois, você já ter esse tipo de deterioração ali da estrutura, né? Porque o vídeo é realmente surreal. Não é nem aquele tipo de vídeo que volta e meia volta a viralizar na ponte Rio-Niterói, que o pessoal passa ali embaixo filmando, mostrando, olha esse vão, que absurdo. E a gente várias vezes já fez reportagens, tanto ouvindo especialista como as concessionárias, na época Ecoponte, agora Ecovias Ponte, mostrando que é a junta de dilatação. É algo que é necessário para a manutenção daquela estrutura em funcionamento. Não é o caso dessa rachadura da Ponte Velha. A gente ouviu até aí na entrevista do especialista com quem a Maria Clara Vinhagem conversou. Então, é para ontem, né, essa intervenção. E seja ali algo que demande uma interdição, se há risco estrutural, ainda que você vá ter ali um trânsito prejudicado com a interdição, paciência. Porque o que não dá é para alguém pagar com a vida, já que tem esse risco aí de queda, né? Obrigado, Maria Clara.
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0: Maria Rita Nader, a gente tem informação importante de ouvinte relatando que presenciou um assalto nesse momento?
9: Isso mesmo, Fê. Dessa vez foi na Avenida Brasil. Ontem a gente relatou no Terceira sobre um assalto na linha vermelha. E dessa vez ele viu um assalto na Avenida Brasil, ali logo depois da subida do retorno de Barros Filho. Vamos ouvir o áudio do Denilson.
10: Boa noite. Aqui quem fala é Jorge, taxista. Gostaria de pedir a colaboração aí da Band News e das autoridades competentes para darem uma olhada nesse retorno aqui de Barros Filho na Avenida Brasil. O trânsito está completamente caótico aqui, tudo parado, e vários elementos simplesmente passam andando, roubando os carros, celulares, quem tiver com a janela aberta, os caras entram, pegam e saem correndo na direção contrária do trânsito. Ah, isso está todo dia acontecendo a mesma coisa, sempre nesse horário, sempre quando tem engarrafamento. Entendeu? Até solicito aí aos ouvintes que estejam me escutando para manterem seus carros fechados, com o vidro fechado, porque a coisa está insuportável aqui. E nenhuma patrulha, você não vê um policiamento, você não vê nada, absolutamente nada. Band News, em um segundo tudo pode mudar.
9: Na verdade, foi o Jorge que mandou esse áudio pra gente. Ele sempre manda mensagem pra gente. E essas pessoas se aproveitam do intenso trânsito na região, né? E o trânsito no sentido Baixada tá muito complicado no momento. Desde a altura do Jardim América, chegando em Guadalupe. Então, o motorista enfrenta muito congestionamento. E essas pessoas se aproveitam dos motoristas parados pra tentarem roubar essas pessoas.
4: Em vários horários, né? A Maria Rita falou outro dia, o Jorge mandou na hora do terceira edição, começa às 8:30 da noite e agora tá registrando aí, 5 e pouco, né?
0: Pois é, a gente tá em contato com a Polícia Militar para ver se os agentes foram acionados aí para esse roubo que aconteceu agora há pouco na Avenida Brasil. Agradecer também a participação do nosso ouvinte, Jorge. A Sete Rio vai pintar as vias que ficaram manchadas com tinta branca aqui no Rio de Janeiro. Levantou uma suspeita. A gente, inclusive, passou perto. Várias manchas no chão, ninguém sabia o que que era. Mas vão resolver, né, Maria Clara Vinhais?
11: Pois é, em algum momento vão resolver esse problema. Uma faixa branca apareceu hoje em trechos ali da Avenida Brasil e também do túnel Rebouças e acabou chamando a atenção dos motoristas que passavam pela região nesta quarta-feira. O registro foi feito por ouvintes da Band News FM que ficaram em dúvida se a marcação indicava uma nova motofaixa nas vias. As imagens mostram a tinta espalhada no meio das pistas e causando confusão entre os condutores durante o trânsito. Em nota, a Sete Rio informou que a marcação foi provocada por uma queda de tinta no asfalto e que equipes da companhia já programaram para a noite desta quarta a retirada do material. Ainda segundo a Sete Rio, a faixa não faz parte de nenhuma nova sinalização oficial de trânsito e que eles não identificaram os envolvidos.
4: Pô, desculpa, mas a Sete Rio tá muito lenta. Quando não é sinal de trânsito, é essa pomba aí dessa faixa branca. Cara, apareceu ontem de madrugada, terça-feira, e eles só programaram pra hoje à noite. E ela percorria a Avenida Brasil, ela percorria a Epitácio Pessoa, ela chegava ao túnel Rebouças. Então, ontem já estavam informando pela manhã o caos ali nos acessos ao Rebouças. Hoje continuou, como a Maria Clara disse, chamando a atenção do pessoal, causando confusão, ou seja, potencializando o risco de acidente, e só agora que vão resolver, não é possível. Só agora que responderam, inclusive. Porque ontem nem responder, eles responderam. Bom, são 5:52, o ingresso da Arena, os ingressos, aliás, da Arena Copacabana esgotaram pro primeiro jogo do Brasil, né, Felipe Macon?
12: Em menos de uma hora na tarde de hoje foi a venda do segundo lote, a liberação do segundo lote, porque a entrada é gratuita. A estrutura fica na Praia de Copacabana, na Zona Sul, na altura da Avenida Princesa Isabel. Para a estreia da Amarelinha contra o Marrocos no sábado, estão previstas as apresentações de Lennon e Arlindinho. Agora fica a expectativa para abertura de ingressos para os próximos jogos do Brasil. No dia 19, sobem ao palco Suel e Thiago Martins. E no dia 24, Pretinho da Serrinha e Thiago Soares se apresentam no local. A gente lembra que a Arena Copacabana tem 6.200 metros quadrados, capacidade para até 10 mil pessoas e 3 telões.
0: E ainda onde o povo pode assistir aí os jogos da Copa do Mundo, o Alzirão teve aí polêmica, não ia ter, mas agora vai ter e tá confirmado pela prefeitura, Luiz Valcir.
1: Para alegria dos cariocas, Fernanda, a tradicional festa do Alzirão na Tijuca, na zona norte aqui do Rio de Janeiro, é autorizada para a Copa do Mundo. A decisão foi anunciada hoje pela prefeitura aqui do Rio de Janeiro, após o evento ter sido cancelado por falta de autorização. Segundo os organizadores, a Sete Rio havia negado o fechamento da rua Alzira Brandão. Já a Polícia Militar havia informado que o batalhão da região não havia recebido solicitação oficial referente à emissão de autorização para o evento. Além de transtornos no trânsito, a falta de tempo hábil para promover segurança foi alegada também para a proibição. Em edições anteriores, a gente lembra, o evento já chegou a levar 30 mil pessoas para um único dia de jogo da seleção brasileira. É uma tradição que não pode ser perdida.
4: E claro, mais informações da Copa do Mundo ao longo da nossa programação e daqui a pouquinho, direto dos Estados Unidos, com Maurício Ferreira, Fernanda Caldas, Maria Rita Nader e ouvintes. Um beijo pra vocês, não saiam daí que já já tudo é sobre isso, a seleção direta dos Estados Unidos.
0: A Copa, o Cristiano Pinho vai sair, mas a gente atualiza a situação lá nos Estados Unidos com a expectativa pra Copa do Mundo.
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0: Agora 5 horas e 56 minutos, Deise de Assis atualizando aí a situação do trânsito. Último destaque, Deise.
18: Oi, Fernanda. Atualizando nesse momento a movimentação pela linha amarela, você que segue no sentido Barra da Tijuca vai encontrando retenções, trecho de Bom Sucesso, de Del Castilho e também na chegada ao pedágio. No sentido Fundão, observo retenções agora na altura do trecho da Freguesia, na passagem pelo pedágio. Melhores condições para você, motorista, que vai optando pela autoestrada Grajaú-Jacarepaguá. Tem melhores condições nesse momento, assim você ganha tempo. 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

0: Agora 5:57 e a gente vai, como prometido, direto para os Estados Unidos. Maurício Ferreira tá com a gente. Ele que tá acompanhando tudo que acontece nos Estados Unidos. A gente tem equipe espalhada em vários cantos, né, Maurício? Mas queria saber de você como é que tá a expectativa para a estreia do Brasil no sábado. Claro, hoje a gente teve entrevista coletiva com o Rafinha, jogador importante do time do Ancelotti. Falou um pouco também sobre essa expectativa e também já da animação pro início da Copa em definitivo, porque é amanhã e é aqui na Band News FM. Boa tarde para você.
1: É isso, tudo bem, Fernanda? Ótima tarde a você, a quem acompanha aqui a Band News FM Rio, já com essa expectativa. Amanhã, pelo jogo de abertura, né, às 16h, horário de Brasília, desde as 14h, numa transmissão tudo especial da nossa equipe da Band News FM, com México e África do Sul, reedição daquela abertura da Copa de 2010 no país sul-africano, dessa vez em território mexicano, as duas seleções que entram em campo, então, no estádio Azteca, e a gente vai contar tudo aqui na Band News FM. Sábado, o que interessa, né? A seleção brasileira vai a campo às 19h, enfrenta o Marrocos em Nova Jersey, no MetLife Stadium. Hoje é aniversário do Carleto, Carlo Ancelotti, completando 67 anos. Não passou ileso, viu, Fernanda? Passou pelo trote dos jogadores ali durante a atividade. Um corredor polonês. Não, pegaram leve, né? Você imagina se fosse um garoto, Ryan, por exemplo, aniversariante do dia. Passa no corredor ali, tá bom, que iam pegar leve como pegaram hoje com o Carleto, duvido, viu? Mas como é o mister, tem que deixar a mão um pouquinho mais leve por ali. Mas o Ancelotti tá fazendo, né, esses últimos ajustes, pensando na partida de sábado contra o Marrocos. A tendência é de um time mais experiente em campo para esse primeiro compromisso. Até por isso, possivelmente, Danilo e Alexandre, os dois laterais do Flamengo, serão os escolhidos nesse time titular. Então, com dupla de zaga de Marquinhos e Gabriel Magalhães, o Danilo pela direita, ganhando essa concorrência contra o Ibanhas, e o Alexandre pela esquerda, vencendo essa disputa com o Douglas Santos. Com o Alisson no gol, meio campo de Casemiro, Bruno Guimarães e Lucas Paquetá, lá na frente com Rafinha, Vinícius Júnior e Matheus Cunha. Mais duas atividades ainda pro Ancelotti definir o time, mas a tendência é que essa seja a escalação pro primeiro compromisso na Copa do Mundo. Sábado, 19h, horário de Brasília, também com transmissão e cobertura total da Band News FM.
0: É isso, Maurício Ferreira então trouxe pra gente os principais destaques, todo mundo nessa expectativa. Amanhã eu até disse que a gente não tem o Jornal Band News Rio segunda edição aqui no Rio de Janeiro a partir das 17h, porque tem toda essa transmissão especial do início da Copa do Mundo e as nossas atenções voltadas então pro jogo de sábado. Te agradecer, Maurício, desejar aí uma boa cobertura também, já que se inicia amanhã esse início dessa saga da Copa do Mundo. Obrigada, viu?
1: Imagina, estamos à disposição, Fernanda, só chamar. Já começou a Copa, é que amanhã começa para valer pois mesmo, mas é com muita satisfação que a gente vai trazer tudo aqui na programação. Valeu, pessoal.
0: Valeu, Maurício, e é isso, nossa equipe está espalhada nos Estados Unidos. A partir de amanhã a gente traz, então, a cobertura completa de vários jogos. A gente vai atualizando os ouvintes ao longo da programação, mas fica aí, então, o convite para que todo mundo possa acompanhar esse clima de Copa na Band News FM. E a gente sempre fala que, diferente da TV, você sempre ouve primeiro no rádio, então vale a pena sintonizar a nossa equipe também de peso lá nos Estados Unidos. Amanhã, então, a gente dá espaço para a Copa do Mundo e na sexta-feira eu tô de volta junto com Márcio Melli. Boa noite para todos os ouvintes, boa noite, Maria.
2: Boa noite, Fê, boa noite, gente.
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0: 8:04, aliás, eu já fiz a abertura, não vou fazer de novo. É, uma coisa da automática. Música Meu Guri, do Chico, de 1981, para quem não entendeu a narrativa, a mãe, diante do corpo do filho morto, que ele tá morto, quando ela diz que ele tá rindo, e aqui no mato, acho que tá rindo, acho que tá lindo de papo pro ar. É, e se vocês prestarem atenção à narrativa, ela tá contando a história de um menino que rouba, de um menino que assalta, que é, inclusive dá presente para ela. Não se está negando o crime. O que se está fazendo é colocando o crime em perspectiva. Quem é que está cometendo? Né? A mãe, que muitas vezes não sabe, não tem controle. E a perversidade com que setores da sociedade brasileira veem a tragédia de uma parcela, outra, que lhe é completamente estranha, a não ser quando cuida das suas coisas, das suas roupas, dos seus terrens, dos seus, né? É uma coisa impressionante. E nós vamos começar a falar disso, nós vamos começar a falar de maioridade penal, mas eu não quero ficar falando. Opinião, todo mundo tem. Os gênios, os idiotas, todo mundo tem. A questão é de natureza técnica. A questão é número. A questão é saber que intervenção estamos fazendo para corrigir determinadas coisas. A questão, inclusive, é saber quantos são os crimes realmente graves cometidos nessa faixa de idade. Mas vamos começar com o fato, porque depois eu quero fazer considerações, remetê-los à bibliografia, dados, enfim. Essas coisas que muitas vezes as pessoas opinam assim, sem nem saber do que estão falando. Vamos lá. Eu vou fazer debate sério. Não pra galera. Vai.
1: O promotor do Ministério Público de São Paulo.
0: Não, Alexandre, acho que é número um, o que está aí no alto. Acho que vocês não foram avisados que, que mudou o roteiro?
1: Sim.
2: Vamos lá então, Reinaldo. A Comissão de Constituição e Justiça da Câmara aprovou a admissibilidade de uma PEC que reduz a maioridade penal de 18 para 16 anos. Foram 44 votos favoráveis e 18 os contrários. De modo que, na visão do colegiado, a matéria não fere a Constituição. Com a aprovação do parecer, agora cabe ao presidente da Câmara, Hugo Mota, criar uma comissão especial para debater o conteúdo da proposta. Só depois disso que o texto vai ao plenário, onde precisará de apoio de pelo menos 308 deputados em dois turnos de votação. Se for aprovada na Câmara, a redução da maioridade também deverá ser votada no Senado posteriormente. A proposta altera o artigo 228 da Constituição para estabelecer que a maioridade é atingida aos 16 anos, idade a partir da qual a pessoa será considerada penalmente imputável, caso a matéria seja aprovada no Congresso.
0: Que mais?
2: Relatada pelo deputado federal Coronel Assis, a PEC da redução da maioridade penal contou com oposição majoritariamente dos partidos de esquerda na CCJ da Câmara. Siglas como PT, PSB, PSOL, PDT, PCdoB e Rede se posicionando contra o texto. Por outro lado, os deputados do PL se juntaram aos parlamentares de partidos do Centrão para formar a maioria que aprovou a proposta. O único deputado de um partido do Bloco de Centro que votou contra a proposta foi Gadelha, do PSD de Pernambuco. O parlamentar, porém, filiou-se à legenda na última janela partidária e geralmente costuma se alinhar à esquerda nas votações. Todos os deputados do MDB, Republicanos, PP e União Brasil se posicionaram favoráveis à redução da maioridade penal. Valdemar Oliveira, do Avante, também votou contra a proposta.
0: É uma pusilanimidade, uma covardia. Bom, vamos começar pelo básico. É inconstitucional. É inconstitucional. O artigo 228 da Constituição, que trata da maioridade penal, é um dos direitos fundamentais. E segundo o inciso 4 do parágrafo 4 do artigo 60 da Constituição, trata-se de cláusula pétrea não modificável nem por emenda. Então, Vamos organizar o debate. É inconstitucional, ainda que seja aprovada na Câmara e aprovada no Senado. Ah, os deputados de esquerda votaram. Ainda bem, não perderam o juízo. Que a extrema direita e centrão tenham votado, não tenho a menor dúvida. Ponto 2. Reinaldo, você acha que tem de ter... Não, eu na verdade acho que, havendo instituições adequadas para abrigar criminosos, a depender da idade, e coisas muito graves, nem deveria ter. No Reino Unido não tem. Mas esses valentes aqui, eles se encarregaram primeiro de então estabelecer as instituições para receber esses eventuais criminosos menores. Ou não, primeiro vamos para a punição e depois a gente vai se encarregar de saber o que aconteceu. Né? Onde colocar, o que acontece, onde colocar. Não é? Hoje, PCC, Comando Vermelho e outros mandam nos presídios. Só não mandam nos presídios federais. Nos estaduais, todos dominados por facções. Todos. Sem exceção. Só não dominam 5 presídios federais que o Lula e a Dilma construíram. Isso é fato. Você goste ou não goste. Então agora essas crianças serão recrutadas, esses adolescentes serão recrutados desde os 16, porque eles vão ser postos lá. Não há lugar específico para eles. Hoje eles ficam nessas instituições que recebem menores, terão de ficar em presídios, porque simplesmente se muda a maioridade penal. É 16. Flávio Bolsonaro quer aos 14. Há quem fala em 12. Insisto, não é o sistema do Reino Unido em que esses criminosos, independentemente da idade, se crianças consideradas perigosas, alguns psicopatas ficam em áreas específicas. E não tem idade para sair mesmo. Se avalia, tem condição de sair, não tem condição de sair. Podemos discutir isso. Agora, temos estrutura para discutir isso? É isso que se está debatendo? Não. O que se está debatendo é uma forma, que é o que eles fazem sempre, de punir preto e pobre, de punir os guris da música do Chico Buarque. Mais da metade dos presos brasileiros, são mais de 600 mil, dando força ao PCC e ao Comando Vermelho, entre outros, estão lá em situação irregular. Metade dessa metade constituída de jovens pretos, pobres, boa parte, inclusive, analfabeta. Presa porque estava atuando como vapor do tráfico de droga. Não é chefe do tráfico. Segundo a apuração da polícia, um dos chefes do Comando Vermelho era o aliado do Flávio Bolsonaro no Rio de Janeiro. O ex-presidente da Assembleia, Rodrigo Bacelar, do União Brasil, que deve ter votado pela maioridade penal. Assim como deve ter votado para a maioridade penal todos aqueles que são ligados às milícias, que estão lá, que falam a linguagem das milícias, inclusive. Então, eu já disse, não precisa ter idade, desde que se faça a coisa certa. Mas é a coisa certa que se está fazendo? Ou é só um projetinho de vingança? De vingança, inclusive, de vingança de classe. Ah, os pretos e os pobres também são favoráveis. Claro, sempre que se fala em endurecer lei penal, isso é um clássico. Vamos pro pau, vamos pra porrada. que essa gente não tenha lido nem o clássico do direito penal dos delitos e das penas do Cesare Beccaria, já tão antigo, é compreensível, porque não leu nada, não sabe nada. Ignora, inclusive, que não chegam a 3% os crimes graves cometidos nessa fase de idade. Há mudanças a fazer e eu acho que elas têm de ser discutidas. Esse negócio, preso, quando faz 18 tem de soltar. Precisa ver se tem de soltar. Isso sim dá para discutir. Vamos fazer mudanças necessárias? A pessoa tem condições de viver em sociedade mesmo? O tal do champinha está retido até hoje. Então há o que fazer. Há o que fazer. Que não seja isso, que é só uma armadilha eleitoral. A extrema-direita já está aí. Olha, a turma do Lula mandou votar contra. Mandou, ainda bem que mandou. Mandou. Orientou. Ainda bem que orientou. O que vocês estão querendo são crianças já recrutadas, pior ainda. Mas atenção, pode ser pior. Pode ser pior, porque se agora eles também dizem que as facções são organizações terroristas, nós teremos crianças terroristas. Assim, deveria haver um limite para a delinquência. E tudo isso que eu estou dizendo, infelizmente, para vocês, é irrespondível. Porque vocês não têm como me contestar nisso. Vocês não têm como contestar que os crimes graves nessa faixa não chegam a 3%. Vocês não têm porque há números. Vocês não têm como contestar que mais da metade dos 600 mil presos estão em situação irregular. Vocês não têm como contestar que metade dessa metade, pelo menos, são constituídos de jovens, pretos, pobres e boa parte analfabeta, presa lá, que está lá por causa de uma trouxinha de maconha porque não tem advogado. Vocês não têm como contestar que seus filhos branquinhos, bacanas e que pegam carrões e que andam com seus Porsches e que saem por aí fazendo fusarca, com eles nada vai acontecer. Porque eles não são os alvos desse troço aqui. Porque muitas vezes os seus crimes, inclusive, são cometidos no conforto de escolas particulares. Protegidos, separados do resto da sociedade. Delinquência inconstitucional. E os progressistas não têm de ter medo de fazer esse debate. Têm de tratar isso aqui como uma ação que busca exterminar filho de pobre. É isso que vocês querem. Ah, o pobre apoia. Tem de explicar. Tem de explicar. Ah, por que tem pobre que vai para delinquência e tem pobre que não vai? Não venha falar isso para mim. Senão eu dou depoimento pessoal, aí fica chato. Eu morei lá, vocês não. Vocês não sabem do que estão falando. Uns bostinhas, muitas vezes, que nasceram em berço de ouro, nunca trabalharam na vida alguns. Ou viveram de herança, ou viveram do casamento, ou viveram sei lá do quê. Mas de trabalho não foi. Da competição não foi. Do confronto de competências não foi. Porque se fosse, não teria perdido. Isso eu conheço. Isso eu conheço bem. Quer falar? Vamos falar? Vamos falar como é vida de pobre? Hã? Agora, isso seria testemunho pessoal. Testemunho pessoal também todo mundo tem. Eu trouxe dados aqui. Trouxe dados. Aliás, a proposta original era para ser a partir dos 16 anos, já com maioridade civil total. Queria, inclusive, reduzir a idade para presidente da República, de 35 para 30, para senador para 25, para vereador 16, enfim, aí acabaram mudando, né? Aí vai a Bia Kicis e diz, pode votar com 16, mas não pode ter maioridade penal, mas então teria que ser maioridade total, maioridade civil mesmo aos 16, senhora. Argumento é ruim, argumento é fraco, argumento é burro. Como só ia acontecer. Ai, quero ver se o menor chega com revólver e fala assim, eu vou ficar com medo, eu vou me cagar todo, como todo mundo. Ou agora eu sou obrigado a gostar de bandido porque acho que a lei está errada. O que vocês estão votando é errado, é inconstitucional. E porque vocês não estão indo às raízes do problema. Uma gente que solta golpista, velho, maduro, adulto, bandido, que apoia bandido foragido, quer trancafiar criança. Tem um pouco de compostura, de vergonha nessa cara. E se quiser um debate sobre como vive pobre, eu faço. Quero saber quem foi. Ah, isso te dá autoridade? Não, mas eu não quero minha experiência, eu estou só falando, se alguém tem curiosidade. Aliás, já escrevi uma coluna uma vez, dirigida ao Paulo Guedes. Foi muito sucesso. Quando ele falou das empregadas domésticas irem para Disney. O que ele sabe de empregada doméstica? Eu sei. Mas ele não... Até falou que queria falar comigo, eu falei, pede desculpa primeiro, não pediu, não falei. Ué. Sim. Desesperado, Flávio fala em prender, castrar, matar. Ó, caiu do cavalo e agora tem que estripar todo mundo. Vai lá.
1: Sob pressão, senador e pré-candidato à presidência do PL, Flávio Bolsonaro, voltou a defender o endurecimento da legislação penal. Digamos que ele voltou ao seu normal depois de um período de tentativa de suposta moderação. Durante o discurso, ainda ontem, na Bahia Farm Show, na cidade de Luiz Eduardo Magalhães, Flávio criticou Lula, disse que o governo desrespeita o agronacional e afirmou que uma eventual gestão sua adotaria medidas como a redução da maioridade penal e até castração química para condenados por crimes sexuais. A gente vai acompanhar o que ele disse.
3: Esses marginais é até o final do ano para meterem o pé do Brasil, porque senão ou eles vão ser presos ou vão ser neutralizados pela nossa polícia. Nós juntos vamos libertar o povo brasileiro desse poder paralelo desses narcotraficantes. Porque nós vamos deixar ele muito mais tempo preso. Nós vamos reduzir a maioridade penal. A gente vai aprovar castração química para estuprador. É assim que bandido vai ser tratado no Brasil a partir do ano que vem.
0: Nem sei por onde eu começo. Sobre bandido ter de fugir do Brasil, deve estar falando de conhecimento de causa, né? Que tem golpista bandido que fugiu do Brasil, aliado dele, que vai à palestra dele nos Estados Unidos. Está se referindo ao Alexandre Ramagem? Claro que eu estou. Bandido condenado. Foragido. E outros foragidos. E o irmão que fugiu para não responder à justiça aqui. Então disso ele conhece. Usar a palavra neutralizado, o particípio passado do verbo neutralizar para matar, é linguagem de miliciano. Eu quero que vocês saibam. Quem usa o verbo neutralizar para matar pessoas são os milicianos. Diz-me que vocabulário usas e te direi quem és. castração química contra o estuprador, de resto, é ignorância. Precisa falar com a cunhada dele, que se estudou psicologia de verdade, né? A mulher do Eduardo. Sabe que a questão do estupro não tem nem a ver com potência sexual, não. Boa parte dos estupradores, inclusive, é impotente. Até por isso, em alguns casos, são estupradores. Que aí se liga ao trauma, etc. Isso é uma besteira. Isso é uma besteira. Ah, está defendendo o estuprador? Não, eu? Não. Quem falou de estupro como merecimento foi o pai dele. Não foi? Falou duas vezes para Maria do Rosário? Eu não te estupraria porque você não merece? E depois concedeu uma entrevista fora da câmara dizendo que ela não merecia porque ela era muito feia? Tratando o estupro como um merecimento das bonitas? Fica muito difícil um senhor como esse construir esse discurso. Quer indulto para golpista velho? E eu não estou falando só do pai dele, tem mais um monte. Mas quer trancafiar criança. E aí, né? Aí a gente volta uma expressão em inglês, back to basics, né? Volta ao seu normal. Tenta fazer uma coisa diferente, mas era o Flávio Moderado até anteontem, não era? Até cair do cavalo, não era o Flávio Moderado? O Flávio tinha, né? Bolsonaro vacinado. A mulher dele falando que ele era o Bolsonaro moderado. Tá aí a moderação. E quanto ao agro, não me importa quantos apupos vocês recebam nessas festinhas. O fato é que nunca houve plano safra como os do governo Lula. Isso é. Fica parecendo que essa gente virou a potência que virou sem auxílio de ninguém. Se a indústria tivesse tido o apoio que o agro teve ao longo do tempo, e só agora no governo Lula que nasceu a nova indústria brasileira, o NIB, o plano que o Alckmin coordena, a gente talvez não tivesse, a indústria brasileira talvez tivesse com mais potência hoje. E boa parte desse poder, inclusive, decorre da ascensão da China, que é o país alvo deles. Que eles vivem atacar. Não sabe o que fala. Não sabe o que fala. E o plano dele de maioridade, claro, é aos 14 anos. Outro fato irrespondível. Há 5 presídios federais no Brasil. 4 Lula construiu. A Dilma entregou 70% pronto e foi inaugurado no governo Temer, quando ela foi deposta. E só. A direita vive pregando, pega, mata, esfola, prende, mas construir presídio que é bom nada, até porque o pai dele mesmo, uma vez se referiu com presos sendo degolados num presídio, a resposta que ele deu foi: alguma eles fizeram. Não foi? Tio, não tem pesquisa, Quest? Tem. Tem, não tá boa pro Flávio. Ou será que o Nunes Marques vai tentar tirar do ar também? Nós já vamos falar disso também. Michelle é madrasta. O Flávio tem outras razões pra, né? A Michelle é madrasta, diz que dá apoio ao Flávio no momento certo. No momento certo. O Flávio virou o gato borralheiro dela. Vamos lá, vai.
2: A ex-primeira-dama Michelle Bolsonaro afirmou ontem que vai apoiar a campanha do senador Flávio Bolsonaro à presidência no momento certo, durante evento em Brasília para o lançamento da pré-candidatura de Thiago Manzoni à Câmara dos Deputados. Ela também defendeu a prorrogação da prisão domiciliar do ex-presidente Jair Bolsonaro e disse que os advogados dele devem pedir uma nova autorização para que ele permaneça em casa. Indagada especificamente sobre a pré-campanha de Flávio, Michele disse o seguinte: no momento certo, com certeza, se referindo ao apoio. No momento agora, quem está precisando de apoio, de cuidados, é o meu marido. Quando eu falo que estou orando, a prioridade é minha casa, minha família, o meu marido. Eu não tenho como pensar no amanhã se hoje eu tenho que estar firme e forte para poder cuidar dele.
0: É. Né? É, a Michele foi miseravelmente traída pelo marido, porque ela tinha estado com ele na noite anterior, no dia anterior. Ele não avisou que tinha escolhido o filho. Ela estava em primeiro nas pesquisas. E ela tem, até observei hoje no meu programa na hora do almoço, ela tem assim um lado, numa família tão, como direi, siciliana. Não sei se me entendem.
1: Uhum.
0: Que é uma família siciliana, né? É, em sentido amplo, assim.
1: Uhum.
0: Com todo o respeito à Sicília.
2: Bela, importante.
0: Eu falo de um pedaço da Sicília. Eu falo de um certo tipo de gente da Sicília. Né? Mas numa família siciliana, ela até tem um certo lado florentino. Uma coisa assim, um pouquinho mais para Maquiavel, né? Do que para Don Corleone lá de Corleone. É claro que eles queriam outra madrasta. Vale bem, eles tinham uma outra ideia. Sim. De madrasta, uma madrasta assim que a Ângela Maria cantou, mas uhum. Como se fosse a mãe, mas que poderia ser a mãe deles, embora não tenha idade, mas assim, olha que madrasta de sonhos seria essa. Vai, mamãe, canta.

0: Mas a Michelle não é essa. Ela fala, no máximo faço banana de rodelinha frita pro Bolsonaro. Mas não você, sua mamãe, com o avental todo sujo de ovo, que a sua mãe também não era. Né? E no máximo, talvez uma chinelada. É ruim, hein? E pesquisa, tio. Já vai ter pesquisa. Pesquisa. Vai ter pesquisa, já já. E a turma do Flávio tá meio inconformada com o Eduardo. Mas não tá inconformado porque o Eduardo pensa o que pensa. Tá inconformado porque ele às vezes é sincero. E depois tem que ficar se explicando. Não é mesmo?
1: É lá. As declarações de Eduardo Bolsonaro sobre o Pix e o sistema de pagamentos americanos Zelle provocaram incômodo entre aliados de Flávio Bolsonaro. Pessoas próximas ao senador classificaram o discurso de Eduardo como mais um desgaste desnecessário para o campo bolsonarista. No centro da discussão está uma declaração do ex-deputado em entrevista à TMC na última quarta. Eduardo mencionou o sistema de pagamento dos Estados Unidos e sugeriu que o Pix poderia integrar uma eventual negociação entre Brasil e Estados Unidos. Mais grave, ele afirmou que tratou das tarifas na reunião com Donald Trump e pediu que o americano esperasse o período eleitoral para aplicar ou não novas taxas. Vamos lembrar o que disse Eduardo.
2: Nós fizemos um pedido aos americanos para que qualquer tipo de tarifa, né, ou retaliação nesse sentido comercial, que ela demorasse, que ela esperasse pelo menos até a eleição desse ano. Porque se o Flávio Bolsonaro for eleito, teremos outra diretriz do governo federal. E esse foi o pedido que nós fizemos. Agora, os Estados Unidos, né, têm mecanismos muito semelhantes ao PIX, como, por exemplo, o Zelle, que é o PIX dos Estados Unidos, aqui é o Zelle. Então, dá para você ir para uma mesa de negociação com os americanos com bons argumentos. Dá para você sentar, dá para negociar. Eles têm interesses onde as nossas economias se complementam, como, por exemplo, terras raras, né? Manganês, que os Estados Unidos importa 100% do manganês e o Brasil é um grande produtor de manganês. Dá para a gente conversar e botar na mesa isso daí e tentar segurar um ímpeto de retaliação contra qualquer meio que a gente utilize aqui de pagamento.
0: Bom, não tem a menor dúvida, né? Não tem a menor dúvida sobre o que negociou. Então, primeiro, punição, sim, mas só se a gente perder. Punição contra quem? Contra o povo brasileiro. É ele que está falando, não sou eu. Não estou colocando nada na boca dele, jamais faria isso. E aí, vamos esperar, manganês, terras raras. Zelle, que ele chama de Zelle, que não é a mesma coisa do PIX, já expliquei aqui. Por exemplo, não é usado para pagar compra em loja? Não tem. O PIX movimenta por mês só nessas compras de pessoa física em pessoas jurídicas em lojas, entre compra eletrônica e compra na loja, 450 bilhões por mês. Eles querem esse dinheiro administrado pelos cartões. Vocês imaginaram quanto isso custa? Não estou falando que eles fariam isso, porque é uma gente muito decente que não faz, mas imagina, sei lá, um percentualzinho, 0,1% todo mês. Tão pouco, né? Dado que os cartões cobram entre um dos potentados e 3% de pequenas lojas. Números, coisas objetivas. E aí, os aliados estão bravos, dizendo, ele cria dificuldades e tal, mas não é que ele cria dificuldade porque a gente acha isso um absurdo. É que a gente gostaria que ele não fosse tão assim. Às vezes ele é sincero demais. Pode não ser por virtude, pode estar tentando ser sagaz, não é isso? Pode ser assim, eu estou tentando ser sagaz. E tentando ser sagaz, ele fala. O que que há? Agora sim. Não, ainda não. Agora eu quero falar do Cássio. Eu queria uma charge hoje. Foi inteligência artificial com a minha burrice natural.
3: Mas bom de prompt.
0: Bom de prompt. Vocês, o laboratório de Dexter, né? Vocês sabem desenhar? Quem não sabe o laboratório de Dexter? maravilhoso. Dexter é um menino cientista, cabeçudo, bem cabeçudo. Uhum. É bom, gênio. Tá sempre no laboratório, planejando grandes coisas. Mas ele tem uma irmã, a Dini, que é um pouco assim, meio destrambelhadinha, né? Alegre, feliz. E ela sempre tem um botão perto dela, no laboratório, e ela faz uma pergunta clássica. Pra que serve esse botão? Mas ela não espera a resposta, ela vai e aperta. Costuma explodir. O Cássio é o Dini. É a Dini do TSE, do Tribunal Superior Eleitoral. Ele viu lá a pesquisa e falou, ah, vou apertar o botão da pesquisa. Vou censurar a pesquisa. Sem se dar conta da porcaria que estava fazendo. E eu defendo, se precisar transformar o TSE numa mera derivada de quem realmente cuida de questão constitucional, que é o STF, que seja. Porque o que ele fez é muito grave. Censura. Censura. E eu já lembrei no texto que eu escrevi no Metrópolis que o CEO da Intel já deu entrevista em novembro de 25 dizendo que o Lula ia perder. E por acaso o PT fez alguma coisa? Mas vamos lá, que a gente tem aí, vai.
3: O Tribunal Superior Eleitoral suspendeu ainda ontem o julgamento que discute a decisão do presidente da Corte, ministro Cássio Nunes Marques, que determinou a suspensão e retirada do conteúdo de uma pesquisa realizada pelo Instituto Atlas Intel. A análise foi interrompida após pedido de vista da ministra Estela Aranha. Antes disso, o presidente do TSE e relator do caso, Cássio Nunes Marques, votou para manter a suspensão do levantamento. Decisão do ministro segue valendo até a retomada do julgamento. Durante a sessão de ontem, os magistrados destacaram o impacto do caso para todas as campanhas e Nunes Marques indicou que vai abrir um canal de diálogo com institutos de pesquisas para debater critérios para os levantamentos.
0: Olha aqui, eu resumo para quem não lembra. A pesquisa, não há nada de errado com a pesquisa da Atlas Intel. Nada. Ah, será que é indelicado eu lembrar que em março, fevereiro, março e abril, o Flávio apareceu numericamente à frente do Lula na Atlas Intel? O PT fez alguma coisa? Xingou a entrevista? Xingou a pesquisa? Recorreu contra a pesquisa? Aí, depois que o Flávio caiu do cavalo, me desculpe usar um verbo, um substantivo que Camões não usava muito, mas Bocage já usava, né? Depois que ele fez a cagada e que veio a público, aí ele caiu. Mas não caiu só na Atlas Intel. Caiu outras. É que a Atlas Intel, no fim, depois que as pessoas responderem quem votaria, etc, etc, colocou o áudio para que as pessoas se posicionassem a respeito daquilo. É bom, não é? O que, tal. Foi isso. Como é que uma pergunta respondida depois... Não, alguém me explica. É, sabe o que, Gozado, que é, quem não gosta tanto de mim, né? Quem não gosta tanto de mim... reconhece que, de qualquer modo, eu trato as questões tecnicamente, embora discordem. Né? Agora, aqueles que odeiam simplesmente não têm resposta para aquilo que eu pergunto. E aí odeia. Como é que uma resposta que você dá depois poderia induzir uma resposta que você deu antes? E essa resposta da pergunta feita posteriormente, essa pergunta feita posteriormente, você não conhecia, você ficou conhecendo depois. Mas, rei, nunca o que vem depois é causa do que vem antes? Em algumas circunstâncias, sim. Na física quântica, eu não vou explicar agora, porque demandaria alguns programas. Mas, por exemplo, meninos, nós queremos uma casa, não? Uhum. A casa virá depois. E ela é a causa de a gente estar sentando tijolo agora, né? Por que a gente está sentando tijolo agora? Porque no futuro queremos uma casa. O futuro é causa de algo que fazemos agora. Mas ele não é causa exatamente, ele é motivo. Tem uma linha histórica aí, temporal. Agora, aqui não. Aqui, a pergunta posterior, a resposta não tem como condicionar a que eu dei antes. Ah, mas aí o Cássio Nunes Marques não gostou também. Ah, ele não gostou da sequência de perguntas. E daí? Vai caçar sapo. Eles vão analisar agora pesquisa, pesquisa? O TSE vai virar um legislador de pesquisa? Aí quem não gostar do Datafolha, vamos questionar. Aí quem não gostar da Quest, vamos questionar. Quem não gostar da... vamos questionar. Aí o Dias Toffoli falou, eu deixaria as pesquisas livres se eu fosse parlamentar, mas parlamentar não sou, e o povo decide quais são os institutos sérios e os não sérios. Ok, sabemos de cabeça os mais confiáveis, tá bom. Elas deveriam ser liberadas, mas está na lei, na resolução, e existe a possibilidade de impugnação da metodologia. Existe, mas não é o caso aí. Agora, eu quero saber, o TSE, o Toffoli, cuidado, hein? Vê lá, hein? Vê lá o que vocês vão fazer. O André Mendonça, toda busca da nossa parte para trazer regramento justo e equânime para o processo eleitoral, independentemente do resultado que venhamos a ter, não apenas declararemos o direito à luz dessa realidade específica, redobraremos a consciência, não sei o quê, mas de qualquer modo também falou, não, sim, cabe a gente pensar. Gozado que para as redes sociais virou meio vale tudo, né, senhor? Lembra o seu voto para as redes sociais, aquela coisa horrorosa? Vejam bem, senhores do TSE, o que vocês vão fazer, porque senão vocês passarão a vida arbitrando sobre pesquisa. E aqueles que diziam, o Alexandre, o grande censor, quando foi que o Alexandre tirou pesquisa do ar? Roberto Barroso, Fachin, quando? Quando? É ilegal, é inconstitucional. Vocês querem saber? Tem hora que eu fico, tem hora que eu fico invocado. Eu tô até torcendo para vocês endossarem o voto do Nunes Marques só pro Supremo, num recurso extraordinário, que eu espero que a Transintel entre, o Supremo dizer que é inconstitucional. Porque não lhes cabe fazer isso. Ah, mas vai ser um terremoto se o TSE negar uma liminar do... Bom, o tribunal não existe porque é um colegiado? E se não negar, o Supremo vai ter de negar. Ou então, os institutos de pesquisa, aí vão estar com problema. Aliás, aqueles setores da imprensa, qualquer coisinha gritavam censura, cadê? Vocês querem liberdade para fascista ficar pregando golpe, mas aí com pesquisa vocês invocam? Ah, o Reinaldo adora institutos de pesquisa. Eu? Tem pesquisador, tem gente que faz pesquisa, eu não ficaria sob o mesmo teto. Porque eu faço boas escolhas de convivência, inclusive. E sem contar o medo de que me tomasse a carteira. Não. Tem vagabundo fazendo pesquisa. Mas deixa que as pessoas façam os esclarecimentos. Hã? E quanto ao Nunes Marques, recomendarei o grande... O genial Tom Zé. O Tom Zé pegou um requerimento que ele mandou à censura, à época da censura, pedindo a liberação da música dele. E o genial Tom Zé musicou isso. Vamos lembrar um pouquinho, vai? Porque afinal a gente fala de Tom Zé.

0: Que é o nome dele. Ouçam a música inteira, grande, Tom Zé. Aliás, um beijo para Tom Zé que nos acompanha. Requerimento à censura é o nome da música. Né? Ô, Nunes Marques, primeiro ato e já faz isso? Senhores do TSE, eu não deveria torcer para vocês endossarem a censura, né? Não. Ah, tá bom, vai, não endossem. Mas se vocês endossarem, ainda há... Vou pegar uma frase importante para quem conhece direito. Ainda há outro tribunal em Brasília. Ainda há outros juízes em Brasília. Como havia juízes em Berlim, quando o monarca mandou o Moleiro tirar o moinho do meio do caminho, falou, ainda há juízes em Berlim. Pesquisa Quest, Lula 44, Flávio 38, no segundo turno, vai.
1: A pesquisa Quest, financiada pelo Banco Genial, aponta que se a eleição fosse hoje, o presidente Lula do PT seria reeleito com 44% dos votos contra 38% de Flávio Bolsonaro do PL. Brancos e nulos somariam 14% e 4% se dizem indecisos. Foram ouvidas 2.004 pessoas entre os dias 5 e 8 desse mês e a margem de erro é de 2 pontos percentuais. Em relação à pesquisa de maio, Lula oscilou 2 pontos para cima e Flávio caiu 3, uma mexida de 5 pontos percentuais. Em maio, eles ainda pareciam empatados, com uma diferença numérica de 1 ponto a favor do petista. Desde que veio a público o áudio em que Flávio implora que Daniel Vorcaro dê alguns milhões para o filme Dark Horse, o senador caiu 4 pontos. Foi de 42% em abril para 38% agora. E o presidente subiu 4, de 40 para 44%. E aí, Reinaldo?
0: Olha, aí é o seguinte, até que ele caiu pouco, mas é que o Lula subiu. E ele certamente caiu por causa das lambanças do dinheiro, da tarifa. Isso está, a pesquisa pega isso. 65% acha que o Flávio errou no papinho com o Vorcaro, 58% acha que ele pode estar escondendo alguma coisa. Até agora não se conhece. Ainda hoje tem carinho, hein? Não quis passar a senha para a polícia. 47% acha que ele teve influência nas tarifas. Ainda que se 60% aprova essa besteira de facção, besteira perigosa, de facção ser considerada terrorista, 53% temem consequências negativas para o Brasil e 46% acham que Lula está certo ao relacionar tarifas à retaliação contra o PIX que os americanos estão fazendo. Aliás, até o Eduardo deixou isso claro, não é? Então ele até caiu pouco. E o Lula subiu, mas aí subiu por causa de coisas do governo. Tem outra natureza. Mas, por exemplo, esse pedido que o Flávio fez ao Vorcaro, vamos lembrar? Vamos lembrar com música, porque a gente precisa comover as pessoas, né? Claro. Esse pedido, a maioria não aprovou, não. Tá a musiquinha aí?
1: Tá, sim.

0: Chega, Valdivene, porque senão eu me emociono, depois não consigo continuar. E tem cenário de estabilidade com outros extremistas de direita. Vamos lá, vai.
1: Vamos ver agora, Reinaldo, o desempenho dos outros dois principais candidatos da extrema-direita. Numa eventual disputa com Romeu Zema, do Novo, Lula oscilou em relação ao mês passado, de 44% para 45%. E Zema, de 37% para 35%. Em relação a Ronaldo Caiado, do PSD, Lula vai de 44% para 45%. E o ex-governador de Goiás manteve os 35%. Como você vê, Reinaldo?
0: Eu vejo o seguinte, Zema e... Primeiro, tá tudo estável, mas eles não têm esses votos. Isso aí é voto anti-Lula. Isso é voto anti-Lula. O Renan Santos, que é desconhecido de 62% dos brasileiros, segundo a pesquisa, ele consegue 31 pontos contra o Lula. Aí fala assim, eu não quero o Lula. Então, vai Renan, vai Zema, vai Caiado. A humilhação que eles passam no primeiro turno é uma coisa fabulosa. Vocês vão ver. Agora, será que esse voto existe? Que uma coisa é você na sua casa, na rua, na chuva, na fazenda, numa casinha de sapê. Na rua, na chuva. No... Uma coisa é isso. Ah, em quem você votaria? É hipotético. Eu tô aqui mesmo e falo para você que eu não vou votar contra o Lula. Quem é a pessoa aí? É o J. Pinto Fernandes? Tá bom, do poema do Drummond, J. Pinto Fernandes? Voto contra. Não quero Lula. Agora, precisa ver se a pessoa sairia de casa para votar. E eu infiro que não sairia, mas eu não tenho como provar. Mas também não vai ter a chance. Isso não vai acontecer porque esse teste não será feito. E por que que você fala que eles não têm esses votos? Eu falo por causa desse primeiro turno aqui. Olha a humilhação. Olha a vergonha que o Zema e o Caiado passam. No primeiro turno, olha aqui, vai.
2: A simulação de primeiro turno não parece ser muito boa para Flávia, particularmente constrangedor se a quest estiver certa para Zema e Caiado. A gente vai ver o que aconteceu em relação a maio, embora o cenário seja um pouquinho diferente. Lula mantém os mesmos 39% das intenções de voto. Flávia aparece com 29%, portanto caiu 4 pontos. Ronaldo Caiado aparece com 3%, oscilou 1 para baixo. Renan Santos também com 3%, tinha 2% no mês passado. Romeu Zema aparece com 2%, caindo 2 pontos. Teria perdido metade, então, dos votos. Os mesmos 2% de Aécio Neves, do PSDB. Augusto Cury, do Avante. Joaquim Barbosa, do Democracia Cristã, e Samara Martins, da União Popular, todos com 1%. Os demais não pontuaram.
0: Vamos começar assim pela periferia das coisas. Joaquim Barbosa, que coisa bonita, né? Resolver entrar na disputa eleitoral, embora não tenha dito um sim definitivo ainda, para passar vergonha. Parabéns. Zema, está com a metade dos votos que tinha na pesquisa passada, que entrou o Aécio, que também é de Minas, provavelmente dividiu os votos com ele, e os dois estão com 2%. Demonstrando que realmente o Brasil está com o saco cheio da polarização e não vê a hora de encontrar outra coisa, não é mesmo? Então, Ronaldo Caiado, 3, foi 1 para baixo. Esse negócio de ser pitbull, de defender tarifa, como fez ontem, inclusive, parece que não está dando certo. Não tem voto. Aqui, embora o cenário não seja exatamente igual, mas o Flávio caiu 4 pontos e o Lula manteve os 39%. Agora, o número que realmente deve preocupar, enfim, entre os que se declaram independentes, a intenção de voto no presidente sobe de 29% para 37%. Isso sim é muito sério e muito importante. E o Flávio recuou 7 pontos nesse grupo, de 31 para 24. Por que que esse grupo é importante? Porque foi justamente, vamos lá, em tese é esse grupo que decide a eleição. Eu sou Lula, voto no Lula, não interessa. Eu sou anti-Lula, voto contra o Lula, voto no Bolsonaro, no Flávio. Esse grupo. Lembre-se que o Bolsonaro ganhou por 1,9 ponto. O Lula ganhou por 1,9 ponto de diferença só. E o Zema tentou criticar o Flávio para dizer que não sei o quê. Quem liga? Aprovação do governo e a do presidente Lula. Vamos lá.
1: Reinaldo, agora empatam os que reprovam e aprovam o governo, respectivamente, 48% e 47%. Dizem ter uma avaliação negativa do governo, 38% e 34% positiva. Para 26% é regular. a isenção do imposto de renda para quem ganha até R$5.000 e a redução do imposto entre 5 e 7 mil impactaram a vida de 57% dos entrevistados. Muito para 34% e um pouco para 23%. Afirmam que o desenrola é uma boa ideia, 50%. Apenas 25% dizem que não. Para 30%, a renda aumentou muito em razão disso. Para 41%, cresceu sim, mas pouco.
0: Esses dados, esses programas, o fim da jornada 6x1 ainda não está aqui, nem inteiramente os outros programas, explicam porque o Lula cresceu 4. As lambanças do Flávio, porque ele caiu 4 em 2 meses. E os programas do governo, porque cresceu 4. E eu infiro que ainda falta coisa. A ver, é claro que o Lula é favorito, eu estava dizendo isso mesmo quando ele estava atrás nas pesquisas. A ver. Né? Ainda tem a Karina, hein? Não quis passar a senha do telefone para a polícia lá. Dark Horse. Dark Horse continua com seus corcovos. Fiquem com a gente.
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0: Você, motorista que segue em direção à Zona Sul, dificuldade também no túnel Santa Bárbara e na chegada a Laranjeiras pelo viaduto Engenheiro Noronha e na Pinheiro Machado até a altura do Palácio Guanabara. No sentido contrário, você que segue para o centro da cidade vai encontrando retenções no acesso a Pinheiro Machado, ali na altura do viaduto Santiago Dantas e também pela Rua Farane, alternativa nesse momento, Aterro do Flamengo, apresenta melhores condições. 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Daqui a pouco eu volto.
1: Obrigado, Deise, pelas suas informações.
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0: Oi, Valci, tô de volta. Atualizando nesse momento a movimentação para você, motorista que tá pela zona norte da cidade. Dificuldades pela Avenida Repelé, desde o acesso pela Praça da Bandeira. Trânsito lento, isso no sentido Grande Meia. 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Daqui a pouco eu volto.
1: Obrigado, Deise, pelas suas informações.
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6: Dormir mal não afeta apenas o cansaço do dia seguinte, afeta o corpo inteiro. Quando a gente dorme pouco ou dorme mal, o cérebro entende que precisa buscar energia rápida. Por isso, a fome aumenta, principalmente por doces, massas e alimentos mais calóricos. Não é só falta de força de vontade. O sono ruim bagunça hormônios ligados à fome e à saciedade. Além disso, dormir mal também piora o controle da glicose. O corpo pode responder pior à insulina e isso favorece mais picos de açúcar no sangue, mais cansaço e mais vontade de comer de novo. O humor também sofre. Ficamos mais irritados, ansiosos, impacientes e com menos clareza para tomar boas decisões. No fundo, o sono é uma forma de organização interna. Ele regula energia, metabolismo, apetite e equilíbrio emocional. Por isso, cuidar do sono não é luxo. É uma das bases mais importantes da saúde. Dormir bem é também comer melhor, pensar melhor, sentir melhor e viver com mais energia. Eu sou o Galileu Assis, diretor da MedRio Checkup, e lembro a vocês: saúde é prevenção.
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0: Oi, Valci, atualizando nesse momento movimentação pela ponte Rio-Niterói. Ainda tem dificuldades para você que segue no ocente do Niterói. Mais de 25 minutos é o tempo de travessia. Dificuldades também no ocente do Rio, principalmente ali no acesso à Avenida Brasil. 19 minutos é o tempo de travessia. Nesse momento é preciso ter bastante paciência. 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Uma ótima noite para você, Valci, para todos os ouvintes da Band News FM.
1: Obrigado, Deise. Até amanhã. E agora você volta a acompanhar o É da Coisa.
7: Milagres, todos, a produtora.

0: da Go Up, que fez o Dark Horse, né? Tô começando a achar que esse azarão tá começando a assumir um certo outro sentido, né? É, mas é o seguinte, ela falou, né? Ah, que senha nada, vou dar nada. Não tem senha não. Vamos lá.
1: A produtora Karina Ferreira da Gama, investigada por suspeita de desviar dinheiro público para financiar o filme Dark Horse sobre Jair Bolsonaro, se negou a informar a senha de seu celular quando foi alvo de uma operação da Polícia Civil de São Paulo no dia 1º de junho. A informação é do Metrópolis. O aparelho foi apreendido por agentes em cumprimento ao mandado de busca e apreensão expedido pela Justiça da Capital. A decisão que autorizou a cautelar também determinou a quebra de sigilo de Karina e de outros alvos. Segundo as investigações, a ONG Instituto Conhecer Brasil, que tem a produtora como representante, pode ter utilizado recursos de um contrato de R$108 milhões com a Prefeitura de São Paulo, 157 milhões pós-aditivos, voltado à instalação de pontos de internet na capital paulista para custear o filme sobre Jair Bolsonaro. De acordo com o inquérito, há inconsistências nas notas fiscais da ONG.
0: Então, assim, segundo as pessoas, a Entidade da Coisa Brasil, que tem a produtora, pode ter utilizado para custear o filme. Até porque o dinheiro do Vorkar até agora não foi identificado, né? Eles não abriram o contrato, eles não sabem. E nós já sabemos que essa Karina cuida de tudo, inclusive de espinhela caída. Não é isso?
1: Uhum.
0: Sim, ela recebeu bem a prefeitura e tal. Agora tem uma coisa importante: a secretária responsável pela assinatura do termo aditivo ao contrato de 108 milhões da prefeitura, que foi para 150 e tantos, né? Do Instituto Conhecer Brasil, é atualmente chefe de gabinete do vereador Murilo Lima, do PP, da Câmara Municipal de São Paulo. É Maiara Carvalho da Silva, que ocupou o cargo de secretária da pasta de inovação e tecnologia da prefeitura no segundo semestre de 2024. Seja o dinheiro da prefeitura, seja o dinheiro do Vorkaro para o filme, seja até uma questão, Vale Bene, que a Gal Costa fez e que não quer calar, e ela precisa ser indagada. O que é?
2: Onde está?

0: o paradeiro no estrangeiro faz sentido, porque o dinheiro, por exemplo, do Vorcaro, que em tese foi para o filme, mas eles não aceitam demonstrar, foi primeiro para o estrangeiro, né, a pedido do Eduardo. Depois veio para o Brasil, para Karina. Karina, que é aquela empresária que lida com valores multimilionários, que mora na Vila Brasilândia. E o PT acionou o STF por suspeita de caixa 2 Dark Horse ou o que seja que tem que ser investigado. Vamos lá.
1: O PT enviou hoje ao Supremo Tribunal Federal um pedido de investigação sobre o financiamento do filme Dark Horse sobre o ex-presidente Jair Bolsonaro. Na petição enviada ao ministro Flávio Dino, o partido sustenta que a produção pode ter sido utilizada como caixa 2 para o financiamento da candidatura de Flávio Bolsonaro nas eleições de 2026. O PT pede que o STF investigue o envolvimento de emendas parlamentares e a destinação dos recursos financeiros relacionados ao filme, bem como a atuação dos agentes públicos, privados e das pessoas jurídicas envolvidas. Segundo o documento, há indícios de que o dinheiro destinado oficialmente à produção do filme tenha sido utilizado para promoção político-eleitoral sob o pretexto da produção audiovisual. A petição cita a participação do dono do Banco Master, Daniel Vorcaro, no financiamento do projeto e o envolvimento direto de Flávio nas negociações do financiamento da produção.
0: E aí, pelo que vazou, justiça se faça, o tempo todo o Vorcaro fala de filme. Talvez até ele tenha levado um beijo, né? Agora, ontem nós entrevistamos aqui André Rodrigues, diretor-geral da Polícia Federal, já um pedido de abertura de inquérito. Como o Flávio tem foro especial, é preciso que haja autorização da Procuradoria-Geral da República. Certo? Muito bem. E há coisas que a piada já vem pronta. Olha só. Você falar que o cara pode ter usado irregularmente uma lavanderia para lavar dinheiro, parece que é piada, mas não, tomara que não tenha acontecido, mas sempre pode ser o pretexto para uma boa música. Vamos lá, vai.
2: Uma lavanderia registrada no nome da tia de 75 anos do deputado federal Altineu Cortes, presidente do PL no Rio, multiplicou por 8 seu faturamento com o governo do Rio, enquanto aliado de Altineu Cláudio Castro, aliado de Cláudio Castro comandou o estado, o aliado de Altineu, agora que entendi. Ah, tá, Cláudio Castro, que é aliado de Altineu Cortes, comandou o estado entre 2020 e 2026, ou seja, durante esse período, foi multiplicado por 8 o faturamento. A informação é do Globo. Procurado, Altineu alegou não ter relação com a empresa, diz que não atuou em prol dos contratos. Focado em limpeza hospitalar, a Max Clean Lavanderia começou a fechar contratos com o poder público do estado há 9 anos. Entre 2017 e 2020, os governos Pezão e Witzel pagaram 9,6 milhões à empresa. Com Castro no comando, os números da empresa deram um salto. Em 6 anos, a lavanderia acertou compromissos de 78 milhões e 800 mil reais com o governo do Rio, e dos 23 contratos fechados, 19 foram sem licitação.
0: Aí o Globo tentou falar com a tia, vai.
2: O Globo esteve em 4 endereços de Niterói e São Gonçalo para conversar com essa tia de Altineu, Alice, que é a única sócia da lavanderia, mas não a encontrou. Ela também não foi localizada por telefone. Na sede da empresa, um funcionário informou que funcionava ali a lavanderia do Altineu e que nenhuma Alice era conhecida no local. Não havia um gerente que soubesse dar informações detalhadas sobre quem comanda de fato a empresa. Na maioria dos casos, foi dito que a empresa é de Altineu. Além disso, o endereço da Max Clean em São Gonçalo é o mesmo de uma antiga empresa do ramo, a Brasil Sul, que era do pai de Altineu. Xará do filho, o patriarca foi preso em 2005 por fraudes nas redes de saúde, também no ramo de limpeza hospitalar. O pai do deputado foi solto, mas voltaria a ser preso em 2009.
0: Mas isso é uma dinastia, não é? Veja, usar uma lavanderia para... Vocês sabem que lavar dinheiro, a origem é essa. Eu não estou dizendo que aconteceu, viu, deputado? Fique calmo, né? Essas coincidências todas. Mas lavar dinheiro, que a máfia criava lavanderia para disfarçar dinheiro que recebia ilegalmente, né? Eu até liguei pro deputado, que é meu chapa. Eu falei, mas por que que o senhor faz isso? Ele falou, é porque eu gosto do Luiz Melodia. Eu falei, mas é verdade? Ele falou, é verdade. Então vamos fazer uma homenagem para ele, vai.

0: Ó, acabei de chegar esse porro da minha mulher, falou assim: que absurdo fazer isso com o Luiz Melodia. O gênio absoluto da raça. Uma hora eu quero falar só do Luiz Melodia aqui. Essa música espetacular, que gerou à época um debate, mas quem chovia? A soleira chovia? Como é que é a soleira que chovia? Não conheço a opinião corte. Mas pelo menos foi um pretexto para ouvir Luiz Melodia. Mas parabéns, viu, doutor? Nada como ter uma tia que tem uma lavanderia tão produtiva, né? Especialmente quando o governo aliado está lá. Coisa bonita. É isso aí, né?
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1: 7 horas e 14 minutos, mais informações do trânsito agora com ela, Maria Rita Nader. Boa noite, como que tá a movimentação agora, 7 horas e 14 minutos, Maria?
2: Boa noite, Valcir, boa noite também para os nossos ouvintes. Ainda tá complicado, Valcir, principalmente para quem passa no caminho ali da Avenida Brasil, no sentido Baixada Fluminense, principalmente na altura da Maré, até a chegada ao Jardim América, devido a um acidente na região. Quem vai pro centro, o trânsito tá um pouco melhor, com retenção na altura de Ramos e também em Bom Sucesso. Indo agora para a linha vermelha, como eu disse anteriormente, no sentido Baixada, o trânsito hoje está um pouco melhor, com retenção na altura apenas da base aérea do Galeão, no sentido Baixada Fluminense. Já no caminho para o centro da cidade, o trânsito está melhor hoje, sem maiores complicações. Indo para a Barra da Tijuca, na zona sudoeste do Rio, trânsito muito intenso na Ayrton Senna nesse momento, Valcir.
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0: Jason.
1: Muito bem, estamos de volta e o PT quer unificar a linguagem nas redes. Vamos lá, e usar o verde amarelo.
2: O PT lançou ontem à noite uma plataforma chamada Porta-Voz do Lula, que pretende organizar a militância do partido nas redes sociais, unificar o discurso governista e aumentar a presença do presidente Lula nas mídias sociais. O objetivo é fazer frente ao bolsonarismo. A iniciativa é formada por uma teia de grupos em aplicativos de mensagem. Nesses grupos serão enviados conteúdos para divulgação, além de tarefas específicas para serem cumpridas. Agora, no início, vão ser explorados temas ligados à Copa do Mundo, com o uso do verde e amarelo, seguindo orientações já apresentadas pelo próprio presidente. A camisa verde e amarela, principalmente da seleção, se tornou um símbolo utilizado pelos bolsonaristas e a ideia é desvincular os dois. O lançamento da plataforma ocorreu às vésperas do início do processo eleitoral, com as convenções partidárias em julho e no momento em que a pré-campanha do PT intensifica a articulação política.
1: E o ministro da Secretaria-Geral da Presidência, o Guilherme Boulos, disse que a atuação nas redes sociais é um ponto que os adversários de Lula na campanha ainda estão à frente. Aliás, é difícil porque eles estão na frente no mundo inteiro. A extrema-direita está à frente no mundo inteiro. Mas leiam aí as aspas dele que estão no negrito. Vai lá.
3: Poderia dizer que é o algoritmo, que são as big techs, ou que eles, os bolsonaristas, têm mais dinheiro. Tudo isso é verdade, mas eles têm organização digital e unificação da narrativa. Tem método, tem comando, todos falando o mesmo tema.
1: Bom, isso é verdade. Mas isso é verdade no mundo inteiro, insisto, e tem uma... Agora, há um outro aspecto que é muito complicado. E nós voltamos no começo do programa, como sempre, fazemos uma dissertação aqui, porque nunca perdemos o fio, quando se discute maioridade penal. Né? Porque as respostas da direita são sempre assim: queria ver se um menor matasse não sei quem da sua família, se você teria essa opinião. Porque... E obviamente isso não é uma resposta para um problema que é público, que é social, que é de segurança pública. A direita vai para essa coisa sentimental, toca as respostas simples e erradas para problemas difíceis, né? Agora, que a esquerda tende a aprender a trabalhar com a linguagem da internet, estudar os memes que a direita faz, bom, isso tem, isso é inegável, né? Agora, que o faça sem mentir, sem distorcer, sem... Né? Os progressistas. É isso aí.
0: É da coisa.

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2: 11 irregularidades. Supremo Tribunal.

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2: Proposta que reduz maioridade penal de 18 para 16 anos avança na Câmara. Projeto aprovado hoje na CCJ segue para a comissão especial antes de ir a plenário.
3: Árbitro barrado pelos Estados Unidos é recebido como herói ao voltar à Somália. ONU pede que país reveja a política migratória durante a Copa.
2: Em meio à preparação do Brasil, aniversariante do dia enfrenta corredor de jogadores no treino da seleção. Técnico Carlo Ancelotti completa 67 anos.
3: Donald Trump sobe o tom, diz que Irã demorou muito para negociar acordo e cumpre promessa de novos ataques.
2: Governo registra Pix como marca brasileira em meio a ameaças e questionamentos dos Estados Unidos.
3: E você vai ver também nessa edição.
2: PM de São Paulo publica decreto que aposenta com salário integral de 20 mil reais o tenente coronel Geraldo Neto, réu pelo feminicídio da mulher.
4: Faxina promovida por governador interino do Rio de Janeiro já cortou 3.600 cargos comissionados. A economia pode passar de 200 milhões de reais até dezembro.
2: Na Espanha, Papa Leão XIV inaugura a Torre da Basílica da Sagrada Família, que se tornou a igreja mais alta do mundo.
4: Os palpiteiros entram em campo. Os bolões da Copa mobilizam a torcida.
5: Eu acho que 2-1 pro Brasil.
6: Quem vai ganhar esse ano?
7: Eu.
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8: A apresentação é de Eduardo Eneg e também de Adriana Araújo.
3: Boa noite.
2: Boa noite para você. O tenente coronel da PM de São Paulo, acusado de matar a esposa, a soldado Gisele, foi oficialmente aposentado pela corporação. Mesmo preso, Geraldo Neto vai receber o benefício integral de 20 mil reais.
9: O pedido de aposentadoria foi feito em abril, logo depois do militar ser preso. Em seguida, ele foi transferido para a reserva da PM. Os pedidos deste tipo normalmente demoram a ter resposta. Neste caso, a velocidade do processo chamou atenção. Na época do pedido, diante da repercussão do crime, a cúpula da Polícia Paulista chegou a dizer que Geraldo Neto seria expulso e não receberia mais o salário da Polícia Militar.
10: Ele vai ser mandado embora, ele vai perder posto e patente. E a gente, nessa indicação do posto patente, a gente também faz indicação de perda do salário.
9: A Justiça Militar analisa o inquérito produzido pela Corregedoria da PM. Ao mesmo tempo, corre dentro da corporação um processo administrativo. As duas ações podem resultar na expulsão do tenente-coronel da Polícia Militar e na perda do direito à aposentadoria integral. Com isso, Neto passaria a seguir as regras do regime comum na Previdência, com valor limitado ao teto do INSS, que hoje é de cerca de 8 mil reais. A soldado da PM Gisele Alves foi morta no apartamento do casal em São Paulo, em fevereiro. Geraldo Neto foi preso preventivamente no mês seguinte, acusado de assassinar a esposa e de ter forjado o suicídio dela. Na chegada ao presídio militar Romão Gomes, o oficial foi recebido com abraços pelos colegas da corporação. Gisele deixou uma filha de 7 anos do relacionamento anterior. A menina irá receber uma pensão da SPPrev até completar 18 anos.
3: As gangues do quebra-vidro continuam a ser um inferno em São Paulo. Hoje foi dia de operação da polícia em cima delas.
11: Além dos aparelhos, dinheiro, alianças e cartões foram encontrados pela Polícia Civil de São Paulo, que cumpriu mandados de busca e apreensão em 19 endereços. Os celulares são roubados e furtados, um tipo de crime cada vez mais comum. Os assaltos de gangues do quebra-vidro. São bandidos que aproveitam o trânsito parado para quebrar o vidro dos carros e pegar o celular das vítimas. Ações rápidas e assustadoras. A investigação da polícia concluiu que essas gangues do quebra-vidro, na verdade, fazem parte de um grande esquema criminoso. Os aparelhos roubados são revendidos no mercado paralelo. Mas antes disso, os criminosos têm acesso aos dados armazenados nos aparelhos.
6: Com o celular desbloqueado, que vale mais, ele consegue subtrair as contas valores da conta dessa vítima. Aqueles celulares em que ele não consegue desbloquear, ele consegue ao menos revender. E depois disso tudo, vai acabar culminando no crime de lavagem de capitais.
11: Por isso, o principal objetivo é encontrar os receptadores desses aparelhos. Uma pessoa foi presa e 8 são investigadas. A polícia de São Paulo não sabe quantos celulares já foram levados por essas gangues. Mas a estimativa é que quase R$1 milhão tenham sido furtados das contas das vítimas.
2: Novas imagens podem ajudar a polícia a identificar os assaltantes que atiraram contra um motorista de aplicativo em São Paulo. A câmera no carro gravou o momento do ataque numa das avenidas mais movimentadas da cidade. Desesperador, hein? O bandido atirou 4 vezes depois que a vítima se recusou a entregar o celular. O motorista foi atingido de raspão no braço, foi levado ao hospital e já teve alta.
7: Em Santa Catarina, um pitbull atacou 2 pessoas no espaço de menos de 24 horas. Imagens mostram o momento em que o cachorro solto na rua avança contra uma mulher. Ela é derrubada, ela é mordida várias vezes e foi salva por moradores. O pitbull, que já tinha atacado uma criança, aparentemente não tem dono e acabou recolhido pela prefeitura em Imbituba.
12: Ainda hoje, proposta para reduzir maioridade penal de 18 para 16 anos avança na Câmara. Projeto aprovado por 44 votos a 18, segue agora para a comissão especial antes de ir a plenário. Os detalhes você vê daqui a pouco.
2: Hora de Copa do Mundo aqui no Jornal da Band. Afinal, estamos na véspera do início da competição. Então é hora de falar ao vivo com Elia Júnior, que acompanha tudo de perto pra gente. Boa noite pra você, Elia. A gente vai te perguntar isso toda noite. Por onde você anda?
13: Boa noite, Adriana. Boa noite, Oineg. Olha, hoje o set do Jornal da Band veio ao Highline, uma das atrações turísticas mais incríveis aqui de Manhattan. Tem 2.400 metros de extensão e o mais incrível é que o Highline

0: E termina aqui na Little Island. A Little Island tem como característica essa grande escultura suspensa que ela imita taças. Então, já que nós estamos com o grande objetivo de conquistar a grande taça que é a do hexacampeonato no dia 19 de julho lá no MetLife Stadium, nada como a gente vir tentar emanar bons fluidos para a seleção brasileira. Esse lugar aqui é muito especial porque você tem a escultura das taças suspensas, você tem deste lado aqui o Pier 57, que é incrível também, porque ele está às margens do rio Hudson, e na continuação dessa história, do outro lado, você tem não só Manhattan ao fundo, como Whitney Museum e o edifício Vessel, ou seja, um pouco de tudo aquilo que essa incrível metrópole representa. Já que estamos perto da taça, que tal então conversarmos com Felipe Killen, porque ele segue a seleção brasileira para e passo, em busca do hexacampeonato. E o melhor dessa história, parece que Carlo Ancelotti começa a encontrar o seu melhor modelo de jogo. Alô, Felipe, é você.
1: Uma visita ilustre hoje no treino da seleção. Spike Lee, cineasta americano, multipremiado, apareceu de Brasil da cabeça aos pés e reforçou nossa torcida.
2: Which one is the favorite in your opinion?
3: I want Brazil.
2: Brazil?
1: Para a imprensa, apenas 15 minutos abertos. Mas para os convidados, muitos deles ligados a patrocinadores da CBF, o acesso foi total. Dei ao Leandro uma missão.
4: Eu quero o time titular, você vai me falar depois?
5: Vou pensar, mas eu te ajudo.
4: Me ajuda?
5: Ajudo.
6: Depois dos 15 minutos, eu não posso falar o que acontece.
1: E com a ajuda do Leandro e outros informantes, a gente sabe que o Ancelotti fez alguns testes, mas treinou o seguinte time: Alisson, Danilo, Marquinhos, Gabriel Magalhães e Alexandre. Casemiro, Bruno Guimarães e Paquetá, Rafinha, Vini Júnior e Matheus Cunha. Na parte final, o Endrick entrou no lugar do Cunha lá na frente. Há poucos dias da estreia contra o Marrocos, a seleção brasileira faz ajustes. Ainda há algumas dúvidas, mas também há certezas. Uma delas é o Rafinha. O atacante está entre os considerados intocáveis nesse início de preparação. Na última Copa, no Catar, ele disputava o primeiro Mundial da carreira. Tinha acabado de chegar ao Barcelona. Agora, a realidade é diferente. Rafinha chega aos Estados Unidos como um dos pilares da equipe de Carlo Ancelotti.
6: Muitas vezes, eu, por ser uma pessoa que tem uma autocrítica muito alta, eu me cobro muito mais do que o mister propriamente dizendo.
1: Entre uma Copa e outra, muita coisa mudou. O atacante viveu anos de afirmação no futebol europeu e chegou entre os mais cotados a ser o melhor do mundo. Na última temporada, foram 34 gols e 25 assistências em 57 partidas. Foi eleito o melhor jogador da La Liga. O Barça foi campeão espanhol da Copa do Rei e da Supercopa da Europa.
6: Eu me sinto muito mais preparado pelo meu momento no clube, me sinto mais preparado por entender o meu momento na seleção, o meu lugar na seleção. E a pressão, ela vai existir sempre, cara. A partir do momento que a gente veste a camisa da seleção brasileira, a gente tem que saber que a pressão, ela vem junto.
0: É isso, estamos nessa expectativa cada vez maior. Claro que o Rafinha ainda deixa a desejar, não é aquele Rafinha do Barcelona. Vamos torcer para que ele passe a ser o Rafinha do Barcelona agora na seleção brasileira, a partir do próximo sábado contra a seleção de Marrocos. Eu hoje acompanhei parte do treino de Marrocos, um treino comandado pelo técnico Mohamed Ouab, que é muito acadêmico, muito preparado e que tem um modelo muito interessante. Joga no 4-2-3-1, tem jogadores muito conhecidos, alguns mais conservadores, outros mais ousados, mas as grandes referências são o goleiro Bono, o lateral Hakimi e o atacante Brahim Dias. Eu tenho muita preocupação em relação a esse adversário. É um adversário competente e que sabe exatamente o que precisa fazer. Muita calma nessa hora. Informações da seleção brasileira com um aniversariante importante do dia. Ele é o italiano Carlo Ancelotti. Alô, Gabi, é você.
7: Nem mesmo um dos maiores técnicos do futebol mundial escapou da brincadeira dos jogadores.
6: dá pra dar muita porrada nele, tem muito dia até o jogo ainda. Aliviaram. Acho que ninguém tocou nele, só deixou ele passar.
7: Hoje, dia 10 de junho, Carlo Ancelotti completa 67 anos. Nesse momento da vida e da carreira, está prestes a estrear como treinador em uma Copa do Mundo. Ao assoprar as velhinhas, o desejo do mister deve ser um só.
3: Podemos ganhar a Copa do Mundo ou chegar à final? Eu digo sim, podemos chegar à Copa. Podemos chegar a jogar na final.
7: Curiosamente, o primeiro jogo de Ancelotti no Brasil como técnico da seleção foi no aniversário dele de 66 anos, quando foi homenageado com um mosaico no estádio do Corinthians. Esse ano, a comemoração foi na concentração da seleção brasileira em Nova Jersey, nos Estados Unidos. E teve bolo, viu?
6: Não, mas teve um bolo. Geralmente, quando tem alguém de aniversário, o pessoal da cozinha prepara um bolo pra cantar um parabéns, fazer uma coisa bem legal. Não deixaram comer o bolo, né? Falaram que eu tava atrasado, tinha que vir logo. É uma data especial e tá desfrutando, assim, da data de aniversário na seleção, acho que também a gente tem que tornar um momento especial, hein?
7: Amigos das antigas, ex-jogadores treinados pelo italiano, também enviaram mensagens.
8: Uma pessoa que é humilde ao máximo, uma pessoa que procurou sempre me ajudar quando eu estava aqui no Parma, quando a gente começou lá no início da minha carreira.
9: Mister, é o Gorone em Boca Lupo. Mister, boa sorte, que o Papai do Céu te abençoe, feliz aniversário.
7: Parabéns do capitão do Penta, só pode dar sorte na busca pelo Hexa. Vida longa a um dos maiores treinadores.

0: É isso, que o Mister tenha um lindo dia, que o seu próximo ciclo seja de paz e de muita luz e que ele possa ter a melhor energia em busca do hexacampeonato. Eu vou, mas eu volto a São Paulo com vocês.
1: É isso aí.
2: Até já.
1: O governo do Rio de Janeiro estima que vai economizar mais de 200 milhões de reais até o final do ano com a faxina nos cargos comissionados feito pelo governador interino. O Adson Ramos explica pra gente. Boa noite, Adson.
3: Oi, Oneg, boa noite para você, boa noite para todo mundo. Os cortes foram feitos depois da renúncia do ex-governador Cláudio Castro. Desde março, quem está à frente da administração estadual é o presidente do Tribunal de Justiça, o desembargador Ricardo Couto. Ele assumiu a função de forma interina depois que o presidente da Assembleia Legislativa do Rio foi preso por suspeita de envolvimento com o Comando Vermelho. Nesse período, 3.600 funcionários comissionados foram exonerados. A atual gestão estima uma economia de 230 milhões de reais até dezembro. Só na Secretaria da Casa Civil, o número de cargos comissionados passou de 1.692 para 670, uma redução de 60%. E nenhum serviço foi comprometido por essa faxina. Volto com vocês.
2: Obrigada pelas informações. Agora, olha essa história, que absurdo. O Ministério Público investiga se um médico preso em São Paulo por matar dois homens continua ordenando crimes de dentro da prisão. A reportagem é do Rodrigo Hidalgo.

duplo assassinato. O homem que cometeu esse crime está nesta penitenciária em Guarulhos, na Grande São Paulo. Documentos obtidos com exclusividade pelo Jornal da Band revelam que, mesmo assim, ele continua dando ordens para quem está fora da prisão. O médico Carlos Alberto Azevedo Silva Filho, de 45 anos, foi preso em janeiro depois de matar a tiros dois homens na saída de um restaurante em Alphaville, na Grande São Paulo. As vítimas eram concorrentes dele num processo de licitação. Novos episódios dentro da cadeia levaram o Ministério Público a classificá-lo como uma pessoa de personalidade extremamente violenta. No mês passado, Carlos trocou socos com outro preso. A administração penitenciária concluiu que houve agressão mútua e aplicou 30 dias de isolamento disciplinar. Mas o que mais chamou a atenção das autoridades foi a descoberta de que, possivelmente por meio de advogados, Carlos enviou mensagens para fora da prisão. Cartas e bilhetes apreendidos trazem expressões interpretadas como ordens para um assassinato. Num deles está escrito: ir à

0: trás do cara do carro, não precisa receber, só deitar ele.
1: Um dos alvos citados nas apurações seria um médico e diretor de hospital apontado como concorrente de Carlos em disputas envolvendo contratos na área da saúde em prefeituras paulistas.
2: A história ganha contornos ainda mais complexos porque a empresa de Carlos mantinha contratos milionários na área da saúde pública. Agora, ele também passa a ser investigado por supostas ameaças e incitação ao crime.
1: Procurada, a defesa do médico disse que atua no âmbito criminal e que nunca levou mensagens ou recados a quem quer que seja.
3: Em São Paulo, a polícia descobriu uma empresa de transporte de valores que era usada pelo PCC para traficar drogas.
4: De fora parece mais uma empresa de valores comum. A MPM funcionava em Arujá, na Grande São Paulo. Só que, segundo a delegacia de rouba-bancos do DEIC, a empresa que tem alvará de funcionamento e até autorização da Polícia Federal para atuar no transporte de dinheiro por todo o país, nada mais é do que um esquema criminoso a serviço do tráfico internacional de drogas. A investigação descobriu que os veículos pesados, avaliados em R$1 milhão cada um, viajavam ao norte do Brasil, mais precisamente para o estado do Pará, só para buscar entorpecentes.
5: O responsável pela empresa que estava no galpão em Arujá, na Grande São Paulo, na hora da operação policial, e um funcionário que cuidava da logística dos carros fortes, foram presos em flagrante por associação criminosa, tráfico de drogas e também porte ilegal de armas.
4: Agora, a quinta delegacia do DEIC vai continuar a investigação para descobrir quem eram os outros chefões do esquema, para onde ia a droga e o dinheiro arrecadado com o tráfico internacional.
6: No Rio de Janeiro, policiais foram recebidos a tiros em uma operação contra a facção que domina o complexo da Maré. 25 bandidos foram presos.
7: Se abaixa, coroa.
8: O dia amanheceu sob tiros no complexo da Maré. Mais uma ofensiva das polícias civil e militar que reúne 6 investigações diferentes para cumprir 56 mandados de prisão e 42 de busca e apreensão. Mais de 120 mil pessoas moram nas comunidades do Complexo da Maré, que fica próximo às vias movimentadas, como a Avenida Brasil e as linhas Amarela e Vermelha. A área é dominada por diferentes facções criminosas. O Terceiro Comando disputa territórios com o Comando Vermelho e com a milícia. A operação de hoje mira parte da comunidade dominada pela facção Terceiro Comando Puro. Na entrada da Vila do João, os policiais se depararam com barricadas como essa, incendiada pelos criminosos para dificultar a entrada dos agentes. De acordo com as investigações, a Maré se transformou na principal central logística do TCP para recebimento, armazenamento e distribuição de cargas roubadas. Entre os principais focos da operação está o chamado Baile da Disney.
9: E nesse local, onde se finge estar apenas, né, realizando uma festividade para a diversão da comunidade, esse ambiente, ele é utilizado para venda desse material roubado.
8: Os agentes também localizaram uma fazenda de mineração de criptomoedas funcionando dentro da comunidade. Mais uma atividade que, segundo as investigações, ajudava a movimentar recursos para a organização criminosa. Por causa dos confrontos, escolas e unidades de saúde da região permaneceram fechadas.
10: Daqui a pouco, Papa Leão XIV celebra a missa na inauguração da Torre da Basílica da Sagrada Família, em Barcelona. E os palpiteiros entram em campo, porque começou a temporada dos bolões da Copa. É já já.
3: E saiu uma nova pesquisa feita pela Genial Quest com as intenções de voto para presidente. Vamos dar uma olhada nos números?
10: No cenário para primeiro turno, o presidente Lula lidera com 39% das intenções de voto, o mesmo percentual da última pesquisa divulgada em maio. Já o senador Flávio Bolsonaro foi de 33% para 29%. Na sequência aparecem Renan Santos, do Missão, e Ronaldo Caiado, do PSD, os dois com 3% cada. Romeu Zema tem 2%, o mesmo que Aécio Neves, que aparece pela primeira vez na

0: Pesquisa. No segundo turno, Lula abriu vantagem no cenário contra Flávio Bolsonaro. Na pesquisa anterior, o quadro era de empate técnico. O presidente foi de 42 para 44% das intenções de voto. E o senador caiu de 41 para 38%. Na disputa contra Ronaldo Caiado, Lula tinha 44% a 35% na pesquisa anterior. Agora o presidente foi para 45% e o pré-candidato do PSD manteve os 35%. Contra o ex-governador de Minas, Romeu Zema, Lula foi de 44% para 45%. Já o pré-candidato do Novo passou de 37% para 35%. A margem de erro é de 2 pontos percentuais. A pesquisa completa você confere no site da Band. E agora a gente acompanha como foi o dia dos pré-candidatos à presidência.
1: Camisa da seleção, uma placa com a bandeira brasileira e a frase: o Pix é do Brasil. As ameaças de restrição ao Pix e de novas tarifas pelo governo americano dominaram a reunião do presidente Lula com representantes da sociedade civil, no chamado Conselhão. No discurso, Lula criticou uma das justificativas do governo americano para impor as tarifas, o desmatamento no Brasil.
2: É preciso que vocês me apresentem um estudo urgente do que ganha um trabalhador americano. Porque essa última imputação de taxa que eles colocaram para nós, nós não temos o direito de aceitar por dignidade e respeito ao que nós fazemos aqui para os trabalhadores brasileiros. Impor multa por conta do desmatamento. Será que eles não percebem que eles já estão careca? E que nós ainda estamos como um jogador cortando só um pedacinho aqui do lado?
1: O senador Flávio Bolsonaro passou o dia em Brasília, sem agenda pública. O pré-candidato do PL publicou um vídeo agradecendo a recepção que teve ontem numa feira agrícola no interior da Bahia. No evento, Flávio prometeu reforçar o combate ao crime organizado.
3: Nós vamos libertar cada baiano que hoje mora numa área dominada por esses narcoterroristas.
1: Romeu Zema cumpriu a agenda em Sorocaba, no interior de São Paulo. Numa entrevista para uma rádio, o pré-candidato do Novo voltou a criticar a relação entre Flávio Bolsonaro e o banqueiro Daniel Vorcaro, mas defendeu a união da direita num eventual segundo turno contra o PT, mesmo que o candidato seja Flávio Bolsonaro.
4: Meu partido, o Partido Novo, se aliou com Flávio, com o PL do Flávio, e foi dito para nós alguns meses atrás que eles não tinham nada a ver com o banqueiro bandido. Então, se alguém foi traído nessa história, foi o Partido Novo, mas entre alguém que mata muitos e alguém que mata poucos, todos são ruins, mas às vezes você tem que fazer a escolha do menos ruim.
1: Em Brasília, Ronaldo Caiado se encontrou com uma delegação da União Europeia para discutir o bloqueio à carne brasileira, que começa a valer em setembro. O pré-candidato do PSD saiu em defesa dos produtores rurais.
5: O Brasil cumpre uma legislação extremamente rígida, que é a legislação ambiental, o Código Florestal Brasileiro. Não pode ficar a todo momento sendo penalizado por essas interpretações, que muitas vezes é muito mais para tentar corrigir problemas internos de países.
1: O governo brasileiro ainda tenta reverter o veto. A União Europeia alega que o Brasil descumpriu regras do bloco sobre medicamentos usados para combater bactérias, vírus e parasitas na pecuária.
6: Estudantes de medicina se preparam para mais uma edição do ENAMED, que é o exame que vai avaliar a formação médica aqui no Brasil. No ano passado, o resultado foi um desastre. Quase um terço dos futuros médicos não tinha condição de atuar.
7: A prova é obrigatória para estudantes que estão concluindo o curso de medicina e para quem está no quarto ano. O Otávio estuda na Universidade Federal do Paraná e já está se preparando para o ENAMED, o Exame Nacional de Avaliação da Formação Médica. Ele está de olho na residência médica.
8: A gente vai prestar agora no final do ano prova para residência médica em outros hospitais, e aí dentro disso também vai entrar o estudo para o ENAMED, que vai ser uma prova cuja nota vai valer para entrar aqui no nosso hospital de clínicas aqui. aqui da Universidade Federal do Paraná também.
7: O Enamed é feito em parceria entre os Ministérios da Educação e da Saúde. Nesse ano, as inscrições podem ser feitas entre os dias 15 e 29 de junho. A avaliação está marcada para 13 de setembro. Na prova do Enamed, caem 100 questões que envolvem os principais campos da medicina. No ano passado, quase um terço dos estudantes de todo o país teve nota abaixo do mínimo esperado. O baixo desempenho levou o MEC a adotar punições para mais de 50 cursos de medicina que tiveram resultados ruins, além de suspender a abertura de novas vagas e de novos cursos.
9: O Enamed ele é fundamental para vários pontos. É uma tranquilidade para o aluno, que tem certeza que o seu estudo foi adequado e que ele está pronto para ingressar no mercado, e também uma tranquilidade para a sociedade, que vai ser atendido por esses alunos.
7: Para o Conselho Federal de Medicina, só o Enamed não basta para garantir a qualidade do atendimento médico. O órgão defende a criação de uma prova nos moldes do exame da OAB para advogados. A ideia já tramita no Congresso Nacional.
10: O que nós precisamos é uma avaliação do médico que entra no mercado de trabalho.
0: O Tribunal de Contas da União aprovou com ressalvas as contas do governo federal do ano passado. O TCU alertou sobre o nível de endividamento público que pode crescer ainda mais.
11: A decisão do TCU acende um alerta ao governo.
12: A estabilização da dívida pública passa a ser alguma coisa muito difícil de ser alcançada e está, obviamente, fora dos parâmetros técnicos que nós tivemos a possibilidade de analisar nas contas do governo.
11: O tribunal destacou três pontos: que a dívida pública continua crescendo e precisaria de um ajuste superior a 300 bilhões de reais para ficar sob controle, que os gastos aumentam sem que novas fontes de receita sejam apresentadas e que o governo liberou um empréstimo aos Correios sem estudos técnicos adequados. Outro sinal de alerta da corte é o uso de fundos públicos para financiar despesas. É o caso, por exemplo, do programa Pé de Meia do Ministério da Educação. Para o TCU, trata-se de uma manobra. Uma maneira, segundo o tribunal, de evitar o arcabouço fiscal, a lei que obriga o governo a limitar os gastos. A advertência do TCU veio em meio à divulgação de um estudo da XP Investimentos. O relatório mostra que 33 medidas tomadas pelo governo custaram 215 bilhões de reais, a maioria fora do arcabouço.
13: O governo estabeleceu no início do mandato uma regra fiscal, limites para aumento de despesa e limites e metas para resultado primário. O que o governo está fazendo é criar mecanismos que driblam essas regras.
11: Hoje, o ministro da Fazenda negou o uso de manobras para esconder gastos.
14: Está sendo feito um corte de gasto primário, o que não se pode confundir com linhas financeiras em que você dá crédito. E seja para empresas que foram afetadas pelo tarifaço, seja para motoristas de aplicativo, ou empresas de caminhões e ônibus, mas esse recurso retorna para o governo porque ele vai como linha de crédito, linha de financiamento. Isso sempre foi feito no país, foi feito em 25, foi feito em 24, foi feito nos governos anteriores.
11: A aprovação das contas da União com ressalvas virou quase uma tradição. O último presidente que teve o parecer aprovado sem recomendações do TCU foi Fernando Henrique Cardoso, em 1999. De lá para cá, todos os sucessores receberam alertas ou mesmo tiveram contas rejeitadas, como foi o caso de Dilma Rousseff. O relatório do TCU vai para análise do Congresso, responsável pela decisão final sobre as contas do governo.
6: E a gente volta a falar da Copa do Mundo, volta a falar com Elias Júnior ao vivo dos Estados Unidos. Elias está cobrindo a maior Copa de todos os tempos, mas por enquanto os americanos seguem mais animados mesmo com a NBA, né?
15: É verdade, Oneg. E olha, todo mundo que você está vendo por aqui, os norte-americanos raiz, todos correndo, todos se exercitando, mas na cabeça, pelo menos por enquanto, eles estão com a grande decisão da NBA entre o New York Knicks, que é o time da cidade, que enfrenta o San Antonio Spurs, lá do Texas. Por enquanto, nessa grande decisão da NBA, tá 2-1 pro Knicks. Jogo daqui a pouquinho, quarta partida no Madison Square Garden. Agora, o que não tá agradando, pelo menos não nessa política de Copa do Mundo, é a política de imigração do governo Trump, que impediu, inclusive, a entrada de um árbitro somali. Ou seja, o árbitro da Somália foi impedido de entrar nos Estados Unidos e acabou voltando para a África, onde foi recebido com uma grande festa. Quem conta essa história é Eduardo Barão.
16: Barrado da Copa do Mundo após ter o visto negado pelos Estados Unidos, o árbitro Omar Artan foi recebido como herói na Somália. Milhares de apoiadores e até autoridades locais foram ao estádio na capital Mogadíscio para homenagear o juiz. Artan virou símbolo das dificuldades geradas pela política migratória americana às vésperas do torneio. Autoridades de Vancouver, uma das cidades sede no Canadá, chegaram a sugerir que ele apitasse partidas realizadas por lá. Nos últimos dias, revistas rigorosas contra as delegações de Senegal, Bélgica e Uzbequistão, além das restrições ao Irã, ampliaram os questionamentos sobre o tratamento do governo americano a atletas estrangeiros. A preocupação chegou até a ONU, que pediu que o governo Trump reveja as normas migratórias para o torneio. A segurança reforçada nas vistorias nos aeroportos e o pente fino para liberar vistos fazem parte de uma rotina de segurança aqui nos Estados Unidos. Mas os excessos dos últimos dias continuam rendendo críticas à FIFA e ao governo americano. A maior delas veio do jornal L'Equipe da França, que estampou o presidente da FIFA, Gianni Infantino, como um fantoche de Donald Trump. O principal diário esportivo francês destaca que os vetos a torcedores do Irã e ao juiz da Somália anulam um dos lemas da FIFA, de que o futebol deve promover inclusão e diversidade. Donald Trump disse que o governo age para garantir que pessoas certas entrem nos Estados Unidos. A declaração foi dada minutos depois do presidente sancionar uma lei que amplia em 70 bilhões de dólares o orçamento para fiscalização e deportação de imigrantes.
15: Pois é, estamos nesta expectativa de que a política possa não interferir na disputa desta que pretende ser a maior Copa do Mundo de todos os tempos. Olha, a Copa, a 23ª da história, começa amanhã com a partida entre México e África do Sul. Direto do México, quem conta essa história para você é Júlio Gomes.
17: Gianni Infantino encarou a imprensa em meio a críticas de que a FIFA se dobrou aos interesses do presidente dos Estados Unidos. Na véspera do início da Copa, na cidade do México, ele tentou se esquivar, ao mesmo tempo em que lamentou a rejeição do visto americano ao árbitro Omar Artan. Infantino disse que a FIFA não controla as normas dos países que abrigam seus eventos e usou uma frase polêmica.
18: And we don't control everything. We try, we'll discuss, we'll speak, we'll see. Maybe sometimes it's good as well to just, you know, chill, relax. We work on everything.
17: Depois, ao ser questionado se a FIFA perdeu o controle da Copa do Mundo, Infantino tentou dar uma nova explicação.
18: And when I say to chill, I don't mean to chill and do nothing. I mean to trust us that we are working behind the scenes and we always try to make the situation as positive as possible and to find solutions. Sometimes we manage, other times not.
17: 12 anos atrás, quando o Brasil recebeu a Copa, o país chegou a mudar leis para atender às demandas da FIFA. Desta vez não foi preciso nada disso. Infantino ainda agradeceu Donald Trump ao dizer que sem o presidente americano não haveria mundial. Durante a entrevista, Infantino confirmou que os 26 jogadores convocados por cada seleção vão estar dentro de campo na hora do hino nacional. Uma novidade que vai ser colocada em prática no Estádio Azteca, o primeiro da história a receber 3 Copas do Mundo. A segurança já está reforçada. Hoje foi montado um cordão de isolamento a 1,5 km do Estádio Azteca. A cidade do México enfrenta protestos diários de professores e servidores que estão em greve e são contra a realização do Mundial. Também nesta quarta, a cantora Shakira, uma das artistas da cerimônia de abertura, divulgou um vídeo com bastidores do ensaio no Azteca. A festa começará 1h30 antes do jogo entre México e África do Sul.
15: É isso, Shakira é uma das figurinhas mais carimbadas da história das Copas. Olha, depois de um longo dia dá um certo cansaço. Ontem nós terminamos correndo, hoje eu resolvi evoluir um pouco. É, vamos tratar de avançar um pouquinho nesta Manhattan incrível, só que ó, de bicicleta. Voltamos a São Paulo, até amanhã.
19: Valeu, Elia, vai com

0: de imigração, né? Bem diferente do que tem acontecido nos Estados Unidos com vistos negados para algumas nacionalidades. Mesmo torcedores, delegações estrangeiras não devem ter problema nenhum para entrar aqui no país. O Canadá vai receber 13 jogos dessa Copa do Mundo, assim como o México, nas cidades de Toronto e Vancouver. Seleções como a Croácia, a Alemanha, Senegal e também a Bélgica vão jogar aqui em território canadense. Por enquanto, viu, Adriana, não tem muito clima de Copa por aqui. A gente espera se nos próximos dias isso vai melhorar. A seleção do Canadá estreia na sexta-feira contra a Bósnia em Toronto, jogo de abertura com cerimônia aqui também no Canadá, mais de 40 mil ingressos já foram vendidos, então os ingressos todos estão esgotados. O Canadá participa da Copa pela terceira vez e nunca venceu um jogo, nem em 1986 e nem em 2002 no Catar. A seleção tenta quebrar esse tabu, vamos ver se nos próximos dias a torcida canadense se engaja um pouco mais na tentativa de empurrar o time da casa. Voltamos a São Paulo.
1: Obrigada, Thiago. Bom trabalho aí pra você também. Esse lugar, certamente, os turistas vão querer dar uma passadinha lá pelas cataratas. Mas as nossas, as cataratas do Iguaçu,
2: fazem sucesso, são maiores. Sucesso, sem dúvida. Bom, e agora a gente vai fazer um giro com mais notícias da Copa. A Argentina, que é a atual campeã, encerrou a preparação vencendo um amistoso contra a Islândia. 3-0. Messi entrou no segundo tempo, marcou de pênalti e também participou do terceiro gol. Ele está com 38 anos e vai disputar a sexta Copa do Mundo dele. Os jogadores de Curaçao, que já fizeram história só de levar o país pela primeira vez a um Mundial, estão curtindo cada momento. Veja só como eles chegaram para o primeiro treino nos Estados Unidos, animados. E os vagões do metrô de Nova York, olha só, eles começaram a circular com um design especial. Foram envelopados com cores das seleções que vão jogar na cidade, entre elas a seleção brasileira.
1: Bom, enquanto a Copa não começa, quem entra em campo? Os palpiteiros. Tá aberta a temporada dos bolões.
3: Clima de Copa é o que não falta por aqui.
4: Eu acho que quem gosta de futebol é o momento mais esperado, a Copa do Mundo.
3: A empresa faz até álbum de figurinhas dos funcionários.
5: Qual o melhor time desse álbum aqui?
6: Contabilidade, né? Com certeza.
3: E o palpite para a estreia do Brasil?
7: Eu acho que 2-1 pro Brasil.
8: 4-3 pro Marrocos.
3: Dos cerca de 80 funcionários da construtora, 25 aderiram ao bolão por enquanto. Para participar, cada um desembolsou R$150. A tradição já dura 24 anos, desde a Copa de 2002. Naquela época, tudo era feito no papel. Hoje ficou bem mais fácil, né? Tem site, aplicativo e dá para palpitar pelo celular.
9: E fica bem mais fácil, né? Você faz pelo site ali, você não precisa estar ao vivo entregando o papelzinho pro cara, fica bem mais tranquilo de participar.
10: O detalhe é que não basta torcer pelo time que você acha que vai ganhar ou dar empate. Acerta quem adivinha também o placar e até o autor do gol. Mas afinal, é contar com a sorte ou quem entende um pouquinho mais de futebol leva vantagem?
3: Ah, viemos aqui tentar buscar a resposta com um professor de matemática.
11: Ganha o bolão quem dá sorte e quem soube jogar contra os outros adversários. Então você tem que acertar onde ninguém acerta e não pode errar onde todo mundo acerta.
3: Robson é um dos estrategistas.
12: Tem que ter estratégia, senão não adianta. Não adianta ficar colocando goleada que não vai fazer ponto nenhum.
3: Ah, mas pra grande maioria o que vale é se divertir.
13: Eu acho que o pessoal fica mais criativo nessa época do ano.
14: Dos amigos, cerveja, churrasco, então eu acho que é um complemento, é uma diversão e uma competição também.
15: O que importa é dinheiro no bolso.
16: Daqui a pouco, duas pessoas morrem em queda de avião de pequeno porte num campo de futebol no interior de São Paulo. Motorista sofre apagão e é arrastado por trem. Você vai ver já já.
2: Donald Trump cumpriu a promessa e ele retomou os bombardeios ao Irã pelo segundo dia seguido. A imprensa iraniana estatal relatou explosões próximas ao Estreito de Hormuz. Ainda não há informações sobre a dimensão dessa ofensiva.
1: O exército americano diz ter atingido vários alvos militares em retaliação a ataques iranianos contra bases e tropas dos Estados Unidos no Oriente Médio.
16: As imagens divulgadas pela Guarda Revolucionária do Irã mostram mísseis lançados contra bases americanas na Jordânia, no Bahrein e no Kuwait.
15: Os ataques foram uma retaliação a bombardeios americanos contra sistemas de defesa aérea iranianos, estações de controle terrestre e radares de vigilância próximos ao Estreito

0: de Hormuz. Os Estados Unidos também disseram ter realizado um ataque de precisão contra um navio no Golfo de Omã que transportava petróleo iraniano. A jornalistas, o presidente Donald Trump afirmou que o Irã demorou muito para negociar um acordo que teria sido ótimo e que agora o país vai pagar o preço. O governo iraniano disse que as forças armadas não vão hesitar em defender o país e acusou os Estados Unidos de minarem as negociações de paz. A mais recente escalada do conflito aconteceu depois que Trump acusou o Irã de derrubar um helicóptero Apache da Força Aérea Americana em Hormuz. Segundo o presidente, dois pilotos que estavam a bordo passaram 2 horas à deriva. E em uma ação inédita, um barco robô, sem tripulantes e controlado de forma remota, fez o resgate. O protagonista da missão foi o Corsair, um drone marítimo operado pela Marinha em ações de vigilância. Com mais de 7 metros, ele pode transportar até 0,5 tonelada a uma velocidade de 65 km por hora. O resgate marcou mais um passo da estratégia americana de ampliar o uso de sistemas não tripulados em operações militares, diminuindo riscos às tropas do país na região.
1: De volta com as notícias do Brasil, o governo registrou o Pix como marca nacional. Vamos ao vivo até Brasília. A Lana Canepa tem os detalhes para a gente. Boa noite, Lana.
2: Ótima noite para vocês. Olha, agora o Pix consta como uma marca de alto renome do Instituto Nacional de Propriedade Intelectual, o INPI. O registro da marca significa que nenhuma outra empresa pode usar esse nome para vender produtos ou serviços. A medida protege o sistema contra fraudes e imitações, garantindo que o nome pertence exclusivamente ao Banco Central. A ideia do governo é reforçar a importância da tecnologia brasileira no cenário internacional, depois das críticas dos Estados Unidos, que consideram o Pix uma ameaça a empresas americanas de pagamentos, como cartões de crédito. Hoje, o Senado também aprovou uma proposta que dá autonomia financeira ao Banco Central. Essa PEC seguiu agora do plenário e, se passar, o Banco Central vai poder, por exemplo, atuar em momentos de crise no sistema financeiro. O texto também coloca o PIX na Constituição Federal. A ideia, mais uma vez, é proteger a marca e garantir que a gratuidade do serviço continue. É com vocês.
3: Obrigado, Lana. Uma multinacional usa a realidade brasileira para transformar velhas necessidades em inovações. Mas esse avanço poderia ser bem mais rápido se não fosse o atraso na emissão de patentes, que chega a demorar 4 anos por aqui.
4: As novas invenções vêm de velhas necessidades. Da furadeira Bivolt para atender o mercado brasileiro, que tem voltagens diferentes na mesma casa. Até grandes máquinas agrícolas que otimizam muito cada pedaço de terra. Esse sistema tem câmeras inteligentes, que identificam as ervas daninhas e dispersam os defensivos agrícolas só onde é necessário. Invenções brasileiras pensadas dentro dessa multinacional. A marca tem 140 anos e nasceu na Alemanha a partir de uma primeira patente. A vela de ignição para os primeiros automóveis. Hoje está no top 20 de pedidos de patentes aqui no Brasil. A empresa tem um setor dedicado à inovação, com várias patentes concedidas e outros pedidos a caminho. Aqui, um exemplo. Essa é uma miniatura de um motor de máquina agrícola. Graças a adaptações desenvolvidas aqui, ele pode operar de 2 formas. Só com diesel ou com etanol e diesel combinados.
5: Isso traz redução de consumo, redução do que eu gasto com combustível, isso faz com que eu tenha menos emissões, né? Então tudo isso é vantagem, faz com que a minha solução, né, não só seja uma hipótese, mas seja de fato aceita no mercado e tenha essa adesão.
4: Com patentes em andamento e outras já finalizadas, a empresa procura administrar bem o momento de fazer o pedido, já que esse processo demora hoje cerca de 4 anos, acima da média de outros países, como os Estados Unidos, com patentes concedidas em 2 anos.
5: Pelo próprio mecanismo de depósito de pedido de patente, existe uma janela de sigilo. Uhum. Então, da data do depósito até o momento em que aquele pedido se torna público, a gente tem 1 ano e meio. Uhum. Então, esse é justamente o tempo que a empresa tem para se organizar e garantir uma certa vantagem para colocar aquilo no mercado.
4: Empresas pequenas não têm essa mesma estrutura e precisam de um ambiente que incentive a inovação para que possam arriscar o novo.
6: Você, quando está inovando, seja num produto ou numa tecnologia, você ainda não sabe exatamente o que você vai conseguir, por definição, porque é uma novidade. Então, você precisa de algum tipo de apoio nas empresas para essa atividade inovadora, o que aqui no Brasil é muito escasso.
1: Agora, olha que curioso, em tempos de streaming, o Arquivo Nacional no Rio de Janeiro lançou uma campanha inusitada, encontrar aparelhos de videocassete, lembra? Do videocassete, isso é para digitalizar milhares de fitas VHS que guardam registros audiovisuais do país.
7: VHS, fita, rebobinar, termos que nos convidam a voltar no tempo. Até o fim dos anos 90, filmes que hoje passam no streaming saíam do cinema e iam para as fitas nas locadoras, que podiam ser assistidas em casa com um videocassete. Com o tempo, esses aparelhos foram substituídos pelos leitores de DVDs e se tornaram cada vez mais raros. Agora o Arquivo Nacional criou uma campanha para arrecadar videocassetes. É que os equipamentos são essenciais na hora de digitalizar mais de 10 mil fitas VHS que fazem parte do acervo da instituição.
8: As fitas até resistem, algumas chegam com fungo, obviamente. A gente tem aqui a capacidade de limpá-las para depois reproduzi-las, mas o problema é o equipamento. A gente está tendo uma resposta ótima, já chegaram mais de 30 videocassetes, a gente já tem e-mails aí, bota 200 do país inteiro.
7: O Guilherme ficou sabendo da campanha e decidiu ajudar.
9: Confesso que certas horas tinha vontade de botar ele no lixo, no reciclado, já que não tem mais sentido uma fita de vídeo, mas ficava aquela sensação de que pode ser que um dia alguém precise disso.
7: Todo o material fica guardado nessa sala com controle de temperatura e umidade. Entre os registros em VHS, uma campanha dos anos 80 alertando sobre a violência contra a mulher.
10: Em briga de marido e mulher, ninguém mete a colher. O pior é que ainda tem gente que pensa assim: vamos acabar com a violência, vamos acabar com o silêncio que encobre a violência.
7: Entre as relíquias, uma entrevista com o sociólogo Betinho.
11: Está sendo construído um país novo. Este país que tem um nome, mas que ainda não tem essa realidade. Nosso nome é Brasil, mas a nossa realidade ainda é miséria.
7: No processo de digitalização, o videocassete é conectado a um computador que captura áudio e vídeo em tempo real. Ou seja, uma fita de 2 horas de duração leva esse tempo para ser digitalizada. Depois, o arquivo é salvo no sistema e fica à disposição de todos para consulta no site do Arquivo Nacional.
8: O nosso desafio é justamente esse, garantir que essas histórias sejam acessíveis pelas pessoas no futuro.
1: A seguir, proposta que reduz maioridade penal de 18 para 16 anos avança na Câmara.
12: Adolescente ao volante fura o cruzamento e causa um acidente em Goiás. E o pai? O pai estava no carro com outra filha de 5 anos.
1: No interior de São Paulo, o carro é arrastado por trem. Motorista diz que sofreu apagão antes do acidente e a gente traz todos os detalhes para você daqui a pouquinho aqui no Jornal da Band.
12: Fica com a gente.

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1: Amistosos nesta quarta-feira que antecede a abertura da Copa do Mundo, destaque para a vitória de Portugal 2-1 sobre a Nigéria e a Inglaterra fez 3-0 sobre a seleção de Costa Rica. Ainda teremos Bolívia e Argélia jogando às 9 da noite.
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1: Daqui a pouco tem o segundo bloco com Eduardo Ineg e também Adriana Araújo.
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11: A maior goleada da história das Copas aconteceu na edição de 1982, quando a seleção da Hungria venceu a de El Salvador por 10-1. Destaque da partida, Laszlo Kiss balançou a rede adversária 3 vezes, sagrando-se também o único reserva da história a marcar um hat-trick em um jogo de Mundial. Na mesma edição da Espanha, outro placar acabou chamando a atenção do mundo, mas não pela elasticidade. No fim da fase inicial, a Alemanha precisava da vitória contra a Áustria para ficar com a vaga da Argélia e avançar para o segundo estágio da competição. Assim que Fischer fez 1-0, placar que também garantiu o rival na fase seguinte, os dois times passaram a tocar a bola no meio campo, em uma cena que acendeu debate sobre a satisfação mútua no resultado, que perdurou até o apito final.
1: Esse é o famoso jogo da vergonha. Agora 8 horas e 17 minutos no horário de Brasília. Em instantes você fica com o segundo bloco do Jornal da Band, na edição desta quarta, dia 10 de junho de 2026, na apresentação de Adriana Araújo e Eduardo Eineg. Eu e Yuri Queiroga estou nos intervalos. Estarei também no Band News na área com Bernardo Ramos, logo mais às 9h40 da noite, com toda a expectativa para a abertura da Copa do Mundo FIFA 2026, com transmissão da Band News FM nesta quinta-feira, com os jogos entre México e África do Sul e também Coreia do Sul e República Tcheca. Vem aí o Jornal da Band.
12: Estamos de volta. A proposta que reduz a maioridade penal de 18 para 16 anos foi aprovada na Comissão de Constituição e Justiça da Câmara, que é uma escala obrigatória para todos os projetos. O próximo passo agora é a discussão numa comissão especial.
13: Assaltos à mão armada, sequestros, homicídios. Crimes que em alguns casos são cometidos por menores, muitas vezes aliciados por organizações criminosas.
14: Telefone, parceiro, telefone.
13: Jovens que, protegidos pela lei, ficam no máximo 3 anos internados em instituições voltadas a crianças e adolescentes. O texto aprovado hoje na Comissão de Constituição e Justiça da Câmara reduz a maioridade penal de 18 para 16 anos. Não é a primeira vez que o Congresso tenta esse caminho para dar uma resposta mais firme à questão da segurança pública. Outras propostas já foram aprovadas e acabaram arquivadas. Governistas até tentaram adiar mais uma vez a votação, alegando que o texto é inconstitucional.
15: A Constituição proíbe retrocessos. E combater o crime hoje é combater o crime financeiro para estrangular as organizações criminosas.
13: Mas a oposição venceu com folga. Foram 44 votos a favor e 18 contra.
16: Nós queremos, né, que a Câmara dos Deputados possa dar uma resposta efetiva à sociedade brasileira. E aqui nós estamos falando somente da admissibilidade dessa situação. O texto final, as emendas, todas as ideias e as bases que vão sustentar essa mudança legislativa serão discutidas lá na comissão especial. Mas nós precisamos dar esse primeiro passo.
13: O relator sustentou que reduzir a maioridade penal não fere o direito dos jovens entre 16 e 18 anos, como já fizeram outros países. Recentemente, a Argentina reduziu para 14 anos. Também a Alemanha e a Itália. Suécia, França e Polônia mudaram para 13. Só agora os deputados passam a analisar o mérito da proposta numa comissão especial a ser criada pelo presidente da Câmara. Depois, segue para o plenário. Se o projeto for aprovado, passa pelo Senado e não precisa de sanção do presidente da República para começar a valer. Dois textos têm chance de passar na próxima etapa e dão mais peso aos crimes do que à idade. Um reduz a maioridade apenas para crimes hediondos e de crueldade extrema. Outro prevê redução para 16 anos a todos os crimes. E pune menores entre 12 e 16 anos por crimes com violência extrema, grave ameaça, homicídios e reincidência habitual.
17: Esse debate tem que ser feito mesmo com urgência. Uma adolescente ao volante causou um acidente num cruzamento na cidade de Aporé, em Goiás. Você viu a cena? A menina de 13 anos não respeitou a parada obrigatória e atingiu em cheio uma caminhonete. O pai dela estava no carro, estava com uma outra filha de 5 anos. Ele teve fraturas e as duas irmãs sofreram traumatismo craniano. A polícia investiga a natural, óbvia responsabilidade do pai, que entregou o carro à filha, que não tem habilitação, evidente.
12: Que responsabilidade. Vamos à previsão do tempo agora. A chuva ganha força amanhã no centro-sul do Brasil. É o avanço de uma frente fria que favorece a formação de nuvens carregadas. Toda a região sul, Mato Grosso do Sul e São Paulo em alerta para risco de temporais. Já em Goiás, algumas áreas de Minas Gerais e do Rio de Janeiro, pancadas fortes, mas serão isoladas. Agora olhando mais para cima no mapa, Amazonas, Roraima, Pará e Maranhão também com muita chuva amanhã. E onde a secura não vai passar? Norte de Minas, entre Goiás e Tocantins, pegando também parte do interior nordestino. E seguimos com aquele contraste de temperaturas. Em Florianópolis, as máximas não passam de 20 graus, 18 graus em Curitiba, já em Brasília esquenta até os 27, 32 em Cuiabá e 33 em Palmas. Aqui em São Paulo, a chuva chegou hoje no final do dia. Amanhã, a quinta já começa chuvosa em vários pontos da cidade. E nós vamos dos 15 aos 20 graus. Se agasalhem, porque esfria ainda mais até a próxima segunda-feira. Outras quatro capitais que podem ter chuva forte amanhã: Porto Alegre, máxima de 17, Rio de Janeiro 24, São Luís 29 e Boa Vista 30 graus.
17: No interior de São Paulo, um carro que atravessava uma linha do trem foi atingido pelo trem. O motorista avança, apesar dos avisos sonoros. Aí o homem disse que sofreu um apagão antes do acidente. Ele está em observação no hospital. A seguir, avião de pequeno porte cai em campo de futebol e explode. Foi no interior de São Paulo.
12: Na Espanha, um espetáculo de luzes e fogos na Sagrada Família. Papa inaugura a Torre da Basílica, que se tornou a mais alta do mundo. A gente te mostra todos os detalhes daqui a pouquinho aqui no Jornal da Band.
17: Nem pensa em sair daí.

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9: Quem viaja pelas linhas 8 Diamante e 9 Esmeralda percebeu nos últimos 4 anos a melhoria na acessibilidade. A informação é do Instituto Atlas Intel, que apontou uma evolução de 77% no indicador, segundo os clientes ouvidos na última pesquisa contratual. O resultado é reflexo do investimento de R$542 milhões da Via Mobilidade em iniciativas como a implantação de 15 escadas rolantes, 15 elevadores, 9 passarelas e 13 quilômetros de piso tátil, além da reforma e instalação de paraciclos e canaletas para o transporte de bicicleta nas escadas e da implantação de banheiros acessíveis. O objetivo é a melhoria contínua da experiência de 800 mil clientes diários das linhas 8 e 9. Via Mobilidade, movendo São Paulo para a frente.
8: Este foi o Minuto da Mobilidade.
10: O Senado aprovou um projeto que cria uma linha especial de crédito para renegociar as dívidas rurais. O benefício é destinado a agricultores atingidos por eventos climáticos ou que tiveram prejuízo em decorrência de guerras em outros países. O governo é contra, por causa do impacto, R$150 bilhões nas contas do ano que vem. O texto volta para a Câmara porque sofreu alterações.
11: 2 pilotos morreram na queda de um bimotor em Marília, interior de São Paulo. O avião explodiu no campo de futebol de um clube quando retornava para o aeroporto da cidade. Uma terceira pessoa foi socorrida em estado grave.
10: O Papa Leão XIV foi recebido por milhares de pessoas na Basílica Sagrada da Família, em Barcelona, na Espanha. A missa marcou o centenário da morte do arquiteto, Antoni Gaudí, que projetou a igreja. O Papa abençoou a nova torre de Jesus Cristo, que tornou a Sagrada Família a igreja mais alta do mundo. A festa teve um espetáculo de luzes e fogos, destacando as formas únicas da Basílica, que começou a ser construída há 144 anos. Do lado de fora, drones formaram o busto de Gaudí no céu e escreveram uma frase do artista: primeiro o amor, depois a técnica.
11: O Jornal da Band está de volta amanhã.
10: Boa noite e amanhã tem mais.
11: Tchau, tchau.
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0: 8 horas e 31 minutos e no ar o Jornal Band News Rio, terceira edição, hoje, quarta-feira, até as 9 horas, as principais notícias aqui do Rio de Janeiro. Dia movimentado com operação logo cedo, a gente vai trazer todos os detalhes daqui a pouquinho. Antes, eu dou boa noite pro Marco Sadoc. Fala, Sadoc.
12: Oi, Fernanda. Excelente noite pra você, todo mundo que tá sintonizado na Band News FM. Pessoal, vocês sabem, a partir de agora, 30 minutos, só falando do Rio de Janeiro, tem muita notícia, já entrevista, a gente conta sempre com a sua participação. Tamo de olho em tudo aqui no Rio. A gente gosta assim, dia com notícia, e a gente vai gerar muita reportagem com esse timaço que você já tá acostumado. Vamos primeiro com o serviço, vamos primeiro com o seu caminho.
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12: Com a gente, Maria Rita Nader, todas as noites. Maria, como é que tá o WhatsApp? Como é que tá o trânsito? Hoje está tranquilo?
13: Boa noite, Sadoc, Fernanda. E também pros nossos ouvintes, hoje está mais tranquilo. Inclusive, vou falar agora justamente de uma via que tá liberada na linha amarela, porque teve um acidente agora há pouco, mas o trânsito já tá melhor pro motorista no sentido barra. Alguns ouvintes entraram em contato com a gente para falar sobre o trânsito muito intenso no pedágio na linha amarela. E era devido a esse acidente na altura da Cidade de Deus, entre um carro e uma moto no sentido barra, mas o trânsito já tá melhor agora, então o motorista já pode pegar a linha amarela tranquilo nesse momento. Outra informação do Centro de Operações é sobre a Avenida Brasil, que também teve uma via liberada na altura de Benfica, porque a pista estava ocupada devido a um acidente também envolvendo um carro no sentido Baixada Fluminense. Então, trânsito melhor na Avenida Brasil no sentido Baixada nesse momento. Mas, em contrapartida, teve outra informação do Centro de Operações de um caminhão enguiçado em Brás de Pina. Então, nessa região, o trânsito está um pouco intenso ainda, com retenções devido a esse caminhão enguiçado. Indo agora para a Ponte Rio-Niterói, Niterói, travessia normal para os dois sentidos, tanto para o Rio, tanto para quem vai para Niterói, travessia de 13 minutos. Indo para a zona sul do Rio de Janeiro, nesse momento, lá na Lagoa Rodrigo de Freitas, trânsito, como sempre, complicado nas avenidas Borges Medeiros, no acesso ao túnel Rebouças, e dentro do túnel, quem vai no sentido centro da cidade, o trânsito piora na chegada ali ao centro, no elevado Engenheiro Freycinetti, antes sem maiores complicações. Já quem vem para a Zona Sul, trânsito está bom nesse momento. Trânsito um pouco complicado agora na Rua Mário Ribeiro, né, nos acessos às avenidas Borges Medeiros e também na Epitácio Pessoa, desde a Avenida Padre Leonel Franca, para o motorista que passa por ali agora. Fechando com a Barra da Tijuca, na Zona Sudoeste do Rio, complicações agora na Avenida Ayrton Senna, o trânsito ainda congestionado na altura do Casa Shopping, mais à frente também na altura do Via Parque Shopping, no sentido linha amarela. Já quem passa pela Avenida das Américas, no caminho para o Recreio dos Bandeirantes, trânsito complicado na altura da Avenida Salvador Allende e mais à frente também na altura do Recreio Shopping, no sentido Recreio, trânsito bastante com fluxo intenso de veículos nesse momento. Então, volto com vocês, gente. Qualquer mensagem, só mandar no nosso WhatsApp 999-026970, que eu tô aqui de olho nas mensagens.
12: Obrigado, Maria Rita Nader. Já mais trânsito, 8h34. Quase que não sai, 8h34. Fernanda Caldas, a gente começou hoje uma cobertura especial com uma mega operação no Complexo da Maré contra o Terceiro Comando Puro e logo cedo a repórter Clara Nery acompanhou tudo de perto.
14: É a fumaça aqui de uma das barricadas que foram incendiadas por criminosos, exatamente na Vila do João. Muita gente vê uma das muitas barricadas colocadas pelos criminosos para evitar a entrada da polícia. Agora há pouco, inclusive, a gente viu a dificuldade de um caveirão, né, o blindado da Polícia Civil, de passar por aqui também, justamente porque tem ainda uma outra barricada.
12: Pois é, por isso na ponta da linha com a gente ao vivo, a gente que tava na live, também vendo as imagens da Clara, hoje ali em cima do lance, Bora Brasil, todos os dias às 9 da manhã, com as reportagens e também links, mostrando tudo que acontece no Rio de Janeiro. Ela tava bem em uma barricada, pra você que tá 90.3, ela gravou justamente ao lado dessa barricada em chamas. Na ponta da linha com a gente, Raíssa Seles, é a diretora das delegacias da capital, delegada, que a gente tem muita honra de conversar aqui ao vivo pra trazer detalhes dessa investigação, que tem muitas pontas, são 6 investigações em uma, Fernanda. Por isso, Raíssa, boa noite, obrigado pela entrevista.
15: Boa noite, Sadoc. É um prazer estar aqui com vocês.
12: Prazer é nosso. Eu vou começar primeiro de uma fala que me chamou muito a atenção quando eu estava ouvindo a coletiva hoje. Delegada, quando você falava o seguinte para o Rio de Janeiro, eu quero que o nosso ouvinte entenda isso. Hoje nós não estamos lá apenas para defender o morador, mas o morador e também todo mundo no Rio de Janeiro, porque ele virou um entreposto de carga roubada, celular roubado, muita parte contrabandeada. Hoje vocês acharam shopping de cigarros eletrônicos contrabandeados. Então eu queria começar falando por isso, sobre o peso de ir pra cima de uma facção, de um local onde há necessidade do Estado retomar o controle, né?
15: Com certeza, Sabac. Então, essa ação de hoje foi uma grande ação que contou com total apoio e parceria da Polícia Militar, de todos os departamentos da Polícia Civil, que foi capitaneada numa investigação da 21DP sobre a facção criminosa Terceiro Comando Puro, e a delegacia obteve 56 mandados de prisão e 42 mandados de busca e apreensão expedidos pelo Poder Judiciário. Então, hoje nós comparecemos lá para realizar aí, né, cumprir essas ordens judiciais, e a gente acabou tendo um saldo muito positivo, com 25 presos, quase 50 veículos apreendidos, droga apreendida, uma central de golpes contra idosos, depósito de bens roubados. E essa minha fala, ela veio em função disso, né? O que que a gente visualiza hoje, infelizmente, acontecendo na nossa cidade, né? Que a Polícia Civil e a Polícia Militar combatem diariamente. É o roubo de veículo, que tanto assola a população, porque hoje a gente nunca sabe como que um roubo pode terminar com a morte da vítima. E lá na comunidade hoje foram encontrados, né, como eu disse, 50 veículos de subtraídos, né? Então, quer dizer, foram mais de 50 pessoas de bem que tiveram seus veículos roubados. Foram também encontrados uma central ali, como se fosse um shopping, com várias lojas, né? Uma dessas lojas continham celulares roubados, e além de diversos outros celulares de origem ilícita, suspeita, né? Que no decorrer aí da semana, a delegacia vai fazer um levantamento aí, checando cada aparelho, né, apreendido. E isso demonstra o quê? As pessoas que são subtraídas diariamente, né, nas ruas do nosso município. Então, assim, o complexo da Maré, ele acabou virando um local onde os criminosos de vários setores, né, não apenas mais traficantes de drogas, eles encontram uma proteção, entre aspas, da facção criminosa para ver aquele produto do crime que eles praticam assegurado e garantido, e para ali poder obter lucro com a comercialização desses produtos, entendeu? Com o quê? Com um apoio armado que o tráfico de drogas fornece para que eles continuem, né, se escondendo da polícia e praticando os atos ilegais. E em troca disso, o que que o tráfico recebe? Um pagamento por essa suposta proteção desses criminosos.
0: Ô, delegada, Fernanda Caldas aqui, boa noite pra você também, e agradecendo já a sua participação, mas queria tentar entender com você um pouco também, porque a população às vezes fica na dúvida de como funciona depois de tantas apreensões, principalmente hoje, de aparelhos celulares e desses veículos, né? A gente sabe também que tinha muito roubo de carga, se você também quiser explicar essa parte, né, da investigação referente a esse crime, como eles faziam esse planejamento, inclusive com outras comunidades que ficavam fora do Complexo da Maré, mas como é que é feita depois a devolução, esses carros ficam apreendidos, depois há um contato com os donos dos veículos, como é que funciona essa parte?
15: Tá bom, todos os carros que foram recuperados hoje, eles são comprovadamente de origem ilícita, então são veículos roubados ou furtados. Hoje eles foram levados para a cidade da polícia e a partir de amanhã, né? Hoje foi um dia de intenso trabalho lá, até há pouco tempo atrás a delegacia ainda estava trabalhando com as apreensões, né? Para documentar todo esse material. A partir de amanhã, esses veículos vão estar indo para o pátio legal, que é para onde são levados os veículos subtraídos, e lá será feita a perícia nos automóveis e o contato com os proprietários para que esses bens sejam devolvidos, tá? Isso no que diz respeito aos veículos. Os celulares, durante a operação a gente já conseguiu verificar alguns que são de origem roubada, e os outros eles vão ter que ser verificados um a um, né? E aí é um trabalho realmente demorado, e a delegacia vai fazendo contato com os proprietários na medida em que foram identificadas as linhas telefônicas, né? E os proprietários através dos registros de ocorrência feitos da delegacia, né? De roubo ou furto de celular. Então, no que diz respeito a esses dois bens, é assim dessa maneira. No que diz respeito ao depósito, onde foi encontrada grande quantidade, mas muita quantidade mesmo, vocês, não sei se vocês tiveram acesso às imagens, às filmagens que foram feitas no local, era um depósito que guardava muito material roubado. Tá? Já era uma investigação realizada em parceria com a Delegacia de Roubos e Furtos de Cargas, que já tinha tido a informação e inquéritos também indicavam este local dentro da Maré, mas que para verificação, né, desse local tinha que ter uma grande operação, porque não se entra numa comunidade assim sem um grande planejamento, sem uma grande operação policial, para que não haja, né, um efeito colateral ferindo nem pessoas inocentes e nem policiais, né? Então, a equipe teve a oportunidade de checar esse local e foi verificado realmente que é um depósito gigantesco de materiais roubados. As empresas estão sendo contactadas para que também possam receber ali essas mercadorias subtraídas, comprovando ali com nota fiscal, né, e identificando os registros de ocorrência, de roubo de carga, para que esse material também seja devolvido para as empresas. E aí isso mostra, né, como que o tráfico de drogas, como que a organização criminosa, ela consegue obter dinheiro, tanto na venda desse material para comércios, né, de todo o município do Rio de Janeiro, como para alguns comerciantes locais lá mesmo de dentro da Maré, e até nos bailes que são realizados dentro da comunidade, né, e que é vendido, né, grande quantidade de bebida alcoólica, produtos alimentícios também, né? Então tudo isso vira dinheiro, todo esse material roubado vira dinheiro para a facção criminosa.
12: Para você que está chegando agora aqui na Band News FM, a gente está conversando com a delegada Rissa Selles, diretora das delegacias da capital. Delegada, para encerrar, eu queria falar justamente sobre a parte do baile funk. Hoje a gente soube que o baile da Disney, um local que já é muito visado pelas investigações, se tornou também um ponto principal de lavagem de dinheiro, vendendo drogas, vendendo as cargas roubadas, vendendo as bebidas que você acabou de citar. Queria que você pudesse encerrar falando sobre essa parte também, onde há dinheiro ao caminho do tráfico, né?
15: Então, nós já temos, né, vários vídeos, várias informações desses bailes, onde a gente verifica vídeos que circulam até livremente na internet, né, que já são de domínio público, que esses bailes, eles são realizados com outro objetivo que não é a diversão da população, tá? É uma suposta desculpa de que é um baile da comunidade, é um baile que as pessoas estão acostumadas a fazer. Não é. É um baile organizado por criminosos que se aproveitam dessa oportunidade para vender, como você mesmo, né, disse, né, já tinha falado anteriormente, para vender esse material roubado, seja bebida alcoólica, seja mercadorias, oportunidade em que o tráfico consegue arrecadar uma grande quantidade de dinheiro vendendo drogas para os participantes, e onde esses marginais ostentam forte poderio bélico, que é uma maneira deles se imporem até perante a própria comunidade, né, aparecendo ali fortemente armados, para de modo a impor mesmo medo na comunidade, no cidadão de bem, que se vê ali um refém dessa criminalidade. Então, hoje, quando a gente entrou no Complexo da Maré, o nosso objetivo não era só prender criminosos que amanhã todo mundo diz que estão sendo substituídos por outros, e realmente é uma realidade, mas a gente precisa fazer isso. Mas foi muito além disso, foi para provar como que essa organização criminosa, ela está orquestrada, ela recebe grande quantidade de dinheiro, lava o dinheiro do crime, tentando legalizar e transformar em dinheiro ilícito, mas a polícia está atenta, as investigações continuam e vão continuar, sempre com esse objetivo, que é buscar o dinheiro, que é para que essas facções criminosas sejam cada vez mais enfraquecidas.
12: Delegada Raíssa Selle, diretora das delegacias da capital do Rio de Janeiro, trabalhando desde cedo, mas está aqui com a gente no Jornal Band News Rio, terceira edição, por isso agradeço muito. Obrigado pela entrevista e, por favor, até a próxima, viu?
0: Obrigada.
15: Até a próxima. Muito obrigada. Boa noite. Boa noite.
12: Excelente noite. 8h46, vamos girar os assuntos, Fernanda?
0: Vamos girar os assuntos, porque hoje teve um ex-jogador que foi detido, já liberado, mas o Luiz Valci vai contar pra gente um pouco dessa história. Boa noite, Valci.
16: Isso, Fernanda, boa noite pra você, pro Marcos Sadoc, também pros nossos ouvintes aqui no terceira edição. O ex-zagueiro da seleção brasileira, Ricardo Rocha, ele foi detido hoje no aeroporto internacional do Galeão, na zona norte aqui do Rio de Janeiro, pouco antes de embarcar para os Estados Unidos, onde ele vai cobrir a Copa do Mundo de 2026. Segundo a Polícia Federal, o campeão mundial de 1994 foi abordado em razão de uma dívida de pensão alimentícia de pouco mais de R$2.000. Ainda segundo a corporação, após ser informado sobre o débito, Ricardo Rocha realizou o pagamento e apresentou a comprovação à justiça, sendo liberado em seguida. A Polícia Federal também informou para nossa reportagem que o ex-jogador não tinha conhecimento dessa pendência.
12: Muito obrigado, Luiz Valci. Tem uma coisa que dá cadeia nesse país, né, Fernanda? Como eu lembrei ontem aqui aos ouvintes do terceira edição, é não pagar pensão alimentícia. Valeu, Valci.
16: Valeu, gente.
12: Nossa, eu tô sem dicção hoje, Fernanda. Já falei muito hoje no Brasil, gente. Tá difícil falar hoje. Me ajuda. E você com tosse?
0: Pois é, não tá fácil, mas a gente vai indo.
12: Vamos tocar a bateria? A bateria tá tocando?
0: Tá tocando.
12: Yasmin Bachu, apresentadora da TV Band, está chegando. Mais apreensões de produtos falsos ligados à Copa do Mundo são milhares. Boa noite para você, Yasmin.
0: Boa noite.
17: Oi, Sadoc. Oi, Fernanda. Boa noite para vocês, para todo mundo. 2.000 camisas falsificadas da seleção brasileira foram apreendidas pela Polícia Civil num ônibus que foi interceptado perto de Piraí, no sul fluminense. 24 pessoas também foram conduzidas à delegacia e essa ação tinha como objetivo combater o comércio ilegal de mercadorias e contrabando de medicamentos. O setor de inteligência identificou que o ônibus veio de São Paulo trazendo essas mercadorias do Paraguai e tinha como destino mercados ilegais aqui no Rio de Janeiro. Então agora todo esse material apreendido vai passar por uma perícia e a Polícia Civil também vai investigar outros envolvidos nesse esquema criminoso e, claro, apurar também a origem e o destino correto dessas mercadorias. As pessoas que foram conduzidas prestaram depoimento e acabaram sendo liberadas, mas é claro que vai ter uma outra etapa, né, dessa ação para tentar identificar outros criminosos envolvidos nessa apreensão aí de 2.000 camisas falsificadas da seleção brasileira, pessoal.
12: Muito obrigado, Yasmin Bachu, pessoal da live, tô de olho em vocês, hein? Já a gente vai conversar. Beijo para todos.
0: É isso, vamos girando, agora a gente vai falar de um caso de homofobia que aconteceu, troca de farpas que passou dos limites entre dois vereadores. Felipe Macon, boa noite pra você.
18: Oi, boa noite para você, Fernando Alçadoc, a todos. O vereador Marcelo Diniz, do PSD, fez um discurso homofóbico no plenário da Câmara dos Vereadores na terça-feira ao chamar o ex-secretário municipal de saúde do Rio e deputado federal Daniel Sorange de bicha pão com ovo. Marcelo Diniz, que depois se desculpou, acusava Sorange de manter influência sobre a Secretaria Municipal de Saúde e se beneficiar da máquina pública mesmo após deixar o comando da pasta no fim de março para concorrer nas eleições deste ano. Marcelo Diniz e Daniel Sorange disputam vaga pela legenda. Em nota, Daniel Sorange disse que vai avaliar quais medidas judiciais serão tomadas após a fala de Marcelo Diniz. Vamos ouvir.
19: Então, secretário, você é um vagabundo. Você está mexendo com a pessoa errada. Aqui tem homem. Eu sou vereador da cidade e sou homem. Obrigado, você entrou vereador. Numa guerra que você não vai vencer. Nem a própria classe da saúde vota em você. Ninguém gosta de você.
20: Obrigado, vereador.
19: Bicha pão com ovo. Quero aqui só reiterar tudo que eu falei aqui na minha fala anterior. E pedir que retire a minha última frase, foi uma frase infeliz, eu acabei aqui me exaltando um pouco, até para não passar uma coisa que eu não sou, que não sou preconceituoso, eu acabei fazendo uma frase aqui infeliz, então só para deixar registrado aqui.
18: Daniel Sorães, em publicação nas redes sociais, disse que lamenta a violência política.
12: Felipe Macon, obrigado. Fernanda Cados, eu queria dizer só o seguinte: eu não consigo entender quem em 10 de junho de 2026 diz a seguinte frase, aspas, aqui tem homem. Não consigo entender, porque a gente sabe que a homofobia é crime. Se um homem é homossexual, ele também é um homem, né? A gente tá falando de gênero. Não consigo entender essa frase. Pra mim não faz o menor sentido alguém, inclusive numa casa legislativa, lembrando a quem está numa casa legislativa, que quando você é eleito, você vai prestar contas aos seus eleitores, mas nós temos 51 ou 52, alguém me ajuda? Quantos vereadores no Rio de Janeiro? Vê aí, por favor, acho que são 51, salvo engano.
21: São 51.
12: Salvo engano. Número, bom, enfim, diz, vê aí, por favor, Fernanda. Vocês representam todos os eleitores. 51. Todos. Perfeito, 51 eleitores. Então, na Câmara Federal a mesma coisa, na Assembleia Legislativa a mesma coisa. Somos eleitos com os votos dos seus eleitores. Mas vocês precisam respeitar e representar a todos do Rio de Janeiro. Aspas, bicha pão com ovo, fecha aspas. A orientação sexual de ninguém tem que estar no plenário da Câmara de Vereadores. E por isso que o Supremo Tribunal Federal equiparou o crime de homofobia ao racismo. E que a gente espera que os exemplos comecem a ser dados para que daqui a alguns anos a gente não veja na Câmara Legislativa, que é de todos, inclusive de homem, mulher e por aí vai, a gente não precisa escutar essa aberração de que aqui tem homem. Que régua cada um tem sobre o que é um homem? Que régua cada um tem sobre o que é uma bicha pão com ovo? É uma coisa muito louca, muito louca. A gente vai seguir atento a isso. Obrigado, Macon. 8h52.
0: E a gente segue girando a nossa reportagem. Agora a gente vai acionar a Gabriela Morgado para falar de mudanças no governo aqui do Rio e também sobre mudanças na escolta da família do ex-governador, que acaba impactando aí na economia do estado. Gabi, boa noite.
22: Oi, pessoal, boa noite para vocês e para os ouvintes. Mais uma mudança, né? Agora na Secretaria de Planejamento e Gestão, feita pelo governador em exercício Ricardo Couto. O que mais chamou atenção foi que a Fundação CEPERJ, aquela, né, do escândalo do ex-governador Cláudio Castro, que ele foi condenado, ela passa a fazer parte de novo dessa pasta, uma fundação que passou um tempo vinculada a outras secretarias. A gente lembra que a Secretaria de Planejamento serve ali para fazer a gestão, planejamento das ações do governo, e uma das principais características é o planejamento justamente do orçamento do estado. E agora todos os servidores do segundo escalão, ou seja, os subsecretários, eles passam a ser também servidores de carreira concursados da própria pasta de planejamento e gestão. Aproveitando que a gente falou de Cláudio Castro, agora a ex-primeira-dama e os dois filhos do ex-governador perderam direito à escolta. O governador do Rio continua ali com veículos blindados e policiais que fazem a escolta dele como determina a lei, mas no dia 19 de maio o Tribunal de Justiça suspendeu alguns artigos desse decreto que previa escolta para cônjuges e filhos.
12: Obrigado, Gabi Marino, a gente está muito feliz com essa faxina, Morgado. Fernanda. E Gabi Marino, ó, pensando na Gabi Marino, um beijo para ela também. Gabi Morgado, inclusive estavam falando, tô feliz que a Gabi tá aqui, a Gabi Morgado nesse horário, meu amigo, quem falou foi o Bruce. Bruce, o negócio é o seguinte, Quando eu vim pro terceira edição, eu trouxe a TV inteira comigo. Então não tem opção. Ou vem ou vem. Ou vem ou vem. E a galera sabe que eu sou o cão. Então, Gabi Morgado, a Gabi Marino, a Yasmin Bachur, Natasha Franco que tá de férias, a Edson Ramos que já tá chegando. Todo mundo tá aqui no jornal.
0: Só faltava eu. E aí eu vim também.
12: E aí falaram, outro comentário aqui, a Fernanda tá nesse horário, a Fernanda tá esticada, a Fernanda tá em versão dupla. É segunda edição com Márcio Melo e Fernanda Caldas, o terceira edição junto comigo. É Fernanda que não acaba mais.
0: É isso.
12: Ainda bem, né?
0: Ainda bem, graças
12: a Deus. E com
0: a
12: voz, sem tossir.
0: Sem tossir, agradecer Rosânia, que mandou pensamentos positivos pra mim durante essa semana pra eu melhorar. Ainda não tô 100%, mas tô no caminho, tô melhorando.
12: Um beijo pra todo mundo. Bom, vamos voltar a falar com a bateria tocando da mega operação hoje contra o terceiro comando puro. Falamos há pouco com a Polícia Civil, foi uma operação integrada. A Polícia Militar também na ponta da linha com a gente. Mais uma vez, Major Maico, a quem a gente agradece também muito pela parceria e pela participação. Boa noite. Queria já começar perguntando qual é o balanço e qual foi o trabalho hoje principal de BOP, choque, baque. Boa noite pra você, Maico.
1: Boa noite, Sadoc. Boa noite, ouvintes, terceira edição. A Polícia Militar, ela participou da Operação Trino, junto com a Polícia Civil, no Complexo da Maré, nas comunidades dominadas pela facção criminosa Terceiro Comando Puro, uma das facções, principais facções criminosas do Rio de Janeiro, que tem o grande domínio territorial da maior parte do Complexo da Maré, na Zona Norte do Rio. Essa ação, ela contou com mais de 250 policiais militares, dentre eles policiais do BOP, do BAC, que é o Batalhão de Ações com Cães da Polícia Militar, o Batalhão de Polícia de Choque, além de BPVE, que é o Batalhão de Policiamento de Vias Expressas, que acabaram fazendo o policiamento nas vias para que não tivéssemos ali efeitos colaterais de criminosos que mandam pessoas pararem o trânsito das vias para poder impedir a ação policial, e também participação de policiais do Recon, que inclusive durante o cerco conseguiram prender um criminoso com mandado judicial de homicídio cometido em Uriaé, Minas Gerais, e ele estava escondido ali no Complexo da Maré e tentava fugir daquela comunidade durante a ação policial. Durante o início da ação, houve um forte confronto com criminosos daquela localidade, onde policiais do BOP conseguiram apreender na oportunidade 3 fuzis, eles conseguiram também prender 3 pessoas nessa ação, além do Batalhão de Ações com Cães, conseguiu encontrar uma estufa de drogas, apreender 1 fuzil. O BOP também encontrou uma outra estufa de droga, uma estufa com várias mudas de maconha que foi encontrada pelos policiais militares durante a ação, que conseguiu fazer a estabilização daquele território para que a Polícia Civil conseguisse avançar e cumprir seus mandados de prisão, alcançar diretamente os seus objetivos dentro da Operação Trinos, onde nós tivemos mais de 25 presos, mais de 50 veículos apreendidos, uma grande quantidade de drogas, e inclusive ali tivemos grandes investigações que conseguiram avançar e cumprir seus objetivos, e principalmente prender criminosos que estavam escondidos no interior daquela comunidade. Vale lembrar, né, que os criminosos do Terceiro Comando Puro são responsáveis principalmente pelos roubos de carros e roubos de veículos que acontecem na Via Expressa, em ligação constante, principalmente com outras comunidades que são dominadas pela mesma facção, como inclusive o Complexo da Pedreira, próximo ali ao Complexo do Chapadão, que também tem criminosos dessa mesma facção que acabam cometendo o roubo de cargas e o roubo de veículos que tanto afetam a população fluminense.
0: E, Major, te perguntar também, a gente mostrava agora na live algumas imagens relacionadas às estufas de maconha que foram encontradas durante essa ação, e também saber como é que foi a dinâmica desse tiroteio no momento que as equipes entraram na comunidade.
1: A gente, quando acaba adentrando uma comunidade, a gente, quando consegue ter o fator surpresa, né, surpreender esses criminosos que estavam ali naquela comunidade, acaba se aproveitando daquele ambiente criminoso e toda a estrutura proporcionada pelo tráfico de drogas, pelaquela ambiência de pessoas armadas, eles acabam se aproveitando dessa estrutura para cometer delitos, como foi encontrado pela Polícia Civil, locais onde havia mineração de criptomoedas. Então a gente consegue com isso minimizar essas ações criminosas, conseguir retirar esses criminosos de circulação, mostrar que o Estado consegue chegar a locais mesmo conflagrados diante de uma ação policial como no dia de hoje, quando a gente consegue avançar e chegar a territórios que são dominados por facções como o Terceiro Comando Puro, que tem maior domínio territorial dentro do Complexo da Maré. No início da ação a gente teve um forte confronto, a gente conseguiu estabilizar o território e dar condições para que os policiais civis adentrassem

0: comunidade está falando das ações das forças de segurança, principalmente no dia de hoje, quando a gente faz uma ação importante como essa, uma das principais comunidades, complexo de comunidades do Rio de Janeiro.
1: Obrigada, major, agradecendo então a participação, esclarecendo essa ação importante que movimentou muito o dia de hoje.
2: Vamos continuar girando, Adson Ramos está chegando direto do Jornal da Band, Fernanda Caldas.
1: Chegando com informação do caso que a gente trouxe ontem aqui e repercutiu muito, da violência de uma mãe contra um bebê de apenas 5 meses, e mais desdobramentos hoje então da decisão de um juiz de soltar essa mulher na audiência de custódia. Fala, Adson.
3: Oi, Sadoc, oi, Fernanda, boa noite para vocês, boa noite para todo mundo. A Shirley Ribeiro Barbosa, de 27 anos, na audiência de custódia, alegou que tinha problemas psicológicos, que sofria de depressão e, inclusive, tomava medicamentos. Mesmo assim, o juiz responsável pela soltura dela não determinou a internação da Shirley. Esse caso aconteceu em São João da Barra, no norte fluminense. Ela foi presa no último domingo, depois de ter gravado um vídeo enquanto dava tapas e enforcava um bebê de apenas 5 meses, o filho dela, além de fazer ameaças de morte. As imagens foram enviadas para o pai da criança como uma forma de cobrança do pagamento da pensão alimentícia. No entanto, durante a audiência de custódia, na terça-feira, o juiz Samuel de Lemos Pereira concedeu a liberdade provisória para essa mulher. Além do bebê de 5 meses, Shirley tem outro filho de 2 anos de outro pai. A justiça determinou que ela não pode se aproximar das crianças e deve manter uma distância aí de no mínimo 100 metros.
2: Obrigado, Adson Ramos, seguimos atentos a esse caso. Tem informação sobre o seu caminho, Fernanda.
4: Seu caminho.
1: Trânsito no Rebouças, Maria Rita Nader.
5: Isso mesmo, Fê. O nosso ouvinte, o Luiz Sérgio, entrou em contato com a gente agora para falar sobre esse trânsito na segunda galeria do túnel Rebouças, no sentido centro. Vamos ouvir o áudio dele.
6: Boa noite, engarrafamento na segunda galeria do túnel Rebouças, né, em direção ao centro. Já passaram aqui uma ambulância e 2 carros de bombeiros. Não sei se foi algum acidente, algum incêndio aqui na frente. Agora estou chegando aqui na saída do túnel. Algum acidente dentro aqui do túnel.
5: Então, como as pessoas que estão na live conseguem ver como é que está o congestionamento nesse momento no túnel Rebouças, no sentido centro, e provavelmente é devido a esse acidente que o nosso ouvinte acabou de falar pra gente.
2: Estamos atentos. Ainda dá tempo da Amanda Martins, segunda Fernanda Caldas. Vamos voar. Boa noite pra você, Amanda.
1: Boa noite.
7: Oi, Fernanda, Sadoc, boa noite pra vocês, a todos que estão com a gente aqui no terceira edição. Vocês já devem ter notado que é só andar pelo Rio de Janeiro que a gente só vê verde, amarelo e azul. Tá todo mundo já no clima da Copa, as lojas, as ruas, os bares, o que é muito bom para a economia carioca. Olha só esse levantamento da prefeitura. A Copa do Mundo pode movimentar até 244 milhões de reais, isso durante os jogos da seleção brasileira, mas tem um detalhe: só se o Brasil se consagrar hexacampeão mundial, seguindo um cálculo aí feito pela prefeitura. Essas são estimativas que foram feitas no estudo Economia do Futebol Carioca. Outra pesquisa da Fecomércio mostra que 61% dos entrevistados querem acompanhar os jogos do Brasil em casa, enquanto 9% em bares e restaurantes. Eu conversei com muita gente hoje, cada um tem um tipo de superstição. Vamos ouvir.
8: Todo mundo gritando, assistindo a rua, todo mundo gritando. Aqui vira Maracanã, um Gambino, a gente, todo mundo aí, na hora que vem, vai todo mundo aí, desce, faz uma bagunça danada.
9: Das últimas Copas, eu que ganhou, eu sempre assisti em casa, então acho que, e das que perdeu, assistir no bar, não quero, né? Superstição, vou assistir em casa, né?
2: Opa, vai assistir em casa, Fernanda Caldas. Vamos, a gente tá no modo turbo já aqui, viu, pessoal? Beijo pra Amanda Martins. Hoje o chat tá com tudo, tem até receita que eu quero que você fale
1: eu
2: dela.
1: Eu vou falar.
2: Mas assim, pessoal, vocês que estão aí sempre na live, eu vou tentar falar um pouquinho mais devagar, nunca fiquei atento a isso, porque eles acham que eu tô falando um pouco rápido hoje, não sei se hoje ou se é o meu jeito também. Vou ficar atento, pessoal. Às vezes eu fico sem dicção esse horário mesmo, tá? Porque eu estou falando desde as 4 horas da tarde, mas eu me esforço.
1: Ele fala rápido, gente.
2: E ainda me falaram aqui, a Aninha falou, a versão relax do Sadoc eu ainda não vi. Você já viu, vai?
1: Ah, eu já vi. Mas o Sadoc no trabalho, ele não é tão relax. É na vida pessoal que ele fica mais tranquilo.
2: Marcos, né?
1: Pra poder curtir o fim de semana, senão enlouquece de vez.
2: Vai, fala da tua receita.
1: Não, ó, eu vou agradecer a Rosânia e passar a receita dela pra quem não tá na live do YouTube. Pra quem tá só pelo dial, saber também, porque é uma receita, assim, inacreditável.
2: Potente.
1: Coisa de quem sabe muito. E aí é 1 dente de alho, 1 limão em rodelas, gengibre, bem pouquinho,